está escrito. E está escrito. Será que nós temos uma geração que pode dizer está escrito? Ou nós temos uma geração que tem que ir para o ChatGPT e pedir para ele responder para você? Uma geração que toda resposta, deixa eu ir no chat pesquisar, chat, fala para mim isso aqui, aquilo lá. Meu irmão, em nome de Jesus, Deus está chamando você aqui hoje para entender que carregar a espada do Espírito não é sobre o que a IA vai te falar, não, não. É quando a tentação chegar diante de você, você vai dizer, está escrito. Eu não vou mentir. Por que você não vai mentir? Porque está escrito. Eu não vou cair em fornicação, porque está escrito. Eu não vou contender contra o meu irmão, por quê? Porque está escrito. Quantas pessoas que sabem que não pode, mas não sabe por que que não pode, o que que está escrito. Tem gente que a Bíblia é decoração, em nome de Jesus. Eu acredito que Paulo fecha com a espada, porque é importante que a igreja entenda isso. Todo o restante da armadura só vai fazer sentido se você tiver a espada, se você conhecer a palavra de Deus. Então, em nome de Jesus, eu quero declarar aqui hoje que você tome posse da espada, que é a palavra de Deus, que você tome posse do escudo da fé, que você tome posse das sandálias do Evangelho da Paz, que você tome posse do cinturão da verdade, que você tome posse da couraça da justiça, e que sobre a sua cabeça o capacete da salvação esteja te protegendo. E quantos acreditam e recebem isso, glorifiquem o nome de Deus. Fique em pé comigo em nome de Jesus. Eu quero finalizar essa mensagem. Fique em pé comigo em nome de Jesus. Oh, aleluias. Eu quero que você pegue na mão de quem está do seu lado rapidinho aí. É a última vez que eu vou ser chato, eu prometo. Pega na mão de quem está do seu lado. Faz aquilo que a gente aprendeu nas vigílias pentecostais. Dá um chacoalhão na pessoa que está do seu lado. E faz o seguinte. Faz o seguinte, chacoalhou ele? Não, eu não vi ele ouvir dar um grito ainda? Chacoalhou? Então beleza, agora deixa eu falar uma coisa pra você aqui em nome de Jesus. Preste atenção em mim. Existe um hino muito antigo. O hino da harpa. Que eu acredito que todos vocês conhecem esse hino. Ele é muito conhecido. E é um hino que traz uma mensagem sobre nós aqui hoje. Eu acredito que nós estamos nos preparando para uma guerra espiritual. E é importante que você e eu tenhamos o entendimento do que nós estamos enfrentando. E esse hino da harpa, ele traz uma mensagem para nós muito interessante, que nós vamos cantar aqui agora.

0: perceba esse momento da estrofe, que ela começa assim.
1: Eu quero estar com Cristo.
0: Começa de novo.

Agora só a igreja mais uma vez. Segura aí rapidinho. Você já parou para pensar o que que significa eu quero estar com Cristo quando a luta o quê? Se travar. Meu irmão, deixa eu te falar uma coisa. Você percebeu que no texto que nós lemos, em nenhum momento a palavra fala sobre ataque? Ela fala sobre permanecer. Ela fala sobre resistir. Em nenhum momento a Bíblia está falando sobre vitória. Ela está falando o seguinte, pastor Wellington. Nós estamos em uma batalha. A Bíblia não fala de vitória, mas ela fala de permaneça, esteja firme, se revista de toda a armadura. Permaneça, resista toda a luta, toda os levantes, as estratégias do inimigo, permaneça de pé. Só que ele pede a nossa resistência, a nossa permanência. E aí ele diz assim: eu não vou deixar vocês sozinhos. Revistam de toda a armadura que vem do alto. Toda a armadura que vem do alto. Mas ele fala para você apenas resistir. É porque essa armadura aponta para uma pessoa. Essa armadura aponta para uma pessoa. João capítulo 14, versículo 6. Eu sou a verdade. Efésios capítulo 2, versículo 14. Paulo diz: e ele se tornou a nossa justiça. Oh. Hebreus capítulo 12, versículo 2. Ele é o autor e consumador da nossa fé. Lucas capítulo 2, versículo 11. O anjo anuncia: eis

versículo 1, ele vai dizer: no princípio era o verbo, no princípio era a palavra, e a palavra era Deus. A Bíblia está falando de uma armadura. E aí, Romanos capítulo 13, versículo 14, Paulo vai dizer assim para mim e para você: se revistam de Jesus Cristo. Paulo está dizendo para mim e para você aqui hoje: nós precisamos nos revestir de Jesus, porque quando nós estamos revestidos de Jesus, nós enfrentamos todas as batalhas. Sabe por quê? Em Efésios não fala de vitória. Em Efésios não fala de batalha. Lembra que eu falei de potestades? Amém? Lembra que eu falei de principados? Colossenses capítulo 2, versículo 15. E despojando os principados e potestades, os expôs abertamente, triunfando sobre eles em si mesmo. Para você entender, aqui é Jesus falando o seguinte: ele pegou os principados e potestades, no alto da cruz, ele expôs de forma vergonhosa, todos eles foram derrotados. É por isso que existe aquele versículo que a gente conhece há muito tempo: onde está, ó morte, a tua vitória? Onde está o inferno, teu aguilhão? Travada foi na cruz, e a vitória foi dele. Sabe por que Efésios não fala sobre vitória? Porque Jesus já conquistou a vitória, e o Filho do Homem se manifestou para desfazer as obras do diabo. E quando nós nos revestimos de Cristo, somos mais que vencedores. Quantos acreditam nisso? Levanta sua mão e libera um grito de glória a Deus. Feche os seus olhos nesse momento. Existe algo que o Senhor quer fazer ainda sobre nós. Feche os olhos, vamos, feche os olhos. Sim, Jesus, nós te damos liberdade nesse culto aqui agora, e nós queremos nos revestir de toda a armadura nesse momento. Nós oramos agora para que toda oração, toda súplica venha sobre nós a tua presença. Venha sobre nós, Jesus, agora. Venha sobre nós agora, Jesus, com toda a armadura. Nós entendemos que estarmos revestidos de uma armadura é estarmos revestidos de uma pessoa que é o Senhor Jesus Cristo, que na cruz cravou a vitória, que na cruz nos deu a vitória no nome de Jesus, o nome que está acima de todos os nomes. Então nós pedimos agora que a tua presença, Jesus, flua sobre nós. Flua sobre nós, Jesus. Eu sinto agora pessoas que estão vivendo batalhas espirituais. Eu sinto agora no Espírito Santo pessoas que estão enfrentando desafios travados, pessoas que estão com as portas fechadas, pessoas que estão sem forças, pessoas que estão pensando em desistir, pessoas que estão pensando em parar. Mas eu sinto muito forte do Espírito Santo aqui agora, a presença dele vindo sobre você, e ele dizendo: tire agora, troca agora todo o fardo pesado, porque o fardo do Senhor é leve, o jugo do Senhor é suave. Existe agora uma presença de Deus vindo sobre você aqui agora. Toque, Espírito Santo, toque, Espírito Santo. Nós te damos liberdade agora para esse momento.

Lucas capítulo 2, versículo 11, o anjo anuncia, eis que nasceu o Salvador, e João

presente, quem está em guerra. Eu gostaria de chamar aqui na frente quem está em guerra. Vem aqui na frente, quem está em guerra, vem. Sai do seu lugar e vem aqui na frente. Você que está vivendo um momento de guerra espiritual, vem aqui na frente, vem. Sai do seu lugar, venha, venha, venha. Eu gostaria de convidar você que está: pastor, eu estou em guerra espiritual, estou enfrentando uma batalha espiritual. Saia do seu lugar e venha, venha aqui na frente. Vem, pode vir. O Espírito Santo de Deus me diz que tem jovens aqui que você está enfrentando crises espirituais, que o inimigo tem contado os dias para tirar você da igreja. Vem aqui na frente, vem. Vem aqui na frente. Somente quem está em guerra espiritual. O Espírito Santo me diz que tem jovens que quando você está no meio dos amigos, parece que está tudo bem. Mas quando você está sozinho, você tem crise de ansiedade. Tem jovens que estão lutando para se libertar. Ela é machou, é versão, aquela machou, ela é mais. Eu estou sentindo a glória do Senhor aqui nessa noite. Vem, vem. O diabo, ele tentou tirar a adoração de Misael, Ananias e Azarias e Daniel. O diabo tentou, por meio de leis e decretos, impedir que eles prestassem um culto. Tentou até mudar o nome deles, colocando a Sadraque, Mesaque, Abednego e Belsazar. Eles estavam na Babilônia, eles estavam em guerra como cativos, mas a Babilônia não estava nele, porque a identidade deles estava no Senhor dos Exércitos. O inimigo não vai trocar a sua identidade. Somente quem quer se revestir, vem aqui na frente, porque nós iremos ministrar sobre a sua vida hoje. Hoje, procure alguém que está do seu lado, põe a mão no ombro desta pessoa agora. Põe a mão no ombro desta pessoa agora. Nós estamos em guerra. Pessoas que ouvem vozes, pessoas que têm sido vítimas de obras malignas, vai haver libertação nesta noite. Mas isso, comece a orar. Vem, Espírito Santo, reveste-nos agora. Ore aí no banco, mais aqui no altar, mais, mais da tua presença. Já tem jovens sendo batizados aqui. Pastores, ministra sobre a vida deste irmão que está aí. Aí no banco. Aí na galeria. Aí atrás. Revista-se. Revista-se. De todas as armaduras.

busca-te agora das armaduras. Não tem lugar para imoralidade, não tem lugar para fornicação, não tem lugar para pornografia, não, não, não. Receba o poder de Deus. Ficai em Jerusalém, até que lá do alto sejais revestidos de poder.

0: seu lado.
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0: 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Cura nessa noite.

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mais alto, mais elevado. E é por esse nome que nos reunimos aqui hoje. É por esse nome, Jesus. Oh! Cante mais uma vez, igreja.

Levante as suas mãos para o céu, levante. Há uma unção que está sendo liberada nesta noite. E o Senhor me disse, meu filho, há mais de 80 jovens aqui nesta noite. Ele está dizendo, eu estou revestindo com as minhas armaduras. Somente quem crê, levante as suas mãos. Há uma palavra que está sendo liberada nessa noite. O Senhor está dizendo, meu servo, a igreja viverá comunhão de igreja. Eu vou repetir. Meu servo, a minha igreja viverá comunhão de igreja. Olha para esse irmão e diga assim, nós somos corpo. Fala, nós somos corpo. Nós somos igreja. E você não é meu inimigo. Eu vejo algo sendo apontado para a direção certa agora. O alvo está sendo apontado para o inimigo agora. Pega na mão desse irmão e diga, nós somos igreja, nós somos igreja, isso. Nós somos igreja. Dá uma rajada de línguas estranhas, de glória a Deus e aleluia, porque nós somos igreja. Uma chave está sendo virada agora. Nós somos igreja. Dá um brado de glória. Dá um brado de aleluia. A igreja, Deus amou, viverá comunhão, comunhão, comunhão, comunhão. A partir de hoje há uma chave sendo virada, não é aqui na terra, mas é algo que está sendo liberado nos céus. Nos céus. Olha, calaçou, ele é macando, ele é maçou e planta, ele é maia.

0: preste atenção. Eu gostaria de convidar a primeira pessoa aqui que você nessa noite, você foi tocado pela presença de Deus e você quer revestir das armaduras celestiais. Vem aqui na frente. Cadê a primeira pessoa para Jesus? Que você quer aceitar Jesus e você quer reconciliar com o Senhor. Saia do seu lugar. E vem aqui na frente que nós, como igreja, iremos orar por você. Já está a primeira pessoa aqui. Cadê o glória? Cadê a segunda pessoa para Jesus? Cadê a segunda pessoa? Que nessa noite você quer tomar uma decisão e dizer, eu quero me revestir das armaduras. Venha, rápido. Cadê a segunda pessoa para Jesus? Saia do seu lugar e venha aqui na frente. Venha para Jesus. Jesus está te chamando. Tem mais alguém para Jesus hoje? Tem mais alguém? Não tenha vergonha. Venha declarar o seu amor por Cristo. Nós iremos orar por este irmão, Fernando. Levante as mãos para cá para nós orar pelo Fernando. Você também que, pastor, eu quero aceitar Jesus. Onde você estiver, levante as suas mãos também. E nós iremos interceder por você. Senhor Deus, nós queremos apresentar o Fernando e os nossos queridos irmãos e irmãs que estão reconciliando, aceitando o Senhor Jesus. Pai, nós oramos, segure nas mãos deles. Sustenta nas tuas mãos, Pai. É o que nós te pedimos, em nome de Jesus. Amém. Irmão Fernando, seja bem-vindo. A nossa equipe vai te abraçar, tá bom? Que Deus abençoe.
1: Glória a Deus. Quantos estão preparados para a guerra? Diga glória a Deus. Mais uma pessoa aceitando Jesus, é isso? Que a oração, daqui a pouco a gente faz a oração aqui ao lado, o pastor Miqueias ajuda a gente, os pastores que estão aqui. Bom, agora pessoal, chegamos ao encerramento desse culto, que Deus abençoe vocês. Sábado que vem, às 19 horas, temos mais um culto Regenera e vocês estão convidados para estar aqui com a gente. E sexta-feira, às 20 horas, nós temos Fire. Então todos estão convidados para participar também. E não deixe de registrar ali sua foto lá no lounge, a gente tem uma cabine para você tirar uma foto registrando esse momento, esse culto temático. E é isso, gente. Vamos fazer aqui a oração da fé. Que Deus abençoe vocês em nome de Jesus. Feche os olhos. Senhor Deus, muito obrigado pela tua presença. Muito obrigado porque o Senhor esteve conosco através da adoração, da palavra, das orações. Ministre cada um dos seus filhos, leve-o em paz da mesma forma que o Senhor trouxe. É isso que nós te pedimos e te agradecemos no nome de Jesus. E toda a igreja diga. E só quem vai sair daqui armado até os dentes, libera um grito de glória a Deus bem alto. Que Deus abençoe, até o próximo culto, vamos pra cima.
2: Aleluia, vamos encerrar celebrando ao nosso general, vamos louvar o Senhor com alegria. Ele é nosso general. Quantos

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0: nossa sede mundial está localizada na Avenida do Estado, número 4568, na Baixada Glicério, em São Paulo, capital no Templo da Glória de Deus, hoje sob a liderança mundial da nossa irmã Ereni Miranda. E no Rio de Janeiro estamos sob a responsabilidade do homem de Deus, pastor Antônio dos Santos. E a nossa sede estadual está localizada na rua Senador Pompeu, número 27, no centro da capital carioca.
1: Pelo poder que há no nome de Jesus.
0: Eu sou seu irmão em Cristo, Ayrton Fernandes, e iremos juntos até o horário das 23 horas.
1: Jesus.

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0: estúdios da Rádio Deus e Amor, o nosso irmão Antônio Manuel.
1: Paz do Senhor Jesus, irmão Ailton, e a paz do Senhor Jesus, ouvinte do programa Voz da Libertação. Estamos aqui nessa programação nesta noite, aqui diretamente da rua Senador Pompeu, número 27, com a nossa igreja pentecostal Deus e Amor.
0: E nós já queremos chamar a sua atenção, porque domingo está chegando e já é amanhã, dia 26 de julho de 2026, mais uma grande concentração realizada no Templo da Glória de Deus, na rua Senador Pompeu, número 27, neste mesmo endereço. No horário das 7, 9, 11, às 14 horas, é o domingo da restituição acontecendo no Templo da Glória de Deus. E no horário das 9 horas da manhã, o homem de Deus, pastor Antônio dos Santos, vai estar orando em seu favor e milagres, curas, libertações. É o que vai estar acontecendo neste lugar.
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1: A igreja pentecostal, Deus amou, a igreja dos milagres, com certeza. Amanhã não vai ser diferente, ouvinte, venha comparecer para que você venha receber a bênção de Deus aqui na nossa igreja, Deus de Amor, na rua Senador Pompeu, número 27, como nosso irmão Ailton acabou de falar, pastor Antônio de Santo, pregando a palavra de Deus e orando ao favor de todo que comparecer amanhã neste culto abençoado por Deus.
0: Hora das 7 horas da manhã, pastora Paula Alexandre ministrando a palavra de Deus. Já no horário das 9 horas da manhã, pastor Antônio dos Santos retornando ao Santo Altar nos domingos da restituição para orar em seu favor, curas, libertações, milagres.

0: Maravilhas vão estar acontecendo amanhã, neste mesmo endereço, Rua Senador Pompeu, número 27, é o domingo da restituição, acontecendo no Templo da Glória de Deus, no horário das 11 horas da manhã, o homem de Deus, Greg Martins, e já no horário das 14 horas, teremos a ministração com o presbítero Andrews Carvalho. Acompanhar o que Deus está fazendo no domingo das restituições, onde o pastor Antônio dos Santos ministra a palavra de Deus e ora em seu favor.
1: Olha bem que coisa linda, um fugitivo tornando-se adorador. Então Peniel não foi apenas um lugar geográfico, Peniel foi o lugar da transformação. No entanto, o nome Peniel, ele vem do hebraico e ele significa face de Deus ou presença de Deus. Jacó, queridos irmãos, ele saiu daquele encontro marcado fisicamente, mas restaurado também espiritualmente. Ô glória, muitas das vezes nós queremos entrar na presença de Deus, querendo apenas a solução do problema, querendo a cura, querendo que Deus resolva os problemas familiares, financeiros, mas Deus hoje deseja fazer algo maior. Além de resolver os nossos problemas, Ele quer salvar a nossa alma, Ele quer transformar a identidade, Ele quer mudar a nossa vida. Levanta a sua mão e vai aplaudindo. Se Ele mudar você, se Ele transformar você, tudo à sua volta será também transformado. A Bíblia mostra alguns encontros, tem vários, claro, mas nós vemos Jacó encontrou com quem? Com Labão. José vai ao encontro de Faraó, Rute tem um encontro com Boaz, Davi tem encontro com Samuel, Esther tem encontro com o rei Assuero. Irmãos, todos esses encontros foram marcantes, importantes, encontros que alteraram circunstâncias, porém, nenhum deles se compara com o encontro com Deus, porque o encontro com Deus é transformador. Tem alguém aqui que já teve este encontro? Se não teve, você terá hoje. Deus quer te encontrar neste lugar. Deus quer te achar neste lugar. E Ele vai te transformar. Sai da casa. Irmãs obreiras, aqui na frente, vão gritando para Jesus queimar ele. Vão gritando para Jesus queimar. Quem é você que está aí, hein?
2: É da rua do inferno. E Maria Padilha.
1: Vão gritando, queima ele, Jesus. Vão expulsando, irmãos, vão expulsando. Vai embora, Satanás. Eu via um demônio, cuidado, hein? Atuando no corpo de uma pessoa que está aqui. Este demônio quer matar esta pessoa dormindo. Cuidado que ele vai gritar. Demônio da morte, dá o grito da sua derrota. Você não vai matar esta pessoa dormindo não, viu? E de jeito nenhum. Olha ele aí. Olha ele aí.
2: Sou eu mesmo. Tranca a rua da alma.
1: Vai gritando para Jesus queimar ele.
2: Eu tô trancando a vida dele, a saúde dele.
1: Você quer matar ele dormindo, é?
2: É, já até botei um AVC nele já. Já tá com a perna paralisada.
1: Vai gritando para Jesus queimar ele. Continua com a mão na cabeça, lá atrás também. Vai gritando, queima Jesus, queima. Vai queimando Jesus, vai repreendendo toda obra maligna. Sai da vida dele, Satanás.
2: pra matar ele.
1: Vai expulsando, irmãos, vai expulsando, vai pedindo pra Jesus queimar ele. Vai expulsando, vai expulsando.
0: É amanhã, dia 26 de julho de 2026, mais uma grande concentração realizada no Templo da Glória de Deus, onde milagres vão estar acontecendo, maravilhas vão estar acontecendo, e o nome do nosso Deus sendo glorificado.
3: É, irmão, olha aí o vídeo que você escutou nesta programação, que é a palavra de Deus, né? Que ela salva, que ela liberta, ela cura a alma do pecador. E você comparecer amanhã, amanhã não vai ser diferente. Você viu esse milagre, né, que Deus fez sobre a vida desse irmão, e ele estava processo e caiu, e o diabo falou na boca dele, né, que ele estava sendo, ia matar ele. E mais para a honra e a glória do nosso Deus, através da revelação do Espírito Santo, ele foi revelado e ele recebeu a cura, e com certeza amanhã não vai ser diferente. Pastor Antônio Santo, orando a seu favor, pregando a palavra e trazendo a oração da libertação, a oração que liberta, a oração que cura e a oração dos milagres aqui na nossa igreja pentecostal Deus e Amor. E com certeza, esse culto amanhã não vai ser diferente. Amanhã está o Batalhão da Fé reunido com o homem de Deus aqui, e reunido aqui na oração, reunido no santo jejum a Deus, para que Deus venha a operar os sinais de maravilha na nossa vida e na vida daquele que ia comparecer, que venha receber a bênção do Senhor. Venha enfermo, venha problemático, venha você que está oprimido, você que já foi em vários lugares para encontrar a solução do problema e até hoje ainda não encontrou. Aqui na igreja Deus e Amor, com certeza que você comparecer, você vai receber o milagre da bênção de Deus. Com certeza, venha você, venha doente, venha enfermo, venha você que está desenganado pela medicina, venha você que já foi desenganado através das suas enfermidades e até mesmo já recebeu o recado para ir para casa, para até mesmo e a óbito. Mas o nosso Deus aqui na igreja, Deus de Amor, acontece os milagres. Venha para ver você receber a bênção de Deus.
0: Está acontecendo na sua vida, na sua casa, na sua família, em todas as áreas da sua vida, os céus irão deliberar uma palavra de bênção, uma palavra de vitória. Pastor Antônio dos Santos, 9 horas da manhã, pregando a palavra de Deus, logo em seguida orando em favor das grandes libertações e revelações do Espírito Santo, e milagres, curas, libertações, maravilhas acontecendo neste endereço: Rua Senador Pompeu, número 27, no centro da cidade do Rio de Janeiro, na capital dos cariocas. Eu tenho certeza, ouvinte, que a bênção de Deus vai invadir a sua casa e também vai invadir a sua vida. Vem pra cá receber a palavra da libertação. E nós iremos ouvir os grandes testemunhos que estão acontecendo nestas grandes concentrações, onde o pastor Antônio dos Santos está ministrando a palavra de Deus. Aumente o volume do seu rádio e vamos juntos acompanhar os milagres que estão acontecendo em nossa igreja pentecostal Deus e Amor.
4: Pastor Antônio, essa senhora tinha um problema sério de câncer, entrou na campanha, voltou no hospital e o médico disse que ela não tem mais nada, pra glória de Deus, Pastor Antônio.
5: Irmã, qual é o seu nome?
6: Margarida Barbosa.
5: Irmã Margarida, quer dizer que a senhora foi curada?
6: Já sei, agora eu fui no médico, o médico olhou para mim o papel e disse assim: Dona Margarida, a senhora não precisa ser operada.
5: Câncer sumiu.
6: Sumiu, ele falou que eu não tenho mais nada.
5: Eu lembro da senhora me procurou
6: aqui. Foi.
5: Falou que estava com câncer.
6: Isso.
5: Fez exames.
6: E queria cortar ainda o pâncreas, queria tirar um pedaço do meu pâncreas.
5: Mas o médico falou que não tem mais nada.
6: Não tem mais nada.
5: Está curada.
6: O sangue de Jesus tem poder.
5: Está curada. Jesus.
1: Jesus cura o câncer.
7: Mais um milagre aqui, pastor Antônio. Essa irmã acaba de relatar. Ela chegou aqui sentindo fortes dores nas pernas, mas agora ela está curada para a glória de Deus, pastor Antônio.
1: Irmã, qual é o seu nome?
8: Glória a Deus, meu nome é Edmeia da
1: Costa. Irmã, quanto tempo a irmã vinha sentindo dores nas pernas?
8: Ah, já vinha sentindo, pastor, já tem dois meses.
1: Dores nas pernas.
8: E também eu fui fazer um material de limpeza. Aí eu peguei, passei mal, fiquei internada, fiquei 2 meses internada. Aí quando eu peguei, eu desacordei. Aí o médico falou, não está viva mais, falou para minha filha. Né? Minha filha ficou lá internada comigo. Aí ela falou assim, você ficou morta, você morreu. Aí eu falei assim, mas você reviveu de novo? Eu falei, mas foi Jesus, médico.
1: Houve uma ressurreição.
8: Foi, aí eu falei, foi o Jesus. Ele falou, qual igreja que você é? Eu falei, sou da igreja Pentecostal, Deus é amor. Aí ele virou e falou assim, então você vai orar por mim e pela minha equipe. Aí, porque, da onde é a igreja? Eu falei, da Deus de Amor, é do Rio de Janeiro, tem Niterói, tem lá no Alcântara. Aí comecei da igreja, Deus de Amor.
1: Então o médico pediu para a irmã orar pela equipe.
8: Pela equipe dele.
1: Ele viu que a irmã tinha morrido e ressuscitado.
8: Eu ressuscitei um material de limpeza que eu fiz. Aí eu não vivi, a minha filha ficou nervosa, me levou para as clínicas, eu não tinha vaga, aí me levou para São Gonçalo. Aí em São Gonçalo eu fiquei internada lá, fiquei 2 meses lá, aí ele ainda pegou e falou, você morreu, minha.
1: Então está aqui uma ex-defunta, morreu e ressuscitou.
8: Em nome de Jesus.
1: Vocês podem glorificar o nome de Jesus.
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3: É, olha o milagre que Deus faz aqui na nossa igreja pentecostal, Deus de Amor, a nossa irmã Edneia, né? Ali da cidade de Niterói, mora ali, e ele recebeu a benção de Deus, né? É uma ex-defunta, como ela falou, né? Que os médicos se identificou que ela tinha morrido, então ela é uma ex-defunta, ressuscitou para a honra e a glória do nosso Deus. É o milagre que Deus tem operado aqui na nossa igreja pentecostal, Deus de Amor. Todo que vem na nossa igreja recebe a bênção, recebe a vitória, recebe cura, recebe milagre, recebe a palavra de Deus e sai daqui abençoado através do Espírito Santo de Deus. Porque o nosso Deus, ele aqui ele opera, ele cura, ele salva e ele liberta, né? Porque aquele que entra oprimido, ele sai liberto. Aquele que entra enfermo, ele sai curado. E aquele que entra para receber a palavra, ele sai com a palavra no seu coração, aceita Jesus e vai ter uma morada no céu ao arrebatamento da sua igreja. E com certeza, amanhã não vai ser diferente. A mesma coisa que você vir aqui para receber um milagre, amanhã não vai ser diferente, você vai sair daqui com a sua bênção, sair com a sua vitória das mãos do Senhor Jesus aqui na nossa igreja pentecostal, Deus de Amor, rua, ao endereço, Rua Senador Pompeu, número 27, a Igreja Deus de Amor.
0: Porque sabe que você necessita da palavra. Ele está te convidando porque sabe que você vai entrar por estas portas e vai sair abençoada e abençoada pelo poder de Deus. Rua Senador Pompeu, número 27, amanhã. É o domingo das grandes restituições, das grandes libertações, do poder de Deus manifesto no templo da glória de Deus. Vem para cá receber a bênção. Vem para cá receber a sua vitória. E agora começou 9 horas com mais 55 minutos. Nós iremos orar em favor do povo carioca, que amanhã, neste grande domingo, vão estar presente com o pastor Antônio dos Santos, nestes 3 grandes horários pela manhã, 9, 7, 9 e 11 horas da manhã, no domingo da restituição.

0: Senhor nosso Deus e nosso Pai, Pai Criador do céu e da terra, Deus de poder e glória, Deus de compaixão, Deus de piedade, neste momento, Pai, estamos aqui reunidos, orando a favor dos ouvintes do programa A Voz da Libertação, a favor de todas as concentrações das nossas igrejas Pentecostal Deus e Amor, e principalmente aqui no Rio de Janeiro, com o teu servo, nosso pastor Antônio de Santo, que vai pregar a palavra do Senhor aqui nesta manhã, amanhã, neste domingo, dia 26 de julho, aqui na nossa igreja. Deus e amor, abençoe o teu povo que vai estar, meu Pai, num propósito de vir aqui amanhã para receber a tua bênção, a tua vitória. Abençoa a tua igreja, meu Pai. Senhor, vem abençoar cada um que está, meu Deus, neste momento, a nossa escuta desta programação na rádio Pentecostal Deus e amor. Jesus querido, abençoa a tua igreja, abençoa o teu povo, abençoa cada ouvinte, meu Pai. Senhor, toma nas tuas mãos aquele que está internado no hospital, aquele que está necessitando da tua bênção, da tua vitória. Haja um socorro, meu Pai, sobre esta vida neste momento, meu Pai, que está até mesmo, meu Pai, na ânsia da morte, na ânsia, Senhor Jesus, meu Pai, da tua graça, do teu poder, do teu Santo Espírito Santo, há de socorrer, meu Pai, esta vida neste momento. Toca no lar dele, toca na saúde dele, toca na vida dele, meu Pai. Oh, Jesus querido, dando, meu Pai, a tua bênção, a tua vitória. Abençoa cada ouvinte, meu Pai, neste momento, meu Pai. Abençoa aquele que está viajando, aquele que está, meu Pai, saindo do seu trabalho para a sua casa, aquele que está viajando, meu Deus, toma nas tuas mãos, vai abençoando, meu Pai, esta programação, Senhor da Glória. Abençoa, meu Pai, Senhor, oh, meu Deus, toma nas tuas mãos a nossa vida, a nossa casa, a nossa família. Contempla neste momento, meu Pai, com os teus olhos de compaixão, de piedade, Senhor da Glória. Meu Deus, abençoa, em nome de Jesus Cristo, meu Pai, dando, meu Deus, a tua bênção, a tua vitória. E neste momento, meu Pai, socorre aquele, meu Pai da Glória, que necessita, meu Deus, da sua bênção, da sua vitória. Põe as tuas mãos santas, as tuas mãos vivas, sara, cura, liberta aquele, meu Pai da Glória, Jesus querido, que está, meu Pai, numa ansiedade, meu Pai, aquele, meu Pai, Senhor da Glória, que está no sistema nervoso neste momento, meu Pai, controla a pressão desse irmão, controla, meu Pai, a saúde dele, Senhor da Glória. Vá encontro, meu Deus da Glória, de cada um, meu Deus, que necessita da tua bênção, da tua vitória. Põe as tuas mãos santas, meu Deus, as tuas mãos vivas, e eu creio, meu Pai, no teu agir, no teu operar, no teu milagre, meu Pai da Glória. Vai queimando, repreendendo as enfermidades, desfazendo, meu Pai, todo laço maligno, todo laço diabólico, todo laço, meu Pai, Senhor da Glória, Jesus querido, esta vida estando sendo lançada, meu Pai, oh, Jesus querido, Senhor Deus da Glória, Deus de compaixão, Deus de piedade, trabalha nesse coração, trabalha, meu Pai, para libertar, meu Pai, trabalha para salvar, trabalha para curar, meu Pai, esta pessoa, meu Senhor da Glória, que está sendo, meu Pai, afrontado neste momento. Jesus querido, Pai, a tuas mãos santas, a tuas mãos vivas, a tuas mãos poderosas, porque diz a tua palavra, meu Pai, que tudo que nós te pedir na oração, crendo, receberemos. Eu creio, meu Pai, na libertação, eu creio na cura, eu creio, meu Pai, no milagre de acontecer, Senhor, sobre esta vida, que neste momento, Pai, está, meu Deus, necessitando de um toque do Senhor, de uma cura do Senhor. Visita esta vida neste momento, oh, meu Deus, toma, Senhor da Glória, em tuas mãos, meu Pai, cada ouvinte do programa A Voz da Libertação. Abençoa, meu Pai, a família e o lar de cada um, Senhor, que estiver à nossa escuta, meu Pai, nesta programação. Abençoa o teu povo, abençoa a nação brasileira, abençoa, Senhor da Glória, Jesus querido, Pai, a tuas mãos santas, meu Senhor da Glória. E neste momento, Pai, nós cremos na operação do teu Espírito, nós cremos, meu Pai da Glória, na libertação, salva, em nome de Jesus Cristo, liberta, meu Pai, cura, Senhor da Glória, aquele que está enfermo, repreenda todo o mal agora, repreenda, Senhor Jesus, toda obra maligna, meu Pai, repreenda, Senhor Jesus, essa pessoa, oh, meu Deus, que está sendo, Senhor da Glória, afrontado, liberta ele, Senhor da Glória, tira as afrontações, meu Pai, Jesus querido, sobre a vida, meu Pai, deste lar, oh, Senhor Deus da Glória, toca, toca, com as tuas mãos santas, toca com as tuas mãos vivas, toca com as tuas mãos poderosas, e faz um milagre, meu Pai, sobre este ouvinte do programa A Voz da Libertação, que neste momento tama, e tuas mãos confirma a benção.
1: Sim, meu Deus e meu Pai, mais uma vez aqui estamos em oração, unidos pela fé, meu Pai, orando em favor deste ouvinte, orando em favor deste povo, meu Deus, que amanhã neste grande domingo vão estar presentes no templo da glória de Deus, orando, meu Pai, clamando, meu Deus, buscando a sua face, meu Deus, buscando a sua presença, meu Pai, este povo que carece da sua palavra, este povo que carece da sua presença, este povo que carece, meu Pai, meu Deus, como está escrito, meu Pai, no livro de Ezequiel, capítulo 37, que o Israel estava sendo representado, meu Pai, como ossos secos, porque não havia presença, não havia palavra, não havia profecia, meu Deus, mas o Senhor profetizou, meu Pai, no meio daquele vale, meu Deus, eu te peço, profetiza no meio do vale, profetiza, meu Pai, no meio da luta, profetiza, meu Pai, no meio da prova, profetiza, meu Pai, eu creio que amanhã o Senhor, meu Deus, se levantará em favor deste povo, se levantará em favor deste ouvinte, se levantará em favor deste servo, se levantará em favor deste pai, desta mãe, se levantará em favor, meu Pai, de todos aqueles que estão, meu Pai, acompanhando o programa Voz da Libertação. Traz, meu Pai, a providência, traz, meu Pai, a bênção, traz, meu Pai, a vitória, usa, meu Deus, mais uma vez o teu servo, o pastor Antônio dos Santos, meu Deus, no horário das 10 horas da manhã, usa, meu Pai, mais uma vez o teu servo, o presbítero Paulo Alexandre, no horário das 7 da manhã, usa, meu Pai, o teu servo, o pastor Greik, meu Deus, no horário das 9, usa, meu Pai, o teu servo, meu Pai, pastor Andrew Carvalhos, meu Deus, meu Pai, no horário das 2 horas da tarde, meu Deus, enche o teu povo da tua presença, glorifica o teu nome, meu Pai, eu creio, meu Deus, nas grandes vitórias, eu creio, meu Pai, nos grandes milagres, eu creio nas grandes curas, eu creio nas grandes libertações, eu creio que o Senhor, meu Pai, ouvirá a oração deste povo, meu Deus, da entrega dos 21 dias do jejum de Daniel, eu creio, meu Pai, que o Senhor renovará os teus filhos, meu Deus, neste culto de missões, meu Deus, abençoa este povo, abençoa esta casa, abençoa este ouvinte, meu Pai, que clama, que ora, que crê, que deposita, meu Pai, a fé, meu Deus, como está escrito no Senhor, como está escrito, meu Pai, que aquele que crê no Senhor não será confundido, que aquele que crê no Senhor não será envergonhado, que aquele que crê no Senhor não ficará prostrado, que aquele que crê no Senhor não ficará, meu Pai, sem uma palavra, meu Deus, que aquele que crê no Senhor não ficará, meu Deus, ou não continuará enfermo, meu Deus, porque a resposta de Deus virá, a tua resposta, meu Pai, será manifesta, a tua resposta, meu Pai, virá, meu Pai, em favor deste homem, em favor desta mulher, meu Deus, como está escrito, meu Deus, no livro de Salmo, meu Deus, onde diz, meu Pai, que Davi diz que a resposta virá do Senhor, meu Deus, que fez o céu e a terra, vem, meu Pai, glorificar o teu nome neste grande domingo, vem abençoar este povo, vem, meu Deus, se fazer presente presente no meio da igreja, fazer, meu Pai, com que o teu nome mais uma vez venha a ser glorificado como tem sido, venha a ser glorificado, meu Pai, engrandecido como tem sido, venha a ser, meu Deus, exaltado, meu Pai, como todos os dias em nossa igreja tem sido. Eu creio, meu Pai, no milagre, eu creio, meu Pai, na vitória, eu creio, meu Pai, na resposta deste ouvinte, meu Pai, que precisa, Senhor, da fé, que precisa da palavra, que precisa, meu Pai, do evangelho, que precisa, meu Pai, da tua presença. Confirma, meu Pai, a bênção, confirma, meu Pai, na vida deste ouvinte, meu Deus, a vitória. Confirma, meu Deus, agora, testifica agora, como o Senhor já tem testificado, meu Pai, nos nossos corações, meu Deus, a cura, o milagre, a libertação, meu Deus, gloriosa, que vem através da sua palavra, que vem através do seu Espírito. É o que nós te pedimos, meu Pai, te agradecemos, em nome do Pai, em nome do Filho, e em nome do Deus Espírito Santo, para a tua honra, para a tua glória, em nome de Jesus.
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1: É, daqui a pouquinho, na hora das 7, 9, 11 horas da manhã, é o domingo da restituição acontecendo mais uma vez no Templo da Glória de Deus, na rua Senador Pompeu, número 27, no centro da capital dos cariocas. Igreja Pentecostal Deus Amor realizando. Amanhã, neste dia 26 de julho de 2026, esta grande concentração. E não se esqueça, no horário das 14 horas, a entrega dos 21 dias do jejum de Daniel, o culto de missões, ação em favor do grupo Vozes da África e também a pregação com o homem de Deus, presbítero Endels Carvalho. São 10 horas e mais 6 minutos. Nós já oramos em seu favor. Deus já decretou a bênção e a palavra de vitória sobre o seu lar, sobre a sua família. Creia que Jesus é poderoso para vencer todas as batalhas que você, Senhor, Senhora, estão enfrentando neste momento. Rua Senador Pompeu, número 27. É amanhã, domingo da restituição e o culto de missões.
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1: 7 minutos, vamos estudos identificar as emissoras. Logo após, iremos à participação do pastor Antônio dos Santos, comunicando com todos os ouvintes do programa Voz da Libertação. Mas não saiam desta sintonia. Estamos pela 102,9 FM, pela rádio AM 1030M, levando a palavra da libertação. E também nós retornaremos logo após a participação e oração do pastor Antônio dos Santos com todos os nossos ouvintes. Tá bom, ouvinte? Não saiam desta sintonia. Logo após a participação do pastor Antônio, retornaremos com todos vocês orando e entregando a palavra.

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5: Deleito-me em fazer a tua vontade, ó Deus meu. A tua lei está dentro do meu coração. Salmos 48.
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7: Deus te abençoa, te abençoa. Olha, ouvintes, Deus abençoe a sua vida, você que chegou até aqui, no 20º dia desta campanha, o penúltimo dia. Parabéns aí por perseverar conosco nesta campanha, tenha certeza da resposta de Deus. Mas eu quero deixar aqui um convite especial, porque amanhã, a partir das 14 horas, nós estaremos aí entregando esta campanha. Nós estaremos no 21º dia e nós estaremos aqui juntos, nós estaremos reunidos, nós vamos entregar esta campanha na mesma fé, no mesmo propósito. Eu aguardo por vocês aqui amanhã, a partir das 14 horas. No decorrer desses 20 dias, nós clamamos aqui com vocês, pelo rádio, você em casa, mas amanhã nós estaremos aqui reunidos, nós estaremos juntos entregando o 21º dia desta campanha. Estarei com vocês levantando este clamor da entrega da campanha. E você não pode faltar. Amanhã, a partir das 14 horas, Rua Senador Pompeu, número 27, aqui no centro do Rio de Janeiro. Senhor, meu Deus e meu Pai, é no nome de Jesus Cristo nós estamos mais uma vez na Tua presença. Senhor, com nosso coração repleto de alegria, de gratidão, porque o Senhor tem cuidado de nós de uma maneira especial. Nós estamos no prosseguimento desta campanha dos 21 dias de Daniel. Senhor, eu quero Te pedir, nos ajuda a continuar perseverando em oração, Senhor da glória, porque nós sabemos que no dia certo, no tempo certo, o Senhor enviará para nós a resposta. Eu sei, meu Deus, que o Senhor não deixa os Seus filhos sem resposta. Eu posso recordar daquilo que o salmista chegou a expressar. Eu fui moço e hoje eu sou velho, mas eu nunca vi um justo desamparado. Que coisa tremenda, Senhor! Ele faz uma análise de toda a sua trajetória, desde a juventude até a sua idade avançada. E ele consegue enxergar que o Senhor nunca desamparou os seus. O Senhor nunca deixou o seu povo sem resposta. E também, ó Deus, o Teu servo Daniel, que se colocou em oração, propósito, por 21 dias, e o Senhor enviou a resposta. E nós estamos unidos, ó Deus, nesta mesma fé, com o mesmo propósito, neste período de 21 dias de clamor. e estamos intercedendo uns pelos outros. Nós estamos clamando a Deus por revestimento espiritual. Visita agora, Senhor, aquele homem, aquela mulher que estão fracos, estão desanimados, estão aí sem forças para prosseguir a caminhada. Ó Deus querido, levanta, Senhor, aquele que está caído. Dá força para aquele que está fraco. Meu Deus, dá ânimo para aqueles que estão desanimados. Traz renovação espiritual, meu Deus. Nós clamamos por renovo. Renova as forças da liderança da igreja. Renova as forças de cada diretor, de cada pastor, de cada líder, de cada membro. Nós estamos clamando por renovação espiritual. E eu sei, meu Deus, que o Senhor trará avivamento sobre a igreja. A igreja será renovada, Deus. Renovada como a águia, Senhor, para continuar voando longe, para continuar, meu Deus, no cumprimento da missão. Fortalece a vida espiritual da sua igreja. Ó Deus querido, Deus poderoso, eu sei, ó Deus, que o Senhor é a nossa base, é o Senhor quem nos sustenta diante das adversidades. O Senhor é a fonte inesgotável, Senhor, que tem sustentado a sua igreja nos tempos bons e também nos tempos difíceis, Senhor. E o Senhor nunca deixará de trazer avivamento. O Senhor nunca deixará a igreja, Deus, sem forças, sem direção para continuar esta trajetória. Nós clamamos, meu Deus, no decorrer deste mês por avivamento. Ó Deus querido, Deus poderoso, visita, Senhor, visita neste momento o povo. Senhor, pessoas que deixaram seus nomes naquela lista de oração, meu Deus, e tem orado conosco todos os dias. Ó Deus querido, Deus poderoso, eu sei que é um período, Senhor, que tem pessoas orando pela manhã, no período deste dia, da noite e também no período da madrugada, Senhor, clamando ao Senhor por avivamento. Meu Deus e meu Pai, atende o clamor da igreja, Senhor. Atende o clamor do seu povo, meu Pai. Eu sei que o Senhor trará resposta à igreja. O Senhor trará um grande avivamento sobre a igreja. Meu Deus, é o que eu te peço e também te agradeço no nome de Jesus.
8: Olha, ouvinte, tenha certeza que o seu clamor chegou até Deus e muito breve Ele vai enviar a resposta. Vamos continuar a cada dia perseverando em oração, que a bênção vai chegar, o seu coração vai se alegrar e você vai glorificar muito o nome do Senhor. Que Deus abençoe. Logo mais, nós estaremos reunidos novamente, clamando a presença do nosso Deus.
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7: Deus abençoe, ouvintes, neste momento, passando aqui para convidar a todos vocês para este domingo, é o prosseguimento da campanha da restituição. Deus tem abençoado o povo, uma campanha que tem impactado vidas, lares e famílias. Você sabe que esta campanha está baseada no livro de Jó, onde Deus trouxe a restituição, restituiu saúde, restituiu a sua família, restituiu os seus bens. É para você entender que Deus tem poder da restituição. Eu quero convidar você, a sua família, para estarem conosco neste domingo.
8: Eu sei que no decorrer da semana é corrido aí, são várias atividades, é o trabalho, tem a faculdade, tem aquele curso, mas aos domingos você pode levantar pela manhã juntamente com a sua família e participar conosco desta campanha. São 3 horários, 7 da manhã, às 9 e também às 11 da manhã, a campanha da restituição. Eu estarei aqui com vocês pregando a palavra do nosso Deus.
11: Mas agora nós vemos, meus irmãos, que Jó não desistiu. No capítulo 42 que nós lemos, nós encontramos aqui o ponto da virada. Deus apenas não restaurou, mas ele

vitórias. Deus é especialista em transformar lágrimas em testemunho. Tem alguém aqui que pode glorificar o nome deste Deus? O Deus que vira a chave, o Deus que transforma situações, o Deus que restaura. Você pode olhar para mim e falar: pastor, eu estou vivendo o capítulo 1 de Jó, a minha vida é só perdas, a minha vida é só dores, a minha vida é só incertezas, é só sofrimento. Se

0: nome dele haverá. Deus já preparou a restauração, Deus já preparou a restituição, Deus já preparou a honra.
1: Olha, ouvintes, eu tenho certeza que você não vai perder tempo. Você vai ganhar tempo aqui aos domingos. Vai sair da sua casa para ouvir uma boa palavra da parte de Deus. Deus tem prazer em falar com você, acrescentar a sua fé, trazer cura interior e ainda abençoar a sua vida. Após a pregação da palavra, eu estarei orando através dos excelentes dons do Espírito Santo e, na sequência, juntamente com o Esquadrão da Fé, que estaremos aqui juntos em jejum, em oração, em humilhação, pedindo a Deus para te abençoar. E nos domingos também, Deus tem confirmado libertações, Deus tem confirmado milagres. Venham participar. Eu tenho certeza que neste domingo a mão de Deus vai operar na sua vida e você vai glorificar o nome do Senhor.
0: Vai expulsando, expulsa todo o mal. Sai a opressão do mal, vai embora, Satanás. Sai do caminho dessas pessoas. Sai de dentro da casa. É no nome de Jesus. É no nome de Jesus que eu te repreendo. Vai embora, Satanás. Sai da vida dessas pessoas. Opressão maligna. Eu te repreendo, Satanás. Eu te repreendo em nome de Jesus. Vai expulsando, pede para Jesus queimar ele. Pede para Jesus queimar ele. Ai, Satanás, sai do caminho dessas pessoas. Vai queimando, Jesus, vai queimando. Sai da vida delas, Satanás. Grita, queima, Jesus. Vai expulsando, vai expulsando. Vai embora, Satanás, sai, opressão maligna. Sai do caminho dessas pessoas. Sai de dentro desta casa. Sai em nome de Jesus. Vai queimando, Jesus. Vai queimando. Pede para Jesus queimar ele.
2: Deixa o Espírito de Deus te tocar.
1: A mão de Deus tem se movido no nosso meio aos domingos. Que coisa tremenda. Vidas sendo libertas, vidas sendo restituídas, restauradas pelo poder de Deus. As pessoas têm testemunhado, ouvinte. As pessoas têm contado a bênção. Nós vamos acompanhar agora, porque as pessoas saem de casa, ouvem a palavra, recebem a oração da igreja e, claro, essas pessoas vão testemunhar. Aumente o volume do seu rádio. E vamos acompanhar o que Deus vem realizando nesta campanha da restituição.
0: Qual é o seu nome?
3: Antônia.
0: Irmão, o que é que aconteceu?
3: Pastor, eu estava me sentindo muito mal desde ontem no trabalho, minha pressão estava muito alta. E eu estava sentindo uma espingarda muito grande no meu coração. E eu pedi a Deus para que Deus tirasse aquele mal de mim. E eu falei com Deus, Senhor, amanhã eu vou para a igreja e eu vou sair de lá curada. O Senhor revelou aí que tinha uma pessoa aqui que estava se sentindo mal. E depois de sentir aquela leveza, hoje eu estou sentindo, pastor. Não estou sentindo mais nada, pastor.
0: Sumiu as fisgadas.
3: Senti.
0: A pressão não está mais alta.
3: Não, pastor, estou me sentindo bem.
0: Está curada.
3: Estou me sentindo bem. A minha respiração está bem, pastor. Estou me sentindo ótima, pastor.
0: Curada por Jesus.
3: Glória a Deus.
0: Dai glória a Deus com ela. Está curada.
2: A presença de Deus.
1: A presença de Deus tem sido notória no decorrer desta campanha. Deus está operando aos domingos. Você não vai ficar de fora. Eu sempre costumo falar, ficar de fora é perder as bênçãos de Deus. Venham para cá, Deus quer restituir o que você perdeu. Eu sei que eu falo com pessoas que ao longo dos dias, dos meses e até anos, você vem sofrendo perdas na sua vida. Talvez a saúde, talvez a família, quem sabe os seus bens, mas você vai estar neste domingo diante de um Deus que é poderoso para restituir na sua vida. Rua Senador Pompeu, número 27, aqui no centro do Rio de Janeiro.
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0: Neste momento eu quero convocar a todos vocês para este final de semana. Olha, ouvintes, naquele culto missionário, o culto de missões que é realizado todos os meses. Nós estaremos aqui na nossa sede estadual da Senador Pompeu, realizando mais um culto missionário. Nós estamos aqui conscientizando a igreja a urgência dela continuar fazendo missões. Olha, ouvintes, as almas estão perecendo, muitas pessoas vivendo longe da presença de Deus, não é apenas no Brasil, nós podemos confirmar isso no mundo inteiro, quantas almas sofrendo, quantas almas gemendo, e Deus levantou a igreja na terra para a salvação das almas. O reino foi implantado aqui para resgate de vidas. É, Jesus quer transportar pessoas de um reino para o outro. E é através de nós, é através da igreja que atua pregando o evangelho da salvação. E neste domingo nós estaremos neste culto levantando um clamor por todo mundo. Olha, ouvintes, além deste culto de missões, dentro deste culto de missões, nós estaremos aí também realizando a nossa confraternização com o nosso campo estadual da Senador Pompeu. Todo o povo de Deus, das sedes setoriais, centrais, das igrejas locais e também de todas as igrejas regionais e locais, estarão presentes aqui conosco. Os grupos de louvor vão estar aqui adorando a Deus, o grupão geral aqui da estadual, o Expansão Jovem, o Pequeno Galileu, nós estaremos reunidos aqui em adoração. Nós estaremos também entregando a campanha dos 21 dias de Daniel. Nós estaremos aí nesse último clamor, no último dia desta campanha, entregando os 21 dias. E eu tenho certeza, a glória de Deus será notória. Imagina a igreja em adoração, a igreja entregando aí o jejum, a oração, o clamor de Daniel e também falando de missões. A glória de Deus vai nos envolver. Vai estar presente conosco na tarde deste domingo, pregando a palavra de Deus, o presbítero Andreus Carvalho.
1: Se há uma unção descendo, essa unção está capacitando para um novo tempo. Se há uma unção descendo, essa unção está renovando para um novo tempo. Se há uma unção descendo, essa unção está descendo para levantar alguém para um novo tempo. E esse novo tempo não vai começar com você vazio, vai começar com você cheio, cheio, cheio, cheio, cheio. Deus vai colocar coisas no lugar, mas a unção vai encher, a unção vai encher, a unção vai encher. Ah, levanta sua mão, queridos, um minuto, Deus vai colocar no lugar, Deus vai fazer acontecer, mas a unção dele vai encher. Para esse novo tempo, Satanás vai ter que correr, vai encher. Para esse novo tempo, o inferno vai ter que bater em retirada, vai encher. Quando te perguntarem o que é que você recebeu, unção, vai encher. E vão te perguntar, recebeu o que lá naquela igreja? Unção, vai encher. Seja cheio para esse novo tempo, seja cheio, seja cheio.
0: É minha aqui, Senhor. Tremendo a palavra de Deus. Deus tem uma palavra para o seu coração na tarde deste domingo. Eu quero convocar toda a membresia da nossa sede estadual da Senador Pompeu. É um dia propício para a igreja estar unida. Quero convocar todos os membros do campo da estadual. Você que congrega aí na sede setorial de Madureira, na sede setorial da Taquara, nas demais sedes centrais pertencentes ao campo, todas as sedes regionais e as igrejas locais. Este culto é um convite para todos vocês estarem presentes. Quero convocar você que é um visitante, que é um simpatizante da nossa igreja. Venham participar também conosco na tarde deste domingo, a partir das 14 horas. Muita adoração, palavra, oração, despertamento do campo missionário da igreja. Eu tenho certeza que Deus estará presente e a sua vida será edificada. Vem participar conosco. Rua Senador Pompeu, número 27, aqui no centro do Rio de Janeiro. 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
2: Lembrando a todos que será nesta segunda-feira o nosso culto doutrinário, o nosso culto de ensino da palavra de Deus. E eu quero neste momento reforçar este convite a toda a membresia da nossa Igreja Deus e Amor, aqui da nossa sede estadual da Senador Pompeu. E você também, que está aí no bairro, você que está longe, mas você gosta da palavra e queira participar. Eu quero informar que nesta segunda-feira, no horário das 19 horas, eu estarei aqui com todos vocês, com muita alegria no meu coração, para transmitir uma palavra vinda diretamente do coração de Deus para o vosso coração. Olha, ouvintes, uma igreja que senta para ouvir a palavra é uma igreja que não é enganada, é uma igreja que ela prossegue caminhando rumo à Nova Jerusalém, uma igreja forte, uma igreja que resiste o mundo, o diabo, o pecado. É esta igreja que senta para ouvir, para receber a palavra de Deus. E nesta segunda-feira eu estarei aqui com vocês, pregando a palavra do nosso Deus.
3: Hoje há muitos Nicodemos nas cadeiras da igreja, líderes, cantores, pregadores, sem o novo nascimento. Porque a religião tem aparência de vida, mas não gera vida. Podemos cantar, podemos pregar, podemos postar versículos, meus queridos irmãos, e até usar a linguagem de crente, mas se o Espírito Santo ainda não regenerou o coração, vamos continuar mortos espiritualmente. Vamos continuar sem vida. O novo nascimento não é colocar uma roupa nova no velho homem. É vestir o novo homem em Cristo Jesus. Em Efésios 4:24 fala: e vos revistais do novo homem, que segundo Deus ele é criado em verdadeira justiça e santidade. Não é apertar, seguir em uma página evangélica, não, é seguir a Cristo de verdade. Não é decorar versículos da Bíblia.

Jesus ainda fala, é necessário nascer de novo. Levante a sua mão e vai aplaudindo. Para ver Deus, para entrar no reino, necessário é nascer de novo. Tiago capítulo 3, versículo 5, nos salvou pela lavagem da regeneração e da renovação do Espírito Santo. João capítulo 1, versículo de número 13, os quais não nasceram do sangue, nem da vontade da carne, nem da vontade do homem, mas de Deus. No capítulo 36 do livro de Ezequiel, no versículo 26, Deus olha para a nação e Deus fala assim:

0: Deus, ele tem uma palavra para o seu coração. Eu tenho certeza, ouvinte, você vai sair daqui fortalecido na presença de Deus. A palavra de Deus nos alimenta, nos instrui, nos fortalece, guia os nossos passos. O salmista chega a afirmar: lâmpada para os meus pés é a tua palavra e luz para o meu caminho. Uma pessoa que anda iluminada pela palavra de Deus, essa pessoa tem o rumo, tem a direção certa para onde ela vai. Olha, ouvintes, e todas as segundas-feiras, após a pregação da palavra, eu tenho feito com a igreja aquele momento de Pentecoste, aquela oração pedindo a Deus para renovar a igreja. O Espírito Santo tem derramado porção dobrada e também tem batizado pessoas todas as segundas-feiras.
1: Aleluia, glória! Renova, Jesus. Faz novo, Deus. Faz novo. Oh, aleluia! Aleluia! Aleluia! Transforma, Senhor, transforma. Regenera. Bendito é o nome do Senhor. Bendito é o nome do Senhor. Deixa o Senhor transformar sua vida. Deixa o Senhor transformar a sua vida. O Espírito Santo quer soprar para transformar. Fazer de você um crente novo. Um crente renovado. Um crente transformado. Só Ele transforma. Novo nascimento vem de cima. Novo nascimento vem de Deus.
2: O Espírito Santo de Deus.
0: Você não pode ficar de fora. Ficar em casa é perder tudo isso. O Espírito de Deus tem renovado, tem batizado, tem derramado porção dobrada. As pessoas têm sido capacitadas pelo Senhor a cada segunda-feira. E também, ouvintes, é o prosseguimento da campanha Jesus Salva o Meu Lar. Olha bem, é o culto de ensino, culto doutrinário, culto de avivamento e o culto voltado à salvação da família. Todas as segundas-feiras eu tenho feito com a igreja essa oração. A oração para Jesus entrar no nosso lar e alcançar toda a nossa família.

0: das 19 horas, Rua Senador Pompeu, no número 27, aqui no centro do Rio de Janeiro.
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2: Amados ouvintes do programa Voz da Libertação, 10 horas com 42 minutos, nós acompanhamos ao vivo com todos vocês a participação do pastor Antônio dos Santos, comunicando com todos vocês a respeito das grandes concentrações realizadas no Templo da Glória de Deus. E você sabe, a nossa sede mundial está localizada na Avenida do Estado, número 4568, na Baixada do Glicério, em São Paulo, capital, no Templo da Glória de Deus. E no Rio de Janeiro, Rua Senador Pompeu, número 27, centro da capital carioca, Igreja Deus Amor, sede estadual, sob a responsabilidade deste homem de Deus, pastor Antônio dos Santos. Hoje, sábado, 25 de julho de 2026, estamos ao vivo direto. Você também sabe, duas grandes emissoras, 102,9 pela FM e em AM por 1030M. Eu sou seu irmão em Cristo, Ayrton Fernandes, junto comigo, o nosso irmão Antônio Manuel, dentro do programa Voz da Libertação, para convidar você para as grandes concentrações que estarão por acontecer neste final de semana.
3: Érimo Ailton é ouvinte do programa Voz da Libertação. Estou mais uma vez aqui trazendo uma palavra da parte de Deus ao seu coração e um convite para que você venha a comparecer aqui na nossa igreja pentecostal Deus de Amor, na Rua Senador Pompeu, número 27.
2: E nós queremos desejar a rica paz do nosso Senhor e Salvador Jesus Cristo na noite que nos fez o Senhor, que nos traz o Senhor a bênção, a cura, a libertação, através do programa Voz da Libertação. E também não se esqueça, no finalzinho desta programação também estaremos dando anúncio da Igreja Deus Amor de Niterói.
4: E o que essa cura, a minha resposta.
2: Concentração de fé e de milagres acontecendo, você sabe, no Templo da Glória de Deus, Rua Senador Pompeu, número 27. É o domingo da restituição, no horário das 7, 9 e 11 horas da manhã, aonde o pastor Antônio dos Santos e o presbítero Apolo Alexandre vão estar ao lado pregando a palavra do nosso Deus. 7 da manhã, presbítero Apolo Alexandre, 9 horas da manhã, pastor Antônio dos Santos, e nós também estaremos dando anúncio da Igreja Deus Amor de Niterói.
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2: É amanhã a grande concentração de fé e de milagres acontecendo, você sabe, no Templo da Glória de Deus, Rua Senador Pompeu, número 27. É o domingo da restituição, no horário das 7, 9 e 11 horas da manhã, aonde o pastor Antônio dos Santos e o presbítero Apolo Alexandre vão estar ao lado pregando a palavra do nosso Deus. 7 da manhã, presbítero Apolo Alexandre, 9 horas da manhã, pastor Antônio dos Santos, e no horário das 11 horas da manhã, o nosso irmão em Cristo, homem de Deus, Greike Martins, ministrando a palavra revelada. Curas, libertações acontecendo neste lugar e a sua vida sendo abençoada, a sua casa sendo abençoada, você que está ouvindo o programa Voz da Libertação sendo também abençoado, porque através da oração Deus faz, através da oração Deus cura, através da oração Deus liberta, através da oração Deus purifica, através da oração Deus transforma, através da oração Deus põe fé, coloca fé, através da oração Deus faz maravilhas acontecer na vida do homem e também acontecer na vida da mulher e acontecer no Templo da Glória de Deus. Você vai orar e os céus irão responder às suas orações. Você vai pedir e os céus irão responder o seu clamor. Você vai buscar e Deus vai fazer o milagre acontecer na sua vida. É o que está escrito, irmão Antônio Manuel, na Bíblia Sagrada: batei e abre-se-vos-á, pedi e dá-se-vos-á. A Bíblia diz

0: exército, Senhor, livrando a família do mal, protegendo a família do mal.
1: Não fique em casa, venham participar conosco, venham ouvir a palavra, receber o poder, o avivamento do Espírito Santo e também clamar a Deus pela salvação da sua família. Nesta segunda-feira, no horário

0: que todo aquele que bate encontra, aquele que busca, aquele que busca acha, e aquele que pede recebe.
1: É, com certeza, irmão Ailton, é com certeza o 20 do programa Voz da Libertação, e amanhã você vir a receber, com certeza você vai sair daqui com a sua bênção, com a sua vitória, para a sua casa, para o seu lar e para toda a sua família. Irmão Ailton, com certeza, aquele que busca encontra, aquele que bate se abre as portas. Você desempregado, você desenganado das medicinas, você desenganado até mesmo dos seus problemas que você está acontecendo sobre o seu lar, sobre sua vida, amanhã Deus dá a solução de todos os seus problemas que está acontecendo sobre o seu lar, sobre a sua casa e sobre sua família. A Igreja Pentecostal Deus e Amor, aqui na rua Senador Pompeu, número 27, o homem de Deus, pastor Antônio dos Santos, está aqui orando, pregando a palavra do Senhor e orando a favor de todos que comparecer. Venha amanhã, 7 da manhã, o primeiro culto com o pastor Apolo, e 9 da manhã, pastor Antônio dos Santos, e 11 da manhã, com o pastor Greg Martim, pregando a palavra de Deus e orando a favor de todos. Batalhão da Fé, reunido aqui amanhã para entregar a bênção de Deus, através das orações, a família de todo que comparecer aqui na nossa igreja pentecostal. Deus é amor.
0: Eu creio que esta cura virá amanhã no templo da glória de Deus, através da oração. Mateus capítulo de número 7, se eu não me engano, Mateus capítulo de número 7, versículo de número 8, você vai buscar e Deus vai responder, você vai clamar e Deus vai te alcançar, você vai pedir e Deus vai te fazer prosperar em nossa igreja pentecostal Deus amanhã, dia 26 de julho de 2026, no templo da glória de Deus. E nós iremos acompanhar a forma como Deus tem usado o homem de Deus, pastor Antônio dos Santos, através da pregação das grandes libertações, e também ouviremos os grandes testemunhos que estão acontecendo e também irão acontecer amanhã neste grande e neste endereço, rua Senador Pompeu, número 27, centro do Rio de Janeiro. É o endereço da bênção, é o endereço da sua vitória.
2: Calvário, Jesus não apenas perdoou pecados, Jesus, quando foi para a cruz, ele destruiu o documento de acusação que existia contra nós. Ou seja, quando ele foi para a cruz, a dívida foi cancelada. Quando ele foi para a cruz, o inferno perdeu aquele direito legal de condenar aqueles que foram lavados no sangue do Cordeiro. O diabo não pode mais te acusar, porque você foi lavado. Você foi remido pelo sangue do Cordeiro de Deus. Ele perdeu a sua autoridade legal. Sara começa a rir. Por quê? Meu marido tem 100 anos. Eu já tenho 90 anos de idade. Além de estéril, já estou velha. Ela dá risadas. Não foi uma risada de alegria, não, meus irmãos. Foi uma risada de incredulidade, ou seja, não tem mais condição. E Deus então fala com Abraão: haveria coisa difícil ao Senhor? Irmãos, essa promessa ou essa pergunta não era apenas para Sara. Essa pergunta é para todos aqueles que estão vivendo uma história que parece impossível de mudar. Deus está revelando aqui nesta manhã este princípio. O Deus da Bíblia é especialista em mudar histórias impossíveis. Você pode levantar a mão e pode glorificar a Deus. Você pode exaltar, você pode adorar. Sai de dentro desta casa, Satanás. Sai da família dessas pessoas. Grita para Jesus queimar. Vai embora, sai, Satanás. Sai, enfermidade, sai da cabeça. Sai dos ossos, sai do sangue. Sai do pulmão, sai dos rins. Sai do coração. Sai, enfermidade uterina. Sai daí, caroço. Sai daí, tumor. Sai daí, demônio assassino. Sai, sai da mente desta pessoa. Sai da mente desta pessoa. Sai da mente desta pessoa, demônio. Vai gritando para Jesus queimar ele.
3: Mata ela.
2: Isso, expulsa, expulsa do seu caminho. Vai embora, Satanás, sai da mente.
3: Eu odeio.
2: Sai do coração.
3: Eu odeio essa campanha, sai. Eu odeio você, eu odeio.
2: Você que está aprisionando. Você que está amarrando. Você que está fazendo tudo dar errado. Eu te repreendo.
3: Estou parando ela. Ela não vai me mais aqui.
2: Você vai sair da vida dele.
3: Eu odeio essa campanha, eu odeio ela e eu odeio você. Eu te odeio.
2: Grita, não adianta ajudar ela.
4: Explosão de milagres, pastor Antônio dos Santos, irmãos presentes, ouvinte de casa, estamos aqui diante de uma operação do Espírito Santo. Esta senhora estava com câncer, constatada pela medicina, havia um tumor interno aqui no seu intestino e após a oração, todos os sintomas desapareceram para a glória de Deus.
2: Espera aí, irmã, qual é o seu nome?
5: Nilceli.
2: Irmã, conta pra nós o que aconteceu.
5: Quinta-feira eu fui no médico, eu fiz alguns exames, fiz uma endoscopia e na endoscopia o médico pediu que fizesse uma biópsia e na biópsia constou que eu estava com câncer. Aí eu fui pro médico antes de ontem e o médico olhou e chamou minha filha e falou que era pra mim procurar um oncologista, mas poderia ser ainda que se desse tempo mais para alguma coisa, porque eu já estava com todo o meu intestino, já estava todo tomado, já teria ido para outros órgãos. Era para me conscientizar e conversar comigo, porque ela não estava vendo mais jeito. E eu realmente estava com muita dor nas minhas costas, nos meus braços. Aqui estava um caroço enorme. Eu não poderia fazer assim. Estava um caroço bem visível.
2: Você já conseguia tocar e sentir o caroço?
5: Já dava pra sentir, já tava bem grande e agora eu não tô sentindo.
2: Espera aí, um câncer constatado pela medicina, o médico já avisou que já tava em estado avançado.
5: Falou que eu tinha demorado muito pra me ir ver, descobrir, eu realmente não sentia nada, então eu não sabia de nada. Mas
2: agora, após a oração, você sentiu o sintoma sumir.
5: Senti.
2: Não tem mais caroço aí, não consegue apalpar o que apalpava antes.
5: Não tô sentindo mais.
2: Sumiu o câncer.
5: Sumiu, em nome de Jesus.
2: Tá curada.
5: Em nome de Jesus.
2: Tá curada. Agora vocês podem glorificar o nome de Jesus.
4: Uma coisa linda, pastor Antônio, desculpe. Ela não podia se movimentar, não podia agachar, porque as dores nas costas eram muito fortes. E após a oração, ela conferiu, começou a baixar e levantar. E não tá sentindo a baixa, minha irmã. E levantou. Olha aí, pastor Antônio, para a perfeição do milagre, para a glória de Deus.
5: Não conseguia.
2: Não conseguia abaixar.
5: Minhas costas doíam muito.
2: Sumiu as dores.
5: Sumiu, graças a Deus.
2: Está curada por Jesus. Repete os exames para a surpresa da medicina.
5: Vou repetir, vou trazer aqui.
2: Cadê o glória? Cadê o glória para Jesus?

0: Érimo Ailton é ouvinte do programa Voz da Libertação. Nosso Deus é o Deus do impossível. É o Deus que cura, o Deus que salva, o Deus que liberta e o Deus que dá a vitória. Você vê que já estava, se o câncer dessa irmã já estava bastante avançado, né? Como o médico falou que ela já estava bastante avançado a enfermidade. Mas para o nosso Deus é um minuto, né? Não adianta avançado, não adianta perto, mas o nosso Deus é o Deus que cura, o Deus que salva, o Deus que liberta e o Deus que dá a vitória. Ela não podia nem se abaixar, mas através da oração, o sintoma que ela estava sentindo sumiu e graças a Deus, Deus deu a vitória a ela aqui, através da cura dessa enfermidade que para a medicina não tem cura, né? Mas para o nosso Deus que ele que cura e salva e liberta, ela saiu daqui curada com a vitória das mãos do Senhor. E amanhã não vai ser diferente. Com certeza que você esteve nessa escuta dessa programação e você viu esse testemunho que essa irmã contou e você viu o milagre acontecer sobre a vida dela. Compareça amanhã, faça um teste, né? Aqui na nossa igreja Deus e Amor, com esse homem de Deus, o pastor Antônio dos Santos, que está pregando a palavra do Senhor e orando a favor daquele que está enfermo, daquele que está desenganado pela medicina, e amanhã você vai receber o seu milagre. Olha, com certeza, vem amanhã, venha você de enfermo, você que está desenganado da medicina, você que já foi em várias as portas, né, para encontrar a solução do problema e ainda não encontrou. Olha, o endereço, Rua Senador Pompeu, número 27, a Igreja Pentecostal Deus e Amor. Se você vir de ônibus, você vai sentar aqui logo próximo aqui da Central do Brasil. Se você vir de toda a região daqui, né, do Rio de Janeiro, aqui a Igreja Deus e Amor fica na rua aqui, Senador Pompeu, número 27, é o poder do milagre que vem acontecer aqui na nossa igreja Deus e Amor. Com certeza, você vai receber a bênção, receber a vitória das mãos do Senhor. O pastor Antônio Santo, pregando, orando a favor de todo que estiver enfermo, doente, e ele vai entregar todos os seus problemas nas mãos de Deus, e o nosso Deus vai fazer um milagre acontecer sobre a sua vida. Vem amanhã, amanhã é o dia da bênção, é o dia da vitória.
1: Às 7, 9 e 11 horas da manhã, domingo da restituição, amanhã, 26 de julho de 2026, no tempo da glória de Deus, você vai buscar e ele vai atender a oração que você vai fazer aqui na Igreja Pentecostal Deus Amor. A bênção será garantida e o milagre será certo.

0: com 59 minutos. Não saia daí porque nós temos mais um convite especial para você.
1: Fortalece minha fé, Senhor. Guarda e prepara.
0: É amanhã acontecendo também no horário das 14 horas. A entrega dos 21 dias do jejum de Daniel. Acontecendo no Templo da Glória de Deus. Neste endereço.
2: Aqui dentro de mim. Rua Senador Pompeu, número 27, a nossa igreja. Pentecostal Deus de Amor, a oração dos 21 dias de Daniel, pastor Antônio dos Santos vai estar reunido amanhã, à tarde, culto, para essa oração acontecer na nossa igreja, Pentecostal Deus de Amor, 21 dias de Daniel, a oração dos milagres.
0: Orações. 21 dias do jejum de Daniel, culto de missões, oração em favor do grupo Vozes da África e também a oração em favor do culto de missões. Eu tenho certeza, ouvinte, que a sua vida será impactada pelo poder de Deus através destas grandes concentrações às 14 horas, entrega dos 21 dias do jejum de Daniel, o culto de missões e também a confraternização do povo de Deus do campo do estado do Rio de Janeiro. Todos os nossos pastores reunidos ao lado do homem de Deus, pastor Antônio dos Santos, orando em favor da grande multidão. Ministrando a palavra de Deus, vindo diretamente de São Gonçalo, Neves, São Gonçalo, o nosso irmão presbítero Andrews Carvalho.
1: Quando for pregar, que eu seja tua voz.
0: Rua Senador Pompeu, número 27, centro do Rio de Janeiro, 500 metros da Central do Brasil, 200 metros do metrô da Uruguaiana. É amanhã. Quer ser renovado por Deus? Então vem. Quer ser avivado por Deus? Então vem. Venha. Quer ser renovado pelo Espírito Santo? Então vem. Quer ser avivado por Ele? Então venha. Porque Deus vai estar renovando a sua fé.
1: Nós
0: irmãos, levantadas, 11 horas, mais um minuto, nós iremos orar em favor de todos os senhores e senhoras que estão ouvindo o programa, estão acompanhando o programa Voz da Libertação, porque através da oração Deus faz mover montanhas e através da oração Deus cura, Deus liberta e opera os seus grandes milagres. Vamos, irmão Antônio, vamos, estúdios, a oração com o povo de Deus que está ouvindo o programa Voz da Libertação neste exato momento.

0: Senhor, meu Deus e meu Pai, mais uma vez aqui estamos reunidos no Seu nome, meu Deus. Mais uma vez estamos buscando a Sua face. Mais uma vez buscando a Sua presença. Mais uma vez buscando o Seu Espírito. Mais uma vez buscando a Sua glória. Mais uma vez buscando a comunhão. Mais uma vez buscando a Tua face. Meu Deus, a Tua palavra diz, meu Pai, que homens de Deus buscaram o Senhor em meio às dificuldades. Buscaram o Senhor em meio às lutas, em meio às provas, em meio aos vales, em meio aos ventos, em meio às perseguições, meu Deus, e todas estas vezes o Senhor se manifestou em favor deste povo, em favor, meu Pai, dos teus servos, em favor, meu Pai, dos teus filhos, em favor, meu Pai, dos teus profetas. Eu oro, meu Pai, neste exato momento, pedindo ao Senhor, meu Deus, que manifeste a sua glória, que manifeste da sua presença, que manifeste do seu Espírito, que manifeste, meu Pai, para que o teu nome mais uma vez venha a ser glorificado, meu Deus, seja com este povo, seja, meu Deus, com este ouvinte, seja, meu Pai, com esta casa, seja, meu Pai, com esta família, meu Pai. Eu creio, meu Deus, no milagre, eu creio, meu Pai, na cura, eu creio, meu Pai, na libertação, eu creio, meu Pai, na vitória, eu creio, meu Pai, Senhor, nas profecias, nas revelações, no poder da palavra, meu Deus, porque através da palavra, meu Pai, meu Deus, o Senhor curou, meu Deus, através da palavra, meu Pai, Jairo, meu Deus, ouviu a sua voz e teve, meu Pai, a sua bênção na palma das mãos. Eu creio, meu Pai, que este ouvinte, eu creio que esta pessoa que vai esta manhã, meu Deus, da igreja, Deus Amor do Rio de Janeiro, será abençoada, será impactada, meu Pai, pelo teu poder através da tua palavra, meu Deus, no horário das 7, 9, 11, no horário das 14 horas, meu Deus, no domingo da restituição, na entrega dos 21 dias do jejum de Daniel, meu Deus, também no culto de missões, meu Deus, na oração em favor, meu Pai, do grupo Voz da África, meu Deus, meu Pai, também, meu Deus, em favor da confraternização, meu Deus, da união do povo de Deus, meu Deus, meu Pai, em favor, meu Deus, dos nossos pastores, em favor, meu Pai, dos nossos presbíteros, em favor, meu Deus, dos nossos diáconos, meu Pai, da mocidade, meu Pai, dos setores desta igreja, em favor do rádio, em favor de todos que vão estar reunidos, que estarão reunidos, meu Deus, para ver, meu Pai, a tua glória, para ver, meu Deus, o teu Espírito, para ver, meu Pai, a manifestação do teu poder, meu Deus, porque estaremos reunidos em uma confraternização, meu Deus, não por causa, meu Deus, para nos reunir, meu Deus, para uma conversa, mas por causa do teu nome, mas por causa do teu Espírito, mas por causa do reino, mas por causa do propósito, vem, meu Pai, derramado o teu Espírito, como está escrito, meu Deus, na tua palavra, que todos estavam reunidos em um mesmo lugar, quando de repente, meu Deus, ouviu-se, meu Pai, um som como de um vento veemente, impetuoso, e encheu, meu Pai, aqueles que estavam, meu Deus, naquele ambiente, meu Deus, em propósito, em oração, em consagração, em união, meu Deus, vem, meu Pai, neste grande domingo, usa, meu Pai, a vida do teu servo, o pastor Antônio dos Santos, que vai estar pregando, usa, meu Pai, a vida do teu servo, pastor Paulo Alexandre, que vai estar pregando, usa, meu Pai, a vida do teu servo, pastor Greg Martins, que vai estar pregando, usa, meu Pai, a vida do teu servo, meu Deus, o pastor Andrew Carvalho, meu Deus, que Carvalho, meu Deus, que vai estar pregando, meu Pai, no culto de missões. Meu Deus, abençoa o teu povo, abençoa os teus filhos, abençoa os teus servos, abençoa as tuas servas e traz o milagre.
1: Senhor nosso Deus e Pai, Pai Criador do céu e da terra, Deus da glória, abençoa, estando em tuas mãos, venha abençoar, meu Pai, neste momento, a nossa vida, a nossa casa, a nossa família, nos contempla, meu Pai, com os teus olhos de compaixão, de piedade, com os teus olhos de misericórdia, meu Pai, abençoa cada ouvinte do programa A Voz da Libertação. Nós entregamos, meu Pai, essa programação em tuas mãos, meu Pai, aqui nesta noite, abençoa, meu Pai, todos os cultos de todas as igrejas pentecostal, Deus e amor, neste domingo, usando cada teu servo, usando, meu Pai, nas tuas mãos, meu Pai, e derramando da sua graça, do seu poder, do teu Santo Espírito Santo, sobre a tua igreja, meu Pai, que todo que entrar por essas portas, ele receba a bênção, receba a vitória, saia daqui, meu Pai, abençoado, pelo teu Santo Espírito Santo, usa o teu servo amanhã, meu Pai, oh, meu Deus, nessas concentrações, pregando a palavra do Senhor e orando a favor de todo que a comparecerem, meu Pai, e derrama a tua bênção, derrama a tua vitória, derrama o seu milagre, meu Pai, sobre aquele, meu Pai, que vim, aleluia, enfermo, Senhor, cura aquele, meu Pai, liberta aquele que vem oprimido, dá a solução dos problemas daquele, meu Pai, que vem, para que ele venha receber a sua bênção, a sua vitória, e vai abençoando, meu Pai, a nossa casa, a nossa família, de perto e de longe, aonde se encontra neste momento, Pai, oh meu Deus, visita aquele que está enfermo, cura as enfermidades, arranca todo o mal, meu Pai, oh Jesus, que lhe dá, Senhor, a tua bênção, a tua vitória, que neste momento estenda as tuas mãos santas, e nós te agradecemos, em nome de Jesus.
0: Que com fé, amanhã, neste grande, neste mesmo endereço, Rua Senador Pompeu, número 27, centro do Rio de Janeiro. É amanhã o dia da bênção, é amanhã o dia do milagre, é amanhã o dia da resposta, é amanhã o dia da cura, é amanhã o dia das grandes libertações acontecendo no Templo da Glória de Deus. Não se esqueça os horários, 7, 9, 11, às 14 horas, grandes cultos, grandes concentrações, onde Deus abençoará a sua vida. Agora são 11 horas, 8 minutos. Nós iremos à identificação das emissoras, mas antes iremos às considerações finais do nosso irmão Antônio Manuel, que veio de Niterói, que também vai dar um anúncio a respeito também das grandes concentrações realizadas no Templo da Glória de Deus, na Rua São João, número 24, no centro de Niterói, onde o pastor Jarlan Pinheiro é o atual responsável.
1: É verdade, Vinte, ali a Rua São João, número 20, número 24, a Igreja Pentecostal de Deus e Amor se encontra ali, bem próximo ali do terminal rodoviário João Goulart. Compareça ali na Igreja Deus e Amor, responsabilidade, pastor Jarlan Pinheiro está ali amanhã reunido, amanhã no culto de missões, pregando a palavra do Senhor e orando a favor de todo que comparecer. Amanhã é um dia de culto, né? Convido para orar a favor do país da África, e com certeza os africanos amanhã vão receber a bênção de Deus lá na África. E a gente estamos aqui reunidos, invocando esse país amanhã, através da honra e a glória do nosso Deus, para que Deus dê a vitória. E aqui estamos às vezes final dessa programação. Deus abençoe aos irmãos que estejam ali, né, para ir para receber a bênção de Deus. E nas congregações também tem os cultos, né? Ali em Cantagalo, com o pastor Luiz. Pastor Luiz, amanhã à noite, né? Culta aí na sua igreja em Cantagalo, ali bem próximo ali do Largo da Batalha, você pegando aí que vai à região do Parque da Colina, logo ali antes de chegar você vai encontrar a Igreja Deus e Amor ali na rua principal. Receba lá a bênção de Deus, amanhã. Pastor Luiz e a sua esposa ali reunida ali, pregando a palavra do Senhor e orando a favor de todo que comparecer. Então, todos os cultos na nossa igreja Deus e Amor tem amanhã, na de pela parte da manhã, as congregações à noite, para receber a bênção de Deus. Vá amanhã, Rua São João, número 24, para receber a bênção do Senhor. Você aí de toda a região, Niterói, pegando o ônibus, vai chegar na Rua São João para receber a bênção. Deus abençoe, que se despede, seu irmão em Cristo, cooperador irmão Antônio ali, para trazer a bênção de Deus, para a gente estamos orando ali em seu favor. Vá lá receber a bênção. Esse que se despede, seu irmão em Cristo, nosso irmão Antônio, agradeço essa oportunidade aqui nessa noite. Que Deus abençoe seu lar, sua casa, sua família. Fico na paz do Senhor, tenha um bom final de semana e Deus abençoe.
0: E esse que vos fala, seu irmão em Cristo, Ayrton Fernandes, que Deus abençoe a sua vida, a sua casa, a sua família. Vem pra cá, Rio de Janeiro, vem pra cá, Brasil, receber a palavra da fé. Vamos em estudos, a identificação das emissoras e logo após a participação, a palavra reprise com o homem de Deus, pastor Lourival de Almeida. Que Deus abençoe, ouvinte. Deus abençoe a sua vida, Deus abençoe a sua casa. Aguardamos por todos vocês e também por toda a sua querida e amada família.

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3: A Bíblia não fala que Abraão estava numa situação ruim de vida, não. Abraão estava muito bem. Abraão estava com a sua família. Possivelmente tinha bens. Abraão estava tranquilo onde ele estava. Era um lugar chamado Ur. E quando a Bíblia Sagrada fala que pela fé, ora, o que demanda fé, meus irmãos, o que nós fazemos pela fé, em muitos casos passa pelo campo da abstinência, passa pelo campo de nós renunciarmos a coisas que nós gostamos de fazer, passa pelo campo de deixarmos coisas que nós consideramos o nosso comodismo momentâneo, para nós fazermos a vontade, espiritualmente falando, a vontade de Deus. E isso exige, às vezes, sairmos da nossa zona de conforto e entendermos que nós estamos bem no momento. Que nós talvez estejamos estabilizados na vida. Mas quando Deus fala conosco e nós entendemos a exigência de mudarmos o nosso meio de vida e nós tomamos a atitude de mudança mesmo sabendo que nós vamos sofrer alguns danos momentâneos, a recompensa que virá no futuro será muito maior do que as coisas que nós temos no presente. É isso que eu estou dizendo a vocês hoje. Não existe nada na sua vida sem Deus que esteja bom. Que Deus não tenha melhor para você. Você pode dizer, eu estou bem de vida, pastor. Eu estou bem estabilizado. Mas Deus tem muito melhor vida para você do que a vida que você está vivendo. Porque a vida com Deus é uma vida muito melhor do que a vida sem Deus. Porque o que Deus tem para nós é muito mais do que o mundo oferece. O que Deus quer dar a você é muito mais do que você pode granjear com o suor do seu próprio rosto. Abraão estava bem. E quando a Bíblia fala que pela fé, sendo chamado, ele obedeceu. A fé só nos leva a um caminho, o caminho da obediência à voz de Deus. Por melhor que você esteja, ou por bem que você esteja, você está ouvindo Deus falar contigo hoje, siga o caminho da obediência, porque Deus fará da sua vida uma vida muito melhor. O que Deus está dizendo a você hoje é: tem um doce em cima da sua mesa. Se você esperar 20 minutos, eu te dou 2 doces. Eu não estou falando do doce materialmente falando nesse momento. Eu estou dizendo o que Deus falou a Abraão. Você está bem, Abraão? Você está com a sua família? Mas sai da sua terra, deixa para trás os seus parentes. E vá para o lugar que eu te mostrarei. Isso é futuro. Deus não havia mostrado a ele ainda. Por isso que a Bíblia Sagrada fala que foi uma atitude de fé. Toma uma atitude de fé hoje. Por melhor que você esteja, Deus tem melhor para você. Por bem que você esteja, Deus tem melhor para você. Ele não sabia para onde ia, mas se Deus havia mandado, ele foi. E a Bíblia fala que ele habitou na terra da promessa, e é exatamente onde Deus quer que você habite, na terra da promessa. Não falo de algo físico, falo de algo espiritual. Na presença de Deus, nós estamos na fértil terra da promessa. Todas as promessas de Deus devem convergir em nossas vidas. E não são poucas. São muitas promessas de Deus pela fé. Ele habitou em cabanas. Pela fé. Ele habitou com os seus, eu diria com os seus descendentes, eu diria assim. Isaac, Jacó, herdeiros da mesma promessa. Por quê? Porque esperava a cidade que tem fundamentos, da qual o artífice construtor é Deus. Olha, meus irmãos, por mais que nós estejamos bem, se nós não temos fé em Deus, tudo que nós vivemos, todos os castelos que nós construímos, tudo isso é desmoronável. Tudo isso, num abrir e fechar de olhos, pode ser desmoronado. Os seus sonhos podem ser exterminados a qualquer momento. Mas quando nós colocamos a nossa fé em Deus, quando nós renunciamos aos nossos próprios projetos que estão totalmente alerrados da vontade de Deus, não estão alinhados, não estão calibrados com Deus. E nós nos calibramos com Deus. Nós passamos a viver uma vida embasada em Deus, fundamentada na palavra de Deus. E essa vida é indestrutível, por mais que ela seja atacada por bombardeios ou setas do inferno. Porque certamente temos uma vida inteiramente edificada, então, em Deus. E a nossa vida não poderá ser destruída, a nossa felicidade não poderá cair por terra. Se nós verificarmos ainda no capítulo 11, nós podemos ler do versículo 24 para frente. Pela fé, Moisés, sendo já grande, recusou-se a ser chamado filho da filha de Faraó. Ele nega os títulos, ele nega as riquezas. Quem sabe até mesmo nega aqui uma possível linhagem ao trono egípcio. Quem sabe? Ele nega uma situação boa, palaciana. E a Bíblia Sagrada nos diz que ele escolhe ser maltratado com o povo de Deus, porque ele sabia que o desfrute egípcio era apenas e tão somente por um pouco de tempo, e chama isso de desfrutar o gozo do pecado. Às vezes você olha as pessoas que caminham pelas ruas da cidade, pessoas que moram na sua rua, lá no seu bairro, pessoas que vivem a vida nas baladas, na bebida alcoólica, pessoas que vivem a vida, segundo eles, desfrutando, praticando fornicação, adultério, vivendo as ofertas que o mundo faz. E você vê nessas pessoas o que parece ser uma felicidade. Mas eu digo a você que isso não é felicidade, são apenas prazeres passageiros. E a Bíblia Sagrada fala que Moisés, ele escolheu ser maltratado com o povo de Deus do que por um pouco de tempo. Isso é passageiro. Ter o gozo do pecado. Seria tolice dizer a vocês que o pecado não traz gozo, não traz de repente um prazer momentâneo, porque traz. Se o pecado não fosse prazeroso, ninguém pecaria. O pecado traz uma alegria passageira, um gozo passageiro. E Moisés, ele detectou isso estando ainda no palácio. E ele resolveu então esperar os 20 minutos. E disse, eu não vou comer o doce. Eu vou esperar 20 minutos e vou ganhar 2 doces. Eu me recuso a continuar nesse palácio pecaminoso. Eu me recuso a servir os deuses egípcios. Eu me recuso a viver por um pouco de tempo o gozo do pecado. Eu quero mais é renunciar tudo isso. Eu quero mais é exercer o meu domínio próprio. Eu quero mais é abster-me do pecado. Eu quero mais é ter essa fé e essa esperança de que eu vou sofrer um pouco de dano junto com o povo de Deus. Mas vou ter as maiores riquezas pelo vou dizer, conforme a Bíblia fala, né? Sofrendo o vitupério de Cristo. Eu vou ter uma vida muito melhor na presença de Deus, mesmo que eu sofra nesse momento. Porque os tesouros do Egito são passageiros. Que os prazeres da carne vão terminar. Os prazeres da riqueza vão ter o seu fim. Agora com Deus terei a minha recompensa eterna. Foi isso que Moisés falou. E é isso que Deus está falando com você nesse dia.
4: Nós vivemos de coisas palpáveis e visíveis, meus irmãos. Nós olhamos às vezes o rico e nós achamos que ele é feliz porque ele tem um baita carro. Eu trabalhei, meus irmãos, como vendedor. E eu, como vendedor, nossas reuniões sempre passavam por uma conclusão só. Se nós queremos vender a pessoas felicidade e sucesso, nós temos que nos vestir como pessoas de sucesso. Nossos carros têm que ser como carros de pessoas de sucesso. O nosso perfume tem que ser perfume como usam as pessoas de sucesso. Porque senão nós não poderemos vender o sucesso. E nós às vezes temos essa coisa de ver. E nós vemos pessoas com carrões, pessoas com casas bonitas, pessoas com ternos de 100 mil dólares, 100 mil reais, vai. E nós olhamos essas pessoas e nós falamos, são pessoas de sucesso. Só que essas pessoas, às vezes, não são pessoas de sucesso. Porque só pode ter sucesso a pessoa que sabe que tem garantido a sua vida eterna. Porque senão tudo o que tem nessa terra será passageiro, e como disse Moisés, apenas por um pouco de tempo. E eu não quero alegria só por um pouco de tempo. Eu não quero a minha vida apenas por um pouco de tempo. Deus está falando contigo, faça como Moisés, espere 20 minutos. Renuncie os prazeres passageiros. E venha receber as maiores riquezas. As maiores riquezas do que os tesouros do Egito. As maiores riquezas do que as ofertas desse mundo. E a Bíblia fala que pela fé então Moisés deixou o Egito. Ele não se preocupou com a ira de Faraó. E ele ficou firme. Como vendo o invisível. Você não tem que olhar o carrão da pessoa e falar, a pessoa de sucesso. Mas quando você vê um crente passar na sua casa, assobiando um corinho ou cantando um hino, a Bíblia debaixo do braço fala, essa é uma pessoa de sucesso. Porque essa tem algo que o dinheiro não pode comprar, a vida eterna. Espera um pouquinho, não como doce agora não. Tem uma visão a longo prazo. Os prazeres desse mundo são passageiros. O camarada vai lá, toma um uísque, toma uma tequila, toma 10 cervejas. Passa um pouquinho, vai embora o efeito da bebida, está lá o coitado com dor de cabeça, envergonhado. Que sucesso é esse? Está lá o outro lá, não, porque eu já casei 50 vezes. Eu nem me lembro quem foi a minha 15ª esposa ou esposo. E tem alguém que olha e fala, que pessoa de sucesso, coitado. Coitada. Normalmente pessoas assim morrem sozinhas. Normalmente pessoas assim têm tudo tirado pela família na hora de pagar as suas pensões. E muitos morrem à míngua sozinhos. Em leitos de hospitais que são pagos por supostos amigos que não querem ver morrer essas pessoas na calçada. Esse é o prazer de um pouco de tempo que Moisés disse, esse prazer, esse gozo eu não quero. Eu vou sofrer um pouquinho sim. Eu vou sofrer com o povo de Deus sim. Mas eu tenho em vista a recompensa. Eu vou embora do Egito. E eu vou continuar firme porque eu vou enxergar o invisível. Eu não quero comer docinhos no Egito. Eu quero assentar-me na mesa com Abraão, com Isaac e com Jacó, na casa de Deus, no céu, na glória do Senhor. Se você quer ser uma pessoa de sucesso, você precisa de uma mudança de mentalidade. Hoje em dia se prega muito, não, venha para a minha igreja que aqui você vai ficar milionário. A pessoa vai lá, passa um mês, não ficou milionária, se decepciona. É muita bobagem em nome do Evangelho. É muita mentira em nome do Evangelho. Deus tem tudo para nós no seu tempo. Eu posso garantir a você, não tem uma pessoa no planeta mais rica do que vocês que estão registrados para morar na glória de Deus, tendo o nome no livro da vida. Não há dinheiro que compre isso. Se você está disposto a sacrificar, a abster-se para ter sucesso, para ter vitória, eu digo a você, muito cuidado com aquilo que é colocado como sucesso, mas é apenas passageiro. E uma dessas coisas é o dinheiro aparentemente fácil. O jovem rico chegou para Jesus e disse, bom mestre, que farei para herdar a vida eterna? Bajuladorzinho. Jesus falou, mas quem disse para você que eu sou bom? Aí Jesus falou, olha, quer herdar a vida eterna? Se honra o seu pai, honra a sua mãe, você enfim ama o teu... E falou para ele 6 coisas. E ele disse, eu faço tudo isso, Senhor. A Bíblia fala que ele era rico. Mas a Bíblia Sagrada fala que ele não tinha certeza da vida eterna mesmo sendo rico. Deus pode fazer de você uma pessoa rica? Claro que pode. Eu creio que pior do que a teologia da prosperidade é a teologia da miséria. É claro que Deus pode fazer de você uma pessoa próspera. O jovem rico tinha riquezas, mas não tinha salvação. Ele falou, como farei para herdar a vida eterna? Como farei para ser salvo?

mesmo obedecendo 6 pontos colocados por Jesus. Jesus falou para ele, então agora você vai fazer o seguinte, vai vender a sua riqueza, dar para os pobres, vir e seguir-me. Era pecado ele ser rico? Não. Mas Jesus viu que o coração dele estava na riqueza. Eu digo a você, você está de repente disposto. Você que ama o dinheiro, a abster-se, a sacrificar-se para ter o verdadeiro sucesso, fazendo com que as coisas financeiras tomem o devido lugar na sua vida. Aqui na Igreja de Deus e Amor, nós não somos contrários a você ter propriedades ou você ser milionário ou rico, de jeito nenhum, não. Mas colocar o seu coração no dinheiro levará você ao inferno. Fará com que você coma o doce antes dos 20 minutos e não receba a recompensa. Por ter tido domínio próprio, por ter tido paciência, por ter tido fé e esperança que Deus poderia dar muito mais a você do jeito que Deus quer dar. Quantas pessoas gastando a saúde de uma forma tão errada? Você está disposto a gastar a sua saúde na obra de Deus? Se gastar pela obra do Senhor para ter o verdadeiro sucesso, a verdadeira, vitória na sua vida? Você está disposto a sacrificar os seus desejos incompreensivelmente carnais em relação à sua família? Viver para a sua esposa ou para o seu esposo uma vida santa e fazer cumprir aquela promessa que você fez no dia do seu casamento: só a morte vai nos separar? Está cheio de gente até dentro das igrejas que não querem ter domínio próprio, não querem se abster do pecado, da fornicação, do adultério, e muitos acham que estão se saindo bem, se tornando pessoas cheias do gabolismo, ou seja, pessoas que se exaltam, não, sair com fulano, sair com a ciclana, como se isso fosse uma vantagem. Você quer sacrificar-se, abster-se do pecado para ter uma família bonita, estabilizada, cuidar da sua esposa cuidar de você e sua morte separar vocês? É assim que se consegue um sucesso na vida também matrimonial. O mundo basicamente prega que quando o homem ou a mulher aproveitam o mundo, já está agora, eu diria, essa pauta até mesmo como um ensinamento na internet, em tantos meios. Tipo, a mulher agora também já pode trair. Ah, o homem que já traía, a mulher está traindo agora também. Só falta escrever, isso é normal, é coisa do século 21. Aí nós temos separações, divórcios. Aí nós temos crianças que já não sabem mais nem quem é o pai. Aí nós vamos acumulando nas nossas ruas crianças drogadas, cheias do crack, assassinos, ladrões. Aí nós vemos a corrupção completa da sociedade que acaba alcançando a igreja, e quem ri é o diabo, porque ele está ganhando. Ao invés de comer esse doce fora do casamento, espera o doce do seu esposo ou da sua esposa estar preparado para você, vai. Vamos lá, dá, é possível. A sua vida espiritual, não pegue atalhos em relação a ela. O doce está colocado na mesa. Deus está dizendo, espera 20 minutos que eu vou te dar mais dons. Eu vou te dar mais poder. Eu vou santificar mais a sua vida, é claro, você contribui para isso. Não coma agora não, espera um pouquinho, não tome atalho não. O segredo do sucesso na sua vida espiritual é essa fé que estava na vida de Abraão, que estava na vida de Moisés, que estava na vida de Gideão, de Baraque, de Raabe. É essa fé que leva você a entender que às vezes o momento é até bom,
Mas Deus vai fazer melhorar se eu tiver fé, se eu tiver paciência, se eu tiver esperança, se eu renunciar, se eu exercer o domínio próprio, se eu aceitar o que Deus está falando para mim e obedecê-lo e ir pelo caminho que Ele está mandando que eu vá. Nós temos todos os dias que tomar decisões, meus irmãos. Se você quer ser uma pessoa de sucesso, você tem que mudar a sua mentalidade. E para você mudar a sua mentalidade, você vai ter que tomar uma atitude aqui. Não é questão de aptidão. Quer ter sucesso, é questão de atitude. Você vai fazer como Abraão fez. Você está sendo chamado por Deus. Obedeça ao chamado de Deus. Por bem que você esteja, Deus está dizendo a você: você está bem, mas eu tenho algo melhor. Renuncia a isso. Isso é passageiro. Isso é vaidade. Isso é efêmero. Isso vai terminar. E sofra um pouquinho, para que você

0: Então você precisa tomar atitude. Deus está falando contigo. Quer ter sucesso? Tenha esperança em Deus. Tenha fé em Deus. Não é só comer o docinho de hoje. Tem coisa melhor. Espera um pouquinho. Espera os 20 minutinhos. O passageiro termina e o eterno não. Quer ser feliz? Quer ser bem sucedido? Quer ser uma pessoa de vitória? Quer ser uma pessoa exitosa? Deus está te chamando. Obedeça o chamado de Deus, que Ele coloca a sua vida no trilho. Não se precipite mais a partir de hoje. Precipitação é derrota, é abismo. Deixa Deus estar no comando da sua vida. Alguém vai dizer, mas você parecia tão feliz, agora está tão miserável. A visão do homem é equivocada. Você sabe que o sucesso diante dos olhos dos homens é uma coisa. E o sucesso diante dos olhos do Senhor é outra. Que adianta o homem ganhar o mundo inteiro se ele perder a sua alma? Para o mundo ganhar o mundo, para o mundano ganhar o mundo inteiro é sucesso. Para Deus isso não vale nada se a alma for para o inferno. E é uma verdade. Não adianta você ser uma pessoa inteiramente cheia de sucesso se a sua alma não está salva. Se você tem medo do futuro, se você tem medo da morte e da vida. Então muda a sua mentalidade hoje. Deus está te chamando, obedeça. Deus chama você, obedeça o chamado do Senhor. E espera com confiança, abstenha-se. Renuncia-te a ti mesmo. Tome a sua cruz de cada dia. Se por um momento você terá sofrimento, na eternidade a recompensa será eterna. Que Deus te abençoe tremendamente, que Deus te guarde. Que o Espírito de Deus esteja na sua vida de hoje e para todos sempre. Diga comigo assim: a paz do Senhor Jesus. Mais uma vez, a paz do Senhor Jesus.
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0: Nós temos uma grande novidade, tá sabendo? Quem será que vem chegando aí? Quem é? Inhelete, é domingo que vem, já chegou o dia. Você vai vir? Eu vou. Domingo que vem, uma grande festa aqui em São Paulo. Que maravilha, que coisa linda. É a verdadeira, genuína adoração, né, gente? Fala a verdade, olha isso. Ouça isso, gente. Domingo que vem aqui na sede mundial. Eu vou cantar com eles. Eu vou abrir a boca, eu vou pular de alegria. Olha, isso que é adoração, hein? Solta aí, Netina. Solta aí. Grupo Inhelete. Se eu fosse você, eu programaria esse compromisso que você tem domingo, para outro dia. Porque você vai estar aqui conosco, mas vai ter que estar sim. Domingo que vem, Grupo Inhelete de Angola, África, no culto de missões. Das 3 às 5, nós estaremos levantando também as nossas mãos. Estaremos adorando ao Senhor, aprendendo com eles. Porque esta é a verdadeira adoração. Adoração genuína, verdadeira, está com esse grupo aí, com os africanos. Que maravilha, que o Senhor seja louvado. Que o Senhor seja adorado. Igreja Deus e Amor em missões. Uma igreja missionária, Igreja Deus e Amor. Então vai ser no próximo domingo, das 3 às 5 da tarde. Teremos aqui também, estamos buscando trazer comidas típicas para vocês experimentarem. Estaremos trazendo a decoração típica. Vai ser uma tarde glorificada ao Senhor, exaltada ao Senhor. Será uma tarde onde a presença de Deus será maravilhosa, onde o Senhor vai operar, onde o Senhor vai transformar vidas. E como isso acontece? Como que você pode ser um missionário neste culto? Trazendo alguém com você. É, isso mesmo. Trazendo uma pessoa com você. Sabe aquela pessoa que sempre fala que vai vir? Você vai convidar ela. Olha, vai ter um grupo lá da África, vai fazer uma apresentação maravilhosa, vai ser uma festa na minha igreja e eu quero levar você lá. E você vai fazer um convite cheio, não é um convite vazio. O vazio é, vai lá. Aqui está o endereço, vai lá, vai ser tal dia, tal hora. Esse é o convite vazio. Mas o verdadeiro missionário é aquele que vai atrás. Aquele que pega o carro, vai lá, passa na porta da casa. Aquele que pega o ônibus, vai lá, desce no ponto de ônibus, perto da casa, pega a pessoa, pega um Uber, leva. É esse o convite verdadeiro. Vamos fazer, então, praticar a viagem missionária? Vamos fazer o convite verdadeiro cheio e o convite missionário verdadeiro? Então vamos lá. Todo mundo se comprometendo diante do Senhor agora de trazer uma pessoa. Eu vou tentar fazer o máximo de trazer pelo menos uma pessoa comigo. Pelo menos uma pessoa eu vou trazer para este culto missionário que acontece neste domingo agora. Domingo próximo, dia 26, no horário das 15 horas até as 17. Com certeza Deus fará obras maravilhosas. E na mesma semana, este grupo estará no Rio de Janeiro e também depois em Belo Horizonte, na nossa igreja Deus e Amor. Atenção, Rio de Janeiro. Atenção, Belo Horizonte. Eles estarão também se apresentando, louvando ao Senhor, na nossa igreja Deus e Amor do Rio de Janeiro, Senador Pompeu, e também lá no bairro do Cabana, em Belo Horizonte, Minas Gerais. Não se esqueçam, o Senhor está presente no meio dos louvores e Ele também trabalha no meio dos louvores. No próximo domingo, então, estamos aguardando a sua presença, entrada grátis. Temos um amplo estacionamento para você deixar o seu carro e cultuar ao Senhor. Cheguem cedo para você ter ali o seu carrinho guardadinho, uma reserva ali no seu carrinho, né? Para você estacionar ele direitinho, porque esse estacionamento enche, hein? Mas o mais importante é nós fazermos a obra missionária. Não adianta a gente ir lá prestar um culto a Deus, fazer... Vamos lá no culto missionário, mas não ser um missionário. Não faz muito sentido, não é? Vamos praticar a obra missionária. Vamos dar a nossa oferta, nós vamos apresentar o trabalho missionário, alguns vídeos que nós vamos apresentar a vocês, do que nós estamos fazendo de obra missionária no continente africano, e eles estarão apresentando muitos hinos, louvando ao Senhor, neste dia 26, no próximo domingo, das 3 às 5 da tarde, aqui na sede mundial das igrejas Deus de Amor.
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1: Lancem sobre ele toda a sua ansiedade, porque ele tem cuidado de vocês. 1 Pedro capítulo 5, versículo 7.

0: amados, a paz do Senhor Jesus para você. Que Deus abençoe você, que Deus abençoe a sua querida família. Somos da Igreja Pentecostal Deus e Amor. Sou seu irmão e amigo presbítero Marco Magno. Nós estamos aqui para mais um dia do Ministério de Intercessão Global. Eu estou aqui junto com o meu amigo pastor Wilson Siqueira. Paz do Senhor Jesus.
1: Paz do Senhor Jesus, pastor Marco Magno. A paz do Senhor Jesus a todos os nossos internautas, os nossos ouvintes. Olha, é um prazer estarmos aqui, pastor Marco, para esse momento de oração, esse momento de súplica que nós temos aqui todos os dias, né? Pela verdade, Igreja Deus e Amor.
0: Verdade, todos os dias nós estamos aqui, então, como Ministério de Intercessão Global, orando pelas famílias, orando por todos. E aí, em menos de 2 minutos, nós vamos iniciar aqui a oração. Pastor Wilson, pastor lá de Campinas também, esteve lá com o povo de Campinas hoje nesse dia. Aqui na sede mundial nós tivemos, pastor Wilson, a IBF também, tivemos o culto jovem e estamos na expectativa para amanhã, o culto à tarde também.
1: Pois é, está chegando aí o momento do culto de missões, o culto de missão, né?
0: Exatamente.
1: África. Aleluia. E a gente está acompanhando, já estão aqui no Brasil.
0: Já estão aqui
1: o Vozes da África e vai ser uma festa muito linda. Quem perder, quem ficar em casa amanhã vai se arrepender.
0: Você não pode perder. Então, a partir das 15 horas, né, pastor Luiz? A partir das 15 horas, todos aqui. E nós estávamos vendo aqui antes, eles estavam se preparando aí, estão se preparando ali, ensaiando, né?
1: Sim, já passando o som.
0: Glória a Deus.
1: E está muito bonito, está muito bonito. Então, se organize e venha participar conosco. Além de tudo, pastor Fabrício Beata também ministrando
0: Exatamente.
1: A palavra de Deus amanhã.
0: Então. Exatamente. Pastor Fabrício Beata tem muita experiência em missões também, né, pastor?
1: Sim, já esteve aí em diversos países, muita bagagem, experiência para contar, e vai ser uma benção, vai ser um culto inédito e você não pode ficar de fora. Vem conosco. Grupo Vozes da África, adorando a Deus, pastor Fabrício ministrando a palavra, certamente a glória de Deus vai se fazer presente, vai se manifestar amanhã.
0: Você não pode perder, então está aí o convite aqui no Templo da Glória de Deus, tá bom, amanhã, a partir então das 15 horas, esse culto de adoração, culto missionário, pastor Fabrício pregando, Vozes da África, louvando a Deus, fazendo aquela adoração que você que já viu, né? Eles já tiveram aqui outras oportunidades, né, pastor Wilson?
1: Sim.
0: Então nós já vimos o jeito deles de adorar, não é nada com sensualidade, é aquela coisa linda, você percebe aquela adoração e você quer adorar junto com eles. Então esteja conosco aqui no Templo da Glória de Deus amanhã a partir das 15 horas, teremos esse culto missionário. Como eu disse, estamos na expectativa. Aqui nós estamos com o coração acelerado já, porque tivemos experiências com as crianças aqui nessa tarde, uma Débora Miranda na IBF aqui, culto jovem tremendo também, intitulado aqui, encerrou há pouco tempo, o culto jovem, pastor Luiz, intitulado Guerra Contra o Mal. Foi um mover de Deus muito grande também aqui no Templo da Glória de Deus. Agora nós fazemos esse momento de oração, vamos interceder para esse culto missionário, então, a partir das 15 horas. Meia-noite em ponto, eu quero pedir para você se preparar aí. Coloque o seu tapete, a sua almofada, a sua cadeira, ore em pé. Ore do jeito que você quiser, mas ore conosco nesse momento. Aleluia. Toda a glória, toda a honra, todo o louvor e toda a adoração sejam dadas ao Senhor Jesus Cristo. Santíssimo Deus, querido Pai, entramos na sua presença nesse momento em oração. É o Ministério de Intercessão Global da Igreja Pentecostal Deus e Amor, Senhor. Nos unimos nesse momento. Entramos na sua presença em oração, grande Deus. E começamos essa oração pedindo perdão, pedindo misericórdia, pedindo perdão das nossas falhas, transgressões, reconhecendo a nossa pequenez, Senhor meu Deus. Sim, grandioso. E agradecendo o Senhor por tudo que o Senhor tem feito. Grandes coisas fez o Senhor por nós, por isso estamos alegres. Agradecemos, Senhor, pela nossa família, pelos nossos familiares, Agradecemos, Senhor meu Deus, pelos nossos amigos, companheiros de trabalho. Agradeço pela vida do pastor Wilson, toda a família dele, dos irmãos que aqui estão, Senhor meu Deus, técnicos. Agradeço pelo conjunto vocal aqui, Vozes da África, que nesse momento estão ali, Senhor meu Deus, ensaiando, vendo som, para adorarem o Senhor nesse domingo à tarde com toda a sua igreja, meu Pai. Oh, Senhor, meu Deus, nós agradecemos pelas famílias, pelos livramentos, por tudo que o Senhor tem feito. Agradecemos, meu Deus querido, pela oportunidade de estarmos aqui nesse momento, falando contigo, Senhor, meu Deus. Agradecemos fôlego de vida, as portas abertas, fechadas, tudo que o Senhor tem nos ensinado, nós agradecemos pela IBF, pelo culto jovem, temático. Agradecemos por tudo, Senhor, meu Deus. Oh, meu Deus. O nosso coração se enche de gratidão nesse momento. Sim, Senhor, meu Deus, porque o Senhor tem cuidado de nós. O Senhor tem nos ensinado. A graça do Senhor nos alcançou. Te louvamos e te agradecemos. A misericórdia do Senhor vem sobre a nossa vida. Agradecemos, Senhor, meu Deus, porque a causa de não sermos consumidos, a misericórdia do Senhor. Oh, querido Deus, querido Pai, pedimos, abre o céu nesse momento, Senhor. Abre as janelas dos céus sobre a nossa vida, sobre a sua igreja, sobre a vida dos seus servos, sobre os seus pequeninos. Apresentamos todos aqueles, meu Deus, que oram conosco nesse momento. Todos que estão unidos conosco aqui, nesse Ministério de Intercessão Global. Os que oram comigo estão ali no norte, no nordeste. Os que estão ali, Senhor, no centro-oeste, tão grande, estão orando conosco. No sul do Brasil, todo o sudeste, meu Deus. O Brasil em oração. O exterior em oração. Senhor, meu Deus, meu Pai, apresenta a vida de cada um. Apresenta aqueles que têm enviado, Senhor, meu Deus, estão enviando pedidos de oração. Os que estão compartilhando essa live, Senhor, meu Deus, de oração também. Meu Deus, os inscritos nos canais, os que seguem as redes sociais, meu Deus, os que estão, meu Pai, de alguma forma fazendo evangelismo, Senhor, meu Deus, um evangelismo online, Senhor, meu Deus, virtual. Meu Deus, querido, alcança cada um. Responde os pedidos de oração, meu Pai. Entramos em concordância. Lemos alguns, vimos alguns, Senhor, meu Deus, mas são tantos. Tantos que são deixados nos cestos, escritos ali em papel, Senhor, deixados nos cestos de oração dentro das nossas igrejas, do santuário de oração. Meu Deus, querido, responde também. Alcança, Senhor, essa família que está reunida agora, orando, pedindo a misericórdia do Senhor, pedindo a sua ajuda, a intervenção do Senhor, o toque da mão do Senhor sobre a vida, a saúde de um ente querido. Meu Deus, responde a oração dessa família, em nome de Jesus Cristo, nós pedimos, grande Deus, responde esse clamor, responde essa família, Senhor, meu Deus, que ora, responde essa mãe que chora, e ora na sua presença, meu Deus, pedindo pela filha, pelo filho, que estão presos, Senhor, algum tipo de vício, que estão com más companhias, que estão andando por caminhos errados. Oh, grande Deus, responde a oração dessa mãe que ora para que o Senhor abra uma porta de um emprego para o filho. Meu Deus querido, responde a oração dessa avó orando pela netinha, Senhor, meu Deus, enferma. Meu Deus, responde a oração desse pai, meu Pai. Responde a oração desse pai, meu Senhor. Responde a oração desse pai preocupado com a esposa e com os filhos, preocupado para que a providência chegue no lar, Senhor meu Deus, e ele está totalmente sem condição financeira. Meu Deus, responde essa oração, meu Pai, aleluia. Responde, Senhor meu Deus, intercede nesse momento, meu Pai. Nós intercedemos, Senhor meu Deus, pelas famílias, apresentamos ao Senhor, pedimos, responde os pedidos de oração dessas famílias, meu Deus, em nome de Jesus Cristo. Vem, Senhor querido, vem, Senhor amado, em nome de Jesus. Sim, grande Deus, assina, meu Pai, a vitória do seu povo, do seu servo. Responde a oração daquele que chama pelo seu nome, meu Deus. Responde o clamor, meu Deus, daquelas que estão como Ana, clamando, derramando lágrimas. Muitas vezes o som não sai dos lábios, Senhor, meu Deus, da boca, mas as lágrimas, Senhor, falam muito e estão sendo derramadas neste momento. Em nome de Jesus Cristo, responde, Senhor, a oração de Ana, responde, meu Deus. Oh, querido Pai, querido Deus, vem, Senhor, com a sua mão poderosa, nós clamamos ao Senhor nesse início de madrugada. Pedimos a Ti, nesse momento, Senhor, meu Deus, abre o céu e enche a nossa vida da sua presença. Enche o nosso ser, Senhor, meu Deus, nós te pedimos. Os nossos vasos, acende a nossa lamparina. Oh, querido Deus, querido Pai, nós pedimos, nos dê um coração novo. Em nome de Jesus Cristo, nos dê uma mente de Cristo, Senhor, meu Deus, nós te pedimos, transforma o nosso ser, transforma a nossa vida, meu Pai. Em nome de Jesus, arrancando as setas, as trevas, jogando por terra os levantes malignos, em nome de Jesus, nessa madrugada nós te pedimos, Deus. Deus, querido Deus poderoso, joga por terra os levantes infernais. Em nome de Jesus, nós repreendemos as obras malignas, as setas infernais, satânicas e demoníacas. Saiam da nossa frente, em nome de Jesus Cristo. Saiam do nosso caminho, em nome de Jesus Cristo. Queima, Senhor. Clamamos o sangue do Cordeiro nessa madrugada. Aleluia, meu Deus, meu Deus, meu Deus, querido. Clamamos o sangue de Jesus Cristo. Aleluia, sim, Senhor, meu Deus. Senhor, meu Pai, vem. Vem, Senhor, meu Deus. Vem, Senhor, santificando os nossos pensamentos, santificando o nosso coração, santificando os nossos lábios. Sim, Senhor, meu Deus, meu Pai, santificando os nossos olhos, os nossos caminhos, os nossos passos, meu Deus, endireita os nossos passos. Nos ajude, Senhor, meu Deus, a andar, Senhor, meu Deus, meu Pai, no caminho do Senhor, no centro da sua vontade. Queremos viver a sua vontade boa, perfeita e agradável. Nos ajude, Senhor, meu Deus, a estar no centro da sua vontade. Sim, querido Deus, a viver agradando o Senhor, andar agradando o Senhor e fazendo a sua vontade, como Cristo andou nessa terra fazendo. Meu Deus querido, meu Deus poderoso, lava as nossas vestes espirituais, lava-nos, Senhor, com o sangue do Cordeiro. Deixe-nos alvas como a neve. Quantas manchas, Senhor, meu Deus, de pecado. Lave-nos, Senhor, meu Deus. Lava as nossas vestes espirituais no sangue do Cordeiro. Clamamos o sangue nesse momento. Em nome de Jesus Cristo, meu Deus, nós queremos ser cheios do Seu Espírito Santo, sim, meu Deus, transbordando da Sua presença, meu Pai, nos ajude. Abra o nosso entendimento para a Sua Palavra. Nos ajude, Senhor, meu Deus, a meditar na Sua Palavra poderosa de dia e de noite. E guardar essa Palavra, entender essa Palavra, sim. Guardar na tábua nosso coração, Senhor, meu Deus. Em nome de Jesus Cristo, nos ajude, Senhor, meu Pai. Sim, grandioso Deus, nos dê a sabedoria necessária, Senhor, meu Pai, para discernir, para entender. Em nome de Jesus Cristo, sim, meu Deus, o dom do discernimento de Espíritos. Falamos de discernimento, Senhor, meu Deus, o dom do discernimento de Espíritos. Sim, grande Deus, e aproveitamos e já pedimos ao Senhor, meu Pai, que o Senhor nos ajude. Em nome de Jesus, nos use, Senhor, meu Deus, conforme o Seu querer, conforme a Sua vontade. Nos use nos dons espirituais. Pedimos ao Senhor, use-nos, Senhor, meu Deus, use o Seu povo. Levanta homens e mulheres, Senhor, meu Deus, usados pelo Senhor. Autoridade, usado nos dons espirituais, no conhecimento da Sua Palavra, Senhor, que é tão importante, na pregação. Alcance os pregadores, alcance os nossos pastores, nossos presbíteros, Senhor, meu Deus, os diáconos, cooperadores, evangelistas, alcança, Senhor, os professores de escola bíblica, alcance, Senhor, os professores e professoras de crianças, alcança, meu Deus, aqueles que pregam, Senhor, meus, que fazem evangelismo, que pregam, Senhor, nos púlpitos, pregam, Senhor, nas praças, pregam, Senhor, meu Deus, nas cadeias, pregam, Senhor, meu Deus, em todos os lugares. Meu Deus, alcança, fortalece e usa poderosamente, Senhor, meu Deus, na pregação do Evangelho, que é o poder de Deus para a salvação de todo aquele que crê. Aleluia! Sim, grandioso e maravilhoso Deus. Oh, meu Pai, usa, Senhor. Usa, Senhor, meu Deus, nos altares, usa os pregadores do Evangelho, meu Pai. Usa, Senhor, aqueles que estão ministrando nos cultos de ensinamento, meu Deus, nas escolas bíblicas, os ensinamentos para os novos convertidos, meu Deus, o ensinamento para o batismo, meu Deus. Usa, Senhor, meu Deus, esses homens. Usa poderosamente e não deixe que o fogo estranho entre no nosso meio, meu Deus. Nós te pedimos em nome de Jesus Cristo. Use esses homens pregando o Evangelho, que é o poder de Deus, o Evangelho genuíno, puro, sem mistura. Use, Senhor, nós te pedimos, grande Deus, aleluia. Usa, Senhor, meu Deus. Oh, meu Pai amado, meu Pai querido, nós pedimos, oh, Senhor, nos ajude a nos voltarmos para a Sua Palavra, completamente para a Sua Palavra. Nos ajude, Senhor, meu Deus, meu Pai. Fazemos essa imersão na Sua Palavra, nos ajude a voltarmos, Senhor, meu Deus, ao primeiro amor, à Sua Palavra. Oh, grande Deus, querido Pai, te louvamos, Senhor, meu Deus, porque o Senhor é um Deus que não se esquece do aflito, do necessitado. O Senhor é um Deus, meu Pai, aleluia, provedor, sim, meu Deus, Jeová Rafá, Jeová Jiré. Senhor, vem com providência. Oramos e pedimos, grande Deus, venha com a providência, meu Pai. Grande Deus, quantas famílias nós intercedemos agora. Vem com providência, Senhor, aquele, para aquele que está aflito, necessitado. Senhor, está vendo a situação difícil e está chorando e pedindo ajuda. A providência do Senhor, vem, meu Deus, com a providência. Alcança essa dispensa. Vem, Senhor, meu Deus, abrindo portas para aquele que precisa de uma porta aberta. Vem, Senhor, meu Deus, em nome de Jesus Cristo. É aquele que está desempregado, abre uma porta, Senhor. Oh, grande Deus, nós te pedimos, abre uma porta, Senhor, para que esse homem, para que essa mulher trabalhem, Senhor, meu Deus, e tenham condição de levar o sustento ali para a família, Senhor, meu Deus, e honrar com os compromissos. Meu Deus... Meu Deus, nós oramos pelos dizimistas, ofertantes da Sua obra. Oramos, Senhor, meu Deus, para os fiéis. Oramos, pedimos ao Senhor, repreende o devorador, meu Pai. Em nome de Jesus Cristo, vem com a prosperidade espiritual e material sobre a vida de cada um dos Seus servos fiéis que ajudam na Sua obra, meu Deus. Oh, grandioso Deus, que o Senhor venha com a multiplicação. Que o Senhor queime toda a miséria em nome de Jesus Cristo. Vem com a prosperidade do Senhor, meu Deus. Vem, Senhor, com a multiplicação do Senhor. Em nome de Jesus Cristo nós te pedimos, meu Deus, meu Pai. Entra nessa casa, grande Deus. Quem somos nós para ordenar o Senhor alguma coisa? Mas nós pedimos misericórdia. Nós clamamos nesse momento, tem misericórdia, grande Deus. Entra nessa casa, meu Pai. Entra, Senhor, onde está chegando essa live. Onde minha voz está chegando, Senhor, onde essa live está chegando. Entra nesse ambiente. Entra, Senhor, meu Deus, nessa casa, nesse apartamento, nesse cômodo, nessa empresa. Entra, Senhor, meu Deus, em nome de Jesus Cristo. Oh, Senhor, meu Pai. Que Satanás seja destronado agora nesse ambiente, em nome de Jesus Cristo. Senhor, que a Sua presença entre e faça diferença. Aleluia. Sim, meu Deus, unindo essa família, restaurando esses relacionamentos, levando a bênção do Senhor para esse lar. Oh, grande Deus, nós pedimos, nós oramos, nós intercedemos, meu Deus, intercedemos pelas crianças, meu Pai. Sim, meu Deus, que nesse sábado participaram da EBF aqui no Templo da Glória. As crianças do Senhor, meu Deus, que todas essas que ouviram a palavra, a pregação. Que o Senhor faça essa semente germinar, Senhor, meu Deus, da palavra nesses coraçõezinhos, meu Deus. Em nome de Jesus Cristo, que cresça, meu Pai, aleluia, e que estejam, meu Deus, que estejam, Senhor, meu Deus, e meu Pai, adorando o Senhor, servindo o Senhor, se relacionando com o Senhor, aleluia, tem um relacionamento com o Senhor, que conheçam o Senhor, que tenham sede do Senhor, que tenham fome do Senhor, aleluia, assim grande Deus, meu Pai. Que busquem a sua palavra, que busquem a sua presença. Nós intercedemos por essas crianças, por esses adolescentes, meu Pai. Aproveitamos e oramos, sim, meu Deus, meu Pai, por todas as criancinhas de colo. Oramos por aquelas que estão em creches, meu Senhor, que vão voltar agora, depois desse período de férias, das escolinhas. Oramos, pedimos o grande livramento para todas as criancinhas, para os adolescentes. Afasta o mal intencionado, Senhor. Aquele que está observando esse adolescente, essa criança, tentando fazer alguma coisa, Senhor, meu Deus, errada com essa criança. Oramos e pedimos, grande Deus, guarda as nossas crianças, livra as nossas crianças, Senhor, meu Deus. Guarda do maligno, dos enviados de Satanás, os planos de Satanás. Guarda as nossas criancinhas, meu Deus. Nós oramos, meu Pai. É nós pedimos. Pedimos, Senhor, meu Deus, pela nossa juventude também. Clamamos pelos nossos jovens, Senhor, meu Deus. Nós pedimos, ajuda a ter essa multiplicação, Senhor, meu Deus. Multiplica os nossos jovens. Usa os jovens para ganhar jovens. Usa os jovens, Senhor, meu Deus, com toda a força que eles têm. Em nome de Jesus Cristo, usa eles com sabedoria, com inteligência. Usa, meu Deus, nós pedimos nas escolas, nas faculdades, no trabalho, aonde forem, Senhor, meu Deus, que o Senhor use os nossos jovens, meu Senhor. Sim, grande Deus, para ganharem mais. Fortalece eles, meu Deus. Em nome de Jesus Cristo, fortalece eles. Dota eles dos dons espirituais, da sabedoria, a inteligência. Fortalece eles, meu Deus, a nossa juventude. Nós pedimos, grandioso Deus, alcança poderosamente a nossa juventude, essa geração, meu Pai. Oh, querido Deus, essa geração, Senhor, tão influenciada por professores universitários, youtubers, tiktokers. Senhor, meu Deus, nós pedimos, vem, grande Deus, alcança, pelo poder da sua palavra, essa geração, meu Pai, essa juventude, em nome de Jesus Cristo, vem, Senhor, querido. Aleluias! Oh, grande Deus, nós clamamos, nós pedimos e vemos o mover do Senhor alcançando e fazendo, Senhor, meu Deus, meu Pai. Meu Deus querido, meu Deus poderoso, nós oramos, meu Pai. Nós intercedemos, Senhor, meu Deus, nesse momento também, meu Pai. Nós intercedemos pela obra missionária. Nós intercedemos neste momento, Senhor meu Deus, pelas famílias missionárias, meu Deus. Nós oramos por aqueles que abandonaram os familiares, Senhor meu Deus, deixaram os familiares e foram com a família, Senhor meu Deus, fazer a obra do Senhor. Locais difíceis, lugares distantes, outras línguas, dialetos, nações, povos, países. Meu Deus, nós oramos pelas famílias missionárias, nós pedimos, grande Deus, tem misericórdia e ajuda, Senhor, e abraça, meu Deus, naquele momento, Senhor, meu Pai, naquele momento, Senhor, meu Deus, de pensar em voltar, desistir, retroceder por causa da dificuldade enfrentada, que o Senhor encoraje, que o Senhor abrace, que o Senhor dê forças, que o Senhor entre na frente, que o Senhor, aleluia, venha com a sua mão poderosa, Senhor, meu Deus, levantando e colocando em pé essa família, e venha usar, Senhor, usa, meu Deus, poderosamente. Nós intercedemos pelos missionários, intercedemos, Senhor, meu Deus, alcança eles, intercedemos, eles precisam, Senhor, meu Deus, dessa intercessão. Nós intercedemos pela obra missionária, em nome de Jesus Cristo, meu Deus, meu Pai. Apresentamos esse culto missionário, Senhor, meu Deus, nesse domingo às 15 horas. Nós apresentamos e pedimos ao Senhor, usa o pastor Fabrício Miata poderosamente na pregação do Evangelho. Usa, Senhor, meu Deus, o seu servo, Senhor, meu Deus, na pregação, no louvor também, como o Senhor sempre usa. Em nome de Jesus Cristo, meu Deus, recebe os nossos louvores, a nossa verdadeira adoração nesse domingo, Senhor, nesse culto missionário. Traz a consciência missionária para a sua igreja. Alcança, Senhor, cada um da banda Nelete, os Vozes da África. Em nome de Jesus, usa eles poderosamente também nesse culto, meu Deus. Recebe os louvores, abre o céu, meu Pai. O Senhor habita no meio dos louvores. Recebe, Senhor, meu Deus, a adoração verdadeira e genuína da sua igreja. Opera poderosamente, Senhor, nós pedimos nesse culto que a sua presença, Senhor, meu Deus, seja palpável, Senhor, meu Pai. Aleluia, sim, grandioso Deus. Oh, Senhor querido, como nós precisamos de Ti, da Sua misericórdia, Senhor, meu Deus. Como nós precisamos do Senhor, meu Pai. Aleluia. Oh, grande Deus, nós precisamos, somos dependentes, reconhecemos, Senhor, meu Deus, que somos dependentes do Senhor. Aleluia. Querido Deus, querido Pai, somos totalmente dependentes do Senhor. Meu Deus querido, meu Deus poderoso, clamamos, Senhor meu Deus, nesse momento. Pedimos, Senhor meu Deus, nesse momento, pelos trabalhadores, por essa nação, por esse país, pelo Brasil, pelas nossas autoridades. Sim, meu Deus, estamos chegando, é período de eleições, meu Senhor. Meu Deus, tantas promessas, tantas pessoas se apresentando, Senhor Deus, como a solução dessa nação, meu Pai, meu Deus. E nós sabemos que a solução dessa nação é o Senhor. Aleluia, sim, grande Deus, querido. O Senhor, meu Deus, o Senhor, nós intercedemos, meu Deus, pega essa nação nas suas mãos, grande Deus. Pega esse país tão grande nas suas mãos, esse povo tão grande, Senhor, esses mais de 200 milhões, pega nas suas mãos, Senhor, em nome de Jesus Cristo, e faz o mal, e salva essa nação, salva esse povo, meu Deus. Em nome de Jesus, converte esses corações que estão na frente, direcionando esse país, meu Deus. As autoridades estabelecidas, pega nas suas mãos, grande Deus. Converte corações, troca, quebranta, muda, faz nova criatura, salva esse povo, meu Pai, nós te pedimos. Meu Deus querido, meu Deus poderoso, grande Deus, guia essa nação. Oh, Senhor, levanta, Senhor, meu Pai, homens e mulheres, levanta os intercessores em todo esse país, Senhor, de norte a sul, de leste a oeste, levanta homens e mulheres intercessores para orarem por esse país, para intercederem por essa nação que precisa tanto do Senhor. Corações que estão na frente, direcionando esse país, meu Deus. As autoridades estabelecidas, pega-as nas suas mãos, grande Deus. Converte corações, troca, quebranta, muda, faz nova criatura, salva esse povo, meu Pai, nós te pedimos. Meu Deus querido, meu Deus poderoso, grande Deus, guia essa nação. Oh, Senhor, levanta, Senhor, meu Pai, homens e mulheres, levanta os intercessores em todo esse país, Senhor, de norte a sul, de leste a oeste, levanta homens e mulheres intercessores para orarem por esse país, para intercederem por essa nação que precisa tanto do Senhor, Deus poderoso, grande Deus, guia essa nação. Oh, Senhor, levanta, Senhor, meu Pai, homens e mulheres, levanta os intercessores em todo esse país, Senhor, de norte a sul, de leste a oeste, levanta homens e mulheres intercessores para orarem por esse país, para interceder.

0: Livra, Senhor, meu Deus, das calúnias. Livra das contendas. Livra, Senhor, meu Deus, de todo o mal nós te pedimos. Livra, Senhor, meu Deus, das tentações. Livra, Senhor, a nossa tenda, a nossa casa, afastando toda a praga em nome de Jesus Cristo. Livra, Senhor, dá ordens aos seus anjos a nosso respeito para nos guardar em todos os nossos caminhos. Livra, Senhor, meu Deus, oh grandioso Pai. Livra as gestantes nesse momento, Senhor, meu Deus, de qualquer desconforto. Que o Senhor guarde, Senhor, meu Deus, as mulheres gestantes nesse momento. Em nome de Jesus Cristo, nós oramos por aquelas que estão já chegando no momento, Senhor, meu Deus, tão esperado. Oh, meu Deus, que essa criança ao mundo com muita saúde seja uma alegria para essa família, Senhor, meu Deus, e para o Senhor, meu Deus querido. Nós clamamos, oh grande Deus, nós clamamos, nós pedimos, Senhor, meu Deus, as misericórdias do Senhor, nós clamamos, nós pedimos, Senhor, nós queremos estar aos seus pés, meu Deus, aleluia, sim, grande Deus, tem misericórdia de nós, Senhor, meu Pai, tem misericórdia de nós, queremos estar aos seus pés. Queremos estar no centro da sua vontade. Queremos, Senhor meu Deus, meu Pai, como as irmãs Marta e Maria, queremos, como Marta, Senhor, estar aos seus pés, ouvindo a sua palavra. Oh, grandioso Deus, escolhendo a melhor parte. Querido Deus, querido Pai, vem, Senhor meu Deus, e faz a sua vontade. Aleluia! Vem, Senhor, e renova nessa madrugada, nós te pedimos, grande Deus, querido, vem. Oramos por essa igreja, oramos, Senhor, pelos obreiros, oramos pela diretoria deliberativa, executiva, oramos, Senhor, meu Deus, meu Pai, sim, por essa obra, pelos departamentos, pelos colaboradores, oramos, Senhor, meu Deus, clamamos e pedimos, Senhor, meu Deus, em nome de Jesus Cristo, faz a sua vontade acontecer, aleluia! Sim, querido Deus, faz a sua vontade acontecer, meu Senhor, nesse momento. Sim, queremos vivê-la, Senhor, meu Pai. Renova o seu povo, renova a sua igreja. Continua trazendo luz, continua dando a direção. Precisamos muito, Senhor, meu Deus, continua usando a nossa diretoria. Continua falando, Senhor, meu Deus, usando cada um dos diretores. Alcança, meu Deus, vem, Senhor amado, Senhor querido, vem, Senhor, meu Deus, e faz a sua vontade. A ti toda a glória, toda a honra, todo louvor e toda adoração, Senhor, meu Deus, meu Pai, nós te louvamos, vem, Senhor, meu Deus, não esquecemos, meu Pai, não podemos esquecer, Senhor, meu Deus, meu Pai, dos novos convertidos, Senhor, meu Deus. Oh, querido Deus Santo, Deus Poderoso, que o Senhor ajude o Senhor, meu Pai, a permanecer em pé, que o Senhor ajude, Senhor, que o Senhor ensine, meu Pai, que o Senhor segure nas mãos deles, meu Deus, em nome de Jesus, e conduza eles nessa caminhada, Senhor. É o que eu te peço, em nome de Jesus Cristo. Amém, Jesus.
1: Sim, Senhor Jesus. Nós estamos agora na sua presença, em concordância com a oração, com o clamor, com que o teu servo, pastor Marcos, já estava aqui com os nossos internautas, clamando pelo seu nome, Senhor. E nós estamos aqui, Senhor, reconhecendo que não somos merecedores de tudo isto que o Senhor tem feito e realizado, mas com tudo isto, a sua bondade, ah, Senhor, o seu grande amor permanece sobre as nossas vidas, e eu digo sempre que nós somos tão negligentes, meu Deus, somos tão miseráveis, que o seu amor nos constrange, ó, Senhor, meu Deus, nós somos tão dependentes de ti. Precisamos do Senhor. Não tem como viver sem a sua presença. E nesse momento nós clamamos pela sua presença, Senhor. E nós entendemos que a sua presença é suficiente. Pai, que o Senhor venha ao nosso encontro neste momento. ao encontro também de todos aqueles que clamam conosco, que já estão, Senhor, desde o início desta oração, outros que estão chegando agora para clamar, mas nós entendemos que os teus ouvidos, bondoso Deus, estão voltados ao nosso clamor, à nossa oração. Ó, querido Deus, nós queremos neste momento apresentar todos aqueles que estão agora aflitos, atribulados, que estão desesperados, ó Deus. Que o Senhor possa nesse instante, que o Senhor venha nesse instante, meu Deus. Igual o pastor Marcos citou aqui em seu clamor, que quem somos nós para darmos ordem ao Senhor? Mas não, meu Deus, nós estamos pedindo misericórdia, compaixão desta pessoa que precisa neste momento de uma visita do Senhor. Ó, meu Deus, e nós entendemos que o Senhor já está, meu Deus, com esta pessoa, pois nós somos limitados, ó Senhor, ao espaço em que estamos, mas o Senhor nada te limita. O Senhor está em todos os lugares ao mesmo instante. O Senhor está agora neste lar, nesta casa, neste hospital. O Senhor está em todos os lugares. Ó, querido Deus, toca sobre esta pessoa agora, para que esta pessoa venha sentir a sua presença, meu Deus. Pois o quadro, a circunstância que esta pessoa está vivendo é tão difícil. Senhor, o desespero chegou, porque talvez recebeu um diagnóstico, ó, meu Deus, da medicina, que não foi nada agradável. Pessoas que estão pensando que o fim chegou, que as coisas acabaram, que já não tem mais jeito. E é verdade, meu Deus, que o nosso inimigo, o inimigo das nossas almas, ele trabalha neste momento de debilidade que as pessoas estão passando, neste momento, meu Deus, de desespero em que a vida nos proporciona. É neste momento que Satanás chega, meu Deus, com os pensamentos ruins e até mesmo querendo induzir, levar esta pessoa ao suicídio, à morte. Mas neste instante, meu Deus, como igreja do Senhor, que temos a autoridade dada pelo seu Filho a nós, meu Deus, o Senhor Jesus, ele deixou claro que nós temos esta autoridade, este poder, pois ele mesmo disse: estes sinais seguirão aos que creem. Em meu nome expulsarão demônios, falarão novas línguas, se beberem ou pegarem alguma coisa mortífera, não lhes fará dano algum, e imporão as mãos sobre os enfermos e os curarão. Então, Senhor, nós temos esta autoridade. O Senhor Jesus deu esta autoridade à igreja. E nós queremos executar agora, e não é no nosso nome, meu Deus. É no nome do Senhor Jesus, porque o nome dele é poderoso. E é no nome de Jesus agora que nós expulsamos esses demônios, que nós expulsamos, Senhor, estas legiões que lutam contra as pessoas, contra a vida das pessoas nesses momentos, Senhor, de angústia, nesses momentos, meu Deus, de dificuldades, aonde, Senhor, Satanás chega querendo ceifar vidas, mas no nome de Jesus, nós expulsamos agora todo o mal, e que esta pessoa, Senhor, possa presenciar, ver, que ela possa perceber que o Senhor é a solução. Satanás mente para esta pessoa que a morte é a solução para ela, mas nós estamos aqui para dizer que esta pessoa não precisa da morte, ela precisa da vida, que é o Senhor Jesus Cristo. Ó Deus Todo-Poderoso, que o Senhor Jesus agora possa se manifestar sobre a vida destas pessoas. Se manifesta, Senhor, para que esta pessoa venha ter a sua vida transformada pela sua poderosa presença. Se manifesta, meu Deus, em o nome de Jesus, para que estas pessoas possam ser transformadas pelo poder da sua presença. Meu Deus, que portas venham se abrir, que sonhos venham ser restaurados. Meu Deus, quantas pessoas estão vivendo tão desiludidas, meu Deus, e desacreditadas, já enterraram os seus sonhos, já enterraram

ouvido, ó Deus, cada dizimista fiel da Tua casa. Ó meu Deus, são pessoas, Senhor, que têm separado tudo que o Senhor tem dado a elas, a décima parte de tudo. Meu Deus, continue honrando essas pessoas no seu trabalho. Esta pessoa, Senhor, que é aposentada, ó Deus, e tem sido fiel ao Senhor, prospera mesmo a cada dia e garante a segurança do seu patrimônio. Ó Deus, é o que nós te pedimos e também te agradecemos no nome de Jesus.

0: Ouvintes, você pode ter certeza, você que tem contribuído na obra de Deus, não é por acaso. É um privilégio contribuir e também um privilégio de ser um portador das bênçãos de Deus na sua vida. Cada dizimista fiel tem vivido a sua experiência com Deus. E nós vamos acompanhar isso agora. Pessoas que são dizimistas testemunhando milagres, testemunhando vitórias de Deus em suas vidas.
1: Isabel Pereira dos Santos. A minha experiência que eu tenho com Deus, que quando eu não morava aqui, quando eu cheguei aqui, eu fui morar de aluguel, o meu dinheiro que eu pegava era a conta de pagar aluguel. Eu chorava direto porque eu não tinha dinheiro para pagar nem a luz e nem a água. Aí foi aquele sofrimento. Aí fui por várias igrejas, mas não recebi a benção lá. Mas então, passado o tempo, aí eu vim aqui para a casa do Senhor. Hoje eu tenho minha casa, graças a Deus, minha casa própria. E não falta nada, eu sou fiel no meu dízimo, na minha oferta, nos meus votos, graças a Deus. Eu moro no Jardim Paulistano.
2: Deus aumenta o teu mantimento e toda a tua...
0: Deus continue te abençoando, ouvintes. Tenha certeza que Deus já te abençoou neste momento. E continua sendo fiel a Deus, um dizimista fiel, porque as promessas de Deus se cumprirão na sua vida. E você vai continuar sendo um portador da bênção de Deus. Que Deus te abençoe. Nós estaremos aqui constantemente orando por todos vocês.
2: Assim diz o Senhor.
3: Por que sou dizimista? Sou dizimista porque o dízimo é santo. Sou dizimista porque quero ser participante das bênçãos de Deus na minha vida. Sou dizimista porque amo a obra de Deus na face da terra. Sou dizimista porque não quero ser amaldiçoado. Sou dizimista porque Deus é dono de tudo. Sou dizimista porque eu mesmo vou gozá-lo na casa do meu Deus. Sou dizimista porque mais é bem-aventurado dar do que receber. Sou dizimista porque tudo vem das mãos do meu Deus. Sou dizimista porque não quero ser avarento. Sou dizimista porque quero ser abençoado pelo meu Deus. Sou dizimista porque a minha descendência nunca vai mendigar o pão. Sou dizimista porque não quero receber o meu salário em um saco furado. Sou dizimista porque quero ter a consciência tranquila. Sou dizimista porque tudo que o homem planta, isso ele vai colher. Sou dizimista porque Deus sempre vai suprir todas as minhas necessidades. Trazei todos os dízimos à casa do tesouro, para que haja mantimento na minha casa. E depois fazei prova de mim, assim diz o Senhor dos Exércitos. Malaquias, capítulo 3, versículo 10.

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1: Deus abençoe, ouvintes. Deus abençoe a sua casa e toda a sua querida e amada família. Passando aqui para convidar a todos vocês para participar conosco da campanha da restituição que vai acontecer amanhã. Amanhã, neste domingo, às 7, 9 e 11 da manhã, nós estaremos com vocês nesta campanha muito abençoada, uma campanha que Deus levantou para restituir a vida do povo. Então amanhã, não marque outro compromisso, esteja aí com seu coração aquecido, ardendo de fervor para estar conosco aqui, recebendo as bênçãos de Deus. Eu estarei com vocês pregando a palavra do nosso Deus. O texto que nós lemos reconhece o sofrimento como parte da nossa caminhada. Mas as aflições não são sinal de derrota, mas ela é o campo onde Deus manifesta a sua graça. É aí que a glória de Deus é manifesta. O texto nos garante, afirma a superioridade da vitória, mais do que vencedor. Não é apenas vencer, mas é vencer com propósito, é vencer com frutos, é vencer com transformação, porque em Jesus as feridas viram testemunho. A luta que você está enfrentando hoje, o nome dela é testemunho. A enfermidade que te assola hoje, o nome dela é testemunho. Tudo que você está enfrentando hoje lhe qualifica para ocupar uma nova posição. Sabe o que é isso? O seu milagre vai virar notícia. O problema que você está enfrentando será um testemunho do poder de Deus. Todos saberão. Vai dando glória, vai dando glória, vai dando glória. Vai virar milagre. Aleluia, glória. O próprio apóstolo Paulo, em 2 Coríntios 11, a partir do versículo 23, ele enfrentou situações adversas. Apedrejado e preso várias vezes, foi açoitado, passou por naufrágio, foi traído, enfrentou escassez, passou fome, passou por necessidade, perigo, foi rejeitado. Mas ele superou as adversidades. Filipenses 1:21, ele chega a afirmar: para mim, aleluia, o viver é Cristo e o morrer é ganho. Meus irmãos, sabe o que é isso? A dor não pode parar aquele que é mais do que vencedor. A morte não pode parar aquele que é mais do que vencedor. As adversidades não poderão parar aquele que é mais do que vencedor. Levante a mão e vai aplaudindo. Levante a mão. Saia do fracasso, saia da derrota, levanta a sua cabeça. Você é mais do que vencedor. Aleluia.

0: vocês no decorrer desta campanha uma oração poderosa. Nós estaremos aqui orando juntamente com o Esquadrão da Fé para Deus fazer maravilhas. Olha, ouvintes, eu quero convidar você, quero convidar a sua família para estarem conosco aqui neste domingo. Eu tenho certeza, Deus já preparou o seu milagre, Deus já preparou a libertação, Deus já preparou a sua vitória. Eu quero informar a todos que tem muitas pessoas aqui, neste momento, acompanhando esta programação. Quem sabe já perdeu a sua saúde, vem realizando tratamentos médicos aí há anos, ouvintes, só tendo gasto na farmácia, com remédios, a saúde a cada dia debilitada. Quem sabe você me acompanha agora, a sua família está sendo destruída ou já foi destruída e você está aí buscando recursos, buscando a solução, tentando a restauração da família. Quem sabe você perdeu seus bens, perdeu a empresa, perdeu o emprego. Eu quero convidar você para estar conosco neste domingo. Eu estou falando com vocês agora acerca de um Deus que é poderoso, um Deus que não conhece o impossível, e Ele vai restituir aquilo que você perdeu. E a restituição de Deus, ela virá em dobro para a sua vida. Nós vamos acompanhar agora para você entender. As pessoas que estão conosco aqui aos domingos estão testemunhando o poder de Deus.
1: Explosão de milagres, pastor Antônio Santos, irmãos presentes, ouvinte de casa. Aqui está uma senhora que há muito tempo sentia problemas, grandes problemas no seu corpo, no seu intestino, chegou a vomitar sangue com o problema que ela está, e ao colocar seus pés aqui, recebeu a oração e está completamente liberta para a glória de Deus.
0: Irmã, qual é o seu nome?
2: Senilda.
0: Irmã, quanto tempo com esse problema?
2: Muito tempo.
0: Muito tempo,
2: eu não durmo de madrugada, parece que o inimigo quer me matar, me sufocar, porque eu não durmo de madrugada, é muita dor no corpo, é só eu deitar. Quando eu tô fazendo as minhas coisas em casa, eu não sinto dor, eu tô andando, eu ando, eu saio, eu vou pra igreja, eu ando pra tudo quanto é canto, mas quando eu vou dormir, eu não consigo dormir.
0: Espera aí, qual é o sintoma que a senhora sentia?
2: É muita dor no corpo, muita dor.
0: Dor no corpo.
2: Dor, formigação, vou no médico, o médico não diz o que, que eu tenho, diz que é por causa do diabetes, que eu tenho diabetes desde 2014. Aí ele falou que é por causa do diabetes, não passa nenhum remédio, porque falou que esse sintoma dessas dores é por causa do diabetes.
0: Mas agora, na hora da oração, foi curada.
2: Amém, eu creio.
0: Sumiu as dores. Curada.
2: Amém, eu creio.
0: Está curada por Jesus. Cadê o glória para Ele?
2: Deus, aleluia, Jesus.
3: Deus de milagre está aqui.
0: É tremendo o que Deus vem realizando a cada domingo desta campanha. É a campanha da restituição. Olha, ouvintes, você não pode perder. Traga a sua família neste domingo, convida aí o seu vizinho, o seu amigo, convida aquela pessoa mais próxima que você sabe que necessita da restituição de Deus. Vocês acompanharam agora a pessoa testemunhando de viva voz o que ela alcançou de Deus no decorrer desta campanha. E nós vamos acompanhar mais. As pessoas contando, testemunhando o que elas têm alcançado. Aumenta o volume do seu rádio. Vamos para mais um testemunho que vai acrescentar a sua fé. O Espírito de Deus falou comigo que tem 8 pessoas aqui entre nós. Há uma dor no estômago dessas 8 pessoas constante. É uma dor muito forte. Jesus vai te curar agora. E você nunca mais vai sentir esta dor no seu estômago. Vem aqui para a frente em nome de Jesus. Vem para a frente em nome de Jesus. Cadê o glória para ele?
1: Todo estômago acabou de sumir agora, pastor Antônio.
0: Irmão, qual é o seu nome?
4: Alexandre.
0: Irmão Alexandre, conta para nós o que aconteceu.
4: É, quando foi revelado, como eu saí de casa, eu saí com uma dor muito forte no estômago, tava doendo muito, e quando foi revelado, eu vim aqui na frente e passei a mão, tinha um caroço aqui assim, esse caroço desapareceu e a dor já sumiu para a honra e a glória do Senhor Jesus Cristo.
0: Chegou aqui com dores.
4: Isso, uma dor muito forte, não podia tomar café, nem almoçar, muitas coisas que eu não podia comer. E para a honra e a glória do Senhor, eu saí de casa terminando a minha fé e a minha vitória.
0: Foi revelado e curado.
4: Revelado e curado, para a honra e a glória do Senhor.
0: Está curado por Jesus. Amém. Cadê o glória para Jesus? Está curado. Que tremendo é o que Deus tem realizado na vida das pessoas que estão nesta campanha. Olha, ouvintes, você não pode ficar de fora. Venham participar conosco e ser também abençoado. Então, olha, as pessoas que estão participando, você acabou de acompanhar. Elas testemunham o poder de Deus. E você quer também ser uma testemunha do poder de Deus? Venham participar conosco. Nós vamos acompanhar mais um testemunho, pelo menos mais uma pessoa que vai testemunhar milagres, vitórias que elas têm alcançado de Deus nesta campanha. Deus abençoe pelo seu testemunho.
1: Um grande testemunho aqui, pastor Antônio.
0: Irmã, qual é o seu nome?
5: É Maria Francisca.
0: Irmã Maria, conte a bênção.
5: Eu tenho uma sobrinha, que a minha sobrinha mora na Paraíba, eu sou da Paraíba. Então eu soube que ela estava muito doente, que ela vinha do trabalho, deu uma dor tão grande nas costas dela, e essa dor, ela ficou na cadeira de roda, não podia comer com a mão dela, nada, nada. Os outros é que faziam. Ela é evangélica numa igreja de lá da Paraíba. Aí eu comecei a fazer voto aqui para ela, pedir a Deus, orar por ela. Agora ela já saiu da cadeira de roda, já está comendo com a mão dela.
0: Espera aí, a sua sobrinha estava numa cadeira de roda, não conseguia alimentar com as próprias mãos.
5: Não.
0: A senhora vindo aqui fazendo a campanha em prol dela, ela já está fora da cadeira de roda e alimentando com as próprias mãos.
5: Está
0: curada.
5: Está curada em nome de Jesus.
0: Curada em nome de Jesus. Cadê o glória? Glorifica o nome desse Jesus. Eu sei que Deus já está falando muito forte no seu coração e você não vai ficar em casa neste domingo. Eu sei que você, a sua família, estarão conosco participando. Olha, ouvintes, você entendeu que a dor de Jó, o sofrimento dele, se tornou testemunho do poder de Deus. E pode ter certeza que o seu sofrimento, a sua dificuldade, a sua dor vai se tornar também um testemunho do poder de Deus. Você não pode ficar de fora. Participando desta campanha, você vai também testemunhar. Eu quero acompanhar mais um testemunho, porque esses testemunhos edificam a nossa vida, ouvinte. Esses testemunhos acrescentam a nossa fé. Vamos lá. Aumente o volume do seu rádio. Cadê o glória?
1: Pastor Antônio dos Santos, irmãos presentes, aqui está a nossa irmã, estava com um problema grave de esquecimento, e ela foi revelada pelo Espírito Santo na campanha, e a partir da revelação ela nunca mais teve um problema de esquecimento.
0: Irmã, qual é o seu nome?
6: Meu nome é Rosângela.
0: Irmã Rosângela, quanto tempo esse problema?
6: Começou numa sexta-feira. né? Aí eu falei, Jesus, que coisa é essa? Eu falava, mas ao mesmo tempo eu esqueci o que eu tinha falado. Aí meu filho falou, mãe, a senhora é tão nova, então já está esquecendo das coisas. Aí eu falei, não sei, meu filho, não sei. E aí me dava aquela dor de cabeça muito forte, né? Aí eu vi na campanha que teve aqui no domingo, aí eu fui revelada que tinha uma irmã que estava com esquecimento de tudo e sentia muita dor na cabeça. Aí todo mundo levantou a mão, não era. Falei, Senhor, eu estou passando esse problema, será que eu, quando levantei a mão, era eu? Deus, já tem umas 3 semanas que eu não sinto mais essa dor, nem esquecimento. E
0: Jesus
6: tudo
0: revelou e curou na hora.
6: Foi na hora. E tem outra também que eu recebi pelo rádio. Eu estava sentada no sofá na sala, no meu rádio fica 24 horas ligado, né? Então, eu estava um negócio na minha cabeça, eu passava a mão assim, eu falei, meu Deus, que é isso na minha cabeça? Eu apertava em cima da minha cabeça, doía. Aí meu filho, caçulo, que mora só eu e meu filho, nós dois. Aí meu filho apertou, tá doendo mesmo, e tá. Aí quando foi na sexta-feira, o pastor estava revelando as pessoas todinha, né? E eu falei, Senhor, ai Senhor, eu quero ser curado, Senhor, não sei o que é isso, não sei o que é tumor, não sei o que é isso na minha cabeça. Então eu apertava, aquilo doía muito. Aí ele falou assim, tem uma irmã, é de longe, ela não mora por aqui não, é de lá de longe. Ela está com caroço na cabeça, Deus está curando ela agora. Quando ele acabou de revelar, eu apertei a mão na minha cabeça até hoje. Deus, sexta-feira,
0: sumiu.
6: Eu tô sentindo, sumiu.
0: Está curada.
6: Tá curada, aí eu falei assim.
0: Foi curada através do programa Voz da Libertação. É. Nosso Deus é Deus de perto e é Deus de longe. Que milagre tremendo. Levante a mão e grita glória, meus irmãos.
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0: Que tremendo, ouvintes, que maravilha é poder estar agora acompanhando esses testemunhos. Pessoas alegres, pessoas testemunhando o poder de Deus. E você vai ser a próxima pessoa também a contar o seu testemunho. Hoje você está ouvindo pessoas testemunhando, amanhã outras pessoas ouvirão o seu testemunho também. Venham participar conosco neste domingo. O prosseguimento desta campanha da restituição, 7 da manhã, às 9 e às 11. Eu tenho certeza, ouvintes, Deus mudará a sua história. E aproveitando neste momento, eu quero já pedir a Deus a seu favor. Eu quero orar, eu quero pedir a Deus para te ajudar a estar conosco neste domingo, participando desta campanha.
3: Ganhou, foi pelo sangue de Jesus, foi pelo sangue.
7: Prepare o seu coração. Agora Deus vai falar em oração.

Senhor meu Deus e meu Pai, em nome do Senhor Jesus Cristo, estou aqui diante da Tua presença, Senhor, convidando o povo para estar conosco neste próximo domingo e aproveitando, Deus, que estou na Tua presença, eu quero pedir ao Senhor, visita cada ouvinte neste momento. Eu sei que tem pessoas, meu Pai, que acompanharam esses testemunhos, pessoas que já ouviram a voz do Senhor, o convite para estar conosco neste domingo, e elas estarão participando. Ó Deus querido, Deus poderoso, quem sabe há pessoas, meu Deus, que já havia desistido de lutar, pessoas que já perderam a sua saúde, o seu lar, perderam seus bens e já estavam entregues ao fracasso. Mas eu sei que neste domingo o Senhor vai trazer essas pessoas, vai falar com elas e haverá restituição. Ó Deus querido, Deus poderoso, ajuda, meu Pai, este ouvinte a estar conosco neste domingo. Os obstáculos, meu Deus, que estavam adiante dessas pessoas, o Senhor já está removendo, o Senhor já está tirando, e essas pessoas terão facilidade para participar conosco neste domingo. Ó Deus querido, Deus poderoso, é o que eu te peço, Senhor, e também te agradeço no nome de Jesus.

isso aí, ouvinte. Deus já falou com você, a sua fé já foi acrescentada, Deus já tirou os obstáculos. Domingo agora, nós estaremos aqui aguardando por todos vocês. Rua Senador Pompeu, número 27, aqui no centro do Rio de Janeiro.

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3: Pegue a Bíblia comigo, livro de Provérbios, glória a Deus, capítulo de número 18. E quero ler apenas um versículo com vocês, o versículo de número 10, Provérbios 18, versículo 10. Estamos no prosseguimento da campanha, campanha da prosperidade, portas abertas, e também aquele subtema, a consagração dos trabalhadores. Quem é trabalhador, levante a mão e grita glória. Talvez você vai falar, pastor, estou desempregado. Deus vai te consagrar nesta manhã e as portas se abrirão para você também. Quem crê, grita, eu creio. Então vamos lá, Provérbios 18, versículo 10. Torre forte é o nome do Senhor. Para ela correrá o justo e estará em alto retiro. Eu vou ler de novo. Torre forte é o nome do Senhor. Para ela correrá o justo e estará em alto retiro. Levante a mão ou a Bíblia, grita, meu Deus, eu creio na sua palavra. Fala comigo nesta manhã. Toma o vosso assento, guarda a sua Bíblia com carinho e dá aquela linda salva de palmas para Jesus. Isso, tá fraco. Jesus merece melhor. Ô, glória! Bendito é o nome do Senhor. Queridos irmãos presentes, ouvintes em casa e os nossos irmãos internautas, nós acabamos de ler a Bíblia Sagrada no livro de Provérbios, capítulo 18, e nós lemos o versículo de número 10. Torre forte é o nome do Senhor. Repita esta frase comigo. Torre forte é o nome do Senhor. E o texto está dizendo que para esta torre forte, que é o nome do Senhor, o justo corre para lá. Porque lá ele tem segurança. Ele estará seguro. Meus irmãos, quando nós falamos em segurança, nós estamos vivendo um tempo de insegurança. Nós vivemos um tempo de medo. Nós vivemos um tempo de incerteza. As pessoas têm buscado refúgio em coisas como no dinheiro, as pessoas buscam refúgio em poder, através de conexões humanas, mas as pessoas continuam vulneráveis. E nós lemos em Provérbios 18, 10, torre forte é o nome do Senhor e para ela correrá o justo. Aqui tem refúgio seguro, aqui é refúgio inabalável, eterno, o nome do Senhor. Aleluia. No capítulo 14 de João, no versículo 13, a Bíblia fala que o nome do Senhor é uma garantia. Em Atos 3, no versículo 16, o seu nome é poderoso. Lembra quando Pedro e João falou com o paralítico? Não tenho prata, não tenho ouro, mas o que eu tenho eu te dou. Em nome de Jesus Cristo Nazareno, levanta-te e anda. Este nome é poderoso. Aleluia! Em Atos, no capítulo 4, no versículo 12, o seu nome é singular. Filipenses 2:9, o seu nome é Senhor, não há salvação fora deste nome. Em Êxodo, no capítulo 3, no versículo 14, o seu nome é Eu Sou. Foi assim que ele apresentou para Moisés, dizendo: pode ir, fala com o povo que eu sou, eu falei contigo. E em Provérbios 18, 10, o seu nome é Torre Forte. Irmãos, na cultura bíblica, o nome representava o caráter e a autoridade de uma pessoa. E o nome do Senhor representa quem Deus é. Nós vamos olhar e verificar a Bíblia falando que Ele é onipotente, Ele é onisciente, Ele é onipresente, Ele é soberano, aleluia, Ele é fiel, Ele é Senhor. Então o nome representa o caráter e o seu poder. Por isso o nome do Senhor é torre forte, e quem abriga nesta torre forte está seguro contra qualquer adversidade, está seguro qualquer ataque do adversário. Quem está abrigado nesta torre forte, levante a mão então e aplaude a ele com alegria. Se está abrigado, você está seguro. Oh, aleluia! Glória a Deus! Hoje, meus irmãos, ao conversarmos com as pessoas, isso nos traz uma grande preocupação, porque muitas pessoas sem esperança, pessoas sem segurança, depressivas, abatidas, com medo. Mas em meio a tudo isso, em meio uma situação desesperadora, existe uma saída, existe um livramento, existe um escape. Torre forte é o nome do Senhor, e para ela correrá o justo e estará em abrigo, estará em segurança. Quem anda com Deus está seguro 24 horas por dia. Quem vive abrigado em Deus está seguro, está em segurança. Aleluia! Aleluia. O Salmos 91, no versículo 1, aquele que habita no esconderijo do Altíssimo, à sombra do Onipotente descansará. Tem alguém aqui habitando nesta sombra? Tem? Não é passar nesta sombra, é habitar na sombra do Onipotente. No Salmos 91, no versículo 7, a Bíblia fala que 1.000 cairão ao teu lado, 10.000 à tua direita, mas tu não serás atingido. Jeremias capítulo 1, versículo 19, pelejarão contra ti, mas não prevalecerão contra ti, porque eu sou contigo para te livrar, diz o Senhor. Quem anda com Deus está bem abrigado, meus irmãos. Quem anda com Deus está realmente seguro. Vai adorando a Ele, vai glorificando o nome dEle. Deus é a nossa segurança. Oh, aleluia! Quando eu falo em segurança, eu não posso esquecer do profeta Elias. No capítulo 17 do livro de 1 Reis, Elias entrega a profecia para a maior autoridade de Israel, sem nenhum medo. Porque naquela época o povo havia deixado de glorificar a Deus e estava glorificando a Baal. E o profeta Elias entrega uma profecia, dizendo: olha, rei, não vai chover, viu? Se prepara, porque o céu está cerrado. Não haverá chuva. O profeta estava dizendo bem claro para ele: se não tem chuva, não tem plantação. Se não tem plantação, não tem glórias a Baal. E outra coisa, haverá miséria. Meus irmãos, o interessante é que quando ele entregou a profecia, Deus deu para ele o endereço onde ele estaria escondido. Deus falou com ele: vai agora, Elias, vai para o oriente, você vai esconder lá junto ao ribeiro de Querite. Está bem perto do Jordão, vai para lá, fica lá que eu vou cuidar de você. Levante a mão e grita glória. O interessante é que além da proteção de Deus, nós vemos aqui o cuidado de Deus com o profeta num período de crise. Foram 3 anos e 6 meses sem chuva. Não sabemos se nesta época já tinha cartazes, mas, meus irmãos, Acabe divulgou o nome de Elias por todos os lados, quem sabe oferecendo ali algo como garantia para a pessoa: quem encontrar Elias pode me procurar que será recompensado. Mas Elias estava escondido pelo Senhor. Elias estava sobre o cuidado de Deus. Procuraram Elias por todas as partes e não puderam encontrar. Sabe por quê? A vida do homem, a vida da mulher que está escondida em Deus, o diabo não pode encontrá-los. Oh, aleluia, porque quem esconde é Deus, quem guarda é Deus, quem protege é Deus. O diabo vai te procurar pelo mundo inteiro e não vai te encontrar, porque a sua vida está escondida em Deus. Aleluia, vai adorando, vai glorificando, vai exaltando. Oh, glória! E além da segurança, tinha pão com carne quentinha para Elias todas as manhãs e todas as tardes. Enquanto a miséria estava reinando, animais morrendo, pessoas morrendo, o corvo ia lá todos os dias, de manhã e à tarde, levar o pão e a carne. Será que se fosse hoje alguém comeria? O corvo descendo lá com o pãozinho, a carne. Mas Deus, meus irmãos, quando Ele quer sustentar alguém, Deus é tremendo demais. O povo passando fome, miséria reinando, e Elias lá, tomando a água do ribeiro, comendo de manhã, comendo à tarde todos os dias. É o que o salmista falou no Salmos 23. O Senhor é o meu pastor e nada me faltará. Quem crê que Ele é Senhor da sua vida? Quem crê que ele é o pastor que cuida da sua vida? Joga a mão para cima então e adora. Mesmo na crise, a providência de Deus virá. Mesmo na adversidade, o socorro de Deus virá. Mesmo na adversidade, o cuidado de Deus permanecerá. Aleluia! A Bíblia Sagrada mostra para nós, meus irmãos, diferentes nomes do poder e do cuidado de Deus com a igreja, com o seu povo. Em Gênesis, no capítulo 22, no versículo 14, está lá Jeová Jiré, que é o Deus da providência. A

Deus grita, olha, não mata teu filho, não. De repente ele olha para o lado e estava lá o carneiro para ser sacrificado. E então Abraão falou, Deus, Jeová, Jeová Jiré, o Deus da providência. Oh, aleluia, você crê que ele é Deus da providência, vai adorando. Se você crê que ele é Deus da providência, vai glorificando. É o Deus que cuida, é o Deus que prover. Aleluia. Em Êxodo 15, 26, ele é o Jeová Rafá. Ele é o Deus que sara. Ele é o Deus que cura. Se tem alguém doente aqui hoje, ele é o Senhor que te sara. Ele é o Senhor que te dá saúde. Em Juízes 6, no versículo 24, ele é o Jeová Shalom, porque ele é a nossa paz. Aleluia. Levante a mão e adora o nome deste Deus da providência. Levante a mão e adora o nome do Senhor que te dá saúde. Levanta o nome do Senhor que é a nossa paz. Vai adorando. Aramai astei minihai clamalamai. Adore, adore, adore, adore, adore a Deus. A pergunta é, em quem nós temos confiado nos momentos de adversidades? Nós devemos lembrar que no nome do Senhor, ou o nome do Senhor, é refúgio seguro. O nome do Senhor é refúgio seguro. Quem corre para esta torre, quem corre para este nome, ou meus irmãos, ele encontra o refúgio, ele encontra a saúde, ele encontra a paz, ele encontra a providência, ele encontra portas abertas. Quem anda e quem corre para esta torre, está abrigado em segurança contra o seu adversário. Oh, meus irmãos, vocês podem adorar a ele por isso e muito mais, porque ele é isso e muito mais para você. Ele é isso e muito mais para a sua casa. Ele é isso e muito mais para a sua família. Oh, glória! Você pode observar que na antiguidade, as cidades possuíam torres fortificadas para se defenderem contra os seus adversários. E quem estivesse dentro delas estava seguro. E Deus é comparado a esta torre, indicando que ele é a nossa proteção contra os ataques espirituais. Ele é a nossa proteção contra as adversidades desta vida. É por isso que o salmista, no Salmos 46, ele fala que Deus é o nosso refúgio e fortaleza, e ele é socorro presente na hora da angústia. O

confiamos nele, nós estamos em um abrigo real, nós estamos em um abrigo seguro, nós estamos em segurança total. Levante a mão e adore a ele por isso, levante a mão e glorifica o nome dele por isso. Que privilégio você tem de estar abrigado em segurança, que privilégio que você tem em andar em segurança máxima. Quem anda com Deus está seguro. Aleluia. Levante a mão e grita glória, meus irmãos. Você tem buscado segurança em Deus? Ou em recursos neste mundo? Queridos, o ser humano tem escolha, ele tem direito de fazer escolha. A Bíblia está dizendo que torre forte é o nome do Senhor, e para ela correrá o justo, e lá ele estará seguro. O ser humano pode correr em duas direções, ou ele corre para Jesus, ou ele corre de Jesus. Ou ele corre para a torre forte, ou ele corre ao contrário à torre forte. Correr, meus irmãos, de Jesus significa correr para a perdição. Correr de Jesus significa correr para a vida de miséria, para a vida de fracasso. Mas correr para Jesus significa correr para a vida, correr para a restauração, correr para a cura, para o perdão, correr para a prosperidade. Eu sei que muitas pessoas precisam de uma mudança de rota, ou seja, ao invés de correr de Jesus, corra hoje para os braços do Senhor Jesus. Se você correr para ele, estará em segurança. Se correr para ele, correrá para o seu milagre. Se correr para ele, você encontrará salvação. Aleluia, glorifica o nome dele, corra para ele. Oh, aleluia. O nome dele é torre forte. O nome dele é torre forte. No mundo nós ouvimos falar, meus irmãos, da moeda forte. Quem sabe quando ouvimos falar na libra, no dólar e outras moedas. Nós ouvimos falar em lideranças fortes. Ouvimos falar de instituições fortes. Mas eu quero te informar que mesmo assim a nossa sociedade está fragilizada. Os nossos padrões éticos têm se revelado muito fracos. E é por isso que está escrito aqui, torre forte é o nome do Senhor. O nome dele é forte. Filipenses 2:9, pelo que Deus também o exaltou soberanamente e lhe deu nome, que é sobre todo nome, para que ao nome de Jesus se dobre todos os joelhos daqueles que estão nos céus, daqueles que estão na terra e daqueles que estão debaixo da terra, e toda língua confesse que Jesus Cristo é Senhor, para a glória de Deus Pai. Mesmo que tudo esteja fraco, o nome dele é forte. O nome dele é forte. As instituições são fracas, mas o nome dele é forte. Ah, meus irmãos, se você crê, vai adorando. O nome do Senhor é torre forte. Aleluia, glória! Oh, glória! Em nome dele, em nome de Jesus, nós temos vitórias. João 14, no versículo 13.
E tudo o que pedirdes em meu nome, oh, que coisa tremenda, eu farei para que o Pai seja glorificado no Filho. Que coisa linda, meus irmãos. Ele está dizendo: tudo o que pedirdes em meu nome, tudo eu farei. Eu quero perguntar para a igreja, para o ouvinte, para o internauta: será que nós estamos usando o nome do Senhor como nossa defesa e como nosso auxílio diário? Talvez o inimigo está te confrontando, batalhando. Quem sabe a situação de miséria tem te cercado. Cadê o nome do Senhor? O diabo está te massacrando, te oprimindo, te deprimindo. Cadê o nome do Senhor? Judas 1, versículo 9. Miguel estava numa batalha travada contra o diabo querendo prevalecer. Sabe o que o anjo Miguel fez? O Senhor te repreenda, Satanás. E ele caiu por terra na hora. Oh, aleluia! No capítulo 27 de Gênesis, no versículo 28, Isaac chama o seu filho Jacó, coloca a mão sobre ele e disse: Deus te dê o orvalho dos céus, das gorduras da terra e abundância de trigo e de mosto. Ele disse assim para o seu filho: olha bem, maldito sejam aqueles que te amaldiçoarem, e benditos sejam aqueles que te abençoarem. Meus queridos irmãos, hoje você vai, no nome do Senhor, mandar essas doenças saírem do seu caminho. No nome de quem? No nome do Senhor. Hoje você vai expulsar esta capetada que está batendo de frente contra a sua vida, amarrando o seu caminho, lutando contra a sua prosperidade. Hoje você vai ministrar a bênção da prosperidade na sua vida, na sua casa e na sua família, e haverá bonança. Haverá bonança de Deus. Vai aplaudindo, vai adorando, vai glorificando. No nome do Senhor haverá prosperidade. No nome do Senhor haverá saúde. No nome do Senhor Jesus Cristo, o diabo terá que sair da sua casa. Vai adorando, usa este nome a seu favor. Usa este nome a seu favor. Usa este nome a seu favor. Oh, glória! Torre forte é o nome do Senhor. Se você tem vivido até agora em insegurança, se você até agora tem vivido com medo, aqui tem a segurança verdadeira. Deus é a nossa segurança máxima. Será que tem alguém aqui grato e pode glorificar a Ele? O diabo talvez está doidinho aí para te matar, para te destruir, mas não pode. Você está abrigado em segurança. Oh, aleluia, vai adorando a Ele. E amastor e amachandei me clama lamai. Heriei me nehaia lamai astei clama lamai. Este Deus garante segurança. Este Deus garante, queridos irmãos, proteção. Deus garante cuidado. Que Deus abençoe vocês. Que o Espírito de Deus prossiga falando melhor em cada coração. Antes de orar com a igreja, eu quero convidar algumas pessoas a caminharem à frente deste púlpito. Caminhar para quê, pastor? Eu quero te convidar a uma mudança de rota nesta manhã. Talvez até agora você tenha corrido de Jesus,
Você tem andado na conta

ao invés de correr de Jesus, você vai correr para os braços de Jesus. Eu quero te convidar a estar abrigado em segurança. Eu quero te convidar a estar debaixo do cuidado de Deus a partir de hoje. O que é que eu tenho que fazer, pastor? Sair do seu lugar e caminhar até aqui. Abrir o seu coração e falar: Jesus, entra na minha vida. Faça morada. Porque eu quero estar abrigado a partir de hoje em segurança. E também sobre os cuidados do Senhor. Se você tomar esta decisão hoje, a sua vida nunca mais será a mesma. Ouvinte em casa, onde você estiver, levante as mãos aí também e aceite a Jesus como Senhor e Salvador. Você, irmão internauta, onde você estiver, aceite a Jesus como Senhor e Salvador. As coisas irão mudar a partir de hoje. Onde está a primeira pessoa aqui no interior do salão, que vai sair aí de onde você está e caminhar à frente do púlpito, reconhecendo Jesus como Senhor e Salvador da sua alma. Venham à frente em nome do Senhor. Já temos aqui a primeira pessoa que vai aceitar a Jesus nesta manhã. Tem glória da igreja para Jesus? Tem. Onde está a segunda pessoa que vai sair do seu lugar e vir aqui à frente? Chega de sofrer. Chega de viver cabisbaixo. Chega de viver uma vida de fracasso. Você vai usar o nome do Senhor a seu favor a partir de hoje. E você vai ver a providência de Deus na sua vida. Você vai ver o cuidado de Deus na sua vida. Você vai ver a proteção de Deus na sua vida. Onde está a segunda pessoa que quer viver em segurança a partir de hoje? Torre forte é o nome do Senhor. Isso, Senhor, vem para frente. Pode vir. Você vai andar em segurança. Jesus vai cuidar de vocês a partir de hoje. Tem glória para Ele? Tem. Se tiver alguém afastado também do Evangelho, quem sabe um dia viveu em segurança e depois saiu desta segurança, volta hoje para você ter segurança máxima. Temos a terceira pessoa para Jesus aqui nesta manhã. Oh, glória a Deus. Eu vou aguardar porque tem mais. Tem mais pessoas que virão abrigar debaixo da torre forte. Oh, aleluia. Temos quatro pessoas que já estão hoje tomando a decisão de estar em abrigo seguro. Oh, aleluia. Será que tem glória aí da igreja? Tem glória em casa? Tem glória, irmãos internautas? Tem! Já tem a quinta pessoa que vai viver em segurança a partir de hoje. Levante a mão e grita glória a Deus, meus irmãos. Já vem a sexta pessoa para Jesus aqui nesta manhã. Que maravilha! Será que tem mais que quer andar em segurança? Que quer andar seguro? Que quer estar debaixo do cuidado de Deus a partir de hoje? Meus irmãos, não importa o cenário que nos cerca. O que importa é que existe um Deus que cuida de nós, independente do cenário. Você entendeu a mensagem? Elias estava lá 3 anos e meio sem chuva. Não tinha chuva, não tinha plantação, não tinha colheita, mas também não tinha mais glória a Baal. Agora a nação precisou reconhecer que o único Deus digno de glória e de louvor é o Criador dos céus e da terra e não Baal. Oh, glória! Será que tem mais alguém? Não tem? Levante as mãos de vocês aqui na frente para os céus. Se tiver alguém em casa também, levante a mão. Levante a mão aí para Jesus entrar e fazer morada. Gritam comigo: Senhor Jesus, eu te aceito como Senhor e Salvador.

0: Senhor, da minha alma, perdoa os meus pecados, escreve o meu nome no livro da vida para o dia da tua vinda. Amém. Olhem para cá, por favor. Parabéns para vocês que tomaram esta decisão. Jesus está entrando na vida de vocês, mudando a história da vida de vocês. Acompanhe a nossa equipe aqui à minha direita. Vocês vão receber aí um atendimento especial da nossa equipe. A igreja vai orar por vocês todos os dias. Quem se alegra por essas almas renderem a Cristo Jesus? Nós já vamos entrar em ação com o Esquadrão da Fé, porque chegou o momento de milagres. Chegou o momento das libertações de Deus. Levante a mão e grite: eu creio que Deus está aqui. Levante as mãos então e dá uma linda salva de palmas para Ele. Porque Ele é digno. Ele é merecedor de glória, de honra, de adoração. Oh, aleluia! Vocês estão crendo que Jesus está aqui? Preste bastante atenção aqui, irmãos. O Espírito de Deus falou comigo. Tem 8 pessoas aqui entre nós. Essas 8 pessoas, o Senhor me mostrava a perna dessas pessoas muito inchada. Essas 8 pessoas, as pernas incham, os pés incham, e vocês têm dificuldade de andar, muitas dores. Sai do lugar e vem aqui. Jesus está curando essas 8 pessoas aqui nesta manhã. Levante a mão e vem gritando glória a Deus e aleluia. É manhã de receber saúde, meus irmãos, a prosperidade em forma de saúde. Aleluia. Vem para frente receber a cura. Vem para frente receber saúde de Deus. O Espírito Santo falou comigo que tem 14 pessoas que estão aqui. Deixaram currículo nas empresas e até agora nada. Vem aqui para frente. As portas estão sendo abertas aqui nesta manhã. Pode vir, pode vir. Levante a mão e grita glória. Tem 28 pessoas aqui entre nós, aguardando uma ligação, aguardando o contato de alguém. Porque esta ligação é uma vitória que está chegando. Oh, aleluia, vai receber a ligação, vai receber. Oh, aleluia, quem sabe agora na volta para casa o telefone vai tocar. Cadê o glória para Jesus? Venham aqui para frente, a vitória já está a caminho. A vitória já está chegando na vida de vocês. Aleluia, vem para frente. O Espírito de Deus falou comigo que está curando o fígado de 9 mulheres que estão aqui. Mulheres com problema no fígado. Vem para frente para Jesus te curar. Cadê o glória para Ele? Cadê o glória para Ele? Cadê o glória para Ele? Tem 41 pessoas aqui entre nós. Meu Deus do céu. Levante a mão e grita, queima ele, Jesus. Quando Deus me deu esta revelação com essas 41 pessoas, o Senhor falou comigo que há um demônio de miséria lutando contra a vida dessas 41 pessoas. Eu quero que essas 41 pessoas saiam do seu lugar e venham aqui para frente. Deus vai repreender este demônio que está lutando contra a sua vida. É um demônio que está lutando para fechar tudo e deixar vocês na miséria. Grita para Jesus queimar ele. Isso, vão gritando para Jesus queimar. Tem 12 pessoas aqui entre nós. Preste bastante atenção. Essas 12 pessoas, vocês olham para vocês agora e vocês falam assim: o que é que aconteceu comigo? Olha para cá, por favor. Essas 12 pessoas reveladas, você olha para o passado e enxerga um passado brilhante. Quando você olha para o seu presente, a situação está complicada. E você fala, o que é que aconteceu comigo? Eu quero que essas 12 pessoas venham aqui na frente. Este passado brilhante vai voltar a reinar na vida de vocês no presente. Vem aqui, são 12 pessoas que o Senhor está revelando. Levante a mão e grita glória a Deus.
1: Pastor Antônio, essa irmã acaba de contar um testemunho, pastor, que aqui na campanha de quarta-feira, Deus deu a ela uma grande libertação para a glória de Deus.
0: Irmã, qual é o seu nome?
2: O meu nome é Alenice Menezes.
0: Irmã, de onde a senhora é?
2: Sou do Largo da Batalha, de Niterói.
0: O que é que a irmã recebeu de Deus?
2: Eu recebi um grande livramento, irmão. Eu pensava que aquilo não ia acabar nunca. Era horrível. Muito bichinho. Eu não sei como que eu consegui ficar com aquilo. Mas não tinha sossego para dormir, para nada. Não dormia bem. E agora, antes de ontem para onde, mas dormi bem.
0: Participando da campanha, a irmã antes não dormia bem.
2: Não, nem dormia, não tinha sossego, não tinha paz, tranquilidade, não tinha.
0: Participando da campanha, agora tem paz, está dormindo em paz.
2: Tudo, e a bichada sumiu.
0: Sumiu.
2: Sumiu.
0: Curada e liberta.
2: Liberta.
0: E em paz.
2: Eu dizia assim, é isso, esses bichos que não vão embora nunca, porque era muito pequenininho.
0: Mas sumiu.
2: Sumiu, sumiu.
0: Desapareceram.
2: Sumiu, desapareceu.
0: Está curada e liberta por Jesus. Está liberta. Cadê o glória para Jesus? Ô, glória! Preste atenção aqui, meus irmãos. Tem 4 pessoas ainda entre nós. Meu Deus do céu. Cuidado, viu, obreiros, e cuidado, irmãs obreiras. O Espírito Santo falou comigo que essas 4 pessoas estão aqui. Olha bem, hein? Esta semana, o diabo ia matar essas 4 pessoas. Cuidado, hein? Cuidado. O diabo entra em desespero quando ele ouve Deus falando e chegando primeiro. Porque se Deus não tivesse chegado primeiro, o diabo ia matar essa semana. Já caiu lá, já tem uma lá no chão. Grita para Jesus queimar. Olha lá. Se puder trazer aqui para frente, eu agradeço, irmãs obreiras. Vão gritando para Jesus queimar ele.
3: Onde está, meu Deus? Ela não vai ficar aqui.
0: O diabo que ia matar a mulher esta semana. Quer dizer que você programou matar ela, é? Olha a fúria deste demônio. Vamos expulsar esses demônios, vamos. Você que está aí atrás também, se puder vir cá para a frente orar conosco, vem para cá. O Espírito vai gritando para Jesus queimar. O Espírito de Deus falou comigo, meus irmãos, que foi feito um trabalho para amarrar o caminho de 8 pessoas que estão aqui. Que coisa terrível, hein? O caminho dessas 8 pessoas estão amarrados. Vem para cá, Deus me mostrava uma corda com vários nós. Foi feito um trabalho com uma corda amarrando, para amarrar a vida dessas pessoas. Mas Deus está desamarrando agora o que foi amarrado. Olha aí, grita para Jesus queimar. Grita para Jesus queimar. Jesus está desamarrando vidas. Irmãos, vai pedindo para Jesus queimar. Vamos expulsando. Esquadrão da fé entra em ação agora. Vai gritando: queima ele, Jesus. Vão expulsando, vão expulsando. Vai queimando, Jesus. Vai queimando. Expulsa o demônio. Expulsa a miséria. Expulsa as enfermidades. Expulsa os demônios da inveja.
3: Cheio da morte, eu vou matar ela.
0: Vai queimar. Vão expulsando, vão expulsando. Diabo já entrou em desespero. Vai queimando, Jesus, vai repreendendo toda obra maligna. Sai daí, demônios devoradores. Sai, demônios de miséria. Sai, demônios da enfermidade. Você que está colocando doença, Satanás. Sai da cabeça, sai dos ossos, sai do sangue. Sai do pulmão, sai dos rins. Sai da bexiga, sai dos ossos, sai. Sai, cegueira, sai, surdez. Sai, paralisia. O meu Deus te repreende, Satanás. O meu Deus te repreende, vai embora. Expulsa ele, meus irmãos. Vão expulsando, vão expulsando. Esse demônio que queria matar essas pessoas esta semana. Jesus já está repreendendo a morte.
3: Eu levei muita alma. Eu levei muita alma.
0: Jesus está repreendendo a morte. Sai daí também, Satanás. Sai daí, vai embora. Expulsando, expulsa, expulsa. Sai, devoradores, você que está devorando a paz, a alegria, a prosperidade. Você que está fechando a porta desta empresa. Você que está colocando doença no corpo desta pessoa. Sai daí. Sai daí no nome de Jesus. Sai daí no nome de Jesus.
3: Mata ela. Quando ela vir aqui, eu vou devorar ela.
0: Sai da vida dela, Satanás.
3: Eu levei muita alma. Eu levei muita alma.
0: É você que queria matar ela esta semana.
3: Levei muita alma. Ai, eu vou levar mais.
0: Você não vai matar esta mulher, não, viu?
3: Ela é minha, eu ganhei.
0: Jesus já pagou o preço por ela, viu?
3: E eu também tô lutando, maldito!
0: Maldito é você, Satanás!
3: Não adianta ela vir aqui, eu vou quebrar a perna dela.
0: Não vai!
3: Vou!
0: Você vai sair dela! Você vai sair da casa dela!
3: Não vou!
0: Vai! Ele sai ou não sai? Levante a mão à direção desta mulher. Aqui quem manda é Jesus, não é ele. Ele ganhou para matar, mas Jesus pagou o preço pela salvação e o resgate dela.
3: Não, é minha! É minha! Ela é minha!
0: Ela era sua! Agora ela é de Jesus! Legião do inferno, vai embora! No nome de Jesus! Sai! Abre os olhos, minha irmã. Abre os olhos. Olha aqui para mim. Olha aqui. Sai dela, no nome de Jesus. Sai. Amém. Olha aqui, minha irmã. Pode olhar aqui. Fala amém.
4: Amém.
0: A senhora está abençoada por Jesus.
4: Amém.
0: Abençoada. Ô, glória. Eu quero que você procure a sua enfermidade, por favor. Jesus já te deu saúde. O mal que estava no seu caminho já foi embora. Procure a sua dor, procure a sua enfermidade.
5: E a dor acabou de sumir aqui agora, pastor Antônio. Essa senhora acabou de me falar que ela estava sentindo dores profundas nos ossos, mas agora, na hora da revelação, a dor desapareceu e ela está plenamente curada. Para a glória de Deus, pastor Antônio.
0: Senhora, qual é o seu nome?
4: Jussara.
0: Irmã Jussara, conta para nós como a senhora chegou aqui.
4: Cheia de dor, eu cheguei mancando.
0: Cheia de dores.
4: Eu cheguei mancando.
0: Sentindo dores.
4: Dor, tomei remédio, nada saiu.
0: Mas
4: meu
0: agora,
4: remédio.
0: Após a revelação e a oração, sumiu as dores.
4: Sumiu, não podia fazer nem isso.
0: Não podia movimentar o corpo.
4: Não.
0: Levanta os braços então, por favor. não podia fazer isso. O inimigo saiu da sua vida, do seu caminho, e a senhora está curada por Jesus.
4: Amém, glória a Deus.
0: Está curada, está curada.
1: Mas um grande testemunho, essa irmã acaba de relatar, pastor Antônio, que a partir do momento em que ela passou a fazer a campanha, a vida dela mudou completamente e ela está prosperando para a glória de Deus.
0: Irmã, qual é o seu nome?
6: Rosângela.
0: Irmã Rosângela é de onde?
6: Tomás Coelho.
0: Conta pra nós, o que é que vem acontecendo na sua vida?
6: Pastor, eu não tava nem trabalhando. Meu enteado chegou e botou um dinheiro na minha conta, bem gordinha. Graças a Deus.
0: Participando da campanha da prosperidade, está entendendo o agir de Deus na sua vida.
6: É.
0: Deus tem te abençoado.
6: Amém.
0: Está abençoada. Cadê o glória para Jesus?
5: Testemunho de livramento aqui, pastor Antônio.
0: Irmã, qual é o seu nome?
7: Meu nome é Sandra.
0: Irmã Sandra de onde?
7: Santa Luzia.
0: Conta para nós, irmã Sandra, o que aconteceu.
7: Pastor, eu tive um sonho. Eu vi na campanha, o senhor mandou pegar o voto do livramento. Eu peguei o voto. Quando chegou a noite, eu tive um sonho que meu filho chegava e falava assim: mãe, roubaram o carro. Eu fui, peguei, quando acordei assustada, peguei o voto, dei meu filho, falei para ele colocar no carro, porque ele é motorista de aplicativo. Pastor, pegaram, chamaram ele pelo aplicativo, ele foi atender 3 horas da manhã, que ele roda à noite, por causa do calor, do trânsito. Foram chamar ele, chamaram na Tijuca. Quando chegou lá, os bandidos já estavam esperando ele armado. Do nada, os caras saíram, ele saiu de ré, eles deram tiro em cima do carro, não acertou, não levaram o carro, e Deus deu livramento para o meu filho.
0: Livramento.
7: Livramento, irmão.
0: Ai, glória a Deus, porque Deus livra mesmo.
7: Livramento, irmão. Livramento. Deus livra mesmo. Deus
8: mais abençoe. Um milagre aqui, pastor Antônio. Esse senhor acaba de relatar que chegou aqui sentindo muita dor na coluna lombar, já fazia 3 dias, e agora ele está procurando a dor, e a dor desapareceu para a glória de Deus. Pastor Antônio.
0: Meu irmão, qual é o seu nome?
9: Daniel.
0: Quer dizer, irmão Daniel, 3 dias sentindo dores.
9: Três dias. Aí Deus me curou aqui. Pastor orou por mim aqui e já estou sentindo bem melhor, graças a Deus.
0: Faz um teste, abaixa, por favor. 3 dias sentindo dores. E agora? Sumiu.
9: Sumiu. Eu ia pro médico. Ela pro médico para tomar injeção agora.
0: Ia, mas agora não vai mais. Em
9: nome de Jesus.
0: Tá curado.
9: Em nome de Jesus.
0: Tá curado o homem para a glória de Deus. Tá em glórias,
1: um testemunho, pastor Antônio. Essa irmã acaba de contar que tinha um nódulo há 5 anos e ela foi curada na igreja Deus e Amor.
0: Irmã, qual é o seu nome?
10: Irmã Lúcia.
0: Irmã Lúcia, quer dizer que a irmã tinha esse nódulo há quanto tempo?
10: 5 anos que eu venho fazendo todo ano o exame, acompanhando. E este ano eu fui lá, estava bem preocupada. E o médico disse semana passada que está tudo bem.
0: Espera aí, 5 anos.
10: Aleluia.
0: Com este nódulo, participando da campanha, o médico agora disse está tudo bem. Então a senhora está curada por Jesus.
10: Para a glória do nome do Senhor Jesus.
0: Curada. Cadê o glória?
10: Eu falei que eu ia contar meu testemunho.
0: E está contando.
10: Estou contando, estou pagando meu voto.
0: Está testemunhando o milagre.
10: Em nome de Jesus.
0: A igreja pode glorificar a Deus com ela.
5: É milagre, pastor Antônio. Essa irmã chegou com o pé terrivelmente inchado, mas agora, na hora da revelação, o pé desinchou e ela está curada para a glória de Deus, pastor Antônio.
0: Irmã, qual é o seu nome?
11: Nome é Silva, moro em Santa Teresa. Quando eu vim para cá, varão, eu estava procurando vestir a roupa, botando o sapato no pé sem querer entrar, né? Porque estava inchado. E agora está aquilo fogado, murcho do pé.
0: Espera aí, chegou com o pé inchado.
11: Inchado e a perna também.
0: Deus revelou que estava curando pessoas aqui com inchaço nas pernas.
11: E foi. E eu fui a primeira a chegar na frente.
0: Está curada.
11: Curada, para a glória de Deus.
0: Desinchou o pé.
11: Amém. Em nome de Jesus.
0: A mulher está curada por Jesus.
12: Amém. 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

0: Grande Deus, maravilhoso Pai, mais uma oportunidade o Senhor nos dá, ó Deus, de podermos falar contigo, clamar pelo seu poder, pela sua misericórdia. Expressar, ó Deus, as coisas que estão lá no mais fundo do nosso coração, no mais profundo da nossa vida. Queremos agradecê-lo primeiramente, ó Pai, pelo amor dispensado a todos nós, principalmente pela paciência, ó Deus. Pecadores somos, por mais que nos esforcemos, ó Deus, sabemos que o Senhor é bom. E nós tentamos ser, ó Pai, tentamos, mas acreditamos na atuação da sua misericórdia acima de tudo. O bem que queremos fazer, nós não fazemos. O mal que nós não queremos, ó Deus, acaba saindo. Por isso, ó Pai, nos apresentamos ao Senhor como necessitados da sua misericórdia, necessitados, ó Deus, da graça. Obrigado, ó Deus, por ser o nosso Deus. Obrigado, ó Deus, pela oportunidade de termos adquirido o entendimento, de termos estado na sua presença, conhecendo a sua grandeza e desfrutando do seu amor. Obrigado pelo nosso alimento, pela nossa vida, pelo socorro que o Senhor tem sido nos momentos difíceis. Obrigado pelos livramentos. Sei, ó Pai, que às vezes nós podemos ver o livramento acontecer. Sei, ó Deus, que às vezes nós podemos contemplar e entender que o Senhor está agindo aqui, ali, nos guardando. Mas também tem, ó Deus, a parte que nós não podemos ver. Mas entendemos, ó Pai, que o mundo não é feito daquilo que é aparente. Sabemos que existe uma verdadeira luta invisível e o Senhor tem pelejado por nós. Quando necessário, o Senhor tem enviado o seu anjo para nos guardar nos nossos caminhos, para nos livrar do mal, assim como atesta a sua palavra. Então, meu Deus, nós só temos que agradecer mesmo. Muito obrigado, ó Pai, pelo socorro. Muito obrigado pelas mãos estendidas para conosco, para com a nossa família. E queremos deixar claro, ó Deus, que não faz parte do nosso merecimento, não faz parte de algo que fizemos por merecer, não, faz parte, ó Deus, apenas e tão somente da sua misericórdia atuando na nossa vida. Sabemos, ó Pai, que mesmo sendo pecadores, nós temos, ó Pai, recebido do Senhor a autoridade para clamar. E com ousadia temos chegado, Senhor, meu Deus, diante do Senhor. Temos chegado diante do seu trono e temos, ó Deus, nos expressado, temos colocado os nossos anseios diante do Senhor e assim vamos continuar fazendo. Eu sei que esse é um momento propício, ó Deus, que é o momento que nós estamos falando com o Senhor. Sei que é o momento, ó Deus, que o Senhor nos prepara e o Senhor nos concede para nos apresentarmos e também para apresentar tantas pessoas que estão neste momento orando conosco. Eu sempre falo contigo, ó Deus, que eu não sei precisar todas as necessidades. Afinal de contas, meu Deus, eu não sou onisciente. Eu não sou nada, meu Pai. Mas sei que estou orando ao Senhor, que é sim um Deus onisciente, que é sim um Deus poderoso. E acima de tudo é um Deus que ouve o nosso clamor. Eu sei que o Senhor está ouvindo a minha oração. Sei que o Senhor está ouvindo a oração desse ouvinte, que está nesse momento também orando comigo, Senhor. Como eu estava dizendo, ó Pai, eu não sei a necessidade individual de cada pessoa. Por isso eu apresento as questões de forma genérica, Senhor, de forma abrangente. Por isso eu apresento pessoas, ó Deus, que nesse momento estão vivendo um momento difícil, estão atravessando um momento complicado. Algumas pessoas, ó Deus, não têm nada. Algumas pessoas estão enfermas. Algumas pessoas, infelizmente, estão vivendo momentos familiares que é para esquecer. Momentos de tremenda dor. Momentos de separação. Momento, ó Deus, em que o inimigo veio e conseguiu semear a cisânia, a discórdia. Momento em que o inimigo veio e conseguiu semear o joio dentro dessa casa. Quantas famílias neste momento estão chorando, ó Pai. separações, estão chorando a Deus por brigas. E olha, Senhor, por incrível que pareça, eu vou dizer isso na minha oração, algumas famílias estão vivendo momentos de grandes perdas, mas não a perda natural. Algum elemento da família, infelizmente, foi dizimado. A contenda chegou ao ponto, ó Deus, de uma pessoa tirar a vida da outra pessoa da própria família. Famílias que estão vivendo debaixo do sufoco dos crimes, das barbáries. Pessoas que são espancadas dentro de casa. Pessoas que, ó meu Deus, que gastam todos os proventos familiares na jogatina, no álcool, nas drogas, e crianças estão passando necessidades, famílias estão sofrendo reveses terríveis, pessoas estão abandonando os lares, maridos deixando as esposas e vice-versa. Senhor meu Deus, Senhor meu Pai, primeira questão dessa oração, meu Deus, é em favor das famílias, porque certamente, Senhor meu Deus, as famílias representam a célula principal da sociedade, a célula mãe da sociedade. Famílias, ó Deus, representam também a igreja, porque a igreja é constituída de famílias. Senhor, eu sei o quanto o inimigo tem lutado para destruir esse lar. Eu não tenho sentido, meu Deus, evidente, mas conheço como pregador da sua palavra. Eu não tenho passado pela luta que essa família está passando, é isso que eu estou dizendo, meu Pai. Mas o Senhor sabe o que essa família tem passado. O Senhor sabe, meu Deus, os distúrbios que essa família tem vivido. O Senhor sabe, ó Deus, o disparate que essa família tem sofrido. Afinal de contas, o inimigo, não contente em trazer o crime para dentro dessa casa, não contente em trazer os espancamentos para dentro dessa família, ele também desfigurou a família, colocando vertentes que o Senhor não colocou, que o Senhor não outorgou, colocando vertentes que desfiguram aquilo, a Deus, que constitui a igreja. Meu Deus, meu Pai, eu peço ao Senhor, em nome de Jesus, haja em favor dessa família. Eu sei que o Senhor que constituiu a família, eu sei que o Senhor que instituiu a família, teve e terá o prazer de fazer uma obra no seio dessa casa, fazendo com que essa família desfigurada receba, Senhor meu Deus, o enxerto da libertação, receba o enxerto da cura. Eu quero repreender esse espírito imundo, essa força satânica, diabólica, que veio com força trazendo destruição. Eu te repreendo, Satanás. Saia dessa casa agora. Saia dessa família. Eu sei que você está rindo nesse momento, mas sei que a igreja do Senhor vai rir por último. O riso da vitória. O riso da alegria. Saia, espírito imundo, dessa casa. Saia agora. E eu sei, meu Deus, que o Senhor leva a sério as questões da família. E sei que o Senhor está ouvindo o meu clamor, bem como o Senhor está ouvindo o clamor desse pai de família, dessa mãe de família, dessa criança que está orando comigo. Até criancinhas estão orando comigo, ó Deus. Eu sei que muita gente não leva a sério a oração. E nesse momento, ó Deus, se comportam como se não tivessem que interceder por nada. Prefere as conversinhas, preferem os contatos das redes sociais do que estar orando conosco nesse momento. Mas sei, Senhor meu Deus, que o Senhor tem momento para todos. E sei que o inimigo também tem. E sei que um dia, meu Deus, esses que têm a oportunidade de orar e não oram, vão ter que estar desfrutando de uma forma negativa os reveses da vida. Porque eu sei que o inimigo, meu Deus, ele não perde tempo, não. Eu sei que o inimigo não perde tempo de jeito nenhum. E sei, ó Deus, que as pessoas que se distraem, as pessoas que preferem, meu Deus, até mesmo os seus momentos, as suas diversões, as suas vertentes carnais, ao período de oração, infelizmente um dia em algum aspecto da vida vão ter que, infelizmente, ó Pai, vão ter que passar por derrotas na vida. vão ter que passar, ó Deus, por sofrimentos que poderiam ser evitados, se as pessoas entendessem a oportunidade que o Senhor nos dá para clamar pelo Seu nome. Levanta, meu Deus, agora essa família. Entre nessa casa, visite essa família, levante essa família. E eu sei que o Senhor haverá de levantar essa família. Sei que o Senhor haverá, meu Deus, de colocar a sua mão e repreender essa legião que é designada por demônios para trabalhar contra as famílias. Porque sabe Satanás, bem como sabe o nosso Deus, que família destruída é desastre para a sociedade e é desastre para a igreja. O inimigo sabe e ataca. Eu sei, ó Deus, isso. E o Senhor sabe, ó Deus, e o Senhor levanta. O Senhor usa os teus servos e as tuas servas para que a obra do Senhor seja feita na direção dessa família. Sai dessa casa, espírito imundo. Caia por terra agora, espírito imundo. Você que tem levado tanta desgraça para essa família, e tem gente depressiva por causa disso. Tem gente depressiva por causa das ações malignas que trazem a desgraça para as famílias. Separações, filhos drogados, prostituições, fornicações, jovens grávidas. Senhor meu Deus, eu repreendo essa onda maligna que desfigura a família que foi instituída pelo Senhor. Vai embora, Satanás. Jovens zombateiros, jovens que zombam do Senhor, jovens que vivem essa vida, Senhor, abusando, alcoólatras, e vêm para a igreja, às vezes querem cantar, às vezes querem estar participando, mesmo em fornicação, mesmo nas drogas. O Senhor é Deus vivo, meu Pai. O Senhor é Deus vivo. O Senhor é um Deus poderoso. Eu sei que o Senhor está ouvindo o meu clamor. Eu sei que o Senhor está atuando nessa vida. E sei, ó Deus, que o Senhor está fazendo esse coração sentir a pronúncia do juízo que o Senhor faz. Há aqueles que querem tratar a casa do Senhor e a obra do Senhor relaxadamente. Há aqueles, meu Deus, que querem fazer a obra do Senhor de uma forma incondizente. Aqueles, meu Deus, que tratam a obra do Senhor como se fosse lixo. Eu te repreendo, Satanás, sai dessa vida. A obra do Senhor é coisa fina, meu Deus. Por isso nós a tratamos de uma forma honrosa, dentro dos procedimentos da sua palavra, de uma forma bíblica. Por isso lutamos pela família. Senhor, meu Deus, o Senhor é chamado de pai, nós somos chamados de filhos. E até isso, meu Deus, nós vemos através disso a configuração. A igreja é chamada de mãe. A configuração da família, meu Deus. Sai dessa família, Satanás. Sai desse jovem, desse pai de família, desses que se prostituem, que vivem em fornicação e adultério. Eu te repreendo, espírito imundo. A casa de Deus é a casa de Deus. É o lugar onde Deus age. E tem lugar para todos. E tem ação de Deus para todos. Cuida desse lar, cuida dessa família, meu Deus. Eu sei que esses pais de família que oram comigo agora querem ver os filhos bem, assim como eu quero ver os meus filhos bem também. Assim como eu também quero ver a minha família bem. E sei que é uma luta, meu Deus. Porque os filhos são diferentes. Alguns são bons filhos no sentido espiritual. Alguns nem tanto. Às vezes alguns são filhos tão bons em todos os aspectos, mas espiritualmente precisam, ó Deus, é claro, de ajustes. E sei, ó Deus, que todos estão sujeitos a isso. Por isso eu peço ao Senhor, em nome de Jesus, haja nessa família agora, meu Deus. Haja agora em nome de Jesus Cristo. Família saudável é igreja saudável. Família saudável é igreja que ganha almas. É igreja que louva, é igreja que exalta o nome do Senhor. Mas, Senhor, meu Deus, não é só a família que eu quero apresentar ao Senhor nesse dia em oração, não. Eu quero apresentar também, ó Deus, pessoas que estão orando comigo ali nos presídios. Quantos presidiários estão orando comigo agora, pedindo a sua misericórdia, pedindo, meu Deus, o socorro do Senhor. Pessoas, ó Deus, que um dia cometeram agravos, não só contra o Senhor, mas também contra a sociedade. E agora estão ali, alguns já pagaram o seu débito para com a sociedade. E com certeza, meu Deus, esses que oram comigo, o Senhor pagou, o Senhor, o pecado na cruz do Calvário, E essas pessoas arrependidas pediram perdão e já estão perdoadas. Dá alento a esses corações, meu Deus. Dá força, porque eles estão aguardando o momento que sairão ali, Senhor, do local onde foram colocadas essas pessoas para pagarem diante da sociedade o que foi feito. E estão aguardando a liberdade. Mas estão livres, ó Deus, espiritualmente. E o Senhor está usando tantos deles para falar do amor do Senhor ali. E esses, ó Deus, que ainda estão ali já pagando socialmente pelo que fizeram, mas estão buscando também espiritualmente aí do socorro, querem sentir também o perdão do Senhor. Eu peço ao Senhor, meu Deus, manifesta o seu poder na direção dessas pessoas, salvando aqueles que ainda não estão salvos. Meu Deus, meu Pai, curando as enfermidades daqueles que estão ali. A gente sabe, ó Deus, que às vezes nesses locais tem tanto tipo de doença, tuberculose, outros tipos de enfermidades que essas pessoas acabam adquirindo por estarem ali, às vezes, sem o devido momento de estar tomando o seu sol ou saindo, até mesmo depressão. Quantas pessoas que estão depressivas nas cadeias. Eu sei que o Senhor pode curar a depressão. Sei que o Senhor pode, meu Deus, trazer alegria a esses corações. E essas pessoas então terão uma vida melhor e testificarão do seu amor. Salva essas almas, Senhor. Salva essas almas, Senhor, meu Deus, em nome de Jesus Cristo. Eu sei que o Senhor pode visitar. Esse coração está fértil, meu Pai. Esse coração dessa pessoa ali, eu diria, meu Deus, nesse estado de depressão tão profundo, essas almas estão férteis para receber a sua palavra. Senhor meu Deus, Senhor meu Pai, para a glória do teu santo nome, visita agora aqueles que estão nos presídios. Sei que essas pessoas já estão transformadas, algumas delas, e algumas serão transformadas. E, meu Deus, serão não só, Senhor meu Deus, pessoas que estarão readquirindo a sua cidadania, mas essas pessoas estarão também adquirindo a cidadania celestial. Serão pessoas boas, serão pessoas que testificarão do Senhor, serão pessoas que farão parte de uma sociedade justa. Senhor meu Deus, Senhor meu Pai, visita agora também aqueles que estão hospitalizados. Quanta gente hospitalizada. Alguns, ó Deus, com questões mais simples, alguns com questões mais profundas. Eu peço ao Senhor, em nome de Jesus, meu Deus. Tem filhos que estão orando pelos pais. Tem pais que estão orando pelos filhos. Tem pais de família. Quando eu digo pais, ó Deus, claro que estou dizendo mãe, pai. Os pais, de uma forma geral, estão chorando neste momento, orando comigo. Porque existe uma situação de desespero em andamento. Existe, meu Deus, uma situação que pode causar a morte desse ente querido. Eu sei, meu Deus, que o Senhor pode agir. Sei também, ó Pai, que algumas pessoas ficam em casa aguardando o momento da oração. Ficam ali dizendo: Senhor, que alguém ore por mim, que alguém ore comigo, eu preciso de socorro. Pessoas, ó Deus, que têm como último recurso uma ação do Senhor. E eu reconheço, meu Deus, que o Senhor é poderoso para agir. Eu entendo o sofrimento dessa pessoa, ó Pai, que talvez nem sabe orar, mas está dizendo lá: Deus, cura, Deus, abençoa, Deus, haja. Olha a fé desse coração, meu Deus. Olha o sofrimento dessa vida, meu Pai. E eu sei que o Senhor é Deus que olha dentro de uma perspectiva salvífica. Acima de tudo, meu Deus, eu sei que o Senhor está vendo essas situações como situações de oportunidade para a salvação dessas vidas. Em nome de Jesus Cristo, meu Deus, eu sei que o Senhor conhece a fé desse coração. Eu sei que o Senhor conhece esse momento de dor que essa família está passando. Pode ser o filho, o pai, o tio, o sobrinho. E sei que tem alguém respirando por aparelhos. Sei que tem alguém, Senhor meu Deus, num estado avançado, por exemplo, de um câncer, meu Pai. Sei que tem alguém, Senhor meu Deus, neste momento, num estado avançado de alguma enfermidade que o médico já desenganou a família. E eu sei que o Senhor tem o poder para agir em nome de Jesus Cristo, meu Deus. Eu sei que o Senhor tem o poder para agir. Haja agora, meu Pai. Haja, meu Deus. Essa pessoa não sabe orar, mas o Senhor conhece a fé, a intenção desse coração. Eu te ordeno, enfermidade, sai agora. Meu Deus, em nome de Jesus, eu repreendo essa enfermidade. Sei que essa pessoa já zombou. Sei que essa pessoa nunca acreditou. Sei que essa pessoa, meu Deus, até tinha raiva de crente. Talvez até tenha ainda. Mas, meu Deus, eu sei que superabunda a sua graça, onde abunda o pecado. Sei, Senhor, meu Deus, que não são obras meritórias, não. Sei, meu Deus, que o Senhor atende a minha oração e a oração desse povo, eu posso dizer, dessa igreja. Meu Deus, é para a glória do Teu santo nome. E sei, ó Pai, que nós, seres humanos, às vezes temos problemas com a questão do perdão. Mas sei que o Senhor não tem, meu Deus. Cura agora, meu Pai, essa pessoa que zomba. Mas nesse momento já não tem mais forças para zombar. Essa pessoa, meu Deus, que fala mal, maltrata e meu Deus, faz piadas. Mas nesse momento ela está enfraquecida a tal ponto que já não tem mais forças para se pronunciar. Então nós nos pronunciamos por ela, Senhor meu Pai. Nós intercedemos por essa vida. Nós clamamos ao Senhor, cura, meu Deus, essa vida. Cura essa criancinha, meu Deus. Cura, meu Deus, esse jovem na tenra idade que está atravessando esse momento, quase morte. Em nome de Jesus, meu Deus, faça uma obra agora. Faça uma obra, os médicos não podem mais. Essa pessoa que está ouvindo a minha oração, mas está com raiva. Ela não consegue orar. Talvez esteja, meu Deus, até criando um desafio, tipo, onde está o Deus desses crentes? Ou até dizendo, onde está o Deus que dizem que existe? Mostra ela onde o Senhor está, meu Deus. Olha, malaço, miando, alamaias, mostra essa pessoa onde o Senhor está, Senhor, meu Deus. Diga a ela que o Senhor está onde o Senhor sempre esteve. Aleluias. Desafiando ou não, meu Deus, que essa pessoa possa, pelo menos a partir de agora, nesse momento de desafio, pode até estar ofendendo o Senhor, mas sei que o Senhor não vai levar isso como uma ofensa. Cura, meu Deus, ou ela, ou o filho, ou a esposa, porque eu sei que essa é a mensagem que o Senhor vai levar a esse coração. Eu estou aqui. E nós teremos, ó Deus, pregando a sua palavra, a ousadia de perguntar, onde é que então está você que desafia o meu Deus? Meu Deus, meu Pai, faça a sua obra curando, colocando por terra, meu Deus, essa ação satânica. Esse lar que já não pode mais dormir, esse lar que já não pode mais descansar, essa força do inimigo que traz a desgraça a esse lar, a essa família. Meu Deus, em nome de Jesus, eu não tenho como interceder por todos. Mas intercedo a Deus de uma forma genérica, em nome de Jesus, meu Deus, visita esse lar, visita essa casa, traga de volta esse desviado, faz a sua obra, meu Deus, em nome de Jesus Cristo, nosso Salvador. Amém, Senhor. Amém. Eu sou o pastor Lourival de Almeida, Deus abençoe você, prezado ouvinte. É a nossa oração no programa Voz da Libertação. Fiquem todos com Deus até a próxima oportunidade, em nome de Jesus Cristo.
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2: Pois Deus não nos deu espírito de covardia, mas de poder, de amor e de equilíbrio. 2 Timóteo 1:7.
3: 3 horas e 30 minutos.

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3: Lembre-se do seu Criador enquanto você ainda é jovem, antes que venham os dias maus e cheguem os anos em que você dirá: não tenho mais prazer na vida. Lembre-se dele antes que chegue o tempo em que você achará que a luz do sol, da lua e das estrelas perdeu o seu brilho e que as nuvens de chuva nunca vão embora. Então os seus braços, que sempre o defenderam, começarão a tremer, e as suas pernas, que agora são fortes, ficarão fracas, e os seus dentes cairão, e sobrarão tão poucos que você não conseguirá mastigar a sua comida. A sua vista ficará tão fraca que você não poderá mais ver as coisas claramente. Você ficará surdo e não poderá ouvir o barulho da rua. Você quase não conseguirá ouvir o moinho moendo ou a música tocando. E levantará cedo quando os passarinhos começam a cantar. Então você terá medo de lugares altos e até caminhar será perigoso. Os seus cabelos ficarão brancos e você perderá o gosto pelas coisas. Nós estaremos caminhando para o nosso último descanso, e quando isso acontecer, haverá gente chorando por nossa causa nas ruas. A vida vai acabar como a lamparina de ouro cai e quebra quando a sua corrente de prata se arrebenta, ou como um pote de barro se despedaça quando a corda do poço se parte. Então o nosso corpo voltará para o pó da terra de onde veio, e o nosso espírito voltará para Deus que o deu. O fim de todas as coisas é: teme a Deus e obedeça a sua palavra, porque este é o dever de todo ser humano. Enquanto você tem oportunidade, compareça na igreja Pentecostal.

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2: O livro de Marcos, capítulo 4, verso 35 ao 41, nos traz aqui um momento extraordinário. A Bíblia diz que naquela noite, Jesus e os discípulos saíram de barco para o outro lado. Deixam a multidão e eles vão. E Jesus está na popa do barco e ele vai dormir. Vem então um vento e vem a tempestade. O mar se agita. Os discípulos apavorados vão e acordam a Jesus Cristo. Dizem, mestre, estamos a naufragar. Nós vamos afundar. Jesus então se levanta, ele repreende o vento, aquieta o mar. E ele pergunta, ainda não tem fé? A pergunta de Cristo é direcionada aos seus discípulos. Vocês ainda não têm fé? E os discípulos, por outra parte, respondem, quem é este que até o vento e o mar lhe obedecem? Esta tempestade acontece depois de um momento extraordinário. Milagres, maravilhas. Mas há uma outra tempestade. E quem enfrenta esta tempestade é Jonas. No capítulo 1 do livro de Jonas, do verso 4 ao 6. O Senhor, porém, fez soprar um forte vento sobre o mar e caiu uma tempestade tão violenta que o barco ameaçava arrebentar-se. E você sabe muito bem que esta tempestade que Jonas enfrenta vai levar aos donos do barco a jogarem fora a mercadoria e a buscar cada um o seu Deus. Interessante é que tanto Jonas como Jesus dormiam. Interessante é, tanto Jonas como Jesus estavam nas embarcações que sofreram tempestades, que sofreram chuvas e ventos fortes. Os discípulos tiveram fé de acordar a Jesus Cristo, mas não tiveram fé de repreender a tempestade. Já os homens da embarcação de Jonas tiveram fé tanto de chamar a atenção de Jonas como também de orar ao seu Deus, apesar de que o seu Deus não poderia resolver nada, só o Deus de Jonas. A Bíblia vai nos trazer esses dois momentos e eu quero que você entenda. E a minha pergunta para si, para nós hoje é, de onde vem a sua tempestade? De onde tem surgido a sua tempestade? A sua tempestade vem para o preparo da sua fé? Ou a sua tempestade vem para a correção? A tempestade de Cristo e os discípulos era para preparar a fé daqueles homens que estavam com Cristo, mas não enxergavam o milagre. Estavam com Cristo, mas não viam o milagre. A tempestade de Jonas era para corrigir a um homem que tentava fugir da presença de Deus. Ia para uma direção errada e o Senhor o traz de volta para o caminho certo. Nós podemos observar nessas duas passagens que são dois propósitos bem distintos, dois propósitos que levam caminhos diferentes, mas o mesmo objetivo, glorificar a Deus. Esses dois momentos, ouvinte, eles vão chamar a nossa atenção, porque Deus nunca permite que haja tempestade sem primeiro fornecer as ferramentas para que nós possamos acalmá-la. Imagina os discípulos, naquele momento, eles vão pensar, espera um pouco,

0: nós só tivemos fé o suficiente para ir acordar a Jesus Cristo. E o Senhor fez o que nós pedimos. Será que não é assim como deve funcionar? Aparentemente não é, ouvinte. E sabe porquê? Jesus sugeriu que era responsabilidade dos discípulos mandar a tempestade parar. O que Jesus diz para os discípulos é: vocês não têm fé suficiente para repreender essa tempestade. Vocês estão comigo. E se eu autorizei a ir para o outro lado, é porque eu estou no comando. E sabe o que eu entendo aqui? É que muitas vezes nossas orações envolvem tentar fazer Deus corrigir os problemas da terra. As nossas orações são para que Deus corrija algumas situações, mas nós talvez devamos ordenar com que a tempestade se acalme. Talvez nós tenhamos que ver as situações da perspectiva do céu e declarar a palavra do Senhor para poder ver o céu invadir a terra. Muitas vezes nós vamos a socorro do Senhor, acordar o Mestre. Mas o Mestre, ele não quer ser acordado. O que ele quer é que nós usemos as ferramentas que ele nos deu. E que ferramentas são essas? E que ferramentas é que nós temos? E aí nós percebemos que a tragédia das nossas vidas, as lutas e dificuldades, é que muitos de nós cristãos, nós não conseguimos distinguir entre o fardo do Senhor e o peso da nossa própria descrença. Muitas vezes nós deixamos o tempo que dedicávamos à oração, e muitas vezes esse tempo vem acompanhado de pouca fé. A fé, ela precisa estar alicerçada sobre a nossa vida. Os discípulos tiveram fé só para acordar a Cristo, mas não para gerar milagre. Os donos da embarcação tiveram coragem de acordar Jonas, e eles dizem: olha, ora ao teu Deus. Eles também não tiveram fé de orar ao Deus de Jonas, mas tiveram fé de dizer a Jonas: quem sabe o teu Deus ouve, porque o nosso não ouviu. O nosso Deus não ouviu a nossa oração, então ora ao teu Deus. Ora ao teu Deus. Muitas vezes nós precisamos despertar o dom de Deus que há em nós. Muitas vezes nós precisamos despertar essa autoridade que é em nós, essa vida que é em nós. Nós precisamos despertar esse poder do Espírito de Deus que é em nós e usar sobre o vento e a tempestade. Outros até enfrentam tempestades porque estão fora do caminho do Senhor. E essas tempestades são para trazê-lo ao centro da vontade de Deus. Saiba de uma coisa, ouvinte. Deus traz uma tempestade para guiar de volta ao caminho certo. Deus traz a tempestade para conduzir o homem ao centro da sua vontade. Foi o que ele fez com Jonas. A tempestade foi enviada para que ele retornasse à vontade do Senhor. E qual era a vontade do Senhor? Ir pregar a palavra em Nínive. Algumas pessoas enfrentam tempestades porque viram à esquerda quando deveriam virar à direita. Algumas pessoas enfrentam tempestades porque se escondem de Deus. Quem sabe a sua luta de hoje, a provação de hoje, a dificuldade de hoje se deva a você estar a fugir de Deus e querer que alguém faça em seu lugar. Lembre-se, Deus nunca permite que haja tempestade sem primeiro fornecer ferramentas para acalmá-la. Nós temos as ferramentas do Senhor. nós temos as ferramentas do Todo-Poderoso. E precisamos fazer o uso correto dessas ferramentas. Esconder da tempestade, esconder na embarcação, não vai trazer a bênção do Senhor. Ficar no porão e ver o sofrimento, o caos acontecer, não vai trazer descanso para a tua alma. Porque certamente Jonas sabia que ele estava lá e que tudo acontecia por causa da sua incredulidade. Os discípulos sofreram a tempestade porque eles não tiveram fé suficiente de tudo que viram o Senhor Jesus fazer. A minha pergunta para si, ouvinte, hoje é: de onde vem a sua tempestade? Deus quer aprimorar a sua fé? Ou Ele quer reparar o estrago que você fez saindo da presença do Senhor? De onde vem a sua tempestade? Da sua incredulidade? Da sua indiferença? Ou a sua tempestade vem do preparo de Deus para a sua vida? Pense nisso e que o Espírito Santo abençoe a sua vida para a glória do Senhor Jesus Cristo. Eu sou o seu irmão em Cristo, pastor Erwin de Lalande, e que Deus te abençoe.
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2: Meu nome é Fausto Marques de Melo, de Araxá, Minas Gerais. Sou obreiro da Igreja Pentecostal Deus e Amor, do bairro Leda Barcelos, em Araxá, Minas Gerais. Estou frequentando a igreja há 7 anos. Aceitei Jesus. Foi um grande milagre que ele fez na minha vida. Graças ao nosso bom Deus e nosso Senhor Jesus Cristo. Eu creio só no poder do Deus Pai Todo-Poderoso. Ele me salvou, me tirou do mundo da prostituição, me tirou da vício da bebida, do cigarro, e hoje eu sou um obreiro da casa do Senhor aqui em Araxá, Minas Gerais.
3: Meu nome é Zilda. Irmãos, eu conheci a IPDA tem 8 anos que estou nesse ministério, graças a Deus. Grandes coisas Deus tem feito na minha vida e creio que Deus vai continuar fazendo nesse ministério muito maravilhoso. Amém.
4: Meu nome é Fátima, moro na cidade de Joia. Encontrei Jesus Cristo através do programa de rádio A Voz da Libertação. Morava no interior e Jesus me curou do câncer. Eu estava com leucemia. Em 91, Jesus me curou e eu tive encontro com Deus. Eu agradeço muito esse Jesus.
5: Sou Luiz Carlos, sou de Dracena. Conheci a Igreja Pentecostal Deus e Amor e eu estava desempregado, devendo pensão. Mas graças a Deus, através dessa igreja, Deus abriu as portas para mim. Deus abriu as portas e hoje eu estou muito feliz. Meu nome é Luiz Carlos, sou de Dracena.
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6: Quanto sofrimento, desilusão, tristeza e angústia na sua vida, caro amigo ouvinte. Você vive chorando, pensando: Deus se esqueceu de mim. Deus me abandonou. Deus não quer mais nada comigo. Você está enganado. Deus te ama. Deus te quer bem. Deus quer abençoar a sua vida. Você está pensando em tirar a sua própria vida? Você pensa em fugir de tudo e de todos, esconder-se e dizer: ninguém gosta de mim? Você está debaixo de uma depressão. Preste muita atenção. Deus te ama, porque de tal maneira ele enviou seu único filho para que todo aquele que nele crê não pereça, mas tenha vida eterna. Jesus, ele morreu. Morreu pelos teus pecados em uma cruz de dor, sofrimento e angústia, para te dar a paz e a tranquilidade. Ele mesmo disse bem claro: eu sou o bom pastor e o bom pastor dá a vida pelas suas ovelhas. Ele chegou a dizer mais ainda: vinde a mim todos que estão cansados e oprimidos e eu vos aliviarei. Caro amigo ouvinte, lembre-se de uma coisa: Deus nunca vai te desamparar. Esforça-te, tem bom ânimo e venha participar de uma concentração na Igreja Pentecostal. Deus é amor e a sua vida não será mais a mesma.
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9: Aquele que supre a semente ao que semeia e o pão ao que come, também lhe suprirá e aumentará a semente e fará crescer os frutos da sua justiça. 2 Coríntios 9:10.
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12: Olha, ouvintes, passando aqui para lembrar que está chegando este dia 31 agora de julho, no horário das 9 da manhã e também no horário das 19 horas. Vai estar conosco aqui no Rio de Janeiro o grupo Vozes da África. Serão 2 cultos de adoração. Claro, haverá pregação da palavra, milagres, libertações e também muita adoração. E nós queremos aproveitar esta oportunidade para fazer um apelo a todos vocês. Você que tem uma Bíblia em bom estado ou pode comprar uma Bíblia para doar, você vai preparar esta semana para trazer esta Bíblia para que ela seja doada para o continente africano. Nesta semana nós estaremos aí arrecadando Bíblias e queremos contar com você. Vamos enviar a palavra de Deus para o continente africano. Nós contamos com o apoio e com a colaboração de todos vocês.

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2: Deus abençoe, ouvintes. Neste momento, passando aqui para convidar a todos vocês para este domingo. É o prosseguimento da campanha da restituição. Deus tem abençoado o povo, uma campanha que tem impactado vidas, lares e famílias. Você sabe que esta campanha está baseada no livro de Jó, onde Deus trouxe a restituição. Restituiu saúde, restituiu a sua família, restituiu os seus bens. É para você entender que Deus tem poder da restituição. Eu quero convidar você, a sua família, para estarem conosco neste domingo. Eu sei que no decorrer da semana são várias atividades, é o trabalho, tem a faculdade, tem aquele curso, mas aos domingos você pode levantar pela manhã juntamente com a sua família e participar conosco desta campanha. São 3 horários, 7 da manhã, às 9 e também às 11 da manhã, a campanha da restituição. Eu estarei aqui com vocês pregando a palavra do nosso Deus.
3: Mas agora nós vemos, meus irmãos, que Jó não desistiu. No capítulo 42 que nós lemos, nós encontramos aqui o ponto da virada. Deus apenas não restaurou, mas ele

vitórias. Deus é especialista em transformar lágrimas em testemunho. Tem alguém aqui que pode glorificar o nome deste Deus? O Deus que vira a chave, o Deus que transforma situações, o Deus que restaura. Você pode olhar para mim e falar: pastor, eu estou vivendo o capítulo 1 de Jó, a minha vida é só perdas, a minha vida é só dores, a minha vida

0: nome dele haverá. Deus já preparou a restauração, Deus já preparou a restituição, Deus já preparou a honra.
1: Venham ouvir a palavra de Deus neste domingo. Eu tenho certeza, Deus trará a edificação da sua vida. Deus vai falar com você, ouvinte. Deus sabe da sua necessidade. Deus sabe o que está dentro do seu coração. E Ele tem uma palavra para cada pessoa neste domingo. Nós vamos agora acompanhar, ouvintes, as pessoas testemunhando. São pessoas que se tornaram testemunho do poder de Deus no decorrer desta campanha. Aumente agora o volume do seu rádio. Vamos acompanhar pessoas testemunhando o poder de Deus.
2: Seu nome?
3: Maria.
2: Irmão, o que é que aconteceu?
3: Aquele meu primo que eu dei testemunho que tinha ido para a enfermaria, que estava desenganado no CTI, ele já está em casa. Eu ganhei um grande livramento também, que o médico disse que eu ia entrar em coma e Deus me livrou. E estava no momento que eu mais precisava, Deus abriu uma porta de moradia para mim alugar. No momento que eu estava doente, foi pedido a casa que eu morava. Mas ali eu confiei no Senhor, fiz um voto aqui, quando o Senhor chama para fazer o voto, se o Senhor abrisse a porta para mim morar, né? E o Senhor abriu a porta de moradia.
2: Está abençoada.
3: Isso, e um preço bem acessível e bem melhor a kitnet.
2: Deus abençoe pelo seu testemunho. Cadê o glória?
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1: A presença de Deus tem sido notória no decorrer desta campanha. Deus está operando aos domingos. Você não vai ficar de fora. Eu sempre costumo falar, ficar de fora é perder as bênçãos de Deus. Venham para cá, Deus quer restituir o que você perdeu. Eu sei que eu falo com pessoas que ao longo dos dias, dos meses e até anos, você vem sofrendo perdas na sua vida. Talvez a saúde, talvez a família, quem sabe os seus bens, mas você vai estar neste domingo diante de um Deus que é poderoso para restituir na sua vida. Rua Senador Pompeu, número 27, aqui no centro do Rio de Janeiro.
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0: Neste momento eu quero convocar a todos vocês para este final de semana. Olha, ouvintes, naquele culto missionário, o culto de missões que é realizado todos os meses. Nós estaremos aqui na nossa sede estadual da Senador Pompeu, realizando mais um culto missionário. Nós estamos aqui conscientizando a igreja a urgência dela continuar fazendo missões. Olha, ouvintes, as almas estão perecendo, muitas pessoas vivendo longe da presença de Deus. Não é apenas no Brasil, nós podemos confirmar isso no mundo inteiro. Quantas almas sofrendo, quantas almas gemendo, e Deus levantou a igreja na terra para a salvação das almas. O reino foi implantado aqui para resgate de vidas. É, Jesus quer transportar pessoas de um reino para o outro. E é através de nós, é através da igreja que atua pregando o evangelho da salvação. E neste domingo, nós estaremos neste culto levantando um clamor por todo mundo. Olha, ouvintes, além deste culto de missões, dentro deste culto de missões, nós estaremos aí também realizando a nossa confraternização com o nosso campo estadual da Senador Pompeu. Todo o povo de Deus, das sedes setoriais, centrais, das igrejas locais e também de todas as igrejas regionais e locais, estarão presentes aqui conosco. Os grupos de louvor vão estar aqui adorando a Deus, o grupão geral aqui da estadual, o Expansão Jovem, o Pequeno Galileu. Nós estaremos reunidos aqui em adoração. Nós estaremos também entregando a campanha dos 21 dias de Daniel. Nós estaremos aí nesse último clamor, no último dia desta campanha, entregando os 21 dias. E eu tenho certeza, a glória de Deus será notória. Imagina, a igreja em adoração, a igreja entregando aí o jejum, a oração, o clamor de Daniel, e também falando de missões. A glória de Deus vai nos envolver. Vai estar presente conosco na tarde deste domingo, pregando a palavra de Deus, o presbítero Andreus Carvalho.
1: Se há uma unção descendo, essa unção está capacitando para um novo tempo. Se há uma unção descendo, essa unção está renovando para um novo tempo. Se há uma unção descendo, essa unção está descendo para levantar alguém para um novo tempo. E esse novo tempo não vai começar com você vazio, vai começar com você cheio, cheio, cheio, cheio, cheio. Deus vai colocar coisas no lugar, mas a unção vai encher, a unção vai encher, a unção vai encher. Ah, levanta a sua mão, queridos, um minuto, Deus vai colocar no lugar, Deus vai fazer acontecer, mas a unção dele vai encher. Para esse novo tempo, Satanás vai ter que correr, vai encher. Para esse novo tempo, o inferno vai ter que bater em retirada, vai encher. Quando te perguntarem o que é que você recebeu, unção, vai encher. E vão te perguntar, recebeu o que lá naquela igreja? Unção, vai encher. Seja cheio para esse novo tempo, seja cheio, seja cheio.
0: Eme aqui, Senhor. Tremendo a palavra de Deus. Deus tem uma palavra para o seu coração na tarde deste domingo. Eu quero convocar toda a membresia da nossa sede estadual da Senador Pompeu. É um dia propício para a igreja estar unida. Quero convocar todos os membros do campo da estadual. Você que congrega aí na sede setorial de Madureira, na sede setorial da Taquara, nas demais sedes centrais pertencentes ao campo, todas as sedes regionais e as igrejas locais. Este culto é um convite para todos vocês estarem presentes. Quero convocar você que é um visitante, que é um simpatizante da nossa igreja. Venham participar também conosco na tarde deste domingo, a partir das 14 horas. Muita adoração, palavra, oração, despertamento do campo missionário da igreja. Eu tenho certeza que Deus estará presente e a sua vida será edificada. Vem participar conosco. Rua Senador Pompeu, número 27, aqui no centro do Rio de Janeiro. 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
2: Lembrando a todos que será nesta segunda-feira o nosso culto doutrinário, o nosso culto de ensino da palavra de Deus. E eu quero, neste momento, reforçar este convite a toda a membresia da nossa Igreja Deus e Amor, aqui da nossa sede estadual da Senador Pompeu. E você também, que está aí no bairro, você que está longe, mas você gosta da palavra e queira participar. Eu quero informar que nesta segunda-feira, no horário das 19 horas, eu estarei aqui com todos vocês, com muita alegria no meu coração, para transmitir uma palavra vinda diretamente do coração de Deus para o vosso coração. Olha, ouvintes, uma igreja que senta para ouvir a palavra é uma igreja que não é enganada, é uma igreja que ela prossegue caminhando rumo à Nova Jerusalém, uma igreja forte, uma igreja que resiste o mundo, o diabo, o pecado. É esta igreja que senta para ouvir, para receber a palavra de Deus. E nesta segunda-feira, eu estarei aqui com vocês, pregando a palavra do nosso Deus.
3: Tiago capítulo 3, versículo 5, nos salvou pela lavagem da regeneração e da renovação do Espírito Santo. João capítulo 1, versículo de número 13, os quais não nasceram do sangue, nem da vontade da carne, nem da vontade do homem, mas de Deus. No capítulo 36 do livro de Ezequiel, no versículo 26, Deus olha para a nação e Deus fala assim:

0: chegar aqui Saulo de Tarso, o religioso que foi transformado, fariseu, zeloso, conhecedor da lei, seguidor de tradições, perseguindo crentes, e ele acreditava que estava o quê? Servindo a Deus enquanto perseguia a igreja. No caminho de Damasco, Jesus jogou ele por terra. Jesus jogou ele no chão e perguntou: Saulo, Saulo, por que me persegues? Foi nesse instante o perseguidor morreu e o pregador nasceu. O homem da carne foi confrontado pelo Espírito. Deus aqui não consertou Saulo, Deus o recriou. Quando ele se levanta, meus queridos irmãos, já não é mais o mesmo. Aquele que odiava Jesus, agora o ama. Aquele que perseguia a igreja, agora a serve. O que vivia a lei, agora vive pela graça. Ele agora nasceu do Espírito. Ele foi agora transformado pela presença de Deus.
1: A graça de Jesus me ajuda a lutar.
2: Deus, ele tem uma palavra para o seu coração. Eu tenho certeza, ouvinte, você vai sair daqui fortalecido na presença de Deus. A palavra de Deus nos alimenta, nos instrui, nos fortalece, guia os nossos passos. O salmista chega a afirmar: lâmpada para os meus pés é a tua palavra e luz para o meu caminho. Uma pessoa que anda iluminada pela palavra de Deus, essa pessoa tem o rumo, tem a direção certa para onde ela vai. Olha, ouvintes, e todas as segundas-feiras, após a pregação da palavra, eu tenho feito com a igreja aquele momento de Pentecoste, aquela oração pedindo a Deus para renovar a igreja. O Espírito Santo tem derramado porção dobrada e também tem batizado pessoas todas as segundas-feiras.
0: Aleluia, glória! Renova Jesus, faz novo Deus, faz novo, oh aleluia, aleluia, aleluia, transforma Senhor, transforma, regenera, bendito é o nome do Senhor, bendito é o nome do Senhor. Deixa o Senhor transformar sua vida. Deixa o Senhor transformar a sua vida. O Espírito Santo quer soprar para transformar. Fazer de você um crente novo. Um crente renovado. Um crente transformado. Só Ele transforma. Novo nascimento vem de cima. Novo nascimento vem de Deus.

0: Você não pode ficar de fora. Ficar em casa é perder tudo isso. O Espírito de Deus tem renovado, tem batizado, tem derramado porção dobrada. As pessoas têm sido capacitadas pelo Senhor a cada segunda-feira. E também, ouvintes, é o prosseguimento da campanha Jesus Salva o Meu Lar. Olha bem, é o culto de ensino, culto doutrinário, culto de avivamento e o culto voltado à salvação da família. Todas as segundas-feiras eu tenho feito com a igreja essa oração. A oração para Jesus entrar no nosso lar e alcançar toda a nossa família.
1: Oh meu Deus, salva nossa família, Senhor. Que haja curas, que haja libertações, que haja milagres. Recebe o nosso propósito, Senhor, livrando a família do mal, protegendo a família do mal.
0: Não fique em casa, venham participar conosco, venham ouvir a palavra, receber o poder, o avivamento do Espírito Santo e também clamar a Deus pela salvação da sua família. Nesta segunda-feira, no horário das 19 horas, Rua Senador Pompeu, no número 27, aqui no centro do Rio de Janeiro.
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0: Ouvintes, aceite a paz de nosso Senhor e Salvador Jesus Cristo. Quem tem o imenso prazer de falar com vocês é o seu irmão em Cristo, pastor Antônio dos Santos. Quero lembrar a todos que é nesta quarta-feira, em 6 horários, 7, 9, 11, às 13, às 15 e também no horário das 19 horas. É o prosseguimento da campanha, a campanha da prosperidade, que traz o tema Portas Abertas. Ouvintes, é uma campanha que está realmente trazendo impacto na vida de muitas pessoas. Deus tem estado presente conosco todas as quartas-feiras desta campanha. Então você não pode ficar de fora. Eu quero convidar você, quero convidar a sua família, todos juntos, participando desta campanha. É uma campanha que Deus tem abrido os celeiros de bênçãos e o povo tem sido abençoado. Ouvintes, eu estarei com vocês nesta quarta-feira, pregando a palavra do nosso Deus.
1: Deus não é pego de surpresa pelas nossas necessidades.

situação. Ali estava chegando, era um escape, estava chegando um livramento, estava chegando o cordeiro preparado. Talvez você já esteja dizendo: Senhor, isso me pegou de surpresa. Mas Deus quer responder para você nesta manhã.

você aqui nesta manhã, levante a mão. O Deus que reage nos problemas, ou seja, não reage nos problemas, ele já está neles. Levante a mão e adora, levante a mão e glorifica. Deus não é pego de surpresa, não. Abraão foi provado. Esse episódio acontece onde? No Monte Moriá. Oh, meus irmãos, o mesmo lugar que anos mais tarde se tornaria o Monte do Templo de Salomão. E séculos depois, nas proximidades, o Calvário.

0: Conosco através da sua palavra. A palavra de Deus é poderosa, ouvintes. A palavra de Deus é tremenda. A cada quarta-feira nós podemos contemplar aqui, após a pregação da palavra, pessoas chorando no altar, pessoas sendo convencidas pelo Espírito Santo através de ouvirem a palavra do nosso Deus. Olha só, Deus tem operado maravilhas. É a quarta das portas abertas, é a quarta-feira da prosperidade. Nós queremos agora acompanhar, ouvintes, para você entender o que Deus vem fazendo no decorrer desta campanha. São milagres. Olha, as pessoas têm contado de viva voz, com muita alegria, o que Deus tem realizado em suas vidas. Aqui Deus tem abrido portas. Deus tem dado a casa própria, Deus tem abrido as portas do bom emprego, pessoas cegas voltam a enxergar, surdas voltam a ouvir, pessoas com caroços são curadas na hora. É a prosperidade de Deus que se estende a todas as áreas da vida das pessoas. Nós vamos acompanhar para você entender Deus derramando prosperidade no decorrer desta campanha. Irmão, qual é o seu nome?
1: Meu nome é Araldo.
0: Irmão, conta para nós o que aconteceu.
1: Eu fiz a campanha ano passado, né? E estava devendo a Deus esse testemunho, porque estou vindo hoje para testemunhar. Eu pedi instrução a Deus. E eu estava vindo na campanha direto o ano passado. E no final do ano passado, Deus me deu um novo emprego e me deu um novo carro, que eu tanto pedi a Deus. E esse testemunho, eu estava devendo a Deus, eu estava querendo vir aqui hoje para poder testemunhar, para agradecer a Deus esse testemunho. Porque eu estava 5 meses desempregado e as dívidas chegando e eu não sabia o que fazer. E Deus abriu essa porta para mim e eu estou trabalhando nesse tempo até hoje.
0: Espera aí, 5 meses desempregado, isso, participando da campanha, sim, Deus abriu as portas e ainda deu o carro.
1: Me deu um carro novo.
0: Carro novo. Está abençoado. Quem entra na campanha da prosperidade recebe a bênção de Deus.
1: Glória a Deus.
0: Deus abençoe pelo seu testemunho. Cadê o glória? É tremendo, ouvintes, é tremendo o que Deus tem realizado na vida das pessoas no decorrer desta campanha. A cada quarta-feira nós ouvimos as pessoas aqui testemunhar o poder de Deus. Então você que está aí nos acompanhando agora, não fica de fora. Nesta quarta-feira, em 6 horários, anote o endereço para você estar presente conosco. Rua Senador Pompeu, no número 27, aqui no centro do Rio de Janeiro.
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0: Deus abençoe, ouvintes. Deus abençoe o seu lar. Deus abençoe a sua querida e amada família. Chegou o momento da oração, aquela oração especial em favor de todos os dizimistas da casa do nosso Deus. Você que é um dizimista, tenha certeza, as promessas de Deus, elas vão se cumprir na sua vida. As bênçãos de Deus serão derramadas. O seu patrimônio vai continuar sendo protegido pelo Senhor. Eu quero citar alguns nomes aqui que vou orar por vocês agora. Nosso irmão Claudinei, Cristiane Venâncio, Dalva Borges, Devaíris Cordeiro, Dilza Maria, Domingo Antônio, Edna Ribeiro, Eidan, Eliane Amaro, Eridan Moura, Evalda da Silva, Célio Pereira, Fátima Castro, Felipe Cardoso, Fernando de Souza, Francisca Maria, Francisco Batalha, Frauzino Paulo, Geraldo Manuel e o nosso irmão Gilmário dos Santos. Vamos agora falar com Deus em oração.
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0: Senhor, meu Deus e meu Pai, em nome do Senhor Jesus Cristo, mais uma vez, ó Deus, nós estamos aqui diante da Tua presença através desta humilde oração, apresentando esses nomes, apresentando esses lares e essas famílias ao Senhor. São pessoas, meu Deus, que têm contribuído no crescimento do Teu reino. Pessoas que são dizimistas fiéis, pessoas tementes, pessoas, meu Deus, que amam o Senhor, que amam o crescimento da Tua obra. Ó, meu Deus e meu Pai, visita agora esta pessoa, Senhor, que o Seu nome foi falado aqui dentro desta programação. Visita mesmo esta pessoa onde ela se encontra, quem sabe dentro do seu automóvel, dentro do ônibus, quem sabe no seu local de trabalho, dentro do seu lar, que esta pessoa possa ser alcançada pelo Senhor neste momento. Meu Deus, abençoe todo o trabalho das mãos desta pessoa, Senhor, prosperando, que o Senhor possa entrar neste lar agora, levando saúde, levando a paz, levando a prosperidade do Senhor. Meu Deus e meu Pai, nós acreditamos, ó Deus, que o Senhor, ó Deus, tem suprido, o Senhor tem agido, protegido, ó Deus, cada dizimista fiel da Tua casa. Ó meu Deus, são pessoas, Senhor, que têm separado tudo que o Senhor tem dado a elas, a décima parte de tudo. Meu Deus, continue honrando essas pessoas no seu trabalho. Esta pessoa, Senhor, que é aposentada, ó Deus, e tem sido fiel ao Senhor, prospera mesmo a cada dia e garante a segurança do seu patrimônio. Ó Deus, é o que nós te pedimos e também te agradecemos no nome de Jesus.

0: Ouvintes, você pode ter certeza, você que tem contribuído na obra de Deus, não é por acaso. É um privilégio contribuir e também um privilégio de ser um portador das bênçãos de Deus na sua vida. Cada dizimista fiel tem vivido a sua experiência com Deus. E nós vamos acompanhar isso agora. Pessoas que são dizimistas testemunhando milagres, testemunhando vitórias de Deus em suas vidas.
1: Isabel Pereira dos Santos. A minha experiência que eu tenho com Deus, que quando eu não morava aqui, quando eu cheguei aqui, eu fui morar de aluguel, o meu dinheiro que eu pegava era conta de pagar.

0: água. Aí foi aquele sofrimento. Aí fui por várias igrejas, mas não recebi a benção lá. Ou então, passado o tempo, aí eu vim aqui para a casa do Senhor. Hoje eu tenho minha casa, graças a Deus, minha casa própria. E não falta nada, eu sou fiel no meu dízimo, na minha oferta, nos meus votos, graças a Deus. Eu moro em Jardim Paulistano.
1: Deus aumenta o teu mantimento e toda a tua...
2: Deus continue te abençoando, ouvintes. Tenha certeza que Deus já te abençoou neste momento. E continua sendo fiel a Deus, um dizimista fiel, porque as promessas de Deus se cumprirão na sua vida. E você vai continuar sendo um portador da bênção de Deus. Que Deus te abençoe. Nós estaremos aqui constantemente orando por todos vocês.
1: Assim diz o Senhor.
3: Por que sou dizimista? Sou dizimista porque o dízimo é santo. Sou dizimista porque quero ser participante das bênçãos de Deus na minha vida. Sou dizimista porque amo a obra de Deus na face da terra. Sou dizimista porque não quero ser amaldiçoado. Sou dizimista porque Deus é dono de tudo. Sou dizimista porque eu mesmo vou gozá-lo na casa do meu Deus. Sou dizimista porque mais é bem-aventurado dar do que receber. Sou dizimista porque tudo vem das mãos do meu Deus. Sou dizimista porque não quero ser avarento. Sou dizimista porque quero ser abençoado pelo meu Deus. Sou dizimista porque a minha descendência nunca vai mendigar o pão. Sou dizimista porque não quero receber o meu salário em um saco furado. Sou dizimista porque quero ter a consciência tranquila. Sou dizimista porque tudo que o homem planta, isso ele vai colher. Sou dizimista porque Deus sempre vai suprir todas as minhas necessidades. Trazei todos os dízimos à casa do tesouro, para que haja mantimento na minha casa. E depois fazei prova de mim, assim diz o Senhor dos Exércitos. Malaquias, capítulo 3, versículo 10.
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1: Deus abençoe, ouvintes. Deus abençoe a sua casa e toda a sua querida e amada família. Passando aqui para convidar a todos vocês para participar conosco da campanha da restituição que vai acontecer amanhã. Amanhã, neste domingo, às 7, 9 e 11 da manhã, nós estaremos com vocês nesta campanha muito abençoada, uma campanha que Deus levantou para restituir a vida do povo. Então amanhã, não marque outro compromisso, esteja aí com seu coração aquecido, ardendo de fervor para estar conosco aqui, recebendo as bênçãos de Deus. Eu estarei com vocês pregando a palavra do nosso Deus. O texto que nós lemos reconhece o sofrimento como parte da nossa caminhada. Mas as aflições não são sinal de derrota, mas ela é o campo onde Deus manifesta a sua graça. É aí que a glória de Deus é manifesta. O texto nos garante, afirma a superioridade da vitória, mais do que vencedor. Não é apenas vencer, mas é vencer com propósito, é vencer com frutos, é vencer com transformação, porque em Jesus as feridas viram testemunho. A luta que você está enfrentando hoje, o nome dela é testemunho. A enfermidade que te assola hoje, o nome dela é testemunho. Tudo que você está enfrentando hoje lhe qualifica para ocupar uma nova posição. Sabe o que é isso? O seu milagre vai virar notícia. O problema que você está enfrentando será um testemunho do poder de Deus. Todos saberão. Vai dando glória, vai dando glória, vai dando glória. Vai virar milagre. Aleluia, glória. O próprio apóstolo Paulo, em 2 Coríntios 11, a partir do versículo 23, ele enfrentou situações adversas. Apedrejado e preso várias vezes, foi açoitado, passou por naufrágio, foi traído, enfrentou escassez, passou fome, passou por necessidade, perigo, foi rejeitado. Mas ele superou as adversidades. Filipenses 1:21, ele chega a afirmar: para mim, aleluia, o viver é Cristo e o morrer é ganho. Meus irmãos, sabe o que é isso? A dor não pode parar aquele que é mais do que vencedor. A morte não pode parar aquele que é mais do que vencedor. As adversidades não poderão parar aquele que é mais do que vencedor. Levante a mão e vai aplaudindo. Levante a mão. Saia do fracasso, saia da derrota, levanta a sua cabeça, você é mais do que vencedor. Aleluia.

0: no decorrer desta campanha, uma oração poderosa. Nós estaremos aqui orando juntamente com o Esquadrão da Fé para Deus fazer maravilhas. Olha, ouvintes, eu quero convidar você, quero convidar a sua família para estarem conosco aqui neste domingo. Eu tenho certeza, Deus já preparou o seu milagre, Deus já preparou a libertação, Deus já preparou a sua vitória. Eu quero informar a todos que tem muitas pessoas aqui, neste momento, acompanhando esta programação. Quem sabe já perdeu a sua saúde, vem realizando tratamentos médicos aí há anos, ouvintes, só tendo gasto na farmácia, com remédios, a saúde a cada dia debilitada. Quem sabe você me acompanha agora, a sua família está sendo destruída ou já foi destruída e você está aí buscando recursos, buscando a solução, tentando a restauração da família. Quem sabe você perdeu seus bens, perdeu a empresa, perdeu o emprego. Eu quero convidar você para estar conosco neste domingo. Eu estou falando com vocês agora acerca de um Deus que é poderoso, um Deus que não conhece o impossível, e Ele vai restituir aquilo que você perdeu. E a restituição de Deus, ela virá em dobro para a sua vida. Nós vamos acompanhar agora para você entender. As pessoas que estão conosco aqui aos domingos estão testemunhando o poder de Deus.
1: Explosão de milagres, pastor Antônio Santos, irmãos presentes, ouvinte de casa. Aqui está uma senhora que há muito tempo sentia problemas, grandes problemas no seu corpo, no seu intestino, chegou a vomitar sangue com o problema que ela está, e ao colocar seus pés aqui, recebeu a oração e está completamente liberta para a glória de Deus.
0: Irmã, qual é o seu nome?
2: Senilda.
0: Irmã, quanto tempo com esse problema?
2: Muito tempo.
0: Muito tempo,
2: eu não durmo de madrugada, parece que o inimigo quer me matar, me sufocar, porque eu não durmo de madrugada, é muita dor no corpo, é só eu deitar. Quando eu tô fazendo as minhas coisas em casa, eu não sinto dor, eu tô andando, eu ando, eu saio, eu vou pra igreja, eu ando pra tudo quanto é canto, mas quando eu vou dormir, eu não consigo dormir.
0: Espera aí, qual é o sintoma que a senhora sentia?
2: É muita dor no corpo, muita dor.
0: Dor no corpo.
2: Dor, formigação, eu vou no médico, o médico não diz o que, que eu tenho, diz que é por causa do diabetes, que eu tenho diabetes desde 2014. Aí ele falou que é por causa do diabetes, não passa nenhum remédio, porque falou que esse sintoma dessas dores é por causa do diabetes.
0: Mas agora, na hora da oração, foi curada.
2: Amém, eu creio.
0: Sumiu as dores. Curada.
2: Amém, eu creio.
0: Está curada por Jesus. Cadê o glória para Ele?
2: Deus, aleluia, Jesus.
0: É tremendo o que Deus vem realizando a cada domingo desta campanha. É a campanha da restituição. Olha, ouvintes, você não pode perder. Traga a sua família neste domingo. Convida aí o seu vizinho, o seu amigo. Convida aquela pessoa mais próxima que você sabe que necessita da restituição de Deus. Vocês acompanharam agora a pessoa testemunhando de viva voz o que ela alcançou de Deus no decorrer desta campanha. E nós vamos acompanhar mais as pessoas contando, testemunhando o que elas têm alcançado. Aumenta o volume do seu rádio. Vamos para mais um testemunho que vai acrescentar a sua fé. O Espírito de Deus falou comigo que tem 8 pessoas aqui entre nós. Há uma dor no estômago dessas 8 pessoas constante. É uma dor muito forte. Jesus vai te curar agora. E você nunca mais vai sentir esta dor no seu estômago. Venha aqui para frente em nome de Jesus. Vem para a frente em nome de Jesus. Cadê o glória para ele?
1: Todo estômago acabou de sumir agora, pastor Antônio.
0: Irmão, qual é o seu nome?
3: Alexandre.
0: Irmão Alexandre, conta pra nós o que aconteceu.
3: É, quando foi revelado, como eu saí de casa, eu saí com uma dor muito forte no estômago, tava doendo muito, e quando foi revelado, eu vim aqui na frente e passei a mão, tinha um caroço aqui assim, esse caroço desapareceu e a dor já sumiu para a honra e a glória do Senhor Jesus Cristo.
0: Chegou aqui com dores.
3: Isso, uma dor muito forte, não podia tomar café, nem almoçar, muitas coisas que eu não podia comer. E para a honra e a glória do Senhor, eu saí de casa terminando a minha fé e a minha vitória.
0: Foi revelado e curado.
3: Revelado e curado, para a honra e a glória
0: do Senhor. Está curado por Jesus. Amém. Cadê o glória para Jesus? Está curado. Que tremendo é o que Deus tem realizado na vida das pessoas que estão nesta campanha. Olha, ouvintes, você não pode ficar de fora. Venham participar conosco e ser também abençoado. Então, olha, as pessoas que estão participando, você acabou de acompanhar. Elas testemunham o poder de Deus. E você quer também ser uma testemunha do poder de Deus? Venham participar conosco. Nós vamos acompanhar mais um testemunho, pelo menos mais uma pessoa que vai testemunhar milagres, vitórias que elas têm alcançado de Deus nesta campanha. Deus abençoe pelo seu testemunho.
1: Um grande testemunho aqui, pastor Antônio.
0: Irmã, qual é o seu nome?
4: É Maria Francisca.
0: Irmã Maria, conte a bênção.
4: Eu tenho uma sobrinha, que a minha sobrinha mora na Paraíba, eu sou da Paraíba. Então eu soube que ela estava muito doente, que ela vinha do trabalho, deu uma dor tão grande nas costas dela, e essa dor, ela ficou na cadeira de roda, não podia comer com a mão dela, nada, nada. Os outros é que faziam. Ela é evangélica de uma igreja de lá da Paraíba. Aí eu comecei a fazer voto aqui para ela, pedir a Deus, orar por ela. Agora ela já saiu da cadeira de roda, já está comendo com a mão dela.
0: Espera aí, a sua sobrinha estava numa cadeira de roda,
4: tava.
0: Não conseguia alimentar com as próprias mãos.
4: Não.
0: A senhora vindo aqui fazendo a campanha em prol dela, ela já está fora da cadeira de roda e alimentando com as próprias mãos.
4: Está
0: curada.
4: Está curada em nome de Jesus.
0: Curada em nome de Jesus. Cadê o glória? Glorifica o nome desse Jesus. Eu sei que Deus já está falando muito forte no seu coração e você não vai ficar em casa neste domingo. Eu sei que você, a sua família, estarão conosco participando. Olha, ouvintes, você entendeu que a dor de Jó, o sofrimento dele, se tornou testemunho do poder de Deus. E pode ter certeza que o seu sofrimento, a sua dificuldade, a sua dor vai se tornar também um testemunho do poder de Deus. Você não pode ficar de fora. Participando desta campanha, você vai também testemunhar. Eu quero acompanhar mais um testemunho, porque esses testemunhos edificam a nossa vida, ouvinte. Esses testemunhos acrescentam a nossa fé. Vamos lá. Aumente o volume do seu rádio. Cadê o glória?
1: Pastor Antônio dos Santos, irmãos presentes, aqui está a nossa irmã, estava com um problema grave de esquecimento, e ela foi revelada pelo Espírito Santo na campanha, e a partir da revelação ela nunca mais teve problema de esquecimento.
0: Irmã, qual é o seu nome?
5: Meu nome é Rosângela.
0: Irmã Rosângela, quanto tempo esse problema?
5: Começou numa sexta-feira. né? Aí eu falei, Jesus, que coisa é essa? Eu falava, mas ao mesmo tempo eu esqueci o que eu tinha falado. Aí meu filho falou, mãe, a senhora é tão nova, então já está esquecendo das coisas. Aí eu falei, não sei, meu filho, não sei. E aí me dava aquela dor de cabeça muito forte, né? Aí eu vi na campanha que teve aqui no domingo, aí eu fui revelada que tinha uma irmã que estava com esquecimento de tudo e sentia muita dor na cabeça. Aí todo mundo levantou a mão, não era. Falei, Senhor, eu estou passando esse problema, será que eu, quando levantei a mão, era eu? Deus, já tem umas 3 semanas que eu não sinto mais essa dor, nem esquecimento. E
0: Jesus
5: tudo,
0: revelou e curou na hora.
5: Foi na hora. E tem outra também que eu recebi pelo rádio. Eu estava sentada no sofá na sala, no meu rádio fica 24 horas ligado, né? Então, eu estava um negócio na minha cabeça, eu passava a mão assim, eu falei, meu Deus, que é isso na minha cabeça? Eu apertava em cima da minha cabeça, doía. Aí meu filho, caçulo, que mora só eu e meu filho, nós dois. Aí meu filho apertou, tá doendo mesmo, e tá. Aí quando foi na sexta-feira, o pastor estava revelando as pessoas todinha, né? E eu falei, Senhor, ai Senhor, eu quero ser curado, Senhor, não sei o que é isso, não sei o que é tumor, não sei o que é isso na minha cabeça. Então eu apertava, aquilo doía muito. Aí ele falou assim, tem uma irmã, é de longe, ela não mora por aqui não, é de lá de longe. Ela está com caroço na cabeça, Deus está curando ela agora. Quando ele acabou de revelar, eu apertei a mão na minha cabeça até hoje. Deus, sexta-feira,
0: sumiu.
5: Eu tô sentindo, sumiu.
0: Está curada.
5: Tá curada, aí eu falei assim.
0: Foi curada através do programa Voz da Libertação. É. Nosso Deus é Deus de perto e é Deus de longe. E milagre tremendo. Levante a mão e grita glória, meus irmãos.
6: Foi pelo sangue de Jesus. Foi pelo sangue.
0: Que tremendo, ouvintes. Que maravilha. É poder estar agora acompanhando esses testemunhos. Pessoas alegres. Pessoas testemunhando o poder de Deus. E você vai ser a próxima pessoa também a contar o seu testemunho. Hoje você está ouvindo pessoas testemunhando, amanhã outras pessoas ouvirão o seu testemunho também. Venham participar conosco neste domingo. O prosseguimento desta campanha da restituição, 7 da manhã, às 9 e às 11. Eu tenho certeza, ouvintes, Deus mudará a sua história.
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10: Daqueles que são presunçosos, daqueles que são malignos, daqueles, Pai da Glória, que buscam devorar nossa vida, daqueles que buscam destruir nossa alma e a nossa fé. Guarda-nos, ó Pai da Glória, daqueles que têm provocado ira, têm causado contenda, têm trazido, Pai, dissensões para o nosso ambiente. Guarda-nos, ó Pai da Glória, de sermos os tais que praticam também essas obras. Guarda-nos, Pai da Glória, de sermos os tais que vão reproduzir essas obras malignas e diabólicas também. Ó Deus maravilhoso, ó Deus gracioso, que a tua mão poderosa esteja sobre nós, ó Pai, e direciona a nossa vida, direciona, Pai, a nossa casa, direciona a nossa família, para que nós tenhamos, Senhor, o privilégio de estar na tua presença, o privilégio de estar na tua casa, o privilégio de adorar glorificar o teu santo nome. Livra-nos, meu Deus, daquilo que é mal, daquilo que é pecaminoso, daquilo que é pernicioso, daquilo que não traz a tua glória, daquilo que não traz a tua bênção, daquilo que não vai produzir em nós o efeito da salvação. Ó Pai maravilhoso, ó Deus gracioso, toma a nossa vida na tua direção, conduz os nossos passos e guia o nosso caminho para aquele que está perdido, aquele que está desorientado, aquele que está, Pai, agora desanimado, ou cansado, ou até frustrado, que o Senhor venha sobre ele com renovo, com graça, com favor, com misericórdia, e restaure a sua vida, e restaure a sua fé, e erga do chão, meu Pai, para que sinta a tua presença, para que sinta o renovo da tua graça, e o renovo, Pai, da tua glória, meu Deus e meu Pai, para que haja ânimo sobre cada vida e cada alma, Senhor. Espírito Santo, opera maravilhas, opera milagre, opera, Senhor, segundo a tua boa vontade e a tua grande obra, meu Deus. Direciona a cada caminho, direciona a cada vida, para que possamos sentir outra vez o poder do Espírito Santo sobre a vida, a família, sobre o lar, o casamento, sobre a casa, que possamos sentir outra vez o Espírito Santo trabalhar para a glória do teu nome, ó Pai. Vem conduzir, vem operar, vem mover as águas e faz maravilhas e milagres para o teu louvor. Eu creio, Deus, que estás conosco, em nome de Cristo, confirma a bênção e a vitória, em nome de Jesus. Levanta a mão para o céu, diga: meu Deus, eu creio que o Senhor já operou milagres e maravilhas em minha vida, e por isso eu te adoro. Amém. Bata palma e dê glória para Cristo. Pode adorar a Cristo, aleluia. Pode adorar o Senhor nosso Deus. Abra sua Bíblia, livro de Josué, capítulo 24. Vamos ler a palavra do Senhor. Livro de Josué, capítulo 24. Abra aí o texto sagrado. Josué 24, 15. Vamos ler o texto sagrado. Quem ama estar na casa do Senhor, diga amém. Amém. Porém, se vos parece mal aos vossos olhos servir ao Senhor, escolhei hoje a quem servais. Se os deuses a quem serviram os vossos pais, que estavam além do rio, ou os deuses dos amorreus em cuja terra habitais. Porém, eu e a minha casa serviremos ao... Eu e a minha casa serviremos ao... Levanta a mão para o céu e diga: eu e a minha casa serviremos ao Senhor. Tome o seu assento, desocupe as suas mãos e dê uma linda salva de palmas para Cristo. Aleluia! Pode adorar a Deus. Aleluia! Igreja amada do Senhor, palavra de Deus, alimento para nossa alma. A nossa vida, ela parte da primícia de aprendizado. Tudo que nós vivemos hoje, ela vem de um aprendizado. Nós aprendemos tudo. Aprendemos a ser bons, aprendemos a ser maus, aprendemos a conviver com as pessoas à nossa volta, aprendemos a nos isolar. Nós aprendemos tudo. E conviver com pessoas que nos deixam exemplos e que nos orientam e que nos encaminham é a melhor coisa que temos para viver. A Bíblia diz aqui que há um homem chamado Josué, e ele, em um tempo de libertação, se apresenta para poder viver uma história que o povo hebreu não vivia. Você vai lembrar que o povo era escravo no Egito 400 anos. Moisés está nos últimos 40 anos no Egito, mais 40 no deserto, então são 80 anos. Entre Moisés nascer até libertar o povo, são 80 anos. E aí ele vai e liberta o povo, e o povo sai e começa a viver agora uma vida que há 400 anos não sabiam que era viver, é uma vida de adoração a Deus. O povo começa a viver, mas Moisés precisa de pessoas para lhe ajudarem. Porque ninguém faz tudo sozinho. Ninguém consegue mudar todo mundo sozinho. Ninguém consegue fazer tudo. Não, eu dou conta, dá nada. Você não dá conta, não. Chega uma hora que o seu corpo começa a chorar. A sua mente está cansada, as suas forças se esvaem. E quando você está só, é aí que você percebe que eu não dou conta. Por quê? Não tem ninguém para me ajudar. Não tem ninguém para orar comigo. Não tem ninguém para chorar comigo. Não tem ninguém. E aí você começa a sentir as dores da fragilidade e de estar na solidão. Porque Moisés é o grande libertador. O povo sai da terra do Egito e está sobre ele agora a responsabilidade de passar ao povo aquilo que Deus queria. Diga glória a Deus. E caminha de um lado, caminha para o outro. Toda dificuldade que o povo enfrentava iam para quem? Moisés. Estamos com fome, Moisés. Meu Deus, maná, codernize. Estamos com sede, água amarga em doce. Estamos com sede, a rocha tira água. O inimigo vem aí, abre o mar vermelho. E agora Deus manda uma coluna de fogo, manda nuvem, protege do calor, protege do frio. E Moisés estava lá, só que chega um momento que mesmo que Deus esteja com ele, ele como homem, sente cansado. Fatigado. Tem que fazer tudo por todo mundo. E quem faz tudo por todo mundo, faz mal feito. Porque uma hora você vai desagradar a um e agradar a outro. Ah, eu não sou compreendido porque você faz mal feito. Porque Deus não mandou você agradar todo mundo. Deus mandou você fazer bem feito. Mas se for para uma pessoa só, é bem feito. Mas eu quero fazer para 100, porque eu acho que é para 100. E Deus diz assim para você: eu não te mandei fazer para 100, mandei fazer para 1. Mas eu sou capaz, Deus diz, eu sei que você é capaz, mas eu não quero que você faça. Porque quando você não for capaz, você vai ser cobrado daquilo que eu não te mandei fazer, e depois você vai se culpar e vai me culpar, e aí vamos estar os dois em maus lençóis. Então Moisés começa a sentir o fardo, o cansaço, e o seu sogro diz: ó, separa homens, homens que sejam de Deus, que carreguem a presença de Deus, para poder orientar o povo, e aquilo que eles não souberem, eles vão falar contigo. E aí nós dois vamos entrar numa conversa nossa. Mas aquilo que eles puderem resolver, porque eu também estou na vida deles, eles vão resolver. Diga glória a Deus. Eu quero que você levante a mão para o céu e diga: Deus, não me deixa fazer tudo sozinho. Eu preciso da tua ajuda. Não quero esgotar as minhas forças. Bata a palma e dê glória para Cristo. Aleluia. Então você começa a ver Moisés agora ter o fardo aliviado. Por quê? Tudo aquilo que vinha sobre ele, que lhe causava desgaste, começou a ser repartido. E então o povo começa a ter agora outras pessoas para conseguir fazer o trabalho. Às vezes nós somos tomados por uma soberba, por um orgulho disfarçado de simplicidade, de querermos provar que somos suficientes. Você não tem que provar nada para ninguém. Você precisa adorar, servir e glorificar a Deus. É Deus que vai se provar na sua vida. Todo mundo que tenta provar que é alguma coisa se decepciona. Mas todo mundo que é provado por Deus, aprovado por Deus, é Deus quem prova a sua vida no olhar do outro, e é o outro quem vê Deus na sua vida e adora a Deus, porque Ele está em você, aleluia! Então você não precisa, não procure dor de cabeça, senão fica difícil, fica difícil. Então Moisés separa homens, começam a orar pelo povo, a aconselhar, a orientar o povo, e o povo começa a caminhar. Só que o tempo chega e Moisés precisa de alguém para continuar o trabalho. E esse é o outro problema que nós temos. A gente acha que é bom demais, que ninguém consegue. Se eu não fizer, ninguém mais faz. Você se engana. Porque quando você deixar de fazer, às vezes vem alguém que faz melhor do que você. Só que a gente tem medo de ser substituído. Nós temos medo que alguém... Ah, se eu morrer, o que será dos meus filhos? Se Deus cuidou até hoje. Quando você não vê, Deus livra de assalto, livra de acidente, livra de queda, livra de trem. Deus livra de tudo, você não faz nada, é Deus quem faz. Mas aí na sua cabeça, se eu não estiver, o que será? Vai continuar a ser a mão de Deus a guardar, a proteger, a livrar e a cuidar. Aleluia! Deus vai continuar a fazer a obra, porque não é você. Ah, Deus, vou deixar meu nego, o que vai ser dele? Ele vai se virar. Vou deixar minha nega, e aí ela vai se virar. Chega o tempo que Moisés precisa trazer alguém que vai continuar o trabalho. Mas para ele continuar, precisa fazer o quê? Aprender. Precisa começar a buscar conhecimento. E então, 12 espias vão à terra de Jericó e eles observam e falam: eita, terra boa, mas tem homens grandes, muros fortes, mas a terra é boa, é produtiva demais. Quando chegam os 12, 10 começam a falar o quê? Rapaz, é boa, é. Tem comida boa? Tem. Tem fartura? Tem. Tem tudo de bom? Tem. Mas, os homens são grandes, tem gigantes. Tem homens fortes. Ah, vai ser difícil. Ah, nós não vamos conseguir. Até hoje Deus fez eles vencerem obras que aos homens era impossível. E eles não creram. Oh, glória. A Bíblia diz que dois deles, Josué e Caleb, disseram o quê? Gente, espera aí. Espera aí. Quem nos trouxe até aqui? Foi Deus. Quem nos fez atravessar o Mar Vermelho? Foi Deus. Quem nos fez vencer os inimigos? Foi Deus. Quem deu comida do céu? Foi Deus. Quem transformou a água amarga em água doce? Foi Deus. Se Deus esteve conosco até hoje, será que Ele vai nos abandonar? Não. Então Ele vai nos fazer conquistar a terra. Ele vai nos dar vitória sobre os inimigos. Aleluia. Ele continua conosco. Aleluia. É Deus. E então eles conquistam terra, eles vencem inimigo, o nome do Senhor é glorificado, e olha, Deus começa a ser exaltado. Moisés morre, e antes dele morrer, vem Josué, falou: ó, você vai conduzir o povo agora. E ele agora começa a conduzir o povo para a terra prometida. Moisés poderia ter ido à terra prometida? Poderia. Mas Deus não quis que ele fosse. Ele foi até o limite que Deus sabia que ele podia suportar. É por isso que a gente que está a sofrer cheio de doenças, porque você quer ultrapassar limites que Deus não quer que você ultrapasse. Deus não quer que você faça coisas que você acha que você pode fazer. Deus não permitiu você fazer. Deus não permite com que você faça. Deus não te autoriza. E Moisés então, imagina, lá no monte, Deus nem deu aviso. Sabe aquele pré-aviso de demissão? Deus não deu. Quando chegou no monte, Deus falou o quê? Moisés, fica comigo aqui, é daqui para a glória.
11: daqui agora você não passa mais lá no monte. E não era a primeira vez que ele estava no monte. Ele já esteve na guerra, o braço erguido e o povo vencia, o braço baixava, o povo perdia. Já esteve no monte, as tábuas, Deus esteve lá, a presença dele esteve lá, milagre. Ele já esteve no monte outras vezes, mas desta vez foi sem volta. Porque ele já estava no seu limite. Ele chega lá, Deus fala, agora estamos juntos. E cadê Moisés? Nada. Cadê? Ninguém. E agora, quem vai nos liberar? Deus escolheu Josué. Uns olham e falam assim, esse menino, esse molequinho aí, troquei a fralda dele, evangelizei ele, ganhei ele para Jesus, é ele quem vai, E é aí onde nós acabamos por não perceber o que Deus tem sobre a nossa vida. Por quê? Porque aquilo que você acha que o seu olho vê e é realidade e é a vontade de Deus, não é. Não é. Aquilo que você acha que é o seu olho ou a vida que você já viveu é suficiente para mudar os planos de Deus. Não, não é. Não é. A Bíblia diz que vem Josué e agora é difícil. Por quê? Porque uns que são do tempo de Moisés não querem, não aceitam, não concordam, olham com indiferença. Outros que viram e já acompanharam a história, só que Josué continua, a bem ou a mal continua, sendo aprovado por homens ou negado por homens, continua, sendo amado por homens e rejeitado por homens, continua, sendo benquisto por homens ou desprezado por homens, continua. Por quê? Porque ele já viveu o suficiente para ver Deus agir na sua vida. Então ele não é dependente emocionalmente de nada e de ninguém, simplesmente confia em Deus, ele espera em Deus e ele crê em Deus. Aleluia. Ele não é dependente de nada nem de ninguém. Ele confia em Deus. Ele sabe que Deus é. É isso que ele vai viver. Ah, mas eu não gosto. O problema é seu. Ah, mas eu gosto. Então te junta e vamos continuar a caminhar. Porque não muda. Aquele que aprendeu, escute isso. Aquele que aprendeu a ser dependente de Deus, não depende de mais nada e mais ninguém. Aquele que aprendeu a ser amado por Deus e sabe que é amado por Deus, não depende de amor de mais ninguém, porque sabe que Deus é suficiente sobre a sua vida. Glória! E sabe por que isso acontece? Porque João escreve: se o Filho do Homem vos libertar, verdadeiramente sereis. É isso. Não está a falar só livre de demônios. Não está a falar livre de legiões, livre... Não, está a falar disso. Dependência emocional. Estrutura emocional. Espiritual. Se ele vos libertar de toda dependência externa, verdadeiramente sereis livres. Me amem ou não me amem, eu amo Cristo e Cristo me ama. Gostem ou não gostem, Jesus gosta de mim. Liga, não liga, Jesus está atento a cada oração, a cada momento de intimidade, ele está na minha vida e não importa, eu continuo com ele na presença dele e ele me quer na sua presença. Aleluia. E isso basta. E então Josué começou a entender isso. Por quê? Bem no começo Deus vem para ele e fala, eu serei contigo se tu fores comigo. Quem vai interferir num relacionamento desse, meu amado? Ninguém. Se Deus disse que ele era porque ele seria, quem vai entrar no meio e falar assim, não foi isso que Deus disse? Não vai entrar. Não vai. Medita na minha lei, anda nos meus preceitos, anda no meu caminho. Lembra de Moisés? Olha o que Deus está a falar para Josué. Lembra de Moisés, meu servo, que andou comigo, andou na minha palavra? Lembra dele? Faz igualzinho que você não vai se arrepender. Oh, glória! O que Deus está dizendo para Josué: faz igualzinho Moisés, que vai dar tudo certo. Eu serei contigo, o mar vai se abrir, haverá prosperidade, haverá milagre, haverá salvação, haverá transformação, haverá resposta. Anda comigo, não tem erro. Aleluia. E Josué faz isso, caminha com Deus, anda com Deus, e ele pega todos os exemplos que haviam em Moisés, aplica porque aprendeu, porque viveu, e agora Deus era com ele. Além de ter um exemplo de um homem de Deus, ele agora tem o próprio Deus com ele a confirmar as palavras. Então não há, irmão, não há quem interfira na vida daquele que depende de Deus 100%. Não existe probabilidade de interferência na vida de alguém que depende de Deus a 100%. Vão falar, não vai mudar a minha vida. Vão deixar de falar, não vai mudar a minha vida. O zap vai deixar de tocar, não vai mudar a minha vida. Aonde vir para minha casa, não vai mudar a minha vida. Se não vierem, também não vai mudar a minha vida. Se me falarem bom dia, mas não muda a minha vida. Se não falarem bom dia, também não tem problema, porque não vai mudar a minha vida. Se me convidarem, serei feliz, mas não vai mudar a minha vida. Se não me convidarem, também não vai mudar nada, porque eu dependo de um Deus que me ama, que me escolheu, que guarda a minha alma, glória, e que está comigo, e que anda comigo e caminha comigo, aleluia. É o que Josué está a dizer, ou está a viver com Deus. E ele então continua, até que o capítulo 24 nos traz aqui pontos importantíssimos, irmãos. Importantíssimos. Por quê? Porque o povo começou a pender para um lado que era diferente daquilo que Deus queria. Começou. O povo começou a fazer escolhas que Deus não aprovava. Então Josué se levanta, e o capítulo 24 ele é recheado. Aqui você percebe que ele aprendeu de Moisés. Versículo 1: então Josué reuniu todas as tribos de Israel em Siquém, convocou as autoridades, os líderes, os juízes e os oficiais de Israel, e eles compareceram diante de Deus. Escute isso. Josué disse ao povo: assim diz o Senhor, o Deus de Israel, oh glória, oh glória. E aqui Deus começa a trazer a eles a memória do que foi a trajetória dos seus antepassados. Como Deus os livrou do Egito, como Ele tirou Abraão da sua casa, como Ele foi com eles e livrou Jacó da morte e a família de Jacó, de Esaú. Deus vai trazendo nesta mesa, nesta reunião, aos líderes, aos cabeças. Quem era Deus? Que Deus não era qualquer um para ser trocado por figurinha. Não. Então Deus começa a trazer aqui, e perceba isso, versículo 1, 24, 1, reuniu todas as tribos de Israel em Siquém. Ele reúne as tribos e convoca autoridades, líderes, juízes e oficiais, toda patente alta é chamada para uma conversa com Deus. E agora começa o discurso de Josué naquilo que Deus havia manifesto a ele, e diz o quanto Deus foi com eles, com os seus antepassados, com a sua história, trazendo a memória. E Josué é muito claro no versículo 15, quando ele diz assim, ó: se vos parece mal aos vossos olhos servir ao Senhor, então escolham hoje quem vocês querem servir. A escolha é vossa. Se não é bom aos vossos olhos servir a Deus, se vocês não acham bom servir a Deus, escolham hoje. Só que vocês não podem continuar em frente às tribos, sendo juízes, líderes, oficiais. Vocês não podem exercer um cargo de confiança do jeito que estão e do jeito que a vossa tribo está, do jeito que a casa está, do jeito que a família está, do jeito que está ao vosso redor. Vocês não podem continuar. Escolham hoje. E Josué traz ao povo: se os deuses a quem serviram vossos pais lá no passado, que ficaram além do rio, o que ele quer dizer? Quando eles passaram o rio, tudo ficou lá para trás. Quando a gente batiza alguém, ou quando as pessoas vão se batizar, qual é a nuance, não é? Mergulhou, a gente joga, mata ele e depois ressuscita, não é assim? Eu confesso, Jesus, confesso, quero amá-lo, quero viver eternamente, eu vou ser fiel até a morte. Vai, então o velho homem morre, tibum. Aí vem um novo, cheio de glória, cheio de luz, cheio de alegria, cheio de fé, cheio de contentamento. Aleluia! É o que Josué está dizendo, o que ficou além do rio, lá para trás, não pode continuar. O que Josué está dizendo é que a velha vida, os velhos hábitos, a velha dependência, os fracassos que estavam além do rio, tem que ficar lá, não pode te acompanhar. Não, você não pode seguir viagem com Deus, atrelado como se fosse aquele, não é trailer, como é que chama? Aquela carroça que você coloca naquele globo, como é que chama? Que você arrasta, põe material de obra lá, como é que é? Não. Você põe no carro, põe naquela bola e você coloca assim para seguir viagem. Quem é pedreiro sabe? Como é que é? É como fosse carriolão. Você coloca ali o material e vai para a obra e vai trabalhar no seu carro. Não, você não pode ser atrelado àquilo. Por quê? Você passou do rio. O que Josué está dizendo é: irmãos, nós atravessamos o que era impossível. Nós conquistamos o que era impossível. Os antepassados conquistaram da parte de Deus aquilo que era impossível. Então, não podemos voltar àquilo que era o passado. Ele está dizendo: se vocês querem continuar com os deuses que estavam além do rio lá para trás, continuem, mas se for o Senhor hoje, tomem a decisão, aleluia, porque Deus não divide, Deus não compartilha da sua glória com ninguém. E ele é bem claro: aqueles deuses que estavam além do rio dos amorreus, aqueles deuses que dominavam, não. Só que ele diz algo muito claro, muito claro. Porém, eu e a minha, serviremos ao Senhor. É uma tomada de decisão, é uma escolha. Diga comigo, escolha. Não, fale com fé, é uma escolha. Não, com mais fé, é uma escolha. Agora eu quero que você aproveite e pergunte a esse irmão que está do seu lado. Não gosto de fazer isso muitas vezes, mas pergunta para ele: qual é a sua escolha hoje? Não, pergunte com fé: qual é a sua escolha hoje? Se for esposa, esposa, olhe na pupila, pergunta: benzinho, qual é a tua escolha hoje? Ou os deuses lá para trás do rio, ou então estar na presença do Senhor e deixar Ele cuidar, guardar, livrar, proteger e deixar Ele guiar a nossa vida. Oh, glória! Glória! E então Josué precisa tomar uma decisão, não só por ele, mas também pela sua família. Porque quando ele não estiver, a sua família vai continuar a história, vai continuar o legado. Talvez não do líder Josué, mas do papai Josué. E como é que vai ser quando ele não estiver tudo bagunçado e de qualquer maneira? Como será? É por isso que o cristão precisa ter os pés no chão, firmes. Você não pode ser desestruturado emocionalmente. Você não pode ser alguém desequilibrado. Coitadinho de mim. Eu sou ninguém. Não. Você é filho de Deus. Pode estar a atravessar um momento mau. Pode estar a atravessar uma fase ruim. E essa fase pode ter 6 meses, 1 ano, 10, 15, 20, 100 anos. Não importa. Mas se Deus estiver contigo, aleluia, Ele vai garantir que no final tudo glorifique o nome dEle. Porque a tua vida é para a glória dEle. Oh, glória! Então você vai viver com Ele, e isso não muda o que Josué está dizendo aos líderes. Aos líderes, escolham hoje se querem voltar a pecar como os nossos pais pecaram, ou se vamos servir a Deus, porque não tem dois pesos, duas medidas, é um peso só: Deus. A balança em Cristo não pesa dos dois lados, pesa de um lado só, Cristo. Não há do outro lado, há só o lado de Cristo. Não há outra escolha, a única escolha é Cristo. Não há outro que salva, quem salva é Cristo. Não há outro que perdoa pecado, quem perdoa é Cristo. Não há outro que dá vida, é Cristo quem dá vida, oh glória. Então é um lado só, é um Senhor, é um Rei, é um Salvador, oh glória. Josué está dizendo: escolham, escolham, porque a vossa família vai viver com base na vossa escolha. A vossa casa viverá com base na vossa escolha. Então Josué toma uma decisão. E essa decisão, ela é pessoal, como líder da sua casa. Quantos líderes de casa aqui não têm negligenciado a sua família? Quantos líderes, porque você que tem família, você é líder. Você é líder. Ah, pastor, a Bíblia diz... O que eu fiz na época da ignorância, Deus perdoa. Perdoa. Mas a conta chega. Não é porque Deus perdoa que a conta não chega. Chega. Só que agora em Cristo, as coisas suavizam. Agora em Cristo, as coisas se aliviam. O peso que eu teria sem Cristo, com Cristo agora é outro. A carga da minha vida sem Cristo, com Cristo, é outra. Por quê? A carga que viria sem Cristo ia quebrar os meus ossos, ia me triturar. Quando a carga vem com Cristo, sabe o que Cristo faz? Ele pega a minha carga, coloca no ombro dEle, lá na cruz do Calvário, e me dá a carga dEle, e coloca no meu ombro, e diz: vai em paz, porque a tua fé te salvou. Vai, e não peques mais, porque a tua avó, glória! Você agora é novo, você agora é livre, você agora tem graça. Ele alivia a carga dos nossos ombros. Então Josué está dizendo para esses líderes: vocês conhecem a palavra, vocês conhecem a verdade, tem negligenciado, tem deixado de lado, tem abandonado. Não é por acaso que você vê que o número de cristãos hoje de conversão tem diminuído. Aí você vai dizer: ah, pastor, a culpa é do diabo. Não. Se o diabo formos nós, então a culpa é nossa. Porque somos nós que temos negligenciado, porque estamos cansados, estressados. Já orei demais, já busquei demais, agora cada um se vira. Já fez 18 anos, cada um se vira. Se você recebeu a graça e eles ainda não, é você que tem que continuar a orar. Salvação é individual? É, mas orar uns pelos outros ainda está na Bíblia. Salvação individual? É, mas cuidar da família ainda está na Bíblia. Salvação individual? É, mas amar o meu próximo ainda, que me prejudique, está na Bíblia. Eu preciso continuar com a palavra de Deus, porque ela leva o homem à vida eterna. E a salvação em Cristo, a glória. Não se pode negligenciar a palavra. E Josué está a dizer: vocês conhecem, líderes. Vocês sabem como seguir, sabem o que fazer. Então Josué toma uma decisão pessoal. Eu, como líder, o homem da casa,

A segunda forma que ele toma é a decisão coletiva. Porque ele como líder tem Deus e a sua casa também terá Deus. Eu, primeiro plano, ele. Porque não adianta você não ter e querer que todo mundo tenha. Lembra que nós falamos no começo? A gente cobra dos outros aquilo que não pode oferecer. Ele está dizendo o quê? Eu. Ah, mas pastor, eu sou pai e mãe em casa. Então você carrega a presença de Deus. Simples assim. Eu, em primeiro plano eu. E depois a minha casa, serviremos ao Senhor. Independentemente do que vocês escolherem. É Josué falar para os líderes. O que vocês escolherem não vai mudar a minha decisão. O que vocês quiserem não vai mudar a minha decisão. Então vocês escolham por vocês e pela vossa casa e pelo vosso futuro. Mas eu escolhi servir ao Senhor e a minha casa também servirá ao Senhor. Com as falhas que tiver, com os erros que tiver, com as dificuldades que tiver. Mas nós vamos servir ao Senhor, ó glória! E essa é uma decisão, irmão, que muda tudo. Por quê? Porque ele se dedica a servir ao povo, mas também se dedica a servir a sua família. Ele se dedica a servir ao povo, mas também se dedica a servir a sua família. Tem gente que serve ao povo, mas não serve à família. Para Deus não serve. Não serve. Tem irmã do ciclo de oração que ora, ora mais do que Jesus. Mas a família não ama a Deus por culpa dela. Porque vive no ciclo de oração, não vai um aniversário do neto, um aniversário do filho. Não lembra nem o dia que o filho nasceu, às vezes. Mas eu oro pelo meu líder. Ah, eu amo meu líder. Mas não ama Jesus. Ah, eu vou no monte, eu moro no monte, eu moro na vigília, eu sou de oração, eu sou do xaramaná, eu sou do cantarabai, eu sou de fogo, mas em casa é mais gelado que o inferno. Então a escolha aqui de Josué, ele está dizendo, não é o povo em primeiro lugar, sou eu e a minha casa, e vai sair da minha casa e vai chegar no povo, vem de Deus para minha casa e vai chegar no povo, oh, glória, porque haverá reflexo daquilo que a minha casa é. Haverá reflexo. E é isso que nós temos dificuldade. Sabe por que nós temos, irmão? Porque casa é chato. Família é coisa chata às vezes. Irrita muito. Dá dor de cabeça. Os mesmos problemas da vida toda. Você, meu Deus, eu já não aguento mais. Mas é família. A sua perseverança com a sua família mostrará a sua perseverança com Deus. Porque não tem como você não perseverar com a sua família e querer perseverar com todo mundo fora. Eu sou paciente com aquele irmão que toda hora cai, levanta, cai. Ah, eu sou paciente, mas chega em casa não é paciente com a família. Uai, que paciência é essa? Hã? Ah, eu oro por aquela irmã, coitadinha, sofre muito com o marido, mas o seu marido sofre com você em casa. Ai, a filha daquela irmã, coitadinha. Mamãe, mas você em casa não é exemplo. E não, irmão, e não se escandalize. Nós somos peritos em disfarçar aquilo que não é verdade. Porque vivemos na igreja. E quem te falou que Deus quer que você viva na igreja? Porque tem gente que vive na igreja, mas não é a igreja. A sua casa tem que ser a sua primeira igreja. O lugar da comunhão, o lugar do amor, o lugar da misericórdia, o lugar da graça, o lugar do perdão, o lugar do favor é a sua casa. Porque quando eles receberem, por mais que eles não se convertam, porque conversão não depende de nós, depende de Deus. Por mais que eles não se convertam, mas sempre que olharem para vocês saberão. Mamãe tem Deus. É. Porque uma hora o Espírito Santo vai lá e cutuca a mente dele. Ele fala, rapaz, para me aguentar só pode ser Deus mesmo, hein? Papai, para me dar tanto dinheiro assim,

para eu às vezes gastar onde não, só pode ser Deus mesmo. E é Deus quem faz a obra. Talvez você não leve o nome, mas a sua família, por mais que não se converta, mas quando chegar lá fora vai dizer: rapaz, não mexe com minha mãe não, que minha mãe é de Deus. Mas e você? Eu sou outra coisa, mas mamãe é de Deus, eu reconheço. Papai é de Deus, eu sei que Deus está lá. Porque o quê? Porque a vida que eu vivo só pode ser Deus na vida deles. Só pode ser graça, só pode ser misericórdia. Aleluia! Então Josué toma uma decisão assertiva. Eu e a minha casa serviremos ao Senhor. Se você negligenciar a sua casa, irmão, você perdeu metade do seu ministério e da sua vida. Quando a mulher negligencia o seu esposo, perde metade. Você pode viver numa santidade de cabelo, de sapato, de roupa, de veste, de dízimo, de oferta, de tudo. Mas se você negligenciar a sua família, é impossível a sua família ser cheia do Espírito Santo com o mau exemplo daquele que serve ao Senhor. É impossível. É impossível alguém que carrega a presença de Deus não fazer com que a sua família entenda o Deus que ele é. Não pode. Ah, porque pastor, do mundo em que eu saí, eu era perigoso. Só que o mundo que você deixou, deixou um inimigo, sim ou não? O inimigo vai ser perigoso com a sua família se você não cuidar dela. O perigoso que você deixou no mundo que te usava, se encontrar brecha na sua família, vai arrastar eles para o mundo de onde você saiu. Porque você não cuida deles contra esse perigo. Então Josué está dizendo: eu e a minha casa serviremos ao Senhor, não importa. Porque esta decisão é uma decisão acertada. Não tem erro. Um homem que decide servir a Deus na sua casa é honrado pelo próprio Deus. Uma mulher que decide servir a Deus na sua casa é honrada pelo próprio Deus. Um homem que bloqueia: ah, mas pastor, a minha parentela, os meus amigos, se a minha esposa me disser: amor, eu não gosto que bebam na minha casa, os meus amigos não vão beber na minha casa e não quero conversa. Ah, mas somos brothers. Somos, mas eu casei com a fulana, então aqui na casa somos dois, se ela não gosta, eu também não gosto, então não vão beber. Se o esposo disser: olha mulher, essas coisas, dessas duas amigas que vêm com esse shortinho para tocar funk aqui, não quero aqui em casa, não é bom para o nosso ambiente. Ah, mas são minhas amigas. Traga para você ver. Coloque em casa, você vai ver as tuas amigas. O cão vai usar elas. Vão tentar teu marido até derrubar, acabar com teu casamento. Aí você vai dizer: pastor, ora por mim porque a pomba gira. Não, foi você que não teve sabedoria de cuidar da sua família. Se o seu esposo disser, se a sua esposa disser, vocês em comum acordo vão orar a Deus. E Deus vai dar a bênção sobre vocês. E o diabo não terá poder sobre a vossa casa, a vossa família e o vosso lar. Ele vai guardar. Decisão acertada. Porque é impossível um puxar para um lado, outro para o outro e quererem crescer juntos. Não dá certo. Não dá certo. Não dá certo a mãe puxar para um lado, o pai para o outro e o filho ser educado com o mesmo ensino. Seus pais não concordam. Não dá certo. Aí talvez você me diga assim: pastor, e se meu cônjuge não for crente, o que eu faço? Continue a crer em Deus, a servir a Deus com sabedoria. Continue a servir a Deus com temor. Ah, ele não quer que eu venha para a igreja todo dia. Senta com ele, um bom café. Ele gosta de comer macarrão com almôndega. Senta com ele, fala: benzinho, vamos bater um papo. Oh, eu preciso ir para a igreja, culto, doutrina, ciclo de oração, domingo. Podemos negociar? Negocie. Mas ore a Deus. Por quê? Porque você vai levar a Deus o seu problema.
E de uma forma sábia, você vai ganhar o seu esposo. Mas tem irmãs que chegam assim: ah, pastor, o diabo está usando meu esposo, aquele endemoniado, não quer que eu venha para a igreja. O demônio está assim, ó, isso. Fala mal dele que eu estou gostando. Fala. Fala, faz fofoca dele. Fala mal do teu marido que tem alguém de olho para dar rasteira na tua vida. Aquele demônio, não me deixa para a igreja, só me proíbe, proíbe, proíbe. Falta o quê? De sabedoria. Sabedoria. E o casamento não se sustenta. Porque o tempo que você fica a lançar pedra, tem alguém pegando as pedras e fazendo um caminho para chegar à tua casa. O tempo que você fica a falar mal da esposa, alguém está fazendo o caminho para encontrar a sua esposa. O tempo que você fala mal dos seus filhos, o diabo está a preparar caminho para chegar até os seus filhos. Então, pastor, o que eu faço? Pelo Espírito Santo de Deus, você vai tomar a decisão certa. Eu não sei o que fazer. Vá para a oração. Deus, eu não sei como resolver esse assunto com meu esposo. Preciso de uma orientação e de uma luz. Clareia a minha mente. O Espírito Santo vai te dar sabedoria. Deus, eu não sei o que fazer com a minha esposa. Eu não sei o que fazer com os meus filhos, porque a situação está insustentável. Me ajuda. E em oração, o Espírito Santo vai começar a clarear tua mente. Vai começar a clarear o teu coração. E aquilo que era impedimento cairá por terra, pelo Espírito Santo de Deus. Porque às vezes você não sabe como fazer e quer fazer do jeito que você acha que tem que ser. Não, às vezes é o jeito de Deus. Não negligencie aquilo que Deus te deu. Não negligencie aquilo que Deus te deu. Se você tiver que vir à igreja 2, 3 vezes por semana, veja, venha para cuidar da família. Tirar um dia para dar um banho no esposo, lavar os pés dele. Dizer, ô Bento, aqui ainda te amo. Primeiro salário que cair é no shopping. Tira um dia para cuidar da sua esposa. Compra aqueles sais de banho. Fala, Benzinho, via esses sais, lembrei de você. Você precisa ser cuidada, meu amor. Oh, irmão. Milagre. Não espere o diabo destruir para depois se arrepender. Tem gente que espera o mal chegar para depois orar a Deus porque veio o prejuízo. Antes do prejuízo chegar, eu já estou a orar: Deus, me conserva na bênção, me conserva na vitória. Quando o diabo chegar, o anjo está na tua porta e vai dizer: aqui não, tranca-rua, aqui não, miséria, aqui não, esta casa é minha, este casamento é meu, esta família é minha, este lar é meu, sou eu quem guardo. Quando chegarem com droga lá na rua, seu filho vai dizer: meu pai me ensinou essas coisas. Não, para de ser bobão. Meu pai falou que eu sou vitorioso. Para de ser frouxa. Minha mãe falou que eu sou princesa, então não quero, eu rejeito, porque tem de casa a bênção do Senhor sobre a vida deles. Aleluia. Quando você não olhar, Deus vai olhar. Quando você não estiver, Deus estará lá. E quando o diabo chegar, a mão do Senhor guardará e protegerá a tua casa e a tua família. Eu e a minha casa serviremos ao Senhor. Oh, glória. É uma decisão. Se coloque em pé em nome de Cristo. Chore pela sua família. Ore pela sua família. Ore pela sua casa. Chore pelo seu lar. Busque a Deus pela sua família. Deixa Deus ser honrado na tua família, irmão. Não espere prejuízo para depois correr, não. Antes do prejuízo, você já está no altar. É. Antes do diabo chegar para destruir tudo, você já está lá com Deus faz muito tempo. Levanta a mão para o céu.

0: que a minha vida está em tuas mãos, e eu creio no milagre, na resposta, no teu cuidado com a minha casa, com a minha família. Diga amém. Bata a palma e dê glória para Cristo. Aleluia. Pode adorar.
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1: Seis horas e um minuto na Grande São Paulo. Bom dia, paz do Senhor. Tudo bem? Levi Muniz chegando com a Oração do Amanhecer. Hoje é dia 26 de junho de 2026. Hoje é dia, isso mesmo, 26 de julho. Que Deus abençoe você que está em casa, você que está trabalhando. Nós somos a Igreja Pentecostal Deus é Amor. Estamos aqui para falar com Deus, para orar nesta manhã. Antes de orar, vou pedir para você que está no rádio, entra aí no YouTube, Igreja Deus é Amor Oficial, ou no IPDA Play, ou no Instagram, ou no Facebook da Igreja Deus é Amor, para você poder nos acompanhar em áudio e vídeo. Vou pedir também para você compartilhar a live. Você que já está na live, seja bem-vindo, compartilhe a live. E outra coisa, ore, não fique apenas assistindo, não fique apenas ouvindo, ore para que Deus possa te abençoar. Buscar-me-eis e me achareis, quando me buscardes de todo o vosso coração, e serei achado de vós, diz o Senhor, e farei mudar a vossa sorte. Vamos falar com Deus? Vamos orar? Senhor nosso Deus, Pai de amor, Pai de bondade, de misericórdia, nós te louvamos, ó Pai, pelo teu infinito amor, te louvamos pela tua infinita compaixão, te louvamos pela oportunidade que o Senhor nos dá de, através da internet, falar do teu amor, da tua bondade, da tua misericórdia. Te louvamos porque o Senhor nos dá o privilégio de falar com o Senhor. Como é bom falar contigo, meu Jesus, meu bom amigo, sem ti não posso viver, já dizia a canção. Meu Deus, nesta manhã, abençoe esta casa, abençoe esta família, abençoe este lar, abençoe este internauta, abençoe este ouvinte. Senhor, eu oro por todas aquelas pessoas que nesta manhã estão ligando o seu rádio receptor ou estão entrando na internet para orar juntamente comigo. Eu sei, ó Pai, que tem pessoas aflitas, pessoas angustiadas, pessoas desesperadas, pessoas com problemas, né? Algumas com problemas espirituais, outras com problemas sentimentais, outros, meu Deus, com problemas financeiros, meu Pai. Senhor, visita agora o teu povo, visita agora a tua igreja, cobre-nos com o teu sangue, nos ajuda na caminhada e nos dá, Senhor, estratégia e direção para vencermos mais um dia. Nós sabemos, ó Pai, que é um dia que está chegando e é um dia difícil, um dia de luta, um dia de problemas, um dia de dificuldades, mas um dia de vitórias, porque o Senhor vai estar conosco. Meu Deus, eu sei que a minha voz está cansada, o meu corpo está fatigado. Ah, Senhor, mas eu sei que o Senhor está comigo. Meu Deus, eu sei que este ouvinte talvez está enfermo, talvez está, Senhor, sentindo dores terríveis, mas eu sei que o Senhor é poderoso para acalmar, para aliviar, para ajudar e para dar vitória. Senhor, meu Deus, abençoe esta casa, abençoe esta família, abençoe, Senhor, este internauta que ora comigo, esta internauta, meu Pai, que parou as suas atividades para clamar juntamente conosco. Senhor, meu Deus, meu Pai Todo-Poderoso, visita agora aquele que está na UTI, na CTI, aquele, meu Deus, que está no quarto do hospital, meu Deus, que ele seja agora tocado pela tua bênção e pela tua graça. Senhor, eu te peço pela vida de todos aqueles que ao redor da terra proclamam a tua palavra, todos aqueles, meu Pai, que pregam o teu evangelho, todos aqueles, meu Pai, que clamam ao Senhor. A tua palavra diz: buscar-me-eis e me achareis quando me buscardes de todo o vosso coração, e serei achado de vós, diz o Senhor, e farei mudar a vossa sorte. Meu Deus e meu Pai, muda a sorte desta mulher, muda a sorte deste homem. Este homem, meu Pai, que está com uma luta tão grande, com uma prova tão grande, uma dificuldade, Senhor, terrível dentro da sua casa, dentro da sua família. Esta mulher, meu Deus, que está passando por uma batalha tão travada e ela não sabe como agir, ela não sabe como resolver, ela não sabe para onde correr, porque a situação está alarmante, preocupante, desesperadora. Senhor, nesta manhã, estenda a tua mão para curar, estenda a tua mão, Senhor, para para libertar. Oh, Jara Cantalabás, estenda a tua mão, Senhor, para arrancar agora toda a tristeza, toda a depressão, toda a ansiedade, toda a síndrome do pânico, Senhor, toda a obra da macumba, da feitiçaria, toda a perturbação que caia por terra agora, em o nome de Jesus Cristo. Senhor, meu Deus, a tua palavra diz que o Senhor nos dá autoridade contra principados, contra potestades, contra as hostes espirituais da maldade. Senhor, meu Deus, derrama sobre nós, Senhor, a tua presença, derrama sobre nós, Senhor, o teu Espírito, assim como o Senhor derramou na casa do centurião, derrama o teu Espírito agora, Senhor meu Deus, olha para esta vida que está passando um momento tão complicado, esta irmã, meu Deus, que está passando um momento tão difícil, porque a luta, o problema, a dificuldade tem tomado conta desta casa, tomado conta desta família. Senhor, entra com providência, entra com livramento, entra com vitória, entra, Senhor, trazendo a bênção especial para esta casa, a bênção especial para esta família. Pai, eu oro por todos aqueles que estão participando desta oração, aqueles de perto, aqueles de longe, meu Deus, aqueles que vão ver esta oração depois, em um outro horário, Senhor, meu Deus, que eles sejam também tocados, impactados pelo Senhor, ó, meu Deus e meu Pai, eu te apresento, Senhor, aqueles que nesta manhã estão na CTI, aqueles que estão na UTI, no quarto do hospital, meu Deus, aquele que está passando uma dificuldade tão grande, tão terrível, uma luta tão travada e ele não sabe como agir, ele não sabe como resolver, ele não tem da onde tirar o recurso para resolver o seu problema, mas o Senhor é poderoso para dar, o Senhor é poderoso para fazer, o Senhor é poderoso para mudar a história. Senhor, muda a história desta mulher, muda a história deste homem, muda a história, meu Pai, deste jovem, desta criança, meu Pai, deste adolescente que ora juntamente comigo. Ah, meu Deus e meu Pai, eu não tenho palavras para chegar diante do Senhor, mas eu abro meu coração nesta manhã e eu digo obrigado pelo teu amor, obrigado pela tua misericórdia, obrigado, Senhor, porque o Senhor tem estado conosco até aqui, o Senhor não tem falhado, meu Deus e meu Pai. Eu quero te pedir, Senhor, por todas aquelas milhares de pessoas que no dia de ontem estiveram aqui no templo da tua glória, trazendo as crianças para participar da nossa escola bíblica. Meu Deus e meu Pai, guarda as crianças, protege elas, Pai, livra elas de todo mal, ensina elas o teu caminho. Senhor, meu Deus e meu Pai, eu quero te apresentar, ó Pai, aqueles muitos irmãos que estiveram ontem lá na setorial em Franco da Rocha, ontem à noite, quando estivemos ali naquele lugar ministrando a tua palavra. Senhor, meu Deus e meu Pai, o teu povo se reuniu para te adorar, o seu povo se reuniu para buscar a tua face. Senhor, meu Deus, em todas as nossas igrejas, pentecostal, Deus e amor, o teu povo se reuniu, ó Pai, para glorificar e exaltar o teu santo nome, e o Senhor se fez presente, o Senhor esteve com eles, o Senhor esteve com todos aqueles que fizeram a tua obra, o Senhor esteve presente com todos aqueles que glorificaram e exaltaram o teu santo nome. Então agora, Senhor, entra com providência, agora, Senhor, abre uma porta, agora, Senhor, dá vitória para o teu filho, dá vitória para o teu servo, dá vitória para a tua serva. Meu Deus e meu Pai, eu te apresento aqueles que estão desempregados. Senhor, abre uma porta para o teu filho, abre uma porta para o teu servo, abre uma porta, Senhor, para esta tua serva que está desempregada, Senhor, e ela precisa manter a sua casa, manter a sua família, pagar as suas contas. Senhor, meu Deus, esta pessoa que está endividada, meu Pai. Ah, Senhor, meu Deus, o Senhor é poderoso para abrir porta, o Senhor é poderoso para quebrar barreiras e correntes, o Senhor é poderoso para dar vitória para o teu servo e para a tua serva. Meu Deus, traga a vitória, traga o livramento, traga, Senhor, a bênção que esta pessoa tanto necessita para louvor, honra honra e glória do teu santo nome. Ó Pai de amor, Pai de bondade, Pai de misericórdia, eu não tenho palavras para chegar diante do Senhor, mas eu abro meu coração para dizer obrigado. Obrigado pelo teu amor, obrigado pela tua misericórdia, obrigado porque o Senhor não desampara aqueles que te buscam. Obrigado, meu Pai, porque o Senhor é o nosso socorro bem presente na hora da adversidade. Obrigado, Senhor, porque o Senhor não desampara aqueles que clamam ao Senhor. Ó, meu Pai, ó, meu Deus, ó, meu Rei, ó, meu Senhor, ó, meu Salvador, visita agora o teu povo, visita agora a tua igreja, visita agora, Senhor, este servo teu que ora juntamente comigo, esta serva que ora juntamente comigo e precisa da tua bênção, precisa da tua graça, precisa do teu amor, precisa da tua misericórdia. Ó Espírito Santo, ó Deus de poder, Deus de bondade, Deus de misericórdia, dá, Senhor, a estratégia que esta pessoa precisa para vencer. Dá, Senhor, a estratégia para o teu servo, para a tua serva. Eu sei, ó Pai, que tem muitas pessoas que estão orando comigo e precisam de uma estratégia para vencer a situação difícil, a situação desesperadora, a situação aflitiva que ela se encontra. Ó, meu Deus e meu Pai, este meu irmão, Senhor, que está orando juntamente comigo e não tem para onde ir, não tem o que fazer, não tem como resolver a sua situação tão triste, tão desesperadora, meu Deus, traga a resposta, meu Deus, traga livramento, Senhor, traga a bênção, Senhor, traga a bênção que esta pessoa tanto precisa. Ó, Pai de amor, Pai de bondade, Pai de misericórdia, abençoai, Senhor, os cultos marcados e programados para o dia de hoje. Senhor, meu Deus e meu Pai, usa a banda Yelete logo mais às 15h. Senhor, meu Deus, que o teu povo possa vir à tua casa para te adorar no teu templo, para glorificar e exaltar o teu santo nome. Senhor, meu Deus, ajuda-nos, ó Pai, ajuda a tua igreja, meu Deus e meu Pai, muda o rumo da história. Senhor, meu Deus, coloca homens e mulheres, ó Pai, que façam a tua vontade, homens e mulheres que obedecem a tua santa palavra, homens e mulheres, Senhor, que vivem uma vida que agrada ao Senhor e que vivam pela fé. A tua palavra diz que o justo viverá da fé, e se ele recuar, a alma do Senhor não tem prazer nele. Senhor, meu Deus, nos ajuda a viver pela fé, nos ajuda a ter fé, nos ajuda a ter comunhão, nos ajuda, Senhor, no partir do pão, nos ajuda, Senhor, a orientação, porque o Senhor é o Deus que orienta o teu povo. Ó, Pai de amor, ó, Pai de misericórdia, ó Deus Todo-Poderoso, eu não tenho palavras para chegar diante do Senhor, Pai, mas eu abro meu coração para dizer obrigado. Obrigado pelo teu amor, obrigado pela tua misericórdia, obrigado porque o Senhor tem estado conosco, obrigado porque a palavra do Senhor não volta vazia, mas ela prospera naquilo para qual ela foi enviada. Pai de amor, Pai de bondade, Pai de misericórdia, fica com o teu povo, Pai, fica com a tua igreja. Senhor, nos dá estratégia, meu Pai, como precisamos de estratégia, como precisamos, ó Pai, fazer com que aquilo que o Senhor nos dá seja multiplicado. Senhor, meu Deus e meu Pai, ajuda os teus filhos, ajuda os teus servos, ajuda a tua igreja, Senhor, que possamos viver uma vida que agrada ao Senhor, uma vida que glorifica o teu nome, uma vida, Senhor, que é contra Satanás. Senhor, meu Deus e meu Pai, nos ajuda a nos revestirmos de toda a armadura de Deus. A tua palavra diz, ó Pai, para que nós possamos nos revestir das armaduras do Senhor, para lutar contra Satanás, para lutar contra a nossa carne. A tua palavra diz que a nossa luta, ela não é contra a carne, nem contra o sangue, mas contra as hostes espirituais da maldade. Senhor, nos ajuda a vencer Satanás, a vencer o pecado e vencer também a nossa carne, Senhor, porque muitas vezes nós damos lugar à nossa própria carne e fazemos aquilo que não agrada ao Senhor. Meu Deus, nos ajuda a viver de acordo com a tua palavra, Nos ajuda, Senhor, a sermos sal da terra, a sermos luz do mundo. Nos ajuda, Senhor, a vivermos uma vida que exalta e glorifica o Teu santo nome. Ó, Pai querido, Pai bendito, Pai maravilhoso, eu Te exalto nesta manhã, eu Te louvo nesta manhã porque o Senhor é bom, eu Te louvo nesta manhã porque o Senhor é maravilhoso, eu Te louvo nesta manhã, ah, porque o Senhor tem cuidado do Seu povo e cuidado da Sua igreja. Fica conosco, meu Pai, continua com os nossos internautas, com os nossos ouvintes, com os nossos obreiros, abençoe as nossas crianças, abençoe, Senhor, todos aqueles que glorificam e exaltam o Teu santo nome, abençoe, Senhor, aqueles que fazem a Tua obra, aqueles que vivem o Teu evangelho, Senhor, meu Deus e meu Pai. Neste dia, Pai, neste dia chamado hoje, neste dia especial que o Senhor Deus fez, que a Tua bênção, que a Tua graça, que a Tua unção possa estar em cada coração e em cada vida, Pai, fica com os nossos internautas, Senhor, abençoe aqueles que estão na CTI, na UTI, no quarto do hospital, abençoe aqueles que foram desenganados, Senhor meu Deus, quantas pessoas que receberam diagnósticos terríveis, Senhor, cura agora a enfermidade, Senhor, agora, arranque a inflamação, meu Pai, arranque a infecção, meu Pai, arranca, Senhor, a dor na perna, a dor nos ossos, a dor na cabeça, a dor, Senhor, lombar, a dor, Senhor, em todo o esqueleto humano, Senhor, meu Deus e meu Pai, traga saúde para o Teu filho, traga saúde para a Tua filha, Senhor, afasta de nós tudo aquilo que não Te agrada, afasta de nós, ó Pai, tudo aquilo que não é da Tua vontade, ó Pai querido, Pai maravilhoso, Pai glorioso, grande é o Senhor e muito digno de louvor na cidade do nosso Deus, no seu santo monte, meu Deus e meu Pai, nos ajuda a olhar somente para o Senhor, meu Deus, nós estamos vivendo dias tão complicados, dias tão difíceis, dias trabalhosos, dias, Senhor, de tanta luta, de tanta prova, dias, Senhor, em que a situação tem se agravado, mas nós sabemos, ó Pai, que o Senhor é o nosso refúgio, o Senhor é a nossa fortaleza, o Senhor é o socorro bem presente na hora da adversidade, meu Deus e meu Pai, coloca o Teu anjo na porta desta casa, Senhor, para que haja proteção, Senhor, dá sabedoria para este homem que precisa governar a sua casa, dá sabedoria também, ó Pai, para este homem que precisa governar a casa do Senhor, ó Pai, quantos obreiros que perderam a sabedoria, perderam o temor, perderam a dignidade de fazer a Tua obra, Senhor meu Deus e meu Pai. Anima a Tua igreja, Senhor. Eu sei que a Tua igreja tem passado um tempo tão complicado e muitos estão desanimados, mas o Senhor é poderoso para animar, ó Pai, fortalecer, renovar. A Tua palavra diz, Senhor, que nós devemos estar na Tua presença, que nós devemos animar uns aos outros. E agora, meu Pai, eu venho em nome de Jesus Cristo pedir ao Senhor força, graça, poder, virtude para este irmão, para este obreiro, para esta obreira, para esta jovem, para esta criança. Eu venho, Senhor, pedir graça e virtude para este adolescente, para este irmão, ó Pai, que me ouve através do rádio, esta irmã que me ouve através da internet. Senhor, meu Deus, esta pessoa que não tem forças para orar, Pai. Eu sei que tem alguém orando comigo, mas está sem forças, Senhor, fortalece a Tua filha, fortalece o Teu filho, Senhor, desperta o Teu filho para a oração, desperta o Teu filho, meu Pai, para a leitura da Tua santa palavra, desperta o Teu filho, meu Pai, para inteligência, de acordo com a Tua vontade, Senhor, meu Deus e meu Pai, eu Te peço, Senhor, o derramamento dos dons espirituais, oh, meu Deus, como precisamos dos dons, como precisamos, ó Pai, como a Tua igreja precisa dos dons espirituais, os dons de maravilha, os dons de sabedoria, os dons de discernir os espíritos, o dom da profecia, o dom da variedade de línguas, o dom da ciência, o dom de interpretar línguas, o dom da fé. Ah, meu Deus e meu Pai, que haja o dom da fé na vida deste irmão e os dons de curar, ó Pai. Senhor, meu Deus e meu Pai, que possamos, ao olhar para o enfermo, colocar a mão sobre o enfermo e ele ser curado. Ao Senhor repreender a enfermidade vai embora, em nome de Jesus Cristo, que possamos, ó Pai, ao chegar numa casa, trazer alegria, trazer paz, trazer saúde, Que este irmão e esta irmã, Senhor, ao entrar em um estabelecimento, ele possa trazer, ó Pai, Senhor, recursos. Ele possa trazer pessoas que venham fazer, Senhor, o trabalho. Meu Deus, eu quero orar pelos nossos irmãos empresários. Senhor, este empresário que precisa de contratos assinados. Este empresário, meu Pai, que precisa, ó meu Deus e meu Pai, de fornecedores. Este empresário que precisa de bons preços, de bons clientes. Senhor, meu Deus e meu Pai, que o Senhor envie para esta irmã, para este irmão, o cliente, que o Senhor envie para esta irmã e para este irmão, ó meu Deus, a bênção que esta pessoa tanto precisa, que o Senhor envie, ó Pai, esta bênção tão grande para este moço, para esta moça, para que o Teu nome seja exaltado e glorificado. Senhor, meu Deus e meu Pai, dá estratégia para o Teu filho, dá estratégia para a Tua filha, dá estratégia para o Teu servo, dá estratégia para este obreiro, para esta obreira, dá estratégia, Senhor, para que esta pessoa possa glorificar e exaltar o Teu santo nome. Pai, fica conosco neste dia, Senhor, abençoe os nossos ouvintes, abençoe os nossos internautas, abençoe as nossas crianças. Senhor, meu Deus e meu Pai, grande é o Teu nome, exaltado é o Teu nome. Senhor, visita o Teu povo, Pai, visita a Tua igreja, visita os Teus servos, visita as Tuas servas. Senhor, colocamos nas Tuas mãos, ó Pai, aqueles que precisam de estratégia, Senhor, para vencer, para fazer a Tua obra. Senhor, meu Deus e meu Pai, dai-nos sabedoria para entrar e para sair diante do povo. Dai-nos sabedoria, meu Pai, para fazermos a Tua obra no meio da igreja. Dai-nos sabedoria, meu Pai, para que o Teu nome seja exaltado e glorificado em nosso meio e em nossa vida. Dai-nos sabedoria, Senhor, para que bênçãos do Senhor, a bênção que nos enriquece sem acrescentar dores, venha sobre a nossa vida. Ó meu Deus, ó meu Pai Todo-Poderoso, eu não tenho palavras para chegar diante do Senhor, mas eu abro meu coração para dizer obrigado. Obrigado pelo Teu amor, obrigado pela Tua bondade, obrigado pela Tua misericórdia, obrigado porque o Senhor tem estado conosco até aqui, obrigado porque o Senhor não desampara, não abandona aqueles que Te buscam. Obrigado, Senhor, porque as misericórdias do Senhor são as causas de não sermos consumidos, e as misericórdias do Senhor não têm fim, e as misericórdias do Senhor estendem-se de geração a geração. Ah, meu Deus e meu Pai, por falar em gerações, Senhor, abençoe os filhos, abençoe os netos. Eu sei, ó Pai, que tem mãe agora orando pelo seu filho. Eu sei, ó Pai, que tem filho orando pelos seus pais. Eu sei que tem avós orando pelos seus netos. E eu sei que o Senhor está cuidando de todas as famílias. Eu sei que o Senhor está abençoando todas as famílias. Senhor, abençoe o Teu servo, abençoe a Tua serva, abençoe a Tua igreja. Dai-nos sabedoria para orar, dai-nos sabedoria para ler a Tua palavra, dai-nos sabedoria para pregar o Teu evangelho. Dai-nos sabedoria, Senhor, para vivermos uma vida que agrada ao Senhor. Meu Deus e meu Pai, abençoa, Senhor, todos os cultos marcados e programados para o dia de hoje. Logo mais, Senhor, às 7, às 9, às 15, às 19 horas, às 11:30 da manhã também. Usa, Senhor, usa cada pastor, usa cada presbítero, cada diácono, cada cooperador. Usa, Senhor, os obreiros da Tua seara. Ó meu Deus, ó meu Pai, eu creio no poder do Teu Espírito Santo, eu creio na Tua presença, eu creio que o Senhor não desampara aqueles que Te buscam. Eu creio que o Senhor já está dando vitória para o Teu povo e para a Tua igreja. Pai, fica conosco nesta oportunidade. Senhor, meu Deus e meu Pai, que tudo seja para louvor e honra da Tua glória. Que tudo, Senhor, seja para engrandecer e exaltar o Teu santo nome. Ah, Senhor, meu Deus e meu Pai, eu não tenho palavras para chegar diante do Senhor, Pai. Mas eu abro meu coração, eu abro a minha mente, eu abro, Senhor, o meu coração para dizer obrigado, obrigado porque o Senhor tem estado conosco. Fica conosco neste dia, Senhor, abençoe todas as pessoas que ao redor da terra proclamam a Tua santa palavra, abençoe os cultos marcados e programados, não só aqui na sede, mas em todas as nossas igrejas, em todas as igrejas, meu Pai, aonde o Teu evangelho é pregado, aonde, Senhor, alguém vai falar do Teu amor e da Tua bondade. Ó Deus, ó Pai, ó Senhor, fica fica conosco, continua com os nossos ouvintes, abençoe os nossos internautas, abençoe também, Senhor, a vida financeira do teu povo, derramando sobre eles a bênção da prosperidade. Amém e amém, Senhor Jesus. Oh, glória! São 6:26 na Grande São Paulo. Como é bom orar, né, gente? Como é bom falar com Deus. Ei, já falou com Deus hoje? Você orou comigo ou você apenas acompanhou a oração? É importante orar. É importante que você fale com Ele. É importante que você se coloque na presença dEle e glorifique o seu santo e bendito nome. A minha Bíblia está aqui. Eu quero ler aqui o Salmo 32. O salmista, ele diz assim, ó, em versículo 3, Salmos 32:3. Enquanto eu me calei, envelheceram os meus ossos pelo meu bramido todo dia. Porque de dia e de noite a mão do Senhor pesava sobre mim e o meu humor se tornou em sequidão. Então confessei ao Senhor o meu pecado, não encobri a minha maldade, confessei ao Senhor as minhas transgressões e o Senhor perdoou a maldade do meu pecado. Veja bem, aqui é Davi. Davi, ele havia pecado, Davi havia se deitado com Betseba, que era uma mulher casada. Como se não bastasse, ele mandou matar o marido da mulher. Como se não bastasse, ele ter pecado com ela, ainda mandou matar o marido dela e achou que estava tudo bem. Só que o Deus Todo-Poderoso vê todas as coisas. Nada escapa dos olhos do Senhor. O Senhor pediu ao profeta Natan, Natan foi lá, repreendeu Davi. E o Davi está dizendo aqui, enquanto não confessei os meus pecados, a mão do Senhor pesava sobre mim, eu fiquei mal-humorado. Ele diz, o meu humor se tornou em sequidão. Aí o que ele fez? Confessou ao Senhor o seu pecado, não encobriu a sua maldade e o Senhor perdoou o seu pecado. Você quer ter vitória? Você precisa confessar. Confessar aquilo que você fez. Sabe aqui, talvez você fez faz muito tempo. Aquilo está ali no seu coração e você se lembra que você pecou, que você errou. Ei, nesta manhã o Espírito Santo de Deus está falando sobre confissão. Confessa. O sábio Salomão diz no livro do Provérbios, aquele que confessa e deixa alcança misericórdia. Confessa agora ao Senhor. Confessa o seu pecado, abandone o seu pecado e você vai alcançar misericórdia. Se você ainda não entregou a sua vida a Jesus, diga comigo assim, Jesus, nesta manhã eu te recebo como meu Salvador pessoal. Diga, Senhor, me perdoa, me purifica, me lava com o teu sangue e me ajuda a ser fiel à tua palavra. A partir de hoje, eu me entrego a ti de todo o meu coração. Em nome de Jesus, amém. Glória a Deus. Se você entregou a sua vida ao Senhor, está aí na tela o nosso contato, 119-5094-4645 ou queroaceitarjesus@ipda.com.br. Bem-vindos à família de Deus. São 6:29. Deus abençoe você que está em casa, você que está trabalhando. Eu quero dar um recadinho aqui para você antes de terminar a live. Hoje nós temos o nosso culto de missões, vamos orar pelo continente africano. E hoje nós teremos a banda Vozes da África, a banda Vozes da África, a banda Yelete, estará louvando a Deus aqui na sede mundial. E eles louvam com muita dança, com muito louvor, com muita adoração, e é gostoso demais. Então vem adorar a Deus hoje às 15h, aqui na Igreja Deus e Amor Sede, Avenida Prefeito Passos 10, no bairro da Liberdade, próximo à Praça da Sé. Lembrando que hoje é tarifa zero nos ônibus municipais aqui da cidade. Ninguém paga passagem. Aproveita, venha e louve o nome do Senhor. Você que vem de carro, nós temos um estacionamento amplo, coberto e com toda a segurança. Avenida do Estado, 4568 na Liberdade, ou Avenida Prefeito Passos, número 10, tá bom? São 6:30, eu vou ficando por aqui. Quero agradecer os meus amigos aqui, o Tiago e também o meu amigo francês. Deus os abençoe, obrigado pelo trabalho aqui no estúdio, e também o nosso irmão Márcio, que está no estúdio da rádio, todos que estão nos estúdios de todas as emissoras do Brasil, que Deus os abençoe. Segue agora com a nossa programação. Um abraço, fiquem com Deus e até a próxima oportunidade.

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1: 6 horas e 33 minutos.
2: Aquele que supre a semente ao que semeia e o pão ao que come, também lhe suprirá e aumentará a semente e fará crescer os frutos da sua justiça. 2 Coríntios 9:10.
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0: 6:36.
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3: Ouvintes, aceite a paz de nosso Senhor e Salvador Jesus Cristo. Deus abençoe a vida de todos vocês. Quem tem o imenso prazer de falar com todos é o seu irmão e amigo em Cristo, Pastor Antônio dos Santos. Muito obrigado, ouvinte, por permitir que a minha voz entre dentro da sua casa agora, através deste programa tão abençoado, o programa A Voz da Libertação. E já quero desejar aí um ótimo dia, muito abençoado para toda a vossa família.

Nesse momento eu sei que tem pessoas aí, quem sabe levantando, outras chegando em casa porque trabalharam no período da noite, mas estão aí com o rádio ligado. Deus continue te abençoando e já quero pedir a todos, continue divulgando aí o programa Voz da Libertação. Este programa tem sido uma bênção para a sua vida, para a sua casa, para toda a sua querida e amada família. É um programa que deixa você informado de todas as atividades realizadas aqui em nossa Igreja Deus e Amor, das campanhas que são realizadas. Aqui você acompanha a pregação da Palavra de Deus, você acompanha testemunhos que tem realmente mexido aí, tem realmente dado aquele impulso na sua fé. E eu quero convidar todos vocês para estarem presentes conosco, participando de uma campanha muito abençoada. Eu quero ver todos vocês aqui em nossa igreja Deus é Amor. É hoje, hein? Neste domingo, o prosseguimento da campanha da restituição. Que coisa tremenda, hein? Quando falamos em restituição, a gente pensa logo, o que é que eu perdi? O que é que ficou para trás? É isso, Deus quer restituir na sua vida. Quem sabe a saúde, quem sabe a família, bens, quem sabe a empresa, imóveis, eu não sei, mas você sabe. E Deus quer restituir tudo isso na sua vida. Neste domingo, no horário das 7, 9 e 11 da manhã, nós estaremos aqui no prosseguimento desta campanha. E eu quero convidar você a estar presente conosco. Traga a sua família, traga um convidado, um amigo, um vizinho, um colega. Não venham só, traz mais pessoas para serem abençoadas pelo nosso Deus. Eu estarei com vocês, pregando a palavra de Deus neste domingo. Em Romanos 3:23, mostra para nós que o homem estava preso no pecado. Ele estava aprisionado no pecado. Era uma dívida espiritual, era uma dívida eterna, irmãos, e nenhuma obra humana poderia quitar essa dívida. Mas quando Jesus vai na cruz de braços abertos, em João 19, no versículo 30, ele dá um brado: está consumado. No grego está dizendo: a dívida foi paga completamente, está paga, você não deve mais nada, você não deve mais nada, ele pagou o preço. Ele vai para a cruz e lá ele é crucificado. Deixa essa memória, essa imagem na sua mente nesta manhã. Comece a imaginar o que ele passou por você. Comece a analisar. Ele tomou

0: Ele carregou o peso do pecado, ele carregou o peso da culpa, ele carregou o peso da separação. Naquele momento, ele experimentou o abandono para que nós nunca mais fôssemos abandonados. Oh, que coisa tremenda! Você pode passar o que passar, mas ele não te abandona. Ele foi abandonado para você ser acolhido. A maior tragédia não é estar longe, a maior tragédia é estar perto e não desfrutar. Mas a igreja está entendendo nesta manhã que Deus não está longe, Deus não está escondido. O véu foi rasgado, o acesso foi liberado, e Deus não quer visitas ocasionais. Deus, ele quer relacionamento. Deus não quer momentos, ele quer intimidade. Levante a mão, o acesso foi liberado. O acesso foi liberado. A cruz te trouxe para perto. Tenha agora intimidade com Deus. Levante a mão e vai aplaudindo. Levante a mão e glorifica. Deus não te quer apenas na casa, ele te quer na mesa, ele quer momento de comunhão, ele quer momento de intimidade. Levante a mão e vai aplaudindo, vai aplaudindo. Pode entrar, pode entrar. Está aberto o acesso, está aberto o acesso, está aberto o acesso. Aleluia!
1: O que é daqui, aqui vai ficar. O que é de lá, com Cristo subirá.
2: E faço eu não com sou vocês daqui, no decorrer desta campanha uma oração poderosa. Nós estaremos aqui orando juntamente com o Esquadrão da Fé para Deus fazer maravilhas, para Deus libertar pessoas oprimidas, para Deus confirmar o milagre. Eu estarei orando através das revelações do Espírito Santo e, na sequência, realizando esta oração muito forte. Uma oração que a mão de Deus tem agido e pessoas têm sido libertas pelo poder de Deus.
0: Vão expulsando, meus irmãos, vão expulsando. Vai pedindo para Jesus queimar ele. Sai toda a opressão maligna. Sai, força do mal, meu Deus te repreende. Sai daí, doença, sai da cabeça, sai dos ossos, sai do pulmão, sai da bexiga, sai dos rins. Há poder no nome de Jesus Cristo. Há poder no nome de Jesus. Vai embora, Satanás. Nós estamos na manhã da restituição, Senhor. E há demônios tomando, roubando muitas coisas das pessoas. Começa a repreender aqui agora os demônios que estão roubando, que estão destruindo. Vai embora, Satanás! Vão expulsando. Vão pedindo para Jesus queimar ele. Grita para Jesus queimar ele. Vai embora, Satanás. Tem uma pessoa entre nós, cuidado aí, viu, obreiras, e cuidado, obreiros. Onde Jesus está, os demônios entram em desespero. Quando Deus me deu esta revelação, meus irmãos, o Senhor me fez ver uma faca suja de sangue. Cuidado, hein? Cuidado. Tem uma pessoa que está aqui. O Espírito de Deus falou comigo que o diabo, ele ganhou uma oferenda, uma oferta para derramar o sangue desta pessoa. E esse instrumento, esta faca que Deus me mostrou nesta revelação, já estava preparada para derramar o sangue desta pessoa. Cuidado, hein? Cuidado. Mas o diabo perdeu. Porque Jesus chegou primeiro.
3: Cuidado, hein? Fecha os olhos, por favor. Fecha os olhos.

0: Vamos lá, o batalhão da fé. Vamos lá, fecha os olhos. Demônio assassino. Você que planejou matar esta pessoa, demônio. Aquela faca que o meu Deus me mostrou ensanguentada. Eu sei que você já tinha preparado tudo para derramar o sangue desta pessoa. Pode dar o grito da sua derrota onde você estiver escondido. Porque você não vai matar esta pessoa não, viu? Sai daí, Satanás. Demônio assassino. Sai da vida dessas pessoas agora, Satanás. Segura aí, vai pedindo para Jesus queimar. Vai pedindo para Jesus queimar ele. Sai da vida dessas pessoas, Satanás.
1: Sou eu mesmo. Sou eu mesmo.
0: Você queria matar ela, né?
1: Eu pago para matar ela.
0: Vai gritando para Jesus queimar ele.
1: Há anos. Há anos eu não consigo matar essa desgraçada.
0: Quer dizer que você tinha ganhado para matar, derramar o sangue dela.
1: Eu odeio, é 13 anos.
0: Vai gritando para Jesus
1: queimar.
0: Vai expulsando, irmãos. Vai pedindo para Jesus queimar ele. Vai expulsando, vão expulsando. O batalhão da fé já está aí orando por você.

0: glória de Deus sendo manifesta, o poder de Deus sendo manifesto, vidas sendo libertas pelo poder de Deus. Olha, ouvintes, eu quero convidar você, quero convidar a sua família para estarem conosco aqui neste domingo. Eu tenho certeza, Deus já preparou o seu milagre, Deus já preparou a libertação, Deus já preparou a sua vitória. Eu quero informar a todos que tem muitas pessoas aqui, neste momento, acompanhando esta programação. Quem sabe já perdeu a sua saúde, vem realizando tratamentos médicos aí há anos, ouvintes, só tendo gasto na farmácia, com remédios, a saúde a cada dia debilitada. Quem sabe você me acompanha agora, a sua família está sendo destruída ou já foi destruída e você está aí buscando recursos, buscando a solução, tentando a restauração da família. Quem sabe você perdeu seus bens, perdeu a empresa, perdeu o emprego. Eu quero convidar você para estar conosco neste domingo. Eu estou falando com vocês agora acerca de um Deus que é poderoso, um Deus que não conhece o impossível, e Ele vai restituir aquilo que você perdeu. E a restituição de Deus, ela virá em dobro para a sua vida. Nós vamos acompanhar agora, para você entender, as pessoas que estão conosco aqui aos domingos, estão testemunhando o poder de Deus.
1: Coisa linda, pastor Antônio Santos, irmãos presentes, ouvinte de casa, aqui está uma senhora que estava acometida de um câncer, já há mais de 5 meses, num processo muito triste. Na hora da oração de explosão de milagres, ela começou a vomitar a enfermidade, e ela chegou aqui toda travada, com muitas dores, sofrendo, e agora, após a oração, as dores desapareceram, e ela está se sentindo curada para a glória de Deus.
0: Irmã, qual é o seu nome?
2: Meu nome é Dayana.
0: Irmã Dayana, conta para nós, o que é que a irmã vinha sentindo?
2: Eu não consigo comer, não consigo beber, eu tenho constipação. Eu tomo morfina, 20 miligramas de morfina por dia. Eu vou pro hospital todo dia, ninguém consegue me internar. Entendeu? Eu tenho uma massa de 7 quilos na barriga. E médico nenhum quer me dar tratamento porque é inviável operar. Entendeu? E hoje meu time trouxe aqui, porque essa igreja aqui, na verdade, essa igreja 40 anos atrás, a minha avó vinha aqui.
0: E você chegou aqui hoje sentindo dores?
2: Eu não ia vir, pastor, porque eu estava com muita dor, já tinha tomado 2 morfinas. Aí meu time ligou, insistiu, e a minha irmã falou, vamos, vai. Aí eu vim. Mas eu não consegui andar, eu não consigo comer, eu não consigo falar, torci, dói.
0: Mas após a oração aqui, as dores sumiram?
2: Eu estava andando assim, ó.
0: Mas e agora está em pé? Caminha até a frente aqui, vem aqui para todo mundo ver. Chegou aqui travada, sem poder caminhar, sentindo dores, e após a oração sumiu as dores.
2: Sumiu.
0: Está curada por Jesus. Levante as mãos com ela e glorifica o nome de Jesus. Jesus cura, Jesus cura. Ô, glória!

0: É tremendo o que Deus vem realizando a cada domingo desta campanha. É a campanha da restituição. Olha, ouvintes, você não pode perder. Traga a sua família neste domingo. Convida aí o seu vizinho, o seu amigo. Convida aquela pessoa mais próxima que você sabe que necessita da restituição de Deus. Vocês acompanharam agora a pessoa testemunhando de viva voz o que ela alcançou de Deus no decorrer desta campanha. E nós vamos acompanhar mais as pessoas contando, testemunhando o que elas têm alcançado. Aumenta o volume do seu rádio. Vamos para mais um testemunho que vai acrescentar a sua fé.
1: Curada por Jesus.
2: Só de fazer o voto, pastor Antônio, essa senhora afirma que ela fez o voto e na mesma hora a dor sumiu para a glória de Deus, pastor Antônio.
1: Senhora, qual é o seu nome?
3: Meu nome é Marisa.
1: Irmão, o que é que aconteceu?
3: Irmão, quando Deus revelou o irmão que tinha uma pessoa aqui que Deus estava curando dos rins, eu falei, eu recebo em nome de Jesus. Irmão, quando o irmão estava passando, eu estava sem que essas dores já há bastante tempo, irmão, que eu não podia pegar peso, nem carregar bolsa, nem andar direito, nem para vir para a igreja eu estava conseguindo mais. Aí, quando eu peguei aquele voto, irmão, as dores desapareceu. Nunca mais eu estou sentindo dores até
1: fez
3: hoje.
1: Um propósito,
3: eu fiz um propósito
1: com Deus.
3: Com o voto, eu falei, eu peguei o voto e falei dos 50 reais. Eu cumpri com aquele voto, irmão. E graças a Deus eu estou curada.
1: Dor no rim sumiu.
3: A dor desapareceu.
1: Está curada.
3: Eu estou curada em nome de Jesus.
1: Curada. Mais uma mulher curada por Jesus.

0: algo muito forte no seu coração e você não vai ficar em casa neste domingo. Eu sei que você, a sua família, estarão conosco participando. Olha, ouvintes, você entendeu que a dor de Jó, o sofrimento dele, se tornou testemunho do poder de Deus. E pode ter certeza que o seu sofrimento, a sua dificuldade, a sua dor, vai se tornar também um testemunho do poder de Deus. Você não pode ficar de fora. Participando desta campanha, você vai também testemunhar. Eu quero acompanhar mais um testemunho, porque esses testemunhos edificam a nossa vida, ouvinte. Esses testemunhos acrescentam a nossa fé. Vamos lá, aumente o volume do seu rádio. Irmã, qual é o seu nome?
1: Meu nome é Elisete.
0: Irmã Elisete, o que é que aconteceu?
1: Aconteceu que eu cheguei aqui ano passado, num domingo, e o pastor falou assim: Deus está curando uma veia no teu coração. Eu não dormi a noite, passando muito mal, sem dormir, o coração acelerado, falta de ar, e era uma agonia. Eu pedi a Deus, eu falei: Senhor, me cura, que eu não estou aguentando mais, que eu vou testemunhar. E sabendo que o Senhor é Deus poderoso, é médico dos médicos para curar. E o Senhor me deu essa vitória em nome de Jesus.
0: Está para curada.
1: Glória do Senhor, estou curada.
0: Participando da campanha da restituição. Na manhã dos vencedores.
1: Na manhã dos vencedores.
0: Está curada.
1: Estou curada em nome de Jesus.
0: Dai glória a Deus. Amém. Com ela. Glorifica o nome de Jesus. Que tremendo, ouvintes, que maravilha é poder estar agora acompanhando esses testemunhos. Pessoas alegres, pessoas testemunhando o poder de Deus. E você vai ser a próxima pessoa também a contar o seu testemunho. Hoje você está ouvindo pessoas testemunhando, amanhã outras pessoas ouvirão o seu testemunho também. Venham participar conosco neste domingo. O prosseguimento desta campanha da restituição, 7 da manhã, às 9 e às 11. Eu tenho certeza, ouvintes, Deus mudará a sua história. E aproveitando neste momento, eu quero já pedir a Deus a seu favor. Eu quero orar, eu quero pedir a Deus para te ajudar a estar conosco neste domingo, participando desta campanha.

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1: Senhor meu Deus e meu Pai, em nome do Senhor Jesus Cristo, estou aqui diante da Tua presença, Senhor. E aproveitando, Deus, que estou na Tua presença, eu quero pedir ao Senhor, visita cada ouvinte neste momento. Eu sei que tem pessoas, meu Pai, que acompanharam esses testemunhos, pessoas que já ouviram a voz do Senhor, o convite para estar conosco neste domingo, e elas estarão participando. Ó Deus querido, Deus poderoso, quem sabe há pessoas, meu Deus, que já havia desistido de lutar, pessoas que já perderam a sua saúde, o seu lar, perderam seus bens e já estavam entregues ao fracasso. Mas eu sei que neste domingo o Senhor vai trazer essas pessoas, vai falar com elas e haverá restituição. Ó Deus querido, Deus poderoso, ajuda, meu Pai, este ouvinte a estar conosco neste domingo. Os obstáculos, meu Deus, que estavam adiante dessas pessoas, o Senhor já está removendo, o Senhor já está tirando. E essas pessoas terão facilidade para participar conosco neste domingo. Ó Deus querido, Deus poderoso, é o que eu te peço, Senhor, e também te agradeço no nome de Jesus. É isso aí, ouvinte. Deus já falou com você. A sua fé já foi acrescentada, Deus já tirou os obstáculos. Domingo agora, nós estaremos aqui aguardando por todos vocês. Rua Senador Pompeu, número 27, aqui no centro do Rio de Janeiro.

0: 7:01.
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0: aceite a paz de nosso Senhor e Salvador Jesus Cristo. Quem tem o imenso prazer de falar com vocês é o seu irmão em Cristo, Pastor Antônio dos Santos. Lembrando a todos que amanhã, segunda-feira, o nosso culto doutrinário, o nosso culto de ensino da Palavra de Deus e também o prosseguimento da campanha Jesus Salva o Meu Lar. Todas as segundas-feiras, no horário das 19 horas, nós estamos aqui nesses cultos doutrinários. Eu quero, neste momento, já convocar toda a membresia, quero convocar as famílias evangélicas em geral, famílias católicas, livres pensadores, você que não tem nenhum credo religioso, eu quero te convidar para ouvir a palavra de Deus. Olha, ouvintes, a palavra de Deus é Deus revelando a nós a sua vontade, Deus falando com o seu povo, e eu te convido a ouvir esta palavra. Eu tenho certeza que Deus, ele tem a direção, a orientação, o alimento, as instruções para a sua vida através da sua palavra. Estarei com vocês pregando a palavra de Deus na noite desta segunda-feira.
1: Vou dar mais um exemplo daquele crente atrasado na oração. O despertador toca. A primeira coisa que muitos pegam é o seu celular. E talvez a Bíblia está lá do lado. A carta magna de Deus está bem do lado. O tempo de oração foi trocado por rolagem de tela. O dia começa com pressa. Quando vai ver, termina no cansaço. Cadê a presença de Deus? Cadê a comunhão com Deus? Qual é o resultado disso? Mentes agitadas, corações secos, lares

entrar, eu vou cear. A igreja havia colocado ele para fora, mas ele quer entrar novamente e reinar na sua vida. Ele quer entrar, ele quer entrar. Se a igreja abrir, ele entra. E se ele entra, ele reaviva. Se ele entra, ele reanima. Se ele entra,

0: Deus vai falar com você. Eu não tenho dúvida que através do Espírito Santo a palavra vai penetrar no seu coração e vai impactar. Eu tenho certeza que muitas pessoas, no decorrer dos dias, vão testemunhar o poder de Deus. Você tem acompanhado aí, ouvintes, pessoas testemunhando curas, libertações, milagres, e muito breve você vai acompanhar aqui pessoas testemunhando o milagre de Deus que elas alcançaram na alma, a transformação de vida, a mudança de pensamento, a transformação espiritual, porque a palavra de Deus, ela impacta o nosso interior, ela transforma a nossa vida. Por isso, o convite é: venham participar conosco e ouvir a palavra de Deus. Após a pregação da palavra, eu faço aqui todas as segundas-feiras aquela oração de Pentecoste, porque a palavra de Deus, ela traz avivamento.
1: O Espírito de Deus está trabalhando em vidas. O Espírito de Deus está trabalhando em corações. Já tem pessoas recebendo a limpeza de Deus. E casa limpa é morada de Deus.

em mente sendo transformadas. A metanoia de Deus já está acontecendo. Deus já está mudando cardápios aqui hoje. Aleluia! Você vai começar a ingerir novos alimentos. Alimentos saudáveis.

Sua vida será impactada pela presença de Deus. O Espírito Santo vai te revestir de poder nesta segunda-feira. E olha, eu estarei fazendo também aquela oração pela família. Nós estaremos juntos, estendendo as mãos aos céus e pedindo a Deus a salvação da nossa família.

quantas famílias estiverem fortificadas no Senhor, a igreja também vai permanecer fortalecida. Salva, meu Pai, salva, Senhor, a nossa casa.

Você não pode ficar de fora. É amanhã, nesta segunda-feira, o prosseguimento do nosso culto doutrinário e da campanha Jesus Salva o Meu Lar. Anote o endereço: Rua Senador Pompeu, no número 27, aqui no centro do Rio de Janeiro.

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1: Agora no Rio de Janeiro, os relógios marcam pontualmente 7 da manhã, com mais 13 minutos. 7:13 da manhã.
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1: Que Deus em Cristo nos abençoe, queridos e amados ouvintes. Bom dia na graça, bom dia na paz, bom dia na presença do Senhor nosso Deus. Que bom que estamos juntos. Chegamos domingo, gente. Hoje, domingo, dia 16 de julho, estamos no ano 2026. Hoje são 26 de julho de 2026. Olha que legal, coisa boa estarmos juntos aqui através da Rádio Deus e Amor, trazendo para você o programa Voz da Libertação, programa desta igreja que é uma bênção de Deus para a nossa vida.
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1: É o domingo da restituição, 7 da manhã. Nosso querido pastor Apolo Alexandre já está conosco na Senador Pompeu. Daqui a pouquinho, o ministro de Deus assumirá a Santa Tribuna para nos trazer a palavra do Senhor. 9 da manhã, nosso querido pastor titular, pastor do estado do Rio de Janeiro, pastor Antônio dos Santos, na oportunidade trazendo-nos a poderosa palavra de Deus. Quando for 11 da manhã, nosso querido cooperador e também responsável pela Igreja Deus e Amor em Bom Sucesso, pastoreando o rebanho do Senhor, o nosso querido irmão e amigo Greg Martins, logo após o culto com o pastor Antônio. Quando for 2 da tarde, missões, Vozes da África, Deus abençoando o povo do Senhor, também na entrega dos 21 dias de Daniel, confraternização de todo o campo, igrejas presentes e Jesus sendo glorificado, e a mensagem será o encargo do servo do Senhor, nosso querido pastor Andreus Carvalho, pastor internacional, já ministrou a palavra do Senhor em vários países, entre eles esteve em Portugal, trouxe a mensagem de Deus naquele país tão abençoado. 18 horas, teremos o último culto deste domingo. O tema hoje é Chamados para Fora. Mensagem do coração de Deus através do nosso querido Diego Faria, e no louvor a nossa irmã Suzy Melo louvando ao Senhor. Então o domingo está recheado, cheio de bênçãos de Deus para nós. Assim sendo, às 7:16, 7 da manhã, mais 16 minutos. Já vou chamar neste momento nosso irmão e amigo, responsável pelas igrejas Deus e Amor na Zona Sul Carioca. Lá na Rocinha está o diácono Márcio Mendes. E neste momento já vamos ouvir a voz do servo do Senhor, trazendo-nos informações extraordinárias, porque o povo já começou a chegar. É o domingo da restituição, domingo da vitória maior. Nosso querido presbítero Apolo Alexandre, no altar em instantes, já trazendo-nos a palavra do Senhor. Mas enquanto isso não acontece, 7:17, postos volantes ativados, é com vocês!
3: Deus abençoe, queridos ouvintes, que Deus abençoe, queridos internautas. Nós estamos na fé, na expectativa para o dia de hoje, e quem tem o imenso prazer de cumprimentar a todos vocês na santa e gloriosa paz do Senhor Jesus Cristo, é seu irmão em Cristo, o diácono Márcio Mendes, responsável das igrejas Pentecostal Deus e Amor, localizadas ali na Zona Sul Rio de Janeiro. Estamos falando com você também pela M1030, também pela FM 102.9. Estamos falando aqui da nossa sede estadual, localizada na rua Pompeu, número 27, no centro do Rio de Janeiro, a 500 metros da Central do Brasil e também próximo da estação do metrô da Uruguaiana. É isso mesmo, sob a liderança do homem de Deus, o pastor Antônio Santos, e também ouvintes queridos, nós temos por liderança mundial a nossa querida irmã Irene Miranda. É isso mesmo, temos por sede mundial ali na Avenida captado 4.568 em Liberdade, São Paulo. E hoje é aquele dia abençoado, aquele dia da restituição, aquele dia que é um dia inteiro com Deus. É isso mesmo, ouvintes, agora às 7 da manhã, presbítero Apolo Alexandre pregando a palavra de Deus e orando pelos mais excelentes dons do Espírito Santo, no horário das 9 horas da manhã, principalmente o homem de Deus, pastor Antônio dos Santos, pregando a palavra de Deus e orando pelos mais excelentes dons do Espírito Santo. É isso mesmo, no horário das 11 horas da manhã, cooperador Greg Martins, pregando a palavra e orando pelos mais excelentes dons do Espírito Santo. E também no horário das 14 horas, temos aquele culto missionário, não é verdade, em prol da África subsaariana. É, queridos ouvintes, você não pode perder, vem estar conosco na ocasião, presbítero Carvalho estará pregando a palavra de Deus e orando pelos dons do Espírito Santo. Enquanto isso, nós vamos acompanhando a chegada do povo, 7:19, e nós vamos acompanhar aquilo que Deus tem feito e tem operado através desta campanha de fé e milagre. Inclusive, já estou aqui com o servo de Deus, a paz do Senhor Jesus, meu irmão.
4: A paz do Senhor, pastor.
3: Qual o nome do Senhor?
4: Irmão Leidmar.
3: Ô, irmão, o senhor vem da onde?
4: Eu vim do Fonseca, Niterói.
3: Fonseca, Niterói. Acordou cedo pra estar aqui?
4: Às 4 horas da manhã.
3: 4 horas da manhã, acordou pra pegar o primeiro horário.
4: Pra pegar o primeiro horário.
3: E vale a pena.
4: E vale a pena.
3: Como é que tá a fé para o dia de hoje?
4: Tá ótima.
3: Tá lá em cima.
4: Lá em cima.
3: Ô, meu irmão, conte a bênção que o senhor recebeu através dessa campanha de fé e milagre da Igreja Pentecostal Deus e Amor.
4: Eu fui curado aqui de vários problemas, né? E inclusive até livramento que o senhor tem me dado, né? Que a gente trabalha na rua, né? E a gente só trabalha com voto do livramento, né? Eu ando com voto de livramento direto. E constantemente eu tô fazendo muita entrega aquele lado ali de Vicente de Carvalho, né? A pastor Martha Luther King Jr., ela é muito perigosa. Eu faço muita entrega por ali, ali pro Cavalcante, que a gente canta ali, tá muito perigoso, né? Mas graças a Deus, o Senhor tem guardado a gente, né? E eu quero contar a bênção também, irmão, que esse dia eu estava em casa, eu acordei de manhã para vir até para a casa do Senhor, não consegui vir, porque eu estava com o joelho muito doendo, estava muito ruim. Eu saí da cama mancando. Aí o pastor estava fazendo, aí ia começar a concentração das 9 horas da manhã aqui. Foi até no dia que aquela família aceitou Jesus, né? Que até uma delas perdeu a mamãe. Eu estava em casa e eu falei, Senhor, eu vou botar meu joelho com toda a dor, eu vou botar meu joelho no chão e vou clamar ao Senhor, né? O Senhor me tirar essa dor do joelho, estava muito forte, estava latejando. Eu não falei, não vou tomar remédio, o remédio vai ser o Senhor.
3: Decidiu não tomar remédio?
4: Decidi não tomar um remédio, falei, eu não vou tomar remédio para poder o Senhor me curar. E eu batei valerando que o pastor fez a oração aqui, eu em casa de joelho. Quando eu levantei, já não estava sentindo mais nada do joelho.
3: Quer dizer, o senhor está dizendo que não conseguiu vir na igreja, não é verdade, devido a essa dor forte, latejante, não é verdade? Há quanto tempo, mais ou menos, o senhor ficou com essa dor?
4: Olha, começou durante a semana, a temperatura esfriou demais e começou durante a semana.
3: Durante a semana, aí o senhor está dizendo que somente através da transmissão do culto ao vivo daqui, não é verdade, o senhor foi curado em casa, o senhor dobrou o joelho lá, orou a Deus, não tomou remédio nenhum, porque Jesus é a fonte de todos os milagres, não é verdade, e através do culto transmitido aqui da nossa sede, o senhor recebeu aquela oração e foi curado para a glória de Deus.
4: Fui curado. Levantei dali e já curei, já levantei já chorando, né? Eu agradeci muito o dia.
3: Foi curado para a glória de Deus.
4: Fui curado, só tem só o domingo para vir para cá, porque eu trabalho durante a semana, a gente trabalha, né? Então a gente não tem como. Quarta-feira eu vou ver se eu faço uma cozinha, eu sair de lá e vim para cá.
3: Ô meu irmão, isso que é cura, né? Verdade, é aquela famosa oração, como dizia o missionário Davi Miranda, aquela oração a larga distância, né? Verdade? Meu irmão, faça o convite agora a todo o povo que escuta a nossa voz pelo microfone agora, pelo seu rádio receptor. Nós estamos aqui na porta principal do Templo da Glória de Deus no estado do Rio de Janeiro. Quais são as suas palavras aos ouvintes agora?
4: As minhas palavras para aquelas pessoas que estão agora escutando a voz da libertação, olha, não procure médico, vem para a casa do Senhor, aqui é o médico dos médicos, está aqui. Hoje ele cura, hoje ele salva, e você pode vir para cá que você não vai se arrepender. eu não me arrependi. Eu fui curado aqui várias vezes, né, de alguns problemas, e fui curado em casa também. É para você vir, vem na casa do Senhor hoje. Eu passo esse convite para você. Você que está com câncer, você que está com AIDS, Jesus cura isso tudo. Ele é dono da benção. Eu tinha tomado um tombo, eu tinha quebrado o meu fêmur. Eu cheguei até vir para a casa do Senhor, de muleta, andando de muleta. Quando eu cheguei aqui, Jesus me curou, tirou a dor todinha da perna. Perna esquerda minha, que eu tinha levado um tombo e quebrei meu fêmur. Eu fiquei paralisado 8 meses. Eu andava com 2 muletas, depois passei a andar só com uma. Eu falei, não, agora só com uma eu vou me esforçar, mancando, mas eu vou para casa do Senhor. Eu cheguei aqui, fiquei umas 2 semanas ali com a muleta. Mas depois aquela muleta sumiu.
5: Recebeu o milagre.
4: Recebi o milagre. Aí,
5: meu Deus do céu, entrou aqui com a muleta e saiu sem a muleta.
4: E saí carregando ela no ombro.
5: Meu Deus do céu, foi levando nas costas, assim como Jesus falou, para o paralítico de Betesda, não é verdade? Levanta, pega a tua cama e anda.
4: Anda, foi, é verdade.
5: Meu Deus do céu, e hoje esse lugar aqui vai ser como o tanque de Betesda, não é meu?
4: Vai ser, em nome de Jesus, eu creio.
5: Amém, confirma seu nome de onde o senhor vem.
4: É, Leidmar, vindo por Seca, Niterói.
5: Amém, que Deus abençoe o irmão Leidmar pelo seu testemunho de fé, o seu testemunho de milagre, são bênçãos extraordinárias ocorrendo aqui na Igreja Pentecostal Deus e Amor, e você é participante desta bênção, você não pode ficar indiferente com relação a esses milagres que têm ocorrido, que têm acontecido aqui na Igreja Pentecostal Deus e Amor. Talvez você tenha passado uma situação difícil na sua vida, uma situação excruciante, mas Deus tem uma palavra para a tua vida no dia de hoje, aquela palavra com aquela direção, aquele direcionamento de como esse problema vai ser resolvido e a vitória vai ser alcançada da parte de Deus para a sua vida. Estou aqui com uma serva de Deus, Pai do Senhor Jesus, minha irmã.
6: Paz do Senhor.
5: Qual o nome da senhora?
6: Marilene.
5: Já vem chegando com um sorriso no rosto. O que é esse sorriso, minha irmã?
6: É, sorriso de gratidão a Deus por tudo que Ele tem feito por mim, pelos meus, nem me abençoando aqui.
5: Meu Deus do céu, vem abençoando aqui, ela está apontando aqui, ó, para dentro do templo da Igreja Pentecostal Deus e Amor. Minha irmã, a senhora vem de onde?
6: Jacarezinho.
5: Jacarezinho, atenção povo de Jacarezinho, vem estar conosco aqui na Igreja Pentecostal Deus e Amor. Minha irmã, como é que está a fé para o dia de hoje?
6: Grande, imensa, imensa.
5: Está lá em cima. Lá no alto.
6: Muito, muito.
5: Meu Deus do céu, a irmã ainda está com um sorriso no rosto, ouvintes. É isso que Deus faz aqui na Igreja Deus e Amor. Minha irmã, conte uma vitória que a senhora recebeu através dessa campanha de fé e milagre, a campanha da restituição.
6: É, eu estava com um problema, né, de trabalho, e Deus abriu outras portas para mim, né, e eu já estou trabalhando. Então, isso tudo... É Ele, é Deus aqui, essa igreja.
5: Meu Deus do céu, Deus restituiu tudo na tua vida.
6: Tudo.
5: Vale a pena buscar aqui na Igreja Deus e Amor.
6: E como vale?
5: Meu Deus, minha irmã, muitos ouvintes agora estão nos ouvindo, estão escutando a nossa voz pelo programa de rádio. Quais são as suas palavras a eles agora que nos ouvem nesse momento, não é verdade? Muitos desanimados, muitos estão a colocar a roupa para vir, mas de repente bateu o desânimo, pensaram, ah, outro dia eu vou lá na igreja. Quais são as suas palavras para essas pessoas agora?
6: As palavras para essas pessoas são o seguinte: abre os olhos, não olha para trás. Gente, o alvo está aqui, o alvo é Ele. Vem caminhando com dificuldade, mas vem. Se receber, você vai ter a sua vitória.
5: Vai ter a vitória.
6: Com certeza.
5: Amém. Qual é o seu nome? Agora vem.
6: Meu nome é Marilene, vem do Jacarezinho.
5: Amém. Que Deus abençoe a irmã Marilene pelo seu testemunho de fé, seu testemunho de milagre. É o povo chegando aqui na Igreja Pentecostal Deus e Amor. Eu quero convidar o paralítico, eu quero convidar o canceroso, eu quero convidar o aidético, eu quero convidar aquele que está com uma enfermidade que o médico desenganou. Pastor Apolo, é milagre acontecendo na manhã de hoje. Nós estamos na fé, nós estamos 100% na fé, na expectativa, porque milagre vai acontecer. Nós sabemos que não é uma incerteza, nós sabemos que é uma certeza do que Deus vai fazer aqui nesse lugar. Onde tiver 2 ou 3 reunidos no nome dEle, Ele mesmo disse que estaria presente. Então nós sabemos que Jesus já está passeando aqui na Igreja Deus e Amor. Pastor Apolo, suas palavras aos ouvintes agora, homem de Deus.
7: Que Deus abençoe Pastor Márcio Mendes, que Deus abençoe ouvintes do programa A Voz da Libertação. Meu Deus do céu, a nossa expectativa é grande porque a palavra de Deus não falha. Aliás, é impossível a palavra de Deus falhar. O nosso Deus é o Deus das grandezas, das coisas extraordinárias, e com certeza Ele vai mudar a história da vida de todo aquele que buscar a ele hoje, aqui ó, na igreja Deus e Amor. É uma multidão chegando, é um povo vindo para receber a vitória que Deus prometeu na sua palavra. Seu nome, minha irmã?
8: Jânia.
7: Veio de onde?
8: De Marechal.
7: De Marechal Hermes. Veio buscar a vitória?
8: Vim buscar a vitória.
7: E vale a pena, minha irmã, buscar a vitória aqui na igreja?
8: Vale.
7: Por quê?
8: Ah, porque eu já tive muita bênção, muita vitória, livramento. Eu tenho família policial e Deus livrou da morte, que ia ser queimado dentro de uma comunidade. Deus, eu na igreja, Deus revelou, estou livrando ele da morte. Ele levou um tiro e eu queimar ele vivo, mas ele está vivo até hoje, não tem mais nada.
7: Meu Deus, a irmã aqui na igreja, Deus revelou e deu grande livramento de morte. Meu Deus do céu, muita gente diante dessa situação nem volta mais para casa e Deus livrou.
8: Acho que tem mais de 5 anos. Já está com 10 anos. E foi uma benção assim que quando eu chego na igreja para contar esse testemunho que Deus fala para me contar. E as pessoas ficam assim, porque realmente Deus usou um anjo dentro da comunidade para abrir o contêiner que ele estava dentro. Os homens iam jogar fogo nele.
7: Minha irmã, isso é tremendo, porque prova que Deus é o Deus que livra aqui na igreja. Pentecostal, Deus e Amor, e Deus revelou.
8: Revelou. Estava dentro da igreja quando o Senhor falou. Usou um vaso e falou: filha minha, estou livrando teu genro da morte hoje. E livrou.
7: E diante disso, minha irmã, só agradecer.
8: Só. Fui, meu cunhado também foi curado do câncer, ele não é cristão, e ele falou: cunhada, ora por mim que eu sei que ali, a tua igreja, Deus é amor, Deus usa mesmo os vasos ali, e ele foi curado, e a médica falou assim para ele: eu não sei o que, que aconteceu não, porque ele nem usou aquela bolsa que usa, não usou nada.
7: Não entendeu.
8: Não entendeu não, porque a cura dele foi muito rápido, mas foi... A igreja, Deus e Amor, os irmãos orando, e Deus revelou. Mandou que eu continuasse orando, que Deus ia dar vitória a ele. E deu. A família agora crê. Porque muita bênção. Eu vou contar e eu não saio daqui, não.
7: Diante dessa situação, a gente sabe que quando a gente fala de câncer, a gente alcança milhões de pessoas que hoje têm um diagnóstico de não cura. O médico disse: não vai acontecer, se prepara para a morte. E a irmã é prova cabal de que Deus cura, faz milagres aqui na Igreja Deus e Amor. Qual a palavra que a irmã tem para essas pessoas que hoje estão ouvindo essa rádio e estão sofrendo com essa tão terrível enfermidade?
8: Eles vêm buscar a bênção, a vitória, porque aqui é um grande hospital. Essa igreja Deus usa muito na cura, na salvação, na libertação. Eu tenho muita experiência da minha própria família, porque eu sou testemunha que Deus é fiel. Venha buscar a sua bênção, a sua vitória. Não desista se estiver enfermo, família com os filhos. Venha buscar, porque Deus dá vitória.
7: Vale a pena.
8: Vale a pena, e como vale.
7: Confirma seu nome e de onde a irmã veio.
8: Eu sou de Marechal Hermes, meu nome é Jane.
7: Que Deus abençoe, irmã Jane. Olha aí, pessoal de Marechal Hermes, corre pra cá. Pastor Márcio Mendes, meu Deus do céu, Deus é tremendo. É o que nós dizemos, é impossível a palavra de Deus falhar. A palavra de Deus não falha, a palavra de Deus não erra, a palavra de Deus não volta vazia. E quem vir, Pastor Márcio, vai ser abençoado em nome de Jesus.
9: Evidentemente, Pastor Apolo, nós sabemos que da Igreja Pentecostal Deus e Amor é um povo catedrático em milagre, não é verdade? Conhecedor do assunto em milagres da parte do Senhor Jesus Cristo. Por isso, venha buscar sua vitória, venha buscar sua bênção aqui na Igreja Pentecostal Deus e Amor, 7:32. E nós estamos na expectativa total, ouvintes, do que irá acontecer aqui. É milagres após milagres acontecendo na Igreja Pentecostal Deus e Amor. São bênçãos e mais bênçãos ocorrendo aqui nesse lugar. Inclusive, já estou aqui com o servo de Deus, a paz do Senhor Jesus, meu irmão. Qual o nome do Senhor?
10: Nilo.
9: O senhor vem da onde?
10: Nova Iguaçu.
9: Nova Iguaçu. Acordou cedo para estar aqui, né, meu irmão?
10: Amém, em nome de Jesus.
9: Ô, meu irmão, como é que está a fé para o dia de hoje?
10: A fé está muito grande.
9: Está lá em cima.
10: Na esperança de receber todas as bênçãos que eu necessito e que o Senhor ainda vai me dar além.
9: Oh, meu Deus do céu, é isso aí, que Deus ainda vai te dar além. Meu irmão, conte uma benção, um milagre que o Senhor já recebeu através dessa campanha de fé e maravilhas aqui da Igreja Deus e Amor.
10: Eu estava com problema na dobra do joelho, no joelho, e Deus me curou, graças a Deus. Eu tenho feito exercício, coisa que eu sempre tive vontade de fazer, nunca fiz. Me deu um desejo de fazer, não tenho parado nunca. Os exercícios têm me ajudado muito também pela idade, né?
9: Quer dizer, o senhor chegou aqui com um problema no joelho, não é verdade, nessa campanha? E há quanto tempo o senhor estava com esse problema?
10: Ah, já estava já há meses, até anos.
9: Meses, até mesmo há anos, não é verdade?
10: Deus revelou e eu fiquei bom. Mas continuo fazendo exercício, porque o exercício é imprescindível, né? Para quem tem idade sênior, idade já idoso, a pessoa tem que fazer mesmo. Deus me deu isso. Eu sempre queria fazer, mas nunca consegui. Agora estou fazendo todo dia. Acordo cedinho para fazer meus exercícios.
9: Quer dizer, só foi Deus revelar, não é verdade, que o Senhor foi curado para a glória
10: de Jesus. Em nome de Jesus.
9: E qual o convite que o Senhor tem para fazer aos ouvintes agora que escutam a nossa voz pelo programa de rádio?
10: É buscar o Senhor enquanto se pode achar, invocar enquanto está perto. Não deixe de vir à igreja. Que tem que fazer frente, caminhar e vir para a igreja para ser abençoado. Em nome de Jesus.
9: Amém. Confirma seu nome e de onde o senhor vem.
10: Nilo Carlos, sou de Nova Iguaçu, sabe?
9: Amém. Que Deus abençoe, irmão Nilo, pelo seu testemunho de fé, seu testemunho de milagre. Seja muito bem-vindo na casa de Deus. É isso mesmo, queridos ouvintes. Nós estamos na expectativa, esperando por você. Vem você de Nova Iguaçu, você da Baixada Fluminense, você da Zona Sul, você da Zona Norte, você da Zona Oeste, você da região Sudoeste também agora, nova região, não é verdade, que foi criada no Rio de Janeiro. Venha buscar sua bênção, venha buscar sua vitória. Campanha baseada no livro de Jó, capítulo de número 42, versículo 12, que vai dizer: então o Senhor abençoou o final da vida de Jó mais do que o início. É verdade, o final da vida de Jó foi muito mais abençoado do que o início dela. Talvez, ouvinte, você já foi muito abençoado, você perdeu tudo na sua vida, você perdeu a felicidade, você perdeu a vontade de viver, você perdeu a esperança, você perdeu, ouvintes, a confiança, você perdeu a tua saúde, você perdeu os teus bens materiais, você perdeu coisas na tua área emocional, não é verdade? Elementos na tua área emocional. O inimigo tirou tua saúde emocional, é depressão, ansiedade, transtorno de ansiedade generalizado, é síndrome do pânico. Corra para cá, para a Igreja Pentecostal Deus e Amor, porque hoje domingo o Senhor marcou um encontro com você. Hoje domingo Deus marcou um encontro com a sua alma. Hoje domingo Deus marcou um encontro com você, ouvinte, que está doente, com você que está oprimido pelas obras malignas. Hoje é o dia do teu milagre, hoje é o dia do basta de Deus na sua vida, é isso mesmo, hoje é o dia do basta de Deus na sua casa. Chega do inimigo fazer gracinha, chega do inimigo se levantar contra a tua vida aí para querer te derrubar, para querer te destruir. Hoje é dia da vitória de Deus acontecer na tua vida, na tua casa e na tua querida e amada família. Toda maldição será quebrada e você receberá vitória da parte do Senhor aqui na Igreja Pentecostal Deus e Amor. Por isso venha correndo, estamos esperando por você aqui na rua Senador Pompeu, número 27, no centro do Rio de Janeiro, 500 metros da Central do Brasil, também próximo à estação do metrô da Uruguaiana, apenas 200 metros da estação do metrô Uruguaiana, e também Saara Presidente Vargas. Você virá caminhando tanto pela rua Camerino quanto também pela rua da Conceição, e você vai dar de esquina com a rua Senador Pompeu. Você vai localizar o número 27, você vai apenas perguntar onde fica a Igreja Pentecostal Deus e Amor, todos saberão te informar. Você que vem de ônibus, não é verdade, transporte coletivo, tem os terminais de ônibus aqui na Avenida Presidente Vargas. Você vem aqui seguindo pela Rua da Conceição, que vai dar de esquina com a Senador Pompeu, e também você que vem de ônibus e você vem pela região portuária, pela zona portuária, e você vai vir pela Rua Camerino, e você vai descer no ponto de ônibus da Rua Camerino, e você vai caminhar apenas 3 minutos, é a distância que você vai percorrer para chegar aqui na Igreja Pentecostal Deus e Amor. Quero chamar sua atenção também, você que tem algum veículo, você que tem um automóvel próprio, você que tem moto, você que tem carro, nossa igreja possui um amplo estacionamento gratuito para que você deixe seu automóvel e estará alguém cuidando ali. Não é verdade? Você receberá vitória aqui da parte do Senhor na Igreja Pentecostal Deus e Amor. Carro de aplicativo, moto por aplicativo, deixa na porta da igreja. É isso mesmo, é milagre acontecendo na Igreja Pentecostal Deus e Amor. Estou aqui com uma serva de Deus, inclusive, que vem chegando, 7:38. A paz do Senhor Jesus, minha irmã.
11: Senhor.
9: Qual o nome da senhora?
11: Maria de Fátima.
9: Mãe Maria, a senhora vem da onde, Mãe Maria?
11: Eu venho de Triagem.
9: Veio de Triagem. Minha irmã, conte uma bênção que a senhora já recebeu aqui na Igreja Pentecostal Deus e Amor.
11: Ah, só de estar aqui, né? Já é uma grande bênção.
9: Só de estar aqui já é uma grande bênção. Já foi curada, já recebeu a libertação da família. O que que aconteceu aí que a senhora já foi alcançada por Deus em milagre aqui na Deus e Amor?
11: Já tem 3 filhas convertidas. Muita coisa boa tem acontecido.
9: Meu Deus do céu, Deus restaurou a salvação na família, né, minha?
11: Muito, muito. Prosperidade, então, só Deus mesmo no controle.
9: Deus tem prosperado.
11: Muito.
9: Essa campanha para ou continua?
11: Todo, continua.
9: Não pode parar?
11: Pode não.
9: E como é que está a fé para o dia de hoje?
11: Tá grande.
9: Tá lá em cima?
11: Tá.
9: Lá no alto?
11: Lá no alto.
9: Ô, minha irmã, conta para nós agora, faça o convite aos ouvintes que escutam a nossa voz pelo programa de rádio.
11: Que venham todos, né? Vim para cá para ser abençoado também. Aqui o que a gente pede, ganha.
9: Aqui o que a gente pede, ganha, né?
11: É mesmo.
9: Aqui o Jesus que se faz presente aqui, já está operando em nosso meio, tudo quanto pedimos em nome dele, aleluia, louvado seja Deus, o Pai fará, não é verdade?
11: Jesus, não me vejo mais fora daqui.
9: Ô, meu Deus, confirma seu nome e de onde a senhora vem.
11: O ministério vai vir pra cá visitar e fiquei.
9: Veio pra cá visitar e agora ficou.
11: Batizei e tô aqui.
9: E não larga mais?
11: Largo não.
9: Não pode, né, minha?
11: Pode não.
9: É aqui que é a fonte do milagre.
11: Aqui é o tudo da gente, né?
9: Amém. Confirma seu nome e de onde a senhora veio.
11: Fátima, Triagem.
9: Amém. Que Deus abençoe a irmã Maria pelo seu testemunho de fé, seu testemunho de milagre. Venha buscar a bênção de Deus para a sua vida, para a sua casa e para a sua querida e amada família. Nós estamos na fé, na expectativa. Venha receber a sua vitória, venha receber a sua bênção, venha receber o milagre da parte do Senhor Jesus Cristo. Deus vai te abençoar, Deus te dará vitória no dia de hoje. É isso mesmo. É, ouvintes, a grande multidão chegando aqui, comparecendo, pessoas vindo do estacionamento de número 2, não é verdade? São vários automóveis ali, a garagem abarrotada de veículos, e uma verdadeira multidão aqui na Igreja Pentecostal Deus e Amor, pronta para receber o milagre, pronta para receber a vitória, pronta para receber a bênção de Deus para as suas vidas, para as suas casas e para a sua querida e amada família. Por isso, venha, compareça aqui na rua Senador Pompeu, número 27, no centro do Rio de Janeiro, a 500 metros da Central do Brasil e também próximo da estação do metrô da Uruguaiana. Você é participante da vitória, você é participante do milagre, você é participante da bênção de Deus para a sua vida, para a sua casa e para a sua querida e amada família. Inclusive, eu estou aqui com o servo de Deus, a paz do Senhor Jesus, meu irmão.
12: Paz do Senhor, irmão.
9: Qual o nome do Senhor?
12: Geraldo.
9: Ô, irmão Geraldo, o senhor vem da onde?
12: É de Iaúma.
9: Iaúma, atenção, povo de Iaúma. Na Igreja Pentecostal Deus e Amor. Irmão Geraldo, como é que está a fé para o dia de hoje?
12: A fé está abençoada aqui, Deus, irmão. Deus sempre trabalha aqui. E aqui tem mulher de Deus e homem de Deus. Aqui...
9: Ô, meu irmão, está 100% a fé, né, meu irmão?
12: 100%.
9: Ô, meu irmão, conta para nós uma bênção que o senhor recebeu através dessa campanha tão abençoada.
12: Ah, irmão, é muita bênção. Aqui é a casa de Deus. E quem tiver aflito, desempregado, demoniado, só vem aqui, socorre aqui.
9: Socorre aqui, né, meu?
12: Aqui eu tô desde o tempo do... Todos os pastores que aqui eu conheço, sempre estou abençoado. Ó, o senhor é um homem de Deus grande. Todos os pastores que estão ali em cima ali é usado por Deus. E as irmãs também. Eu sou testemunho disso. Que fui arrebatado 3 vezes. Deus me revelou essa igreja aqui subindo pro céu. E o povo aqui é abençoado. Aqui tem profeta. Tem muito baú aí fora aqui, mas aqui é de Deus. Aqui tem Eliseu. Homem de Deus aqui tem.
9: Né,
12: aqui pode acontecer, mas Deus trabalha aqui dentro.
9: Então Deus trabalha aqui dentro, querido.

0: recebeu uma cura da parte do Senhor Jesus.
1: O milagre aqui foi em 98. Foi 28 bandidos. E na quinta-feira, a irmã Tereza estava fazendo. Aí eles queriam pegar o irmão meu, que parecia com o cara que fez um negócio errado, eles confundiram. Aí quando meu irmão botou o pé aqui na porta, a irmã Tereza revelou lá, Deus usou ela, revelou ela. Nesse dia, irmão, Deus entrou com providência, um bocado o anjo da morte tirou, tipo Sennacherib, defeito Sennacherib, e Deus deu vitória.
0: Meu Deus, o grande foi o livramento.
1: Irmão, Deus, aqui dentro pode acontecer o que tiver, tem mulher de Deus, homem de Deus.
0: Amém, meu irmão.
1: Não, porque é verdade, está aqui.
0: É verdade. Confirma seu nome e de onde o senhor vem.
1: Meu nome é Geraldo Gomes de Andrade, vem de Auma. E o senhor também é um grande profeta. Depois eu vou contar uma bênção aí.
0: Amém, meu querido. Deus te abençoe pelo seu testemunho de fé, seu testemunho de milagre. Amém, isso. Amém, muito obrigado. É isso mesmo, ouvintes. Rua Senador Pompeu, número 27, no centro do Rio de Janeiro, a 500 metros da Central do Brasil, também próximo da estação do metrô da Uruguaiana. A hora já se aproxima, onde daqui a pouco o homem de Deus, presbítero Apolo Alexandre, estará no santo altar de Deus, pregando a palavra de Deus e orando pelos mais excelentes dons do Espírito Santo. Venha você enfermo, venha você problemático, venha você que foi desenganado pelos recursos da medicina, talvez o médico disse, leva para casa para morrer, não leva não, traz para cá para a igreja pentecostal, Deus e amor, eu desafio agora essa enfermidade, eu desafio agora essa doença, e por que não desafiar a morte também? É isso mesmo, ele que venceu a morte na cruz do Calvário, é ouvintes, venha receber a bênção de Deus para a sua vida, para a sua casa e para a sua querida e amada família. 7:44, nós estamos na fé, na expectativa, porque o homem de Deus já está posicionado no santo altar de Deus para pregar a palavra e orar pelos mais excelentes dons do Espírito Santo. Você que está vindo para cá, corra, venha correndo para cá, para pegar parte do culto agora e também do horário das 9 horas, onde principalmente o homem de Deus, pastor Antônio Santos, estará no santo altar pregando e orando pelos mais excelentes dons do Espírito Santo. Atenção, estúdio, linha aberta para fazer a transmissão deste culto ao vivo.

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2: Pela vida dessa irmã, desse jovem, dessa pessoa que precisa, meu Deus, do milagre urgente. Age, meu Deus, agora. Opera, meu Pai, nessa manhã. Repreende, ó Pai, a força do inferno, porque eu sei que o mal não vai prevalecer nessa vida, o inferno não vai prevalecer na vida dessa família. Espírito da verdade, dissipa, meu Deus, todo mal e manifesta o teu poder aqui agora. Ó Espírito Santo, ai, agindo aqui, curando, meu Deus, as dores, as enfermidades, repreendendo agora as obras do mal e dando a vitória. Ó, meu Pai, eu consagro nessa hora essa santa unção como a unção da saúde, porque eu sei, meu Pai, que essa unção chegando no alto da cabeça dessa pessoa, a cura vai chegar, a dor na perna vai sumir, a dor nos ossos vai desaparecer, a dor, meu Pai, na cabeça vai sumir, e o teu nome será glorificado. Cura, meu Pai, cura a dor na perna, cura, meu Deus, a dor nos ossos, explode esse tumor.

total a essa pessoa aqui agora. Você que está doente, vem aqui diante do altar para receber a unção da saúde. Meu Deus, eu creio que é o domingo da saúde, o domingo, ó Pai, da restituição da saúde, da restauração da saúde. Então venha, meu Pai, cura agora, repreende, ó Deus, a enfermidade agora, sai daí enfermidade, sai daí doença, sai daí obra do mal, sai daí, ai, sai, expulsa a doença aí, expulsa a enfermidade aí, expulsa

dessa mente, sai desses ossos, sai daí do na perna, sai daí do nos olhos, sai daí, problema de coluna, problema de pulmão, aí daí, problema nos rins, sai daí, problema na bexiga, problema no joelho, sai daí agora, sai daí, meu Deus, eu já posso ver a cura chegando nesse sangue, eu já posso ver, meu Pai, a saúde chegando na vida dessa pessoa, aqui agora, e o mal batendo em retirada, a diabetes não vai ficar, a doença não vai ficar, a enfermidade não vai ficar, o mal não vai ficar, clama com fé agora, meu irmão, clama com fé agora, isso, vai clamando, clama a Deus aí, pede a Deus vitória, pede a Deus milagre, pede a Deus bênção, pede a Deus o livramento para você, olha a saúde chegando aí, olha a saúde chegando aí, olha a saúde chegando, até pro teu emocional, recebe de Deus aí, recebe do céu aí, você que está ouvindo pela rádio, recebe de Deus a saúde aí agora, você que está no hospital, recebe aí a saúde, você que não veio hoje, mas está aí ligadinho conosco, olha Jesus te tocando aí, olha Jesus te curando aí, cura meu Pai, cura meu Deus, cura. Cura, meu Pai, através da unção, da saúde. Oh, meu Pai, dá saúde para esse homem, dá saúde para essa mulher, dá saúde para esse jovem. Repreende agora toda a enfermidade, toda a obra do mal. Levanta que a gente vai expulsar. Levanta que a gente vai expulsar. A gente vai expulsar essa doença agora, essa enfermidade agora, essa obra maligna agora, sai Satanás, saia, sai, sai, sai, sai, saia, sai, sai, sai, sai, saia, sai doença, saia, sai enfermidade, saia, sai obra maligna, saia, levanta a mão e diga, meu Deus, diga forte, meu Deus, meu Pai, repreende agora, toda a enfermidade, toda a doença, em nome de Jesus, expulsando, sai, sai, sai, sai, sai, sai, sai, sai, sai, sai, sai, sai, sai, sai, sai, sai, sai, doença, saia, sai, doença, saia, expulsa a doença agora, expulsa a doença agora, sai daí, doença, sai daí, enfermidade, saída aí daí, diabetes, saída aí, obra maligna, saída aí, sai, sai, sai, saia, expulse essa enfermidade com raiva, expulse essa enfermidade, é com raiva da doença, essa doença tem que sair, Deus não criou o homem com doença, Deus criou o homem perfeito, então expulsa agora, sai, sai, sai, sai, sai, sai, sai, sai, sai, sai, sai, sai daí dor, sai daí enfermidade, sai daí obra maligna, sai, sai, sai, sai, sai, desentope a artéria, Jesus, cura o coração grande, Jesus, meu Deus, dá cálcio a esses ossos aí, dá, meu Pai, cura essa pessoa aí, toda enfermidade saia, sai do pé, sai dos ossos, essa pessoa não vai ficar na cadeira de roda, essa pessoa não vai ficar com essa doença degenerativa, sai!
sai Satanás, sai enfermidade, sai obra maligna, sai, sai, sai, sai, sai, sai, expulsa mesmo, expulsa mesmo, vamos lá, não dá mole não, bota a enfermidade para correr, a doença para correr, sai Satanás, sai doença, sai obra maligna, sai agora, sai agora, sai agora, levanta a mão e dá glória, levanta a mão e dá glória, para Jesus a melhor, salva de palma, vamos lá. Deus mandou de pé a cura divina. Agora eu vou. Vamos lá, louva com fé. E Deus mandou. Alegre. E conta pra Jesus aonde é.

0: mas conta pra Jesus aonde é a sua dor. Com alegria.
1: Ele é o remédio, confia no Senhor.
0: Não se desanime.

0: Conta pra Jesus.
1: Amém! Pode bater palma e dar glória. Graças a Deus. Deus é contigo. Pega a Bíblia Sagrada e abra no livro de Lucas 17, versículo de número 11, que tem algo muito forte de Deus que vai abençoar a sua vida. Lucas 17, isso, versículo de número 11, para nossa breve meditação. Cumprimento a todos os ouvintes do programa de rádio, a voz da libertação, com a gloriosíssima paz do nosso Senhor e Salvador Jesus Cristo. Essa é uma transmissão direta e ao vivo aqui da rua Senador Pompeu, número 27, no centro da capital carioca. Pastor dirigente é o nosso pastor Antônio Santos, que daqui a pouquinho, hein, vai estar pregando a palavra de Deus e entregando as revelações do Espírito Santo. Você não pode ficar em casa, porque eu creio que Deus vai curar, Deus vai operar, Deus vai fazer coisas tremendas aqui na nossa igreja. Isso, lembrando que hoje é o dia todo, hein? Hoje é o dia todo na presença de Deus, porque hoje é a santa entrega do jejum de Daniel. Meu Deus do céu, Deus vai fazer grandes coisas aqui no dia de hoje. Venha receber o seu milagre, a sua vitória. Você que nos ouve no presídio, você que nos ouve no hospital, você que está nos ouvindo em qualquer lugar do Rio de Janeiro ou fora, seja você abençoado aí agora em nome de Jesus. Vamos lá. Lucas 17, 11. Quem achou, diga amém. E aconteceu que, indo ele a Jerusalém, passou pelo meio de Samaria e da Galiléia, e entrando em uma certa aldeia, saíram-lhe ao encontro 10 leprosos, os quais pararam de longe e levantaram uma voz, dizendo: Mestre, tenha misericórdia de nós. E ele, vendo-os, disse-lhe: Ide e mostrai aos sacerdotes. E aconteceu que, indo eles, ficaram limpos. E um deles, vendo que estava são, voltou glorificando a Deus em alta voz. Levanta a Bíblia para o céu e diga comigo: Meu Deus, meu Pai, fala comigo através da sua palavra. Fala comigo através da sua palavra. Pode sentar e bater palma da glória a Deus. Graças a Deus que não foi à toa que o próprio Deus te trouxe aqui. Ele trouxe aqui para você entender que essa guerra não é sua, mas é do Senhor dos Exércitos. Ele te trouxe aqui para você entender que Ele não vai abrir a porta. Que isso, pastor? Ele não vai abrir a porta, não. Porque Ele já abriu a porta para você passar. O texto que acabamos de ler vai falar acerca de mais um dos grandes milagres realizados pelo Senhor Jesus Cristo. Perceba que no texto que acabamos de ler, Jesus estava a caminho de Jerusalém. Ele já

Seu propósito máximo, que foi morrer no alto da cruz do Calvário, para que através da sua morte tivéssemos direito de alcançar vida, é vida em abundância. A Bíblia Sagrada nos mostra que Jesus, indo a caminho de Jerusalém, ele passa por Samaria e pela Galileia. O intuito de Jesus nunca foi viver para si, mas tão somente fazer aquilo que o Pai lhe havia ordenado. Jesus sabia que ele iria ser morto, sabia que iria ser crucificado, mas nada daquilo impediu Jesus de agir conforme a sua palavra. Sempre que alguém gritava por ajuda, ele estava disposto a ouvir, a atender e resolver aquele problema. É por isso que hoje você não sairá daqui sem resposta, você não sairá daqui com a sua oração batendo no teto, você vai sair daqui no mínimo com a certeza que Deus ouviu o teu clamor e enviou a providência para a sua vida. Jesus nunca rejeitou o amor do aflito, do desesperado, do angustiado. E a Bíblia Sagrada agora introduz acerca desses 10 leprosos. Perceba, meu irmão, que esses 10 leprosos, ao ouvir falar de Jesus, eles não ficaram parados. A Bíblia Sagrada nos diz que, por eles serem leprosos, eles eram excluídos da sociedade, eles eram escanteados pela sociedade na época. Aqueles que o viam como leprosos olhavam para eles como amaldiçoado, viam a história deles e dizia: com certeza isso é colheita de algo negativo que fizeram no passado. As pessoas

0: olha para você e lança palavras, falam de você, mas não se preocupe, porque o Senhor Jesus está aqui para ouvir o teu clamor. A Bíblia Sagrada nos relata que eles começaram a ter um conhecimento de quem era Jesus. É interessante que, com toda certeza, eles ouviram falar de todos os feitos realizados por Cristo. Eles ouviram falar do milagre feito à viúva de Nain, quando seu filho, dentro do caixão, foi ressuscitado por Jesus de Nazaré. Eles ouviram falar acerca de Lázaro morto há 4 dias, e após Jesus dar ordem, ele ressuscita. Na mesma hora, o cego de Jericó, o paralítico à beira do tanque de Betesda, o leproso que foi curado na descida do monte das bem-aventuranças, conforme eles ouviram a palavra de Deus, nasceram dentro deles uma fé, e a fé é o poder de Deus que te impele a tomar uma atitude. Eu não acredito, eu não creio em uma fé que não leva a pessoa a agir. Eu não creio em uma fé que leva a pessoa a ficar inerte. Eu creio em uma fé que leva a pessoa a tomar uma decisão. Como hoje você decidiu estar aqui porque você crê que Jesus está aqui, e essa fé te impulsionou a você chegar nesse lugar. Tem gente que não enfrentou nenhuma dificuldade para chegar aqui. Outros enfrentaram tantas lutas que chegou um pensamento na sua cabeça em dizer: eu não vou chegar, eu não vou estar presente. Mas você veio aqui, e é por isso que Deus entrega na tua mão um envelope escrito resposta. Levanta a mão e dá glória a Ele. Resposta para o teu clamor, resposta para a tua súplica, resposta para a tua oração. Os 10 leprosos não aceitaram permanecer na mesma condição. Perceba como a fé funciona. Ela trabalha na mente, no intelecto da pessoa, a ponto dela rejeitar a situação caótica, vexatória, e impulsionar a pessoa a agir. Nessa manhã, Deus está olhando para alguém e está dizendo: você não vai ficar parado na dor, você não vai ficar parado no sofrimento, você não vai ficar acuado chorando porque a tempestade se levantou. Eu estou te dando condições, força, perseverança, para você não abaixar a cabeça para essa luta, a você não abaixar a cabeça para o problema que está se levantando. Nessa manhã eu vejo Deus dando força para muita gente aqui. Levanta a mão e dá glória. Você não vai recuar, você não vai retroceder, você não vai ficar parado. Recebe força para seguir em frente, ô glória! E eles deram o primeiro passo, a coisa mais difícil para alguém diante de uma luta é dar o primeiro passo, porque a pessoa não sabe o que espera lá na frente. Quantas pessoas preferem ficar estagnadas diante de um problema, porque não sabe o que vai acontecer no seu futuro? Muitas pessoas com concordam com a enfermidade, concordam com a família destruída, conforma com tanta coisa negativa que está acontecendo na sua vida, cruzam os braços dizendo: Deus permitiu que isso acontecesse e eu não posso fazer nada. Mas Deus está nos ensinando que através da dor é necessário agir, é necessário tomar uma decisão, é necessário perseverar. E eu prego para gente perseverante aqui nessa manhã, eu prego para gente que vai perseverar, que vai lutar, que vai enfrentar o diabo de cabeça erguida e vai tomar posse de tudo aquilo que Deus prometeu para você. Deus está dizendo: pela tua perseverança, a vitória desce para a palma da tua mão. Quem crê vai recebendo aí, quem crê vai tomando posse do milagre aí, quem crê vai tomando posse daquilo que Deus está entregando para você agora. Perceba que eles chegaram até Jesus e clamaram por misericórdia, e a resposta foi: vai, mostra-te ao sacerdote. Perceba que Jesus não os curou naquele momento, porque você tem que entender que o tempo não é teu, o tempo é de Jesus de Nazaré. Ele tem a hora certa de agir na sua vida. Quando ele quer agir na hora, ele age. Quando ele quer agir depois, ele age. A autonomia está nas mãos dele. O que você precisa fazer é crer que ele não vai falhar na sua vida. Ele vai agir no tempo certo, e no tempo certo você vai viver tudo aquilo que ele prometeu para você. Jesus diz: vai e mostra-te ao sacerdote. Naquele momento, eles não questionam, eles não murmuram, eles estão debaixo de uma direção dada por Jesus de Nazaré. E mesmo eles não vendo a cura naquele momento, eles continuam caminhando, eles continuam obedecendo, porque aquele que quer vitória precisa obedecer à direção de Jesus. E a fé não é você ver para crer, a fé é você crer antes de ver. Eu prego para gente que está buscando e a vida não mudou, eu prego para pessoas que até agora você não viu o resultado daquilo que você está pedindo a Deus, mas há uma promessa: Deus é contigo. Há uma promessa: você e toda a tua casa vai servir ao Senhor. Há uma promessa da prosperidade em abundância chegar até você. Diante disso, você vai se comportar como aquele que já alcançou a promessa. Você vai levantar a cabeça e você vai dizer: a vitória é minha, em nome de Jesus Cristo. Você vai levantar a cabeça e dizer: nessa casa quem reina é Jesus de Nazaré. Na minha vida, a saúde está nas mãos de Jesus, e ele já me curou, ele já me restaurou. Eu prego pra gente que vai continuar caminhando, perseverando. Levanta a mão, explode um glória para Jesus. Recebe força para continuar seguindo, glória. A fé não é ausência de medo. A fé é você agir independente do medo. A fé não é viver preso a um sentimento. A fé é você agir conforme manda a palavra de Jesus. Eles estavam com medo, porque todos aqueles que entravam na cidade leprosos seriam apedrejados. Mas diante da situação, eles disseram: nós vamos obedecer a palavra de Jesus. O medo veio, mas não fizeram eles parar. A preocupação veio e não fizeram eles retroceder. A ansiedade veio, mas eles continuaram caminhando, perseverando. É por isso que Deus está dizendo: eu vou honrar aqueles que, independente do sentimento de recua, continuaram caminhando. Eu vou agir na vida daqueles que, independente da preocupação, mas optaram crer na minha palavra. Deus vê as tuas preocupações, Deus vê os medos que sobrevêm sobre você. Às vezes você não dorme preocupado com alguém da sua família. Às vezes a notícia negativa é: você não vai prosperar, isso não vai para frente. Quantas vezes a notícia negativa vem do médico dizendo: não tem jeito para tua enfermidade. E ao invés de você se desanimar, você continuou crendo, você continuou acreditando, porque a tua fé não está no homem, a tua fé está em Jesus de Nazaré. A tua certeza é que ele não vai te abandonar. É por isso que o diabo tem raiva de você, porque ele usa tanta gente, tanta coisa para te fazer desistir. E apesar de tudo, você está aqui dando glória e aleluia. Você está aqui exaltando o nome do Senhor. É por isso que tu leva para casa o teu milagre. É por isso que tu vai levar para casa a tua vitória. E eu não prego para quem não crê e não acredita. Eu prego para quem crê e acredita. Levanta a mão e recebe providência de Deus aí. Recebe o milagre de Deus aí. Recebe a vitória de Deus aí. Você não vai parar, ô glória! No meio do caminho, eles perceberam que já estavam curados. Porque Deus age no silêncio. Muitas vezes você vai ter que confiar e esperar. Quando eles perceberam, a lepra já tinha desaparecido. Quando você perceber, a paz já voltou para dentro da tua casa. Quando você perceber, o caroço já sumiu. Quando você perceber, você vai notar que aquilo que te assombrava lá atrás hoje não te assombra mais. Aquilo que te preocupava não te preocupa mais. Você vai ver gradativamente o silêncio de Deus trazendo resultados para a sua vida. Parece que eu vejo em dado momento aqueles homens olham para o seu corpo e começam a notar: peraí, a lepra sumiu do meu corpo, a enfermidade desapareceu, a doença foi embora, o mal sumiu. E eles entenderam que Jesus fez o milagre. Você está entendendo, meu irmão, como Deus vai começar a agir na sua vida? Você está entendendo o que ele vai começar a fazer na vida da tua família, na vida do teu amigo, na vida do teu irmão, na tua sua própria vida, ele vai começar a mudar de fora para dentro. Não precisa se angustiar, se preocupar, só basta crer em Jesus de Nazaré. Quem crê em Jesus de Nazaré não vai ficar confundido. Quem crê em Jesus de Nazaré não vai ficar preso a uma decepção. Quem crê em Jesus de Nazaré vai ver milagre de manhã, vai ver milagre de tarde, vai ver milagre de noite, vai ver milagre de madrugada. O nome do Senhor será glorificado, oh glória! E a Bíblia Sagrada diz que naquele momento os 9 continuaram, mas um voltou para agradecer. Aqui está o cerne da coisa que você não pode esquecer. Deus não quer resolver somente um problema temporário na sua vida. Jesus não quer consertar somente uma área na sua vida. Deus não deseja somente curar o teu corpo. Deus não deseja somente resolver um problema financeiro. Deus deseja mudar você por completo. Ele quer restaurar o teu coração. Ele quer restaurar a tua mente. Ele quer restaurar a sua família e conceder vida eterna para você. O maior presente não é o milagre, o maior presente é o relacionamento que Deus quer ter contigo. O maior presente que aquele homem recebeu foi tomar posse da salvação dada por Jesus de Nazaré. E há uma enorme diferença entre aqueles que quer somente um milagre e aquele que quer um relacionamento com Jesus. Quem quer o milagre só quer Jesus para dar vitória na família, só quer Jesus para resolver um problema de saúde. Mas quem quer relacionamento com Jesus entende que a partir de agora vai ser ele, Jesus e ele vai levar o milagre, mas também vai levar a presença de Jesus para dentro de casa. Ele vai levar o milagre, mas também vai levar um general de guerra para daqui para frente batalhar todas as suas batalhas, todas as suas lutas, e não deixá-lo sozinho. Deus te trouxe aqui para dizer: eu quero ter um relacionamento contigo. Eu quero estar dentro de você. Eu quero mudar a tua história. Eu quero mudar o teu coração. Eu quero arrancar essa dor para sempre. Eu quero trazer paz para a tua vida para sempre. Eu quero mudar o teu pensamento para sempre, para você entender que a partir de agora pode se levantar um exército contra ti, mas 1000 cairão ao teu lado, 10 mil à tua direita, mas tu não serás atingido, porque Jesus está contigo, o Senhor dos Exércitos está contigo, e ele confirma a tua vitória, oh glória. Fica de pé toda a igreja, eu já quero orar por você. É isso que Jesus quer fazer. Jesus quer mudar a sua vida. Jesus quer transformar você. E esse é o momento que eu quero convidar você que ainda não entregou tua vida para Jesus. Vem aqui diante do altar, porque Jesus quer mudar a sua história. Jesus quer mudar a sua vida. Chega de sofrimento, chega de dor, chega de angústia. Jesus está dizendo: eu, Senhor, mudo a sua história. Vem, vem, vem, vem. Pode bater palma e dar glória a Deus. Pode bater palma e dar glória a Deus. Pode bater palma e dar glória a Deus. Entrega o teu caminho ao Senhor. Confia nele e o mais ele fará. Chega de viver preso às ações malignas do mal na sua vida. Chega de viver uma vida amarrada, presa na derrota, na desilusão. Jesus quer mudar a tua história nessa hora. Você que ouve essa programação, Jesus não quer só te curar, ele quer ter um relacionamento contigo, ele quer ser seu amigo, ele quer ser senhor da sua vida, ele quer trazer para você a paz que há muito tempo você não tem dentro da sua alma. E hoje é o dia de mudança, é o dia de transformação, e se você crer, ele muda a sua vida agora. Você quer esse Jesus que eu estou pregando? Você aceita esse Jesus que eu estou pregando? Você que ouve pela rádio, você que escuta pela internet, entrega o teu caminho ao Senhor, aceita Jesus, porque só ele muda a sua história. Você crê? Pastor, eu creio. Então levanta a tua mão para o céu, você vai repetir as palavras que nós vamos dizer aqui, e através dessa palavra a tua vida será mudada por completo. Levanta as suas mãos para o céu, levante as mãos, porque Jesus muda a sua história. Isso, quem está feliz por essa alma, pode bater palma da glória a Deus. Levanta a mão. Isso, tem mais gente vindo lá, tem mais pessoas vindo lá. Pode bater palma da glória, pode bater palma da glória, pode bater palma da glória. Levante as mãos para o céu, porque foi Deus que os trouxe aqui. Ele está dizendo, eu não quero só mudar algo na sua vida, eu quero mudar a sua vida por completo. Eu quero trazer paz para você, eu quero trazer alegria para você, eu quero ver você independente de emoções, de sentimentos. Eu quero colocar dentro de você a certeza que eu estou contigo todos os dias. É Deus falando com você. Isso, vocês que estão aqui diante do altar, e você que está ouvindo pela rádio, se você puder, coloque as mãos nesse rádio aí agora. Esse rádio representa os pés de Jesus, que está aqui para mudar a sua história. Isso, pode chorar os pés do rádio, pode chorar aqui diante do altar. Você está chorando diante de Jesus e ele muda a sua vida. Levante as mãos, diga comigo: meu Deus, meu Pai, eu entrego a minha vida nas tuas mãos. Meu Deus, escreve agora o meu nome lá no céu, pro grande dia da vida eterna, e salva a minha alma, em nome do Senhor Jesus. Amém. Pode bater palma e dar glória a Deus. Pode bater palma e dar glória a Deus. Pode bater palma e dar glória a Deus. Olha aí que coisa, hein? Olha aí que maravilha. Pode bater palma e dar glória a Deus. Pode bater palma e dar glória a Jesus. Pode bater palma e dar glória a Jesus. Graças a Deus. Olha aí que coisa, hein? O diabo pegou o rapaz aqui no momento de aceitar Jesus como Salvador. Mas Jesus está libertando ele aqui, ó. Isso, coloca de pé em nome de Jesus Cristo. Coloca de pé. Isso, graças a Deus. Coloca de pé, não quer sair não? Vai sair agora em nome de Jesus Cristo. Isso, coloca de pé ele em nome de Jesus Cristo. Graças a Deus. Isso, já saiu. Pode bater palma e dar glória a Deus. Isso. Faz o seguinte, coloca ele de pé. Coloca de pé. Coloca de pé. Você não queria que ele aceitasse Jesus, não, Satanás? Você não queria, não, espírito maligno? Hã?
1: Queria matar ele hoje.
0: Você queria o quê?
1: Matar ele hoje.
0: Você queria matar ele hoje, mas o sangue de Jesus já libertou ele a partir de agora. Levanta a mão para cá, levanta a mão para cá, grita, queima ele, Jesus. Queima ele, Jesus. Queima ele, Jesus. Sai, sai, em nome de Jesus, sai, em nome de Jesus, amém. Sai, todo mal, em nome de Jesus, amém. Graças a Deus. Qual é o teu nome, meu irmão? Clóvis. Teu nome?
1: Clóvis.
0: Clóvis. O diabo queria te matar hoje, hein? Jesus te trouxe aqui para mudar a sua história. Pega firme com Jesus, viu? Você ia se matar? Olha aí que coisa, hein? Mas hoje Jesus muda a sua história, viu? Graças a Deus. Pode chorar, porque Jesus muda a sua vida. Anota o nome dele lá, que a gente vai orar por ele daqui a pouco. Pode bater palma e dar glória! A tristeza me deixou, a alegria me abraçou. Com fé, vamos lá. Até aqui o Senhor me ajudou. O Senhor me ajudará até aqui, até

seu amor, e ele é o príncipe da paz, ungido do Senhor, tira o pecado do mundo pelo seu. Amém! Pode bater palma e dar glória a Deus. Que Deus abençoe o estúdio. 10 minutinhos, nós já voltamos para orar por todo o povo. Pode bater palma e dar glória a Deus.

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1: Maravilha, 8 da manhã, 33 minutos, 8:33 da manhã. Seguimos com o programa Voz da Libertação, como já vos disse anteriormente, o nosso querido pastor Apolo Alexandre, daqui a pouquinho já voltamos. Já já voltaremos direto e ao vivo do Santo Altar de Deus, com transmissão ao vivo, direto do Santo Altar, aqui na Senador Pompeu, número 27, no centro da grande capital carioca. 8:33, 8:33 da manhã, vamos seguindo falando do amor de Deus, lembrando-vos que daqui a pouquinho, queridos ouvintes, já no horário das 9 da manhã, assim que o pastor Apolo Alexandre já encerrar este culto maravilhoso, já teremos já a presença do nosso querido pastor Antônio dos Santos. Pastor Antônio dos Santos vai ministrar a poderosa palavra de Deus daqui a pouquinho, já no horário das 9 horas da manhã. Já no horário das 9 da manhã, teremos esta grande concentração de fé e também de milagres. Hoje também, ouvintes, hoje também é missões. Sim, hoje é missões, hoje é entrega dos 21 dias de Daniel. E na oportunidade, logo mais, no horário das 14 horas, teremos a presença do nosso querido pastor Andrews. Pastor Andrews Carvalho estará trazendo uma menção da poderosa palavra de Deus para o nosso coração. E hoje estaremos adorando a Deus, clamando ao Senhor em prol ali do país da África, Nigéria, entre outros países que têm sido ali impactados pela perseguição ao povo de Deus, não é? E Deus, na sua grandeza, ele tem livrado a sua igreja, e nós aqui, às vezes, no Brasil, não sabemos valorizar, não é? Valorizar tamanha manifestação do poder de Deus. Então, você que neste momento está me acompanhando, venha adorar a Deus com a gente, venha glorificar ao Senhor. Vozes da África! É o grande clamor hoje pelo país da África, país da Nigéria, onde pessoas, onde evangélicos são mortos diariamente por servirem a Jesus. Meu Deus, e muitas das vezes nós não valorizamos aqui no Brasil a nossa liberdade religiosa e levam para tantos lados, não é? Não vamos valorizar a nossa

0: Essa é a banda Vozes da África. Vozes da África, nossa igreja Deus e Amor lá na África, com essa banda linda demais, que tem uma maneira totalmente maravilhosa e original no contexto africano de adorar ao Senhor. Muitos deles saíram da vida de servir a outros deuses, da vida de idolatria, da vida distante da presença de Deus, aceitaram a Jesus, se converteram ao Evangelho e hoje estão sendo abençoados por Deus. O nosso querido cooperador Renato Mota já está com a gente lá no posto volante, até que nos solicite o som, o nosso querido pastor Apolo Alexandre. Que coisa boa! Bom, Renato, olha, ao fundo, ao som desta banda maravilhosa, Vozes da África, nós já estamos chamando a atenção dos nossos ouvintes, porque logo mais à tarde, 14 horas, emissões, e também daqui a pouquinho, às 9, o pastor Antônio dos Santos vai estar com a gente. Servo de Deus, me conte sua expectativa, sua fé, como está o coração do Senhor, junto aos nossos ouvintes que estão já a caminho da igreja, outros chegando aqui na igreja, e nesta manhã já estarão adorando também ao Senhor, irmão Renato.
1: Deus abençoe, pastor Fábio, Deus abençoe todos os ouvintes da Voz da Libertação. Estamos ao vivo mais uma vez aqui na entrada principal da nossa Igreja Pentecostal Deus Amor, a sede estadual do Rio de Janeiro, que está localizada na rua Senador Pompeu, número 27, sob os cuidados do nosso pastor Antônio Santos. Deus abençoe minha irmã, meu irmão, que está a caminho da sede estadual do Rio de Janeiro, o templo da glória de Deus, ao qual o Senhor opera tremendamente, curando os paralíticos, cegos, surdos, e já uma multidão na nossa igreja. O povo não para de chegar, é uma multidão chegando, é uma multidão contando a benção, é uma multidão, meu irmão amado, recebendo os milagres do nosso Senhor e Salvador Jesus Cristo. Você não pode perder, minha irmã, essa oportunidade de estar conosco nessa manhã de domingo, ao qual Deus preparou para nós o adorá-lo, para nós vir louvar, bendizer o nome do nosso Senhor e Salvador Jesus Cristo. Jesus te convida para estar conosco nesta manhã maravilhosa que o Senhor nos deu, essa manhã linda, um sol lindo, um domingo, meu irmão amado, abençoado, Deus preparou para todos nós. Eu tenho certeza, minha irmã, você que está aí se arrumando, você, meu irmão amado, que está aí se arrumando, alegre, coração ardendo em fogo, para estar conosco, aqui adorando e glorificando o nome do Senhor. É, meu irmão, minha irmã, hoje é dia do seu milagre. Venha com fé, venha com propósito, porque hoje você receberá o toque das mãos do nosso Senhor e Salvador Jesus Cristo. Hoje, exceto, minha irmã, você contar a benção, você contar o seu milagre. Eu não sei o tempo de espera, eu não sei quanto tempo tem que o Senhor te fez a promessa, mas hoje eu tenho certeza que uma das promessas que Jesus te fez, ela vai se cumprir. É hoje o dia, é hoje. Já, pastor Antônio Santos estará pregando a poderosa palavra de Deus às 10 horas da manhã, estará sobre o altar, trazendo uma palavra de cura, uma palavra de restauração, uma palavra de restituição, uma palavra, minha irmã, meu irmão, que vai mudar essa história que você está vivendo, esse cenário que você está vivendo. É um cenário de luta, é um cenário de sofrimento, é um cenário de humilhação, meu irmão, minha irmã. Hoje é um novo cenário, Jesus tem para você, um cenário, meu irmão amado, de bênção, de vitória, de conquista. Vem em busca do seu milagre, minha irmã, vem em busca do seu milagre, meu irmão. Rua Senador Pompeu, número 27, o templo da glória de Deus, a Igreja Pentecostal Deus Amor, está aberta desde as 6 horas da manhã. Você que tem o seu veículo, vem com o seu veículo, minha irmã, vem com o seu veículo, meu irmão. Traga um paralítico, um cego, um surdo, traga alguém contigo que precisa também de receber o toque das mãos de Jesus, que precisa receber o milagre do nosso Senhor e Salvador Jesus Cristo, porque hoje é dia de bênção, é domingo do Senhor, é o dia todo com Deus, é o dia todo adorando e glorificando o nome do Senhor. 7 horas da manhã, pastor Apolo já trouxe a poderosa palavra de Deus. usando tremendamente, quantos milagres Deus já operou no dia de hoje. A igreja está colorida, uma massa humana muito grande. O povo do Rio de Janeiro é um povo de muita fé. 9 horas da manhã, a próxima concentração de fé e de milagres, ao qual o pastor Antônio Santos estará pregando a poderosa palavra de Deus, tremendamente Deus usando para abençoar a nossa vida. 11 horas da manhã, pastor Greg Martins, Deus usando tremendamente para abençoar as nossas vidas. E 14 horas, culto de missões, confraternização do campo da sede estadual do Rio de Janeiro. Estará todos os pastores aqui do campo do Rio de Janeiro, adorando, glorificando e orando pelas nossas vidas. E hoje é dia de milagre, é dia de bênção. Ouvinte da Voz da Libertação, você que me ouve de Magé, de Caxias, Nova Iguaçu, São João de Meritira, você que nos ouve, minha irmã, meu irmão, era de todo o Rio de Janeiro, dos quatro cantos do Rio de Janeiro, Deus ele tem um milagre para a sua vida, Deus ele tem uma bênção para a sua casa, para a sua família. Vem em busca do seu milagre, vem em busca da sua bênção. Rio de Janeiro, Brasil, todos aqueles que nos ouvem na Voz da Libertação, Deus tem um milagre para a sua vida, o seu lar, a sua família. Eu estou aqui com um grande homem de Deus.
2: Pera. Rapaz, mano, bem.
1: O nome do senhor é?
2: Ailson.
1: Irmão Ailson, da onde você vem?
2: Vem de Ramos, ali da Complexo Alemão.
1: Pertinho, né? Pertinho da Deus e amor, graças a Deus. Conte um milagre, uma experiência que o senhor já teve com Deus através da Igreja Pentecostal dos Amor.
2: Ah, teve várias, graças a Deus. Mas o último agora é... Fui constatado com uma hemorroide nível 4.
1: Meu Deus.
2: Aí o médico falou que não tinha como não passar pela cirurgia. Falou assim, ó, cirurgia na certa. Aí passou, fez o exame, tudo me encaminhou pra poder fazer.

0: na investigação, sentindo dor, tudo. Aí eu peguei e vim na igreja antes do dia da cirurgia.
1: E aqui na sede?
0: Vim aqui na sede, é. Aí entreguei, né, pedi a Deus que Deus fizesse a obra, fosse da vontade dele. Aí no dia que da oração, o pastor ministrando, né, a cura, fazendo a obra, aí naquele dia Deus fez a obra, quando eu voltei no hospital. No...
1: O senhor foi curado. E ficou quanto tempo com essa enfermidade?
0: Ficou mais...
1: mês, sentindo fortes dores, passou pelo clínico, pelo médico. O médico falou que teria que passar pela cirurgia, não tinha jeito, que o remédio não ia solucionar ali o problema, tinha que passar pela cirurgia. O senhor veio aqui na sede estadual do Rio de Janeiro, Igreja Pentecostal do Amor, e o que aconteceu?
0: Aí o médico falou, não tem como, você vai ter que passar pela cirurgia. Aí eu falei, minha amiga falou, vai ter que passar, não tem como você não passar. Aí né, entregando na mão de Deus, eu falei, não, eu vou na igreja. Se for da vontade de Jesus, eu creio que Deus vai fazer a obra. Eu vim mesmo me arrastando mesmo, com dor mesmo, complicado mesmo. Mas quando chegou aqui no momento da oração, que o pastor orou, começou a ministrar a cura, pedindo para expulsar, para não aceitar aquele mal, aí naquele dia Deus fez a obra, deu a cura e eu tô curado, graças a Deus.
1: Ô, glória, chegou aqui na sede estadual do Rio de Janeiro, a Igreja Pentecostal do Amor, recebeu o toque das mãos de Jesus e foi curado. Jesus fez a cirurgia.
0: Jesus curou, graças a Deus.
1: Hoje está aqui curado, agradecendo ao Senhor.
0: É, hoje estou curado, agradecendo. Vim com a minha mãezinha e hoje estão aí recebendo a bênção e agradecendo a Deus.
1: Trazendo a família, né, para agradecer ao Senhor. Foi um grande livramento, né? Que podia passar pela cirurgia pela mão do homem e poderia até mesmo ter morrido, poderia com os casos mais piores ter acontecido. E ao toque de Jesus, recebeu o toque das mãos de Jesus, Jesus restaurou a saúde, está aqui alegre, glorificando o nome do Senhor. Vamos fazer um convite? Quantos... ouvindo, já está com cirurgia marcada, já está ali, já meu irmão, minha irmã, com a cirurgia marcada para passar pela mão do homem, e muitas vezes, eu tenho certeza, chegando na sede estadual do Rio de Janeiro, vai receber também um toque das mãos de Jesus. Basta a fé, conforme o irmão fez, entrou no propósito com Deus, eu vou ir até a sede estadual do Rio de Janeiro, a Igreja Pentecostal dos Amores, e serei curado. E assim recebeu o toque das mãos de Jesus. Vamos fazer um convite para aqueles que nos ouvem nesse momento, que precisa também de um milagre?
0: Sim, sim, eu convido os amigos aí, os trabalhadores, né? Eu sou motorista, e eu fiquei parado, sem poder trabalhar, fiquei dentro de casa, que não tinha, por causa das dores, né? Por causa da inflamação no ânus, né?
1: Devido à função também, né, que causou, né, a hemorroida, causou a infecção, né?
0: Veja, isso é que causou também. E outra também, eu tava tendo crise de rins e tava parando no UPA direto. Aí um dia eu vim aqui na Virgília, fiquei aqui a noite toda, né? Quando foi pela manhã, o varão, né, deu a palavra, ministrou, aí entregou os mistérios. Eu lembro que ele falou assim, aqui tem um irmão que tem sentido dores no rim, tem parado no UPA direto. Se você quer, Jesus vai te dar a vitória.
1: Através da revelação.
0: Aí eu levantei a mão, depois desse dia, nunca mais eu fui parar no UPA, nunca mais senti dor no rins.
1: Acaba, jogou por terra, Jesus jogou por terra aquela infecção, ou aquelas pedras na vesícula. É uma dor muito forte, né? Eu já senti essas dores, essa cólica renal. É terrível, né?
0: É, dava umas crises, e eu não sabia o que era, que eu nunca tinha tido isso. Aí eu sei, aí fui no médico, o médico falou, você tá com um problema renal. Aí ele falou, vai ter que fazer o tratamento. Aí eu vindo aqui, graças a Deus, nesse dia na vigília, quando eu nem esperava, na última, assim, a revelação que o Aranha ia dar a bênção, ele entregou e ali Deus me deu a vitória e graças a Deus mais uma bênção.
1: É certeza receber o milagre chegando aqui na sede estadual do Rio de Janeiro?
0: Ah, é sim, sim, certeza, é graças a Deus. Eu sou testemunho disso, né? Fui curado do rins e fui curado da hemorrágia e tô aí agradecendo a Deus e convido os irmãos, convido as irmãs que têm seus problemas, que estão com problemas de saúde, ou espiritual, ou sentimental, ou conjugal, na saúde, que vem, que Jesus está aqui com os braços abertos para receber e dar vitória.
1: Oh, glória, Deus abençoe. Agora confirma o teu nome e de onde você veio, por gentileza.
0: É, Ailson, mora aqui no Complexo Alemão.
1: Deus abençoe, irmão Ailson, obrigado. Testemunho lindo, testemunho de fé, meu irmão. Você chegando na sede estadual do Rio de Janeiro com fé, é certeza você receber o milagre, é certeza você receber a bênção do nosso Senhor e Salvador Jesus Cristo. Vamos voltar para o altar. Pastor Apolo estará fazendo a oração de explosão de milagre. Pastor Fábio, se me ouve, linha aberta, homem de Deus. Thank you.

0: toda obra do inferno, repreende agora toda bruxaria, toda feitiçaria, toda maldição, todo aquilo que foi feito contra a vida dessa pessoa. Destrói, meu Pai, todas as obras malignas. Fecha a boca do leão e concede, meu Pai, o milagre para a vida dessa pessoa. Legião do inferno, sai agora, sai, sai, sai, sai, meu Deus, dá vitória em nome de Jesus. Coloque as mãos sobre o alto da sua cabeça e agora, que aonde tiver demônio não vai resistir à revelação do Espírito Santo. Demônios que receberam trabalhos nas ruas, nas cachoeiras, demônios que ganharam trabalho nas praias, nos oceanos, demônios que receberam trabalhos com a intenção de destruir a vida de uma pessoa, de um casamento, de um relacionamento, não vai resistir à revelação do Espírito Santo. Coloque as mãos no alto da tua cabeça, que Jesus vai passar aí agora com a espada de fogo. Jesus vai passar aí agora com a espada de fogo. Jesus vai passar aí com a espada de fogo. Isso. Fecha os olhos aí. Coloque as mãos no alto da tua cabeça aí agora. Coloque as mãos, diga comigo: meu Deus, meu Pai, repreende agora todos os demônios na minha vida, na minha vida. Olha aí que coisa, hein? Grita: queima ele, Jesus. Queima ele, Jesus. Grita: queima ele, Jesus. Grita: queima ele, Jesus. Grita: queima ele, Jesus. Olha aí que coisa. Grita: queima ele, Jesus. Grita: queima ele, Jesus. Grita: queima ele, Jesus. Coloque as mãos no alto da tua cabeça. Aonde tiver demônio não vai resistir à revelação do Espírito Santo. Sai daí, Satanás. Sai daí, espírito das trevas. Sai daí, espírito do mal. Sai daí, legião maligna. Sai dessa casa agora. Sai dessa família. O Espírito Santo de Deus que não se engana. Revela aqui entre nós. São 11 pessoas que Deus me mostra uma corrente sendo despedaçada na sua vida. E Jesus está dizendo: estou eu libertando aquela pessoa do vício das drogas. Levanta a mão pro céu, levanta a mão pro céu, isso, levanta a mão, vem aqui, diante do altar do Senhor, vem aqui diante do altar do Senhor. O Espírito de Deus está curando aqui. São 4 pessoas que você sofre com uma enfermidade na sua bexiga e Jesus está te curando aqui agora. Levanta a mão e venha, levanta as mãos e venha aqui diante do altar do Senhor. O Espírito de Deus que não se engana manda avisar aqui para 59 pessoas: eu tô dando um basta nessa situação da sua vida e te entregando uma grande vitória. Levanta a mão que tem vitória de Deus chegando para você aqui agora. Levanta a mão, explode um glória para Jesus. O Espírito de Deus que não se engana, revela aqui entre nós. São 7 pessoas que Jesus está colocando os teus ossos no lugar. Essas dores que você sente, não sentirá mais a partir de hoje, porque Jesus está te curando aqui agora. Levanta a mão e dá glória! Levanta a mão para o céu. Vamos orar para Jesus repreender os demônios. Vamos orar para Jesus repreender os espíritos malignos. Fecha os olhos aí agora. Diga comigo, meu Deus. Toda obra do mal na minha vida vai cair por terra agora. Grita, queima ele, Jesus. Queima ele, Jesus. Grita, queima ele. Grita, queima ele. Grita, queima ele. Sai daí, Satanás. Sai daí, ó. Aí daí, obra do inferno. Sai daí, ó. Aí daí, obra do diabo. Sai daí, ó. Aí daí, legião do inferno. Demônio que ganhou vísceras humanas. Demônio que ganhou vísceras de animais, demônio que recebeu para destruir a vida dessa pessoa, cai fora daí, Satanás, cai fora daí, espírito do inferno, cai fora daí, legião do diabo, sai daí, sai daí, sai daí, aí daí, obra maligna, sai daí, aí daí, obra do inferno, sai daí, aí daí, sai daí, sai daí, sai, sai. Sai, sai, sai, sai, saia. Sai, sai, sai, sai, sai, saia. Sai daí, Satanás, sai daí. Aí daí, sai daí, sai daí. Aí daí, sai daí, sai daí. Sai, Satanás, saia. Sai, Satanás, saia. Legião do inferno, saia. Espírito das trevas, saia. Legião assassina, saia. Olha ali que coisa, hein? Grita, queima ele, Jesus. Grita, queima ele, Jesus. Olha ali o Lúcifer. Lúcifer do inferno, olha ali o Lúcifer do inferno, grita queima ele, Jesus, grita queima ele, Jesus, grita queima ele, Jesus, grita queima ele, Jesus, sai daí, sai daí, sai daí, aí daí, sai daí, sai daí, toda obra maligna saia, toda obra do diabo saia, toda legião do diabo, obra de feitiçaria, obra de bruxaria, trabalho. Trabalho feito no crânio de um defunto, trabalho feito para matar, trabalho feito para destruir, espírito das trevas que recebeu para arruinar essa vida, dá o grito da tua derrota agora, dá o grito da tua derrota agora, dá o grito da tua derrota, grita queima ele, Jesus, grita queima ele, Jesus, grita queima ele, Jesus, grita queima ele, Jesus, grita queima ele, grita queima ele, sai Satanás, saia, sai legião do inferno, saia, sai obra das trevas, saia, sai, sai, sai, sai, saia, olha ali que coisa terrível, hein? Olha aí, grita queima, grita queima ele, Jesus, grita queima ele, você que está com a enfermidade, expulsa a enfermidade agora, expulsa a enfermidade agora, sai, sai, sai, sai, sai, sai, saia. Sai, sai, sai, sai agora.
1: Vou levar a mulher dele e ele junto.
0: Sai. Em nome de Jesus. Em nome de Jesus. Em nome de Jesus. Toda legião do inferno que está agindo na vida dele, na família dele, todos agora, amarrados aqui agora. Todos amarrados aqui agora. Isso. Todos amarrados aqui agora. Todos amarrados aqui agora. Isso, todos amarrados. Grita, queima ele, já. Grita, queima ele, já. Grita, queima ele. Grita, para de ferir o corpo dele, Satanás. Para de ferir o corpo dele. Meu Deus do céu. Ó. Meu Deus do céu. Cadê? Tem um pano aí. Dá um pano aí. Dá um pano aí. Tem aí? Isso, dá um pano aí. Isso. Em nome de Jesus Cristo. Você vai levar ninguém. Você vai levar ninguém, você vai ser queimado agora. Em nome de Jesus. Grita, queima ele, Jesus. Grita, queima ele, Jesus. Grita, queima ele. Olha o outro demônio ali, ó. Que coisa terrível. Grita, queima ele, Jesus. Grita, queima ele, Jesus. Grita, queima ele, Jesus. Que coisa, hein? Meu Deus do céu. Meu Deus do céu. Meu Deus, não deixa arranhar o rosto dele. Não, obreira, se deixar, olha aí, não deixa não, isso, por gentileza, meu Deus do céu, sai, todo mal em nome de Jesus. Ô, minha irmã, olha pra cá,
1: eu sou Lucifer,
0: olha pra cá, isso, minha irmã, isso, esse aqui, você fica caladinho até a segunda ordem, você aqui, minha irmã, olha pra mim, minha irmã, olha pra mim, Jesus manda dizer que hoje ele coloca um ponto final no teu sofrimento. Grita, queima ele, Jesus. Grita, queima ele, Jesus. Grita, queima ele, Jesus. Grita, queima ele, Jesus. Grita, queima ele. Grita, coloca o pano aí, ô, Bruno. Grita, queima ele, Jesus. Grita, queima ele. Olha aí que coisa. Jesus me revelou na vida dessa mulher um feitiço de um animal que foi enterrado dentro de um cemitério. Olha só que coisa, hein? Tiveram o trabalho de levar um animal para dentro de um cemitério.
2: Que? Foi a gatinha dela.
0: Foi o que, Satanás?
2: A gatinha dela.
0: Olha só. Pegaram a gata dela, levaram para dentro do cemitério.
2: Foi a Maria Fortunato.
0: Olha só, não fala o nome de ninguém não, Satanás. Não fala o nome de ninguém não. Levaram o gato dela pro cemitério, mataram. E o gato recebeu o nome dela, porque assim como o gato foi morto, foi pedido para que ela morresse igual. Grita, queima ele, Jesus. Grita, queima ele, Jesus. Você levou o gato para dentro do cemitério, hein, Satanás? Hein, espírito maligno? Hã? Que você queria, hein, Satanás? Hein, legião do inferno?
2: Mas ela também vai.
0: Ela vai, vamos ver se vai. Jesus chegou agora. Quanto mais você me olhar assim, mais fogo você vai tomar. Quanto mais, você pode ser quem você for, você vai ser queimado agora. Isso. Levanta a mão para cá, vamos repreender esses demônios agora. Vamos repreender esses demônios agora. Você vai ser queimado até o último minuto. Levanta a mão para cá, grita, queima ele. Segura, obreiro, segura, olha aí. Meu Deus do céu, 1, 2, 3, 4, 5, 6 pessoas para segurar o homem. Grita, queima ele, Jesus. Grita, queima ele, Jesus. Olha aqui a fúria do demônio, ó. Olha a fúria do outro aqui na vida da mulher. Olha a fúria do outro aqui na vida do homem. Grita, queima ele, Jesus. Grita, queima ele, Jesus. Grita, queima ele. Grita, queima ele. Grita, meu Deus do céu, o diabo se desesperou aqui. Grita, queima, queima, queima, queima, queima. Vai dar o grito da derrota agora. Vai dar o grito da derrota agora. Vai dar o grito da derrota agora. Grita, queima ele, Jesus. Grita, queima ele, Jesus. Grita, queima ele. Grita, queima ele. Grita, queima, queima, queima, queima. Grita, queima. Vai dar o grito da derrota aqui também. Vai dar o grito. Olha ali que coisa. Olha ali que coisa. Olha ali que coisa. Grita, queima. Grita, queima. Grita, queima. Dá o grito da tua derrota, Satanás. Dá o grito da tua derrota, espírito maligno. Dá o grito da tua derrota. Grita, queima, Jesus. Grita, queima. Grita, queima. Grita, queima. Grita, queima. Grita, meu Deus do céu, que coisa terrível, hein? Meu Deus do céu, grita, queima ele, Jesus. Grita, queima ele, Jesus. Grita, queima ele, Jesus. Grita, queima ele, meu Deus do céu. Olha aí a fúria do diabo. Olha aí a fúria do diabo. Grita, queima. Grita, queima! Grita, queima! Em nome de Jesus Cristo! Sai agora! Sai agora! Sai! Em nome de Jesus, saia! Já saiu! Pode bater palma e dar glória a Deus! Pode bater palma e o pano, cadê? Guardanapo, isso, entrega aí, meu Deus, já saiu, ó, todo mal, pode bater palma da glória a Deus, pode bater palma da glória a Deus, deixa eu falar com ele, deixa eu falar com ele, ô meu irmão, sai todo mal em nome de Jesus, amém, deixa eu falar com ele, ô meu irmão, olha pra cá, qual é o seu nome, isso, qual é o seu nome, isso, respira um pouco, sai todo mal em nome de Jesus, amém. Isso mesmo, olha pra mim. Qual o teu nome? Isso. Isso, olha pra cá. Acabou o teu sofrimento, meu irmão. Acabou o teu sofrimento. Jesus jogou por terra agora todo mal feito na sua vida. Isso, levanta ele. Todo mal já saiu. todo mal já saiu da vida dele. Levanta, fica de pé. Isso, meu irmão. Qual o teu nome?
3: Clóvis.
0: Clóvis, olha para mim. Jesus manda dizer que hoje acabou o teu sofrimento. Você crê, Clóvis? Você crê? Então fala, eu creio.
3: Eu creio.
0: Oi?
3: Eu creio.
0: Eu creio. Então levanta as mãos para Jesus, Clóvis. Levanta as mãos para Jesus. Diga comigo, Jesus. Muda. E vocês estão ouvindo o som? Que eu não estou ouvindo. Será que está isso, saindo o som? Diga assim, Jesus. Fala, Jesus, Clóvis.
3: Jesus.
0: Muda a minha vida.
3: Muda a minha vida.
0: Transforma a minha vida e me dá a vitória. Eu entrego a minha vida nas tuas mãos. Amém. Pode bater palma aí da glória. Bota ele lá, dá um copo d'água para ele. Dá um copo d'água para ele, porque Jesus muda a vida do Clóvis hoje. Quem crê, bate palma da glória. Levanta a mão em direção à tua casa. Quem vomitou pedaço de carne? Cadê? Irmão, a mulher acabou de vomitar aqui uma obra de macumbaria terrível, ó. Meu Deus do céu. Ela vomitou, meu Deus do céu, ó. Que coisa terrível, hein? Olha ali que coisa. Grita, queima ele, já. Grita, queima ele, Jesus. Grita, queima ele. Olha ali que coisa, hein? Meu Deus do céu. Vou até descer para ver esse negócio aqui. O diabo vomitou, irmão, pedaço de carne podre aqui diante do altar, ó. Olha só que coisa terrível. Meu Deus do céu, ó. Olha aqui, quem nunca viu, ó, macumba, veja aqui, ó. O pedaço de carne podre vomitado aqui diante do altar. Meu Deus do céu, ó. Que coisa terrível, hein? Jesus amado, ó. Jesus, levanta a mão pra cá. Levanta a mão pra cá. Levanta a mão pra cá. Diga comigo, todo mal. Sai agora, em nome de Jesus. Diga amém. Ô, minha irmã, a senhora, quando estava manifestada, vomitou pedaço de carne podre aqui diante do altar. Jesus está curando a irmã. A irmã sofre de alguma enfermidade no intestino?
2: Mas eu tô com problema no intestino, não sei o que que é, mas essa
0: era isso aqui, ó, era a macumba, isso, que foi jogada por terra. Ô, irmão José, irmã Josefa, como é que foi isso? Ela tava aqui, deixa eu falar aqui.
4: Um pedacinho assim sangrento que tava bem ali.
0: Meu Deus do céu, você vomitou. E a partir de hoje você está levando a sua cura. Você crê, minha irmã? A irmã que estava com dor no seu intestino, coloque as mãos aí agora.
2: Não,
0: vê se a irmã...
2: O intestino não dói. Eu senti um negócio estranho.
0: Mexendo?
2: No intestino e no estômago.
0: Como se fosse que um bicho mexendo?
2: Como se fosse um bicho, assim, no estômago.
0: Quanto tempo a senhora sente isso?
2: Ah, tem muito tempo.
0: Procura agora em nome de Jesus Cristo. Procura agora, vê se tem um bicho. Isso, sumiu. Ô, minha irmã, olha ali que coisa, hein? Meu Deus do céu, uma legião. É uma legião, mas num pacote só, ele vai embora. Levanta a mão pra cá. Levanta, ô diabo. Você perdeu a alma dela. Você perdeu a vida dela. Diga, eu perdi a alma dela. Fala!
2: Eu perdi.
0: Fala!
2: Eu perdi.
0: Levanta a mão pra cá, tá confessando que perdeu. Em nome de Jesus, você queimado um pouquinho, ó. Grita, queima ele, Jesus. Grita, queima ele, Jesus. Grita, queima. Sai! Todo mal. Amém. Minha irmã, mexe aí agora, procura aí agora. Cadê? O mal mexendo. Sumiu, minha irmã?
2: Sumiu.
0: Sumiu? Quem te curou?
2: Jesus.
0: Pode bater palma e dar glória a Deus. Pega a firme. Limpa essa sujeira aí, obreiras. Isso. Limpa aí, meu Deus do céu, que coisa. Pode bater palma e dar glória! Meu Deus do céu, levanta a mão em direção à tua casa que não dá mais tempo. Levanta a mão em direção à tua casa. Diga comigo, meu Deus, meu Pai, vai agora na minha casa e me dá a vitória. Comece a dar glória, glória, glória, glória, glória a Deus. Vai agora, meu Pai, na casa desse homem. Vai agora, oh Pai, na casa dessa mulher. Repreende todo mal, toda toda a força do inferno, toda obra maligna, sai Satanás, saia, sai obra do diabo, saia, sai obra maligna, saia, sai dessa casa, sai desse lar, sai dessa família, toda obra do inferno, sai, sai, sai, sai, sai, sai, sai, sai, sai, sai, sai, saia, sai, sai, sai, sai, sai, sai, sai agora, sai agora, levanta a mão para o céu, diga: a vitória é minha, a vitória é minha, a vitória é minha. Pode bater palma e dar glória a Deus. Não dá tempo de ouvir os testemunhos, irmãos, por causa das horas, mas ouvintes, no horário das 10 horas, pastor Antônio Santos pregando, horário das 1 hora da tarde, é o grande culto evangelístico, não perca, venha receber a sua vitória. Que Deus abençoe o estúdio, palmas para Jesus. Levanta aí agora o voto.
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0: 9 da manhã, 9 minutos, 9:09 da manhã. Acompanhamos então, ouvintes, a transmissão ao vivo, direto do Santo Altar de Deus. Já é o primeiro culto, culto das 7 já se encerrou. E para a glória do Senhor nosso Deus, em instantes já estaremos recebendo uma palavra do coração de Deus, já no segundo culto, com o nosso líder espiritual na capital carioca, pastor Antônio dos Santos. Lembrando também ao povo de Deus que logo mais 14 horas, missões, o Rio de Janeiro adorando ao Senhor. Todo o grande campo do Rio de Janeiro, em especial nossas sedes setoriais, sedes centrais, também as nossas sedes regionais, igrejas local, casas de oração também presentes, logo mais a partir do horário das 14 horas. Mora, acima das estrelas. Uma tarde na presença de Deus, uma tarde de missões. Estaremos num grande clamor a Deus pelo continente africano e Deus na sua grandeza, ouvintes, abençoando o povo carioca, 14 horas, toda a igreja de Deus presente, 14 horas, todo o povo presente, 14 horas, toda a membresia, ministério em geral, departamentos. Meu Deus, vai ser muito forte o que Deus vai fazer na oportunidade do dia de hoje. Logo mais 14 horas, pastor Andreus Carvalho pregando a palavra do Senhor, orando em favor de todos os que estiverem presentes. Logo mais no horário, queridos ouvintes, sim, no horário da oportunidade das 14 horas em ponto, pastor Andreus na fé, clamando, pedindo, intercedendo a Deus em um momento extraordinário, momento de manifestação, momento de graça de Deus, onde a palavra do Senhor será pregada e o nome de Jesus será glorificado.
1: E eu gosto do esconderijo de Deus, porque tem gente que se esconde e fica trancado num quartinho, sem ventilação, sem ver a luz, sem ver amigo, sem ver parente. É esconderijo, ninguém pode saber onde está, mas esse esconderijo não. Ah, o salmista vai dizer que aquele que habita no esconderijo do Altíssimo, a sombra do Onipotente, descansa. Levanta sua mão, está escondido, mas não está desesperado, está escondido, mas não está oprimido, está escondido, mas está descansando. Que esconderijo é esse que ninguém te encontra? Joás não está escondido em casa de parentes. Joás não está escondido em casa de amigo. Joás não está escondido na delegacia. O texto vai dizer que esconderam Joás na casa do Senhor. Esconderam Joás na casa do Senhor.
0: Palavra com muita sabedoria, palavra com muita excelência, palavra chegando ao nosso coração, ouvintes, impactando a nossa fé. Que coisa linda! Pastor Andreus Carvalho, grande ministro do Evangelho, já esteve presente em alguns países ministrando a palavra do Senhor, inclusive a exemplo do país de Portugal, último país em que o servo do Senhor esteve por alguns anos ministrando a palavra de Deus ao povo português, ao povo europeu, na verdade. Foi dirigente ali da Igreja Deus e Amor em Portugal, e muitos outros países também receberam as palavras do servo do Senhor, e daqui a pouquinho, o Rio de Janeiro estará na mesma fé, adorando a Jesus. Não confie na sua memória, não confie apenas na sua mente. Anote esse endereço e o compromisso para as 14 horas é culto de missões em favor da banda Vozes da África também. Pastor Antônio Santos já convidando a todos, chamando a atenção. Ouvintes, não dá para perder. Lembrando que o culto começa às 14, porém, o quanto antes você chegar será muito importante, porque estar presente na Igreja Deus e Amor também é ser abençoado por Jesus Cristo. Expansão presente, mulheres de fé, homens de fé, coralzão, remidos de Sião também presente, cantores solos, duplas, trios, quartetos, todo o povo de Deus presente nesta fé. Daqui a pouquinho, 14 horas. Nossas sedes setoriais, sedes centrais, sedes regionais, igrejas local, casa de oração e a Igreja de Deus presente. Daqui a pouquinho, já a partir das 14 horas, o endereço você já conhece, você já sabe, Rua Senador Pompeu, número 27, aqui no centro do Rio de Janeiro, Igreja Deus é Amor. 9 da manhã, 16 minutos, 9:16 na capital carioca. Já vamos daqui a pouquinho chamar os nossos companheiros nos postos volantes. Por lá está nosso querido cooperador Renato Mota, Diácono Márcio Mendes e demais amigos já estão lá posicionados na fé, porque daqui a pouquinho já estaremos recebendo a mensagem forte e poderosa do coração do povo de Deus, do coração de Deus ao coração do povo do Senhor, aqui na Senador Pompeu, número 27. Já podemos chamar o posto volante? Então, mais uma vez, vamos à porta principal do Templo da Glória de Deus, querido pastor Renato, pastor Márcio, demais companheiros aí posicionados, 9:16, até que nos solicite o som, o pastor Antônio dos Santos é com você.

Hora certinha no Rio de Janeiro, 9:18, 9:18. Vamos tentar refazer o contato lá com o nosso querido pastor Renato, demais companheiros que lá estão posicionados. Vamos ver o que está acontecendo. Não estamos recebendo o som aí do posto volante. Querido cooperador Renato, se já nos ouve, gostaríamos que o senhor seguisse daí, nos trazendo estas informações, servo do Senhor.

0: pessoa passou, Fábio, mais uma vez estamos aqui na entrada principal da sede estadual do Rio de Janeiro, a nossa igreja pentecostal, Deus Amor. Deus abençoe os ouvintes da Voz da Libertação, você que está nos acompanhando a 1030, Rádio AM, Deus abençoe a sua vida, o seu lar, a sua família, que está nos acompanhando da 102,9, a Rádio FM, que pertence à igreja pentecostal, Deus Amor. Essa é a rádio mais querida do Rio de Janeiro, do Brasil e do mundo, a Voz da Libertação, ao qual leva a palavra de Deus até o seu lar, até a sua casa, a bênção do Senhor chegando até o seu lar, até o seu setor de trabalho. Deus abençoa todos os ouvintes da Voz da Libertação, que está a caminho da sede estadual do Rio de Janeiro, Rua Senador Pompeu, número 27, esse é o endereço do Templo da Glória de Deus, o Templo da Glória de Deus, a Igreja Pentecostal Deus Amor, a sede estadual do Rio de Janeiro, que está localizada neste endereço, Rua Senador Pompeu, número 27, sobre a responsabilidade do nosso pastor Antônio Santos, e a sede mundial Templo da Glória de Deus, está localizada na Avenida do Estado, 4568, Baixada do Glicério, São Paulo, capital, sobre a responsabilidade da nossa presidente Irene Miranda. Deus abençoe o ouvinte, a multidão chegando, estou aqui com o pastor Leandro, o povo não para de chegar, homem de Deus, o povo vem em busca do milagre, o domingo do Senhor, domingo de nós estar no templo da glória de Deus, adorando, glorificando e recebendo as bênçãos do nosso Senhor e Salvador Jesus Cristo. Pastor Leandro, se me ouve, homem de Deus, linha aberta.
1: É isso aí, pastor Renato Mota. É, Deus está operando grandiosamente, o povo não para de chegar, tem uma grande multidão já que nos encontra no interior da igreja, e você que está a caminho, hoje é o dia da campanha, da grande campanha da restituição, onde eu tenho certeza que Deus vai restituir tua vida e Deus vai jogar por terra todo o mal. O endereço da bênção, o endereço da vitória se encontra na rua Senador Pompeu, número 27, é o dia da bênção, o dia da vitória. Hoje também à tarde estaremos com grande culto de missões, onde estará o servo de Deus pregando a palavra de Deus, o presbítero Andrew Carvalho, estará pregando a santa palavra de Deus. Estarão aqui o grupo da Vozes da África, louvando ao Senhor, juntamente aqui conosco. Então, nessa tarde, será uma tarde linda festa, onde estará vários grupos da rua Senador Pompeu, dos campos adjacentes da Senador Pompeu, estará aqui conosco, louvando a Deus, adorando a Deus, e você é o nosso convidado para estar aqui juntamente conosco no horário das 14 horas, louvando a Deus, glorificando a Deus. Já prepara a sua caravana, já prepara a condução para estar aqui conosco nessa tarde. Vai ser uma tarde de adoração, será uma tarde de grande milagre, onde eu tenho certeza que Deus vai fazer grande maravilha nesse culto de missões. E daqui a pouco será no Santo Altar de Deus também o nosso pastor Antônio dos Santos, pregando a santa palavra de Deus e orando pelos divinos dons do Espírito Santo. O endereço da bênção, o endereço da vitória se encontra na rua Senador Pompeu, número 27, a próximo do metrô da Uruguaiana e a 500 metros da Central do Brasil. E é onde você pode vir, está no nosso estacionamento próprio, onde você pode vir com o seu veículo, deixar no estacionamento gratuitamente e vir adorar a Deus. Vim adorar a Deus. Você que vai vir com o seu filho, nós temos o pequeno Galileu no segundo andar, e você vai estar lá com o seu filho lá, aprendendo a palavra de Deus, e você estará aqui num templo sagrado, adorando a Deus, onde Deus vai estar fazendo grande maravilha sobre a sua vida. É, venha ouvinte nessa tarde, venha ouvinte nessa manhã, buscar de Deus a sua vitória, venha ouvinte buscar de Deus o seu milagre. O povo não para de chegar, o povo não para contar a bênção, para contar o milagre, porque Deus nessa manhã vai operar grande milagre. Então você não pode ficar em casa, você não pode ficar em casa. Então o povo está chegando, o povo quer contar a bênção, o povo quer contar milagre. O seu nome, minha irmã?
2: Meu nome é Georgete Oliveira, Pai do Senhor Jesus, ouvinte. Deus possa estar abençoando a sua vida, a sua casa nessa manhã, manhã de bênção, manhã de vitória. Venha para o culto dessa manhã, culto de missões, que ainda dá tempo de você chegar aqui na Senador Pompeu, número 27. Só vem!
1: É, irmã Georgete, vai ser uma tarde de grande bênção, será uma tarde de grande milagre. Faz um convite para aqueles ouvintes que estão se preparando aquela caravana, pastor, que vão estar aqui conosco nessa tarde, louvando a Deus.
2: É, ouvinte, você que já está aí se preparando, já está fazendo seu almoço para poder vir nessa tarde. Hoje vai ser um dia com Deus, e na tarde Deus vai estar usando poderosamente o nosso pastor Andrew, fazendo a obra de Deus, pregando a palavra na missão, porque o Senhor, Ele é aquele que trabalha e guerreia. Se você ficar em casa, vai perder o melhor de Deus que Ele está preparando para poder entregar nas tuas mãos. Já prepara a tua caravana, porque nós já estamos aqui numa só unção. Deus vai estar operando maravilhosamente nessa tarde, porque nessa manhã nós já estamos recebendo de Deus. Venha e traga mais um contigo.
1: Amém, irmã Georgette. Gente, o povo está aqui já convocando vocês para estar aqui conosco, porque vai ser uma tarde de grande bênção, uma tarde de milagre, onde vai estar o Rio de Janeiro louvando a Deus, adorando a Deus, e vai ser uma grande festa. Venha, ouvinte, venha nessa tarde buscar a Deus, venha nessa tarde buscar a tua bênção, venha nessa tarde buscar o teu milagre, que Deus vai fazer o impossível acontecer na sua vida. Seu nome, meu irmão?
3: Paulo César,
1: meu. Então, irmão, vem, irmão Paulo César.
3: Manguinhos.
1: O irmão vem de Manguinhos?
3: Sim, sim.
1: Conte uma bênção, irmão Paulo César, que Deus fez sobre a tua vida, na nossa igreja de Deus e amor.
3: É, irmão, muitos livramentos. E eu já tive um livramento de morte aqui, revelado por Deus. Eu estava ali no meio da multidão ali, e uma semana depois eu vi acontecer e a coisa foi muito séria.
1: Então?
3: Eu me vi no meio de um tiroteio, que foi só Deus mesmo para dar livramento.
1: Meu Deus, o irmão foi revelado que Deus ia te dar um grande livramento, e o irmão parou no meio de um tiroteio, onde te deu um grande livramento.
3: Verdade, irmão, verdade.
1: Então, faz um convite, irmão Paulo César, para os ouvintes que estão em casa, que vem aqui nessa manhã, nessa campanha da restituição, como o mesmo livramento que o irmão recebeu, o irmão pode vir receber o mesmo livramento e uma cura do Senhor. Faz um convite para os irmãos, para os ouvintes que estão em casa.
3: Irmão, Jesus está aqui. Ele está te convidando para vir. Aqui a vitória é certa em nome de Jesus, em nome de Jesus.
1: Amém. E seu nome?
3: Paulo César.
1: Onde, irmão, vem?
3: Manguinhos.
1: Deus abençoe, irmão Paulo César. É, ouvinte, é grande bênção, grande milagre, onde Deus vai fazer acontecer na sua vida. Seu nome, minha irmã?
4: Meu nome é Ana.
1: De onde, irmã? Vem, irmã Ana.
4: Eu vim daqui da Cidade Nova.
1: A irmã vem da Cidade Nova. Conte um milagre. Eu sei que são muitos milagres que Deus faz sobre a nossa vida, mas conta um que ficou marcado aqui nessa campanha da restituição.
4: Coisa, se eu for contar, vai levar um ano todo contando e não termino, não.
1: Mas conta um.
4: Eu, quando entrei aqui, entrei mesmo com uma mão na frente e outra atrás, toda destruída, derrotada, mais morta do que viva. E Deus me abençoou e, graças a Deus, eu tenho agora
5: vida para dar cabelo.
4: Só benção, tá, irmão? É só benção, a igreja de Deus, amor, é de Deus. Eu vim falando aqui sozinha. Meu Deus, pelo caminho, Jesus mora dentro da igreja de Deus e amor. Quem quer receber benção, vá para Deus e amor. É sobre saúde, é benção financeira, é salvação, é tudo aqui dentro.
1: Amém, minha irmã. Seu nome?
4: Ana.
1: Dona irmã, vem?
4: Ana Santana Mendonça.
1: Amém, irmã. É, ouvinte, você que está aí desenganado pela medicina, você que está aí sofrendo com essa enfermidade, ainda há tempo, pastor Renato Mota, de o povo vir nessa manhã, daqui a pouco estará no Santo Altar de Deus, nosso pastor Antônio dos Santos, pregoando a Santa Palavra de Deus e orando pelo Divino Dom do Espírito Santo. Venha você que está desenganado pela medicina, onde o remédio já não faz mais efeito, venha nessa manhã, que Deus vai fazer um grande milagre sobre a sua vida. Seu nome, minha irmã?
6: Sônia.
1: Da onde, irmã? Vem, irmã Sônia.
6: Vim de Piabetá.
1: Irmã, vem lá de Piabetá buscar de Deus uma grande vitória nessa manhã.
6: Graças a Deus.
1: Conte o testemunho que Deus fez sobre a tua vida aqui nessa manhã.
6: Eu estava com uma dor no braço, no osso da perna, do braço, que eu, quando eu torcia a roupa, doía. Doía tudo, né? Doía o braço. Quando eu pisava no chão, doía as pernas. Aí eu vim fazer a campanha aqui, aos domingos, e Jesus me curou. Aí agora eu não sinto mais nada.
1: Meu Deus, a irmã sentia fortes dores no teu braço, bem dizer, quase no corpo todo. A irmã vem na campanha da restituição e Deus restituiu a sua saúde.
6: Restituiu minha saúde e também recebi uma vitória, que meu esposo estava bebendo, caiu na bebida. Ele estava indo para a igreja e depois parava e bebia. Aí agora ele está voltando para ir para a igreja de novo.
1: Meu Deus, é isso que Deus faz com grandes bênçãos, grandes vitórias. Faz um convite, irmã. Faz um convite para os ouvintes que estão em casa. Como chegou? A irmã doente, sentindo dor, o esposo perdido no vício do álcool e Deus libertou. Faz um convite para os ouvintes que estão em casa, que vem nessa manhã para que Deus venha fazer o mesmo milagre que Deus fez na sua vida, possa fazer na vida deles.
6: É, vocês podem vir, não bota pretexto para vir, porque quando eu venho sempre com meus netos junto comigo. É, assim mesmo eu estou aqui e perdi meu filho, um filho meu, mas continuei caminhando e buscando, e também buscando pelo meu esposo, pelos meus filhos e meus netos. E estou aqui todo domingo buscando mais vitória para a minha família.
1: Amém. Seu nome?
6: Meu nome é Sônia.
1: Onde a irmã vem?
6: Eu vim de Piabetá.
1: Deus te abençoe, irmã Sônia. As crianças vêm da vida, seu nome?
7: Arthur,
1: é a sua avó. Vejo junto com a irmã Sônia, lá de Piabetá, buscar de Deus uma vitória. É isso aí, ouvinte. Venha nessa manhã buscar de Deus um milagre, venha nessa manhã buscar uma benção, porque aqui na nossa igreja, dependendo do gostar de Deus do amor, você entra enfermo, mas sai curado, sai liberto, porque aqui é o lugar da benção, aqui é o lugar do milagre. O seu nome, meu irmão?
8: Irmão Alex.
1: Onde, irmão? Irmão?
8: São Gonçalo Neves.
1: Irmão, conte o milagre, irmão, que Deus fez sobre a tua vida aqui na nossa igreja, Deus do amor.
8: Irmão, são grandes milagres que Deus tem feito na minha vida. Quando eu cheguei aqui, irmão, eu era uma pessoa que se encontrava deprimido, portas fechadas, e eu no meio de esposa, irmão. Saio de lá de São Gonçalo e estou aqui, ó, para buscar minha bênção, minha vitória, no nome de Jesus.
1: É isso aí. Irmão, faz um convite para aquele povo que está em casa também, na mesma situação do Senhor, como Deus abençoou a sua vida, que Deus vai abençoar a sua vida deles também. Faz um convite, chama, convoca ele para que ele está aqui conosco nessa manhã.
8: Irmão, eu convido os irmãos que nesta manhã estão em casa ouvindo, que sinta esse toque, irmãos, pode estar aqui, não me disposto. Assim como eu saí lá de São Gonçalo, irmão, eu não vi a dificuldade. Estou aqui nesta manhã para buscar minha bênção, minha vitória. E vocês também estão ouvindo, irmão, não mede esforço. Esteja aqui nesta manhã, que aqui tem homens de Deus abençoados para dar bênção e vitória a vocês, no nome de Jesus.
1: Seu nome?
8: Alex.
1: Onde, irmão, vem?
8: São Gonçalo.
1: Deus abençoe, irmão Alex. Ouvinte, você que está em casa, venha nessa manhã buscar de Deus o milagre, venha de Deus buscar a grande vitória. Pastor Renato Mota, é uma grande multidão, já tem uma grande multidão em volta do Renato, querendo contar testemunho, querendo contar milagre, porque nessa manhã Deus está operando grandes milagres. É isso, pastor Renato, onde Deus nessa manhã já está operando milagres. Tem muitas pessoas já cercando o pastor Renato, querendo contar testemunho, querendo contar bênção, porque nessa manhã já teve o pastor Apolo, onde Deus operou milagre, uma irmã expeliu uma obra de feitiçaria, e eu tenho certeza que daqui a pouco estará no Santo Altar de Deus, pastor Antônio dos Santos, onde Deus também vai fazer grande milagre. Você me ouve, pastor Renato, linha aberta.
0: Deus abençoe, pastor Leandro, a multidão não para de chegar, é uma multidão chegando à sede estadual do Rio de Janeiro, a Igreja Pentecostal. Eu estou aqui com a irmã que acaba de chegar, paz do Senhor, irmã.
9: Ai,
0: tudo bom? A irmã vem da onde?
9: São Gonçalo.
0: Bem distante, né? Um pouquinho longe, mas hoje, graças a Deus, o trânsito está uma benção, né, irmã? Está sempre nas campanhas conosco?
9: Sim, sempre que eu posso, que às vezes eu não venho porque eu não estou bem e eu moro no morro. Às vezes eu não tenho dinheiro para pagar a Uber para subir, aí eu não venho, aí eu procuro vir quando dá mesmo.
0: Entendi. Deus preparou hoje para a irmã estar conosco, para receber as bênçãos do Senhor, para agradecer já pelos milagres que Deus operou já na vida. Conta um milagre que a irmã já recebeu através da Igreja Pentecostal dos Amores.
9: Entra de uns 5 anos, teve um AVC em setembro. Ficou...
0: 5 aninhos.
9: 25.
0: Ah, 25 anos.
9: Aí ficou assim na cadeira de roda. O médico não deu nada assim dela voltar normal.
0: Meu Deus. Foi desenganada pelo médico. O médico falou que ela ia ficar na cadeira de roda por causa da sequela, né? E o que aconteceu?
9: Aconteceu que eu fiquei firme aqui.
0: Fazendo as campanhas.
9: Fiz um voto com o Senhor que eu ia me batizar. Me batizei.
0: Meu Deus, que lindo.
9: É, me batizei. Mas fiz o curso.
0: CFO.
9: É, fiz o curso de...
0: Obreira, né?
9: Eu ainda não sou, não. Para mim, batizar...
0: Ah, tá. Passou no pré-batismo, se batizou...
9: Aí chegou no dia de eu ter... Assim, ser liberado para mim... Pai, Senhor, liberada para mim se batizar, o moço não deixou.
0: Ah, mas aí a filha foi curada? A filha foi curada? Através dos propósitos, a filha foi curada?
9: Foi curada. E outra, eu ia sair, sabe?
0: Deus abençoe, então, através da fé da irmã. A irmã fez quanto tempo de campanha aqui para a filha receber essa cura, que foi um milagre tremendo, né, irmã? Ela ficou quanto tempo na cadeira de roda?
9: Ih, meu filho. O senhor foi tão misericordioso, não foi muito tempo, não.
0: Rapidinho Deus tirou, através da fé da irmã, né? A fé de uma mãe, a oração de uma mãe, a oração de uma... Deus ouve, Deus ouviu, Deus atendeu a irmã e tocou nela e trouxe a cura, trouxe a restauração da vida da avó da irmã.
9: Outra coisa que eu ia falar com o senhor, eu ia sair da igreja. Eu tava...
0: Aí Deus foi e deu ânimo. Deus abençoou, né, irmã? Deus abençoou a vida da irmã, abençoou o lar, abençoou a filha, trazendo restituição, trazendo saúde para a vida da filha que estava ali precisando de saúde, restauração, estava na cadeira de roda. Ficou pouco tempo que, através da fé da irmã, através das campanhas aqui na sede estadual do Rio de Janeiro, grande foi o milagre, irmã.
9: Aí quando eu ia...
0: Grande foi as maravilhas.
9: O senhor fez? Eu fui dormir, né? Em casa, lógico. E o senhor me trouxe aqui de madrugada, sem ninguém na igreja, só aquele letreiro lá, ó.
0: Oh, glória. Deus não deixou, sustentou a irmã, né, irmã? A fraqueza veio, o desânimo, Jesus jogou o desânimo por terra. A irmã hoje está aqui fazendo o esforço de receber os milagres, está conosco nessa concentração de milagres e de fé. Grande foi o milagre que a irmã recebeu. Deus abençoa a chegada da irmã, Deus abençoa a vida da irmã, Deus abençoa todos aqueles que estão a caminho da nossa sede estadual do Rio de Janeiro. Eu estou aqui com um grande homem de Deus, Pastor Fábio. Pastor Fábio é querido pelo estado do Rio de Janeiro, é um homem que a locução dele é tremenda. Deus abençoa Pastor Fábio, dirigente, pastor, é um excelente homem de Deus, é um professor nosso aqui no Poço Volante, é um professor, um amigo em Cristo Jesus. Amo muito o senhor, Pastor Fábio, e grande é o legado que o senhor já tem deixado para a minha pessoa. Eu aprendo muito com a sua postura, com como um grande homem de Deus e pastor que era. Eu agradeço a Deus por essa família que Deus nos deu, essa família maravilhosa, porque não somos só uma igreja, nós somos uma família pentecostal, Deus amor. Deus abençoe o ouvinte, você que está a caminho da sede estadual do Rio de Janeiro hoje, o templo da glória de Deus, são milagres, milagres, milagres, milagres. Uma explosão de milagres já aconteceu no dia de hoje, através do grande homem de Deus, pastor Apolo, que pregou a palavra de Deus, orou pelos dons excelente do Espírito Santo, houve uma explosão de milagres, cura, maravilhas, libertações, conforme nós ouvimos. Você que é ouvinte da Voz da Libertação, você ouviu como Deus trabalhou, a maravilha de Deus em nossas vidas, aqui na sede estadual do Rio de Janeiro. Pastor Antônio Santos já está em consagração, já está em oração, já às 10 horas da manhã estará sobre o altar trazendo a poderosa palavra de Deus. E eu tenho certeza, pastor Fábio, que todos aqueles que chegar no templo da glória de Deus, vai receber o toque das mãos de Jesus. É o toque da cura? Jesus vai curar. É o toque da prosperidade? Jesus vai tocar e vai prosperar. É o toque da restauração da família, a restituição, a paz reinar dentro do lar, que muitas vezes está em contenda, está aquele atritozinho. Jesus vai levar a paz até o seu lar. É só chegar na sede estadual do Rio de Janeiro e recebe o milagre, recebe a bênção, recebe a vitória. É um povo chegando, uma multidão chegando à nossa igreja. Eu estou aqui com mais um grande homem de Deus que acaba de chegar. Paz do Senhor.
10: Paz do Senhor Jesus Cristo.
0: O nome do Senhor é?
10: Leomar Santos de Almeida Júnior.
0: De onde vem, irmão Leomar?
10: Do bairro Vigário Geral.
0: Vigário, meu vizinho. Deus abençoe o povo de Vigário Geral. Está vindo de Vigário Geral com a esposa, com a família. É a primeira vez?
10: Não, já tem vindo. Desde o domingo vim a primeira vez. E vim na terça-feira também.
0: Glória a Deus. E como está a fé do irmão, a expectativa para essa concentração? Já, daqui a pouco o pastor Antônio Santos estará pregando a poderosa palavra de Deus. Como está a fé e a expectativa para essa concentração de milagres e de fé?
10: Creio eu que a vitória de Deus já está nas minhas mãos.
0: essa é que é fera. É essa fé que movimenta as mãos de Deus. É essa fé, meu irmão amado, que movimenta. Muito chega em dois pensamentos, questionando: vou ser curado ou não? Vou receber a bênção ou não? Não, irmão, já chegou convicto que receberá a bênção do Senhor, o milagre da paz de Deus. Deus abençoa a sua vida, Deus abençoa a esposa, o lar e a família. É uma multidão, ouvinte, o povo não para de chegar. O povo do Rio de Janeiro é um povo de muita fé. Eu estou aqui com mais uma grande mulher de Deus. A paz do Senhor, irmã.
11: A paz do Senhor Jesus.
0: O nome da irmã é?
11: É Maura Cristina.
0: De onde a senhora vem, irmã?
11: Lá de Bangu.
0: De Bangu, Deus abençoa. É todo o Rio de Janeiro vindo em busca do milagre, vindo em busca da cura, em busca da restauração, porque é domingo da restauração. Essa campanha a qual Deus revelou ao coração do pastor Antônio Santos. Conta a experiência, irmão, um milagre que a irmã já recebeu através da Igreja Pentecostal Deus e Amor.
11: Ah, eu recebi que a minha mãe, antes da minha mãe partir, ela ficou um ano e pouco sem receber a aposentadoria dela. Ela...
0: Meu Deus, como um bom tempo, né?
11: É. Aí eu vim tratar aqui na cidade, no centro, e falei assim pro senhor: ah, senhor, primeiro eu vou lá na tua casa, para depois eu ir lá resolver lá. Aí eu vim aqui. Aí o pastor, aquele pastor que saiu antes dele, ele estava aqui no culto aqui, aí assisti o culto com ele, pastor...
0: Ivaí Silva, né?
11: Silva, isso. Aí ele pegou, aí na hora de acabar o culto, aí ele orou, aí ele botou a mão na pasta dela, você assim, ah, já está resolvido. Aí eu peguei e fui lá depressa. Aí quando eu cheguei em casa, falei para minha mãe: mãe, a senhora já recebeu sua vitória. Aí assim, é mesmo assim, é. Resolvi tudo lá, só tinha eu para eles fazerem o negócio lá, o pedido, por causa que eles negaram o INSS. 80 anos que minha mãe estava. Aí o Senhor revelou para mim que enquanto ela, antes dela partir, ela ia receber a aposentadoria dela de volta. E foi verdade mesmo. Minha mãe recebeu, desfrutou, ficou muito feliz. A gente veio aqui.
0: Oh, glória, veio agradecer ao Senhor. Hoje está aqui relembrando o milagre que recebeu da parte do nosso Senhor e Salvador Jesus Cristo.
11: Verdade, pastor. Porque lá em casa, lá, agora só eu. Aí, meus irmãos, cada um mora pra lá. Mas Deus não me abandonou. Ela se foi, fez um ano agora. E graças a Deus, Deus está prosperando na minha vida.
0: A irmã colocou a causa na mão do Senhor antes de resolver levar os documentos para dar nova entrada. A irmã esteve aqui na sede estadual do Rio de Janeiro, colocou primeiro nas mãos de Jesus aquela causa, recebeu a oração do homem de Deus, Deus entregou a revelação e assim recebeu a bênção e a vitória. Deus restituiu a aposentadoria da mãe da irmã. Deus está restituindo, irmã. Deus está abençoando através dessa campanha poderosa. Vamos fazer um convite, irmã, quanto nos ouve que muitas vezes hoje já deu entrada na aposentadoria no INSS, mas as causas estão paradas, tem que colocar nas mãos do Senhor. Chegando na sede estadual do Rio de Janeiro, eu tenho certeza que recebe o milagre das mãos do nosso Senhor e Salvador Jesus Cristo. Vamos fazer um convite para todos os ouvintes da Voz da Libertação?
11: Eu peço a todos, eu faço esse convite especial nessa manhã de domingo, para que todos venham receber a bênção e o milagre, porque é só o milagre. Eu também estou com a minha causa também na justiça, estou precisando desse milagre e eu creio que todos vão receber. Não, talvez não receba na hora, mas depois Deus vai provar, né, irmão?
0: Tem que perseverar, né? Uns é na hora, outros é na perseverança, mas que vai receber, vai receber.
11: Vai receber, em nome de Jesus, é cura. É a porta aberta, é tudo, Deus faz.
0: Com certeza, Deus abençoe. Irmão, só confirma o nome da irmã e de onde a irmã veio, por gentileza.
11: Maura Cristina Bento, eu venho de lá de Bangu. Os meus irmãos devem estar escutando.
0: Deus abençoe, irmão Maura. Deus abençoe os familiares da irmã Maura que estão nos ouvindo pela rádio, pela Voz da Libertação. Deus abençoe os ouvintes da Voz da Libertação. Você que está se arrumando, meu irmão. Ainda dá tempo de você chegar para essa concentração. Você que me ouve de Caxias. Você que me ouve de Lucas, Vigário Geral. Você que me ouve, minha irmã, meu irmão, de Benfica. Fica, de Ramos, de Olaria, você que está nos ouvindo do Meia, meu irmão, ainda dá tempo de você chegar aqui na sede estadual do Rio de Janeiro e receber o milagre

0: Você que me ouve do Flamengo, do Catete, do Lago do Machado, você que me ouve da Lapa, você que me ouve de Botafogo, ainda dá tempo de você vir contar a sua bênção, receber os milagres do nosso Senhor e Salvador Jesus Cristo. Jesus, ele te convida para estar conosco. Jesus, ele diz: vinde a mim, todo que estás cansado e oprimido, que eu vos aliviarei. Jesus, ele vai tirar esse fardo. Jesus vai te dar vida e vida com abundância. É certeza, minha irmã, meu irmão, você chegar na sede estadual do Rio de Janeiro e receber o toque das mãos de Jesus. Pastor Leandro, se me ouve, homem de Deus, linha aberta.
1: É, pastor Renato Mota, é, o povo não para de chegar numa grande bênção, uma grande concentração, onde Deus vai operar milagre nessa manhã. Ouvintes, você que está em casa nos ouvindo, aqui ao redor da nossa igreja pentecostal Deus e Amor, ainda há tempo de você estar conosco aqui nessa manhã. É uma manhã de bênção, uma manhã de milagre, onde o endereço da bênção, o endereço da vitória se encontra na nossa rua Senador Pompeu, número 27. Se encontra a 200 metros do metrô da Uruguaiana e a 500 metros da Central do Brasil. Venha que ainda há tempo de você estar aqui conosco, adorando a Deus, buscando a Deus, para que Deus venha dar vitória. Seu nome, minha irmã?
2: Meu nome é Andrelina.
1: De onde a irmã vem?
2: Nova Iguaçu.
1: A irmã vem lá de Nova Iguaçu para estar aqui conosco nessa manhã.
2: Eu congrego aqui há mais de 30 anos.
1: Meu Deus, que fé grande, irmã. Vem lá de Nova Iguaçu para congregar aqui conosco há mais de 30 anos, na bênção, na vitória. Irmã, conte o milagre. É 30 anos, assim, então é 30 anos de bênção e de milagre. Mas conta um milagre que ficou marcado sobre a tua vida aqui na nossa igreja.
2: Muitos milagres, muitas curas, mesmo dentro da minha casa, sabe? Se eu for contar, eu passo 2 anos contando cada um, mas coisa mais linda que Deus me mostrou. Mas o último que aconteceu na minha vida foi ano passado, né? É, eu tive uma doença, né? Espiritual. Eu não tinha mais força para orar, né? Eu fiquei doente de cama, pé de osso. E eu vi aqueles demônios ali, né? Me enfrentando, a chefe dos demônios sentada lá, e vinha uma demônia e a outra demônia e falava com ela, dava para me entender assim, deitada na cama, o que que iam fazer comigo, né? Elas explicavam o que que elas iam fazer comigo, elas vinham em cima de mim com os olhos apertados, e eu falei, meu Deus, me dá força para orar, perdi a força da oração, né? Porque nós sabemos que a oração é a chave da vitória, ela expulsa os demônios, né? Aí o que que eu fiz? Isso foi uma coisa que eu nunca esqueci na minha vida. Eu sempre escuto as pessoas falando que na Bíblia está escrito, né? Que Deus abre porta onde não tem porta. Quando eu não tinha mais força, irmã, eu dentro de meu quarto, levei meu pensamento a Deus e falei assim, Senhor, eu não tenho mais força para orar. Um mês de cama. Eu não tenho mais força. Envia um anjo aqui, oh glória a Deus, para orar por mim, para que esses demônios saiam da minha casa. Irmã, naquilo que eu falei, eu senti quando eu dei um estalo assim na porta, na parede do meu quarto. Aquilo estalou. Aí eu me virei para mim ver o que que era, né? E falava sempre, o Senhor é Deus que abre porta onde não tem porta. Quando eu falava assim, deu aquele estalo na parede, eu me virei para mim ver o que que estava acontecendo, né? Quando eu olhei, a porta se abriu ali naquela parede. A porta abriu. Você sabe quando entra uma pessoa que fica assim, encostada na porta, né? Sem querer aparecer. Eu falei, Senhor, aí o que que está acontecendo? Eu falei, irmã. Aí naquilo ela foi empurrando a porta assim para dentro e foi botando o rosto assim na minha direção. Eu falei, Senhor, realmente o Senhor abre porta onde não tem porta.
1: Então, para especificar para os ouvintes, a irmã estava sem força de orar, sem cama, a irmã buscou a Deus, orou a Deus, Deus enviou um anjo e ajudou a senhora nessa guerra espiritual.
2: Ele mandou um anjo, aquele anjo quando abriu a porta, aí eu olhei, ele botou a cabeça assim do meu lado, eu vi que era uma pessoa de cabelo comprido, uma jovem, com cabelo muito comprido, eu falei, meu Deus, quem será? Que é isso, Senhor? Aí ela, eu botava o rostinho assim, um pouquinho, né? Quando eu reconheci que era a filha de pastor Rivaí, aquela mais nova, mais velha. Falei, meu Deus. Aí quando ele

0: assim para minha irmã, quando ela, aquele anjo notou que eu estava olhando ele, ele puxou a porta e fechou, desapareceu.
1: E a senhora hoje está abençoada e está entrando novamente.
0: Abençoada, aqueles demônios caíram por terra, né? Caiu por terra, foi uma coisa linda que nunca saiu dentro do meu pensamento, irmã.
1: Amém, irmã, que grande vitória, Deus entra no depósito. Seu nome?
0: Meu nome é Andrelina.
1: Andrelina, irmã, é de onde?
0: Nova Iguaçu.
1: Andrelina, grande testemunho, Deus é contigo, irmã Andrelina, Deus abençoe. É, ouvinte, quando nós estamos aqui, quando nós estamos com o Senhor, a vitória é certa, o milagre é certo. E você, e vocês que trabalhou meio de semana, fez curso, faculdade, não consegue estar aqui conosco no meio de semana, mas chega o final de semana, você hoje consegue estar aqui buscando a Deus, e hoje é um tempo para que você está aqui buscando a Deus, adorando a Deus. Que meio de semana no trabalho, aquele trânsito, não consegue estar aqui na igreja, mas hoje no domingo, você separou o domingo para vir junto com a tua família buscar a Deus nessa campanha da restituição, onde Deus vai restituir também a sua vida. O povo está chegando para contar a bênção, para contar milagre. Seu nome, meu irmão?
2: Meu nome é Rian.
1: De onde, irmão? Vem, irmão Rian.
2: Vigário Geral.
1: Irmão, vem lá de Vigário Geral. Conte o milagre, irmão Rian, que Deus fez sobre a tua vida aqui na nossa igreja.
2: O milagre que Deus fez foi ter mudado a minha vida, mudado a minha história. Eu vim do tráfico, Jesus me resgatou. Me converti em 2018 e hoje Deus me deu uma família, Deus me deu um trabalho, Deus me deu honra. E quando eu aceitei Jesus na Deus e amor, não tinha nada. E hoje tudo que eu tenho foi Deus que me deu.
1: Meu Deus, o irmão chegou aqui no tráfico, sofrendo, e você, com perseverança, Deus mudou a tua história.
2: Sim, Deus mudou a minha história.
1: Faz um convite para os ouvintes que estão em casa, na mesma situação, que estão ouvindo a rádio, pelo vizinho, ou então dentro de uma padaria, que são crentes da nossa igreja dos amores, estão ouvindo o seu testemunho, que ele vai ouvir o teu testemunho, e tem certeza que Deus vai impactar ele e vai libertar ele. Faz um convite para essas pessoas que estão em casa.
2: Sim, querido e amado irmão ouvinte, você que está ouvindo aí a mensagem, a rádio da Deus em Amor, faz essa visita, que assim como eu fui pela primeira vez no mês de fevereiro de 2018, e ali eu levantei a mão para Jesus, Deus mudou a minha história, Deus também pode mudar a sua. Você que está aí ouvindo, se levanta e vem, não fique em casa, vem buscar a sua vitória, meu irmão.
1: Amém, irmão. Seu nome?
2: Rian.
1: Da onde?
2: Vigário Geral.
1: Deus abençoe, irmão Rian, Pai do Senhor. É, ouvinte, é esse milagre que Deus faz aqui na nossa igreja, Deus e amor. Se você está no tráfico, está sofrendo, nas drogas, você que está com a doença incurável, aqui na nossa igreja, Deus e amor, para Deus não há limite. Deus muda a sua história, Deus muda a sua vida. Onde o médico fala que não tem jeito, a medicina falou que não tem jeito, o remédio não está fazendo mais efeito, você vai vir aqui na nossa igreja pentecostal, Deus amor, e Deus vai fazer sobre a tua vida o impossível acontecer. Pastor, onde é o endereço? O endereço dessa bênção? É na rua Senador Pompeu, número 27. É onde Deus vai mudar a tua história, é onde Deus vai transformar a sua vida. Venha que ainda há tempo. Fica o endereço da mesa, fica a 200 metros da Central do Brasil e a 500 metros do metrô da Uruguaiana. É uma rua que se corta junto a outra e você vai vir, vai cultuar a Deus e vai sair daqui abençoado pelo nome do Senhor Jesus. Seu nome, meu irmão?
3: É o Silva Cunha.
1: De onde, irmão, vem?
3: Hã?
1: De onde, irmão, vem?
3: Niterói.
1: Vamos ver lá de Niterói nessa manhã buscar de Deus um milagre.
3: Hã?
1: Irmão, vem lá de Niterói nessa manhã buscar de Deus um milagre.
3: Aqui pra mim é tudo, filho. Eu já congrego aqui já há 3 anos.
1: Meu Deus do céu, é 3 anos de bênção.
3: Tá bem.
1: Mas conte então, conte o milagre que Deus fez sobre a tua vida aqui na nossa igreja, Deus amor.
3: Abriu porta de aposentadoria, porta de trabalho, graças a Deus, filho.
1: O irmão chegou aqui buscando, pedindo a Deus uma da sua aposentadoria e Deus abençoou.
3: Deus me abençoou com 15 dias.
1: Miséria, Deus aqui é tremendo, irmão. Não, faz um convite para os ouvintes que estão ligados aqui. Vem nessa manhã buscar de Deus um grande milagre.
3: Eu convido que nós possamos estar aqui, tá, irmão, desempregado, em geral, doença. Graças a Deus, Deus tem abençoado.
1: Amém. Seu nome?
3: Meu nome é Elcio Silva Cunha.
1: Onde, irmão, vem?
3: Eu vim de
1: Niterói. Deus abençoe, irmão Elcio. É, ouvinte, como nós estamos falando com vocês, para Deus aqui não há limite. Deus aqui na nossa vida, Deus e amor, ele faz o impossível acontecer na sua vida. Onde você está em casa ouvindo, você está ouvindo, ouvindo, as pessoas que estão chegando nessa igreja do amor, já é uma grande multidão, porque nessa manhã daqui a pouco estará no santo altar de Deus, o nosso pastor Antônio dos Santos, pregando a santa palavra de Deus e orando pelos diversos dons do Espírito Santo, onde vai operar diversos milagres, paralítico vai andar, cego vai enxergar, você que está com câncer, você que está desenganado pela medicina, essa vai para você, que você venha nessa manhã, você que está desenganado. O médico falou que a tua enfermidade não há mais jeito. O médico falou que esse remédio já não tem mais jeito, mandou você procurar. Já ao final, eu te faço esse convite. Deus te montou nessa sintonia da rádio FM 102,9, na rádio da nossa igreja Pentecostal do Amor, para que você possa ouvir e que Deus vai mudar a tua história. Onde esse câncer, onde você está com esse câncer, você está com esse tumor, onde não tem mais jeito, onde o médico falou que não tem mais jeito, você já está em modo terminal. Vem aqui na nossa igreja Pentecostal do Amor, que Deus ele vai fazer o impossível acontecer na tua vida. Não há, para Deus não há limite para mudar a tua história. Para Deus não há limite para mudar a tua vida. Chega de sofrer, chega de ficar nessa situação. Deus quer tirar você desse sofrimento. Deus quer tirar você da vida que você está vivendo. Vem aqui na nossa igreja, Deus do amor, que Deus vai mudar a tua história. Deus vai mudar a tua vida. Chega de sofrer. Chega de viver da forma que você está vivendo, onde as portas estão fechadas. Nada está dando jeito para a sua vida. Venha na rua Senador Pompeu, número 27, que aqui eu tenho certeza que Deus vai mudar a tua história. Deus vai mudar a sua vida. Venha, venha, venha, que ainda há esperança para o teu sofrimento. Segunda aqui conosco, meu irmão. O seu nome, meu irmão?
4: Pastor Valdeci. Diretos ouvintes, eu quero agradecer a Deus a oportunidade desse mais um dia que Deus tem nos dado para estarmos na presença do Pai, do Filho e do Espírito Santo. Eu quero chamar a atenção de todos vocês, de todo o estado do Rio de Janeiro. Você não pode perder a bênção de Deus nosso Pai, aqui na Rua da Conceição, número 27, onde Deus nosso Pai tem realizado os grandes milagres. E agora nós estamos aqui numa grande concentração desta manhã. Portanto, há tempo para você estar aqui conosco. Se prepara, venha estar conosco aqui, Rua da Conceição, número 27, onde Deus nosso Pai vai te curar, você que está com câncer, com AIDS, você que está com todo tipo de problema. Portanto, você não pode perder a bênção de Deus nosso Pai, você que mora em Jacarepaguá, todo estado do Rio de Janeiro, venham receber a bênção de Deus. Você que está doente, você que está com câncer, com AIDS, você que acha que nada tem dado certo para a tua vida, portanto, eu quero chamar a atenção de todos vocês, vocês não pode perder nesta manhã a bênção de Deus, nosso Pai. Pastor Renato, se estiver me ouvindo, linha aberta, homem de Deus.
5: Deus abençoa, pastor Valdecir. Deus abençoa todos os ouvintes da Voz da Libertação. O povo não para de contar a benção. O povo não para de chegar, uma multidão chegando à sede estadual do Rio de Janeiro. Hoje é um dia com Deus, ouvinte. Hoje é um dia na presença do Senhor. É amanhã, tarde, noite. E Deus, ele te convida, Jesus convida a sua pessoa para estar conosco nesse domingo maravilhoso que o Senhor nos concede, no templo da glória de Deus. Anota o endereço da sua bênção, anota o endereço do seu milagre, Rua Senador Pompeu, número 27. Esse é o endereço do seu milagre, da sua bênção e da sua vitória. Jesus, ele diz: vinde a mim, todo que está cansado e oprimido, que eu vos aliviarei. Jesus, ele tem uma bênção para a tua vida. Jesus, ele tem um milagre para a sua vida, para o seu lar e a sua família. Estou aqui com um grande homem de Deus, é a paz do Senhor.
6: Paz do Senhor.
5: O nome do senhor é?
6: José Carlos.
5: De onde o senhor veio, irmão José?
6: São João de Meriti.
5: São João de Meriti. Conte uma experiência, um milagre que o senhor já recebeu através da Igreja Pentecostal do Amor.
6: Eu recebi uma grande bênção. Eu tinha um câncer que foi curado nas costas.
5: Meu Deus, ficou quanto tempo com esse câncer?
6: Até uns 10 anos.
5: Chegou a fazer tratamento?
6: Não, fiz, mas depois eu desisti. Eu falei, mas Jesus vai me curar. E eu confiei, acredito em Jesus e Jesus me curou.
5: Foi curado através das campanhas aqui na sede estadual do Rio de Janeiro.
6: Campanha.
5: através da Igreja Pentecostal dos Amores, recebeu essa cura, restauração na saúde, o câncer desapareceu, caiu por terra, tremendamente, foi grande o milagre que o senhor recebeu.
6: Foi muito grande. Eu agradeço muito a Jesus.
5: Glória.
6: De milagre.
5: Chegar no templo da glória de Deus e receber o milagre, a bênção do nosso Senhor e Salvador Jesus Cristo.
6: É verdade, meu irmão, é verdade.
5: Vamos fazer um convite para todos aqueles que foram desenganados pela medicina do homem, todos aqueles que estão com câncer, muitas vezes com AIDS, muitas vezes a lira, né? Nas últimas, contando assim, vou morrer, já não tem mais jeito mais para mim, essa doença, ela vai me levar, essa doença, ela vai acabar me matando. Vamos fazer um convite, porque Jesus é o dono da vida. A doença pode até ter chegado à vida desse ouvinte que está nos ouvindo, mas eu tenho certeza, se ele usar a fé dele, chegar na sede estadual do Rio de Janeiro, a Igreja Pentecostal dos Amores, com fé, crendo no Senhor Jesus Cristo, ele pode receber o toque das mãos de Jesus e ser curado, assim como o senhor foi curado.
6: Eu convido a todos que precisam de um milagre, venha para a Igreja Pentecostal Deus e Amor, na rua Senador Pompeu, número 27, que o dono do milagre, o dono da bênção está aqui. Chama-se Jesus de Nazaré.
5: Oh, glória, maravilha de Deus, é tremendo ouvinte o que Deus está fazendo, o que Deus irá fazer através da tua chegada aqui na sede estadual do Rio de Janeiro. A Igreja Pentecostal dos Amores está de portas abertas, te esperando a tua chegada. Eu tenho certeza que Jesus vai tocar na sua causa e tu receberá a bênção, o milagre da parte do nosso Senhor e Salvador Jesus Cristo. Agora confirma o nome do Senhor e de onde o Senhor veio, gentileza.
6: Meu nome é José Carlos, eu vim da cidade de São João de Meriti.
5: Deus abençoe, irmão José Carlos, que lindo é o testemunho, é o convite do irmão José Carlos para a sua vida, minha irmã, para a sua vida, meu irmão, ouvinte da Voz da Libertação. Jesus, ele te convida para estar conosco, porque eu tenho certeza que você, chegando com fé aqui na sede estadual do Rio de Janeiro, crendo, receberá o toque das mãos de Jesus, receberá os milagres da parte do nosso Deus. Irmão Leandro, eu tenho certeza, homem de Deus, aqueles que estão nos ouvindo nesse momento, que está se arrumando para chegar na sede estadual do Rio de Janeiro, esse chegando aqui com fé, receberá o toque das mãos de Jesus e vai estar relatando, contando também aqui o testemunho, o milagre que recebeu através da chegada na sede estadual do Rio de Janeiro, através do toque das mãos do nosso Senhor e Salvador Jesus Cristo. Homem de Deus, se me ouve, irmão Leandro, linha aberta.
1: É, pastor Renato Mota, a grande bênção, a grande vitória. É, você que está em casa, há uma grande festa do pequeno Galileu. Há uma grande festa do pequeno Galileu aqui na porta da nossa igreja, onde o seu filho, que vai vir, vai estar aqui com as professoras do pequeno Galileu, onde estará com o seu filho, adorando a Deus, aprendendo da palavra de Deus. É, ouvinte do programa Voz da Libertação. A irmã Mira está aqui a fazer um convite para que você possa trazer teu filho aqui nessa manhã, para que venha estar junto com ela aprendendo de Deus.
7: Sim, nós estamos aqui com a nossa EBF 2026. Estamos aguardando a presença de todas as crianças aqui na sede do Rio de Janeiro. O culto vai começar daqui a pouquinho, às 10 horas da manhã. Vem para cá, que tem o melhor aqui para sua criança. Vai aprender a palavra de Deus na linguagem dela. E a igreja está preparando aqui brinquedos. Então, vem para cá, só vem. E deixa Deus trabalhar na vida dos seus pequenos.
1: Amém, irmã Mira. É, ouvinte, vocês que estão em casa nos ouvindo no programa Voz da Libertação, traga o seu filho, traga a sua criança para aprender da palavra de Deus e ouvir dos testemunhos, para ouvir da bênção, da vitória. Aqui também vai vir pequeno Galileu, que estará aqui, a irmã Miriam, com a sua equipe. O seu filho vai aprender da palavra de Deus, vai aprender da forma como ele criança vai ser ensinado. E a Bíblia nos diz, ensinar o teu filho no caminho que deve andar, que mais tarde ele não se desviará. Então você venha, traga o teu filho, que ele vai aprender da palavra de Deus, que ele vai aprender e vai crescer de acordo à palavra de Deus. Você vai vir, vai adorar a Deus, você estará vindo você vai adorar Deus, você vai ficar aqui embaixo adorando o Senhor, e o seu filho vai estar no segundo andar, louvando, adorando a Deus. Pastor Renato Mota, Pastor Renato, a igreja está repleta, a igreja está linda, com um grande povo, uma grande multidão, onde os servos de Deus estão aqui no andar de baixo, louvando a Deus, e as crianças estão com a irmã Mira, hoje tem uma grande festa com as crianças, e hoje também, Pastor Renato Mota, é o grande culto de missões, né? No horário das 14 horas, estará pregando o presbítero André Carvalho, que estará aqui pregando a Santa Palavra de Deus no culto de missões. Você já separa a sua caravana, já prepara o seu almoço para o teu esposo, para a sua família, já se antecipa, já prepara aquela caravana, que hoje será uma grande, linda festa, o grande culto de missões, Voz da África, estará aqui conosco, louvando ao Senhor, e esse culto de missões será destinado a esse culto de missões para a Voz da África, onde lá eles louvam a Deus, e eles vão para outros países louvar a Deus, falar da palavra de Deus. Então, esse culto será, aleluia, para essas pessoas, a ajuda será para eles, para que eles possam estar levando a palavra de Deus para outros estados, outros países. Então, venha, venha essa tarde, separa a sua caravana, separa o seu, junto com a sua igreja, para estar aqui conosco, às 14 horas, louvando a Deus, adorando a Deus, que será uma linda festa de estar aqui conosco, nosso pastor Antônio dos Santos, e pregando a palavra de Deus, o presbítero André Carvalho. Será uma linda mensagem, será um grande culto, onde os grandes grupos de louvores, louvando a Deus, bom sucesso, Ilha do Governador, nessas igrejas, a Madureira, onde será, vai estar louvando. Versos de Deus, louvando a Deus, adorando a Deus, onde Deus vai operar milagre, onde Deus vai operar maravilha. Seu nome, meu irmão?
8: Paulo César.
1: Então, irmão, vem, Paulo César.
8: Eu estou vindo de Campo Grande.
1: Irmão, vem lá de Campo Grande nessa manhã para buscar de Deus uma grande bênção.
8: Com certeza.
1: Com fé que vai levar.
8: Ah, creio, com toda certeza, toda confiança.
1: Nós sabemos que quando nós chegamos aqui, nós botamos nossos pés aqui, a vitória é certa.
8: Com certeza. A vitória é você que está ao alcance de nossa voz, aleluia. Vem você também para receber. Aqui o culto é o dia todo aqui. São 6 cultos durante o dia.
1: Então, conte milagre. Nós sabemos que aqui na nossa igreja do amor, Deus opera diversos milagres. É paralítico, anda, cego enxerga. Então, faz um convite. Não, conte primeiro um testemunho que Deus está revelando a vida, um milagre.
8: Um milagre, tem vários milagres que o Senhor tem operado na minha vida, né? Aleluia, através de eu ter passado alguns probleminhas de saúde, o Senhor tem conseguido a vitória, aleluia, em favor até da minha família, aleluia, já peguei muito nome da minha família e foram curados aqui na Rua da Conceição e aqui na Senador Pompeu, através até pelas campanhas de vários obreiros que passou por aqui, aleluia, eu alcancei vários milagres. E você também, que está em algumas situações, que você possa alcançar também a vitória das mãos de Deus, amém?
1: Amém. E seu nome?
8: Meu nome é Paulo César.
1: Então, irmão, vem?
8: Lá da Caixa Morra.
1: Deus abençoe, irmão Paulo César, paz do Senhor. É, ouvinte. Ouvinte, aqui é dia de bênção, aqui é dia de milagre, onde Deus opera grande maravilha. O povo está chegando, para de chegar. O povo, seu nome,
9: irmão? Laodiceia.
1: Onde é, irmã? Vem, irmão Laodiceia.
9: Vigário geral.
1: Irmão Odisseia, conte um milagre, irmão Odisseia. Conte um milagre que Deus fez sobre a tua vida para edificar os ouvintes que estão em casa nos ouvindo nesse momento.
9: Irmão, a benção que recebi daqui da Igreja de Deus e Amor, da sede do Rio, foi uma benção muito grande mesmo. Eu estava assim com um problema no coração, sentia muita dor no meu coração, e através da oração do servo de Deus, né, do altar, eu estou curada para a honra e glória do Senhor Jesus. Não contei com meus filhos, não contei com meu esposo, só contava só para Jesus. E foi revelada aqui nessa igreja e Jesus me deu a cura.
1: Meu Deus do céu, irmão Laodiceia, assim não está com um grande problema no seu coração, você buscou a Deus e Deus fez um grande milagre na sua vida.
9: É, e muitas bênçãos mais, muitas curas, né? Eu estava também com uma enfermidade assim na perna, que estava assim, me atrapalhando, assim, até mesmo de fazer a obra de Deus, né? Mas aí, através da revelação também do Espírito Santo, eu fui revelada, estou curada para a honra e glória do Senhor Jesus e muitas mais bênção de enfermidade que Jesus me curou.
1: Amém. Mas faz o convite. Faz o convite nesse momento para os ouvintes que estão em casa, como Jesus te curou, mudou a sua vida, e Deus venha fazer nesse momento para os ouvintes que estão em casa. Faz o convite para eles.
9: Irmãos, quando eu cheguei aqui nessa igreja, eu cheguei com 14 anos, com muita enfermidade. Eu era uma pessoa que tinha câncer no braço e Jesus me curou, né? E você que também que tem câncer ou tem outros tipos de enfermidade, até mesmo tumor, canseira, dor nas pernas, seja lá o que for, você vem para a igreja pentecostal Deus e Amor, porque aqui é o tanque de Betel, tá? Que Jesus vai te curar. Você vai mergulhar nesse tanque e Jesus vai te dar a tua cura.
1: Amém. Seu nome?
9: Laodiceia.
1: Da onde a irmã vem?
9: Obrigado, geral.
1: Deus abençoe, irmã Laodiceia. É, ouvinte, aqui é o lugar da benção. Aqui é o lugar do milagre, onde vocês estão em casa, estão ouvindo diversos testemunhos, diversos milagres, onde Deus tem operado na nossa igreja de Deus do Amor. Você tem ouvido testemunho de portas abertas, você tem ouvido testemunho de pessoas com problema no seu coração e foi curado, e você que está em casa não é diferente. Você que está no alcance da minha voz, que está sofrendo, que está passando por um momento difícil sobre a tua vida, Deus quer mudar a tua história, Deus quer mudar a sua situação, porque se você ficar em casa, como é que Deus vai operar sobre a tua vida? Você vindo aqui na nossa igreja pentecostal, Deus e Amor, Deus vai operar grande milagre. Mas Deus vai operar grande milagre sobre a tua vida. É, ouvinte, venha buscar de Deus. Venha buscar de Deus o milagre. Venha buscar de Deus o grande, que Deus vai mudar a história. Vamos ouvir. Vamos ouvir o pastor Renato. O pastor Renato, você me ouve, linha aberta.
10: Deus abençoe, irmão Leandro, Deus abençoe, o povo não para de chegar, uma multidão chegando, é uma massa humana muito grande, é todo o Rio de Janeiro, vindo em busca de um milagre, vindo em busca da benção, vindo em busca da vitória, por isso é uma multidão contando, pastor Leandro, por isso o povo não para de contar a benção, é uma multidão relatando os milagres que já recebeu através da Igreja Pentecostal dos Amor, através das campanhas aqui na sede estadual do Rio de Janeiro. É tremendo o que Deus vai fazer na sua vida, ouvinte, através da tua chegada aqui na sede estadual do Rio de Janeiro, o templo da glória de Deus. Anota o endereço do seu milagre, anota o endereço da sua bênção, Rua Senador Pompeu, número 27. Esse é o endereço do seu milagre, da sua bênção e da sua vitória. É certo, minha irmã, é certo, meu irmão, você chegando com fé, crendo no toque das mãos de Jesus, crendo no Senhor Jesus, você vai contar também o seu milagre. Você vai estar na fila aqui, ó, na fila dos varões, na fila das varoas, para estar contando o seu milagre, a sua bênção e a sua vitória. A multidão não para de chegar, uma massa humana já muito grande na nossa sede estadual do Rio de Janeiro, e ainda dá tempo, povo de Botafogo, que está nos ouvindo pela Voz da Libertação, Flamengo, Catete, Largo do Machado, São Cristóvão, Bom Sucesso, Ramos, ainda dá tempo de você chegar aqui na sede estadual do Rio de Janeiro, através de você chegando aqui, recebendo a palavra, recebendo aqui a mensagem que vem do coração de Deus, através do nosso pastor Antônio Santo, que vai estar administrando essa poderosa palavra de Deus. E eu tenho certeza, irmão, que a palavra, ela amplaça para aquilo que ela foi enviada. Se ela foi enviada para te curar, ela vai te sarar, ela vai te curar. Se ela foi enviada para trazer prosperidade, abrir uma grande porta de emprego, ela vai também ter um grande poder sobre a tua vida. Mas é necessário você levantar a sua cabeça e chegar na sede estadual do Rio de Janeiro. É necessário, minha irmã, meu irmão, você sair do seu aconchego e chegar aqui na Senador Pompeu, na Rua Senador Pompeu, número 27, o templo da glória de Deus, o templo ao qual, minha irmã, meu irmão, você nunca vai esquecer da tua chegada, da bênção que Deus tem para entregar em suas mãos, para o seu lar e para a sua família. Vem, minha irmã, vem, meu irmão, em busca do seu milagre. Ainda dá tempo de você chegar aqui e receber a tua bênção. Que nos ouve de Caxias, o povo que nos ouve de São João, o povo que nos ouve de Belfor Roxo, o povo que nos ouve de Magera, vem em busca do seu milagre. É um dia com Deus. Você que não pôde estar conosco na primeira conversa, concentração, você que está agora se arrumando, se aprontando para vir para a sede estadual do Rio de Janeiro, ainda vai dar tempo de você pegar um pedacinho da bênção. O pastor Antônio Santos já vai estar trazendo a poderosa palavra de Deus. Ele vai mais ou menos até os meio-dia pregando a poderosa palavra de Deus, orando pelos dons excelentes, fazendo aquela oração poderosa de explosão de milagre. Na hora que este homem de Deus levanta as mãos dele aos céus e faz a oração da cura, a oração da explosão de milagres, todo o Rio de Janeiro é sarado, todo o Rio de Janeiro é liberto, todos recebem a bênção, recebem o milagre do nosso Senhor e Salvador Jesus Cristo. Irmã, não perca essa oportunidade, minha irmã, não perca essa oportunidade, meu irmão, que o Senhor te concede na manhã desse dia. O povo não para de chegar, é uma multidão já chegando à nossa sede estadual do Rio de Janeiro, conforme pastor Leandro, falando do pequeno Galileu, é muitas criancinhas recebendo já novinho as instruções ali com as professoras da escola do pequeno Galileu. Não perca, minha irmã, você tem teu filho, você tem tua filha, vai estar ali junto com as professoras no segundo andar aqui da nossa sede estadual do Rio de Janeiro, ali junto com as criancinhas recebendo presente, ali as professoras ensinando a palavra de Deus para eles. Vem em busca do seu milagre, vem em busca da sua bênção. Jesus, ele te convida para estar conosco nessa manhã de domingo, essa manhã maravilhosa. Deus, ele tem uma bênção para a sua vida. Deus, ele tem uma bênção para o seu lar e para a sua família. É, minha irmã, meu irmão, só não vai contar a bênção quem não chegar na sede estadual do Rio de Janeiro, porque quem chegar aqui com fé, crendo no milagre, vai receber o milagre do nosso Senhor e Salvador Jesus Cristo. Então anota o endereço do seu milagre, anota o endereço da sua bênção, Rua Senador Pompeu, número 27, esse é o endereço do seu milagre, da sua bênção e da sua vitória. Às 14 horas, temos também um culto de missões, pastor Andrews estará trazendo a poderosa palavra de Deus, a oração vai ser para a África, Vozes da África. Deus, ele vai abençoar através da oração, Deus abençoando o povo africano, abençoando a lira e multiplicando a membresia da Igreja Pentecostal dos Amor, porque graças a Deus ali na África já há muitas Igrejas Pentecostal dos Amor, e Deus abençoando aquela cidade, abençoando a cidade, abençoando o país através da Igreja Pentecostal dos Amor, porque aonde tem a Igreja Pentecostal dos Amor tem milagre, tem bênção, tem libertação, tem o povo recebendo as vitórias do nosso Senhor e Salvador Jesus Cristo. Não perca a sua oportunidade, minha irmã, não perca a sua oportunidade, meu irmão, de estar conosco nessa manhã, nessa tarde, nesse dia que Deus preparou para nós. Nesse momento, nós vamos para... Pastor Fábio, se me ouve, linha aberta, homem de Deus.

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3: Todas as mães, pais, tios, avós, estamos tendo a EBF lá no salão de número 2. Deixa as tias aí levarem as suas crianças para participarem da EBF, tá bom? Aqui eu vou pregar para pessoas adultas e lá na EBF, no salão 2, as tias vão pregar para as crianças na linguagem infantil. Elas vão ouvir a palavra de Deus e vão estar lá também. Teremos lá brincadeiras, o lanche para as crianças. Leva as suas crianças para lá, tá bom? Grita glória, meus irmãos. 1 Samuel, capítulo 1, versículo 19. E levantaram-se de madrugada e adoraram perante o Senhor e voltaram e vieram à sua casa a Ramá. Eucana conheceu a Ana, sua mulher, e o Senhor se lembrou dela. Amém? E o Senhor se lembrou dela. Levanta a Bíblia bem alta e diga: meu Deus, eu creio na sua palavra, que é santa, é fiel e verdadeira. Fala comigo nesta manhã. Pode tomar o vosso assento, guarda a Bíblia com carinho e podem aplaudir a Deus também com alegria. Podem aplaudir, podem adorar. Oh, glória a Deus. Queridos irmãos presentes, ouvintes em casa, irmãos internautas, nós acabamos de ler a Bíblia Sagrada aqui em 1 Samuel, no capítulo 1, e nós lemos aqui no versículo de número 19. Eu quero que vocês entendam que há momentos na vida em que a pessoa não está morta, mas também não consegue produzir nada. Aparentemente, esta pessoa está viva, mas não consegue produzir frutos. Ela continua respirando, ela continua trabalhando, ela continua sorrindo, ela continua frequentando a igreja, ela continua cuidando da família, cumprindo as suas responsabilidades. E quando nós olhamos por fora, tudo parece normal, mas do lado de dentro, existe uma área que secou. Existe uma área que não produz. Irmãos, há pessoas que não perderam a fé, mas perderam a expectativa. A pessoa até continua orando, mas não espera mais pela resposta. Aquela pessoa que continua servindo, mas já não tem mais a mesma alegria. A pessoa continua ali acreditando nas promessas de Deus, mas secretamente começam a pensar: talvez isso não aconteça mais comigo. Irmãos, essa é uma das formas mais dolorosas de esterilidade. Quando o coração se acostuma com a ausência de frutos. E é exatamente aqui que a história de Ana se torna uma história poderosa. Ana não era, meus queridos irmãos, uma mulher que vivia distante de Deus. Ana estava dentro de uma família temente a Deus. Ela fazia parte de um povo da aliança, um povo que estava sempre na casa de Deus. Ana conhecia a Deus, mas ela carregava uma área da vida que parecia não responder. Ela andava com Deus, caminhava com Deus, buscava Deus, ela sabia quem era Deus, mas tinha uma área da vida que estava seca. E o seu problema não era apenas ter um filho. Irmãos, Ana carregava ali uma dor que atingia a sua identidade. Ela carregava algo que atingia a sua vida familiar, suas emoções, atingia a sua dignidade. Enquanto Penina, queridos irmãos, gerava filhos, Ana tinha lágrimas. Enquanto outros celebravam aquilo que haviam recebido, Ana carregava aquilo que ainda não havia acontecido. E o mais difícil talvez não fosse somente a esterilidade. Talvez o mais difícil era, meus irmãos, ter que conviver diariamente com aquilo que lembrava a sua própria falta. Olha para cá, por favor. Existem dores assim. Você consegue esquecer durante algumas horas, mas algumas coisas começam a acontecer e você começa a lembrar novamente. Talvez uma conversa lembra. Uma fotografia lembra, uma data lembra, uma família lembra, uma oportunidade perdida lembra, uma oração não respondida lembra, uma pessoa que avançou enquanto você permanece esperando lembra. E aí a alma começa a fazer perguntas que ninguém consegue responder. Talvez a alma grita, Deus, até quando? Deus, por que comigo? Porque eu oro e nada acontece. E a pessoa começa a perguntar, será que Deus se esqueceu de mim? Meus irmãos, olha para cá, por favor. Ana enxergava um ventre fechado. Deus enxergava Samuel. Ana enxergava ausência. Deus enxergava nascimento. Ana, naquele momento, enxergava humilhação. Deus enxergava testemunho. Ana enxergava aquilo que ainda não tinha, mas o nosso Deus já enxergava aquilo que Ele mesmo faria nascer. Oh, glória! Será que tem alguém aqui que pode glorificar o nome deste Deus? Começa a enxergar com os olhos de Deus. Começa a ter a mesma visão de Deus. Aleluia. E eu não quero pregar para você nesta manhã apenas sobre Ana ter um filho. Eu quero pregar para você um Deus que ele entra em lugares onde a força humana não consegue produzir mais nada. Eu quero pregar para você um Deus que visita aquilo que você já classificou como impossível. Eu quero pregar para você nesta manhã sobre um Deus que restaura aquilo que você pensou que não teria mais conserto. O Deus que visitou Ana está visitando a igreja aqui nesta manhã. E quando Deus visita, Ele cura a esterilidade. Levanta a sua mão e vai aplaudindo. Levanta a sua mão e vai adorando. Levanta a sua mão e vai glorificando o nome deste Deus. Aleluia. Quando nós olhamos o contexto histórico, o livro de 1 Samuel, ele marca o fim do período dos juízes. Israel, meus irmãos, havia vivido um dos momentos mais escuros de sua história. Corrupção espiritual, sacerdócio enfraquecido, o povo distante de Deus. E é exatamente neste cenário que Deus começa uma restauração nacional através da restauração da vida de uma mulher. Porque antes de Deus levantar Samuel, usar Samuel para mudar uma nação, Deus primeiro restaurou a vida de uma mulher chamada Ana. Entenda uma coisa nesta manhã, Deus sempre começa grandes obras restaurando pessoas. Você crê que a sua casa será restaurada? Você crê que a sua empresa será restaurada? Mas a restauração Deus quer fazer em você nesta manhã. Porque se Ele restaurar você, tudo à sua volta receberá restauração. Levanta a mão então e aplaude. Levanta a mão e glorifica. O trabalhar de Deus começa na sua vida. Aleluia. Deus, Ele transforma a esterilidade em propósito. Irmãos, Ana era estéril. E na cultura hebraica isso era considerado um motivo de vergonha. A mulher não gerar era vergonhoso para ela. Ana carregava uma dor invisível. Enquanto todos viam uma mulher sem filhos, Deus já via mãe de profeta. E a palavra hebraica para lembrar, a Bíblia fala que Deus lembrou de Ana. Quando a Bíblia fala lembrar, a Bíblia está falando de recordar. Isto significa agir em favor. Isto significa visitar. Isto significa

está também. O tempo da intervenção de Deus vai chegar, vai. Levanta a mão e aplaude, levanta a mão e glorifica. Deus não esqueceu de você, não! Aleluia! No capítulo 21 de Gênesis, a partir do versículo 1, a Bíblia fala que Deus visitou uma mulher por nome Sara. E o Senhor fez uma promessa. Deus havia falado há um tempo atrás com seu esposo. Ela vai gerar um filho. E agora, irmãos, Deus volta. A promessa foi cumprida. E a Bíblia fala que concebeu Sara e deu a Abraão filho na sua velhice. Por que que ela deu um filho na velhice? Porque foi o tempo determinado que Deus lhe tinha falado. Nenhuma palavra de Deus, ela cai por terra. Se Deus falou, vai se cumprir. Pode aplaudir, pode adorar. Se Deus falou, vai se cumprir. No capítulo 30 de Gênesis, no versículo 22, e lembrou-se Deus de Raquel. Olha só, meus irmãos. E Deus a ouviu e abriu a sua madre. Isaías capítulo 54, canta alegremente, ó estéril, que não deste à luz, exulta com alegre canto e exclama, tu que não estivesse de parto, porque mais são os filhos da solitária do que os filhos da casada, diz o Senhor. Em Lucas 1, versículo 36, e eis que também Isabel, tua prima, concebeu um filho em sua velhice, porque para Deus nada é impossível. Para Deus nada é impossível. É este Deus que eu estou pregando para você aqui hoje. Nada, nada, nada é impossível para este Deus. Aleluia! Consegue imaginar, voltando lá no livro de Gênesis, Sara caminhando todos os dias pelo acampamento de Abraão. Os anos passaram, os cabelos ficaram brancos. As amigas que eram mais novas já tinham filhos e até netos. E cada nascimento era um lembrete de sua própria dor. Tá vendo? Cada criança que nascia, Ana lembrava, era uma dor. Talvez, meus irmãos, que alguém pergunta sobre a promessa, talvez alguém chegava e dizia, Sara, cadê a promessa? Talvez ela sorria por educação, mas por dentro seu coração sangrava. O ventre estava morto. O sonho parecia enterrado. A medicina dizia que era impossível. A idade dizia que era tarde demais. A lógica dizia que acabou. Mas Deus nunca consulta o relógio da humanidade antes de cumprir a sua palavra. Quando chegou o tempo determinado por Deus, um ventre morto voltou a produzir vida. O berço que permaneceu vazio por décadas,
paz, finalmente recebeu o filho da promessa, Isaque. Levanta a mão bem alta para os céus, irmãos. Levanta a mão. No tempo determinado por Deus, aquilo que está morto vai voltar a ter vida. É promessa, é promessa. Se você crê, joga a mão para cima e aplaude. Um ventre morto agora gera vida. Agora gera vida, sabe por quê? Porque Deus é poderoso. Deus é poderoso. Deus é poderoso. Aleluia. Quem sabe eu esteja falando com pessoas que vivem uma esterilidade invisível. Talvez você está aqui na igreja, sorrindo, trabalham, mas do lado de dentro existem áreas completamente secas, áreas que não produzem absolutamente nada. Quem sabe há casamentos onde ainda carregam a aliança no dedo, mas em casa não existe mais diálogo. Já não tem mais tempo de qualidade. Já não existe mais um abraço. Já não tem mais comunhão. Quem sabe aqueles jovens que já perderam completamente a esperança. Quando olhamos para os empreendedores hoje, os grandes empresários, que quem sabe tentam de tudo e só encontram portas fechadas. Irmãos, a esterilidade moderna nem sempre aparece em exames médicos. Ela aparece quando alguém perde a vontade de sonhar. A pessoa luta, a pessoa tenta e não consegue, não produz absolutamente nada. A esterilidade nunca será a última palavra quando Deus ainda está escrevendo a sua história. Você olha e fala, por que que eu não recebi minha bênção ainda? Deus talvez não te respondeu ainda, porque o milagre que Ele preparou será muito além daquilo que você imaginou. Irmãos,

Ele transforma vergonha em testemunho. Talvez exista alguma área da sua vida que esteja hoje seca. Entenda, a vida ministerial, familiar, quem sabe o seu casamento, quem sabe a vida espiritual, quem sabe as suas finanças, quem sabe os seus sonhos, mas eu tenho uma palavra da parte de Deus para você aqui hoje. O Deus que visitou Ana está te visitando aqui nesta manhã. Oh glória! Levanta a mão bem alta, levanta a mão e aplaude. Se ele visitou Ana e curou a esterilidade, ele está te visitando. Ele está te visitando. Ele está te visitando. Oh glória, oh glória, haverá cura na sua vida hoje. Quando Deus visita, Ele cura o coração antes de restaurar as circunstâncias. Você pode observar no texto que antes de Ana engravidar, o seu coração foi curado. Ela entrou chorando no templo. E Ana saiu do templo diferente. A Bíblia diz, e o semblante de Ana já não era triste. Então antes de Deus curar o seu ventre, Deus curou o coração. Olha para você agora, como está o seu coração? Está inquieto? Está amargurado? Está triste? Deus cura o coração primeiro. Nada havia mudado do lado de fora, mas tudo mudou do lado de dentro. Ainda não estava grávida, ainda não tinha filhos, mas o coração dela estava em paz. Irmão, Deus primeiro tratou a alma. A verdadeira restituição de Deus começa do lado de dentro. Eu sei que muitas pessoas querem mudanças de circunstâncias, mas Deus quer mudar primeiro o coração. O Salmo 34, versículo 18 fala: perto está o Senhor dos que têm o coração quebrantado. Aleluia. Salmo 147, versículo 3. Ele sara o coração quebrantado e ata-lhes as suas feridas. Filipenses capítulo 4, versículo 6. Não estejais inquietos por coisa alguma, antes as vossas petições sejam em tudo conhecidas diante de Deus pela oração e súplica. Que coisa linda, meus irmãos. Olha bem, a Bíblia fala que tudo é levado, tudo é conhecido diante de Deus através das nossas orações. Você já falou com Deus o que você precisa nesta manhã? Você já contou para Ele o que você veio buscar aqui nesta manhã? Levanta a mão e aplaude a Ele com alegria. Não fique inquieto, não. Leva diante dEle. Leva diante dEle. Faça suas petições através de orações, através das suas súplicas. Oh, glória! Deus primeiro restaura o lado de dentro. No capítulo 30 de 1 Samuel, nós vemos aqui Davi em Ziclague. Davi voltou da guerra esperando encontrar descanso.

chamas. A cidade havia sido incendiada. As casas estavam destruídas. As mulheres, os filhos e todos os bens tinham sido levados pelos amalequitas. E agora nós vemos que os seus homens, que antes o seguiam com lealdade, agora choravam tão intensamente que perderam até as suas próprias forças. E depois, meus irmãos, ficaram revoltados contra Davi, os seus próprios homens, e queriam apedrejá-lo. Naquele momento, Davi havia perdido tudo, sua família, seus bens, a sua segurança e até o apoio daqueles que caminhavam ao seu lado. Humanamente falando, era o seu fim. Irmãos, mas a Bíblia registra uma das frases mais marcantes da vida de Davi. 1 Samuel, capítulo 30, versículo 6. A Bíblia fala, Davi se esforçou no Senhor seu Deus. Olha que coisa linda. Antes de correr atrás do que havia perdido, Davi buscou a presença de Deus. Primeiro ele restaura a sua comunhão, depois ele recebe a direção de Deus e então ele vai para a batalha. Oh, meus irmãos, a Bíblia fala que ele recuperou tudo que os amalequitas haviam levado. Nada faltou, nem pequeno e nem grande. Eu quero que você entenda uma coisa nesta manhã. Oh, aleluia! Você pode perder bens, você pode perder amigos, você pode perder família, você pode perder dinheiro, você pode perder sucesso. O que você não pode perder é a presença de Deus, é a presença de Deus. Levanta a mão bem alta, Davi buscou primeiro a presença, e depois que ele busca a presença, ele tem direção, ele tem conquista, ele tem vitória. Aleluia! Oh, glória! Eu sei que eu estou falando com pessoas que de uma hora para outra vê sua Ziclague ser destruída. Um diagnóstico inesperado. Talvez a perda de um emprego que foi construído durante anos. Talvez o negócio que faliu. Aquele ministério que parecia promissor e de repente se desfez. E nessas horas, irmãos, a maior tentação é agir movido pelo desespero, é agir movido pela revolta ou até mesmo pela ansiedade. Porém, quem aprende a buscar a Deus antes de tomar decisões, ele descobre que a restauração começa muito antes das circunstâncias mudarem. Ela começa quando o coração volta a confiar na soberania do nosso Deus. Porque quando um coração acredita na soberania de Deus, as demais coisas ele encaixa no seu devido lugar. Tem alguém aqui que confia em Deus? Tem alguém aqui que anda com Deus? Tem alguém aqui que acredita em Deus? Levanta a mão então e vai aplaudindo. Levanta a mão e exalta o nome deste Deus. Aleluia. Talvez Deus ainda não tenha restaurado tudo ao seu redor. Porque antes disso, ele deseja restaurar o seu coração. Ele deseja.

deseja restaurar a sua confiança. Irmãos, há perdas que nos fazem pensar que Deus nos abandonou. Quando, na verdade, Ele está nos ensinando a depender menos dos recursos, menos das pessoas, menos do sistema e mais da sua presença. Um coração restaurado consegue permanecer firme, mesmo quando ainda existe ruínas à nossa volta. Quando Deus fortalece o interior do homem, ele deixa de viver guiado pelo medo e ele passa a caminhar pela fé. E tem uma coisa, quem aprende a se fortalecer na presença de Deus, ele não é destruído pelas perdas da vida. Sabe por quê? Ele sabe que a sua maior riqueza é a presença de Deus. A sua maior riqueza é a presença de Deus. Se tem alguém aqui que é alegre, que é feliz, que é grato pela presença de Deus, joga a mão para cima e adora esta presença. Adora esta presença. Ele é a nossa maior riqueza. Aleluia. Agora eu vejo algo extraordinário neste texto. Que Deus restitui. Não é para a nossa glória. Não é para o nosso louvor. É para a glória dele. A Bíblia fala que Samuel nasceu. Mas ele nunca pertenceu somente a Ana. Ele nasceu para Deus. Então toda restituição possui um propósito maior que nossa felicidade. Ela existe para manifestar a glória de Deus. Se você foi curado, é para a glória de Deus. Se a porta foi aberta, tem que ser para a glória de Deus. Se você foi abençoado, é para a glória do nome do Senhor. Tudo tem que levar o nome dele a ser glorificado. Levanta a mão bem alta para os céus. Aplaude a ele, aplaude a ele. Meus irmãos, tudo, toda restituição é para a glória, é para louvor, é para honra, é para exaltação do nome do Senhor. A Bíblia fala que Ana recebeu e Ana devolveu. Quando o menino foi desmamado, ela entrega o menino Samuel para o sacerdote. Lá no templo, para servir ao Senhor. Ela recebe e ela devolve. E a Bíblia fala em 1 Samuel 2:21, e Deus multiplicou sua descendência. Irmãos, quando nós devolvemos a Deus aquilo que Ele nos entrega, nós nunca perdemos, nós só ganhamos. Joel 2:25, restituir-vos-eis os anos que foram consumidos pelo gafanhoto, a locusta e o pulgão e o destruidor. No capítulo 42 de Jó, versículo 10, e o Senhor virou o cativeiro de Jó quando orava pelos seus amigos, e o Senhor acrescentou em dobro a tudo quanto Jó antes possuía. Em Efésios capítulo 3, versículo 20, aquele que é poderoso para fazer tudo mais abundantemente, além daquilo que pedimos ou pensamos, segundo o poder que em nós opera.
Romanos 8, 28, sabemos que todas as coisas contribuem juntamente para o bem daqueles que amam a Deus. E quando eu leio este texto, eu não posso esquecer de Jó. Todas as coisas contribuem para o bem. Todos aqui conhecem a história de Jó. Um homem que perdeu tudo em poucos dias. Perdeu bens, perdeu filhos, perdeu sua saúde, perdeu sua reputação, sentou-se sobre cinzas. Os amigos diziam que Deus o havia abandonado. A sua esposa sugeriu que ele desistisse da vida. Irmãos, mas Deus nunca havia perdido o controle. No tempo certo, Deus apareceu. Fala para a pessoa que está do seu lado, no tempo certo Deus apareceu. Oh glória! E Deus não explicou o sofrimento. Deus revelou a sua soberania. Depois disso, sabe o que aconteceu? Deus restaurou tudo na vida de Jó. E a Bíblia Sagrada fala, meus irmãos, que Deus devolveu a Jó. Deus deu a Jó tudo em dobro daquilo que ele possuía antes. Mas eu quero que a igreja entenda uma coisa nesta manhã: a maior restituição, oh glória, não estava nas riquezas, não era os camelos, não era a família, não era os gados, não era o dinheiro. Pastor, qual foi a maior restituição? Jó fala agora com Deus: Deus, eu te conhecia apenas por ouvir, pelos ouvidos, mas agora, Deus, depois desta prova, depois da luta, eu conheço o Senhor pelos meus olhos. Levanta a mão bem alta, esta é a maior restituição. Aleluia, levanta a mão e aplaude. Você vai conhecer este Deus através dos olhos. Você vai ver, você vai ver, você vai ver Deus operando na sua vida. Aleluia. Oh glória. A maior restituição foi a presença. Quando eu pego isso e trago para o nosso cotidiano, há pessoas que perderam anos, quem sabe por causa de um divórcio. Outras perderam oportunidade, quem sabe por causa de um diagnóstico. Alguns perderam patrimônio. Outros perderam tempo caminhando, vivendo longe da presença de Deus. Mas quando Deus começa uma restituição, ele faz com que até os anos aparentemente desperdiçados sirvam para preparar um futuro mais sólido. E a dor, ela deixa de ser um ponto final e ela se torna um testemunho para fortalecer também outras pessoas. Então entenda nesta manhã que a restituição divina não consiste apenas em devolver o que foi perdido. Ela transforma o perdido em testemunho de glória. Aquilo que antes produzia vergonha, passa a anunciar agora a fidelidade de Deus. Irmãos, você pode olhar com o passar do tempo, as cicatrizes permanecem, mas deixam de lembrar apenas a dor. Elas tornam evidências da graça de Deus. Uma pessoa restaurada não vive presa ao passado. Por quê? Ela compreende
compreende que Deus é capaz de redimir até aquilo que parecia irreparável. E quando Ele restitui, Ele não devolve apenas aquilo que foi perdido. Quando Deus restitui, Ele acrescenta propósito, Ele acrescenta maturidade, Ele acrescenta intimidade. Levanta a mão porque já tem vidas sendo restituídas aqui nesta manhã. Aleluia, levanta a mão e vai aplaudindo. Você vai sair daqui hoje dizendo: Deus, eu não te conhecia desta forma. Eu apenas ouvia falar quem era o Senhor. Mas hoje os meus olhos te contemplam. Os meus olhos veem a tua glória. Vai aplaudindo, adora o nome deste Deus. Levanta a mão e adora. Levanta a mão e glorifica. Haverá restituição. Restituição. Restituição. Aleluia. Se Deus está visitando a igreja, Ele está curando também a igreja. A maior esterilidade da humanidade não era física, era espiritual. O pecado tornou o homem incapaz de produzir vida para Deus. É a gente olhar e falar assim: olha, a gente estava seco, sem produzir nada. Mas a Bíblia fala que Deus, por amor à humanidade, enviou o seu único filho, Jesus Cristo. E Ele entrou em nossa esterilidade espiritual. Oh, meus irmãos, Ele vai agora para a cruz, Ele leva a nossa vergonha, Ele é crucificado, Ele é morto, mas ao terceiro dia Ele venceu a morte. E através agora da sua ressurreição, aquilo que estava morto recebeu vida. Quem recebeu vida através da morte de Cristo Jesus, através da ressurreição de Jesus, levanta a mão bem alta então e vai aplaudindo. O que estava seco agora recebeu vida, recebeu vida. A maior restituição da história aconteceu na cruz do Calvário. Aleluia! Eu já vou encerrar. Mas o Deus de Ana, Ele continua sendo o mesmo. Ele ainda cura a esterilidade. Ele ainda restaura sonhos. Ele ainda levanta quem caiu. Ele ainda devolve esperança. Ele ainda transforma vergonha em honra. Ele ainda faz florescer o que parecia morto. Talvez sua oração esteja há anos diante do Senhor. E lembre-se de uma coisa nesta manhã: o silêncio de Deus nunca significa a ausência de Deus. Como chegou o dia em que Deus se lembrou de Ana, pode ter certeza que vai chegar a hora que Deus vai lembrar de você. E pode ser hoje, pode ser agora. Se Ele trouxe essa mensagem ao nosso coração, Deus está lembrando de vidas aqui nesta manhã. Joga a mão para cima. Joga a mão para cima e aplaude. Joga a mão para cima e glorifica. Joga a mão para cima e exalta. Joga a mão para cima e adora.
Deus está lembrando de ti aqui hoje. Aleluia. Deus abençoe vocês, irmãos. Que o Espírito Santo prossiga falando melhor em cada coração. Eu quero chamar pessoas aqui na frente que ouviram esta simples mensagem. Quem sabe você olha para você hoje e fala: a minha vida não produz nada. A minha vida está seca. Quem sabe você luta, você sorri, você trabalha, você cuida, mas lá dentro está seco. Não há alegria, não há paz. Eu quero convidar você a sair do seu lugar agora e ter um encontro com Jesus nesta manhã. Porque se você abrir o seu coração e Jesus entrar, ele vai curar a esterilidade. E você vai começar a produzir a partir de hoje. Se Jesus entrar, haverá alegria. Se ele entrar, haverá paz. Haverá comunhão. Haverá bonança. Haverá prosperidade. Onde está a primeira pessoa que vai sair do seu lugar, caminhar aqui à frente e receber Jesus como Senhor e Salvador da sua alma? A oportunidade está aberta. Pode vir, meu irmão. Vem para Jesus. Jesus quer curar vocês hoje. Jesus quer mudar a história de vocês hoje. Talvez você consegue sorrir por fora. Você consegue aparentemente mostrar que está bem por fora. Mas do lado de dentro sangra. Do lado de dentro você chora. Jesus quer curar seu coração aqui nesta manhã. Sai do seu lugar e vem receber Jesus como Senhor, como Salvador da sua alma. Isso, jovens, pode vir para Jesus. Aproveite a oportunidade, vem receber Jesus como Senhor, como Salvador de suas almas. Será que eu posso ouvir barulho de glória, barulho de aleluia? Oh, glória! Isso, vem para Jesus. Você que está afastado do Evangelho, volta para Jesus agora também. Ouvinte, aceite a Cristo nesta manhã. Irmão internauta, entregue a sua vida a Cristo também nesta manhã. Ele é o único que pode mudar a história da sua vida. Se tiver mais alguém, eu aguardo isso, meu irmão. Vem para Jesus. Vem para Jesus. Jesus quer curar você por dentro. Jesus quer curar o seu coração. Aleluia! Levantem as mãos de vocês para os céus. Levantem as vossas mãos. O que nós vamos fazer aqui, em lugar nenhum nesta terra, faz o que a igreja faz. A igreja é a única instituição legal de Deus na terra para te ligar lá no céu agora. Oh, aleluia! Isso, jovem. Levanta as mãos bem altas para os céus. Que coisa linda. É sua filha rendendo a Cristo Jesus. Que coisa linda. Levantem as mãos. Digam comigo: Senhor Jesus, eu te aceito como Senhor e Salvador da minha alma. Perdoa os meus pecados. Escreve o meu nome no livro da vida. Para o dia da tua vinda. Amém. Deixa eu orar por vocês. Senhor meu Deus e Pai, eu entrego essas vidas, ó Deus, que estão aqui diante deste púlpito. São pessoas que ouviram a palavra e estão aqui agora rendidas aos teus pés. O Senhor já perdoou, já escreveu o nome delas no livro da vida. Ajuda elas no processo de transformação, meu Pai. Transforma essas vidas para que outras sejam transformadas. Amém. Olhe para cá. Parabéns para vocês que tomaram esta decisão. Jesus vai mudar a história da vida de vocês. Vai aqui à minha direita. Pastor Greg está ali. A nossa equipe vai falar com vocês.
daqui a pouco vocês vão retornar para os seus lugares.

0: Vidas, vidas, vidas no altar, recebendo Jesus como seu único e suficiente Salvador. Como é bom ouvir a voz de Deus. Não só ouvir, mas também aceitar a ordem e o chamado da voz de Deus. Coisa boa. Por isso que nos diz a Bíblia que o Senhor, Ele é o nosso pastor. Nós somos as suas ovelhas e as suas ovelhas escutam, reconhecem a voz do seu pastor. Você que agora também foi abençoado por esta palavra, compreenda, entenda, Jesus está chamando por você. Não espere o tempo passar. Alguém agora pode estar dizendo, mas eu sou, quem sabe, uma das 100 ovelhas. Eu estou longe, eu estou afastada. Eu vou esperar o pastor vir ao meu encontro. Compreenda. O pastor foi ao encontro daquela ovelha porque ela estava entre os pedregais. Ela estava machucada. Ela estava ferida e impossibilitada de caminhar. Verdade é, num contexto bíblico, ela estava aprisionada, sem poder sair. Agora você não. Você está livre, livre. Seu corpo físico está livre. Sua mente, seu coração estão livres. Não espere apenas o pastor ir ao seu encontro, mas em nome de Jesus, venha hoje reencontrar com o seu pastor. Jesus está te chamando e ele hoje está te dizendo, eu estou a te esperar. Tal como o pai aguardava o filho pródigo, o Senhor também te aguarda hoje. Igreja Deus e Amor, Rua Senador Pompeu, número 27, no centro do Rio de Janeiro. 11 da manhã, 12 minutos, 11:12 na capital carioca. Bem-vindos ao programa Voz da Libertação, o programa da Igreja Deus e Amor. Vamos lá, gente, vamos lá, porque daqui a pouquinho já teremos mais um grande culto para a glória do Senhor. Missões, missões, missões. Missões está no coração da igreja, missões está no coração do povo do Senhor, missões está na vida daquele que crê, acredita no Deus que pode fazer milagres e também pode fazer maravilhas. 14:00, o início deste culto maravilhoso, presbítero Windrius Carvalho, ele é o responsável pela Igreja Deus e Amor, nossa sede setorial lá em Neves, região de São Gonçalo. Também temos, para a glória de Deus, este homem de Deus que já foi pastor em vários países. Estou agora por último, ele esteve em Portugal, no continente europeu, e aqui hoje o ministro de Deus nos trará a poderosa mensagem da palavra do Senhor.
1: E eu gosto do esconderijo de Deus, porque tem gente que se esconde e fica trancado num quartinho, sem ventilação, sem ver a luz, sem ver amigo, sem ver parente. É esconderijo, ninguém pode saber onde está, mas esse esconderijo não. Ah, o salmista vai dizer que aquele que habita no esconderijo do Altíssimo, a sombra do Onipotente descansa. Levanta sua mão, tá escondido.

0: descansando. Que esconderijo é esse que ninguém te encontra? Joás não está escondido em casa de parente. Joás não está escondido em casa de amigo. Joás não está escondido na delegacia. O texto vai dizer que esconderam Joás na casa do Senhor. Esconderam Joás na casa do Senhor. E eu preciso entender que quando Deus te esconde, ninguém te acha. Quando Deus te esconde, ninguém te encontra. Quando Deus te esconde, Satanás não sabe seu endereço. Quando Deus te esconde, está escondido. Está escondido.
1: 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Pastor Antônio dos Santos, hoje acompanhado por uma equipe de pastores, obreiros, ministério em geral, membresia em geral, nesta grande missão, nesta grande caminhada. 21 dias se passaram em jejum, 21 dias se passaram em oração, em clamor e em intercessão. E o mesmo Deus que atendeu a Daniel é o mesmo que também te atenderá. Já, 14 horas, na rua Senador Pompeu, número 27, aqui no Templo Maior da Igreja Deus e Amor.

adoração ao Senhor serão entoados louvores nesta tarde. Ouvintes, venha com a sua fé, venha com o seu culto de adoração entregar a Jesus.

A presença de Deus será, ouvintes, impactante na nossa vida. Todas as nossas igrejas Deus de Amor, para a glória de Deus, estarão presentes conosco, as nossas igrejas ligadas aqui à Estadual do Rio de Janeiro, já estão devidamente convidadas para este grande manifestar de Deus.

Você não pode perder esta oportunidade, você não pode perder este momento de fé e também de adoração ao Senhor. Você é o nosso convidado especial, Igreja Pentecostal Deus de Amor. Vai vir no seu veículo próprio, aqui ao lado da igreja, nós temos um estacionamento amplo, coberto e com segurança para que você deixe o seu veículo e possa cultuar ao Senhor com tranquilidade. Nós temos aqui uma grande e preparada equipe que estão já posicionadas desde as primeiras horas deste domingo para estarem guardando aqui o seu veículo, e aqui você não paga o estacionamento, tá bom? O estacionamento é gratuito para você cultuar ao Senhor conosco. Vai vir nos carros por aplicativo? Digite aí no buscador, na barra de pesquisas, como destino, coloque Igreja Pentecostal Deus de Amor, Rua Senador Pompeu, número 27, no centro do Rio de Janeiro, porque os veículos te deixarão aqui na porta da igreja. Nós temos aqui a calçada que você tem acesso ao Templo da Glória de Deus, é uma calçada sem barreiras, sem empecilhos, sem rampas, sem degraus. É um local acessível para que também as pessoas que estão acometidas por alguma deficiência física, caso não possa caminhar com tranquilidade, basta chegar aqui no nosso portão principal e os nossos obreiros já estão preparados também para te receber. Tá certo? Tenhas alguma dúvida? Se tens alguma dúvida, procure aqui a nossa recepção, a nossa secretaria. Os nossos obreiros estão prontos e preparados para receber você, bem como toda a sua querida e amada família. Olha o horário do culto, 14 horas, missões. Pastor Andrews Carvalho ministrando a palavra do Senhor e também na oportunidade é o grande clamor, a entrega dos 21 dias de Daniel e o propósito sobre missões, África. É isto que Deus tem preparado para você na tarde de hoje.

Outro sim, já reafirmamos uma vez mais dentro desta programação que será sexta-feira, dia 31. Sexta-feira, dia 31 agora do mês de julho, onde nós teremos, para a glória de Deus, a presença da banda Vozes da África. Os nossos irmãos da África já estão no Brasil, já estão em Brasil, estão inclusive hoje à tarde em São Paulo, eles estarão em nossa sede mundial no grande culto de missões, que será transmitido em áudio, e vídeo para todo o Brasil e o mundo através do YouTube. O prenúncio você já pode ver hoje, é verdade, você já pode ver o prenúncio hoje. Desde São Paulo, Brasil, teremos missões, inclusive a presença do nosso diretor, pastor Fabrício Biata, será o preletor desta tarde em São Paulo, Brasil, e também já é o prenúncio onde você vai observar com muita fé o que Deus vai fazer aqui sexta-feira. Sexta-feira, 9 horas da manhã. Sexta-feira, às 9 da manhã, com um adendo, o nosso pastor, pastor Antônio dos Santos, está fazendo uma convocação especial para que todos os irmãos que possam, tragam uma Bíblia, tragam uma palavra de Deus para que seja doada ao continente africano. Você que neste momento está me acompanhando e tem aí contigo Bíblias que possam ser reutilizadas, por quê? Lá em casa, por exemplo, eu tenho umas 5 ou 6 Bíblias lá, porque a gente vai tendo Bíblias em versões, em traduções diferentes, não é? Hoje nós temos a Bíblia atualizada na linguagem de hoje, temos a João Ferreira de Almeida em algumas edições, você tem a Bíblia escatológica, para que você compreenda, para que você estude. Não é a sua Bíblia de estudo, não é a sua Bíblia onde você examina a palavra do Senhor, mas você tem Bíblias aí em bom estado de conservação que possam ser doadas? Por gentileza, faça isso. Venha ao Templo da Glória de Deus e traga esta Bíblia para ser doada. Se possível, faça ainda uma dedicatória com o seu nome, dizendo, olha, eu estou doando esta Bíblia para a Igreja Deus e Amor evangelizar na África. É verdade. Imagine alguém do outro lado pegar esta Bíblia que você fez uma dedicatória, você vai marcar a história da vida desta pessoa para uma eternidade. Todas as vezes que ela pegar esta Bíblia, ela vai se lembrar. Esta Bíblia veio do Brasil, veio doada por alguém que eu nem conheço, mas é tão útil, tão agradável, tão rico em poder e majestade, tão rica em manifestação do poder de Deus, ter uma Bíblia no continente africano. Inclusive na Nigéria, crentes sendo ali massacrados, mortos, por defenderem a sua fé. E nós aqui no Brasil temos a liberdade religiosa, embora estamos tentando lutar com muita força, e nós precisamos de você para que isso continue acontecendo. Não se cale, não se acomode, vamos continuar em defesa da fé, falando sempre no nome de Jesus.

0: Rua Senador Pompeu, número 27, Centro, Rio de Janeiro. Daqui a pouquinho, 14 horas, Missões. E dia 31, Vozes da África, às 9 da manhã, com a gente aqui no Rio de Janeiro. 11:26. Às 11 da manhã, com 26 minutos, 11:26 da manhã, deixe-me aproveitar o ensejo e abraçar o povo de Deus em Maricá. Atenção, Maricá, de norte a sul, de leste a oeste de Maricá. Olha, Deus abençoe o povo maricaense, povo cheio da presença de Deus. Sim, o povo cheio da graça do Senhor nosso Deus. Olha, hoje nós teremos a Igreja Deus e Amor em Maricá no grande culto de missões, sim, logo mais no horário das 19 horas. Maricá recebendo a presença de Deus aí mesmo em nossa Igreja Deus e Amor, sendo mais preciso no Parque Nancy, Rua Albatroz 1331, lá no Parque Nancy, em Maricá. Hoje é o grande culto de missões. Na oportunidade, a irmã Késia estará ali pregando a palavra do Senhor. Irmã Rose vai estar louvando a Deus. Toda a Igreja de Deus presente, estaremos lá em oração com o povo de Deus. E Deus vai manifestar a sua graça e também o seu grande poder. Bairros adjacentes, próximos a Maricá, estão todos convidados para este domingo maravilhoso, estarmos na presença do Senhor. É importante lembrar também que o nosso culto aos domingos, ele termina sempre às 8:50, para que você volte para a sua casa com muita tranquilidade. Olha, o povo de Deus aí do primeiro distrito de Maricá, que é o grande centro ali de Maricá, povo de Deus ali de Araçatiba, Itapeba, ali também tem o Flamengo, Boqueirão. Deus está aguardando por vocês hoje também. O segundo distrito de Maricá, se não me engano, é Ponta Negra, onde nós temos ali os bairros de Ponta Negra, Cordeirinho, Jaconé, Guaratiba também, Guaratiba de Maricá. Nós também temos ali o nosso convite estendido a você aí de Ponta Negra e adjacências. Povo de Deus de Inuã, como a Inuã, ali nós temos também o Chácaras de Inuã, temos também o Caladoca, é um bairro ali de Maricá também, onde nós também chamamos a sua atenção. Você de Itaipuaçu, como Itaipuaçu, Barroco, Recanto, Jardim Atlântico. Só que o Jardim Atlântico, ele é gigante, não é? É um bairro plano e muito gigante, porém ele é dividido em várias seções e ali a todos os bairros adjacentes, nós convidamos você. Lembrando que o Vermelhinho é gratuito, é verdade. O Vermelhinho, você não paga a passagem do Vermelhinho e você trafega por todo o município de Maricá inteiramente grátis. Hoje, missões a partir das 19 horas até as 8:45, 8:50 na Rua Albatroz, 1331 no Parque Nancy, em Maricá. Logo ali, pertinho, você que está indo sentido Maricá, sentido centro de Maricá, passarela do quilômetro 25. Logo após a passarela, o segundo ponto, ali você já está pertinho da Igreja Pentecostal Deus é Amor. Tá certo? Posso te esperar? Vamos lá, vamos adorar a Deus na noite de hoje. 11 da manhã, 29 minutos. 11 da manhã com mais 29 minutos. Vamos à utilidade pública, eu volto já já com muito mais Voz da Libertação para você. Não saia daí, não mude a sintonia, estamos na rádio Deus é Amor.
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0: 11 da manhã, 33 minutos, 11:33. Estamos há alguns dias de agosto, e em agosto nós temos o Agosto Verde. O que é o Agosto Verde? É o mês da beneficência cristã. Aqui na Deus e Amor nós o intitulamos como Agosto Verde, o mês da beneficência cristã, onde nós participamos ao povo presente, aos ouvintes ou a quem quer que esteja nos acompanhando, os projetos da Igreja Deus e Amor. Entre eles, eu te chamo a atenção para o projeto Amparo à Mãe Reviver. É mais um lindo projeto da Igreja Deus e Amor através do nosso braço assistencial, a Fundação Reviver. 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
0: 11 da manhã, 36 minutos, eu retorno ao Santo Altar agora.
5: Exalta, glorifica o nome de Jesus.

Lamai. Aleluia, glória. Ele é digno. 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

Harike maya sikle malamai. 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Aleluia, meu Deus. Ele é digno. Ele é digno. Ele é digno. Oh, glória a Deus. Oh, glória a Deus. Minha alma te louva, Senhor. Orike maia si kamalama. Arie maiandei mi ke masklema lama. Aleluia. Oh, glória a Deus. Ele é santo. Ele é santo, ele é digno. Aleluia. Glória a Deus. Amém, meus irmãos. Vamos lá, esquadrão da fé, orar pelo povo. Preste atenção aqui. Oh, glória.

0: Eu quero chamar aqui na frente 36 pessoas. O Espírito de Deus falou comigo. Essas 36 pessoas já estavam desistindo da vida. Porque nada dá certo. Nada floresce. Nada vai adiante. Deus manda falar com essas 36 pessoas. Levanta a cabeça e pode prosseguir. Que vai dar certo. A sua vida vai florescer a partir de hoje. Vem aqui para a frente, sai do seu lugar e vem. 36 pessoas. Deus vai fazer a sua vida florescer. O que não estava dando certo, vai dar certo. Preste atenção aqui. Tem 8 pessoas aqui entre nós. O Espírito de Deus falou comigo que do lado de dentro dessas 8 pessoas há uma tristeza. Há uma angústia, parece que não sai. Sai do seu lugar e vem aqui para a frente. Jesus vai arrancar essa tristeza do seu coração agora. Sai do seu lugar e vem para cá. Grita glória a Deus, irmãos. Vem aqui para a frente. Essa tristeza vai sair do seu coração agora. O Senhor falou comigo, preste bastante atenção aqui. Aqui entre nós tem 41 pessoas. Que coisa terrível, hein? O Senhor falou que essas 41 pessoas, há um demônio batalhando para travar o seu caminho, para amarrar o seu caminho. Sai do seu lugar e vem aqui para a frente. Jesus vai jogar ele por terra. É ele que estava travando. Ele estava amarrando. Jesus vai agora jogá-lo por terra. Sai do seu lugar e vem para cá. Tem barulho de glória aí, tem? Tem barulho de glória? O Senhor falou aqui comigo, preste bastante atenção. Meu Deus do céu, que coisa tremenda, hein? O Senhor falou comigo que tem 19 pessoas aqui, aguardando uma resposta. Aguardando uma ligação, aguardando por um e-mail. Tem algo que foi bloqueado na vida dessas 19 pessoas. Prepara o telefone porque ele vai tocar. Olha o seu e-mail porque a resposta vai chegar. Quem crê, grita, eu creio. Coloca a mão direita na sua cabeça. Coloca a mão direita na cabeça. Meu Deus do céu. Fecha os olhos, irmãos. Fecha os olhos. Fecha os olhos. Sabe o que Deus me mostrou aqui agora? Cuidado, hein? O diabo já está manifestando aí. Eu via uma cruz. E eu via sangue derramado em cima desta cruz. Foi feito um trabalho para matar uma pessoa aqui com 7 dias. Grita para Jesus queimar ele.
1: Eu quero destruir ele.
0: Grita para Jesus queimar. Coloca a mão na cabeça e vamos expulsar.
1: Estou recebendo muita coisa para matar ele.
0: Vamos repreender toda obra maligna. Vai gritando comigo, queima ele, Jesus. Isso, vamos expulsando, vamos expulsando. Vai embora, Satanás. Sai da vida desta mulher, demônio. Sai da vida deste homem também, sai daí. Queima ele, Jesus. Vão expulsando, vão expulsando. Grita para Jesus queimar ele. Toda obra maligna, vai embora, Satanás. Sai da vida dessas pessoas, sai. Se vocês gritar, Jesus vai queimando. Sai daí, opressão maligna. Sai do caminho desta mulher, Satanás. Sai do caminho também deste homem, vai embora. Todo o trabalho que você recebeu para matar esta pessoa, você perdeu, viu?
2: Queima ele, Jesus. Queima ele, queima ele, queima ele.
0: Olha aqui que demônio bravo.
2: Manda fogo, Jesus. Manda fogo, manda fogo.
0: Quem é você que está aí, hein? Quem é você, fala? Olha a situação deste homem. Vão gritando.

0: Sai da vida dessas pessoas, Satanás. Sai daí, demônio assassino. Eu sei que é você que está amarrando a vida desta pessoa. É você que está destruindo a vida desta pessoa. Sai, demônio da morte. Você que programou a morte desta pessoa, Satanás. Sai daí no nome de Jesus. Sai daí no nome de Jesus. Os obreiros andam mais no meio do povo. Tem mais demônios escondidos por aí. Tem mais demônios escondidos por aí. Vão gritando para Jesus queimar. Deixa eu expulsar aqui para não ficar dando muito trabalho para os obreiros.
1: Sai dele,
0: Satanás. Em nome de Jesus. Continua expulsando. Continua expulsando. Sai daí, Satanás. Sai desta vida. Sai desta casa. É no nome de Jesus. É no nome de Jesus. Você que não deixa esta pessoa dormir à noite. Você que está perturbando esta pessoa, Satanás. Sai de dentro desta casa agora. Sai desta família, sai. Vão expulsando, pede para Jesus queimar. Vão pedindo para Jesus queimar. Se vocês pedirem, Jesus vai queimando. Sai, opressão do mal, sai, sai, sai, sai, sai. Sai, vão expulsando, vão expulsando. Olha lá que demônio
2: bravo. Eu tenho.
0: Olha o desespero deste demônio. Sai, Satanás, sai dessa vida. Olha que demônio bravo, grita pra Jesus queimar.
2: Jodeio, tira a mão de mim, maldito.
0: Vai embora, Satanás. Eu nunca vi, veja. Quantos demônios, meu Deus.
2: Jodeio, tira a mão de mim.
0: Quantas pessoas.
2: Tira a mão de mim, maldito. Jodeio.
0: Eu também te odeio. Vocês não gritam para Jesus queimar ele? Sai da casa dela agora.
2: Não! A casa dela é minha!
0: Vamos expulsar esses demônios, vamos! Levanta a mão de vocês para cá, levantem as mãos. Grita comigo, Satanás! Em nome de Jesus! Vai embora! Pode abrir os olhos. Todo mal já saiu. Todo mal. Satanás, sai da vida desse homem agora. É no poder que há no nome de Jesus. Legião. No nome de Jesus. Sai. Abre os olhos, rapaz. Pode abrir os olhos. Solta ele. Isso, fala amém. Você está abençoado por Jesus. Continua com a mão na cabeça. Jesus quer curar sua enfermidade agora.
3: Senta ele lá, dá uma água.
0: Coloca a mão na cabeça. Se tem caroço, Jesus vai curar. Se tem hérnia, você não enxerga, não ouve, não anda. Jesus está aqui para tocar na sua saúde agora. Coloca a mão, coloca a mão, coloca a mão na cabeça. Vão gritando comigo, queima toda a doença, Jesus. Queima toda a doença. Sai daí, enfermidade. Sai, enfermidade. Sai do corpo desta pessoa. Vai tocando, Jesus. Vai tocando. Toca no alto da cabeça. A planta dos pés. Toda a enfermidade. Sai, sai daí, caroço. Sai hérnia. Sai paralisia. Sai inflamação. Sai, infecção, sai, sai do corpo desta pessoa, sai daí, cegueira, sai daí, surdez. É no nome de Jesus que eu te repreendo. É no nome de Jesus que eu te repreendo. Sai da pele desta pessoa, sai do sangue, vai curando, Jesus, vai tocando.

0: toca na visão, toca na audição, onde estiver uma enfermidade escondida, eu te repreendo, enfermidade, sai deste corpo, sai tumor canceroso, sai daí, sai, é no nome de Jesus, sai inflamação, sai daí, sai da coluna desta pessoa, sai das pernas, sai dos nervos, vão expulsando as enfermidades, no nome de Jesus, no nome de Jesus, sai, e não volta mais, procura a sua dor. Tem 4 pessoas aqui curadas da coluna. Essas pessoas chegaram com muitas dores na coluna. Jesus te curou agora. Faça o teste agora. Faça o teste. Abaixa, levanta. Jesus já te deu saúde. Grita glória a Deus. Nós queremos ouvir as pessoas que foram curadas. Talvez tinha um caroço aí, procura ele. Você não estava enxergando. Olha para mim. Por gentileza, não estava ouvindo. Ouve a minha voz agora. Jesus já te deu saúde. Onde está a primeira pessoa que vai testemunhar o milagre? Que vai testemunhar o poder de Deus? Se você recebeu o toque de Deus agora, você vai agora tornar manifesto o feito do Senhor na sua vida. Aleluia! Onde estão as pessoas curadas por Jesus? Nós queremos ouvir vocês aqui agora. Aleluia. As pessoas que estavam com problema na coluna, procura mais. Levanta.
1: Porta acabou de ser aberta agora, pastor Antônio.
0: Irmã, qual é o
2: seu
0: nome?
2: Boa tarde. Daiana.
0: Irmão, o que é que aconteceu?
2: Eu de nada, né? Eu estava desanimada, desempregada, muitas coisas, né? Orando ali firme. A minha mãe é serva fiel da Deus e amor. E aí, ontem, desanimada, eu não fui numa entrevista que me passaram. Muita desânimo. Mas do nada, hoje, minha mãe, eu criei ela orando, eu falei, mãe, eu vou para a igreja com a senhora. Quando eu cheguei ali na central, comecei a me arrepiar, mas fiquei quietinha, né? Falei, senhor, eu tô aqui hoje, eu quero uma resposta. A mulher me ligou no WhatsApp, que é para mim amanhã, que não foi dado como falta, que a minha vaga tá lá e eu vou ficar.
0: Porta aberta.
2: Porta aberta.
0: Levanta a mão e glorifica o nome de Jesus com ela.
3: Testemunho aqui, pastor Antônio.
0: Oh, glória.
4: É, a paz do Senhor, pastor Antônio. Meu nome é Rômulo. Eu trabalho na construção civil e estava com sério problema de coluna. É, eu colocava um piso e eu tinha que deitar no chão para minha coluna se acertar. E na campanha, fazendo uns 3 meses já, eu fui curado, tá tranquilo minha coluna, trabalho agachado, colocando o revestimento, e esse problema de coluna minha acabou, não sinto nada, nem vestígio.
0: Chegou aqui participando da campanha, com problema na coluna.
4: Na coluna, tava gravíssimo ela.
0: Foi
4: curado. Tinha que fazer, entrar naquela máquina, fazer raio-x, já fiz uma vez, a segunda, falei assim, não, deixa por conta de Deus mesmo.
0: E agora tá curado.
4: Tranquilo.
0: Sumiu a dor na coluna.
4: Eu ficava sentado, ficava todo atrofiado. Levantava, minha coluna atrofiava, virava um S. Até acertar, tinha que deitar no chão para poder a coluna acertar. Mas graças a Deus, hoje eu trabalho tranquilo.
0: Curado.
4: Curado. Demorei esses 3 meses para confirmar completamente essa dor. Então eu trabalho com meus pesos, pego caixas, tudo.
0: Abaixa,
4: tá curado.
0: Levanta.
4: Putin, tá filé, tá tranquilo.
0: Curado.
4: Curado em nome de Jesus.
0: Levanta a mão, glorifica o nome de Jesus com ele.
1: Mais um grande milagre aqui, pastor Antônio. Essa irmã acaba de relatar que há muito tempo ela tinha no corpo dela, na perna direita, um caroço do tamanho de uma azeitona. E após a oração, ela está procurando, não está encontrando, porque ela está curada para a glória de Deus, pastor Antônio. Glorifica a Deus, igreja!
0: Irmã, qual é o seu nome?
5: Jussara.
0: Irmã Jussara, quer dizer que tinha um caroço aí na sua perna?
5: Tinha. Tamanho de uma azeitona.
0: Quanto tempo mais ou menos esse caroço?
5: Uns 2 meses que eu tava com esse caroço.
0: 2 meses. Procurou agora e sumiu.
5: Sumiu, não tô mais não.
0: Foi curada.
5: Curada.
0: Sumiu o caroço.
5: Sumiu, graças a Deus.
0: O caroço sumiu agora.
5: Oh,
0: será
5: glória.
0: Que a igreja pode glorificar a Jesus?
3: Testemunho aqui, pastor Antônio.
6: Glória a Jesus.
0: Irmão, qual é o seu nome?
6: Gilberto Gomes de Oliveira.
0: Irmão Gilberto, o que é que aconteceu?
6: Eu trabalho com obra. Sou pedreiro de obras, né? E depois de com 58 anos que a gente que tem a idade já avançada, é difícil de arrumar de carteira assinada, né? Eu trabalhando de bico, né, fazendo biscate, o dinheiro não é como estar de carteira assinada. E eu orei a Deus pedindo ao Senhor que abrisse uma porta de um emprego, né, que eu ganhasse um salário melhor, né, que eu pudesse tirar o meu dízimo, né, primeiramente, e poder sustentar, né, as necessidades. Aí eu orei a Deus e agora a firma, depois de 58 anos, apareceu, ligaram para mim, um colega ali arrumou para mim na empresa de obra, lá na Barra, ali na Ilha Pura. Aí o encarregado que indicou, aí do escritório ligou para mim, pediu todos os documentos para assinar a minha carteira. E já 15 anos desempregado, e eu pedindo a Deus, Senhor, eu preciso que o Senhor abra uma porta de um bom ganho para mim, Senhor. Porque o que eu estou ganhando não dá para me sustentar, Senhor. Aí veio esse emprego de carteira assinada depois de 58 anos, que é difícil. As empresas só estão pedindo de 25 anos até 30, o máximo. E Deus abriu esta porta e agora eu estou muito feliz porque Deus honra quem faz o propósito com Ele.
0: Porta aberta.
6: Você que está desempregado, acredita que Deus pode abrir a porta, não importa a sua idade que você tem. Porque Abraão teve 25 anos para receber a promessa de Deus. Ele recebeu com 100 anos. Não importa a sua idade. Confie em Deus. Busca que Deus vai abrir uma porta de emprego para você. Confia no Deus vivo.
0: Está abençoado.
6: Porque Ele existe. Graças a Deus.
0: Porta
6: graças
0: aberta.
6: A Deus. O Deus que promete, Ele faz na vida da gente. Não importa a idade. Eu estou muito feliz de estar aqui até o...
0: Levanta a mão com Ele e aplaude o nome de Jesus. Porque a porta foi aberta.
1: Mal está e sensação de desmaio acabou de assumir agora, Pastor Antônio.
0: Irmão, pastor, qual é o seu nome?
7: Pastor, meu nome é Tiago. Eu estava vindo da casa da minha esposa há 11 anos, a atriz Mel Maia, e estava passando muito mal. Sensação de desmaio, eu estava quase desmaiando, passando muito mal, com fadiga, e não estava falando. De repente, o senhor começou a clamar forte, eu estava de joelho lá, clamando junto com o senhor, e passou a sensação de desmaio, não está dando mais fadiga, sumiu o mal-estar.
0: Está curado.
7: Está curado agora, não tem mais gelo, mais nada, em nome de Jesus.
0: Está curado, dá glória a Deus com ele.
3: Testemunha aqui, Pastor Antônio.
0: Irmã, qual é o seu nome?
8: Bom dia. Meu nome é Jacinta.
0: Irmã, o que é que aconteceu?
8: Pastor, olha só, eu tenho um filho, meus filhos, um estudou e vinha na luta há muito tempo tentando uma vaga num concurso público. E fazia prova, todo ano fazendo prova e nunca conseguiu. Aí eu determinei que eu vim aqui na igreja, peguei esse carnê e venho pagando esse carnê no nome dele e pedi a Deus que Deus abra as portas de um emprego para ele. E graças a Deus, para a honra e glória do meu Senhor Jesus, esse ano de fevereiro, ele veio uma vaga para ele, a vaga que ele vinha tentando há muito tempo.
0: Espera aí, firmou o propósito.
8: Firmei.
0: Com Deus,
8: e
0: a porta foi aberta.
8: Foi aberta e ele só está esperando chegar lá.
0: Está abençoado,
8: abençoado meu filho, graças a Deus. Foi muita luta, eu não desisti, eu orei muito por ele, pedi muito a Deus. Cheguei a vir para cá para pagar o carnê com uma dor no joelho, mas eu vou.
0: Irmãos, levanta a mão e glorifica a Deus com esta mãe que está feliz. Aleluia!
1: Dor no nervo ciático desde ontem, sentindo essas fortes dores, pastor. E na hora da oração ela sentiu um calor muito forte e ela está dizendo que já está curada para a glória de Deus, Pastor Antônio.
0: Irmã, qual é o seu nome?
9: Meu nome é Sueli Lopes.
0: Irmão, o que é que aconteceu?
9: Ô, pastor, ontem eu estava boazinha, né? Ontem eu estava boazinha, saí e fiz minhas coisas. Aí, quando foi já de tarde, começou a me dar essa dor aqui no ciático, aquela dor, sabe, que eu só podia dormir de um lado só. Aí, a noite toda aqui, escutando a rádio, até quando o irmão fez uma oração, me senti bem. Mas hoje de manhã eu falei, não, Senhor, eu vou nessa campanha, não vou quebrar minha campanha.
10: Diz a Bíblia em Romanos 10, 17. 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Termina aqui
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13: Meio-dia.
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16: 12 horas. 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

está acontecendo? Por que todo esse ânimo, por que toda esta alegria? Estamos falando de um dia único, estamos falando de um momento ímpar, estamos te convocando para um culto que não acontece todos os fins de semana. Vozes da África, culto de missões, neste mês é especial. Nós teremos também esta cruzada evangelística. Quantas vezes, Israel, deixávamos o Brasil, Curitiba, deixávamos o Rio de Janeiro para ir à África? Agora a África está vindo até a nós, agradecendo pelos frutos, orações, jejuns e, é claro, obra realizada. E eu já quero aproveitar esta oportunidade que me é dada para recordar a todos, hoje é dia de trazermos aquela Bíblia, uma Bíblia como esta, tamanho normal. Se você doar uma Bíblia muito grande, dificulta para o transporte, é mais pesada, requer mais espaço e é todo um dilema. Na última vez que viajamos com material gráfico, tivemos toda uma dificuldade no aeroporto. Então eu quero te pedir, de preferência, Bíblias assim, de tamanho pequeno ou para tamanho médio, para doarmos em francês, em inglês, espanhol, principalmente português, a 54 países na África, e aqueles nossos irmãos amam a palavra de Deus e precisa de uma Bíblia para meditar. Eu sou o seu irmão em Cristo, Kleber de Oliveira. Chegou a hora, vamos clamar, 12:04, estamos na sintonia, vamos falar com Deus em oração. Ah, maravilhoso, sublime e santo, a poderoso, fiel e verdadeiro, ó Deus que reina, que governa sobre este mundo, sobre este globo inteiro. Pai, a tua palavra diz que o Senhor é rei de mar a mar. A tua palavra diz que o Senhor é dominador na terra, Senhor, embaixo dela, nos céus e até nas profundidades do abismo e das muitas escuridão. Meu Deus, nós celebramos a tua grandeza, o teu poder, porque se, ó Deus, deixarmos a terra, diz a tua palavra, e tomarmos o alto das estrelas, lá o Senhor está, aleluia. Se tomarmos, ó Pai, ó Deus, o profundo do mar, lá o Senhor está. Ó Deus onipresente, ó Deus onipotente, ó Deus tão glorioso e mesmo grande e poderoso, ó Deus, tem prazer de ouvir os teus filhos, tem prazer de atender o gemido, tem prazer de responder a oração dos teus santos, calamado, orianda. Oh, Papai querido, em nome de Jesus Cristo, é que eu te peço perdão dos nossos muitos pecados. Em nome de Jesus Cristo, Pai amado, é que nós pedimos o revestimento necessário para não balbuciar palavras. Ah, Pai, ó Deus, para não a colocar aqui em oração o que queremos, não, mas para apresentar a causa, para intercedermos como o Senhor manda na tua palavra. Foi o Senhor que mandou a Jeremias, já pela segunda vez, estando encerrado no pátio da guarda, dizendo: Jeremias, clama a mim, e eu responder-te-ei, e anunciar-te-ei coisas grandes e firmes que tu não sabes. Oh, meu Pai, quantas vezes o Senhor fala, uma vez, duas vezes, três vezes, nos chamando para a oração, nos chamando porque o Senhor está, ó Deus, nos buscando muito mais do que nós pensamos que buscamos a ti. O Senhor está nos procurando muito mais do que nós pensamos que procuramos ao Senhor, em clamante, oremai, alamas, teninimicanda, alamaia. Ó Deus da glória, eu apresento nesta hora, Rei Santo, Pai de amor, a banda, Pai, ali da África, de Moçambique, que chegou. Eu apresento, Pai de amor, os teus filhos, aqueles que estão em viagens, estão deixando o interior do estado, as cidades, ó Pai, adjacente aqui a São Paulo, meu Deus, para vir a este culto, para celebrar a ti. Obrigado, Senhor, pelo perdão dos nossos pecados. Obrigado, Pai, pela manhã ensolarada que nos foi dada. Obrigado, Orica Lamaia, Alamante, Orimicanda Lamaia. Obrigado, Senhor.
Senhor, pelas bênçãos sobrenatural do Teu amor. Obrigado, Pai eterno, por ter nos dado esta oportunidade da vida, Senhor. Não éramos para estar aqui, esta mulher não era para estar, este homem, esta criança, este jovem, mas o Senhor quis, ó Pai, ó Deus, lhe guardar, o Senhor quis livrar, o Senhor quis proteger para este momento, ó meu Pai, então não nos deixe negligenciar esta hora, não nos deixe, Deus de amor, Deus de vitória, fazer o que Esther estava querendo fazer diante da luta, diante da prova, Pai, ela queria se ocultar, porque grande era a perseguição, era de morte, era a sentença decretada sobre a nação do povo judeu, meu Pai. Mas diz a tua palavra, Senhor, que Mardoqueu lhe mandou dizer, não penses tu que estando no palácio te livrarás, quem sabe para esta hora, para este momento, Oricanda Labaia, foi que o Senhor te colocou nesta coroa e neste trono, Senhor, e Esther entendeu aquelas palavras, ó Pai do seu tio Mardoqueu,

do seu Pai não escaparão, Senhor. Não tem ninguém no trono embaixo dele, não há ninguém de coroa agora sobre a cabeça que possa estar acima de ti. O Senhor está sobre todas as coroas da terra, o Senhor reina sobre todos os tronos e o Senhor derriba a quem quer. O Senhor levanta a quem quer, o Senhor fere a quem quer, e o Senhor cura e exalta a quem quiser, Pai. E nós nos humilhamos debaixo das Tuas potentes mãos, reconhecemos, ó Pai, a Tua visitação nesta hora, reconhecemos, ó Pai, que perdemos a direção, a visão por muitas vaidades, por muitas fraquezas e necessidades nossa, mas retomamos agora, Pai. Mas retomamos agora, Pai. Ó Deus, o lugar aonde devemos estar debaixo das Tuas asas, até que passe as calamidades. Olha quantas vidas, Pai, como aquela nação escolhida nos dias de Esther, de Mardoqueu, estava, Senhor, sendo buscada para a morte, estava sendo sentenciada para a destruição, mas eles encontraram abrigo debaixo das Tuas asas. Mas eles encontraram amparo, orebaster, inimica, lamadorianda. Senhor de toda glória, que agora, Senhor, este povo, esta nação, este Teu filho, esta congregação, a família Deus e Amor, encontre agora, Senhor, abrigo debaixo das Tuas asas, debaixo das Tuas mãos, aonde há, Senhor, a sombra da salvação, o refrigério do Altíssimo, porque aquele que habita no esconderijo do Altíssimo, a sombra do Onipotente descansará, diz a Tua palavra. E agora nós descansamos em Ti, meu Pai. Senhor, nós repousamos, tira toda ansiedade, Pai, tira toda angústia, tira toda aflição, toda agitação, Pai, toda agitação causada pela carne, pelo inferno, toda agitação causada, gerando ansiedade, tribulação, angústia. Olha esta pessoa comendo desordenada, olha esta pessoa frustrada, abatida, ansiosa, Pai, porque tudo tem dado errado, mas nós agora nos colocamos, nos submetemos a Ti, nos colocamos debaixo, oremás, teririmi calabaia, debaixo das Tuas mãos poderosas. Queima agora, Senhor, este coração que está agitado. Não queima o coração, queima a agitação que está dentro dele. Pai, não queima este ser, queima o poder do inferno que está agitando o ser deste homem, este homem que está sendo agitado dentro desta casa, Pai, a tribular a família, a perseguir os filhos, ó Pai, a combater contra a esposa, em nome de Jesus Cristo. Agora eu te peço, espírito maligno, sai, Satanás, sai com a tua agitação diabólica de dentro desta casa. Pai, esta pessoa estava normal e começou a oração, ela começa a se coçar, a se morder, ó Pai, a ferir o próprio corpo, porque o Satanás do inferno começa a agitar a sua mente, começa a agitar o seu ser. Mas nós te repreendemos, poder das trevas, poder do mal, poder infernal, sai pelo poder do sangue de Jesus agora, Satanás, em nome de Jesus. Pai Santo, vai operando, oricalamás, terimianda lamaia. Sim, Pai Santo, Deus de amor, nós clamamos agora, crendo que o Senhor já está queimando, ó Pai, da vida emocional, pessoal e física, Senhor, desta pessoa que estava sendo tomada, envolvida, convencida pelos males, Pai, que ela estava ouvindo em seu sentido. Meu Deus, repreende este maligno agora, sai, Satanás. Você que está dizendo no ouvido desta jovem que ela não vai casar, sai daí, Satanás. Você que está dizendo no ouvido deste moço que ele nunca vai prosperar, ele vê todos trabalhando, todos ganhando, todos crescendo e ele sendo deixado de lado, e você tem falado na mente dele, Satanás, que para ele não tem jeito, que ele tem que ir às drogas, ao crime, que ele tem que ir aos seus amigos. Eu te repreendo, sai com as tuas vozes diabólicas, Satanás. É você que está
tragando a mente, arrebatando, sequestrando o ser deste adolescente, deste jovem, através destes jogos, através destes filmes, através desta pornografia, desta violência, destes jogos de azar. Meu Pai, venha queimar, queima, Senhor, este pai de família que está gastando tudo, queima o maligno que está destruindo a vida deste pai de família, queima esta fúria satânica das trevas que operava, que atuava, Pai, contra a vida, Senhor, daquela família, para que houvesse desunião. Meu Deus, o pai está enfermo, os filhos não visitam, a mãe está doente, a filha não ampara. Pai da glória, em nome de Jesus Cristo, aqueles que estão ali próximo, mas esperando o pai, esperando a mãe morrer, porque o interesse deles é viver o que o pai tem, o que a mãe possui, em nome de Jesus Cristo, vai queimando, Pai, esta legião que está alimentando contenda, esta legião que está fazendo, Pai, estas famílias discordantes. Em nome de Jesus Cristo, eu apresento Oricalamassúria a todas as famílias que estão em oração, as famílias que estão perseverando na intercessão, para que haja salvação dentro do lar, para que haja livramento sobre estas vidas, Pai. Eu apresento a família da presidente desta igreja, da nossa igreja Deus e Amor. Oh, meu Salvador, abençoa os filhos da tua serva. Tenha de misericórdia da vida da nossa irmã Débora, da vida da nossa irmã Leia, do nosso irmão Davi, do nosso irmão Daniel. Pai, venha alcançar todos os filhos da nossa presidente, os netos da tua serva, Pai. Ó Deus, e venha dar este presente para a sua filha, antes que ela tenha, Senhor, que deixar. Ó Pai, ó Deus, a sua casa, que o Senhor dê a ela este presente de salvação, ó Deus, de transformação dos filhos. Pai Santo, nós oramos, meu Deus, para que haja união entre eles, para que haja comunhão entre eles, Pai. Eu apresento a família, a vida dos filhos da nossa irmã Débora, do pastor Lorival. Eu apresento a vida, a família, Pai, ó Deus, do presbítero Davi Neto. Quantos ataques infernais, meu Pai, cobre com teu sangue a vida dele. Cobre com teu sangue, meu Pai, o matrimônio, os filhos dele. Pai, eu quero apresentar a vida, o ministério, a família do pastor Milton, do pastor Osmar, do pastor Gerry, do presbítero Wilson, do presbítero Marco Magno, do presbítero Fabrício Beata, que hoje ministrará a tua palavra. Pai, alcança Maria Josefina, alcança, Pai, aqueles que estão atuando, trabalhando com esta diretoria. Senhor, apresentamos aqueles que estão liderando sobre o comando da diretoria, Senhor, deliberativa e executiva. Pai,

Labaia, a cada líder de setor, pai de amor, hoje é o dia que o Senhor escolheu, meu Deus, para derrubar estas barreiras, para derrubar, meu Pai, estas fronteiras, para queimar estas setas de Satanás. Vai queimando, Jesus amado, vai jogando por terra todas as trevas, oh Pai de amor. Agora, meu Salvador, eu peço a Ti, venha nos ajudar. Ajuda, Pai, agora aqueles que estão em jejum, aqueles que estavam em clamor até agora, Senhor, e neste jejum estão apresentando os pastores que estão dirigindo, que estão liderando as nossas igrejas, Deus e amor. Oh, meu Salvador, abençoa a cada dirigente da grande São Paulo. Oricala Massurianda Lamaia. Abençoa, Pai eterno, aqueles que têm se colocado na Tua presença, aqueles que têm submetido-se a Ti. Oh, Pai Santo, nós queremos pedir que hoje, Senhor, haja renovo, avivamento, milagres maravilhosos, maravilhosos da Tua parte, Pai. Aqueles que estão já no trânsito para chegar e o diabo está lutando para desviá-los deste lugar, da Avenida do Estado 4568 aqui no centro, vai queimando, vai tirando todas as barreiras, todos os impedimentos do caminho destas vidas, destas famílias, para que hoje, Pai, eles entendam que o presente, que a resposta, que o milagre já está, e a única coisa que ele precisa é decidir-se a Te buscar, a Te clamar. Oh, Pai Santo, agora nós oramos, meu Pai, entregando, Senhor, aqueles que estão enfermos, aqueles que estão desenganados, aqueles que estão prostrados. Pai, eu quero apresentar a vida e a saúde do pastor Humberto Ramos. Obrigado, Pai, por ter dado já saúde a ele. Obrigado por ter dado recuperação a ele, Pai. Ó, meu Deus, aqueles que estavam enfermos como ele estava, Pai, já dá, Senhor, a restituição para eles vir à Tua casa para testemunhar. Aquele que está na UTI, no isolamento, na CTI, aquele que está desenganado pela medicina, Pai, a rotina desta casa mudou desde o dia que este pai caiu na cama, no leito. Senhor, eu oro pelos enfermos, eu oro pelos que estão, Senhor, em tratamento, e a enfermidade não aparece, Senhor, nos diagnósticos, nas sondagens, nos exames de sangue, na sonografia, tomografia, ultrassonografia, Pai, Senhor, mas eu apresento agora esta enfermidade espiritual que está se escondendo, querendo, Pai, ó Deus, tragar a vida desta pessoa. Nós Te repreendemos, Senhor, esta retocolite do inferno, estes pólipos no intestino, ah, Senhor, esta infecção, esta inflamação, este tumor, Senhor, olha este câncer na virilha, olha esta hérnia, Pai, inguinal, olha, Senhor, este mal que está tomando, privando esta pessoa até de andar. Pai, aquele que grita de dores, Pai, com esta enfermidade, esta fibromialgia, Senhor, esta pessoa que grita de dor, Senhor, devido a estes males reumáticos, Senhor, olha os ossos sendo destruídos, esmagado, remacalamaia. Olha, Pai, os ossos apodrecendo de dentro para fora, meu Deus. Olha essa descalcificação, Senhor. Olha esta pessoa vivendo terror, meu Pai. Os ossos sendo destruídos, a cartilaginagem sendo consumida pela osteoporose. Meu Deus, em nome de Jesus Cristo, vai queimando, Pai bendito, queima. Senhor, esta tendinite, queima, Senhor, agora. Este reumatismo generalizado, queima, Senhor, agora esta bursite, queima, Senhor, agora este mal que está nos ossos, fazendo esta pessoa, Pai, gemer de dor. Senhor, não deixa mais este atrofiamento. Ah, Pai, vai desfazendo agora todo o atrofiamento na cartilaginagem, no nervo, nos ossos. Em nome de Jesus Cristo, Pai, repreende o maligno nos ossos, repreende esta enfermidade nos ossos agora.
repreende esta enfermidade, sai, sai, sai em nome de Jesus, enfermidade, te expulsamos, te repreendemos agora, Pai, estas enfermidades respiratórias, Pai, esta tuberculose, esta TVC, Pai, eu peço o teu poder, queima agora, Senhor, queima em nome de Jesus Cristo. Este pulmão que está comprometido, estes brônquios que estão todos atascados, Pai amado, que seja agora, Pai, purificado. O Senhor prometeu Ezequiel dizendo, e vos trarei e colocarei na minha presença e derramarei sobre vós água limpa e vos purificarei para mim. Purifica Alabás, Tecandalamaia, purifica o sangue, Pai. Esta pessoa que está com este lúpus, com esta diabetes, meu Deus, com esta AIDS, vai queimando, vai arrancando, Pai, enfermidade é enfermidade, mas o Senhor é a cura além da medicina, e o Senhor pode curar. Limpa o nosso sangue agora, Papai, limpa, Pai, limpa, limpa, Senhor, este fígado que está comprometido, Senhor, com estes cálculos, com esta sujeira, alebaraste candalamassúria, Pai, com este mal, com este limbo que está comprometendo, Pai, toda a saúde desta pessoa, desta família. Senhor, vai queimando este mal nos pâncreas, vai queimando este mal no pâncreas, vai queimando este cálculo na vesícula, estes cálculos biliar, ah, Pai, vai queimando agora no duodeno, vai queimando agora, Pai, o que estava, ó Deus, e atacava, meu Pai, o fígado desta pessoa, todas as partes hepáticas deste corpo, purifica, Senhor, purifica. Fica no teu fogo, Deus maravilhoso, eu apresento agora, Pai, a saúde sanguínea, a saúde cardíaca, Pai, quantos infartos do miocárdio, Senhor, quantas vidas perdendo, Senhor, a sua saúde, morrendo tão novas, sendo atacada, calamasturianda, meu Deus e meu Pai, dai o livramento agora, Senhor, destes ataques, destes intentos do destruidor, dai o livramento, orimicandalamasturianda, Pai Santo, agora nós oramos, agora nós apresentamos, Pai, esta pessoa que está ficando cega com este problema nas córneas, com este problema, Pai, na lente dos olhos, com estes caroços, com esta alergia, Pai, com esta infecção, queima agora, Pai, este câncer, este neurisma cerebral, queima, Pai, este ajuntamento de sangue, este tumor, ah, Pai, que se alastrou, meu Deus, na saúde, Pai, do seu cérebro, em nome de Jesus Cristo, vai desfazendo, Pai querido, esta alergia diabólica que não deixa, que não sai, oh meu Pai, esta lepra que agarrou da pele desta pessoa, estas manchas, Pai, oh Deus, esta pessoa está envergonhada, esta moça se sente humilhada, Pai, por causa deste mau cheiro, por causa desta alergia, oh meu Pai, alabaste candaraia, oh Pai, cura em nome de Jesus Cristo, aquele que está abatido, Pai, não consegue mais andar, o corpo já não produz mais, oh Pai, oh Deus, aquela energia necessária, orimicandalabassurianda, orimicandalamasteia, oh Deus de glória, agora, Pai, vai curando todas as enfermidades, ah Pai, todas as necessidades deste corpo, Deus poderoso, aquela pessoa que cheirava mal em cima da cama, aquele câncer estava devorando, estava, Senhor, comendo a carne, o corpo, Deus poderoso, este organismo, este intestino, estas entranhas todas enfermas, em nome de Jesus, agora eu peço o milagre, a vitória, aquele que estava cheio de dores e não conseguia nem mais andar, levante este corpo morto, Pai, levante este corpo desenganado, levanta este corpo que foi atingido e estava prostrado na enfermidade e na dor, oh Espírito Santo, para que te adoremos, para que te glorifiquemos, Pai, pela cura, dai agora a cura espiritual, olha o espírito abatido desta mulher, olha que depressão, Pai, olha este semblante caído, oh Pai querido, olha a nuvem do maligno no rosto dele, sai,
Satanás. Sai, legião das trevas, sai com a tua nuvem de trevas, com a tua nuvem de morte, com a tua nuvem de depressão. Sai de dentro desta casa, legião. Espírito do pânico, espírito do medo, espírito que está debilitando, espírito do cansaço, espírito que está se alimentando, tragando a saúde desta moça tão nova, Pai, e ela está sendo devorada na sua saúde, está sendo atacada, sugada. Sai daí, espírito do inferno, que suga a força dos ossos, que suga as proteínas deste organismo. Nós te repreendemos, espírito maligno. Sai pelo poder do sangue de Jesus. Sai, espírito de abatimento, espírito de sofrimento, espírito de soledade. Sai, Satanás, nós te lançamos fora. Agora você não vai roubar a nossa alegria. Você não vai roubar pelos problemas da vida, pelas dificuldades financeiras, pelos desafios e afrontas que vivemos. Você não pode roubar a nossa alegria. Oricanda labaia, renova agora, derrama, papai, esta unção da alegria. Derrama esta unção de renovo, derrama, Pai, este poder glorioso que rompe todas as correntes, que estoura todas as cordas, alamai, decanda alabassúria, e opera o milagre total. Oh, Pai, este crente que já está

0: dava mil e um argumento e desculpa, Senhor. Oh, Pai de amor, toca agora. Arrebenta estas correntes agora, estoure esse impedimento agora, que Ele possa estar conosco nesta tarde, te louvando, te adorando. Pai, responde os nossos votos de quarta-feira, de sexta-feira, de domingo, responde as nossas ofertas, Pai, responde o nosso clamor, não porque merecemos, não porque queremos, mas porque o Senhor já nos deu esta resposta, meu Deus, no sangue que o Senhor derramou ali no alto do Gólgota. Espírito Santo do Senhor, fala com toda a humanidade que o perdão que eles precisam, o Senhor já conquistou no Gólgota. Oh, Espírito Santo, nós não temos boca e palavra para levar esta mensagem a toda a humanidade, aqueles que estão longe, Pai, oh Senhor, falai a eles, revelai a eles, Pai, que o perdão, o milagre, a restituição, o Senhor já comprou no alto do Gólgota. Obrigado, Jesus amado, pelo teu milagre. Obrigado, Jesus amado, pelo teu renovo. Obrigado, Jesus amado, pelas bênçãos dos céus. Em nome de Jesus. Aleluia! 12:30 na capital do estado. Pode celebrar a vitória. Este problema, esta dificuldade, esta luta é para te ver assim, ó. Era para te abater, te deixar nesta condição, nesta posição. Triste, frustrado, desanimado, reclamando de tudo, murmurando de tudo. Mas foi para isso que Jesus deu a sua vida, meu irmão. Para você continuar nestas queixas, nestes reclames, nesta murmuração. Foi para isso que Jesus foi levado ao alto do Gólgota, para você continuar alimentando este fracasso, esta derrota? Não. Nós vamos a Cristo agora. Depois de vir a Cristo, você vai vir para a casa de Deus. Levante as tuas mãos. Diga comigo: Senhor Jesus, obrigado pelo perdão dos meus pecados. Obrigado por ter me revelado neste clamor e nesta súplica. As minhas lutas, abatimentos, não são nada comparados com a vitória que já foi comprada no teu sangue. Por isso, meu Jesus, recebe em teus braços de amor a minha vida, meu Salvador, e me sela com teu sangue para a vida eterna. Aleluia! Bem-vindo à vida, Senhor, bem-vindo à vida, Senhora, bem-vindo à vida, criança, jovem, adolescente. 12:32, eu quero ficar por aqui, passo o número do contato para os que estão pelas emissoras, quero aceitar Jesus, @ipda.com.br, ou através do nosso número prático, rápido, direto, prefixo 11, número 9, 5094-4645. 5094-4645. Daqui a pouquinho, banda Elete aqui na sede. Daqui a pouquinho, presbítero Fabrício Beata. Pastor Fabrício Beata ministrando a palavra poderosa de Jesus. Venha, traga sua família, traga os seus parentes, vizinhos, traga também esta casa. Tarde ensolarada, não é para o parque, não é para a praça, não é para a praia, é para Jesus, é para usarmos este clima para adorar. Eu fico por aqui, aqui na nossa equipe, Israel, Josué, o Tiago, o outro irmão, não esqueci o nome lá, mas está sendo abençoado também. Lá na mesa de áudio, Diácono Armando Medina, assume os botões e esta programação às 14h, já voltamos ao vivo com cobertura completa. Vem para cá, vem São Paulo, vem celebrar. Deus abençoe a todos. Direto com Deus, agora é oração 24 horas pelo culto da...
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2: Por uma tarde abençoada. Boa tarde.
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0: Esperei com paciência no Senhor, e Ele se inclinou para mim e ouviu o meu clamor. Tirou-me de um lago horrível, de um charco de lodo, pôs os meus pés sobre uma rocha, firmou os meus passos e pôs um novo cântico na minha boca. Um hino ao nosso Deus. Muitos o verão e temerão e confiarão no Senhor. Bem-aventurado o homem que põe no Senhor a sua confiança e que não respeita os soberbos e os que se desviam para as mentiras. Muitas são, ó Senhor, meu Deus, as maravilhas que tens operado para conosco, e os teus pensamentos não se podem contar diante de ti. Se eu os quiser anunciar e deles falar, são mais do que se podem contar. Salmos 40. 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
1: Já estamos de volta com mais adoração.

prosseguindo com o programa Voz da Libertação, órgão oficial de informação da nossa Igreja Pentecostal, Deus e Amor a cargo nacional e internacional da nossa irmã presidente, querida irmã Irene Miranda, nossa sede mundial localizada na Avenida do Estado, número 4568, Liberdade, São Paulo. Aqui no estado do Rio de Janeiro, nossa sede estadual está localizada na rua Senador Pompeu, número 27, no centro da cidade, igreja que está a cargo do nosso querido pastor Antônio dos Santos. Deus abençoe, povo de Deus, que está sintonizado, ligadinho aí no programa Voz da Libertação, esta programação que leva até você a mensagem que salva, a mensagem que fortalece, a mensagem que renova a sua fé, a mensagem que fortalece o seu coração. Deus abençoe todos que estão sintonizados pelas rádios 102.9 em FM e também em AM 1030. Deus te abençoe, aos de perto, aos de longe, aqueles que estão nos ouvindo aqui do Rio de Janeiro e aqueles que estão nos acompanhando dos outros estados do Brasil. Hoje, mais um dia especial. Daqui a pouquinho já estaremos aqui na sede estadual do Rio de Janeiro, naquele culto maravilhoso de missões. Sabemos aí a importância de cumprir o ID de Jesus. A Igreja Pentecostal Deus e Amor, já ao longo de muitos anos, exercendo o seu papel missionário, ganhando almas para o nosso Senhor e Salvador Jesus Cristo. E hoje chegou aquele dia especial deste culto missionário. É um dia com Deus e também a entrega daquela campanha especial dos 21 dias de jejum e oração de Daniel, aqui na rua Senador Pompeu, número 27. Você é o nosso convidado especial para estar conosco neste culto maravilhoso. Daqui a pouquinho teremos a presença dos grupos de louvores que estarão adorando ao Senhor. Teremos a presença do pastor Antônio dos Santos também presente, glorificando a Deus neste dia especial. Você que está acompanhando a programação, dá tempo de vir correndo para participar deste evento, deste culto lindo, deste culto de missões. Vamos interceder, vamos orar. É bem verdade que há muitos irmãos que não foram vocacionados para exercer aí missões internacionais ou quem sabe interestaduais. Mas não quer dizer que você não possa estar orando, intercedendo pelas obras das missões, quem sabe também contribuir aí com a sua oferta, com a sua doação, para que as missões sejam realizadas. Todas as igrejas Deus e Amor realizando hoje o culto de missões, orando em favor da obra missionária, intercedendo em favor dos continentes, dos países, para que Deus possa aí derrubar as barreiras que sempre estão surgindo, Satanás sempre em oposição à obra de missões. Mas Deus é fiel, é poderoso, e através da oração da igreja, Deus ele salva as almas, Deus levanta novos missionários para cumprirem aí com o propósito dos céus. Então vamos lá então, você que está acompanhando agora, dá tempo de se organizar, de se preparar e vir correndo para a Igreja Deus e Amor, porque daqui a pouquinho este culto vai começar. Eu tenho certeza que este lugar vai tremer, vai balançar diante do que Deus irá fazer. Será uma tarde especial e certamente o nosso Deus irá operar de uma forma especial. O endereço da sua vitória é Rua Senador Pompeu, número 27, aqui no centro da cidade carioca. Se você quiser, convide alguém para estar com o Senhor, com a Senhora, logo mais daqui a pouquinho neste culto de missões, onde Deus será grandemente glorificado, o nome do nosso Deus vai ser exaltado e nós temos plena certeza que aqueles que aqui estiverem sairão cada vez mais conscientes da importância de se fazer missões, de ganhar almas para o Senhor Jesus Cristo. Então vem correndo para cá, vamos lá, povo de Deus, irmanados em uma só fé. Quem tem aí o seu veículo particular, convide alguém que você conheça, convide alguém para estar conosco neste culto de missões. Já estamos aqui posicionados, toda a equipe já posicionada, os pastores já estão aqui também para orar por você, para te recepcionar. O povo de Deus já está aqui, muitos participaram das concentrações da manhã e já estão aqui glorificando a Deus, aguardando este culto maravilhoso começar daqui a pouquinho. A partir já das 15 horas, já teremos aqueles momentos especiais, sempre exibido aqui
um vídeo informativo acerca das missões, para que todos possam acompanhar um pouquinho do que Deus tem feito e do que também a Igreja Deus e Amor tem realizado nos outros países. A Igreja Deus e Amor está espalhada em diversos países, diversos continentes da Terra, levando a palavra que salva, a palavra que fortalece a sua fé. Rua Senador Pompeu, número 27, no centro da cidade do Rio de Janeiro, está localizada a nossa igreja. Eu tenho certeza que Deus irá honrar a sua fé. Estamos posicionados aqui a poucos metros da central.

0: no centro da cidade. São pontos de referência de muita simplicidade para você chegar aqui na nossa igreja. Você que vier de ônibus, temos ônibus que nos deixam aqui em locais de fácil acesso para você chegar. Esse lugar é muito conhecido, a Igreja Deus e Amor é muito conhecida aqui no centro da cidade. O senhor e a senhora que ainda não vieram fazer uma visita, nós lançamos este convite especial. Nós também chamamos aqui a atenção das igrejas coligadas aqui à sede estadual do Rio de Janeiro, nossas setoriais, nossas sedes centrais, nossas sedes regionais, locais. Nós lançamos aqui esse convite especial para você estar conosco. Se você faz parte também de alguma sede estadual aí de outra região, venha estar conosco, venha participar também. Você pode estar conosco também para receber a palavra de Deus que será ministrada daqui a pouquinho, logo mais neste dia maravilhoso, daqui a pouquinho a partir do horário das 15 horas, e certamente o nosso Deus será honrado, será glorificado. Vamos lá, vamos despertar para realizar missões. Vamos despertar para cumprir o ide do Senhor Jesus. Vamos lá, vamos cumprir aquilo que o Senhor Jesus colocou em suas mãos após ter ressuscitado. Ele convocou os seus discípulos e ele os comissionou a cumprirem o ide, a pregarem o evangelho a todas as nações. E eu tenho certeza que o coração de muitos irmãos está queimando, ardendo com o desejo de levar a palavra, de cumprir as missões, e com certeza vai ser algo tremendo que Deus vai fazer na sua vida e também através da sua vida. Então venha correndo para cá, venha correndo para cá. Os nossos obreiros já estão já naquela expectativa, o povo já está focado para esse culto, o povo de Deus já está aqui, a nossa igreja está bem adornada, toda arrumada, pronta para receber os irmãos que estarão conosco daqui a pouquinho aqui no centro da cidade carioca. Já estamos na fé, já estamos na expectativa, e eu tenho certeza que vai ser forte o que Deus vai realizar neste culto de missões.
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Vamos lá, povo de Deus, chegou o grande dia, chegou o momento, culto de missões aqui na rua Senador Pompeu, número 27. Já estamos aqui na fé, na expectativa, posicionados para recebermos aí a palavra que descerá do céu neste dia. Culto de missões daqui a pouquinho, a partir das 15 horas aqui no centro da cidade carioca. Chegou o grande dia, chegou o momento, é um dia com Deus e a nossa confraternização aqui na sede estadual do Rio de Janeiro. E nós lembramos a todos que daqui a pouquinho o pastor Antônio dos Santos, juntamente com os pastores que aqui estarão, estarão entregando a Deus aquela campanha de 21 dias de jejum e oração de Daniel. O jejum será entregue às 17 horas. Os nossos pastores já estão em santo jejum a Deus, já estão em consagração, já estão em sintonia com o nosso Deus para daqui a pouquinho glorificarem o nome do Senhor Jesus aqui no centro da cidade carioca. E você é o nosso convidado especial. Vamos lá, todos juntos, irmanados, em uma só fé, papai e mamãe que está nos ouvindo agora, convide alguém, convide o seu vizinho, o seu familiar para participar desse culto especial que é o culto de missões e também a entrega dos 21 dias de oração de Daniel. Nosso pastor Antônio dos Santos tem intercedido, tem orado, tem feito propósitos de oração em favor do povo que tem participado desta campanha, e daqui a pouquinho este lugar vai pegar fogo, podemos dizer assim. Deus vai levantar pessoas, Deus vai levantar novos missionários, os irmãos que almejam ganhar almas para o Senhor Jesus, os irmãos que almejam os dons especiais e espirituais. Venha estar conosco, venha buscar os dons espirituais para você receber capacitação espiritual do nosso Deus, para receber aí a autoridade do céu e anunciar o evangelho do Senhor Jesus Cristo. Chegou o dia, chegou a hora, estamos em festa, povo de Deus que nos acompanha agora, em bom sucesso, povo de Deus do Caju, povo de Deus que nos acompanha neste momento.

0: aí na zona norte do Rio de Janeiro, Madureira, Meier, povo de Deus de Jacarepaguá, todos que estão acompanhando agora, venham estar conosco neste dia especial. Daqui a pouquinho, já a partir das 15 horas, este culto acontecendo no centro da cidade, muitos louvores, muita adoração ao nosso Deus e o nome do Senhor Jesus sendo glorificado. Ficar em casa é deixar de receber as grandes bênçãos que o nosso Deus já reservou. Queridos irmãos, nós vamos agora já acionar os nossos pastores que estão na entrada principal da nossa igreja. Já vamos chamar os servos de Deus, pastor Márcio, também pastor Renato e os demais pastores que lá estão, trarão para nós as informações, a fé do povo que já está presente aqui na rua Senador Pompeu, número 27. Pastores que estão nos postos volantes, se nos acompanham, linha aberta, servos do Senhor.
1: Que Deus abençoe, queridos ouvintes, recebam a paz do Senhor Jesus Cristo. Hoje, o grande dia, para daqui a pouco, no horário das 14 horas, o grande culto de missões. Estamos na fé total, estamos na expectativa total daquilo que vai acontecer aqui, porque Deus estará operando sinais, maravilhas, prodígios no dia de hoje. É isso mesmo, você não pode ficar em casa, venha para cá, para a Igreja Pentecostal Deus é Amor. Estamos falando diretamente da rua Senador Pompeu, número 27, de nossa querida sede estadual, que está sob a responsabilidade do homem de Deus, pastor Antônio Santos, e também temos por sede mundial ali na Avenida do Estado, 4568, Liberdade, São Paulo, sob a liderança mundial de nossa querida irmã Irene Miranda. E eu tenho a alegria de estar partilhando, não é verdade, esse posto volante, né, com pessoas incríveis, com irmãos de batalha, irmãos de peleja, que certamente, não é verdade, tem testemunhos aí para acolher da chegada também do povo para esse culto de hoje às 14 horas. Pastor Renato, você me ouve, a sua participação aí, na verdade, sua saudação aos queridos ouvintes, porque temos a alegria de compartilhar o posto volante com o querido irmão aqui, pastor Renato. Também nós temos aqui o pastor Leandro, da Ilha do Governador. É isso mesmo, ouvinte, cobertura total para esta tarde daquilo que vai acontecer aqui. Linha aberta, homem de Deus.
2: Deus abençoe a pastor Márcio, Deus abençoe a todos os ouvintes da Voz da Libertação. Nós estamos aqui na entrada principal da nossa Igreja Pentecostal dos Amor, nossa sede estadual do Rio de Janeiro. Estamos aguardando todos vocês. Aqui tem um prazer de cumprimentar todos vocês. É o pastor Renato Mota. Deus abençoe a sua vida, Deus abençoe o seu lar, a sua família. E nós estávamos aguardando o pastor Márcio, e nós estamos em contagem regressiva. Sabemos que às 14 horas começa esse culto maravilhoso, esse culto lindo, que é uma vez por mês, ouvinte, é uma vez por mês a entrega da campanha, né, de 21 dias de oração, essa campanha de Daniel, de 21 dias de oração e jejum pelo nosso estado do Rio de Janeiro, e também essa confraternização, né, que nos dias de hoje, né, toda a região daqui do Rio de Janeiro, né, todas as caravanas, pastores, vem em busca, vem trazer as caravanas, nós tudo reunido numa só fera para orar também, né, por outros países. E hoje, como a sede mundial vai estar orando às 16 horas, está orando, todos nós vamos orar junto com o pastor Antônio Santos. Vai ser tremendo, ouvinte, vai ser tremendo o que Deus vai fazer. Já uma multidão na nossa igreja, o povo vem em busca de um milagre. Já na parte da manhã, o povo fica no culto das 7 horas, no culto das 9 horas com o pastor Antônio Santo, que é um dia com Deus, e o povo de fera, um povo, meu irmão amado, que não arreda o pé da nossa Igreja Pentecostal dos Amor, também fica para esse culto especial, esse culto que é uma vez por mês, das 14 horas. Então vem em busca do seu milagre, ouvinte, não perca a oportunidade de estar aqui conosco. Nós estamos aqui também com o pastor Leandro, homem de Deus, Deus abençoe a sua vida, Deus abençoe o seu lar, pastor Leandro, que vai dar saudando a você, meus irmãos. Pastor Leandro, se me ouve, homem de Deus, linha aberta, pastor Leandro.
3: A paz do Senhor Jesus, ouvinte do programa A Voz da Libertação, aqui quem nos fala é o pastor Leandro, atual dirigente da Ilha do Governador, aqui no momento do posto volante, aqui na porta central da sede do Rio de Janeiro, onde se encontra na sede central. Aqui todos convidamos vocês para estar aqui nessa tarde. Será tarde de bênção, tarde de milagre, aonde o Senhor estará operando maravilha, aonde Deus ele está marcando encontro contigo para estar aqui operando. Estamos aqui, o povo está chegando, o povo está vindo à procura da sua bênção, à procura do seu milagre. Estaremos aqui orando junto com o pastor Antônio dos Santos, e onde Deus ele vai operar milagre, vai operar maravilha, aonde o Senhor ele vai agir sobre a sua vida, vai agir sobre o seu lar. Então você não pode ficar em casa, você não pode ficar em casa, venha buscar a sua bênção, venha buscar o seu milagre, que hoje nessa tarde, Deus marcou um encontro contigo, nessa tarde para estar te abençoando, para estar mudando a sua história. Então, Pastor Márcio, Jesus está convocando o povo. Vamos passar para o pastor Márcio, que vai estar aqui, aleluia. Também está junto conosco, aqui no posto volante, já na porta da igreja, onde o povo está chegando para buscar a sua bênção, sua vitória. Não fique em casa. Povo da Ilha do Governador, povo da Ilha da Estrada do Dendê 28, a nossa igreja se encontra aí. Venha aqui buscar a sua bênção, venha aqui buscar a sua vitória. Povo, venha buscar o seu milagre, que onde Deus ele vai mudar a sua história. Não fique em casa, vamos passar, linha aberta, pastor Márcio.
1: É isso mesmo, pastor Leandro, Deus abençoando, Deus trabalhando na vida de todo aquele que crê, confia, acredita, que Deus pode fazer um milagre, que Deus pode dar a vitória. Hoje, esta tarde, é a tarde de milagre, é a tarde de bênção, é a tarde de vitória. Estamos aqui com uma serva de Deus, a paz do Senhor Jesus, irmã.
4: Pai, seu Jesus.
1: Qual o nome da senhora?
4: Meu nome é Andréia.
1: Vem da onde?
4: De Abetá.
1: De Abetá. Minha irmã, conte a bênção que a senhora recebeu aqui na igreja pentecostal Deus e Amor.
4: Ah, já recebi muitas bênçãos. Entre elas, a última vez que eu estive dando testemunho, eu falei que o Senhor me livrou do antidepressivo. Foi algo assim tremendo que eu lutava para largar isso, não conseguia. Mas para a honra e glória de Deus, mais um milagre neste lugar, nessa casa santa, o Senhor me deu, que foi largar, e eu não tive abstinência nenhuma. Não tive nada, não senti nada, não tive aquela coisa de ficar com sono, ficar nervosa, nada, nada, nada, nada. E eu pedi, Senhor, não me deixa ter abstinência. E Ele não deixou. Deus é maravilhoso. Eu só vou falar assim para os irmãos que estão me ouvindo agora. Não fique pensando, pestanejando, coxando os pensamentos. Vem para cá agora, vamos ter um culto de missões. Vai ser uma benção às 2:30, 3 horas. Venha para cá, venha louvar ao Senhor, venha receber seu milagre, sua bênção, porque o Senhor aqui se faz presente nessa casa. E outra coisa, eu vou falar para aqui para os irmãos saberem, não deixe de ser dizimista dessa casa de oração, porque a partir do momento que você dá o seu dízimo a primeira vez, não deixe de dar. Eu fiquei sem dar 2 vezes, eu passei cada luta e eu falei para os meus parentes, a Deus é amor, é diferente de Assembleia Batista Metodista, que quando a gente faz uma vez, tem que fazer para o resto da vida.
1: Meu Deus do céu, a irmã contou aqui um testemunho muito edificante, não é verdade, tremendo, de abalar, não é verdade, exponencial. E há quanto tempo a senhora ficou usando esse antidepressivo, não é verdade? Nós sabemos que é um remédio para tratar a depressão, mas nós sabemos que a depressão para a medicina ainda não há cura, não é verdade? E a cura só vem da parte do Senhor Jesus Cristo. Há quanto tempo a senhora ficou com esse problema, tomando essa medicação?
4: Eu fiquei, eu vou dizer, pelas minhas contas, mais de 20 anos.
1: Mais de 20 anos tomando antidepressivo.
4: Mas, e toda vez que eu falo assim, Senhor, eu quero diminuir essa dose, era um comprimido, era metade da metade da metade, quer dizer, menos de 1/4, e eu não conseguia. Aí eu vinha, começava a tomar um comprimido, meio comprimido, aí um dia eu falei, eu não preciso disso, comecei a fazer, eu fiz uma campanha com o Senhor. E Deus me abençoou assim, em 3 dias, o Senhor, eu tirei, não senti nada. Eu vou dizer, você que está aí, está tomando antidepressivo, está tomando anticonvulsante, vem aqui, faça a sua campanha com Jesus, quantos dias o Senhor tocar seu coração, faça, obedeça, porque Deus vai te libertar de remédio, de droga, de álcool, de tudo, de prostituição, de tudo. Venha pra cá, se está em casa, venha pra cá, venha correndo, em nome de Jesus.
1: Aqui na Igreja de Deus e Amor tem milagre, né?
4: Aqui na Igreja de Deus e Amor, verdadeiramente, tudo acontece, tudo que você esperar, acontece, porque Deus se faz presente a todo tempo, e assim, o saudoso missionário deixou um legado muito lindo para todos nós, então nós seguimos à risca aquilo que nós aprendemos na Bíblia. Não foi ele, foi o Senhor Jesus que ensinou. Então venha para cá, que você vai ser um servo, uma serva, como eu sou, como quem está me entrevistando, o pastor, e todos os demais daqui da igreja. Nosso pastor Antônio Santos é uma bênção. Não deixe de vir, venha, porque o Senhor vai fazer uma grande diferença na tua vida, em nome de Jesus.
1: Amém. Confirma seu nome e de onde a senhora...
4: Eu vim de Piabetá e meu nome é Andréia, tá? Paz do Senhor Jesus.
1: Amém. Que Deus abençoe a irmã Andréia, vindo ali de Piabetá para esse grande culto de missões. É isso mesmo, aonde Deus estará operando sinais, maravilhas, prodígios. É o que Deus faz aqui na Igreja Deus e Amor, ouvintes. E você não pode ficar de fora desse propósito. Culto de missões, aonde Deus se faz presente, aonde Deus vai abençoando todo aquele que crê, confia e acredita que Deus pode fazer milagre. Vem pra cá, vem pra cá, aleluia, louvado seja Deus. Rua Senador Pompeu, número 27, aqui no coração do Rio de Janeiro. Aleluia, louvado. Estamos na fé total, na expectativa, porque o milagre é garantido. Aqui as bênçãos de Deus acontecem, aqui as bênçãos de Deus, elas fluem. É isso mesmo, ouvinte, aqui as bênçãos de Deus são extraordinárias, exponencial. E falar neste programa é convidar muitas almas para Jesus. Falar neste programa é ser um evangelista. Falando nisso, estou aqui com uma irmã que é evangelista do ar, não é verdade? Sempre aqui contribuindo e através da contribuição, não é verdade? Muitas almas têm sido alcançadas da parte do Senhor Jesus. A paz do Senhor Jesus.
5: A paz do Senhor.
1: Qual o nome da senhora?
5: Meu nome é Avani.
1: Vem da onde, minha?
5: Engenho Novo.
1: Engenho Novo, minha irmã. É, conte uma bênção que a senhora já recebeu através da Igreja Deus e Amor.
5: A benção que eu recebi, que eu morava na Bahia, só que eu não tinha casa, eu vivia nas casas dos outros, dormindo nas casas dos outros, e através de, na igreja aqui, Deus já me concedeu duas casas.
1: Duas casas?
5: Duas casas.
1: Meu Deus do céu, duas casas próprias, que a irmã está relatando a bênção da prosperidade, não é, minha irmã?
5: Duas casas próprias, que eu tenho graças a Deus por isso. E outras bênçãos, né? Saúde, prosperidade.
1: Meu Deus do céu, a irmã está relatando que veio de outro estado, veio sem nada, não é verdade? Começou a frequentar a Igreja Deus e Amor, fazia as campanhas aqui de bênção, de vitória, e Deus abençoou a irmã na conquista de duas casas próprias, não é verdade? Minha irmã, se isso não é milagre, eu não sei o que é milagre, não é verdade? Minha irmã, nós hoje temos o culto de missões, vai ser daqui a pouquinho, às 14 horas. Qual o seu convite aos ouvintes agora que escutam a nossa voz?
5: É, eu estava em casa... Aí eu disse, não, eu não posso ficar em casa. Eu tenho que ir buscar minha bênção para mim e para minha família também. Aí vem. E vem, povo. Venha que a vitória está aqui. Em casa a gente não recebe nada. Recebe buscando a presença de Deus, né?
1: A irmã garante que se esse ouvinte vier com fé, ele vai receber a vitória.
5: Recebe a vitória. Recebe a vitória como eu recebi também. Eu vivia dormindo pelas casas dos outros, morando de favor nas casas dos outros. E perseverando nos cultos, Deus me deu a benção. Hoje em dia eu tenho duas casas, pela glória de Deus.
1: Amém. Minha irmã, confirma agora seu nome e de onde a senhora...
5: Meu nome é Avani de Jesus Souza e eu moro em Engenho Novo.
1: Amém. Que Deus abençoe pelo seu testemunho de fé, seu testemunho de milagre. Atenção, povo de Engenho Novo, vem estar conosco nessa poderosa campanha de fé, de milagre, nesse poderoso culto de missões que daqui a pouco estará acontecendo. A bênção de Deus descendo aqui nesse lugar, na vida de todo aquele que crê, confia. Eu te convido, você que é enfermo, você que precisa do milagre da parte do Senhor Jesus Cristo, você que é paralítico, você que precisa de aparato ortopédico para caminhar, para se locomover, o teu milagre está aqui. Você é aidético, você que está com depressão, síndrome do pânico, qualquer tipo de enfermidade, aqui é o lugar da bênção, aqui é o lugar da cura, aqui é o lugar da vitória. Rua Senador Pompeu, número 27, Deus vai preparar a tua vinda para cá. terra, ouvintes. Deus vai te guardar na entrada, na saída, desde agora e para sempre, é o que diz a palavra de Deus. Você está debaixo de uma palavra. Hoje será ministrada a palavra de Deus. Os dons do Espírito Santo serão manifestos. Esse lugar será palco das operações do Espírito de Deus. É isso mesmo, curas, libertações, transformações de vida. E orando também pelos nossos irmãos de outro país. Vamos agora aos estúdios, a identificação das emissoras do programa Voz da Libertação. E daqui a pouco retornaremos com todos vocês. Atenção, estúdio, se me ouve, linha aberta para a identificação das emissoras.

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0: Aceite a paz de nosso Senhor e Salvador Jesus Cristo. Quem tem o imenso prazer de falar com vocês é o seu irmão em Cristo, Pastor Antônio dos Santos. Lembrando a todos que amanhã, segunda-feira, o nosso culto doutrinário, o nosso culto de ensino da Palavra de Deus e também o prosseguimento da campanha Jesus Salva o Meu Lar. Todas as segundas-feiras, no horário das 19 horas, nós estamos aqui nesses cultos doutrinários. Eu quero, neste momento, já convocar toda a membresia, quero convocar as famílias evangélicas em geral, famílias católicas, livres pensadores, você que não tem nenhum credo religioso. Eu quero te convidar para ouvir a palavra de Deus. Olha, ouvintes, a palavra de Deus é Deus revelando a nós a sua vontade. Deus falando com o seu povo. E eu te convido a ouvir esta palavra. Eu tenho certeza que Deus, ele tem a direção, a orientação, o alimento, as instruções para a sua vida através da sua palavra. Estarei com vocês pregando a palavra de Deus na noite desta segunda-feira.
1: Eu posso encaixar mais um exemplo aqui: o evangelho do consumo. Irmãos, em muitos lugares o cristianismo tem sido tratado como produto. Os crentes que escolhem a igreja, como se estivesse escolhendo um restaurante. Mas muitos esquecem de perguntar: onde a palavra é pregada com verdade? Onde é ensinado o evangelho genuíno? A fé virou conforto e não compromisso. E qual é o resultado da decisão das pessoas agirem assim? Pessoas cheias de religião e vazias de arrependimento. Irmãos, o evangelho não é sobre aquilo que eu ganho, é sobre o que eu entrego. Jesus falou: se alguém quiser vir após mim, se quiser ser meu, negue-se a si mesmo, pegue a sua cruz agora. Agora, vem e me segue. Evangelho é renúncia. Ser discípulo é renúncia. Morar no céu é renúncia. Levante a mão e vai aplaudindo a Deus, vai adorando. O evangelho transforma. O evangelho muda. O evangelho regenera.
0: Deus vai falar com você. Eu não tenho dúvida que através do Espírito Santo a palavra vai penetrar no seu coração e vai impactar. Eu tenho certeza que muitas pessoas no decorrer dos dias vão testemunhar o poder de Deus. Você tem acompanhado aí, ouvintes, pessoas testemunhando curas, libertações, milagres, e muito breve você vai acompanhar aqui pessoas testemunhando o milagre de Deus que elas alcançaram na alma, a transformação de vida, a mudança de pensamento, a transformação espiritual, porque a palavra de Deus, ela impacta o nosso interior, ela transforma a nossa vida. Por isso, o convite é: venham participar conosco e ouvir a palavra de Deus. Após a pregação da palavra, eu faço aqui todas as segundas-feiras aquela oração de Pentecoste, porque a palavra de Deus, ela traz avivamento.
1: Ariandela maias teime clama lamas, teriei me nela mai, e é maias e amalamas, e amalamalamas.
2: Oh, glória! Receba poder, receba poder. Receba a unção de Deus. Batiza também, Jesus, aquele que não é batizado. Dá força para o fraco. Levanta o crente que está caído. Em casa, o internauta, receba a graça. Receba o toque de Deus agora.

Sua vida será impactada pela presença de Deus. O Espírito Santo vai te revestir de poder nesta segunda-feira. E olha, eu estarei fazendo também aquela oração pela família. Nós estaremos juntos, estendendo as mãos aos céus e pedindo a Deus a salvação da nossa família. Esta pessoa que está clamando, Deus, pela restauração conjugal, esta pessoa que clama pela paz do seu lar, pela alegria, pela comunhão, pela prosperidade, meu Deus, vai entrando no lar desta pessoa agora. Eu sei, meu Deus, que a casa que o Senhor entra, entra paz, entra alegria, entra prosperidade. A casa que o Senhor entra, o mal que estiver tem que sair, meu Deus.

0: Você não pode ficar de fora. É amanhã, nesta segunda-feira, o prosseguimento do nosso culto doutrinário e da campanha Jesus Salva o Meu Lar. Anote o endereço: Rua Senador Pompeu, no número 27, aqui no centro do Rio de Janeiro.
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0: Ouvintes, aceite a paz de nosso Senhor e Salvador Jesus Cristo. Quem tem o imenso prazer de falar com vocês é o seu irmão em Cristo, pastor Antônio dos Santos. Quero lembrar a todos que é nesta quarta-feira, em 6 horários, 7, 9, 11, às 13, às 15 e também no horário das 19 horas. É o prosseguimento da campanha, a campanha da prosperidade, que traz o tema Portas Abertas. Ouvintes, é uma campanha que está realmente trazendo impacto na vida de muitas pessoas. Deus tem estado presente conosco todas as quartas-feiras desta campanha. Então você não pode ficar de fora. Eu quero convidar você, quero convidar a sua família, todos juntos, participando desta campanha. É uma campanha que Deus tem abrido os celeiros de bênçãos e o povo tem sido abençoado. Ouvintes, eu estarei com vocês nesta quarta-feira pregando a palavra do nosso Deus.
2: Abraão foi provado. Esse episódio acontece onde? No Monte Moriá. Oh, meus irmãos, o mesmo lugar que anos mais tarde se tornaria o Monte

0: crucificado, o cordeiro que apareceu para substituir Isaac aponta profeticamente para o cordeiro de Deus. Em João 1, versículo 29, João grita às margens do Jordão: eis aqui o cordeiro de Deus que tira o pecado do mundo. O cordeiro puro, o cordeiro santo, o cordeiro que seria sacrificado. Quando nós olhamos para Abraão, nós vemos a sombra, mas quando olhamos para Cristo, nós vemos a realidade. O Deus da providência que livrou Isaac naquele dia é o mesmo que nos livra eternamente através do sacrifício do seu filho Jesus Cristo. Se tem alguém aqui que pode glorificar o nome deste Deus, glorifica. Se tem alguém que pode adorar, adora. Ele livra da condenação eterna.
1: Se ele falou que vai começar a boa
2: obra, a palavra de Deus tem gerado fé nos vossos corações. As pessoas ouvem a palavra de Deus e são impactadas, ouvinte. Então venham participar conosco nesta quarta-feira. Nós estaremos aqui em consagração, em humilhação, em clamor na presença de Deus. Eu estarei orando através das revelações do Espírito Santo e fazendo aquela oração de desafio, a oração contra os espíritos devoradores da miséria, contra as obras da inveja, contra as enfermidades, porque são demônios que têm roubado a prosperidade do povo. São demônios que têm levado vidas ao fracasso, à falência. Mas nesta quarta-feira, a presença de Deus será notória e esses demônios serão derrotados no poder que há no nome do Senhor Jesus Cristo.
0: Vão expulsando, irmãos, vão expulsando. Expulsa toda a obra maligna.
3: Eu te odeio. Eu te odeio.
0: Vai embora, Satanás. O diabo entra em desespero porque o Senhor chega para libertar.
3: Eu tô falando.
0: O Senhor chega para mudar o cenário. O Senhor chega para mudar a história. O Deus da providência já está agindo em vidas. O Deus da providência está agindo em corações aqui nesta manhã. Sai, opressão do mal. Vai embora, Satanás. Sai do caminho dessas pessoas. Você que está amarrando a vida desta pessoa. Queima ele, Jesus. Queima ele. Sai daí, Satanás. Sai, opressão do mal. Eu te repreendo em nome de Jesus.
3: Eu te odeio.
0: Eu te repreendo em nome de Jesus. Sai da vida dela, Satanás. Vai expulsando, irmãos. Vai expulsando. Vai pedindo para Jesus queimar ele.
2: O diabo não pode resistir à presença de Deus. Deus tem se manifestado, ouvintes, e o mal tem saído da vida das pessoas. As pessoas têm sido alcançadas por Deus. Quem sabe você esteja agora perguntando: por que que as coisas não dão certo? Por que que eu não consigo prosperar? Eu não consigo abrir o meu próprio negócio? Há demônios aí lutando contra a sua prosperidade, lutando para você não crescer. Mas nesta quarta-feira, Deus vai jogar por terra aquilo que está impedindo o seu sucesso, o que está impedindo a sua vitória. Ouvintes, as pessoas que estão conosco na campanha estão testemunhando. As pessoas têm contado de viva voz a cada quarta-feira elas têm testemunhado o poder de Deus. Nós vamos acompanhar agora para você entender que as pessoas que estão aqui conosco, participando da campanha, estão testemunhando o poder de Deus. Irmão, qual é o seu nome?
4: Nilton.
2: Irmão Nilton, o que é que aconteceu?
4: É que eu estava com um dinheiro para receber do INSS e não saía nem por nada. Ia no banco, fazia os papéis todos, fazia coisa e nada. Dava sempre dando errado. Aí eu peguei e fiz um propósito com Deus naquele envelope, quando tu falou para fazer a colheita de 100 reais, fiz um propósito e pedi a Deus. Não demorou nada. Quando eu saí do banco, fui para casa, a menina me ligou, dá um pulinho aqui para você acertar aqui o papel assim para tu receber teu dinheiro. Já não tinha nem aquela quantidade, tinha mais ainda.
2: Espera aí, quanto tempo estava amarrado lá, parado no INSS?
4: Tinha bem quase um mês.
2: Um mês.
4: Não dava certo, tudo que ela batia, fazia coisa, tudo não dava certo.
2: Veio participar da campanha. Desamarrou e recebeu mais do que esperava. Está abençoado. Dai glória a Deus com ele. É isso que Deus faz nesta campanha.
5: É tremendo, ouvintes. É tremendo o que Deus tem realizado na vida das pessoas no decorrer desta campanha. A cada quarta-feira, nós ouvimos as pessoas aqui testemunhar o poder de Deus. Então você que está aí nos acompanhando agora, não fica de fora. Nesta quarta-feira, em 6 horários, anote o endereço para você estar presente conosco. Rua Senador Pompeu, no número 27, aqui no centro do Rio de Janeiro.
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0: Ouvintes, ao som da banda, ao som da banda, já estamos na fé, na expectativa, hoje, mais um culto especial, mais um dia da confraternização, um dia com Deus e também culto de missões. Não nos esqueçamos que estaremos entregando aquela campanha de 21 dias de jejum e oração de Daniel, presença de todas as igrejas coligadas aqui à sede estadual do Rio de Janeiro, nossas sedes estaduais, nossas sedes regionais, centrais e locais, todo o povo de Deus reunidos. Hoje, daqui a pouquinho, o culto já vai começar para a glória do nosso Deus e nós temos certeza que o Senhor Jesus será glorificado. Rua Senador Pompeu, número 27, centro da cidade carioca. Já estamos em festa, já estamos celebrando as missões. A Igreja Pentecostal Deus e Amor, há longos anos, levando a palavra de Deus, não somente aqui no Brasil, mas também nos países, nos continentes da terra. E a Igreja Deus e Amor está, queridos irmãos, fazendo sempre menção da importância do culto de missões. É, levar a palavra de Deus é importante, e o próprio Jesus comissionou os seus discípulos, deu-lhes poder e autoridade para anunciarem o evangelho de salvação. Já estamos aqui posicionados, já há uma equipe preparada para te recepcionar aqui no centro da cidade carioca. Os obreiros, os pastores já estão presentes aqui, um dia com Deus. Já tivemos cultos pela manhã, concentrações maravilhosas, o povo compareceu em massa, foi algo glorioso que Deus fez, e o povo de Deus já está presente aqui para o culto da tarde, aquele culto maravilhoso, aquele culto especial de missões. A igreja está adornada, muito bonita, toda bem arrumada. É, ouvinte, estamos em festa, uma coisa linda. Você que está ouvindo aí a programação dos bairros mais próximos aqui, que dá para chegar mais rápido, então não perca tempo, venha correndo. Se você tiver condições aí de pegar Uber ou táxi, convide alguém para estar com você e venha buscar a Deus neste dia especial. A Igreja Deus e Amor está em festa. É o poder de Deus se manifestando, é a glória de Deus se manifestando. É a Igreja Deus e Amor cumprindo as missões, levando a palavra de Deus às nações. É, daqui a pouquinho já estaremos trazendo as informações do que está acontecendo lá embaixo, na entrada principal da nossa Igreja Pentecostal Deus e Amor, onde estão localizados os nossos pastores, os entrevistadores, aqueles que são conhecidos como os reporteiros, os irmãos que estão nos postos volantes, na cobertura, acompanhando a chegada do povo, acompanhando também a presença daqueles que já estão aí desde as primeiras horas da manhã deste dia. Já estão aqui em santo jejum a Deus e entregarão o seu santo jejum no horário das 17 horas. Haverá milagres, porque sempre que a Igreja Deus e Amor jejum e ora, o Senhor opera milagres, o Senhor opera sinais, o Senhor opera prodígios e grandes maravilhas. É Rua Senador Pompeu, número 27, no centro da cidade carioca. Daqui a pouquinho já estaremos acionando os postos volantes, já estaremos convocando esses irmãos que estarão entrevistando o povo, que estarão falando da expectativa do povo que já está presente aqui na sede estadual do Rio de Janeiro, e aqueles que estão chegando, as regiões que estão chegando para participarem do culto aqui na Rua Senador Pompeu, número 27. É, você que pode vir de ônibus, venha de ônibus. Se você tem acesso ao metrô, venha de metrô. Se você tem acesso ao trem, venha de trem. Mas não fique em casa, não fique aí olhando para as batalhas da vida, olhando para as lutas da vida. Venha participar desta linda confraternização que está acontecendo aqui no centro da cidade carioca, na Rua Senador Pompeu, número 27. Pastor Antônio já presente também para orar ao seu favor, juntamente com uma equipe de pastores. Temos também aqui a presença dos grupos de louvores que estarão adorando ao nosso Deus, Expansão Jovem, uma festa linda, e certamente o nosso Deus estará realizando milagres, prodígios e grandes maravilhas, trazendo a resposta que este povo tanto pede. Pastor Antônio dos Santos tem orado, tem intercedido por esta poderosa campanha dos 21 dias de Daniel, e eu tenho certeza, ouvintes, que daqui a pouquinho milagres acontecerão, eu tenho certeza que maravilhas acontecerão, e o nome do nosso Deus será glorificado. Rua Senador Pompeu, número 27, no centro da cidade carioca. Você é o nosso convidado convidado especial para estar conosco e receber as grandes bênçãos do Senhor Jesus Cristo. Você ama missões? Você ama missões? Há muitas pessoas que reclamam dizendo que ninguém se preocupa com as almas atualmente. Isso é uma mentira, irmãos. Os pastores da Igreja Deus e Amor são sempre orientados, primeiro, por Deus, pela palavra do Senhor, e segundo, pelo ministério, a ganhar almas. E por isso a Igreja Deus e Amor tem realizado o culto de missões a cada mês, sim, para orar em favor das missões, para interceder em favor das missões e também, queridos ouvintes, para arrecadações, para que as missões sejam realizadas. Há muitos missionários espalhados por todos os estados do Brasil, há missionários espalhados pelos países desta terra em busca das almas perdidas, pessoas que se abdicaram de suas vidas, pessoas que renunciaram suas próprias vidas para cumprirem um chamado, uma vocação divina, levando a palavra de Deus aos continentes, aos países espalhados por este planeta Terra. E ainda há pessoas dizendo que não há preocupação com almas hoje em dia. Então vamos lá, vamos nos conscientizar, vamos participar desta linda festa, deste lindo evento. Eu sei que o Senhor, a Senhora que estão me ouvindo agora, não estão no exterior, não foram vocacionados para cumprir missões transculturais, missões internacionais, ou quem sabe, missões interestaduais. Mas Deus te levantou para ser um intercessor. Deus se levantou para ser uma intercessora, para interceder, para orar em favor das missões. Vamos nos posicionar, vamos lutar em prol da obra missionária e com certeza o nosso Deus nos abençoará e as almas serão resgatadas para a glória do nosso Deus. Nós estamos aguardando o sinal lá da entrada principal da nossa Igreja Deus e Amor. Nós estamos aguardando aqui a produção nos dar o ok para nós já chamarmos os pastores que estão na entrada principal, que trarão para nós as informações especiais, a fé, podemos dizer assim, passar para nós o calor, passar para nós a emoção do povo que já está presente no nosso templo, ou aqueles que estão chegando para o culto, estão chegando as caravanas voluntárias, o povo de Deus que foi convidado a estar conosco neste culto especial aqui no centro da cidade carioca. A cada culto de missões, queridos irmãos, a Igreja Deus e Amor faz aquela oração especial em favor dos países, sim, os países onde a Igreja Deus e Amor está presente e também aqueles países em que muitas pessoas precisam da salvação e da resposta do nosso Deus. Queridos irmãos, nós já vamos acionar os nossos pastores, já recebemos o ok da produção, já vamos chamar o pastor Márcio, também pastor Renato, que estão lá embaixo, os demais pastores que estão sempre colaborando com a obra do nosso Deus. Vamos então à entrada principal, vamos lá. Deus abençoe companheiros, pastores, linha aberta, servos do Senhor.
1: Que Deus abençoe, queridos ouvintes, é mais um dia que o Senhor tem nos abençoado, e daqui a pouco, no horário das 14 horas, grande culto de missões, é isso mesmo, grande culto de missões, aonde Deus estará manifestando o seu poder, a sua graça, a sua glória. Você não pode ficar de fora deste culto tão abençoado que Deus tem preparado ao povo do Rio de Janeiro. Estamos aqui também na companhia de nossos queridos pastores, na verdade, pastor Leandro, da Ilha do Governador, que está aqui, na verdade, nos favorecendo com a sua presença, e também pastor Renato, é isso mesmo, é hoje grande culto de missões e você não pode perder. Daqui a pouco é o homem de Deus, pastor Antônio, estará aqui, queridos ouvintes, orando em favor de todos vocês. A manifestação do Espírito Santo de Deus irá acontecer, sinais, maravilhas, prodígios, é o que Deus estará realizando aqui no dia de hoje. Vamos agora ao posto volante de número 3, onde está o pastor Leandro. Se me ouve, linha aberta, servo de Deus.
2: A paz do Senhor, pastor Márcio, estamos aqui, o povo chegando, a multidão, o povo está chegando para o culto dessa tarde, vai ser um culto de bênção, um culto de milagre, aonde o Senhor vai operar maravilha, onde nós estaremos aqui diretamente da sede do Rio, onde Deus está operando milagre, onde já teve o culto da manhã, onde Deus está operando bênçãos e milagre. E o povo está chegando, o povo está chegando, aleluia, louvado seja Deus. Aqui chega a irmã, aleluia. Qual é o seu nome, irmã?
3: Meu nome é Marise.
2: conta para o povo o que Deus fez na sua vida.
3: Deus fez muita coisa mesmo. E eu agradeço a Ele, só tenho que agradecer, não tenho que pedir nada. Porque a gente agradecendo, Ele já sabe o que precisamos. Amém?
2: Então, irmã Marisa, fala para o povo que está em casa, que está pensando em vir ou não vir. O que você fala para o povo que se encontra em casa?
3: Eu convido vocês a vir na Igreja Pentecostal Deus de Amor, no qual fica localizada aqui no centro da cidade, na rua Senador Pompeu. Mas venha com fé, com esperança, que Ele tudo fará por você. Se você tiver fé no seu coração e crer que Ele salva, cura, liberta e transforma, Ele vai fazer tudo isso e muito mais.
2: Amém, minha Marisa. Conta para todos o seu nome e de onde você vem.
3: Eu moro no Meia, meu nome é Marisa, tá?
2: Amém.
3: Sou batizada há 56 anos.
2: Amém, irmã Marisa, que Deus abençoe, irmã Marisa. Deus está abençoando, Deus está curando. Vem aqui, Deus está curando o povo. Aqui mais uma irmã, aleluia, se encontra aqui, aleluia. O povo está chegando aqui na Senador Pompeu, número 27. Você não pode ficar de fora, você não pode ficar de fora, aleluia, dessa bênção, desse milagre, aonde o Senhor, Ele vai mudar a tua história. Você que se encontra desenganado da medicina, você que está longe, aleluia, Deus nessa tarde vai mudar a sua vida. Deus nessa tarde, Ele quer te abençoar. Então você não pode ficar em casa, você não pode ficar em casa, você tem que vir para buscar a Deus, para que Deus, Ele possa resolver o seu problema, a sua vida. Seu nome, minha irmã?
4: Márcia.
2: Onde você vem?
4: Eu moro aqui mesmo, na Senador Pompeu.
2: Conta para os irmãos ouvintes o que, que Deus já fez na sua vida.
4: Olha, muitas coisas Deus já fez aqui na minha vida e na vida do meu esposo também, né? É, meu esposo já recebeu várias curas, né? Curas aqui na Deus e Amor. Eu, por exemplo, eu estava com a sobrinha minha, que ela, uma menina bem criada, que nunca tinha saído de casa, nunca namorou. Aí apareceu uma menina na vida dela, ela foi morar com essa menina. Aí eu falei pro Senhor, Senhor, eu consagrei ela a ti quando ela nasceu na igreja evangélica. Apesar da mãe dela ainda não ser evangélica. Mas ela é tua, Senhor. Eu não aceito o inimigo fazer isso com a minha sobrinha. Aí eu fiquei aqui nas campanhas orando. E graças a Deus, essa menina saiu de lá da cidade que ela morava, estava aqui no Rio de Janeiro, e que ela mora, minha sobrinha mora lá no Rio Grande do Norte. E Deus deu essa grande vitória a ela. E hoje ela vai casar, já está noiva.
2: E Deus deu vitória para a tua sobrinha. Conta, fala para a irmã, fala para o povo que está em casa pensando se vem ou se não vem. Fala para o povo que está em casa para poder ouvir.
4: Olha, eu convido, eu falo para você, eu te dou uma dica muito importante. Venha para a casa de Deus, venha para esse culto agora à tarde, que com certeza vai ser uma bênção. Você não vai sair daqui da maneira que você entrou. Se você estiver doente, você vai ser curado. Se você estiver fraco na fé, você vai ser restaurado aqui nessa tarde.
2: Amém, irmã. Fala o seu nome e de onde você vem.
4: É Márcia, daqui da Senador Pompeu.
2: Amém, irmã Márcia. Irmã Márcia está aqui, aleluia, contando o que Deus fez na vida dela, o que Deus, aleluia, pode fazer na sua vida. Então venha, venha, venha para o culto dessa tarde. Está aqui nessa tarde no culto de missões, onde Deus, Ele vai operar. Onde Deus, aleluia, nós estaremos aqui em Santo Jejum, onde o Senhor, Ele vai quebrar todas as correntes do inferno, aonde o Senhor, Ele vai restaurar a sua vida. Está aqui conosco, aleluia, no posto volante 2, o irmão Renato. Linha aberta, irmão Renato.
5: Deus abençoa, pastor Leandro, Deus abençoa todos os ouvintes da Voz da Libertação. Nós estamos aqui na entrada principal da nossa igreja pentecostal Deus Amor. Essa entrega de 21 dias de oração, pastor Leandro. 21 dias, pastores orando, jejuando pelas nossas vidas. E hoje a entrega dessa campanha, pastor Antônio Santos vai entregar às 5 horas da tarde, que termina, né? Essa campanha poderosa de 21 dias de oração e jejum. E hoje também, né? O culto de missões é uma vez por mês, ouvinte. É uma vez por mês esse culto de missões. A diretoria estará orando, louvado e glorificado ao nome do Senhor. Então vem em busca do seu milagre, ouvinte. Vem em busca da sua bênção. É uma multidão chegando à casa do Senhor. Eu estou aqui com duas irmãs que acabam de chegar. A paz do Senhor.
4: Rapaz, senhor amado, eu tô aqui desde 5 das 7 horas.
5: Desde 7 horas da manhã, né? Para aqui, para receber os milagres, as bênçãos do Senhor. Primeira concentração, segunda concentração, a terceira vai ficar para os cultos conosco, né? Esse culto maravilhoso, que é uma vez só por mês, né, irmã? É um dia com Deus, né? Nós passar, né? Não vamos perder essa oportunidade de estar um dia aqui cultuando e adorando o Senhor e agradecendo por tudo que Ele faz pela nossa vida, nosso lar e nossa família, né?
4: Verdade, é verdade.
5: Vou fazer um convite agora para todo o estado do Rio de Janeiro, todo aquele que nos ouve, que uns estão a caminho, outros estão pensando em vir, não vir. Vamos fazer um convite para todos aqueles que nos ouvem, por gentileza?
4: É, eu falo aos irmãos para que todos que puderem estar comparecendo aqui, né, que possa estar aqui, né, prestigiando esse culto maravilhoso, que venha buscar sua bênção em nome de Jesus.
5: Deus abençoe, irmã. É tremenda a fé da irmã. Desde 7 horas da manhã, como eu disse no início, há muitos, meus irmãos, não é uma ou duas pessoas, é muitos que esteve aqui 7 horas da manhã para a primeira concentração e vai ficar até 5 horas da tarde, até o término, né, desse culto maravilhoso, esse culto de missão, esse culto que nós temos uma vez por mês. Então não perca a oportunidade, ouvinte. Caravana já está a caminho da nossa Igreja Pentecostal dos Amores, as caravanas, os pastores, porque hoje é um culto de confraternização. Os pastores todos, que é daqui da sede estadual do Rio de Janeiro, os presbíteros, os dirigentes, todos reunidos orando pela tua vida, orando pelas nossas vidas. Então vem em busca de um milagre, não perca a oportunidade que o Senhor te concede no dia de hoje. É uma oportunidade uma vez por meio, meus irmãos, de nós estar adorando o Senhor na beleza da santidade do nosso Senhor e Salvador Jesus Cristo. A nossa igreja, dia de hoje, 6 horas da manhã, já está aberta. Nosso estacionamento amplo, você que tem uma van, você que tem aí um carro, uma Kombi, um carro espaçoso, faz a obra do bom samaritano, traga um paralítico, traga um cego, traga um surdo, traga alguém com você, faz essa obra maravilhosa, porque através dessa concentração nós vamos ver explosão de milagres, Deus usando o pastor Antônio Santos, ali orando por nossas vidas, orando, né, nesse culto de missões. Ele vai fazer uma oração poderosa, é tremendo, junto com os pastores, é tremendo, ouvinte, o que Deus está fazendo, o que Deus irá fazer nessa concentração. Pastor Márcio, a nossa expectativa é muito grande, a nossa fé é muito grande, sabemos que Deus vai operar prodígios e milagres nesse lugar. Sabemos, ouvinte, você que é paralítico, nós vamos estar entregando todos os pastores, os obreiros, os cooperadores, todos vão estar entregando essa campanha de 21 dias de jejum e oração. Você que precisa de um milagre da parte de Deus, você que precisa da urgência do Senhor, vem em busca do seu milagre, meu irmão. Não perca essa oportunidade que Jesus te concede. Jesus diz: vem a mim todo que está cansado e oprimido, que eu vos aliviarei. Deus, Ele vai te conceder o milagre, a bênção e a vitória. Eu estou aqui com mais uma irmã que vai estar contando os milagres que já recebeu através das campanhas aqui na nossa igreja, através dessa campanha de Daniel, de 21 dias de consagração e oração. A paz do Senhor, irmã.
6: A paz do Senhor Jesus.
5: O nome da irmã é?
6: Irmã Cláudia.
5: Irmã Cláudia, de onde a senhora vem?
6: Vim de Irajá.
5: Irajá, Deus abençoa. Conte um milagre, irmã Cláudia. Conte a bênção.
6: Irmão, milagres são muitos, né? Porque nós estamos aqui na obra há 32 anos já. Então, assim, o Senhor tem feito muitos milagres, não só na minha vida de cura, mas de libertação para os meus filhos, né, prosperidade. Então, o Senhor, assim, Ele tem a cada dia acrescentado uma porção sobre a nossa vida, né, nessa caminhada de 32 anos.
5: Muitos milagres a senhora já viu, né? Muitos paralíticos, cegos, surdos, operação de maravilha, Deus operando. aqui na nossa igreja pentecostal, Deus do amor, porque 35 anos, eu imagino as experiências que Deus já deu à irmã, quantos livramentos, quantos milagres para a família, né? Estar aqui hoje adorando e glorificando, é um culto de um dia com Deus, a confraternização, né? De nós estar aqui tudo reunido numa só fera, é tremendo, né, irmã? Poder agradecer ao Senhor por tudo que Ele fez e por tudo que Ele fará pelas nossas vidas, pela nossa família e pelo estado do Rio de Janeiro, nosso Brasil, né?
6: Irmão, é verdade, entendeu? É muito livramento, muita vitória. E nessa tarde eu faço um convite a todos que estão ao alcance da nossa voz, que seja pelo programa, pela rede social, que vem, irmão, nessa tarde, campanha de Daniel, entrega desse mês, dessa campanha. E a gente tem visto muitos milagres, irmão. Nós somos um milagre na mão do Senhor, mas nós também temos contemplado ao decorrer desses anos muitos milagres, muitas maravilhas que o Senhor tem feito, né, no meio do seu povo, na sua igreja, aqui na nossa igreja pentecostal Deus Amor, aqui na rua Senador Pompeu. Então a gente vê milagres. Sexta-feira mesmo eu estava aqui no culto pela manhã, né? O Senhor fez um milagre tremendo aqui à tarde. O Senhor também fez milagre, operou maravilha. Então, todos os dias, irmão, nós estamos vendo Deus operar aqui na nossa igreja, né, pentecostal, Deus amou, o Senhor tem feito milagre. E nós também somos um milagre, né, irmão? Porque nós estamos aqui nessa caminhada há 32 anos, caminhando, buscando ao Senhor, é um grande milagre.
5: É raridade, né, irmã, ver esses milagres que Deus está operando hoje aqui na nossa igreja pentecostal, Deus amou. Tremendo século 21, muitas pessoas já não crê mais em milagres, mas aqui na nossa igreja pentecostal,

0: aidético sendo curado, pessoa cancerosa que estão em estado terminal sendo curada através das campanhas aqui na nossa Igreja Pentecostal dos Amores. São milagres apostólicos, né, irmã? São coisas sobrenaturais, tremendo que Deus faz aqui na nossa sede estadual, Rua Senador Pompeu, número 27. Estamos no coração do Rio de Janeiro. Vem em busca do seu milagre, ouvinte, vem em busca da sua bênção. São muitas experiências, né, irmã? Aqui nós vemos verdadeiramente o operar do Espírito Santo.
1: Com certeza, irmãos, algo aconteceu, milagre aqui na nossa igreja. Então é milagre. Você que está em casa, vem, irmão. Não venha, não perde a sua bênção, não venha para cá nessa tarde receber o milagre, a libertação, né, cura, né, e tudo quanto Deus pode fazer pelas nossas vidas nessa tarde, eu creio que o Senhor vai estar manifestando o seu poder. Amém?
0: Deus abençoe, irmão. Agora só confirma o nome da irmã e de onde a irmã veio, por gentileza.
1: O meu nome, eu sou a irmã Cláudia, moro ali no bairro de Irajá.
0: Irmã Cláudia, obrigado pela participação da senhora. É tremendo o que Deus está fazendo, o que Deus irá fazer. As caravanas, o povo não para de chegar. A paz do Senhor, irmã.
2: A paz do Senhor.
0: O nome da irmã é?
2: Bernadette.
0: Irmã Bernadette, de onde a senhora vem?
2: Eu sou do município de Magé, lá de Fragoso.
0: Amém. Está sempre aqui conosco nas campanhas.
2: Amém.
0: Distante, né? De Fragoso aqui, eu imagino a expectativa da irmã para essa concentração de 14 horas, vindo lá de Magera, né? É longe, uns 40, 50 minutos, né? Hoje de lá aqui, né? É bastante longe, às vezes até mais, né? Conte um milagre. Já recebeu algum milagre através das campanhas aqui na nossa igreja?
2: Olha, eu já recebi muitos milagres. Eu vou contar o último. Quarta-feira passada, eu estava afônica. Aí eu fui ao hospital. Lá chegando, eu demorei muito para ser atendida, aí eu desisti e vim para a igreja. Quando eu cheguei na igreja, o irmão falou lá no púlpito que o Deus estava tocando na minha respiração e eu fiquei boa para a glória de Deus.
0: A senhora estava com falta de ar, passando mal, não podia nem falar, né, sem voz, chegou aqui na nossa igreja e foi curada. Na quarta-feira isso aconteceu?
2: Foi quarta-feira, Deus tocou nos meus brônquios, aí eu comecei a falar normal.
0: Meu Deus do céu, são muitos milagres que nós viram aqui na nossa sede estadual do Rio de Janeiro. Aqui nós vimos paralítico sendo curado, conforme a irmã chegou aqui, né? Foi curada na quarta-feira. É tremendo o que Deus faz, né, irmã? Aqui nós vimos ao vivo o operar do Espírito Santo de Deus. Como Deus tem operado através das concentrações daqui na nossa Igreja Pentecostal dos Amores. E essa concentração das 14 horas, irmã, é entrega da campanha de 21 dias. Dia dos pastores, pastor Apolo está em jejum, pastor Márcio, pastor Antônio Santos, todos dirigentes aqui da sede estadual, que pertence à sede estadual do Rio de Janeiro, estão orando, jejuando, vão estar todos aqui reunidos às 14 horas, fazendo aquela oração poderosa de explosão de milagres. São muitos milagres que nós vemos operando. Vamos fazer um convite, irmã, para não só o povo de Magera, mas para todo o estado do Rio de Janeiro, todos que nos ouvem, que precisa de um milagre da paz do Senhor, precisa de uma cura, de uma porta de prosperidade, precisa de algo da parte de Deus. Vamos fazer o convite. Conforme a irmã chegou aqui na quarta-feira sem voz, falta de ar, foi curada pelo poder do nosso Senhor e Salvador Jesus Cristo. Todos que chegam aqui na nossa igreja, é impossível, meu irmão, aqui não é uma tentativa, aqui você vem e recebe o milagre da parte de Deus.
2: A você que está em casa e que pode vir aqui, venha, porque aqui é o Hospital de Jesus.
0: É o pronto-socorro do nosso Senhor Jesus. Agora confirma o nome da irmã e de onde a irmã vem, para a gente ler.
2: Meu nome é Bernadette, eu vim do município de Magé e moro em Fragoso. A paz do Senhor.
0: Deus abençoa, Deus abençoa. Eu estou aqui com mais uma irmã. O nome da irmã é?
3: Irmã Nilzinha.
0: Irmã Nilzinha, conte o milagre, conte a bênção.
3: Ah, é muita bênção, irmã. É livramento, a minha netinha passou muito mal, né? Teve problema de gastrite, enterite. E ali eu comecei a orar, fiz o voto e ela ficou boa. Glória a Deus, ela ficou boa, né?
0: E a fé da irmã, expectativa para essa concentração de 14 horas, essa concentração que já estamos dando início, daqui a pouco, falta alguns minutos, né? Nós estamos em contagem regressiva para essa concentração de poder, essa concentração de milagres. Vamos fazer um convite agora para aqueles que nos ouvem, que estão coxeando em dois pensamentos, eu vou ou não vou, que estão no vale da indecisão, para que Deus arranque ele desse vale da indecisão e venha receber um milagre também junto conosco.
3: Oh, glória, venha, povo de Deus, venha receber a bênção, aqui tem vitória. Deus fala, né? Ele fala como ele quer conosco mesmo, né? Ele trabalha como ele quer. Venha, não deixa de vir, não. Sai aí da tua casa.

0: seu sofá que você está sentado, venha glorificar o nome do Senhor, venha exaltar, venha ouvir aquilo que Deus quer falar com cada um de nós. Que tem cura, tem bênção, tem vitória, tem porta aberta, tem tudo. E tem a palavra do Senhor também.
1: Ô, Glória, agora confirma o nome da irmã e de onde a irmã veio, por gentileza.
0: Irmã Nilzinha, eu vim de lá, da igreja central de Riachuelo.
1: Deus abençoe, irmã Nilzinha. Eu estou aqui com mais uma irmã, é tremendo, ouvinte, é uma multidão chegando à casa do Senhor. Há uma multidão já na casa do Senhor e uma multidão chegando, todos recebendo os milagres, bênção da parte do nosso Senhor e Salvador Jesus Cristo. A paz do Senhor, irmã.
2: A paz do Senhor Jesus.
1: O nome da irmã é?
2: Meu nome é Andrelina.
1: Irmã Andrelina, de onde a senhora vem?
2: De Nova Iguaçu.
1: Nova Iguaçu, veio distante também, né? Grande a expectativa da irmã para essa concentração. Sabemos, irmã, que todos que chegam aqui na nossa igreja recebem milagre. Nós vemos muitos paralíticos chegando a primeira vez na nossa igreja sendo curado pelo poder do nosso Senhor e Salvador Jesus Cristo. Conte uma experiência que a senhora já teve aqui na nossa igreja, através das concentrações, aqui na nossa sede estadual do Rio de Janeiro, nossa igreja pentecostal, Deus Amor.
2: Aqui, eu quando começou essa campanha Porta Aberta, eu tenho uma filha que estava desempregada há 7 anos, né? Eu estava sozinha em casa, batalhando, sozinha com a despesa, com tudo para fazer. Eu falei, eu vou fazer essa Portas Abertas, essa campanha em favor da minha filha, para que essa porta do serviço venha abrir para ela, né? E eu vim fazer a campanha. Eu fiz numa semana, aleluia. Quando foi noutra semana, ela foi chamada para trabalhar no mesmo emprego onde ela tinha saído.
1: Ela já tinha 7 anos desempregada, né? Sem carteira assinada. Nenhuma semana a irmã recebeu essa benção. Veio numa quarta-feira, na outra semana ela já estava já ali empregada, carteira assinada, um bom salário.
2: E foi maravilha, sabe? Foi tremendo o que Deus fez na minha vida, na vida da minha filha. E eu falo para o Senhor, eu tenho muitos testemunhos maravilhosos que eu já passei e que Deus tem me dado a vitória aqui nesta igreja.
1: Deus abençoe, que eu confirmo o nome da irmã, de onde a irmã veio, por gentileza.
2: Meu nome é Andrelina.
1: Deus abençoe, irmã Andrelina. Pastor Márcio Mendes, é tremendo o que Deus está fazendo, o que Deus irá fazer, Pastor Márcio, é tremendo, homem de Deus. Eu estou aqui com mais uma irmã, todos contando milagre, é uma fila de irmãs e irmãos para contar a bênção e o milagre. A paz do Senhor, irmã.
3: A paz do Senhor.
1: O nome da irmã é?
3: Célia.
1: Irmã Célia, de onde a senhora vem?
3: Do Cantagalo.
1: Está sempre conosco aqui nas campanhas. Conte um milagre, irmã, conte uma bênção.
3: É, quarta-feira eu fui fazer compra, fui com 600 reais. Aí deu uma coisa, mas antes disso aí eu oro, entendeu? Eu oro a Deus. Aí eu botei os carrinhos no... Fui botando, aí a minha neta falou, mãe, o dinheiro não vai dar, mãe. Eu falei, fui botando, irmão, enchi o carrinho.
1: Deus multiplicou, né?
3: Multiplicou, passou tudo, carne eu não comprei, porque lá em casa tem carne, que eu tinha comprado, que estava em promoção na Mundial, aí eu comprei, irmão, o carro estava cheio, olha, nunca...
1: Isso tudo através das campanhas, né, irmã? É dizimista, fiel, na casa do Senhor. Então Deus repreende o devorador, porque ali não tem brecha para ele atuar. É onde 600 reais faz uma compra aí, enche o carrinho, lota o carrinho, e muitos que não é dizimista, vai fazer uma compra dessa, vai pagar 1.500, 1.200, que sabemos que está tudo caro. Nós entramos no mercado hoje com 500 reais, parece que não é nada, né, irmã? Vem com sacolas para casa. Então a irmã está aqui contando o milagre, a benção da multiplicação, né, irmã?
3: É verdade. De manhã a gente vai no supermercado, é um preço. Vai de tarde, é um preço. Vai de noite, é outro preço. Eles aumentam assim, irmão, sem a gente perceber.
1: Nós que somos dizimistas, estamos livres desse mal, né, irmã? Deus, ele abençoa nosso salário e multiplica, né, irmã? É tremendo o que Deus faz na nossa igreja pentecostal. Vale a pena ser dizimista, não vale a pena?
3: Vale, ó, 1.500 e pouco, eu pago luz, água, internet, entendeu? Internet, paguei meu carnê, ainda sobrou dinheiro para mim comprar outra coisa que eu vou comprar amanhã.
1: sustenta a casa, né, irmã? E Deus ali multiplicando e abençoando, né?
3: Sustenta a casa. Agora eu vou comprar um armário de cozinha para mim.
1: Agora confirma o nome da irmã e de onde a irmã vem, por gentileza.
3: Meu nome é Célia, eu moro no Morro do Cantagalo.
1: Deus abençoe, irmã Célia. É tremendo, pastor Márcio. A irmã contando o milagre da multiplicação, a qual ela entrou no mercado ali com R$600 e conseguiu fazer uma compra muito boa. É tremendo, pastor Márcio. E o povão está chegando, é uma multidão chegando. Pastor Márcio, me ouve, homem de Deus. Linha aberta, homem de Deus.
4: Evidentemente, pastor Renato, que Deus tem operado aqui tem sido grande, tem sido extraordinário, não é verdade? O que Deus tem feito na Igreja Pentecostal Deus e Amor são milagres extraordinários que só acontecem na Igreja Pentecostal Deus e Amor. E você não pode ficar de fora. Daqui a pouco, 14 horas, é o início do grande culto de missões, aonde este lugar será palco das operações do Espírito Santo. Você que nos ouve aí da Zona Norte, Zona Sul, Zona Leste, Zona Oeste, venha para a Igreja Pentecostal Deus e Amor, porque aqui tem milagre, aqui tem vitória, aqui as bênçãos de Deus acontecem de uma forma tremenda, poderosa, e Deus não vai despedir ninguém, ninguém, absolutamente ninguém, de mãos vazias. Antes, o Senhor estará abençoando o seu povo, estará abençoando a sua amada igreja. Você que vem em santo jejum a Deus, é isso mesmo, santo jejum a Deus, porque Deus irá manifestar o seu poder aqui no dia de hoje. É Deus abençoando a todo aquele que chega, comparece aqui na Igreja Pentecostal Deus e Amor. É isso mesmo, vem buscar seu milagre, vem buscar sua vitória, venha buscar a bênção de Deus para sua vida, para sua casa e para sua querida e amada família, porque aquele que vem aqui, ele tem bênção para contar, ele tem bênção para relatar da parte do Senhor Jesus Cristo. Deus abençoando, Deus guardando o seu povo, Deus dando vitória. O endereço é Rua Senador Pompeu, número 27, aqui no centro do Rio de Janeiro, a 500 metros da Central do Brasil e também a 200 metros da estação do metrô da Uruguaiana. É isso mesmo, estamos bem próximo aqui da Central do Brasil. Por isso, venha, compareça, porque Deus tem vitória para te entregar bênçãos extraordinárias, sem medidas, recalcadas e transbordantes. É isso mesmo, estamos esperando por você. Rua Senador Pompeu, número 27, aqui no centro do Rio de Janeiro. E agora nós estaremos orando, é isso mesmo, por você, ouvinte, para Deus preparar a sua chegada aqui nesse lugar. Vamos orar, vamos falar com Deus.

Deus poderoso, Deus maravilhoso, aqui nós estamos, meu Pai, diante da Tua presença, para entregar, meu Deus, a vida, meu Pai, dos milhões de ouvintes, meu Deus, nas Tuas mãos, essa pessoa, meu Pai, que está para chegar, Senhor da Glória, essa pessoa que está, meu Deus, para comparecer aqui, na igreja, meu Deus, pentecostal, Deus e amor, ó Deus, que realiza um milagre, ó Deus, que dá vitória para a vida desta pessoa, eu creio, meu Deus, que o Senhor já está abençoando, eu creio que o Senhor já está dando, meu Deus, a vitória, eu creio, meu Deus, que o Senhor já está dando a Tua bênção, meu Pai, a todo aquele que crê, a todo aquele que confia, meu Pai, e acredita, meu Deus, que o Senhor pode fazer milagre, ó, meu Deus e meu Pai, vai tocando, meu Senhor da glória, repreendendo todo mal, meu Deus, desde já, meu Deus e meu Pai, todo espírito, meu Pai, maligno, e tem, meu Deus, impedido essa pessoa de chegar, impedido essa pessoa, meu Deus e meu Pai, de estar aqui conosco, meu Deus, eu creio, essa pessoa virá, ela receberá vitória, receberá a bênção, receberá o milagre, meu Senhor da glória, e a libertação da parte do Senhor, onde o Senhor vai estar usando teu servo, de uma maneira poderosa, extraordinária, meu Deus, e tremenda, ó Deus poderoso, Deus maravilhoso, manifesta, meu Deus e meu Pai, os dons do Espírito Santo, manifesta, meu Deus, os dons espirituais agora, Pai amado, Pai querido, dom de maravilha, o dom, meu Deus e meu Pai, Senhor, de cura, de libertação, meu Pai, da revelação, o dom da Tua querida palavra, Senhor da glória, meu Deus e meu Pai, aonde o Senhor vai falar de uma forma tremenda, meu Pai, poderosa, a cada coração agora, meu Deus e meu Pai, eu repreendo todo desânimo, eu repreendo toda barreira, eu repreendo toda muralha, eu repreendo, meu Pai, todo impedimento agora, meu Deus e meu Pai, todo mal, Senhor da glória, que está agindo dentro desta casa, todo mal que está agindo dentro deste lar agora, em nome de Jesus, sai, em nome de Jesus, sai, em nome de Jesus, sai agora, pelo poder que é no sangue de Jesus Cristo, manifesta, meu Deus, o teu poder nessa tarde, para a glória do Pai, do Filho e do Espírito Santo de Deus. Que Deus abençoe, queridos irmãos e ouvintes, é isso mesmo, Deus abençoe o seu povo, Deus abençoe a sua igreja, nós vamos agora aos estúdios para identificar as emissoras do programa A Voz da Libertação e daqui a pouco retornaremos com todos vocês. Na oportunidade, pastor Renato aqui conosco, pastor Leandro também esteve conosco e quem aqui também está com vocês, seu irmão em Cristo, diácono Márcio Mendes. Que Deus abençoe. Alô, estúdio. Vamos identificar as emissoras.

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0: Aceite a paz de nosso Senhor e Salvador Jesus Cristo. Quem tem o imenso prazer de falar com vocês é o seu irmão em Cristo, Pastor Antônio dos Santos. Lembrando a todos que amanhã, segunda-feira, o nosso culto doutrinário, o nosso culto de ensino da palavra de Deus e também o prosseguimento da campanha Jesus Salva o Meu Lar. Todas as segundas-feiras, no horário das 19 horas, nós estamos aqui nesses cultos doutrinários. Eu quero, neste momento, já convocar toda a membresia, quero convocar as famílias evangélicas em geral, famílias católicas, livres pensadores, você que não tem nenhum credo religioso. Eu quero te convidar para ouvir a palavra de Deus. Olha, ouvintes, a palavra de Deus é Deus revelando a nós a sua vontade. Deus falando com o seu povo. E eu te convido a ouvir esta palavra. Eu tenho certeza que Deus, ele tem a direção, a orientação, o alimento, as instruções para a sua vida através da sua palavra. Estarei com vocês pregando a palavra de Deus na noite desta segunda-feira.
1: Eu posso encaixar mais um exemplo aqui: o evangelho do consumo. Irmãos, em muitos lugares o cristianismo tem sido tratado como produto. Os crentes que escolhem a igreja, como se estivesse escolhendo um restaurante. Mas muitos esquecem de perguntar: onde a palavra é pregada com verdade? Onde é ensinado o evangelho genuíno? A fé virou conforto e não compromisso. E qual é o resultado da decisão das pessoas agirem assim? Pessoas cheias de religião e vazias de arrependimento. Irmãos, o evangelho não é sobre aquilo que eu ganho, é sobre o que eu entrego. Jesus falou: se alguém quiser vir após mim, se quiser ser meu, negue-se a si mesmo, pegue a sua cruz agora. Agora, vem e me segue. Evangelho é renúncia. Ser discípulo é renúncia. Morar no céu é renúncia. Levante a mão e vai aplaudindo a Deus, vai adorando. O evangelho transforma. O evangelho muda. O evangelho regenera.
2: Quer estar firme de Jesus?
0: Deus vai falar com você. Eu não tenho dúvida que através do Espírito Santo a palavra vai penetrar no seu coração e vai impactar. Eu tenho certeza que muitas pessoas no decorrer dos dias vão testemunhar o poder de Deus. Você tem acompanhado aí, ouvintes, pessoas testemunhando curas, libertações, milagres, e muito breve você vai acompanhar aqui pessoas testemunhando o milagre de Deus que elas alcançaram na alma, a transformação de vida, a mudança de pensamento, a transformação espiritual, porque a palavra de Deus, ela impacta o nosso interior, ela transforma a nossa vida. Por isso, o convite é: venham participar conosco e ouvir a palavra de Deus. Após a pregação da palavra, eu faço aqui todas as segundas-feiras aquela oração de Pentecoste, porque a palavra de Deus, ela traz avivamento.
1: Ariandela maias teime clama lamas, teriei me nela mai, e é maias e amalamas, e amalamalamas. Oh, glória! Receba poder, receba poder. Receba a unção de Deus. Batiza também, Jesus, aquele que não é batizado. Dá força para o fraco. Levanta o crente que está caído. Em casa, o internauta, receba a graça. Receba o toque de Deus agora!

0: sua vida será impactada pela presença de Deus. O Espírito Santo vai te revestir de poder nesta segunda-feira. E olha, eu estarei fazendo também aquela oração pela família. Nós estaremos juntos, estendendo as mãos aos céus e pedindo a Deus a salvação da nossa família.
1: Esta pessoa que está clamando, Deus, pela restauração conjugal, esta pessoa que clama pela paz do seu lar, pela alegria, pela comunhão, pela prosperidade, meu Deus, vai entrando no lar desta pessoa agora. Eu sei, meu Deus, que a casa que o Senhor entra, entra paz, entra alegria, entra prosperidade. A casa que o Senhor entra, o mal que estiver tem que sair, meu Pai.

0: Você não pode ficar de fora. É amanhã, nesta segunda-feira, o prosseguimento do nosso culto doutrinário e da campanha Jesus Salva o Meu Lar. Anote o endereço: Rua Senador Pompeu, no número 27, aqui no centro do Rio de Janeiro.
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0: Ouvintes, aceite a paz de nosso Senhor e Salvador Jesus Cristo. Quem tem o imenso prazer de falar com vocês é o seu irmão em Cristo, pastor Antônio dos Santos. Quero lembrar a todos que é nesta quarta-feira, em 6 horários, 7, 9, 11, às 13, às 15 e também no horário das 19 horas. É o prosseguimento da campanha, a campanha da prosperidade, que traz o tema Portas Abertas. Ouvintes, é uma campanha que está realmente trazendo impacto na vida de muitas pessoas. Deus tem estado presente conosco todas as quartas-feiras desta campanha. Então você não pode ficar de fora. Eu quero convidar você, quero convidar a sua família, todos juntos, participando desta campanha. É uma campanha que Deus tem abrido os celeiros de bênçãos e o povo tem sido abençoado. Ouvintes, eu estarei com vocês nesta quarta-feira, pregando a palavra do nosso Deus.
2: Abraão foi provado. Esse episódio acontece onde? No Monte Moriá. Oh, meus irmãos, o mesmo lugar que anos mais tarde se tornaria o Monte

0: crucificado. O cordeiro que apareceu para substituir Isaac aponta profeticamente para o cordeiro de Deus. Em João 1, versículo 29, João grita às margens do Jordão: eis aqui o cordeiro de Deus que tira o pecado do mundo. O cordeiro puro, o cordeiro santo, o cordeiro que seria sacrificado. Quando nós olhamos para Abraão, nós vemos a sombra, mas quando olhamos para Cristo, nós vemos a realidade. O Deus da providência que livrou Isaac naquele dia é o mesmo que nos livra eternamente através do sacrifício do seu filho Jesus Cristo. Se tem alguém aqui que pode glorificar o nome deste Deus, glorifica. Se tem alguém que pode adorar, adora. Ele livra da condenação eterna.
1: Se ele falou que vai começar a boa obra,
2: a palavra de Deus tem gerado fé nos vossos corações. As pessoas ouvem a palavra de Deus e são impactadas, ouvinte. Então venham participar conosco nesta quarta-feira. Nós estaremos aqui em consagração, em humilhação, em clamor na presença de Deus. Eu estarei orando através das revelações do Espírito Santo e fazendo aquela oração de desafio, a oração contra os espíritos devoradores da miséria, contra as obras da inveja, contra as enfermidades, porque são demônios que têm roubado a prosperidade do povo. São demônios que têm levado vidas ao fracasso, à falência. Mas nesta quarta-feira, a presença de Deus será notória e esses demônios serão derrotados no poder que há no nome do Senhor Jesus Cristo.
0: Vão expulsando, irmãos, vão expulsando. Expulsa toda obra maligna.
3: Eu te odeio. Eu te odeio.
0: Vai embora, Satanás. O diabo entra em desespero porque o Senhor chega para libertar.
3: Eu estou falando.
0: O Senhor chega para mudar o cenário. O Senhor chega para mudar a história. O Deus da providência já está agindo em vidas. O Deus da providência está agindo em corações aqui nesta manhã. Sai, opressão do mal. Vai embora, Satanás. Sai do caminho dessas pessoas. Você que está amarrando a vida desta pessoa. Queima ele, Jesus. Queima ele. Sai daí, Satanás. Sai, opressão do mal. Eu te repreendo em nome de Jesus.
3: Eu te odeio.
0: Eu te repreendo em nome de Jesus. Sai da vida dela, Satanás. Vai expulsando, irmãos. Vai expulsando. Vai pedindo para Jesus queimar ele.
2: O diabo não pode resistir à presença de Deus. Deus tem se manifestado, ouvintes, e o mal tem saído da vida das pessoas. As pessoas têm sido alcançadas por Deus. Quem sabe você esteja agora perguntando: por que que as coisas não dão certo? Por que que eu não consigo prosperar? Eu não consigo abrir o meu próprio negócio. Há demônios aí lutando contra a sua prosperidade, lutando para você não crescer. Mas nesta quarta-feira, Deus vai jogar por terra aquilo que está impedindo o seu sucesso, o que está impedindo a sua vitória. Ouvintes, as pessoas que estão conosco na campanha estão testemunhando. As pessoas têm contado de viva voz a cada quarta-feira elas têm testemunhado o poder de Deus. Nós vamos acompanhar agora para você entender que as pessoas que estão aqui conosco, participando da campanha, estão testemunhando o poder de Deus. Irmão, qual é o seu nome?
4: Newton.
2: Irmão Newton, o que é que aconteceu?
4: É que eu estava com um dinheiro para receber do INSS e não saía nem por nada. Ia no banco, fazia os papel todo, fazia coisa e nada. Dava sempre dando errado. Aí eu peguei e fiz um propósito com Deus naquele envelope, quando o senhor falou aí para fazer a colheita de 100 reais, fiz o propósito e pedi a Deus. Não demorou nada. Quando eu saí do banco, fui para casa, a menina me ligou, dá um pulinho aqui para você acertar aqui o papel assim para tu receber teu dinheiro. Já não tinha nem aquela quantidade, tinha mais ainda.
2: Espera aí, quanto tempo estava amarrado lá, parado no INSS?
4: Tinha bem quase um mês.
2: Um mês.
4: Não dava certo, tudo que ela batia, fazia coisa, tudo não dava certo.
2: Veio participar da campanha, desamarrou e recebeu mais do que esperava. Está abençoado. Dai glória a Deus com ele. É isso que Deus faz nesta campanha. É tremendo, ouvintes. É tremendo o que Deus tem realizado na vida das pessoas no decorrer desta campanha. A cada quarta-feira, nós ouvimos as pessoas aqui testemunhar o poder de Deus. Então você que está aí nos acompanhando agora, não fica de fora. Nesta quarta-feira, em 6 horários, anote o endereço para você estar presente conosco. Rua Senador Pompeu, no número 27, aqui no centro do Rio de Janeiro.

0: Vamos prosseguindo com o programa Voz da Libertação na cidade carioca, 14 horas 21 minutos. Hoje é domingo, dia 26 de julho de 2026. Estamos diretamente aqui da Rua Senador Pompeu, número 27, centro da cidade carioca. Nós estamos em cobertura total para o grande culto de missões e a entrega dos 21 dias de jejum e oração de Daniel. Há instantes estávamos acompanhando os postos volantes, tivemos a participação do pastor Antônio dos Santos na programação e já estamos na expectativa, já vamos novamente acionar os nossos pastores que estão na entrada principal, nosso querido irmão pastor Márcio, ali da sede da Rocinha, e também os nossos demais companheiros que sempre estão participando, ouvintes, dessas grandiosas concentrações. Daqui a instantes, teremos este grande culto, que aliás, vamos corrigir aqui, o culto já começou, já iniciou o culto. A partir das 15 horas nós vamos ter a ministração da Palavra de Deus na instrumentalidade do nosso querido pastor Andrews Carvalho, que vai pregar a Palavra de Deus, vai orar por todos. Pastor Antônio dos Santos, juntamente com os demais pastores, estarão orando em favor da África. E o nosso Deus estará concedendo a bênção, o milagre e a grande vitória. Domingo especial, domingo de festa. Estamos em festa aqui na Igreja Pentecostal Deus e Amor, 14 horas 23 minutos.
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0: Vamos lá, o som da banda. Já estamos em festa, ouvintes, já estamos na expectativa. Estamos felizes, o coração batendo mais forte. Chegou aquele dia tão esperado, o dia da confraternização com o povo de Deus aqui do Rio de Janeiro e também aquele culto de missões. É a Igreja Pentecostal Deus e Amor, levando a Palavra de Deus nos quatro cantos da terra. Daqui a pouquinho, no altar de Deus, pastor Antônio dos Santos, pastor Andrews Carvalho, ambos estarão orando pelas missões, intercedendo aí pelo continente africano, mais precisamente, e também orando pela banda e vocal Vozes da África, que estarão logo logo aqui na Senador Pompeu 27 adorando ao nosso Deus. Estamos em cobertura para essa grande concentração. Há instantes estávamos acompanhando os postos volantes e já vamos reacionar os pastores que estão na entrada principal da nossa Igreja Pentecostal Deus e Amor. Pastor Márcio, companheiros, se nos ouvem, linha aberta, servos do Senhor.
2: Que Deus abençoe, presbítero Denis. É isso mesmo, ouvintes. Estamos na cobertura total do que vai acontecer aqui, do que já na realidade está acontecendo. 14 com 24 minutos e nós estamos na fé total, na expectativa. E quem tem o imenso prazer de saudar a todos os ouvintes de casa com aquela gloriosa paz do Senhor Jesus Cristo é seu irmão em Cristo, o diácono Márcio Mendes, responsável das igrejas Deus e Amor, ali na zona sul do Rio de Janeiro. Estamos falando com você pela FM 102.9, pela também AM 1030. Estamos aqui diretamente da Igreja Pentecostal Deus e Amor, sede estadual do Rio de Janeiro, no centro do Rio de Janeiro, sob a responsabilidade do homem de Deus, o pastor Antônio Santos. E também temos por sede mundial Avenida do Estado 4568, em Liberdade, São Paulo, sob a liderança mundial de nossa querida mãe Irene Miranda. Queridos ouvintes, quando falamos deste culto missionário, é aquilo que é aquilo que arde nos nossos corações, porque hoje nada mais, nada menos do que iremos falar sobre o continente africano. E não somente falar, não somente ouvintes de casa, é vir aqui escutar alguma coisa sobre o continente, aprender, mas não, iremos fazer por determinados países que estão na África e precisando do milagre, precisando de cristãos lá naquele local para a pregação do Evangelho de Cristo. É verdade. Deus colocou no coração da nossa diretoria para estar fazendo esse culto de missões em prol de todo o povo africano, aqueles que precisam do milagre da parte do Senhor Jesus Cristo. Por isso que eu digo para você, ainda dá tempo de você se chegar aqui à Igreja Pentecostal Deus e Amor, ainda dá tempo de você comparecer. Não perca tempo, não fique procrastinando aquilo que você pode fazer hoje, não deixe para fazer amanhã. Vem estar conosco, porque Deus estará te dando uma grande vitória, Deus estará te dando uma grande bênção. É isso mesmo, ouvintes, nós estamos aqui na cobertura total, o povo vem chegando, o povo vem comparecendo, e eu não só quero compartilhar com vocês, ouvintes, a informação da chegada do povo, mas também, nós temos os pastores aqui conosco, não é verdade, para falar a respeito daquilo que Deus vai fazer na tarde de hoje. É a tarde da oração pelo povo africano, esse povo, não é verdade, que tem sofrido inúmeras perseguições em suas vidas, inúmeras perseguições nos seus países respectivos, e nós estamos na fé, na expectativa de que através deste culto a situação vai mudar em países da África subsaariana, na África do Norte, África do Sul também. Está aqui pastor Alexandre ali da Taquara, pastor Alexandre Conceição, se me ouve, linha aberta, servo do Senhor, para trazer a sua participação ao posto volante.
3: A paz do Senhor Jesus, pastor Márcio, a paz do Senhor Jesus, queridos ouvintes do programa Voz da Libertação. É verdade, estamos aqui numa expectativa muito grande que Deus estará operando maravilhas, e a igreja vai estar também orando em favor do povo africano. Sabemos muito bem que naquele continente é difícil se pregar o evangelho, mas a igreja está sempre atuante, a igreja está sempre em oração, e mais uma vez Deus, nosso Pai, estará manifestando o seu poder, a sua glória, aqui na nossa igreja Deus e Amor, na Estadual do Rio de Janeiro. Você que está nos ouvindo, não perca essa oportunidade, esteja conosco, daqui a pouco o pastor Andrew Carvalho estará ministrando a palavra, orando em favor de todos, e a igreja orando também em favor do continente africano. Tome nota do endereço, Rua Senador Pompeu 27, o endereço da sua bênção, o endereço da sua vitória.
2: É isso mesmo, pastor Alexandre, é o endereço da bênção, é o endereço da vitória do povo. E antes de entrevistar a todos que estão chegando aqui, comparecendo à Igreja Pentecostal Deus e Amor, eu quero dividir com vocês a informação, o motivo, o propósito do culto de hoje, que não é simplesmente somente, não é verdade, pelo continente africano, o que está acontecendo lá, não é verdade, como é importante nós sabemos o que está acontecendo no território africano, principalmente na África subsaariana. Querido ouvinte, a sua oferta de hoje será destinada a esses países que estão passando grande perseguição, e o caso mais recente com maior repercussão de perseguição é aos cristãos, no ano de 2026, esse ano em que nós estamos na África, e principalmente nos países da Nigéria e no país também do Sudão. Na Nigéria, em junho de 2026, tem sido o epicentro de todas essas perseguições. Relatos da ONU fizeram um alerta em 9 de junho de 2026 sobre violência sistemática contra cristãos e outras minorias religiosas no norte do país. O que que está acontecendo na Nigéria? Grupos extremistas armados atuando com impunidade, ataques deliberados a comunidades cristãs e deslocamento em massa. Crimes relatados são violência sexual, raptos, desaparecimentos forçados, conversões compulsórias ao islamismo e casamentos infantis. Meninas cristãs são alvo de exploração em troca de comida. Para se ter uma ideia, números da lista mundial de perseguição de 2026 do portal Portas Abertas têm relatado para nós que 3.490 cristãos foram mortos na Nigéria. Isso representa 70% de todas as mortes de cristãos no mundo no último ano. No total, foram 4.849 mortes globais. É o sétimo país no ranking de países mais perseguidos para cristãos. No Sudão, o que está acontecendo no Sudão? A guerra está em curso desde o ano de 2023. Na verdade, subiu para o ranking de quarto lugar no ranking mundial de perseguição e morte aos cristãos. Quase 10 milhões de deslocados por causa da guerra civil. Centenas de igrejas foram danificadas. As forças de apoio rápido destruíram igrejas evangélicas em Khartoum, em Omdurman. É isso mesmo, Omdurman, que tem sido alvo aí de grande perseguição. Outros países também críticos da África subsaariana, segundo Portas Abertas, 14 dos 50 países mais perigosos estão na África subsaariana. Mali, Níger, Burkina Faso, República Dominicana do Congo, Moçambique também estão entre os mais críticos. Na República do Congo, ouvintes queridos, foram 339 mortes. Em Burkina foram 150 mortes. Em Eritreia foram 150 cristãos presos só desde junho. E 6 funcionários do governo foram presos em 16 de agosto por não negarem a sua fé. No contexto geral, em 2026, a África subsaariana continua sendo a região mais violenta do mundo para os cristãos. 93% das mortes por fé no mundo aconteceram lá. Isso dá um cristão a cada 2 horas morrendo. Ou seja, a cada 1 hora e 57 minutos tem um cristão morrendo agora na África subsaariana. O principal problema apontado são grupos como o Boko Haram, não é verdade, e o Estado Islâmico da África Ocidental, além de governos também mais frágeis. Você pode procurar esses detalhes também no portal Portas Abertas, na internet também, no site da Igreja Pentecostal Deus e Amor, pelo Instagram também, Missões IPDA. E nós estamos na fé, nós estamos na expectativa, e eu trouxe a você toda essa informação, porque não é em vão a tua vinda aqui, vai ser para ajudar a obra de Deus, vai ser para ajudar a obra do Senhor. E você é participante desta bênção, você é participante deste milagre, você é participante daquilo que vai acontecer. Através deste culto, grande avivamento de Deus, através deste culto, Deus vai visitar a África subsaariana e Deus vai dar a grande vitória. Estou aqui com uma serva de Deus. Pai do Senhor Jesus, minha irmã.
4: Pai do Senhor Jesus.
2: Qual o nome da senhora?
4: Ciane.
2: Irmã Ciane, como é que está a fé para o dia de hoje?
4: Glória a Deus, está muito forte.
2: Está lá em cima a fé.
4: Está lá em cima.
2: Ô, minha irmã, conta para nós, por gentileza, um milagre que a senhora já recebeu da parte do Senhor, através dessa igreja pentecostal Deus e Amor, e eu creio que Deus está confirmando também o propósito do culto missionário do dia de hoje.
4: Em nome de Jesus, o milagre que Deus fez na minha vida foi, operar, o meu pulmão, Eu tinha 2 pulmão, estava com... Deu 2 vezes tuberculose e Deus me curou pela honra e a glória do Senhor, Hoje as pessoas olham para mim e dizem, nem parece que você ficou doente, porque você teve esse problema, porque você é forte, Você é saudável. Eu falei, amém, é Deus na minha vida, Deus me operou, o meu pulmão. Hoje eu só tenho só um pulmão pela glória de Deus e vivo aí, em nome de Jesus, bem.
2: Para a glória de Deus, minha irmã? Minha irmã, hoje nós estamos nesse culto missionário em prol, da África subsaariana, devido às grandes guerras e perseguições que têm acontecido naquele lugar. E qual o seu convite ao ouvinte agora que escuta a nossa voz pelo programa de rádio?
4: O meu convite é, irmãos e irmãs, venha com o seu problema, que o seu problema vai ser solucionado pela glória e a honra do Senhor Jesus Cristo. Porque Deus fez na minha vida grandes coisas e Deus vai fazer na tua vida também.
2: Amém. Confirma seu nome e de onde a senhora vem.
4: Ciane, moro em Bom Sucesso, Maré.
2: Amém. Que Deus abençoe pelo seu testemunho de fé, seu testemunho de milagre. A paz do Senhor Jesus, meu irmão.
5: A paz do Senhor Jesus.
2: Qual o nome do Senhor?
5: É o pastor Jorge.
2: Pastor Jorge, o senhor vem da onde?
5: É de Benfica.
2: De Benfica. Meu pastor Jorge, como é que está a fé para o dia de hoje?
5: A minha fé está 100%.
2: Está 100%, está lá em cima.
5: Está lá em cima.
2: Tem certeza?
5: Tem certeza.
2: Absoluto.
5: Absoluto.
2: Veio hoje buscar a vitória aqui nesse culto.
5: Com certeza, vou botar 2 livramentos. O pessoal parece que invadia a favela lá ontem, entendeu? Aí deram facada pro outro, estava saindo o portão, aí o rádio de casa estava ligado, entendeu? Na voz da libertação. Aí eu pedi para Jesus queimar aquele mal, eu dei expiração, saí do portão, eu abri o portão para mim entrar. Aí eles começaram dando para cá, dos outros lá, quase saíram da minha casa ali, saiu para lá. No sábado, na terça-feira, eu estava vindo para cá, saiu a botilhoteira do Brasil. Aí eu voltei, eu falei assim, vou ficar em casa, não vou não. Aí voltei, fiquei ali o sábado 40, ali o Salmo 70, e li o Salmo 90, eu deitei dormindo na maravilha.
2: Deus deu livramento.
5: Deu livramento.
2: Ô meu irmão, qual é o seu convite para os ouvintes agora que escutam a nossa voz pelo programa de rádio, visto que hoje é um culto em prol, né, verdade, da África subsaariana, principalmente os países da Nigéria e também o Sudão, né, verdade? Qual é o seu convite agora aos ouvintes que escutam a nossa voz pelo programa de rádio?
5: E venha, sai da sua casa, meu, de receber essa benção e a sua vitória, e no lugar de receber essa vitória, essa benção, meu, e assim você chegar, botar os pés, e você está recebendo a vitória. Atenção, pastor Grande, não mais estarei aí, você aí com vocês.
2: Amém, que Deus abençoe, só confirma seu nome, de onde o senhor vem.
5: É, Benfica, pastor Jorge Benfica.
2: Amém, que Deus abençoe, meu querido, pelo seu testemunho de fé, seu testemunho de milagre. É isso aí, ouvinte, vem, as ofertas deste culto serão direcionadas diretamente para a conta missionária da Igreja Pentecostal Deus e Amor. Venha receber o milagre, venha receber a sua vitória, porque nós estamos empolgados, nós estamos na expectativa total do que Deus vai fazer aqui no dia de hoje na Igreja Deus e Amor. A Igreja vai orar pela África, não é somente o Rio de Janeiro, não, é toda a Igreja Pentecostal Deus e Amor, mais de 16 mil igrejas hoje orando em prol da África subsaariana, e você vai receber sua vitória, você vai receber sua bênção também. Eu quero convidar você que está enfermo, eu quero convidar você que está sofrendo de qualquer mal agora, para vir aqui comparecer na Igreja Pentecostal Deus e Amor, porque Deus vai te dar vitória no dia de hoje, vai te dar a bênção, vai fazer milagres acontecerem na sua vida, na sua casa e na sua querida e amada família. Por isso venha, Rua Senador Pompeu, número 27, no centro do Rio de Janeiro, a 500 metros da Central do Brasil, também próximo da estação do metrô da Uruguaiana. É isso mesmo, fé total, expectativa, porque Deus vai fazer milagre no dia de hoje. Deus estará operando grandes maravilhas neste lugar. Por isso venha buscar a sua bênção, venha buscar a sua vitória, venha buscar o milagre de Deus para a sua vida, para a sua casa e para a sua querida e amada família. Inclusive eu estou aqui, não é verdade, já que o culto hoje é em prol da África subsaariana, eu estou aqui com a representante da Reviver aqui no estado do Rio de Janeiro, não é verdade, ela que trabalha em obra social, não é verdade, sabe como é que é, muitas das vezes uma crise quando acontece em algum local, não é verdade, a igreja está pronta para ajudar, e nada mais importante do que falarmos hoje do culto de missões, não é verdade? Eu vou trazer aqui a nossa irmã Vânia, não é verdade? Representante da Fundação Reviver, para estar falando com vocês, para fazer o convite a vocês para estarem nesse culto. Minha irmã Vânia, se me ouve, linha aberta, serva de Deus.
6: Glória a Jesus. Eu cumprimento meus irmãos ouvintes na paz do Senhor Jesus. É verdade, nós estamos aqui nesse culto de missões, e assim como a Igreja Pentecostal Deus e Amor, ela tem feito missões por toda a terra, a Fundação Reviver também, ela tem levado esperança aos necessitados. Então eu convido os irmãos para que venham estar conosco aqui nesta tarde, venham orar um pelos outros, venham orar pela África, venham orar pelo Brasil, venham orar pelo mundo inteiro, porque o Senhor, ele tem bênçãos reservadas para a sua vida. Venha estar conosco e fiquem todos na paz do Senhor Jesus.
2: Que Deus abençoe a irmã Vânia pela sua participação aqui nesse posto volante. É milagre após milagre acontecendo na Igreja Pentecostal Deus e Amor. Venha buscar sua bênção, venha buscar sua vitória. Você não pode ficar indiferente aos números que foram passados aí para vocês. Números de morte, né, verdade, os números de perseguição, os números, ouvintes, que têm ocorrido e acontecido na África. É isso mesmo, venha buscar, venha orar juntamente conosco, venha receber o seu milagre, venha receber a sua vitória, venha receber a bênção de Deus para a sua vida, para a sua casa e para a sua querida e amada família, porque hoje a expectativa é grande, o povo já testemunhando milagre, o povo já testemunhando vitória, o povo já testemunhando as bênçãos de Deus para todo aquele que crê, confia e acredita, porque Deus vai fazer milagre no dia de hoje. Venha correndo, Rua Senador Pompeu, número 27, no centro do Rio de Janeiro, 500 metros da Central do Brasil, também próximo da estação do metrô da Uruguaiana. Vem buscar milagre, vem buscar vitória, porque hoje é o dia da nossa vitória, hoje é o dia da nossa bênção, hoje é o dia do nosso milagre, hoje é o dia, e a certeza de vitória para a tua vida. Você não pode pode ficar em casa de maneira nenhuma. Venha buscar a bênção de Deus hoje para a tua vida, para a tua casa e para a tua querida e amada família. Aquela programação onde você não pode ficar em casa, onde você precisa trazer alguém da tua família para receber milagres da parte do Senhor no dia de hoje. É isso mesmo. Venha receber de Deus o milagre, venha receber de Deus a vitória, venha receber de Deus a resposta que tanto você tem precisado da parte do Senhor Jesus Cristo. Por isso, venha, Rua Senador Pompeu, número 27, no centro do Rio de Janeiro, a 500 metros da Central do Brasil e também próximo da estação do metrô da Uruguaiana. É milagre após milagres ocorrendo aqui na Igreja Pentecostal Deus e Amor. Vem receber a sua vitória, vem receber a sua bênção, venha receber a bênção da mão de Deus. Vamos agora acompanhando a chegada do povo aqui na Igreja Pentecostal Deus e Amor. É isso mesmo. Vamos acompanhando a chegada do povo aqui nesse lugar, porque Deus vai dar vitória, Deus vai dar bênção, Deus vai fazer milagres acontecerem no dia de hoje aqui na Igreja Pentecostal Deus e Amor. Estou aqui com uma serva de Deus. A paz do Senhor Jesus, minha irmã.
7: A paz do Senhor, meu irmão.
2: Qual o nome da senhora?
7: O meu é Marilac.
2: Da onde, irmã Marilac?
7: Eu venho do Vidigal.
2: Veio do Vidigal. Ô, meu Deus do céu, como é que tá a fé para o dia de hoje?
7: Ah, tá 100%, meu irmão.
2: Tem certeza? Não tá 99, não.
7: Não, é 100%, em nome de...
2: 100%. Ô, minha irmã, conte uma benção que a senhora já recebeu através da Igreja Pentecostal Deus e Amor.
7: Ah, meu irmão, com tantas bênçãos, tantas maravilhas de Deus, minha família também, Deus tem operado maravilha e minha família tem se rendido aos pés do Senhor, amém?
2: Amém, minha irmã. Minha irmã, hoje nós estamos num culto em prol do povo africano, né? Verdade, em prol do continente africano. Qual o seu convite aos ouvintes agora que escutam a nossa voz pelo programa de rádio?
7: Ô, meus irmãos, vem aqui para a Igreja Deus e Amor, aqui na rua Senador Pompeu. Amém, irmã, vem.
2: Amém. Confirma seu nome e de onde a senhora vem.
7: Ah, meu nome é Marilac de Fátima, né? E eu venho do Vidigal.
2: Amém. Que Deus abençoe a irmã Marilac pelo seu testemunho de vitória, seu testemunho de bênção. É o povo relatando milagre, é o povo relatando as vitórias da parte do Senhor Jesus Cristo. É isso mesmo. Venha, compareça na Igreja Pentecostal Deus e Amor, que é o pronto socorro de Jesus de Nazaré. É isso mesmo. Venha buscar vitória. Você não pode ficar em casa de maneira nenhuma. Você não pode ficar desapercebido, porque Deus vai te dar vitória no dia de hoje, Deus vai te dar bênção, e nada melhor também do que pastor Charles, né, verdade, dali do Morro do Cruz. Nós sabemos, né, verdade, a situação hoje da África, né, verdade, perseguição aos cristãos, morte terrivelmente, né, verdade, das piores formas, de piores maneiras. Sua participação agora no Posto Volante para fazer um convite aos ouvintes, né, verdade, para o dia de hoje aqui do culto missionário em prol da África.
8: É verdade, pastor Márcio, perseguição até nos tempos de Jesus Cristo, nos dias dele também, foram perseguidos o povo cristão, o povo evangélico, e agora também não vai ser diferente, mas Jesus, ele pediu para nós perseverar até o final. E eu estou fazendo esse convite para todo o Rio de Janeiro, o Tijuca, para estar presente aqui nesse culto de confraternização, esse culto de missão. E essa missão de hoje é a favor da África, e todos são convidados. E não só vocês também, traz também seu filho, traz também seu neto, traz esposa. O Rio de Janeiro vai estar aqui, e é bem fácil a locação daqui, chegar até aqui. Não tem dificuldade. Se você pegar o metrô, você vai descer aqui na Presidente Vargas. Se pegar o trem, vai descer ali na Central. O ônibus também é de frente. O endereço, você tem bênção no endereço, hein? Você tem bênção do seu milagre, hein? O endereço do seu milagre hoje é esse aqui, ó. Rua Senador Pompeu, número 27, hein? Venha buscar o seu milagre. Venha buscar a sua bênção. E assim eu te agradeço em nome de Jesus a vocês, hein? Deus abençoe a todos.
2: É Isso mesmo, ouvinte, que Deus abençoe a sua vida, que Deus abençoe a sua casa e que Deus abençoe a sua querida e amada família. Vem buscar milagre da parte do Senhor para a vida daquele que crê, a vida daquele que confia, porque Deus vai fazer milagres extraordinários no dia de hoje. É isso mesmo, é como o pastor Charles disse, não é verdade? Você receberá a sua vitória, você receberá a bênção do Senhor para a sua vida. Você não pode ficar desapercebido e nem diferente aquilo que tem acontecido na África. Venha buscar a vitória da parte do Senhor Jesus Cristo para a sua vida, para a sua casa e para a sua querida e amada família. Rua Senador Pompeu, número 27, no centro do Rio de Janeiro, a 500 metros da Central do Brasil, também próximo à estação do metrô da Uruguaiana. É milagre acontecendo aqui na Igreja Pentecostal Deus e Amor, as bênçãos de Deus ocorrendo neste lugar. E tenha certeza, ouvinte, que você receberá a sua vitória, tenha certeza que você receberá a bênção do Senhor.

0: querida e amada família, que o Senhor vai te dar vitória, o Senhor vai te dar bênção, o Senhor vai te dar o milagre hoje que você tanto almeja, está buscando pela sua família, está buscando pela sua casa, está buscando pelo seu lar, você vai receber de Deus no dia de hoje, é isso mesmo, vem receber a bênção de Deus. Pastor Jonas aqui conosco, Pastor Jonas aqui conosco, sua participação, visto que hoje é aquele culto missionário em prol ouvinte, da África subsaariana, principalmente Sudão, Nigéria, onde tem passado grandes perseguições aí, segundo o site Portas Abertas, né, verdade, onde tem feito missões, e a Igreja Pentecostal Deus e Amor atuando lá através das missões e PDA. Sua participação agora, servo de Deus.
1: Graças a Deus, Deus abençoe, Pastor Márcio, Deus abençoe a todos. Amados ouvintes do programa A Voz da Libertação, nós estamos hoje aqui, hoje é um dia muito especial para todo o estado do Rio de Janeiro, aquele que nós temos todos os meses, aquele culto especial de missões, né, onde nós nos reunimos, todo o povo de Deus se reúne, onde toda a massa humana do estado do Rio de Janeiro, ela separa esse tempo, ela separa esse momento de consagração, para estar intercedendo em favor dos missionários, para estar intercedendo em favor daqueles que estão levando a palavra do Senhor Jesus Cristo a todos os países que necessita. E também nós queremos estender esse convite para você que está no seu lar, para você que está na sua casa, para você que ainda não tomou a sua decisão, está conosco aqui na nossa Igreja Pentecostal Deus e Amor, aqui na Rua Senador Pompeu, no número 27. É um domingo de vitória, nós estávamos ouvindo agora Pastor Márcio convidando todo o povo de Deus, e a multidão já está chegando. O povo de Deus, você que mora aqui nas regiões do centro da cidade, Tijuca, você que mora próximo aqui, Praça da Bandeira, Catete, Zona Sul, pode pegar ainda aí o seu ônibus, o seu trem, aí pode pegar também o seu metrô, o seu carro próprio hoje, seu aplicativo, para estar conosco aqui, louvando e engrandecendo o nome do Senhor Jesus Cristo. Deus conta com a sua presença, além de você estar orando, além de você estar intercedendo por aqueles que estão levando a palavra do Senhor em outros países, estendendo o Evangelho do Senhor, o ide do Senhor, como o próprio Senhor Jesus Cristo disse, ide e pregai o Evangelho por toda a criatura. Talvez você não consiga, talvez você não seja um missionário, você não consiga ir levar a palavra do Senhor Jesus Cristo a outro país, a outro estado, mas você pode estar conosco também para estar contribuindo com a sua oração, com a sua adoração. Além de você estar orando, além de você estar intercedendo, você também vai estar recebendo de Deus, você vai estar recebendo do Senhor Jesus Cristo, porque a Bíblia fala que aquele que sabe fazer o bem não faz, peca, e eu tenho certeza que você foi chamado para fazer o bem é interceder pelas pessoas, fazer o bem também é estar intercedendo pelos pastores, pelos ministérios que estão levando a palavra do Senhor Jesus Cristo em outro país. Então pega agora aí o seu aplicativo, pega agora o seu carro próprio e venha receber o seu grande milagre, venha receber a sua grande vitória, porque grandes coisas o Senhor Deus tem operado neste domingo de missões. Pastor Andrew vai estar ministrando a palavra do Senhor Jesus Cristo, Pastor Antônio Santos também já está no santo altar do Senhor Jesus Cristo, os grupos de louvores já estão ali intercedendo, já estão adorando, já estão buscando ao Senhor Jesus Cristo. O fogo de Deus já desce, igreja, o fogo de Deus já desce aqui no interior, na nave da igreja, e Deus também faz parte, também quer que você também faça parte deste culto maravilhoso, deste culto de intercessão pelas missões. Não vai ficar em casa, ouvinte, você não vai ficar em casa, homem de Deus, você também não vai ficar em casa, mulher de Deus, vai estar conosco, vai vir buscar o teu milagre, a tua bênção. O fogo de Deus vai descer do alto céus e vai visitar o teu lar, a tua casa, a tua família. Talvez eu falo com pessoas que está aí, que passou já o seu domingo com a sua família e você não tem o que fazer à tarde. Estenda-se aqui o convite, pega o seu carro, pega o seu aplicativo, pega o ônibus, pega o seu metrô, vem estar conosco. O endereço é bem fácil, Rua Senador Pompeu, no número 27, aonde Deus tem um encontro marcado para você, aonde Deus tem um encontro marcado com a tua vida, com a tua família. Convida o seu vizinho, talvez você já está cheio de bênção, fala: Senhor, pastor, mas eu já recebi tanta bênção, já recebi tanto teu milagre, mas eu

0: vizinho precisa de uma bênção, teu vizinho também precisa de um milagre. Estenda o convite para ele, toca aí na porta dele, toca a campainha dele, fala que assim, olha só, vamos lá na igreja pentecostal, Deus amor, Deus tem uma palavra para tua vida, meu vizinho. Vamos lá, minha vizinha, vamos visitar a casa do Senhor. Hoje Deus tem uma mudança para tua vida, para tua história. Toca a campainha dele agora aí, você que mora no quarto andar, vai lá no terceiro, toca lá no teu vizinho, não fala somente com ele para dar bom dia, nem boa tarde, mas chama ele agora para vir para a casa de Deus. Mostra para ele que Deus tem uma saída para a tua vida. Mostra para ele que o Deus que você serve também pode mudar a vida e a história dele. Oh, aleluia! Estou falando com o povo de Deus e já sinto a presença do Senhor, porque o louvor de Deus está sendo louvado. Os grupos adorando ao Senhor, vem para cá, Rio de Janeiro, vem para cá todo o povo de Deus do estado do Rio de Janeiro. Ainda há tempo de você estar conosco, não é tarde, a mensagem do Senhor vai estar sendo ministrada daqui a uma hora e meia, ainda vai ter louvores ainda para estar sendo entoados, ainda vai ter oração do milagre, ainda vai ter oração da cura, e você vai ser tocado pelo poder de Deus, a tua casa também vai ser tocada pelo poder de Deus, igreja, vem estar conosco, corre para cá, você que é do nosso ministério, você que também não pertence ao nosso ministério, a gente não faz acepção de pessoas, estamos aqui com os braços abertos para receber você que é da Assembleia de Deus, você que é da Universal, você também que é espírita, pega aí as suas coisas, vem para a casa do Senhor Jesus Cristo, vem para a Igreja Pentecostal, Deus amor, do culto de missões, vamos interceder pela África, vamos interceder pelo povo de Deus que está lá na África, levando a palavra do Senhor Jesus Cristo. Grande é a sua vitória, Rio de Janeiro. Vou deixar mais uma vez o endereço para encerrar a minha participação, o endereço da nossa Igreja Pentecostal, Deus amor, aqui no centro do Rio de Janeiro, fica na rua Senador Pompeu, aqui no número 27, a poucas quadras aqui da Central do Brasil, bem próximo aqui ao metrô da Uruguaiana. Pega aí o seu aplicativo, pega o seu carro mais uma vez, pega o seu metrô e vem estar conosco para receber a vitória do Senhor e Salvador Jesus Cristo. Deus abençoe a todos os irmãos, Deus abençoe vocês que estão nos acompanhando aqui. Vamos prosseguindo aqui no Poço Volante, pastor Márcio vai estar prosseguindo com todo o povo de Deus.
1: Que Deus abençoe pastor Jonas, dali do Grajaú, que Deus venha abençoar a sua vida pela sua participação aqui no Posto Volante. É isso mesmo, Deus vai operar de uma forma tremenda. Basta você vir aqui na Igreja Pentecostal, Deus e Amor, porque Deus vai fazer um milagre na sua vida, Deus vai fazer um milagre na sua casa, Deus fará um milagre na sua querida e amada família. É isso mesmo, ouvintes, você não pode ficar em casa de maneira nenhuma, de jeito nenhum. Venha receber um milagre da parte do Senhor Jesus Cristo. É o culto missionário em prol de todo aquele que está buscando a Deus. É verdade, quer ver um mundo melhor, né? É verdade, quer ver as almas salvas, e quem ganha uma alma sábio é o que vai dizer a palavra de Deus. E o epílogo disso tudo, o desfecho disso tudo, é Deus dando a vitória lá para a África e Deus também nos dando a vitória no dia de hoje. Agora, quando são 14:55, eu quero fazer uma oração pela tua vida, para você que está vindo, no seu automóvel, no seu carro, você vai vir, você vai comparecer, você vai estar vindo no ônibus aí agora escutando a rádio, e Deus vai te abençoar e Deus vai te dar vitória. Vamos orar, vamos falar com Deus. Deus poderoso, Deus maravilhoso, aqui eu agora, meu Deus e meu Pai, consagro, meu Pai, nas tuas mãos, meu Pai, a vida desta pessoa, meu Deus, que o Senhor venha dar vitória, meu Pai, que o Senhor venha dar a tua bênção, meu Pai, meu Deus, que a tua unção, meu Deus, venha descer de sobre esta vida, meu Pai, de sobre esta casa, Pai amado, Pai querido, de sobre, meu Deus, esta família, Senhor da glória, ó Deus poderoso, Deus maravilhoso, joga por terra, meu Pai, todo mal, Senhor da glória, manda fogo, meu Senhor da glória, nesse impedimento, nessa barreira, nessa muralha, sai em nome de Jesus Cristo, vai embora também pelo poder do sangue, toda enfermidade, tudo aquilo que tem impedido nesta pessoa chegar aqui no dia de hoje, meu Pai, meu Deus, eu levanto, meu Deus, a minha oração, meu clamor, meu Pai, por todo o continente africano, Pai amado, Pai querido, eu levanto meu clamor, meu Pai, pela Nigéria, por Níger, meu Senhor da glória, meu Deus, por Mali, meu Senhor, Senhor Deus e Pai. Ó Deus poderoso, eu levanto a minha oração, meu Deus, agora, meu Pai, pela África do Norte, meu Pai, África Subsaariana, África do Sul, meu Senhor da Glória, por Cabo Verde, meu Pai, por Guiné-Bissau, Senhor da Glória. Ó Deus poderoso, visita agora e alcança, meu Senhor Deus e Pai. Olha aí, meu Deus e meu Pai, as tuas mãos poderosas agindo. Meu Deus, eu creio, meu Pai, que hoje o Senhor vai paralisar o inferno. Meu Deus e meu Pai, seja com os teus filhos nesta perseguição, meu Pai, tão terrível, Senhor da Glória. Pai amado, Pai querido, são os déspotas, meu Senhor da Glória, os tiranos perseguindo a tua igreja, meu Senhor da Glória. Mas tu és Deus, meu Pai amado, e através, meu Pai amado, dessa empírica, meu Senhor, dessa experiência, Senhor Deus e Pai, o Senhor dará vitória, meu Pai. Quanto mais a igreja é perseguida, mais a igreja ela cresce, Senhor da Glória. Deus, tu foste com teus filhos no Coliseu, Senhor da Glória, e não somente no Coliseu, meu Pai, mas também na cova de Daniel, Senhor da Glória, mas também, Senhor da Glória, tu foste, meu Senhor da Glória, com os teus filhos que sofreram grande perseguição no passado, e ainda hoje não é diferente, mas eu creio que a tua mão está sendo estendida agora, e que o mal, Senhor, vai cair por terra no dia de hoje. Por isso nós repreendemos todo o mal, dizendo: saia, meu Deus, essa pessoa virá aqui receber a vitória na parte do Senhor Jesus Cristo para as suas vidas, para as suas casas, para as suas queridas e amadas famílias agora. Ai, visita este esposo, meu Pai amado, visita, meu Deus, esta mulher, meu Pai, que está sofrendo. E quantas das vezes, meu Pai, nós, meu Pai, achamos que a perseguição é lá fora, e muitas das vezes tem sido dentro, meu Senhor da Glória. Ai, amado, quantos estados também brasileiros, ai, amado, sofrendo terríveis perseguições, mas eu creio, meu Senhor da Glória, e o Senhor, meu Pai, vai deliberar a vitória. Teremos mais tenazes, meu Pai, ainda, Senhor da Glória, teremos mais resistentes ainda, meu Senhor da Glória, a tudo que Satanás tem posto, meu Pai, em nosso caminho. Confirma, meu Deus, a tua vitória, a tua bênção, para a glória do Pai, do Filho e do Espírito Santo de Deus. Amém e amém, Senhor Jesus. Que Deus abençoe, queridos ouvintes, e que tenha um imenso prazer de também se despedir de vocês. É seu irmão em Cristo, o diácono Márcio Mendes, é isso mesmo. E agora, quando o relógio está marcando exatamente 14:59, nós iremos à transmissão diretamente ao vivo de São Paulo, da sede mundial, culto agora da tarde, culto abençoado na campanha determinada por Deus à nossa diretoria. Se me ouve, estúdio, linha aberta para trazer a identificação das emissoras e, após isso, também a transmissão do culto ao vivo.

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2: Só coloque lá ipda.com.br/transmissão e estamos ao vivo. Palavra de Deus, por gentileza, ponha-se de pé, seja muito bem-vindos. Quem dá-nos a honra da sua visita? Dá um sinal com as tuas mãos. Uma tarde de alegria, sois bem-vindos em nome... Ah não, vamos fazer bonito? Eu quando chego na casa de alguém, então lá em casa tem estados... já de todos os lugares, Curitiba, mineiros, baianos e paulistas. Então, quando chega em casa, a recepção tem que ser boa. Quem nos dá a honra da sua visita? Dá um sinal com as mãos. Como que nós recebemos os visitantes? Sois bem-vindos em nome... Sintam-se em casa, amados, sintam-se abraçados... É um prazer fazer esta parte de oportunidade com você nesta tarde maravilhosa. Bíblia, Palavra de Deus, livro de Salmos 112. Livro de Salmos número 112. E eu quero já dizer àqueles que estão chegando, já vamos tomando estes locais e locais aqui, ó, e lugares aqui, porque hoje nós vamos louvar a Deus com muita alegria. E hoje é dia de expressar tudo aquilo que Deus já colocou na nossa alma. Quem entendeu, diga glória a Deus. Se você não encontrou, eu leio contigo, diz assim a palavra do Senhor: louvai ao Senhor. Bem-aventurado o homem que teme o Senhor e que em seus mandamentos tem grande prazer. A sua descendência será poderosa na terra, geração dos justos será abençoada. Levante as tuas mãos, ó Rei dos Reis, levante as tuas mãos, soberano Deus, maravilhoso Pai. Expresse o que está na tua alma, querido, querida. Chegou o momento de você falar com o Senhor, o Criador, o Formador dos céus e da terra. Não deixe nada tomar este momento que você trouxe para cultuar ao nosso Deus, soberano santo, maravilhoso e fiel é o teu nome. E nós estamos aqui, Pai, nós te adoramos. Senhor, que a nossa mente esteja completamente focada, Senhor, nesta tarde, para que a nossa alma seja inundada pela tua presença, inundada pela tua glória. Senhor, que cada pessoa, Pai de amor, que foi ministrada pelo teu Espírito Santo, que foi convidada por alguém, sinta hoje. Hoje, nesta tarde, Pai, o cuidado do teu amor, o cuidado da lamastecanda, lamassuri, alamaia. Ô, Pai da glória, eu apresento em tuas mãos, eu entrego, Pai, aqueles que estão para chegar, eu entrego esta transmissão, Senhor, eu entrego aqueles que serão alcançados neste culto de missões. Meu Pai, aviva, reaviva e acende esta chama gloriosa de amor pelas almas, de amor pelos perdidos. Ô, Pai querido, eu sinto a tua presença aqui neste lugar, eu sinto a lemanassuri alamaia. Eu sinto a tua glória, Pai, buscando vidas, corações, buscando lugar para operar nesta tarde. Senhor, eu entrego em tuas mãos a banda elete, Senhor, que há de evangelizar. Ó Deus, louvando o teu nome, eu entrego nas tuas mãos a vida do pastor Fabrício Beata, Pai. Venha usá-lo com uma palavra, Senhor, poderosa, revelada, para que a nossa vida seja instruída nos teus caminhos. Pai, tira toda a tristeza agora. Toda tristeza que queria tomar lugar na nossa mente, no nosso coração, no nosso altar. Espírito Santo, Espírito de Deus, alamastecanda, alamassuri, alamaia. Põe glorificação neste coração, põe adoração nestes lábios, Senhor. É para a tua glória, Pai de amor, é para a tua glória, Rei eterno. Senhor, que as lutas, que as batalhas, que os combates, nada, Senhor, seja suficiente para roubar a verdade. verdadeira adoração, Pai, do coração deste teu filho. Espírito Santo, usa cada obreiro que está colaborando, usa cada obreira nesta tarde, para que o teu nome seja exaltado, para que o teu nome seja adorado, em nome de Jesus Cristo, Pai bendito, Rei da Glória. Agora nós entregamos aqueles que estão acompanhando lá na África, lá na Ásia, lá na Oceania, aqui nas Américas, Pai, vem abençoar estas vidas, Orimikanda Lamas Turianda, Pai, que agora a tua palavra possa abrir caminho, no sentido, no entendimento, no ser de cada um dos teus filhos, Deus de poder, que agora ora, Pai, a nossa vida seja preparada para as tremendas vitórias e respostas, e aqueles que estão abatidos, feridos na saúde, Senhor, prepara o maior milagre para ele, Pai de amor, prepara o maior milagre para ela, Jesus querido, sim, Pai bendito, que é para que os paralíticos andem, para que os mudos falem, para que os cegos vejam, para que aqueles que não podiam, recebam, Senhor, do teu poder, do teu mover, da tua graça, e saiam daqui hoje transformados, renovados, alamas tecando alamaia. Oh Senhor, eu apresento, Pai, aqueles que hoje trouxeram os seus problemas, os seus conflitos, as suas dificuldades, para colocar neste altar hoje, Senhor. Esta mulher não pode voltar, ó Deus, como ela entrou nesta casa, Senhor. Este homem não pode voltar para o seu lar como ele, ó Deus, chegou aqui hoje. Esta família não pode voltar nos mesmos conflitos, lutas e batalhas. Rei da Glória, nós pedimos, ó Pai, o sinal maravilhoso da tua vitória, a operação bendita e divina do Senhor. Pai Santo, vai operando, Senhor, que cada vida que está aqui presente se torne nas tuas mãos um instrumento, Pai, para cumprir a missão. Cada um deles que aqui estão, se torne nas tuas mãos uma ferramenta poderosa, Pai, para a salvação de almas, lá na universidade, lá no bairro, lá na cidade, lá no município, lá onde ele pertence. Meu Deus, eu sei, Senhor, que o teu Espírito Santo de amor já está operando maravilhosamente, já está atuando gloriosamente, Senhor. Glorifica o teu nome, Edekalamassúria. Glorifica o teu nome, meu Pai. Glorifica, Senhor, através, Pai de amor, das maravilhas que só o Senhor tem, das maravilhas que só o Senhor pode, das maravilhas que só o Senhor realizará. Nós te adoramos, Pai da Glória, em nome de Jesus. Agora levante as tuas mãos em adoração e vamos dar a ele uma forte salva de palmas. Pode glorificar, pode. Adore. Adore o Deus maravilhoso, poderoso, vivo, eterno, santo, aleluia! Toda honra, toda glória, todo louvor seja dado ao nosso Deus. Obreiros, obreiras, hoje é um dia de missões. Quem sabia disso, diga glória a Deus. E sobre isso, você vai ouvir da nossa equipe que está aqui, da banda Elete, que já está no altar. E você vai, tome seus assentos, por gentileza, um minuto. E você vai se inteirar do que Deus tem para nós. A obra de Deus nasceu neste local de uma maneira pequena, mais consciente, e chegou até a África, e a África hoje chegou até a nós. Quem entendeu, diga glória a Deus. Só que para isso houve um processo de jejum, de oração, de dedicação, de irmãos que deixaram tudo para ir à África, e de irmãos da África que deixaram tudo para vir até a nós. E não tem nenhum valor significativo de prata, de ouro, que possa expressar a nobreza da característica da missão. Quem já foi chamado a fazer missões, levante as tuas mãos. Então hoje Deus vai ministrar no seu coração. Você vai sentir o fogo, o poder, a unção do Espírito Santo na sua vida. E como que nós vamos começar? Eu vou entregar nas mãos de vocês aquele voto que é o voto das missões. Pastores estão aqui? Já para nós entregarmos o seu propósito porque vamos fazer esta parte até que venha o pastor, porque já vamos louvar muito ao nosso Deus. Quem está aqui para celebrar, diga glória a Deus. Então nós vamos entregar nas mãos de cada um de vocês este voto, que é o voto de missões. Todos os últimos domingos de cada mês, nós temos um culto temático e nós temos um objetivo: chegar a lugares em que a obra ainda não conseguiu chegar. Quem entendeu, diga glória a Deus. E como que fazemos isto, pastor? Através do nosso propósito, através da nossa dedicação também. Isto, pegue o seu voto, porque nós já vamos fazer aqui, daqui a pouquinho, aquela oração especial. Pastor, Deus me deu condição material, glorificado seja o seu nome. Deus não me deu, mas vai te dar nesta tarde. Amém? Que você possa ser mais do que abençoado pelo poder sobrenatural do nosso Deus. Daquele lado ali, eu gostaria de pedir aos nossos irmãos colaboradores, que as pessoas que estão chegando, estão sentando lá, possam se reordenar aqui, ó, na galeria 2. E quem vai tomar este voto nas suas mãos, dá um sinal, leve lá, pastores. Vamos entregar nas mãos de todo mundo, enquanto nos preparamos para louvar, nos preparamos já para receber a banda que cruzou o continente para chegar até a nós. Quem já adorou ao Senhor com a banda Nelete, levante as mãos, diga glória a Deus. A última vez que ele esteve conosco foi uma celebração festiva e hoje não vai ser diferente. Deus tem coisas grandes para nos dar. Prepare o seu coração aí, já pegue também o seu voto, porque esta parte do culto vai passar e depois você vai querer apresentar a sua família, a sua causa, e não haverá como. Então, a oportunidade está sendo dada agora. A banda está se preparando já para tomarmos aqui este lugar, só que antes disso, nós já vamos louvar a Deus também, nós já vamos adorar com a nossa irmã Cristina, que aqui está, a irmã Débora está conosco, pastor Lourival, sois bem-vindo em nome de Jesus. Quem crê que Deus tem coisas grandes para nos conceder, diga glória a Deus. Então, enquanto vocês pegam esse envelope, só um minuto, a nossa irmã Cristina vai louvar a Deus e já voltamos, calma aí, nós já voltamos. Quem está chegando, um tempo, por favor, até que estejamos todos aqui organizados, tá bem? Vamos receber a nossa irmã Cristina, mas vamos recebê-la com tristeza ou com alegria? Vamos recebê-la, ai, ai, ai, com aplauso bem forte para Jesus, e depois já vamos receber a nossa banda.
3: Glória a Deus, eu cumprimento a todo o povo de Deus presente, com a paz do Senhor Jesus Cristo, amém? Só vai falar amém quem tem a paz para devolver para mim, a paz do Senhor Jesus, amém? Ô glória, eu quero essa paz do Senhor. Eu vou adorar o nome de Jesus Cristo. Já faz um tempo que eu não venho aqui, eu não estava muito bem, minha garganta não estava boa, mas tem novidade vindo por aí. Oremos, em breve vocês vão ficar sabendo. E hoje o Senhor está aqui para receber a nossa adoração, a sua adoração, a minha adoração, desse povo maravilhoso que veio da África. Eu estou ansiosa para ouvi-los adorar, mas agora o nosso Deus vai ouvir nós adorando a Ele. Vou louvar ao Senhor com o louvor intitulado O Nosso Deus. Se você souber, você canta. Se você não souber, você bate palma. Se você pede para o Senhor te ensinar, nós vamos adorar Ele agora.

forte para louvar a Jesus? Vamos começar novamente, porque agora que eu estou ouvindo o retorno, desculpem, mas ao vivo é assim mesmo. Glória a Deus. Aleluia. Irmão Bruno, glória ao nome do Senhor. Louvado seja o nosso Deus. Vamos começar o louvor. Glória ao teu nome, Jesus. Vamos com a banda? Glória a Jesus. Diga comigo, glória ao Pai, glória ao Filho, glória ao Espírito Santo de Deus.

0: comigo assim, ó. Deus, nosso Deus, poderoso é nosso Deus. Canta comigo. Deus, nosso Deus, poderoso é nosso Deus. Mais forte. Deus, poderoso é nosso Deus. Aleluia! Deus, nosso Deus, poderoso é nosso Deus. Aleluia. Aplausos bem forte para o nosso Deus, o Todo-Poderoso.
1: Aleluia. Todos nós passamos momentos difíceis em nossa vida. Mesmo quando nós somos crentes, servos de Deus, nós passamos provações. Mas a diferença é que nós temos um ajudador. E toda vez que nós passamos lutas, o Senhor está nos formando para nós sermos crentes melhores, pessoas melhores. E se você não está passando luta, você tem que achar estranho isso. Porque o crente passa luta, mas o melhor de tudo, ele vence pelo poder da fé. Pode levantar a mão e glorificar ao Senhor e cantar comigo o hino que está no título Vaso de Honra, que é o hino que eu vou cantar com os irmãos, que é o hino que está também no meu novo CD, que é um hino que realmente tem falado da minha vida, da vida do meu esposo, que está ali para testificar o que Deus fez na vida dele, levantando ele do leito da morte, onde foi decretada ali a sua morte. O médico pediu que nós desligássemos os aparelhos, porque não tinha mais jeito. O seu intestino havia parado. Algumas horas depois, os seus rins começaram a parar. E eu recebi ali a mensagem do médico diretamente do hospital dizendo: reúna toda a família, traga toda a família para o hospital. E eu chamei meus filhos. E ali diante de 8 médicos no hospital Einstein, israelita aqui de São Paulo, eles disseram: sente aí, nós vamos conversar sobre a situação dele, porque realmente a situação dele não é reversível. Infelizmente, eu tenho que falar para você que ele precisa descansar. Ele precisa descansar. Mas no meu coração, no meu interior, eu sabia que o Senhor estava fazendo algo maravilhoso e tremendo para testificar o nome poderoso dele. O nome poderoso do Senhor. Eu estou contando isso porque eu havia prometido a Deus que eu iria falar por onde eu passasse. E quando eu tenho encontro com pessoas no meu dia a dia, eu tenho falado, essas pessoas têm sentido poderosamente o que Deus faz. E eu não posso deixar de falar. Talvez você já tenha ouvido, mas outras pessoas que estão aqui ou estão nos assistindo não ouviram isso. E eu preciso falar, porque o que Deus fez tem que ser falado, tem que ser testificado. O nome dele precisa ser louvado todos os dias ao contar isso. E ali começou aquela reunião, eu comecei a gravar aquela reunião, eu disse, eu quero gravar isso. Foram 38 minutos, os médicos, 8 médicos me falando, temos isso, temos de fazer aquilo, não tem mais jeito. E eu ficava ali orando, falando com Deus, que aquela responsabilidade agora era do Senhor, não mais minha. Eu não ia assinar nada, era o Senhor que ia fazer. Quando acabou a reunião, eles disse, o chefe da equipe disse para mim, olha Débora, você não falou nada, você está em silêncio todo esse tempo. Eu me levantei e eu disse, primeiramente eu quero agradecer vocês por tudo que vocês estão fazendo por ele, te agradecer a todos que vocês fizeram o máximo, usaram o que a medicina tem de melhor nesse hospital. Mas primeiramente, antes de falar qualquer coisa, se eu vou assinar esse papel ou não, eu quero orar por vocês. O Senhor me deu aquela ousadia, aquele mover, aquela vontade, aquela força pela fé de orar e agradecer a Deus pela vida deles. E eles baixaram a cabeça e orei ali. Aí me sentei e eu disse, eu não vou assinar o papel. Eles olharam meio assustados, porque talvez, não sei, um ou outro tenha pensado, depois de 38 minutos... de explicação, ela possa mudar de ideia. Porque eles haviam procurado os meus filhos no decorrer da semana sua mãe não está bem. Ela não está entendendo que precisa assinar esse papel para a gente desligar os aparelhos. Eu disse, eu estou entendendo muito bem. Eu estou lúcida, eu estou entendendo bem. Eu só estou crendo e esperando naquele Deus que eu creio desde a minha infância. Esperando nele. É claro que não é fácil você estar diante de uma decisão dessa. E naquele momento eu disse, olha, eu não vou assinar o papel, porque eu creio num Deus vivo e poderoso. Aleluia. Esse Deus há de levantar o meu esposo do leito desta morte. Meus irmãos, no mesmo dia, eu fui para casa clamando ao Senhor, já dizendo, Senhor, eu sei que o Senhor vai fazer, eu sei que o Senhor já fez. No dia seguinte de manhã, eu recebo telefonema dizendo, olha, o Lorival já saiu da UTI, ele já está no quarto respirando sem aparelhos. Para a glória do Senhor! Se você pode louvar este Deus, levanta a mão e glorifica ao Senhor. Este hino, por que que eu contei esse testemunho? Porque este hino vai fazer a conclusão desse meu testemunho e meu esposo está aqui, vivo, lúcido, para a glória do Senhor. Amor, levanta a mão aí. Ele está vivo, está lúcido, para a glória do Senhor. E se eu tivesse assinado os papéis? Somente para a gente meditar. É o hino que vou cantar. Deus estava esse tempo todo me moldando, me fortalecendo, trazendo algo para a minha vida. Talvez seja essa a sua situação. Momentos difíceis. Deus está te chamando, te trouxe hoje aqui. Porque Ele tem algo na sua vida. Aleluia! Santo é o Senhor!

0: Levante as mãos aos céus. Diga: usa-me, Senhor. Usa-me, Senhor. Usa-me, Senhor. Que Deus abençoe. Deus abençoe.
1: Aleluia.
0: Que o Espírito Santo
1: Aleluia.
0: Continue falando.
1: Oh, glória. Todos de pé, por gentileza, já está conosco a banda Elete, que vai louvar a Deus, representando as vozes da África, representando os 54 países da África. Por gentileza, ponham-se de pé, porque nós não podemos recebê-lo naquele ânimo que é nosso local. Nós vamos entender como os nossos irmãos africanos adoram a Deus. Quem entendeu a diferença também, local, cultural? Quem entendeu, diga glória a Deus. Entendemos, respeitamos e buscamos agradar a Deus do jeito que Ele quer. Levante as vossas mãos, diga comigo: meu Deus. Mais alto, diga: meu Deus, eu creio que a minha vida já está sendo abençoada. Quem sabia que este louvor que você acabou de cantar é uma profecia? Deus vai te usar. Hã? Deus vai te usar. Diga isso bem alto: Deus vai me usar. Mais alto, diga: Deus já está me usando. Deus vai te usar no colégio, na universidade, no trabalho, na rua, no transporte, lá no bairro, para com o vizinho. Deus já está te usando. Este é o intuito deste culto, é um despertamento para missões, é um despertamento para as realizações espirituais. Agora sim, mãos levantadas aos céus, vamos receber a banda Elete, mas vamos recebê-los com palmas, com glórias, com aleluias para o Senhor.

0: Aleluia, Jesus.
1: Mas alegres palmas para o nosso Deus. Aleluia.

0: Que povo abençoado. Irmãos, eu acho que você nem precisa de regime ou dieta. Basta ir para a África, que Jesus, ele molda o teu corpo e o teu coração. Quantos estão felizes, digam glória a Deus. Aleluia. Queridos, eu vou cantar um hino agora, que é muito usado para evangelização lá em África. Depois de uma palavra pregada, abençoada, aí a gente pergunta: será que você conhece esse Deus? E aí o povo responde: aleluia, graças a Deus. Então, a banda vai me acompanhar e vamos dançar para Jesus. Graças a Deus. Graças a Deus. Aleluia. Presta atenção. Uyamazilu Jesu.
1: Natala Satani Koko.
0: Okay. Eu quero convidar um moçambicano brasileiro para vir para aqui, para aqui. Vem para cá, presbítero, em nome de Jesus. Vem para cá, presbítero, em nome de Jesus. Aleluia.
2: Aleluia.
0: Lá vem ele.

Batia, nos pisava, nos escravizava. Mas depois que você aceitou a Jesus, na igreja pentecostal, Deus amou. O Senhor garantiu a salvação da sua vida, da sua família. E agora tudo vai bem. Então nós, como somos vitoriosos e somos cidadãos dos céus, nós vamos levantar as nossas mãos assim para marchar para Jesus e mostrar que tragada foi a morte pela vitória. Bem forte assim para Jesus. Tudo, vai, vai, vai. Isso. Vai.

0: Quando você começa a se sentir bem na presença de Jesus, você e a tua família passeando na Rua da Liberdade em direção à Igreja Pentecostal, você no Rio de Janeiro, em outros estados, bem feliz, de mãos dadas com sua esposa e sua família. E aí o diabo pergunta: mas não é aquele que nos servia? Não é aquele que nos servia na feitiçaria, na pomba gira? E aí você bem forte, com garantia da salvação. Aí você bem forte na cara dessas, bem fofo, assim pra mim. Os ombros assim, olhando para o céu, olhando para o céu, louvando e glorificando a Deus.
1: Aleluia.
0: Isso assim, faz assim, igreja. Bem suave para Jesus, só um sombrinho. Ah, obrigado, Jesus. Isso, isso, isso. Agora, só para fechar com chave de ouro, meu pastor. Vem para cá, irmão Eric, vem para cá. Vem para cá, meu querido. Olha, a doença vai embora agora. É só você seguir um exemplo. A enfermidade vai para dentro direito, direto agora. Nós vamos marchar para Jesus, pastor. Meu pai, meu presbítero. Bem forte assim, como o dragão, vai, vai.

Aleluia, glória a Deus. Quem está feliz, diga glória a Deus. Quem está feliz, aplaude ao Senhor. Bem forte os aplausos para Deus. Eu saúdo a todos na paz do Senhor Jesus. Que maravilha, que culto maravilhoso, culto lindo, com os nossos irmãos que vieram lá da África para adorar e para bendizer o nome do nosso Deus. Irmãos, como é lindo ver a forma que eles adoram a Deus, com muita alegria, com danças. Davi também adorava a Deus dessa forma. Davi adorava a Deus com a sua harpa, adorava a Deus com dança, e o Senhor recebe o nosso louvor e a nossa adoração. Quem está feliz, diga glória a Deus mais uma vez. Vamos todos dar mais um aplauso bem bonito para Jesus. Bem forte, Jesus merece. Jesus merece o melhor. Aleluia! Daqui a pouquinho tem mais, daqui a pouquinho eles vão adorar a Deus com mais canções, com mais louvores. Mas agora eu quero trazer a palavra do Senhor para o seu coração. Por favor, abra sua Bíblia no Evangelho de Marcos, capítulo 5 e versículo 1. Evangelho de Marcos, capítulo 5 e versículo 1. Glória a Deus. Mais uma vez, o Senhor vai falar ao nosso coração através da sua palavra. Eu quero saudar também aqueles que estão nos ouvindo através do rádio, que estão nos acompanhando através do YouTube, através das redes sociais. Que Deus abençoe a vida de todos vocês. Tire um tempo para cultuar ao Senhor e para ouvir também a Santíssima Palavra de Deus. Livro de Marcos, capítulo 5, versículo 1. Quantos encontraram, digam amém. Amém. Diz assim a palavra do Senhor. E chegaram ao outro lado do mar, à província dos Gadarenos. E saindo ele do barco, lhe saiu logo ao seu encontro dos sepulcros um homem com espírito imundo, o qual tinha a sua morada nos sepulcros, e nem ainda com cadeias o podia alguém prender. Porque, tendo sido muitas vezes preso com grilhões e cadeias, as cadeias foram por ele feita em pedaços, e os grilhões em migalhas, e ninguém o podia amansar. E andava sempre de dia e de noite, clamando pelos montes e pelos sepulcros, e ferindo-se com pedras. E quando viu Jesus ao longe, correu e o adorou. E clamando com grande voz, disse: que tenho eu contigo, Jesus, Filho de Deus Altíssimo? Conjuro-te por Deus que não me atormentes. Porque ele dizia: sai desse homem, espírito imundo. E perguntou-lhe: qual é o teu nome? E ele lhe respondeu, dizendo: legião é o meu nome, porque somos muitos. Rogou-lhe muito que os não enviasse para fora daquela província. E andava ali pastando no monte uma manada de porcos. E todos aqueles demônios lhe rogaram, dizendo: manda-nos para aqueles porcos, para que entremos neles. E Jesus logo lhe o permitiu. E saindo aqueles espíritos imundos, entrando nos porcos, e a manada se precipitou por um despenhadeiro no mar. Era quase 2000. E afogaram-se no mar. E os que apacentavam os porcos fugiram e anunciaram a cidade nos campos.
e saíram a ver o que era aquilo que tinha acontecido. E foram ter com Jesus e viram o endemoniado, o que tinha a legião assentado, vestido em perfeito juízo, e temeram. E os que aquilo tinham visto, contaram-lhes o que aconteceu a um endemoniado e acerca dos porcos. E começaram a rogar-lhe que saísse dos seus termos. E entrando ele no barco, rogou-lhe o que fora endemoniado, que o deixasse estar com ele, que o deixasse ir com ele. Jesus, porém, não lhe o permitiu, mas disse-lhe: vai para a tua casa, para os teus, e anuncia-lhes quão grandes coisas o Senhor te fez, e como teve misericórdia de ti. E ele foi, e começou a anunciar em Decápolis quão grandes coisas Jesus lhe fizera, e todos se maravilharam. Alamassuri calabassuri andalabar. Oh, aleluia. Levante as suas mãos, há um mover de Deus muito forte aqui nesta tarde. Levante as suas mãos, porque o Espírito Santo está se movendo aqui no nosso meio. Feche os teus olhos. Ah, Senhor Jesus, nós te amamos tanto, tanto, tanto, tanto. E nós sabemos que o Senhor é o mesmo, o Senhor tem todo o poder, o Senhor tem na mão autoridade para repreender demônios, para transformar vidas, para repreender espíritos imundos. O Senhor conhece, ó Deus, o coração de cada pessoa e a necessidade de cada um. Eu lhe peço agora, Deus Todo-Poderoso, maravilhoso, manifesta o seu poder em nosso meio. Que nesse culto de missões saiamos daqui, Senhor, com a chama acesa, com a chama reavivada em nosso coração. E aqueles que estão angustiados, que estão tristes, que estão preocupados, que estão sem direção, recebam hoje a sua santa presença. É o que eu lhe peço, Pai. Amém. Podeis assentar e glorificar a Deus com palmas. Todos, todos, todos. Todos glorificando a Deus com palmas. Queridos irmãos e irmãs, quando eu leio esse texto, parece que eu estou assistindo um filme. Um filme de terror. É uma cena muito triste. Pasmem os senhores. Parece somente a cena de um filme triste, de um filme de terror, mas não é. Isso é realidade. Estamos falando de uma pessoa que estava dominada por espíritos malignos. Estamos falando de uma pessoa que estava sendo escravizada por uma legião de demônios. Quando Jesus atravessou o mar da Galileia e desceu do barco, imediatamente foi ao seu encontro um homem possuído por espíritos malignos. A Bíblia descreve uma situação de desespero, uma situação desesperadora. Olha o local onde esse homem vivia, o local onde esse homem morava. Ele morava entre os sepulcros, lugares de morte. Ele não morava, ele não vivia com a sua família.
vivia no cemitério, no sepulcro, em lugares de morte. A Bíblia diz que esse homem vivia isolado da sociedade. Ele andava nu, sem dignidade. Porque é isto que Satanás faz com as pessoas, é isso que Satanás quer fazer com o homem, é tirar a sua dignidade. A situação desse homem, diz a Bíblia, que era tão triste, os espíritos malignos que estavam controlando a sua mente, que estavam controlando a sua vida, eram tão violentos que a Bíblia disse que ninguém conseguia prendê-lo. Nem algemas, nem correntes. Não havia homem, não havia ninguém que conseguia prender aquele homem com correntes, porque a Bíblia diz que ele fazia migalha das correntes. A Bíblia diz que ele despedaçava as algemas. A palavra de Deus disse que de dia e de noite esse homem andava gritando e ferindo-se com pedras, ferindo-se ao próprio corpo, ferindo a si mesmo com pedras. Quem olhava para aquele homem enxergava uma pessoa totalmente fora do controle. Todos viam apenas um homem violento e perturbado. As pessoas que olhavam para aquele homem, olhavam somente para o seu exterior, viam somente a sua condição exterior, e muitas pessoas olhavam para ele e diziam: esse é um homem louco, esse é um homem fora do controle, esse é um homem perturbado. Mas Jesus, quando ele olha para uma pessoa, ele olha além da aparência, ele olha aquilo que está dentro do ser humano. Qualquer um que se deparasse com aquele homem tinha medo, porque a situação que ele vivia era um homem violento, não podia viver em sociedade, não podia viver com a família, não podia viver com amigos, ele tinha que estar separado, estava no cemitério. E qualquer um de nós que olhássemos para aquele homem, a única coisa que iríamos dizer é o seguinte: esse homem é louco. Ele está fora de controle, ele está fora de si. Mas quando nós observamos, lemos a palavra de Deus, nós conseguimos entender que por trás daquela loucura tinha uma causa. Por trás daquele sofrimento tinha uma causa. E qual era a causa daquele sofrimento? Era espíritos imundos que estavam controlando a vida daquele homem. É importante entender com equilíbrio, irmãos, que nem todo problema emocional ou psicológico é causado por demônios. Muitas pessoas precisam de acompanhamento médico, psicológico, porque são recursos que o próprio Deus permite que existam. Porém, a Bíblia também mostra que existem situações em que há uma atuação maligna, que foi a situação desse homem. E a Bíblia diz que quando Jesus chegou, aquele homem que estava oprimido, que estava endemoniado, veio logo aos pés do Senhor Jesus e o adorou. Os demônios que estavam na vida daquele homem reconheceram o poder e a autoridade do Senhor Jesus Cristo. Mas a gente sabe que aonde o Senhor Jesus chega, ele chega fazendo a diferença. Quem crê nisso, levante a sua mão e dá um glória a Deus. Escute. E Jesus olha e faz uma pergunta. Jesus fez essa pergunta, não que ele soubesse
Não que ele não soubesse que os espíritos malignos estavam ali, não que ele não soubesse o que é que estava acontecendo com aquele homem, mas é que o nome significa a identidade da pessoa na Bíblia. E quando Jesus pergunta o nome, o Senhor Jesus pergunta para revelar a verdadeira situação daquele homem. Ele pergunta: qual é o seu nome? E ele responde: legião, porque nós somos muitos. Uma legião romana era formada aproximadamente por 6.000 soldados. Eram muitos demônios que estavam na vida daquele homem, eram muitos demônios que estavam oprimindo aquele homem. Eles diziam: legião é o meu nome, porque nós somos muitos. Isso revela o quanto aquele homem estava profundamente dominado pelo poder das trevas. Então o Senhor Jesus expulsou aqueles demônios. Então o Senhor Jesus chegou trazendo a libertação para aquele homem. E diz a palavra de Deus, a Bíblia continua dizendo que aqueles espíritos malignos que estavam na vida daquele homem rogaram ao Senhor Jesus que permitisse com que eles pudessem ir para os corpos que estavam, para os porcos que estavam por ali. E o Senhor Jesus permitiu que eles foram para aquela, que eles fossem para aquela manada de porcos. E a Bíblia diz que aqueles porcos fugiram em rebelião, se precipitaram, caíram no precipício e caíram para dentro do mar. Porque esta era a ideia de Satanás com aquele homem. Este era o plano de Satanás para aquele homem. Porque a Bíblia diz que o diabo ele não veio senão para roubar, para matar e para destruir. Mas o Senhor Jesus veio para que tenhamos vida e vida abundante. Foi para isso que Jesus veio, para libertar, para despedaçar o jugo do diabo, para quebrar as correntes do maligno. E agora aquele homem estava liberto, agora aquele homem que estava cheio de espíritos malignos, ele agora está livre, porque o Senhor Jesus o fez livre. A Bíblia diz que se o Filho de Deus vos libertar, verdadeiramente sereis livres. A libertação está em Jesus, somente em Jesus Cristo, Filho de Deus. Aquele homem agora recebe uma vida nova. Aquele homem agora está transformado. A Bíblia diz que os moradores chegaram ao local e encontraram uma cena completamente diferente. Aquele homem agora estava sentado, aquele homem agora estava vestido, aquele homem agora estava em perfeito juízo, porque havia tido um encontro com o Senhor Jesus, e o Senhor Jesus trouxe a ele a palavra de libertação. Antes, ele vivia entre os túmulos, agora ele está em paz. Antes, era dominado por forças malignas, mas agora está livre. Antes, não tinha dignidade. Antes, estava vivendo uma vida de tristeza, uma vida acorrentada, mas o Senhor Jesus chegou e mudou totalmente a sua história. Quem crê que Jesus muda histórias? Levante as suas mãos. Crê que Jesus muda o seu destino? Levante a sua mão e dá um grito de glória a Deus. Jesus mudou a história daquele homem. O Senhor Jesus repreendeu a força do mal. Você sabe, deixa eu falar isso aqui porque é muito importante,
que às vezes muitas pessoas estão enfrentando situações na vida, às vezes tem muitas pessoas andando entre os sepulcros da vida, às vezes tem muitas pessoas que estão passando, que estão sendo acorrentadas, que estão sendo algemadas em vários aspectos da vida, e elas não conseguem enxergar que existe uma atuação maligna por trás de tudo isso. Infelizmente, às vezes as pessoas não conseguem entender que elas precisam do Senhor Jesus, que somente o Senhor Jesus pode desfazer a obra do mal. Não existe palavra mágica, não existe força humana, não existe sabedoria humana que consiga destruir o mal. É o poder do sangue do Cordeiro de Deus que foi derramado lá na cruz do Calvário que destrói todas as obras do diabo. Oh, glória a Deus, podem glorificar ao Senhor. Podem glorificar a Ele. E o diabo, ele usa várias artimanhas para tentar destruir as pessoas, para tentar controlar a mente das pessoas. É por isso que nós precisamos pregar a palavra, pregar o evangelho, para que as pessoas possam encher não somente a sua mente, mas também o seu coração da palavra do Senhor. Porque quando nós enchemos a nossa mente, quando nós enchemos o nosso coração da palavra de Deus, o inimigo não tem domínio sobre a nossa vida. Jesus transformou por completo a vida desse homem. Quando as pessoas chegaram, viram que já não era mais aquele homem antigo, que já não era mais aquele homem oprimido, que já não era mais um homem que precisava de correntes, agora era um homem que estava em seu juízo perfeito. Mas infelizmente, ao invés de colocar o foco no Senhor Jesus Cristo, ou seja, ao invés de colocar o foco naquele homem que agora estava sentado, aquele homem que agora havia recebido a libertação, infelizmente, eles valorizaram mais, eles colocaram mais atenção na manada de porcos que haviam se perdido, porque era um negócio financeiro muito forte, rentável. E eles começaram a dizer para o Senhor Jesus: vá embora daqui. Sai do meio de nós. Mas há algo muito importante, há algo muito interessante aqui nesse texto que nós lemos. A Bíblia diz que aquele homem que estava oprimido, que estava tomado por espíritos malignos, pediu a Jesus: me deixe ir contigo. O Senhor transformou a minha vida, o Senhor me deu vida nova, me deixe ir contigo. Eu não sei se ele pediu ao Senhor Jesus que permitisse com que ele fosse com Jesus de medo que depois que Jesus fosse embora, talvez os demônios regressassem novamente. Não sei se ele pediu para ir com Jesus porque tinha medo disso, porque só ele sabia a vida que ele passou, só ele sabia a vida que ele viveu, mas ele estava transformado. Ele disse: Senhor, permita que eu vá contigo, eu quero te acompanhar por onde for. A Bíblia diz no versículo 19 que Jesus, porém, não lhe o permitiu. E Jesus disse para ele: você precisa ir para a tua casa, para os teus, e anunciar-lhes quão grande coisa o Senhor te fez e como teve misericórdia de você. O Senhor Jesus está dizendo para ele o seguinte: não, você não vai comigo. Você agora é meu discípulo, porque você está liberto. Só que tem uma coisa: você não é somente o meu discípulo. Eu não quero que você seja somente um discípulo. Eu quero que você seja
um missionário. Eu quero que você dê testemunho daquilo que eu fiz por você. Eu quero, em primeiro lugar, que você vá para a sua casa, porque antes você não podia viver em família, antes você não podia viver entre a sociedade, você estava entre os sepulcros, você vivia isolado. Agora eu quero que você esteja com a sua família novamente, eu quero que você se reúna com a sua família, e eu quero que você vá por aí, dando seu testemunho, dizendo quão grandes coisas o Senhor fez por você. Aonde está o glória a Deus dessa igreja? Jesus estava dizendo: volte para a sua casa. Conte ao seu povo tudo que o Senhor fez por você e como Ele teve misericórdia de ti. Agora você pode estar novamente com a sua família. Você recobrou a razão. Agora você é um homem digno. Jesus ordenou a ele: não seja somente um discípulo. Não seja somente um discípulo, mas vai e pregue a minha palavra e dê testemunho daquilo que você recebeu. Irmãos, deixa eu dizer uma coisa para você. Nós estávamos conversando isso esses dias com a irmã Débora. O que o Senhor Jesus fez com esse homem? A ordem que o Senhor Jesus deu a ele, o Senhor Jesus está dando a você também. Tem pessoas que dizem: mas eu não sei pregar. Eu não sei elaborar um sermão bem elaborado. Eu não sei como conseguir juntar tópicos para que eu possa anunciar Jesus, para que eu possa falar do amor de Deus, para que eu possa falar da bondade de Deus. É muito bonito quando você sabe montar um bom sermão, quando você sabe colocar bem os tópicos. Isso é maravilhoso, mas não é impedimento para que você pregue a palavra. Sabe o que é que o Senhor Jesus estava dizendo para esse homem? O Senhor Jesus estava dizendo assim: vá e diga para as pessoas que assim como eu tive misericórdia de você, eu posso ter misericórdia deles também. Diga para eles que o meu poder não se limita a você, mas que eu posso fazer por eles. Levante a sua mão e dá um glória a Deus. Jesus estava dizendo: diga para o povo que aquilo que eu fiz para você, eu posso fazer por eles também. Diga que a misericórdia de Deus que te alcançou, você que estava entre os sepulcros, que esta misericórdia alcance as pessoas também. Nós estamos hoje em um culto de missões, estamos aqui para despertar corações, para que possam falar da misericórdia de Deus, da bondade de Deus. E esse missionário, esta pessoa que Deus quer despertar, esta pessoa é você. Toda vez que você dá o seu testemunho, quem tem testemunho aqui do que Deus fez na sua vida, levante a sua mão. Toda vez que você dá o seu testemunho: olha, o Senhor, eu estava enfermo, o Senhor me curou, Deus teve misericórdia da minha vida. Toda vez que você dá o seu testemunho para alguém, você aumenta a fé daquela pessoa, e aquela pessoa tem o conhecimento da misericórdia e da bondade de Deus. Às vezes nós pensamos assim: Senhor, mas parece que eu já contei muito o meu testemunho. Aonde eu vou, eu conto o meu testemunho. Aonde eu vou, eu falo do que o Senhor fez por mim. Às vezes parece que você já falou muito para você, mas existem pessoas que precisam ouvir. Tem
pessoas novas que precisam ouvir que o Senhor Jesus cura, que o Senhor Jesus liberta, que o Senhor Jesus transforma, que o Senhor Jesus restaura, que o Senhor Jesus pode fazer a obra em sua casa e em sua família. Podem aplaudir ao Senhor. Essa foi a ordem de Jesus para ele: vai e fala o que foi que te aconteceu. Diga que a sua tristeza era imensa. Diga que para você estava tudo perdido, mas você teve um encontro com a vida. Mas você teve um encontro com aquele que pode transformar a vida do ser humano, com aquele que pode salvar a vida de uma pessoa. Às vezes, quando nós falamos de missões, tem pessoas que pensam: Senhor, eu quero ser um missionário, prepara para mim, Senhor, porque eu quero entrar em um avião, e eu quero atravessar o oceano, eu quero ir para outro continente, eu quero ir para outro país, isso é muito bom, isso é maravilhoso. Mas o Senhor está dizendo para você: você pode fazer missões lá na sua faculdade também. Conta o que Jesus fez por você. Você pode fazer missões lá no local onde você trabalha também. Conta aquilo que o Senhor Jesus fez por você. Você pode fazer missões lá no metrô. Você pode fazer missões lá no ponto de ônibus. Você pode fazer missões quando você está lá no médico esperando uma consulta. Conte. Às vezes Deus nos dá oportunidade e nós perdemos. Às vezes o Senhor nos dá chance e nós perdemos. Muitas vezes, escute isso, às vezes tem uma pessoa agonizando do nosso lado e nós não falamos de Jesus para ela. Às vezes tem um vizinho que está agonizando do lado da sua casa. Você tem oportunidade de sair de manhã, de dar bom dia para ele, de ter uns 5, 10 minutinhos falando com ele, mas às vezes não fala de Jesus e a oportunidade está ali. Eu não estou dizendo que está errado uma pessoa ter esse desejo, uma pessoa ter esse anseio: Senhor, eu quero ir a outros países, eu quero ir a outro continente. Não tem problema nenhum com isso, mas aonde o Senhor te plantou, é ali que você pode dar testemunho e falar do amor de Deus.

todos nós podemos ser um missionário. Jesus fez desse homem que estava perdido, Jesus fez desse homem que todo mundo corria dele de medo, todo mundo desprezava, ninguém queria estar perto dele, Jesus fez desse homem um missionário. Agora é vida nova. O Senhor Jesus não quer, ei, escute, você que veio aqui essa tarde, o Senhor Jesus não quer que você seja somente um discípulo. O Senhor quer que você fale do amor dEle. O Senhor quer que você chegue para as pessoas e diga, veja como Deus teve misericórdia de mim. Eu estava perdido. A minha família estava toda quebrada. Todas as portas estavam fechadas para mim. Todas as portas estavam fechadas para mim. Parecia que eu era um homem sem sorte. Mas depois que eu encontrei o Senhor Jesus, a minha história mudou. A minha vida mudou. Não, você pode fazer missões e você pode começar hoje. Não fique esperando o microfone estar na sua mão. Não fique esperando estas oportunidades que você pensa que é somente lá no púlpito, que é somente com o microfone na mão, que é somente cantando louvor. Em todos os lugares, fale do amor de Deus. Fale o que Ele fez por você. Fale que Ele é o Deus de misericórdia. Fale que Ele é o Deus poderoso. Quem tem testemunho para contar, levante a sua mão e dá um grito de glória a Deus. É isso que nós vamos fazer. A Bíblia diz que esse homem saiu por Decápolis, dando seu testemunho, falando o que Jesus fez por ele. E o texto diz no versículo 20, que todos ficaram maravilhados. Deus vai usar a sua vida também. As pessoas vão ficar maravilhadas lá no seu bairro. As pessoas vão ficar maravilhadas lá na sua cidade. A hora que você abrir a sua boca, mesmo com a sua simplicidade, a hora que você abrir a sua boca cheio de gratidão, a hora que você abrir a boca cheio de alegria e dizer, Deus me abençoou, Deus me deu vida, Deus abençoou a minha casa, Deus abençoou a minha família, e a misericórdia dEle vai alcançar vocês também. Conte o que Jesus fez por você. Anuncie que Ele continua salvando. Anuncie que Ele continua libertando. Anuncie que Ele continua restaurando. E anuncie que Ele continua transformando vidas. Quem crê que Jesus continua transformando vidas? Levante a sua mão e diga, eu creio que Jesus continua transformando vidas. Fale do amor de Deus. Fale da bondade de Deus. Não te cales. Porque se não fosse a misericórdia do Senhor, você não estaria aqui. Eu estava comentando com a minha esposa hoje que eu fui um adolescente com uma angústia tão grande no meu coração. Eu tinha uma tristeza tão grande no meu coração e eu não sabia qual era a causa daquela angústia, qual era a causa daquela tristeza. Uma tristeza profunda. Já adolescente, e eu não conseguia me livrar dela, eu não sabia o que fazer para me livrar dela. Não sabia onde ir para me livrar daquela tristeza, uma angústia. E era uma angústia permanente. Eu não tinha paz, não tinha nenhum momento que eu conseguisse me livrar dela.
Até que a minha avó começou a me trazer para a igreja, eu comecei a ouvir a palavra de Deus e a paz do Senhor Jesus entrou no meu coração. E eu nunca mais senti aquela angústia. E eu dou testemunho disso onde eu vou. Eu digo, o Senhor Jesus, Ele conhece os corações. O Senhor Jesus, Ele restaura o coração angustiado. O Senhor Jesus, Ele traz paz para o coração angustiado. Ele traz paz para o coração aflito. Quem crê que Ele tem poder de fazer isso? E a misericórdia do Senhor, ela não se limita a mim. O que Jesus fez por mim, Ele faz por você também. E eu quero hoje fazer uma oração. Se tem alguém que sente essa angústia, se tem alguém que sente uma tristeza no coração, que talvez você não consiga se livrar dela, eu quero orar por você agora, para que o Senhor Jesus faça por você aquilo que Ele fez por mim. Eu tenho experiência, Ele fez por mim. E nós vamos rogar a Ele que faça por você também. Se tiver alguém que sente isso no coração, pastor, eu sinto esse aperto, essa angústia, essa tristeza.

0: desse um passo aqui na frente. Você se levantasse do seu lugar. Porque eu quero orar por você. Jesus tem poder de trazer a paz. Olha Jesus tocando no coração das pessoas. Não é assim, isso é testemunho. Você precisa dizer o que Jesus fez por você. Diga para as pessoas o que Jesus fez por você. Traga paz, Senhor. Traga paz para esse coração aflito. Oh, glória a Deus. Traga paz para esse coração angustiado, Senhor. Não importa o que está acontecendo na sua vida. Não importa o que é que está se passando com você. Abra o seu coração para Jesus agora. Para que Ele possa repreender essa tristeza, essa angústia. Nós já temos pessoas aqui diante do altar. Que vieram buscar a bênção de Deus. Venha, venha, venha, venha, venha. Venha diante do altar do Senhor. Eu quero orar, eu quero pedir a Deus para tocar sobre o seu coração e para tirar este aperto que está dentro do seu coração. Jesus é maravilhoso. Jesus é poderoso. Você que não consegue desfrutar da sua casa, dos seus filhos, da sua família, por causa dessa tristeza que te consome. Eu queria muito que você viesse aqui, porque o Senhor Jesus vai derramar o bálsamo. O Senhor Jesus vai curar o seu coração. Traz ela aqui na frente. Jesus vai te abençoar. Qual é o seu nome? Alessandra, por que você está chorando, Alessandra? Chega para cá. Por que você está chorando, Alessandra? Como é que é?
1: Quero me reconciliar.
0: Alessandra diz que quer reconciliar-se com Deus. Está vendo? Podem aplaudir ao Senhor. Ela está em lágrimas aqui. Porque o Senhor está tocando no coração dela, ela quer se reconciliar. Nós vamos orar, o Senhor vai derramar essa paz linda, essa paz maravilhosa no coração dela e ela vai se reconciliar com Deus aqui agora. Oh, glória a Deus. Eu gostaria que você se colocasse de pé. Toda a igreja de pé, toda a igreja de pé agora. Nós vamos pedir ao Senhor para remover, para retirar a angústia do coração. Coloca a mão na altura do seu coração agora. O Senhor vai visitar o seu coração em nome de Jesus. Ah, Senhor Deus e Pai, nós estamos aqui em Sua presença. E eu quero te pedir, meu Deus, em nome de Jesus, visita este coração angustiado. Visita, Senhor, este coração que está triste. O Senhor, quando olha para nós, o Senhor vê o que está dentro de nós. Sei que o Senhor está vendo esta angústia, que não deixa nem sequer esta pessoa dormir à noite. Traga paz e espírito para esta pessoa agora. Traga paz na mente desta pessoa agora. E vai repreendendo, meu Deus, esta obra maligna, esta obra oculta, que está trazendo esta angústia, esta tristeza para a vida desta pessoa. Sai agora, sai agora, saia, saia, saia, saia toda angústia, saia toda tristeza. Esta pessoa não vai voltar para casa com esta angústia no coração, de forma nenhuma, de forma alguma. Vai tocando agora, vai tocando agora, vai tocando agora, vai tocando agora, Senhor. Oh, rabaclama, labassurianda, labaias. Vai tocando agora, repreenda.

Repreenda esse espírito das trevas, sai dela. Sai dela, é você que está colocando esse desespero. Saia, espírito da angústia. Saia, espírito maligno, saia. Saia, nós repreendemos agora. Pode clamar, igreja. Pode clamar, saia agora. Saia pelo poder do sangue do Cordeiro. Saia pelo poder do sangue de Jesus. Vai tocando o Senhor. Vai tocando sobre este coração agora. Vai tocando sobre esta vida agora. Vai tocando, Senhor, com a cura. Vai tocando, Senhor, com a transformação. Oh, alaba sobre a canda lamaia. Feche os teus olhos, porque existe uma unção de Deus aqui. Existe uma unção de Deus aqui agora. Oh, glória a Deus. Existe uma unção de Deus aqui agora. Vai tocando sobre esta vida, Senhor. Vai tocando sobre este coração, clame, clame, clame, clame. Vai tocando, vai repreendendo, Senhor. Vai repreendendo esta obra do mal. Vai repreendendo esta obra do mal. Saia, solte esta pessoa agora. Solte esta pessoa agora. Solte esta pessoa agora. Diga comigo, saia. Saia, podem orar, pastores, podem orar. Saia. Saia, sai, sai, sai a enfermidade, saia toda a tristeza, saia toda a angústia, saia, esta paz que não chegava, chega agora, esta alegria que não chegava, chega agora, em nome do Senhor Jesus, deixa Deus agir. Deixa Deus agir, deixa Deus tocar sobre a vida desta pessoa. Você que está próximo de alguém, põe a mão no ombro desta pessoa. Peça a bênção de Deus para ela, peça. Aí aonde você estiver, olha a fúria do diabo aqui, olha. Olha quem é que coloca angústia nas pessoas. Queima ele, Jesus. Queima ele, Jesus. Olha quem está colocando angústia. Saia isso, isto. Coloca a sua mão no ombro desta pessoa. Saia, espírito das trevas. Saia, espírito das trevas. Nós te repreendemos agora. Nós te repreendemos agora. Precisamos de obreiro aqui, ó. Precisamos de obreiro auxiliando aqui, ó. Em nome de Jesus. Saia, saia. Deus está operando aqui, olha. Deus está operando aqui. Ore calabasúbias. Olha a fúria do adversário. Olha a fúria do adversário. O Deus de misericórdia está tocando sobre ela. Sai, espírito das trevas, sai. Sai agora. Sai agora. Sai em nome de Jesus. Diga, saia. Vai queimando, Jesus. Deus está tocando em vidas. E ainda se vier noite estranha, se a cruz, olha Jesus libertando aqui, Cristo estará, o mundo pode até fazer. Levante a sua mão, mas Deus te quer. Cante isso.

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11: Olha, ouvintes, que a graça, a paz e o amor de Deus continue reinando em vossos corações. Quem tem o imenso prazer de falar com vocês é o seu irmão em Cristo, Pastor Antônio dos Santos. Este programa, ele tem como órgão oficial da Igreja Pentecostal Deus e Amor, que tem o seu fundador, o nosso saudoso missionário Davi Miranda. Na presidência, na direção geral, está a cargo da serva de Deus, a nossa irmã Ereni Miranda. O Templo da Glória de Deus está localizado na Avenida do Estado 4568, Liberdade, São Paulo, capital. E a nossa sede estadual aqui do Rio de Janeiro está localizada na Rua Senador Pompeu, no número 27, bem aqui no centro do Rio de Janeiro. Lembrando a todos, nós temos cultos aí em 6 horários, 7 da manhã, 9, 11, às 13, 15 e também no horário das 19 horas. Quero desejar a todos uma excelente tarde, muito abençoada, na presença do nosso Deus.
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0: Aceite a paz de nosso Senhor e Salvador Jesus Cristo. Quem tem o imenso prazer de falar com vocês é o seu irmão em Cristo, Pastor Antônio dos Santos. Lembrando a todos que amanhã, segunda-feira, o nosso culto doutrinário, o nosso culto de ensino da Palavra de Deus e também o prosseguimento da campanha Jesus Salva o Meu Lar. Todas as segundas-feiras, no horário das 19 horas, nós estamos aqui nesses cultos doutrinários. Eu quero, neste momento, já convocar toda a membresia, quero convocar as famílias evangélicas em geral, famílias católicas, livres pensadores, você que não tem nenhum credo religioso. Eu quero te convidar para ouvir a palavra de Deus. Olha, ouvintes, a palavra de Deus é Deus revelando a nós a sua vontade. Deus falando com o seu povo. E eu te convido a ouvir esta palavra. Eu tenho certeza que Deus, ele tem a direção, a orientação, o alimento, as instruções para a sua vida através da sua palavra. Estarei com vocês pregando a palavra de Deus na noite desta segunda-feira. Irmãos, Deus conta com a sua igreja nesta terra para ela continuar sendo sal da terra e luz do mundo. Sal conserva, sal tempera, sal dá sabor, sal causa sede. As pessoas precisam olhar para você e sentir sede de Deus. Aleluia. Mateus 5:13, vós sois o sal da terra, vós sois a luz do mundo. Assim resplandeça a vossa luz diante dos homens, para que vejam as vossas boas obras e glorifiquem o vosso Pai que está nos céus. O que você está fazendo não é para a sua glória, não! É para que o nome do Pai seja glorificado. A sua vida tem que levar o nome dEle a ser exaltado, o nome dEle a ser glorificado. Aleluia! Levante a mão e grita glória!
1: Deus vai falar com você. Eu não tenho dúvida que através do Espírito Santo a palavra vai penetrar no seu coração e vai impactar. Eu tenho certeza que muitas pessoas no decorrer dos dias vão testemunhar o poder de Deus. Você tem acompanhado aí, ouvintes, pessoas testemunhando curas, libertações, milagres, e muito breve você vai acompanhar aqui pessoas testemunhando o milagre de Deus que elas alcançaram na alma, a transformação de vida, a mudança de pensamento, a transformação espiritual, porque a palavra de Deus, ela impacta o nosso interior, ela transforma a nossa vida. Por isso, o convite é: venham participar conosco e ouvir a palavra de Deus. Após a pregação da palavra, eu faço aqui todas as segundas-feiras aquela oração de Pentecoste. Por quê? A palavra de Deus, ela traz avivamento.
0: Ajuda a igreja nesta época tão difícil, Senhor. Oh, Espírito de Deus, renova a igreja. Enche a igreja do teu Espírito, meu Deus. Ariande kamayastei, me clama lamai. Orie mayastei, me neha lamai. Batiza, Jesus, aquele que ainda não é batizado. Vai revestindo esta igreja de poder para vencer esses últimos dias.
2: para vencer as adversidades. Não deixa a igreja se curvar diante das leis. Ó Deus, que se oponha à sua palavra. Senhor, são dias trabalhosos.

0: A vida será impactada pela presença de Deus. O Espírito Santo vai te revestir de poder nesta segunda-feira. E olha, eu estarei fazendo também aquela oração pela família. Nós estaremos juntos, estendendo as mãos aos céus e pedindo a Deus a salvação da nossa família.
1: Entra nesta casa agora, Senhor, porque quando o Senhor entra, o mal que estiver tem que deixar esta casa. Vai entrando, meu Deus, vai entrando e destrói agora todas as ações malignas. Nós repreendemos no teu nome toda ação maligna contra este lar, toda ação maligna contra esta família. Sai, Satanás, sai de dentro desta casa, sai da vida deste casal, sai da vida dos filhos, sai dos netos, sai dos bisnetos, sai de todas as gerações pertencentes à nossa família. Sai, Satanás, sai.
0: Você não pode ficar de fora. É amanhã, nesta segunda-feira, o prosseguimento do nosso culto doutrinário e da campanha Jesus Salva o Meu Lar. Anote o endereço, Rua Senador Pompeu, no número 27, aqui no centro do Rio de Janeiro.
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0: Ouvintes, aceite a paz de nosso Senhor e Salvador Jesus Cristo. Quem tem o imenso prazer de falar com vocês é o seu irmão em Cristo, pastor Antônio dos Santos. Quero lembrar a todos que é nesta quarta-feira, em 6 horários, 7, 9, 11, às 13, às 15 e também no horário das 19 horas. É o prosseguimento da campanha. A campanha da prosperidade, que traz o tema Portas Abertas. Ouvintes, é uma campanha que está realmente trazendo impacto na vida de muitas pessoas. Deus tem estado presente conosco todas as quartas-feiras desta campanha. Então você não pode ficar de fora. Eu quero convidar você, quero convidar a sua família, todos juntos, participando desta campanha. É uma campanha que Deus tem abrido os celeiros de bênçãos e o povo tem sido abençoado. Ouvintes, eu estarei com vocês nesta quarta-feira, pregando a palavra do nosso Deus.
1: Deus sabia da necessidade de Abraão antes mesmo que ele subisse o monte. A história da providência começa muito antes da necessidade aparecer aos olhos humanos. No capítulo 3 de Êxodo, a partir do versículo 7, Deus falou com Moisés: eu tenho visto a aflição do meu povo. Deus falou, Moisés, antes

conhece antes. O Deus da providência, ele age antes. Aleluia, levante a mão e glorifica o nome dele. Levante a mão e exalta o nome deste Deus.

0: de você falar qualquer coisa, Deus já sabe o que você vai falar. No capítulo 6 de Mateus, no versículo 32, Jesus falando aqui: porque o vosso Pai Celestial sabe bem que necessitais de todas essas coisas. Ele sabe o que você veio buscar aqui hoje. Ele sabe da tua necessidade aqui hoje. Você pode não ver a solução ainda, mas Deus já preparou. Ele já viu a sua dor. Ele já viu a sua lágrima, ele já viu a sua luta, e ele é o Deus Jeová Jiré, o Deus da providência. Não se desespere antes da hora, porque ele vê, ele provê. Levante a mão e vai adorando. Deus é o Deus da providência. Ele sabe, e ele está aqui para te suprir.
1: Ele falou que vai começar a boa.
2: A palavra de Deus tem gerado fé nos vossos corações. As pessoas ouvem a palavra de Deus e são impactadas, ouvinte. Então venham participar conosco nesta quarta-feira. Nós estaremos aqui em consagração, em humilhação, em clamor na presença de Deus. Eu estarei orando através das revelações do Espírito Santo e fazendo aquela oração de desafio, a oração contra os espíritos devoradores, da miséria, contra as obras da inveja, contra as enfermidades, porque são demônios que têm roubado a prosperidade do povo, são demônios que têm levado vidas ao fracasso, a falência, mas nesta quarta-feira a presença de Deus será notória e esses demônios serão derrotados no poder que há no nome do Senhor Jesus Cristo.
0: É no nome de Jesus que eu te repreendo, Satanás. Vão expulsando, irmãos, vão expulsando. Grita para Jesus queimar ele. Vai gritando para Jesus queimar. Sai, opressão maligna. Vai embora, Satanás. Queima ele, Jesus. Sai, sai daí, sai daí. Sai da casa desta pessoa. Sai da vida deste trabalhador. Sai desta empresa. Sai dos negócios desta pessoa, Satanás. Você que está amarrando a vida desta pessoa, a vida profissional, sai no nome do Senhor Jesus. Sai no nome do Senhor Jesus. Sai no nome do Senhor Jesus. Sai, sai, obra maligna. Sai, opressão maligna. Vai gritando para Jesus queimar, meus irmãos. O meu Deus te repreende. Sai do caminho dessas pessoas. Sai dos negócios desta pessoa. Sai. Queima ele, Jesus. Vão expulsando, vão expulsando. O diabo que estava amarrando os seus negócios já está derrotado. Já estão derrotados. Já estão derrotados.
2: O diabo não pode resistir à presença de Deus. Deus tem se manifestado, ouvintes, e o mal tem saído da vida das pessoas. As pessoas têm sido alcançadas por Deus. Quem sabe você esteja agora perguntando: por que que as coisas não dão certo? Por que que eu não consigo prosperar? Eu não consigo abrir o meu próprio negócio? Há demônios aí lutando contra a sua prosperidade, lutando para você não crescer. Mas nesta quarta-feira, Deus vai jogar por terra aquilo que está impedindo o seu sucesso, o que está impedindo a sua vitória. Ouvintes, as pessoas que estão conosco na campanha estão testemunhando. As pessoas têm contado de viva voz. A cada quarta-feira, elas têm testemunhado o poder de Deus. Nós vamos acompanhar agora para você entender que as pessoas que estão aqui conosco, participando da campanha, estão testemunhando o poder de Deus.
3: A causa estava travada, pastor Antônio. Ela entrou na campanha, recebeu a revelação do Espírito Santo. Hoje ela está aqui vitoriosa, porque a causa foi ganha para a glória de Deus, pastor Antônio.
2: Irmã, qual é o seu nome?
4: Meu nome é Maria Luísa.
2: Conta para nós o que aconteceu.
4: Eu estava com a aposentadoria do meu marido, aí eu descobri que tinha uma gratificação que assim que ele faleceu, retiraram dele. Eu dei entrada, estava amarrado lá, ficou 3 meses no mesmo setor. Eu vim aqui, comecei a fazer a campanha da colheita e fiz um propósito com o Senhor de ajudar o programa da Voz da Libertação, que eu ouço todos os dias na minha casa. Então, liberou o processo, eles vão me pagar todo atrasado de 2 anos e meio da pensão. Eu já vou receber mês que vem e ainda vou aumentar minha pensão.
2: Estava amarrado, participando da campanha da prosperidade, da colheita, foi desamarrado e vai receber. Cadê o glória para Jesus? Glorifique a Deus! É tremendo, ouvintes, é tremendo o que Deus tem realizado na vida das pessoas no decorrer desta campanha. A cada quarta-feira, nós ouvimos as pessoas aqui testemunhar o poder de Deus. Então, você que está aí nos acompanhando agora, não fica de fora. Nesta quarta-feira, em 6 horários, anote o endereço para você estar presente conosco. Rua Senador Pompeu, no número 27, aqui no centro do Rio de Janeiro.

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1: Glórias a Deus, a paz do Senhor Jesus a todos os queridos e amados ouvintes. Este que vos cumprimenta, seu irmão em Cristo, irmão José Marcos, diretamente aqui da nossa Igreja Pentecostal Deus e Amor, localizada na rua Sina do Pompeu, número 27. Você, né, que já está aí sintonizado na 102.9 FM, já pode compartilhar, já pode informar. Olha, começou a programação do Expansão Jovem, então seja também um canal de bênçãos, né, para aquelas pessoas que vão estar ouvindo essa programação. Mas vamos começar com oração.
2: Prepare seu coração. Deus vai falar em oração.
1: Senhor, meu Deus e meu Pai, pedimos desde já, perdão, meu Pai, dos nossos erros, nossos pecados, que possamos, ó Deus eterno Pai, entrar em Tua presença. Se, meu Deus, venha lavar nossa mente, nossa alma, nosso coração. Toma, meu Deus, esse ouvinte, essa pessoa que está, meu Deus, nesse momento sintonizado, essa pessoa, meu Pai, que esteja, meu Pai, no conforto da sua casa, que seja, meu Pai, no trabalho, que seja, meu Pai, no leito do hospital, que seja, meu Deus, no presídio, nós não sabemos. Senhor da glória, entra aí, meu Pai, nesse lugar, faz, ó Deus, a mudança, quebra as cadeias, meu Deus eterno Pai, essa pessoa que nesse momento, meu Pai, parou para ouvir essa programação, que venha receber, meu Pai, o alívio, que venha receber, meu Pai, o ânimo, que venha receber, meu Deus, o fortalecimento. Quebra, meu Deus, as cadeias, opera, meu Pai, nos sinais, prodígios e maravilhas. Sim, pedimos e agradecemos em nome de Jesus. Amém. E essa é a programação do Expansão Jovem, todos os domingos a partir das 17 horas aqui, aleluia, na nossa igreja. Aleluia, na sintonização 102.9 FM, divulgue, seja um canal de bênçãos. Fala aí, ó, começou a programação do Expansão Jovem, né? Momento de palavra, momento de louvor, momento que você também, né, vai ser fortalecido por Deus e o Senhor Jesus há de operar sinais, prodígios, maravilhas, como ele já tem operado em nossos cultos, né? Nós temos visto o que Deus tem feito, são testemunhos, são pessoas que têm sido impactadas, né, pela palavra de Deus. Nós temos visto e vidas, né, sendo alcançadas, como na semana passada, né, várias pessoas ali se rendendo ao Senhor Jesus. E essa noite nós cremos que não vai ser diferente. Vidas também serão impactadas, vidas serão, aleluia, transformadas para a glória de Deus. E aí, lembrando, olha aí, culto do Expansão Jovem, mais um domingo, daqui a pouquinho, a partir das 18 horas, aqui na nossa Igreja Pentecostal Deus Amor, localizada na rua Sina do Pompeu, número 27. E, né, já finalizando, né, a temática do mês, Chamados para Fora, vamos ter aqui a irmã Suzy Melo louvando ao Senhor Jesus, juntamente com seu esposo Diego Faria, que vai estar trazendo a palavra do Senhor Jesus. Então venham adorar a Deus conosco, venham, que vai ser uma noite de milagre, uma noite de renovação, uma noite em que você, aleluia, vai começar a semana fortalecido pela palavra de Deus, porque é Deus quem faz, é Deus quem opera, é Deus que, aleluia, provê, é Ele que faz muito mais além daquilo que pedimos ou pensamos. Então, não fique em casa, venha adorar a Deus, venha buscar ao Senhor Jesus, que você vai sair daqui impactado, fortalecido pela palavra de Deus. Culto Expansão Jovem, juntamente com o culto da família. Então, toda a família também está convidada a estar conosco nessa noite, nesse santo lugar, culto do Expansão, juntamente com a família. O endereço é fácil, endereço da bênção, Rua Senador Pompeu, número 27, centro da cidade do Rio de Janeiro. Aqui temos, né, vários meios, né, de acesso, VLT, ônibus, metrô. Então, temos aqui a estação, né, próxima aqui da Uruguaiana, o Presidente Vargas. Todos os caminhos, todos os meios vão te trazer a esse lugar nessa noite. Então, não fique em casa, venha você juntamente com a sua família, você será impactado para a glória de Deus. Tenha fé e certeza, porque quando Deus quer, Ele faz. Quando Deus quer, Ele opera. Quando Deus quer, aleluia, Ele faz muito mais além daquilo que pedimos ou pensamos. Vamos ouvir um louvor do Expansão Jovem.

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Glórias a Deus, é isso e muito mais do que Deus há de fazer nessa noite, nesse santo lugar, né? Como ele já fez, né? E tantos outros testemunhos como esse que nós vamos ouvir nesse momento.

0: Muito bem, meus irmãos, estamos aqui ao final do nosso culto jovem, do Expansão, e temos aqui uma irmã para contar o seu testemunho de bênção recebida por sua família, não é? Qual o seu nome, irmã?
1: Meu nome é Nancy da Silva.
0: Irmã Nancy, qual foi a bênção que a senhora recebeu aqui vindo à Igreja Deus e Amor?
1: Ele é meu sobrinho neto, né? Porque é da minha sobrinha. Aí ela me ligou e eu tava, eu escuto sempre o programa jovem. Aí eu tava escutando normalmente. Ela me ligou, o telefone tocou, falou, tia, meu filho tá morto. Aí eu falei, como pode ser isso? Falou, nasceu, eu tô aqui toda operada, ela fez cesárea. Aí eu tô aqui, eu quero ir embora com meu filho, mas meu filho tá morto.
0: Aí, criança havia nascido e morreu.
1: Não respirava, porque passou da hora, o médico querendo tirar, a criança não saiu. É uma obra maligna mesmo, a gente vê que é uma opressão maligna.
0: A senhora recebeu essa notícia desagradável quando estava ouvindo o programa.
1: O que eu posso fazer? Aí ele falando, não desista, vem no culto aqui da mocidade, ainda era cedo. Aí ele falando, insistindo, falei, meu Deus, esse rapaz está insistindo muito.
0: O jovem que conduziu o programa era o jovem Josaí, que estava...
1: usado por Deus mesmo, aí entrou um outro, aí começou mesmo a pisar no diabo mesmo, venha que você vai receber a bênção. Falei, meu Deus, como eu vou fazer? Eu falei assim, eu faço um voto a ti, se esse jovem mesmo tá falando pra mim que tu vai repreender esse demônio da morte, eu vou lá então. Aí ele falando, falei, meu Deus, ele tá insistindo muito. Eu falei assim pra ela, olha, hoje mesmo tu vai ter a tua resposta. Aí ele começou a falar, eu vim chegando aqui, aí começaram a oração e tudo, eu fiquei ali de joelho. Aí ela me liga e falou assim, meu filho, tu voltou a respirar.
0: Ô, Glória, que maravilha, tá feliz?
1: Foi.
0: Que aí bênção, aqui no culto.
1: Aqui no culto.
0: Nas orações.
1: Ele insistiu. A oração e Deus deu a vitória.
0: O ato da irmã de vir à igreja foi um ato de fé, já foi um ato de decisão com Deus, né?
1: E Deus queria que eu orasse com a mocidade, porque é um culto da família, né? Aí ela me ligou e falou que ele tinha voltado a respirar, que o médico não estava nem entendendo. Ele já ia dar óbito para a criança, não estava entendendo. Aí Deus deu a vitória para ela, tá toda boba, toda.
0: Amém.
1: Feliz.
0: Então a família tá toda feliz com esta bênção.
1: Toda feliz. Que já ninguém acreditava mais. Aí como é que tá?
0: Vale a pena vir ao culto jovem, minha irmã?

para Deus não há impossível, como se ouviu o milagre, né? Porque só Deus é quem pode fazer, é Ele quem opera, é Ele que faz o sobrenatural. E nessa noite não vai ser diferente. Rua Senador Pompeu, número 27, endereço da bênção, endereço da vitória. Deus também tem curas, tem milagres, tem libertação, tem transformação, tem salvação para você, para a sua família. Então não fique em casa, venha adorar a Deus conosco nessa noite, nesse santo lugar. Rua Senador Pompeu, número 27, aleluia, endereço da bênção, endereço da vitória, culto Expansão Jovem, juntamente com o culto da família. Aleluia. Domingo temático, chamados para fora. Então, não fique em casa, né? Olha aí, já o tema já vai dizendo, né? Chamados para fora. Então, você é convocado, né? Intimado para estar conosco nessa noite, nesse santo lugar. E lembrando, né, já estamos aí há poucos meses, né, da grande conferência jovem lá em São Paulo, com a temática Graça sobre Graça, na sede mundial, no dia 5 de setembro. Então você jovem, né, que também esteja, né, que anseia estar ali nessa grande conferência jovem, você que é do Rio de Janeiro, quer estar junto aí com as caravanas, né, pode estar vendo ali, né, na nossa página do Expansão, Sede Rio ou Expansão RJ, que você vai ter maiores informações. Então esteja juntamente, né, conosco nesse dia, que também vai ser um dia impactante, um dia em que os jovens vão ser impactados pela glória de Deus, pela sua graça, no nome de Jesus. Vamos a mais um louvor e já já retornaremos com a nossa meditação do dia.

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0: Escutaremos agora uma poderosa mensagem do coração de Deus para os nossos corações.
1: Glórias a Deus, peço aos queridos amados e ouvintes que abram suas Bíblias em Atos capítulo 4, versículo 29. Atos capítulo 4, versículo 29, que vai dizer: Agora, pois, ó Senhor, olha para as suas ameaças e concede aos teus servos que falem com toda a ousadia a tua palavra. Enquanto estendes a tua mão para curar e para que se façam sinais e prodígios pelo nome de teu santo filho Jesus, e tendo orado, moveu-se o lugar em que estavam reunidos, e todos foram cheios do Espírito Santo e anunciavam com ousadia a palavra de Deus. Glórias a Deus. Finalizando, né, essa temática sobre os chamados para fora, né, a missão da igreja, o eclésia, aqueles que irão cumprir, né, o id de Jesus, falar das boas novas, falar do evangelho. Aqui a gente vê lá, né, no início da igreja, né, a igreja primitiva, como que ela passava por diversos tipos de situações, perseguições, o que hoje, né, as pessoas falariam, né, de cancelamento. Ou seja, eles tentavam de todas as formas, né, de suprimir a palavra, de tentar fazer com que o evangelho não fosse anunciado. Mas a gente vê como que os apóstolos, né, eles tinham a ousadia do Espírito, o mover de Deus era notório. Olha que a gente, essa passagem, né, como que ela está registrada sobre eles pedem mais ousadia. Ou seja, eles poderiam, né, ficar acuados, eles poderiam querer, né, parar a sua missão por causa das ameaças, por causa dos açoites, por causa das prisões, mas não. Eles tinham e pediam ainda a Deus mais ousadia. Para quê? Para falar a palavra. Ou seja, o homem ele poderia tentar impedir, né, que a igreja cumprisse a sua missão, que é ser chamado para fora, mas quanto mais eles perseguiam, né, como a massa de bolo, né, quanto mais bate, mais cresce. Ou seja, mais a palavra ela era disseminada, mas ela chegava aos corações. E os sinais de Deus eram notórios. A gente vê o que essa oração, né, conforme ele vai pedir, agora, pois, o Senhor olha para as suas ameaças. Então, e hoje em dia a gente não vê, vê que isso acontece ainda hoje. A igreja, ela continua sendo ameaçada, a igreja, ela continua, né, sendo perseguida, mas a diferença, né, que a gente vê é qual é a posição da igreja, né, nos dias atuais. Será que ela ora, né, assim como os apóstolos? Não, Senhor, concede aos teus servos, né, para que falem com ousadia. Ou será que, ao invés de ela se deixar e ser chamado para fora, ela só quer ficar para dentro? Né? Porque se a missão dela é ser chamada para fora, como que ela vai ficar reclusa? Como que ela vai querer ficar apenas dentro das quatro paredes, com medo, né, de tudo que possa acontecer? Sabemos que os dias, né, atuais também não são tão fáceis como não era desde aquele tempo. Hoje em dia, né, como falamos, né, a cultura do cancelamento, em que às vezes só por você ter um tipo de posicionamento, ainda que seja bíblico, ainda que constitucionalmente te seja garantido, né, como diz, né, você ter o seu livre pensamento, ainda assim você pode passar por alguma tipo de sanção popular, né? As pessoas vão querer te julgar socialmente devido àquilo que você crê, devido àquilo que você tem como valores, como as suas premissas de vida. Então, como que a igreja ela se posiciona hoje em dia? Será que ela vai continuar mantendo essa chama da ousadia, dizer, não, Senhor, usa-nos, dá-nos força, né? Olha para as suas ameaças, porque é isso que, né, os apóstolos fizeram, eles apresentaram a Deus. Então, as ameaças não é sobre contra a igreja em si, mas contra o dono dela. A gente vê que o próprio Deus veio ali e defendeu a sua igreja, quando Saulo, né, que ele veio perseguir a igreja, ele veio, né, ali com as ameaças para, de fato, né, prender, fazer o que ele queria naquele tempo, mas ele cai do cavalo. E o próprio Deus, né, o próprio Jesus aparece para ele e ele vai dizer, Saulo, Saulo, por que tu me persegues? Então, como igreja, você tem que entender que essa perseguição não está indo diretamente a ti, mas contra o dono dela. Ele mesmo vai defender a causa que é dele, né? Então, como ele falou ali para Saulo, por que me persegues? Dura é contra ti recalcitar contra os aguilhões. E ele entende, né, que era Deus o próprio ali falando com ele. Ou seja, o próprio Deus vai defender a sua causa. E aqui, né, conforme, né, ele vai dizer, olha para as suas ameaças, concede aos teus servos para que falem com toda a ousadia a tua palavra. E aí no 30, né, estendes a tua mão para curar. Então, os milagres, as maravilhas, né, o poder de Deus, ele vai ser manifestado mesmo em meio às adversidades, mesmo em meio a situações que parecem ser contrárias, ainda que todo um sistema, né, na verdade, ele vai querer ir de contra, vai querer travar, vai querer fazer de todas as formas para que a palavra não venha avançar, né? Mas a palavra de Deus, ela não

Ela não vai estar limitada à pessoa, não. Ela vai ser divulgada, ela vai ser apregoada aos quatro cantos da terra. E ali a gente vê que os sinais e os prodígios, né, eles vão seguir, né, uma garantia, ou seja, de que Deus vai estar operando, de que Deus é quem vai estar fazendo, é Ele quem vai agir. Então, essa é uma palavra de ânimo, né, para toda a eclésia, para todos aqueles que foram chamados para fazer o ide, para fazer e apregoar as boas novas. Não fique paralisado diante das ameaças. Não fique atônito, né, diante das adversidades, mas apresente a Deus. Porque é Ele quem vai julgar essa causa, é Ele quem vai fazer com que o nome dele venha a ser glorificado. E é Ele quem vai operar os sinais e prodígios, né? Como nós ouvimos aqui um testemunho. É Deus é quem faz, é Deus é quem opera. As adversidades, elas vão vir para tentar te parar, para tentar minar as suas forças, mas é Deus quem vai fazer o sobrenatural. E a gente vê como que o mover de Deus era tão notório naquele tempo, que uma simples oração, olha o que vai dizer, uma simples oração, e tendo orado, moveu-se lugar em que estavam reunidos, e todos foram cheios do Espírito Santo e anunciavam com ousadia a palavra de Deus. Então, esse é o tempo em que devemos cada dia mais buscar em Deus a força, o poder do Espírito Santo, que é Ele quem vai mover, é Ele quem vai fazer com que o sobrenatural venha se manifesto. Porque a gente vê como que Deus operou, a gente vê como que Deus, e Ele ainda opera. E o Senhor Jesus, Ele não mudou. O que muitas das vezes, né, que nós falamos, o que muda é o homem. Porque ele deixa de acreditar, ele deixa de orar, ele deixa de querer viver as maravilhas de Deus. Então você, né, que está ouvindo essa palavra que é de ânimo, para você fazer o id, para você permanecer, né, fazendo, levando a boa obra de Deus, é crer que Deus que vai mover, crer que é Deus que vai operar o sobrenatural e ser cheio do Espírito. É sobre isso. A gente vê, né, próprio ali em Atos 2, né, quando eles estavam todos reunidos, eles estavam aguardando a promessa. E logo que veio, né, todos foram cheios também, e eles também apregoavam. E o próprio Pedro, né, pregoou de tal forma que cerca de 3 mil almas foram salvas através daquela pregação. E a gente vê como que a igreja, né, em sua essência, apesar, né, das perseguições, apesar, né, de todo um sistema contrário, Deus, ele ainda continua movendo o sobrenatural. E nessa noite não vai ser diferente. Nessa noite, Deus vai mover o sobrenatural. Você que vai vir, aleluia, adorar a Deus conosco nesse santo lugar, Deus há de mover o sobrenatural. Você, aleluia, vai ser cheio do Espírito Santo
Porque é

É isso que falta para os nossos dias, para que as pessoas venham apregoar com ousadia, para que as pessoas venham fazer, né, a obra de Deus, eles precisam estar cheios. E o que é que tem enchido, né, a sua vida? O que é que tem preenchido a sua mente? O que é que tem preenchido o seu coração, os seus dias? Se não é a presença de Deus, o que é? O que é que tem te conduzido a viver uma vida fraca, uma vida sem a presença de Deus, sem a ousadia do Espírito, para poder apregoar, para poder fazer o id, para poder proclamar o reino de Deus? E hoje Deus, Ele quer te encher, para você ser essa pessoa, aleluia, que vai fazer a obra de Deus com ousadia, que vai fazer a obra de Deus com poder, com glória, com graça e autoridade. Então você que entendeu essa palavra, o que é o Eclésia, né? O que estávamos falando durante essa temática desse mês, de ser chamado para fora, desses que vão fazer o IT, desses que vão levar o Evangelho com ousadia e com poder. Você que talvez nesse momento que ouviu essa palavra, até esse presente momento você estava, né, vazio, estava fraco, estava cabisbaixo, e você entendeu que é Deus é quem vai te encher, é Deus é quem vai te capacitar. Você estava até esse presente momento sem uma direção, sem um norte. Esse momento você que vai, aleluia, aceitar o seu Jesus, você que vai reconciliar com Ele, vai pedir a Ele essa força capacitadora de Deus para você conseguir e ser uma testemunha e proclamar o reino de Deus. Então você que, para esse presente momento, você ainda não aceitou Jesus, você que vai reconciliar, faça oração conosco e receba a plenitude de Deus em sua vida. Diga assim: Senhor Jesus, perdoa os meus pecados, escreve o meu nome no livro da vida e sela com teu sangue para o grande dia da redenção, da vida eterna. Amém. Senhor meu Deus e meu Pai, eis aí essa vida, essa alma que te entregou, que entendeu, meu Pai, o que é o Eclésia, meu Pai, e ele precisa, ela precisa, o Pai, ser cheio. Meu Deus eterno, Pai, até esse presente momento, essa vida estava, meu Pai, com o coração preenchido, meu Pai, com tantas coisas, meu Pai, que o mundo colocou, meu Pai. E nesse momento, ela quer, meu Pai, essa renovação, ela quer, meu Deus eterno, Pai, que o Senhor venha enchê-la, meu Pai, capacitá-la para ser, meu Pai, ó Senhor da glória, esse que há de levar a boa nova, esse que há de ser o missionário, esse que há de ser, meu Deus eterno, Pai, que vai fazer, meu Deus, o teu id, no nome de Jesus, ó Pai. Assim pedimos e agradecemos. Amém, Senhor Jesus.

Glórias a Deus. Então você que aceitou ao Senhor Jesus, você que reconciliou, entendeu que é, né, o Eclésia, né, que você precisa, que precisamos, né, estar cheios da presença de Deus. Então você que aceitou, você que reconciliou, manda aí um WhatsApp, né, para aqui, para a nossa igreja, o DDD 21 99 332 6763, repetindo, DDD 21 99 332 6763. Também temos ali, né, o Instagram do Expansão RJ. Então, pode estar mandando uma mensagem dizendo: olha, aceitei o Senhor Jesus, reconciliei, quero mais informações, né, para estar junto com vocês, e será motivo de muita alegria poder estar recebendo vocês juntamente conosco. Mas desde já, né, queremos agradecer a você, querido amado ouvinte, a sua audiência, por estar conosco mais esse domingo, né? Então já queremos também agradecer, né, nosso irmão Denis aqui nas técnicas, agradecer ao nosso irmão, nosso pastor Antônio Santos, pelo espaço concedido, que vocês possam ter, né, uma semana de bênçãos, uma semana de vitória. Eis que vos despede, seu irmão em Cristo, irmão José Marcos, diretamente aqui da nossa igreja pentecostal Deus e Amor, localizada na rua Senador Pompeu, número 27. Fiquem na paz do Senhor Jesus. Deus vos abençoe.

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Paz do Senhor, querida audiência, Deus abençoe a todos, recebam a graça e a paz do Senhor Jesus Cristo, do seu irmão em Cristo, presbítero Alan Feitosa. Vamos agora para a poderosa oração do entardecer. Terminamos agora o culto de missões com a banda Nelef da África, foi uma bênção, e chegou aquele momento tão esperado, momento do clamor, momento de falar com Deus. Deixe no chat, você que está pela internet, seus pedidos de oração, porque eu vou orar por você e também pela sua querida e amada família. Vamos agora falar com Deus, prepara a tua fé, prepara o teu coração, momento de oração. Maravilhoso e eterno soberano Pai, meu Deus, adentramos na tua presença para te glorificar, meu Pai, e também para te agradecer, Senhor, por mais um dia de vitória na tua presença. Senhor, meu Pai, que o Senhor venha se compadecer de nós, meu Deus, que o Senhor possa, meu Pai, ó Deus, visitar o teu povo, meu Pai, que estava aguardando esta oração, meu Pai, que a tua mão forte, poderosa, possa se mover, meu Pai, em cada vida, em cada lar, ó Pai amado, meu Deus, muito obrigado por tudo, Senhor. Eu te agradeço, meu Pai. Oh, Deus, muito obrigado pelos livramentos, pelas vitórias. Muito obrigado, meu Deus, pela tua presença, pelo teu Espírito Santo que está atuando em nosso meio, meu Pai. Senhor, perdoa todos os nossos pecados em palavras, em pensamentos e obras, Senhor. Olha para nós com olhar de misericórdia, a tua filha, o teu servo, meu Pai, que a ti clama misericórdia. Essa pessoa, Senhor, já foi tocada pelo teu Espírito Santo e agora está arrependida dos seus pecados. Sim, é o Espírito Santo que convence o homem do pecado e do juízo. Senhor, lava com teu sangue, Jesus Cristo, purifica, meu Pai. Ah, meu Deus, faça tudo novo, meu Deus. A tua palavra os afirma, meu Pai, se o povo que chama pelo meu nome, orar, se humilhar, se converter, se arrepender dos seus maus caminhos, o Senhor ouviria do céu, o Senhor perdoaria os pecados e o Senhor sararia a vossa terra, Pai. Vai sarando, meu Pai, quantas vidas, ó Pai, estão sofrendo, estão, meu Pai, desesperadas, Senhor, pessoas enfrentando o vale da angústia, do sofrimento, da aflição, meu Pai. Livra este homem, livra esta mulher, esta família. Se compadece agora, meu Pai, desta pessoa, Senhor, que está nessa situação. Meu Deus, eu clamo a ti agora, para que o Senhor possa fazer uma grande obra, para que o Senhor possa, meu Pai, mudar a situação, mudar a história, porque eu creio na tua palavra que escrita está: o choro pode durar uma noite, mas a alegria, ela vem pela manhã, Senhor. Eu oro, meu Pai, por vidas que estão em lágrimas, em sofrimento, meu Deus, que possa receber a vitória das tuas mãos poderosas, que possa, meu Pai, ó Deus, recebeu um milagre e somente o Senhor pode realizar. Meu Deus, eu clamo a ti agora por vidas, ó Pai, que estão hospitalizadas, pessoas que estão agora, meu Pai, ouvindo esta oração, que está, meu Pai, internada nesse hospital. Meu Deus, pessoas que estão, meu Pai, entubadas na UTI, mas esse familiar está orando agora, esse familiar está clamando agora e pedindo milagre, pedindo sobrenatural. Meu Pai, se manifesta com teu poder. Meu Deus, atende a oração deste homem, atende a oração desta mulher, esses pais que clamam pela vida dos seus filhos, esses filhos que clamam pela vida dos seus pais. Senhor, se compadece, ainda que o médico fale: olha, fizemos de tudo, não tem mais jeito. Pai, o Senhor vai além da medicina,
quando o homem está limitado, determinada situação, o Senhor tem poder de reverter o quadro, o Senhor tem poder de curar as enfermidades. Meu Deus, arranca todo tipo de enfermidade alojada neste corpo, essa pessoa que está dentro do seu lar, meu Pai, mas está com muitas dores, meu Deus, já tomou medicamentos e o medicamento não fez efeito. Pai, tem de misericórdia agora, arranca essa enfermidade, essa pessoa que está, meu Pai, com falta de ar, Senhor, tem de misericórdia, essa pessoa, meu Pai, oh Deus, que está acontecendo, meu Deus, oh meu Pai, uma doença grave, e agora foi, meu Deus, Senhor, acometida esse hospital, meu Deus, se compadece, tem um, meu Pai, compaixão, e dá um grande livramento agora, Senhor. Senhor, eu creio na misericórdia. Se compadece, meu Pai, desta vida que está nesta ambulância, meu Pai. Meu Deus, essa pessoa que teve um acidente de veículo, de moto, põe as tuas mãos poderosas, meu Pai. Vai guardando, vai tendo misericórdia. Esse homem, meu Pai, já está invocando o teu santo e poderoso nome. Essa pessoa que está pedindo socorro, e o Senhor é socorro bem presente na hora da angústia, meu Pai. Deus, socorre, papai. Socorre esse homem, socorre esta mulher, socorre esta vítima do sequestro, socorre esta vítima do acidente, da bala perdida, do assalto. Pai, tem de misericórdia, apazigua essa tempestade, meu Deus. Senhor, vai livrando, meu Pai,

luta, essa pessoa, meu Pai, que as suas forças estão se esgotando, essa pessoa já perdeu o ânimo, essa pessoa, meu Pai, oh Deus, não sabe mais nem o que fazer, visita agora através desta oração, Pai. Eu oro, meu Deus, para que o Senhor possa confirmar esta grande vitória, meu Pai. Alcance agora esse homem, esta mulher, esse jovem, essa adolescente, esse senhor, essa senhora, esse idoso, esta criança, esse bebê, meu Pai. Meu Deus, entra agora com o teu braço forte, vai dando vitória, vai revertendo o quadro, a situação, meu Deus. Senhor, muito obrigado por tudo, meu Pai. Só temos palavras de gratidão para expressar a tua bondade, a tua misericórdia, a tua fidelidade. O Senhor é o nosso pastor e nada nos faltará. Meu Deus, estamos convictos, estamos seguros, meu Pai, que o Senhor está no controle de todas as coisas. Senhor, meu Pai, em nome do teu filho amado, meu Deus, abre portas nesta oração. Pessoas, meu Pai, que clamam, meu Pai, por portas abertas, meu Pai. Essa pessoa, meu Deus, que está desempregada, prepare esse emprego, prepare esse trabalho. Meu Deus, que esta pessoa possa ser surpreendida pelo teu braço forte. Espírito Santo, a verdade, removendo agora a vitória. Tire esta barreira, arranque esse impedimento, meu Pai. Essa pessoa até mesmo que o Senhor já falou com ele, já falou com ela, mas tem uma barreira muito grande, um impedimento muito grande. Eu clamo agora, eu repreendo na autoridade do nome do Senhor Jesus Cristo, para que o Senhor possa remover todas as barreiras espirituais, toda ação do mal, meu Pai, porque escrito está que a nossa luta não é contra a carne, não é contra o sangue, mas contra as hostes espirituais da maldade. Repreenda, meu Pai, este mal, repreenda esta ação demoníaca, querendo, meu Pai, destruir esta família, este lar, este casamento, esse senhor, essa senhora, que caia por terra agora, em nome do Senhor Jesus Cristo. Meu Deus, eu repreendo no teu nome, meu Pai, toda a fúria de Satanás, meu Deus, eu repreendo no teu nome, meu Pai, toda a obra do adversário, há poder no teu santo nome, Pai, para se repreender, meu Pai, esta macumba, esse feitiço que está destruindo esta vida, esta pessoa, meu Pai, que tem enfermidade no seu corpo, até mesmo foi ao profissional da saúde e ali foi feito bateria de exames e até agora não achou diagnóstico a origem dessa enfermidade, porque é uma enfermidade espiritual. Meu Deus, quebra este mal, repreenda, meu Pai, este mal, se compadece dele, se compadece dela, meu Pai, que pede socorro, que está desesperado, que está desesperada, meu Pai, repreenda esta enfermidade pelo poder que é no nome do Senhor Jesus Cristo. Saia todo o mal desta casa, saia da saúde, saia agora toda enfermidade. Meu Deus, quantas pessoas agora, meu Pai, está sofrendo, meu Deus, também com enfermidades, ó, meu Pai, espirituais e também emocionais. Essa pessoa que está com crise de ansiedade, com crise, meu Pai, ó Deus, do pânico, meu Deus. Senhor, essa pessoa que está com medo de tudo, não quer nem sair de casa, essa pessoa que perdeu a vontade de trabalhar, meu Deus, repreenda esse mal que está assolando esta vítima. Senhor, quebra esse mal agora, alcança, meu Pai, esse homem, esta mulher, nesta casa, nesse apartamento, nesse quarto agora, visita com teu poder, Pai, livra esse homem da depressão, livra, meu Pai, esta mulher da depressão agora, que essa pessoa receba a liberdade pelo poder que é no teu nome, Senhor. Pai, eu creio, meu Pai, que o Senhor está atendendo a oração do teu povo, meu Pai. O teu povo que clama aqui conosco, o teu povo que ora em todas as partes do Brasil, do mundo, que receba a visita, que receba o renovo, que receba a misericórdia do Senhor agora. Senhor, renova

este homem, esta mulher, meu Deus, para a tua glória, pois o Senhor tem uma obra, meu Pai, o Senhor tem um projeto, o Senhor tem, meu Pai, o Senhor, um propósito a realizar nesta vida. Não permita a dúvida, não permita o medo, não permita, meu Pai, a timidez, a insegurança tomar conta desse coração, mas que essa pessoa possa, ó Deus, dar lugar para o teu Espírito Santo. Ah, meu Deus, Todo-Poderoso, usa, meu Pai, este homem, usa esta mulher, usa este obreiro, este pastor, para pregar o evangelho das boas novas, o evangelho da graça, do poder sobrenatural. Espírito Santo, vai abençoando, meu Pai, as criancinhas, ó Pai, vai abençoando, meu Pai, o pequeno Galileu, abençoa, meu Pai, a juventude, meu Pai, alcança este jovem, abençoa a expansão jovem, regenere, Pai, guarda, meu Pai, a juventude da nossa igreja, derramando bênçãos, vitória, Deus, livrando, meu Pai, de todo o ataque, meu Deus, do inimigo, todo o projeto, ó Deus, do adversário, meu Pai, porque eu creio na tua palavra, que escrita está, que nenhuma ferramenta preparada contra ti vai prosperar. Pai, eu creio, meu Pai, que o Senhor está desfazendo laços, ó Pai, aquilo que o inimigo projetou contra, meu Pai, ó Deus, a vida deste homem, desta mulher, contra, meu Pai, esse jovem. O Senhor está quebrando este mal, o Senhor está livrando, meu Pai, porque tu és um Deus que guarda. O Senhor é o guarda fiel de Israel, o Senhor não dorme, o Senhor não tosqueneja, o Senhor, meu Pai, está conosco 24 horas, essa pessoa que tem sentido, meu Pai, ó Deus, nessa solidão, mas ela não está sozinha, o Senhor está na vida dele, o Senhor está na vida dela, o Senhor anda com ele, anda com ela 24 horas, oh meu Pai, que essa pessoa possa sentir o teu amor agora, que essa pessoa possa sentir a tua presença, meu Pai, que ela possa se alegrar, meu Deus, e contemplar que ela não está só, que ele não está só, mas o Senhor está, meu Pai, presente, o Senhor, meu Pai, está conosco, e se Deus é por nós, quem será contra nós? Meu Pai, eu quero orar para esta pessoa, Senhor, que está fazendo uma viagem, meu Pai. Meu Deus, venha guardar esta casa, esta família, venha guardar, meu Pai, esse ente querido, guarda no retorno, meu Pai, ó Deus, da sua casa, livra nas estradas, rodovia, livra, meu Pai, esse caminhoneiro que está trabalhando, meu Pai, nesse exato momento, esse motorista de ônibus, ó Pai, está dirigindo, vem guardar, meu Deus, para a tua glória, essa pessoa que se encontra no aeronave, no navio, Pai, protege, dá vitória, Senhor, que tudo possa correr bem para a tua glória, meu Deus, te pedimos, ó Pai, ó Deus, a benção financeira, Senhor, quantas pessoas estão enfrentando, meu Pai, batalhas terríveis na área financeira, pessoas, ó Pai, que estão endividadas, pessoas que estão preocupadas, não conseguem dormir à noite, ó, meu Pai, devido às dívidas está aumentando, e essa pessoa não tem um recurso financeiro para pagar o seu aluguel, a sua dívida, Pai, tem de misericórdia agora, Senhor, confirma esta vitória, confirma esta provisão, confirma, meu Pai, esse grande mover, Senhor, é o que eu te peço, meu Deus, oh Espírito Santo da verdade, eu clamo a ti, meu Pai, Senhor, esta providência, Pai, esta família, meu Pai, que precisa pagar-se, meu Deus, esta dívida, esse boleto, Senhor, tu és o Deus provedor, meu Pai, ali quando estava com a última refeição, aquela viúva que estava com seu filho para fazer a última refeição, mas o Senhor, meu Pai, enviou a provisão e multiplicou a farinha da panela, o azeite da botija, Pai. Senhor, multiplica, Senhor, prospera, meu Pai. Deus, faça o teu grande mover sobrenatural. O Senhor multiplicou, meu Pai, 5 pães e 2 peixes. Eu creio que através da oração os milagres vão acontecer. A multiplicação vai acontecer, Pai. O Senhor é o nosso pastor, é o Senhor que cuida de nós. Nós confiamos em Ti. Nós confiamos, ó Pai, no Teu agir, ó Deus. Pai de poder, Pai de misericórdia. Pai, essa pessoa que está orando para
vender esse imóvel e até agora não apareceu o comprador. Prepara o comprador, meu Pai. Prepara o comprador para esse veículo, para esta moto, meu Deus, essa pessoa que já fez até um propósito. Se o Senhor me abençoar, se o Senhor preparar uma pessoa para comprar, eu vou honrar o Senhor, eu vou dar uma oferta de gratidão. Se eu confirmo esta vitória, confirmo, meu Pai, esta bênção para a Tua glória, Senhor. Meu Deus, muito obrigado por tudo, meu Pai. Vai confirmando, meu Deus, agora, Senhor, sinais, prodígios e maravilha, repreendendo enfermidades, ó Pai. Essa pessoa que está com vários tipos, ó Pai, de nódulos no seu corpo, Senhor, arranca esses nódulos, ó Pai. Arranca esta hérnia, Senhor. Essa enfermidade está alojada neste ouvido, meu Pai, que o Senhor possa curar essa pessoa que está surda, que seja curada agora pelo poder de Deus. Sim, meu Deus, cura, Senhor. Glorifica o Teu nome, meu Pai. Todo o poder está nas Tuas mãos, Senhor. Vai curando, meu Pai. Vai dando saúde para ele, vai dando saúde para ela, que este ouvido que está tampado, é destampado agora. Oribiclama, calamaster. Senhor, faça milagres agora, Senhor. Glorifica o Teu nome, Senhor. É o Senhor que opera, Jesus Cristo. Oh, meu Deus, tem de misericórdia. Repreenda essa enfermidade na cabeça, esse tumor, meu Pai. Repreenda essa enfermidade no estômago. Repreenda essa enfermidade no joelho, nas pernas, meu Pai. Vai queimando as enfermidades agora. Essa enfermidade na pele. Meu Deus, essa pessoa que está em tratamento faz uso de pomada e essa alergia não vai embora, Senhor. Tem de misericórdia. Cura ele, cura ela, meu Pai. Esse câncer no sangue, meu Pai, tem de misericórdia desse homem e desta mulher. Dai a vitória, dai a saúde, meu Pai. Eu clamo, meu Pai, ó Deus, para o Senhor curar esta vida, esse homem, essa pessoa, meu Pai. Ó Deus, já deixou o nome dos seus entes queridos, ó Pai, nessa transmissão, que o Senhor possa atender cada pedido de oração, cada vida, cada nome, cada situação, cada causa, que o Senhor possa resolver, meu Pai, que o Senhor possa entregar milagres, ó Pai. Eu clamo ao Deus das causas impossíveis. Senhor, dai a bênção agora, meu Pai. Confirma, Senhor, esta vitória. Confirma esse grande mover, Senhor. Espírito Santo, vai abençoando agora os projetos, ó Pai. Essa pessoa que tem um sonho no seu coração, mas até agora, meu Pai, esse projeto não saiu desse coração, não saiu do papel. O Senhor tem poder de abrir caminhos, abrir portas, de preparar situações, pessoas, ó Pai, para que esse propósito, esse sonho que até mesmo o Senhor plantou no coração dele, no coração dela, possa ser realizado e concluído para a Tua glória, meu Pai. Senhor, confirma grandes sinais agora, grandes maravilhas, meu Deus. Senhor, muito obrigado por tudo, ó Pai. Visita este órfão, visita esta viúva, meu Pai, consola, dando um amparo, dando, meu Pai, Senhor, ajuda do céu. Deus, preparando tudo, meu Pai, socorre esta criança que é vítima, meu Pai, de violência, meu Pai, esta mulher que é vítima de violência, tem de misericórdia, cuida dela, meu Pai, entra com teu poder, ajuda para a tua glória, meu Pai. Senhor, eu oro, meu Deus, para que o Senhor possa, meu Pai, livrar essas vidas, ó Pai, ó Deus, de todos os males, livra do homem mau, do homem sanguinário, do homem fraudulento, meu Pai. Sabemos, ó Pai, que a sociedade, meu Deus, está violenta, o amor está se esfriando, mas o Senhor guarda, o Senhor livra, conforme está escrito: 1.000 cairão ao teu lado, 10.000 à tua direita, e tu não serás atingido. Eu creio na proteção do Salmo 91, no livramento da tua parte, ó Papai. Guarda esta vida, meu Deus. Livra essa pessoa na sua trajetória, no seu trabalho, tanto na ida como no retorno. Livra nesse ponto de ônibus, nesse metrô. Livra, meu Pai, nesse trânsito. Livra, meu Pai, esse motorista, aplicativo, taxista. Repreenda toda a obra do mal, Senhor. Repreenda todo o sequestro, toda a violência.
esta família que sempre está em oração, pedindo livramento para o seu ente querido, papai. Guarda mesmo, protege, envia teus anjos, ó Pai, porque escrito está que o Senhor dará ordem aos teus anjos ao nosso respeito, para nos guardar em todos os nossos caminhos. É o Senhor, meu Pai, que ordena a proteção, grande livramento. Meu Deus, eu quero te louvar, meu Pai, pela vida da nossa liderança mundial, meu Pai. Abençoa, Senhor, a nossa querida presidente Irene Miranda, meu Pai. Deus, coberta a tua filha com teu sangue, dando vitória, dando saúde. Abençoa nossa irmã Débora Miranda, meu Pai. Guarda a tua filha, abençoa ela. Pastor Lorival de Almeida, meu Pai, guardando teu servo, dando saúde. Pastor Davi Miranda Neto, meu Pai, livra ele de todo o mal, meu Pai. Usa nas tuas mãos, meu Pai. Abençoa toda a família Miranda, meu Pai. Meu Deus, somos gratos a ti pela vida da diretoria executiva. Pai, guarda, meu Deus, cada componente, meu Pai. Abençoa todos de uma forma especial. Oh, meu Deus, guarda a família dos teus filhos, da tua serva. Deus, protege, usa em tuas mãos a nossa diretoria, meu Pai. Meu Deus, abençoa, Senhor, as programações de rádio, meu Pai, que muitas vezes sejam alcançadas, salvas pelo teu poder, pela tua graça. Abençoa todas as igrejas, desde a menor até a maior, os departamentos, meu Pai, da tua casa, o pequeno Galileu. Abençoa, meu Pai, o Deus, departamento de ensino. As mulheres de fé, homens de fé, cooperadores, diáconos, presbíteros. Senhor, abençoa todos de uma forma especial. O expansão, a juventude, regenere, meu Pai. Vai abençoando, dando vitória, meu Pai. Deus, muito obrigado por este culto, meu Pai, desta tarde de hoje, meu Deus. Abençoa esta banda da África.

0: que vai estar, meu Pai, te louvando, meu Deus, em Campinas, em Belo Horizonte, no Rio de Janeiro. Usa, meu Pai, em tuas mãos com poder e autoridade. Senhor, abençoa as concentrações, os cultos realizados aqui na sede mundial. Meu Deus, confirma, meu Pai, salvação de vidas, ó Deus. Pai, manifesta o teu poder, meu Pai. Eu te agradeço por tudo. Eu apresento a família de cada irmão, de cada irmã. Eu apresento, meu Pai, a minha família nas tuas mãos, Senhor. Confirma as tuas bênçãos. Abençoa, meu Pai, a equipe técnica que está trabalhando para essa transmissão chegar do outro lado. Meu Deus, abençoa os ouvintes da rádio Deus de Amor. Senhor, eu quero orar para esta pessoa que está querendo desistir, meu Pai. Não é tempo de desistir, é tempo de continuar, é tempo de prosseguir. Persevere, meu irmão, minha irmã. Deus vai te ajudar. Pai, renova, Pai, esse homem. Renova esta mulher, Senhor. Oribiclama, calamasté, que está querendo largar tudo, largar a família. Repreende todo esse pensamento contrário, repreende esse pensamento negativo. Que essa pessoa, meu Pai, possa confiar em ti, que essa pessoa possa esperar no Senhor nosso Deus. Pai, eu apresento, meu Pai, os braços assistenciais da Igreja Deus e Amor, tanto, meu Pai, Associação Reviver Help Deus Amor, quanto a Fundação Reviver. Abençoa, meu Pai, esses braços assistenciais, que muitas vidas sejam alcançadas, amparadas pelo poder do teu Espírito Santo, porque o amor de Deus socorre vidas, Pai. Muito obrigado por todo o andamento, meu Pai, desta obra social, pela creche, pelo asilo, Pai, pela casa aberta e todos os projetos, ó Pai, que estão em andamento, Senhor, que o Senhor possa dar crescimento, salvação de vidas, ó Pai. Deus, muito obrigado por tudo, Senhor. Eu oro para esse novo convertido que está se preparando já para o próximo batismo, meu Pai, já se aproxima. Meu Deus, segura na mão dele, na mão dela. Não deixa, meu Pai, o inimigo, meu Deus, Senhor, ó, meu Pai, esfriar a fé desse novo convertido, que essa pessoa receba o fortalecimento, o revestimento espiritual, que essa pessoa seja liberta de todo tipo de pecado, todo tipo de vício, para a tua glória. Firma os passos, ó Pai, desse novo convertido, desta nova convertida, para ela cumprir, para ele cumprir com a justiça divina e ser batizado em nome do Pai, do Filho e do Espírito Santo. Pai, abençoa essa pessoa que está afastada, que ela possa voltar ainda, meu Pai, nesta oração para a tua presença. Eu oro, meu Pai, pela salvação desta família, pela salvação desta casa. Senhor, vai trabalhando, vai dando a vitória. Liberta essa pessoa, meu Pai, dos vícios, ó Pai, da bebida alcoólica. Esse familiar que está em oração, meu Pai. Esta mãe que ora pela libertação dos seus filhos. Liberta essa pessoa das drogas. Liberta do cigarro. Liberta, meu Pai, da maconha, do alcoolismo, meu Pai. Liberta essa pessoa, Senhor, dos jogos online, desses vícios, ó Pai. Ó Deus da prostituição, meu Pai, liberta com teu poder. Faça tudo novo. Que essa pessoa receba a tua presença, a tua misericórdia, meu Pai. Entra com libertação nesta família, nesta casa. Restaura, meu Pai, apazigua, tira, meu Pai, todo o sentimento de ódio, de contenda, de rancor. Que esta família seja unida, próspera e abençoada por ti, Pai. Muito obrigado. Abençoa todos agora. Cura as enfermidades, dá saúde, derrama paz no Senhor, que excede todo entendimento em cada vida, em cada coração. É que eu te peço em nome do Senhor e Salvador Jesus Cristo. Amém, amém, amém, Jesus. Glória a Deus. Deus abençoe você que orou com fé. Receba a bênção do Senhor. E agora eu quero chamar a sua atenção, você que ainda não entregou a sua vida para Jesus. Você que se encontra afastado do Evangelho, volte para Cristo. Jesus, ele é o caminho, ele é a verdade, ele é a vida. Ninguém vai ao Pai se não for por intermédio de Cristo Jesus. Ore comigo agora. Você que vai aceitar Jesus, você que vai reconciliar. Diga assim: Senhor Jesus, eu reconheço os meus pecados e abandono. Senhor, escreve o meu nome no livro da vida e sela com teu sangue para a vida eterna. Amém, amém, amém, Jesus. Deus abençoe a todos que tomaram essa decisão de aceitar Jesus e reconciliar com Cristo. Agora nós queremos te acompanhar. Você já faz parte da família Deus e Amor. Entre em contato conosco. Nosso WhatsApp, prefixo 11 950 94 46 45. O nosso e-mail, quero aceitar Jesus, @ipda.com.br. Manda uma mensagem agora dizendo que você aceitou Jesus ou você que reconciliou, que a nossa equipe vai te ajudar nessa nova caminhada. Procure também a Igreja Pentecostal Deus Amor, mais próximo da sua casa, e fale com o pastor que você aceitou Jesus, você reconciliou na oração do entardecer. Ele vai te ajudar, ele vai te acompanhar e você será uma bênção na presença de Deus, tá certo? Deus abençoe a todos. Olha, daqui a pouco na sede mundial, às 19 horas, temos o culto da família. Vem estar conosco, dá tempo ainda, São Paulo. Prepare já a sua família para estar conosco na Avenida do Estado, 4568, aqui mesmo na Liberdade, a entrada principal de veículos e pedestres, Avenida Prefeito Passos, número 10. Temos aqui um amplo estacionamento coberto e gratuito para receber você e a sua querida amada família. Deus abençoe a todos. Vou ficando por aqui, presbítero Alan Feitosa, forte abraço. Deus abençoe na graça e na paz do Senhor Jesus Cristo. Você que está pelo rádio, continue, porque temos uma programação toda especial para abençoar a sua vida.
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2: Alegrem-se na esperança, sejam pacientes na tribulação, perseverem na oração. Romanos 12, 12.
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3: Irmãos, o meu nome é Irone Mendes da Paixão. Eu moro aqui na cidade de Palmeiras de Goiás, no estado de Goiás. Há um ano atrás, eu fui diagnosticado com uma diabetes muito alta. E o médico falou para mim, olha, a sua diabetes, você vai tomar os medicamentos, vai abaixar. Mas o que aconteceu, que essa diabetes alta, ela causou uma neuropatia diabética nas pernas. Essa neuropatia é uma queimação que dá nas pernas da gente. Mas eu falei, eu sirvo um Deus que ele é o médico dos médicos. E aí, irmãos, eu comecei a orar a Deus há um ano atrás. Hoje eu posso dizer aos irmãos que eu estou curado em nome de Jesus.
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0: Aceite a paz de nosso Senhor e Salvador Jesus Cristo. Quem tem o imenso prazer de falar com vocês é o seu irmão em Cristo, Pastor Antônio dos Santos. Lembrando a todos que amanhã, segunda-feira, o nosso culto doutrinário, o nosso culto de ensino da Palavra de Deus e também o prosseguimento da campanha Jesus Salva o Meu Lar. Todas as segundas-feiras, no horário das 19 horas, nós estamos aqui nesses cultos doutrinários. Eu quero, neste momento, já convocar toda a membresia, quero convocar as famílias evangélicas em geral, famílias católicas, livres pensadores, você que não tem nenhum credo religioso. Eu quero te convidar para ouvir a palavra de Deus. Olha, ouvintes, a palavra de Deus é Deus revelando a nós a sua vontade. Deus falando com o seu povo. E eu te convido a ouvir esta palavra. Eu tenho certeza que Deus, ele tem a direção, a orientação, o alimento, as instruções para a sua vida através da sua palavra. Estarei com vocês pregando a palavra de Deus na noite desta segunda-feira.
1: A palavra dívidas no original, no grego, significa faltas, pecados, falhas morais. Jesus

carregamos. O Salmo 23, no versículo 3 e 4, mostra que o pecado adoece a alma. Davi chega a falar assim: enquanto calei os meus pecados, envelhecer os meus ossos, é o peso da culpa, é o peso da vergonha, é o peso do silêncio. Foi por isso que Jesus coloca o perdão logo onde? No centro da oração, para nos curar internamente. Isaías 1, versículo 18: vinde então e arguir-me, diz o Senhor, ainda que os vossos pecados sejam como a escarlata, eles se tornarão brancos como a neve; ainda que sejam vermelhos como o carmesim, se tornarão brancos como a lã. 1 João capítulo de número 1, versículo 9: se confessarmos os nossos pecados, Ele é fiel, justo, para nos perdoar. Será que confessamos? Será que nos abrimos com Deus? Irmãos, no capítulo 12 do livro de 2 Samuel, e também no Salmo 51, Davi, depois do seu pecado, ele vai conversar com Deus. Mas antes de tentar conversar com Deus, Davi tentou seguir a vida como se nada tivesse acontecido. Após o pecado, combate Seba. Ninguém sabe o que eu fiz. Deixa eu continuar normal. Mas a culpa começou a correr o coração dele por dentro. Estava do lado de dentro. Quando o profeta Natan contou a parábola da ovelhinha, Davi desabou. Ele percebeu que estava vivendo uma mentira, que a alma estava doente. Foi só depois de confessar pecado

mas curou a alma que estava ferida, devolveu a sua paz e yeah!

0: vai falar com você. Eu não tenho dúvida que através do Espírito Santo a palavra vai penetrar no seu coração e vai impactar. Eu tenho certeza que muitas pessoas no decorrer dos dias vão testemunhar o poder de Deus. Você tem acompanhado aí, ouvintes, pessoas testemunhando curas, libertações, milagres, e muito breve você vai acompanhar aqui pessoas testemunhando o milagre de Deus que elas alcançaram na alma, a transformação de vida, a mudança de pensamento, a transformação espiritual, porque a palavra de Deus, ela impacta o nosso interior, ela transforma a nossa vida. Por isso, o convite é: venham participar conosco e ouvir a palavra de Deus. Após a pregação da palavra, eu faço aqui todas as segundas-feiras aquela oração de Pentecoste, porque a palavra de Deus, ela traz avivamento.
1: O Espírito Santo vai te ressuscitar aqui agora. Levantem.

0: poder e receba a unção. O Espírito de Deus está movendo a sua vida agora.
1: Aleluia.
0: Oh, glória a Deus. Receba a força de Deus. O diabo não vai te parar. O inferno não vai te parar. O seu olhar estará em Cristo a partir de hoje. E quem olha para Jesus, o diabo não fica na frente dele. Quem olha para Jesus, o mar tem que se abrir. Quem olha para Jesus, não vai afundar. Receba poder, receba unção, receba graça, receba, receba de Deus.
1: Aleluia.
0: Ariei-me que raia maias tem me clama lá mai. E que maias tem me nela mai. E mala mas clama lá mas. Receba o poder de Deus. Receba da graça. Receba da unção. Deus te levanta hoje. Deus te levanta hoje. Deus te levanta hoje. Ouvinte, receba ânimo. Irmão internauta, receba ânimo. Receba a força de Deus para prosseguir. Aleluia. Ariemi hai que mastei me que malamai. Haramai ei me nehalamai. Hikaiastei me nehai me kamahas. Heriamai aste mahalamai. Receba mais. Receba a unção de Deus. Receba o poder de Deus. Receba a graça de Deus. Renova Jesus, renova, renova a igreja. Alamande raiei mi kamalamai, e amasi amakamai, teramai astei mi rei mi kamalai. Manda fogo, Jesus, manda fogo. Renova esta igreja, renova esta igreja. Enche esta igreja do teu Espírito. Dai ânimo, Deus, dai ânimo, não deixa a igreja parar, não deixa a igreja desanimar. O diabo achou que ia parar a igreja, o diabo achou que ia te parar, mas o seu olhar está em Jesus, e quem olha para Jesus tem força, quem olha para Jesus tem poder, quem olha para Jesus tem unção.

0: será impactada pela presença de Deus. O Espírito Santo vai te revestir de poder nesta segunda-feira. E olha, eu estarei fazendo também aquela oração pela família. Nós estaremos juntos, estendendo as mãos aos céus e pedindo a Deus a salvação da nossa família.
1: Senhor, meu Deus e meu Pai, no nome de Jesus, nós estamos levantando um propósito ao Senhor aqui nesta noite. Ó Deus, é um propósito em prol da nossa vida espiritual. Senhor, a jornada é longa, a caminhada é longa, e nós precisamos de força, força na oração, meu Deus. Nós precisamos de força para jejuar, para santificar. Nós precisamos de força para dizer não ao mundo, não ao pecado. Nós precisamos de força para dizer não a nós mesmos. Meu Deus, fortalece a igreja, renova as forças espirituais da igreja. Oh, meu Deus, é um sacrifício apresentado ao Senhor agora. Renova o ânimo, meu Deus. Senhor, nós oramos, mas queremos orar mais. Renova, Deus, o nosso ânimo. Renova as nossas forças, meu Pai. Meu Deus, que a glória do Senhor possa invadir o nosso interior. Oh, Deus, como combustível. E que possamos sentir mais desejo pela oração, pela consagração, pela busca ao Senhor. Eu quero aproveitar agora e orar pela família, e orar por lares, meu Deus. Entra nesta casa, Senhor, entra no lar deste homem, entra no lar desta mulher, meu Deus. Renova as forças espirituais desta família, renova o amor, que haja paz, que haja comunhão, que haja alegria na casa e na vida dessas pessoas. Concede a proteção, meu Deus, concede o livramento dentro desta casa, a segurança, meu Deus, desta família. Senhor, nós clamamos porque nós acreditamos, meu Pai. Recebe o nosso propósito em nome de Jesus. Amém.
2: Segura na mão de Jesus. 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
0: Você não pode ficar de fora. É amanhã, nesta segunda-feira, o prosseguimento do nosso culto doutrinário e da campanha Jesus Salva o Meu Lar. Anote o endereço: Rua Senador Pompeu, no número 20.

0: Eu já quero aproveitar neste momento para orar por você. Eu quero pedir a Deus para te abençoar, abençoar também toda a sua família. E nesta segunda-feira, não apenas você, mas a sua casa, os seus familiares estarão aqui conosco, ouvindo a palavra de Deus, recebendo a renovação de Deus e também a oração especial pela sua família. Vamos agora falar com Deus em oração.
1: Elevo os meus olhos para os montes, de onde me virá o socorro? O meu socorro vem do Senhor, que fez os céus e a terra. Ore com um homem de Deus, e a bênção chegará até você.
0: Senhor meu Deus e meu Pai, é no nome do Senhor Jesus Cristo, mais uma vez, nós estamos chegando diante do Senhor através desta humilde oração. E eu quero te louvar, meu Deus, pela oportunidade, porque é um momento tão especial, uma oportunidade tão rica, e nós queremos aproveitar esta oportunidade que estamos diante do Senhor. Em primeiro lugar, te louvar, meu Deus. O Senhor é Deus que é soberano, um Deus tremendo, poderoso. Não há Deus semelhante, não há Deus igual. É um privilégio poder servir ao Senhor, fazer parte do teu reino e poder estar aqui diante do Senhor agora, intercedendo em oração por pessoas, por vidas e por lares. Já quero apresentar ao Senhor, meu Deus, esta próxima segunda-feira, no horário das 19 horas, o nosso culto doutrinário, o prosseguimento da campanha Jesus Salva o Meu Lar. Ó Deus Todo-Poderoso, eu sei que o Senhor já preparou a palavra, eu sei que o Senhor já tem o avivamento e já tem também, Deus, a bênção para todas as famílias. Eu oro agora, Senhor, em favor de cada ouvinte, em favor dos lares, das famílias que estarão presentes conosco. Eu quero orar também em favor daquelas pessoas que não vão poder estar, mas estarão acompanhando pelo rádio, Senhor. Estarão acompanhando pela live a transmissão deste culto. Eu sei que o Senhor é Deus de perto e também é Deus de longe. Meu Deus e meu Pai, que o Senhor possa transformar vidas nesta segunda-feira, impactar corações, trazer renovação espiritual, meu Deus, levantando o caído, fortalecendo o fraco, ressuscitando o morto espiritualmente falando. Eu sei, meu Deus, que o Senhor tem agido a cada segunda-feira e nesta não será diferente. Eu sei que o Senhor falará conosco mais uma vez. O Senhor trará renovo, o Senhor visitará famílias, e eu sei que o teu nome vai continuar sendo glorificado. É o que eu te peço, meu Deus, e também te agradeço no nome de Jesus. Olha, ouvintes, não fica de fora desta segunda-feira, porque Deus tem coisas boas para você, para o seu lar e também para toda a sua querida e amada família. Nós estaremos aqui aguardando por todos vocês neste endereço, Rua Senador Pompeu, no número 27, aqui no centro do Rio de Janeiro.
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6: Ouvintes, aceite a paz de nosso Senhor e Salvador Jesus Cristo. Quem tem o imenso prazer de falar com vocês é o seu irmão em Cristo, pastor Antônio dos Santos. Quero lembrar a todos que é nesta quarta-feira, em 6 horários, 7, 9, 11, às 13, às 15 e também no horário das 19 horas. É o prosseguimento da campanha, a campanha da prosperidade, que traz o tema Portas Abertas. Ouvintes, é uma campanha que está realmente trazendo impacto na vida de muitas pessoas. Deus tem estado presente conosco todas as quartas-feiras desta campanha. Então você não pode ficar de fora. Eu quero convidar você, quero convidar a sua família, todos juntos, participando desta campanha. É uma campanha que Deus tem abrido os celeiros de bênçãos e o povo tem sido abençoado. Ouvintes, eu estarei com vocês nesta quarta-feira pregando a palavra do nosso Deus.
7: Abraão foi provado. Esse episódio acontece onde? No Monte Moriá. Oh, meus irmãos, o mesmo lugar que anos mais tarde se tornaria o Monte do Templo de Salomão. E séculos depois, nas proximidades, o Calvário, onde Cristo

0: profeticamente para o Cordeiro de Deus. Em João 1, versículo 29, João grita às margens do Jordão: eis aqui o Cordeiro de Deus que tira o pecado do mundo. O Cordeiro puro, o Cordeiro santo, o Cordeiro que seria sacrificado. Quando nós olhamos para Abraão, nós vemos a sombra. Mas quando olhamos para Cristo, nós vemos a realidade. O Deus da providência que livrou Isaac naquele dia é o mesmo que nos livra eternamente através do sacrifício do seu filho Jesus Cristo. Se tem alguém aqui que pode glorificar o nome deste Deus, glorifica. Se tem alguém que pode adorar, adora. Ele livra da condenação eterna.
1: Se ele falou que vai começar a boa
2: obra, a palavra de Deus tem gerado fé nos vossos corações. As pessoas ouvem a palavra de Deus e são impactadas, ouvinte. Então venham participar conosco nesta quarta-feira. Nós estaremos aqui em consagração, em humilhação, em clamor na presença de Deus. Eu estarei orando através das revelações do Espírito Santo e fazendo aquela oração de desafio, a oração contra os espíritos devoradores da miséria, contra as obras da inveja, contra as enfermidades, porque são demônios que têm roubado a prosperidade do povo. São demônios que têm levado vidas ao fracasso, à falência. Mas nesta quarta-feira, a presença de Deus será notória e esses demônios serão derrotados no poder que há no nome do Senhor Jesus Cristo.
0: Vão expulsando, irmãos, vão expulsando. Expulsa toda a obra maligna.
3: Eu te odeio. Eu te odeio.
0: Vai embora, Satanás. O diabo entra em desespero porque o Senhor chega para libertar.
3: Eu tô falando.
0: O Senhor chega para mudar o cenário. O Senhor chega para mudar a história. O Deus da providência já está agindo em vidas. O Deus da providência está agindo em corações aqui nesta manhã. Sai, opressão do mal. Vai embora, Satanás. Sai do caminho dessas pessoas. Você que está amarrando a vida desta pessoa. Queima ele, Jesus. Queima ele. Sai daí, Satanás. Sai, opressão do mal. Eu te repreendo em nome de Jesus. Eu te repreendo em nome de Jesus. Sai da vida dela, Satanás. Vai expulsando, irmãos. Vai expulsando. Vai pedindo para Jesus queimar ele.
2: O diabo não pode resistir à presença de Deus. Deus tem se manifestado, ouvintes, e o mal tem saído da vida das pessoas. As pessoas têm sido alcançadas por Deus. Quem sabe você esteja agora perguntando, por que que as coisas não dão certo? Por que que eu não consigo prosperar? Eu não consigo abrir o meu próprio negócio? Há demônios aí lutando contra a sua prosperidade, lutando para você não crescer. Mas nesta quarta-feira, Deus vai jogar por terra aquilo que está impedindo o seu sucesso, o que está impedindo a sua vitória. Ouvintes, as pessoas que estão conosco na campanha estão testemunhando. As pessoas têm contado de viva voz. A cada quarta-feira, elas têm testemunhado o poder de Deus. Nós vamos acompanhar agora para você entender que as pessoas que estão aqui conosco, participando da campanha, estão testemunhando o poder de Deus. Irmão, qual é o seu nome?
4: Nilton.
2: Irmão Nilton, o que é que aconteceu?
4: É que eu tava com um dinheiro para receber do INSS e não saía nem por nada. Ia no banco, fazia os papéis todos, fazia coisa e nada. Dava sempre dando errado. Aí eu peguei e fiz um propósito com Deus naquele envelope, quando tu falou, para fazer a colheita de 100 reais, fiz o propósito e pedi a Deus. Não demorou nada. Quando eu saí do banco, fui para casa, a menina me ligou, dá um pulinho aqui para você acertar aqui o papel assim, para tu receber teu dinheiro. Já não tinha nem aquela quantidade, tinha mais ainda.
2: Espera aí, quanto tempo estava amarrado lá, parado no INSS?
4: Tinha bem quase um mês.
2: Um mês.
4: Não dava certo, tudo que ela batia, fazia coisa, tudo não dava certo.
2: Veio participar da campanha, desamarrou e recebeu mais do que esperava. Está abençoado. Dai glória a Deus com ele. É isso que Deus faz nesta campanha. É tremendo, ouvintes. É tremendo o que Deus tem realizado na vida das pessoas no decorrer desta campanha. A cada quarta-feira, nós ouvimos as pessoas aqui testemunhar o poder de Deus. Então você que está aí nos acompanhando agora, não fica de fora. Nesta quarta-feira, em 6 horários, anote o endereço para você estar presente conosco. Rua Senador Pompeu, no número 27, aqui no centro do Rio de Janeiro.
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2: Olha, ouvintes, que a graça, a paz e o amor de Deus continua reinando em vossos corações. Estou passando aqui neste momento para, em primeiro lugar, agradecer a todos vocês que têm aí abrido seus corações e também estendido as mãos, ajudando a obra social da nossa Igreja Deus e Amor, a Fundação Reviver, a Associação Reviver Help Deus e Amor. Você que a cada semana, quem sabe todos os meses, tem aí separado aquele valor e ajudado com o carnezinho. Você que tem preparado aí aquele cofrinho, quem sabe no decorrer do mês, e você tem entregue aqui na igreja para ajudar esta obra social. Deus continua aí recompensando ricamente a vida de todos vocês. E pode ter certeza, ouvintes, a recompensa de Deus, ela virá para a sua vida. A Bíblia Sagrada mostra para nós que aquele que dá ao pobre, ele empresta a Deus. E eu sempre falo, Deus não vai ficar devendo ninguém. Deus vai pagar, Deus vai retribuir em bênçãos na sua vida. Você que tem tirado aí do seu armário, da sua dispensa, aquele alimento, tem aqui contribuído em cada culto realizado da Fundação Reviver, tenha certeza, meus irmãos, Deus vai continuar multiplicando, abençoando de forma extraordinária na sua vida. Já aproveitando aqui para falar que todas as quintas-feiras nós temos aqui os cultos da Fundação Reviver no horário das 9h15 e também às 18 horas. E eu sei que você tem participado desses cultos, você tem contribuído de forma assídua a cada quinta-feira, você tem contribuído de forma voluntária com as suas ofertas. E olha, meus irmãos, eu quero neste momento orar por vocês. Eu sei que você tem o seu carnezinho, o seu cofrinho, você tem contribuído com seu voto toda semana, ajudando na obra social, você tem entregue aqui aquele alimento. Tem pessoas que doam cestas básicas, ajudando famílias necessitadas. Você entendeu a sua missão aqui na Terra? Além de pregar o Evangelho, você tem ajudado a igreja, a Fundação Reviver e a Associação Reviver Help Deus e Amor a cuidar de vidas. Talvez você olhe agora na sua dispensa, tem alimentos, mas tem dispensas vazias neste momento. Tem mesas neste momento que não tem alimentos e você tem abrido o seu coração e estendido as mãos para que o pão, que o alimento chegue à mesa desta pessoa. Eu quero agora aproveitar, talvez você me ouve de longe e fala assim: pastor, eu gostaria de fazer parte, eu gostaria de ajudar, mas eu estou tão longe. Mas olha só, nós vamos passar para vocês aqui agora o Pix da Fundação Reviver, o Pix da Associação Reviver Help Deus e Amor, as contas bancárias, e onde você estiver, você pode contribuir fazendo uma transferência bancária, fazendo um Pix, e vai apenas nos enviar o comprovante. Vamos lá, pegue uma caneta, pegue um papel, a sua agenda, e você vai anotar aí o Pix e também as contas bancárias da Fundação e também da Associação Reviver Help Deus é Amor.
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2: Olha, ouvintes, você anotou aí as contas, o Pix da Fundação, da Associação. Deus abençoe a sua vida, pode ter certeza. Talvez você fale: pastor, eu não consegui anotar. Você vai entrar no site aí da nossa Igreja Deus e Amor, www.ipda.com.br, e você vai encontrar todas as informações, tá bom? Eu quero agora orar por você que tem contribuído, que tem ajudado constantemente esta obra social. E pode ter certeza, irmãos, pode sentir esta alegria no seu coração, que aquilo que você tem contribuído aqui, nós temos repassado para as famílias, a Igreja Deus e Amor, a Fundação, a Associação, tem repassado, tem cuidado de lares, tem cuidado de famílias. Eu quero neste momento orar por você, que é um contribuinte assíduo desta obra social.
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2: Senhor meu Deus e meu Pai, é no nome de Jesus Cristo, mais uma vez estou aqui diante da tua presença e desta vez, meu Deus, apresentando cada vida, cada lar, cada família, Senhor, que tem contribuído constantemente nesta obra social. São pessoas, meu Deus, que quem sabe, Senhor, estão tão distantes, mas têm contribuído, Senhor, tenho o prazer de ver pessoas sendo assistidas pela igreja, pela Fundação Reviver e pela Associação Reviver Help Deus e Amor. Ó Deus querido, esta pessoa que tem contribuído todas as semanas com o carnezinho, pessoas que têm preparado cada cofrinho, Senhor, para ajudar esta obra social, pessoas que têm separado a sua contribuição de forma voluntária e com muito amor, ó Deus, têm entregado na livraria, em cada culto, têm feito uma transferência para as contas bancárias. Meu Deus, traz a recompensa na vida dessas pessoas. São pessoas que têm repartido seu pão com o próximo. São pessoas, meu Deus, que têm abrido seus corações, estendido as mãos, ajudando famílias necessitadas. Eu sei que são sementes plantadas, meu Deus. O Senhor nunca vai deixar faltar o pão na mesa dessas pessoas, a água, a saúde, não deixa faltar o dinheiro para suprimento das suas necessidades. Meu Deus, que a bênção do Senhor possa alcançar agora cada contribuinte desta obra social. É o que eu te peço, meu Deus, e também te agradeço no nome de Jesus. Olha, ouvintes, Deus continue abençoando ricamente a sua vida, você que tem contribuído constantemente para esta obra social. E eu quero informar a todos que todas as quintas-feiras, no horário das 9 da manhã, às 15 e também às 18 horas, acontece aqui os cultos da Fundação Reviver, aqui na nossa sede estadual da Senador Pompeu. Anote aí o endereço, talvez você ouve falar desta obra social, mas nunca esteve presente. A nossa igreja está localizada na rua Senador Pompeu, número 27, bem aqui no centro do Rio de Janeiro. Que Deus abençoe ricamente a sua vida, você que tem contribuído a cada dia com esta obra social.
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0: É, ouvintes, é o programa Voz da Libertação, que tem sua sede aí em São Paulo, Avenida do Estado 4568. Está na responsabilidade da nossa líder, da nossa presidente Helene Miranda, e aqui estamos nos estúdios, juntamente com o nosso irmão Ayrton, aqui na mesa de som, e o pastor Leandro Machado aqui nos áudios também, mandando aquela mensagem para o seu coração. Atenção, ouvintes, nós estamos aqui na rua Senador Pompeu, número 27. Aqui está o estúdio da Rádio Deus é Amor.
1: Se não quer se machucar, o Senhor saiu pra guerra, nosso Deus vai operar. 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
0: Quero chamar a atenção, povo de Deus aí de Nova Iguaçu. Não perca, nessa sexta-feira. Poderosa campanha, guerra contra o mal. Ouvintes, é coisa tremenda o que Deus está fazendo às sexta-feira ali em Nova Iguaçu. É pessoas libertas, pessoas curadas na mesma hora, 9 da manhã. Pastor Leandro Machado, pastor também Otávio, pastor Inácio, pastor Antônio, todos nós ali entregando os recados de Deus, as revelações do Espírito Santo. Eu quero convidar você que está desanimado, você que sente que tem obra maligna na sua vida, você que faz tudo e nada dá certo, não perca, nós temos 3 horários para você participar do culto ali, desta campanha, né, ouvintes? Porque é uma campanha revelada pelo Espírito Santo através da nossa diretoria. Guerra contra o mal, 9 da manhã. Também 15 horas, presbítero Marcelo. Também às 19 horas, presbítero Cícero. Você não pode ficar de fora. Venha nessa sexta-feira, ouvintes, ver o que Deus está fazendo aqui na Igreja Deus e Amor de Nova Iguaçu. Agora nós vamos a um testemunho aqui para não ficar só nas nossas palavras, mas para vocês que estão aí na audiência, ver o que Deus está fazendo aqui na nossa Igreja Deus e Amor de Nova Iguaçu.
2: Irmã, qual o seu nome?
3: É Marta.
2: Marta, qual foi o milagre que a senhora recebeu aqui na Igreja Pentecostal Deus de Amor?
3: O milagre que eu recebi, pastor, é que eu vinha passando muito mal com um problema nas tripas, né, no lado esquerdo, que me incomodava muito, né? Ano passado eu parei no UPA devido a essa situação, a mesma coisa, e eu tive uma crise por esses dias, na sexta-feira, né, a qual me pegou sem eu esperar. Era uma dor que incomodava muito. E hoje eu entrei aqui na Igreja Pentecostal Deus e Amor de Nova Iguaçu e eu recebi a minha cura por completo e já saio daqui curada, crendo na minha vitória. A cirurgia que eu ia fazer correndo de urgência, já não vou precisar fazer mais, porque o meu Deus me curou dentro desta casa de oração.
2: Amém, irmã, que milagre maravilhoso. O que a irmã recomenda para as pessoas que estão enfermas?
3: Eu recomendo que vocês tenham fé, continuem perseverando, acreditando que este lugar tem Deus, tem um Deus que Ele tem a cura, porque se você crê, acreditando, você sai recebendo. Porque eu recebi o meu milagre, não só esse, contra outros, que eu ainda vou contar, que eu preciso contar, que eu recebi neste lugar abençoado da parte de Deus.
2: Amém, irmã. Confirma seu nome e seu endereço, por gentileza.
3: Marta de Jesus da Silva. Eu moro no Jardim Alvorada, na Estrada de Madureira.
2: Amém, querido. Que Deus abençoe pelo grande testemunho.
3: Amém, pastor. Estou feliz com Deus.
0: É, ouvintes, é coisa tremenda que acontece na nossa igreja Pentecostal Deus de Amor de Nova Iguaçu. Olha aí a nossa irmã Marta aí, testemunhando, ouvintes. Ela foi revelada pelo Espírito Santo. Olha como Deus faz, né? Deus revelou ela. Não sabíamos do problema da nossa irmã Marta, mas Deus sabia. Deus revelou, né, que ela estava com um problema ali, né, no seu intestino, né? E Jesus curou ela. Ela sentiu o toque da cura. Nem foi mais procurar um médico, porque ela sentiu a operação divina através da revelação. Então, ouvintes, quero chamar você enfermo, você com problema, você que não sabe mais o que fazer, já procurou a medicina, já procurou os médicos, nada aconteceu. venha na nossa igreja pentecostal Deus de Amor de Nova Iguaçu, Avenida Governador Roberto Silveira, 862. Não conte o seu problema a ninguém. Sexta-feira da libertação total, guerra contra o mal. Estamos ali preparados para orar por você, independente do seu problema, independente do inimigo estar perseguindo a sua vida. Mas venha, você que ouve voz dentro da sua casa, você que anda pela rua e vê alguém chamar o seu nome, você que não consegue dormir à noite, você que já foi no médico, o médico não achou a sua enfermidade. Sexta-feira, guerra contra o mal, Avenida Governador Roberto Silveira, 862, bem no centro de Nova Iguaçu, a 200 metros do Top Shopping.

0: É, quero chamar a atenção aqui do povo da rua Senador Pompeu, para esta sexta-feira. Poderosa campanha destruindo as fortalezas do mal. Né, ouvintes, nós sabemos que existe o mal, nós sabemos que existe o inimigo, né? Porque Jesus diz: eu vim para que tenham vida e vida com abundância, mas o inimigo veio para matar, para roubar, para destruir, ouvintes. E o que mais nós vemos nos dias de hoje, ouvintes, é família sendo destruída, é casais sendo separados, meu Deus do céu. Ouvintes, é coisa, meu Deus do céu, só Jesus mesmo para fazer a obra, hein? Nós queremos convidar você aqui, bem no centro aqui da cidade do Rio de Janeiro, Rua Senador Pompeu 27, para esta sexta-feira, nessa poderosa campanha destruindo as fortalezas do mal. Ouvintes, vamos agora a um trecho de uma mensagem que o nosso pastor Antônio dos Santos, ele traz aqui às sexta-feira.
1: Se você ainda clama, mesmo cansado, se você ainda clama, mesmo esgotado, isso já é uma fé suficiente para Jesus intervir na sua causa. Se tudo que você consegue falar hoje é: Senhor, me ajuda, é o suficiente para o céu se mover a seu favor aqui hoje. Levante a sua mão, porque o céu está disponível. Se você tem gemido, não tem conseguido orar, mas o seu coração é sincero diante de Deus, e você tem pedido a Deus ajuda, gemendo, sofrendo, quem sabe caído, Deus vai se mover a seu favor, vai! Levante a mão e vai adorando, levante a mão e vai glorificando. Deus hoje quer se mover a seu favor. Se o seu clamor é o gemido, Deus ouviu. Deus ouviu. Deus falou com Moisés: eu tenho ouvido o gemido do meu povo. Eu tenho ouvido o gemido do meu povo. E eu desci para livrá-los.
2: Mas quando Jesus chegou, subiu para o bar, houve um milagre tremendo ali. Pedro caminha também sobre águas. Subiram para o bar. Milagre aconteceu. Queridos irmãos, houve bonança. Depois que tudo se acalmou, os discípulos não perguntaram mais sobre o vento. Quando Jesus falou assim: vento, acalma-te, tempestade, pode parar. Eles não perguntaram mais sobre vento. Eles olharam um para o outro e perguntou assim: quem é este que até o vento e o mar lhe obedece? Quando Jesus age, ele muda não só a situação, meus irmãos, mas ele muda a forma que a pessoa enxerga tudo a partir daquele momento. Então não pensavam mais no vento, não pensavam mais na tempestade. Eles começaram a perguntar: quem é este que até o vento e o mar lhe obedecem? Pode adorar, pode glorificar. Quem é este? Aleluia!

0: Elvis, coisa tremenda. Por cima das águas nós vamos andar, né, irmão? Aí, tu é só crer, né? É só crer e não duvidar que nem Pedro, né? Porque Pedro andou sobre as águas, mas depois ele acabou duvidando. Como é que eu posso estar sobre essas águas? É, ouvintes, acontece com você, acontece comigo. Quando a luta aperta, ouvintes, parece que o negócio não vai chegar lá. Mas, ouvintes, nós vamos chegar em nome de Jesus Cristo. Não perca. Não perca, porque o pastor Antônio já preparou aquela mensagem para sexta-feira. E Deus vai falar com você de uma maneira poderosa. Você que sente que o inimigo está te perseguindo, você tem que estar aqui nessa sexta-feira. Agora nós vamos ouvir o que acontece através das orações, das revelações do Espírito Santo. Como Deus tem usado de uma maneira especial aqui o nosso irmão pastor Antônio dos Santos.
1: Vai gritando para Jesus queimar. Vai gritando para Jesus queimar. Sai toda a opressão maligna. Sai da vida dessas pessoas. Sai da vida dessas pessoas. Sai da casa dessas pessoas. Vai expulsando, irmãos, vai expulsando. Sai opressão do mal, vai embora, Satanás. Sai da família, sai da casa dessas pessoas. Vai queimando, Jesus, vai queimando. Toda opressão, eu repreendo no nome de Jesus. Continua expulsando. Sai, Satanás, sai da vida dessas pessoas. Sai, opressão do mal, vai embora, Satanás. Vai queimando, Jesus, queima. Vai desamarrando tudo que está amarrado. Sai do caminho dessas pessoas. Sai, opressão do mal, sai. É no nome de Jesus que eu te repreendo. Sai do caminho dessas pessoas. Sai da família dessas pessoas. Vai expulsando, irmãos, vai expulsando. Queima ele, Jesus. Sai da vida dela, Satanás. Sai da casa dela, demônio.

0: É, ouvintes, é coisa tremenda, ouvintes, que acontece aqui através da oração, ouvintes, meu Deus do céu, o inimigo não resiste à oração, é o pastor Antônio orando, também o batalhão da fé orando, ouvintes, e vocês viram aí, ó, o inimigo gritando desesperado, olha aí, ouvintes, chega de sofrer, sai desse sofrimento, sai de dentro desse quarto escuro aí, vem aqui na Igreja Deus e Amor. É, Rua Senador Pompeu, número 27. Olha só, através da oração aqui o inimigo vai ao chão. Venha nessa sexta-feira, porque Deus vai operar maravilha na sua vida. Porque Ele é tremendo, ouvinte. O nosso Deus, Ele faz coisas grandes, destruindo as fortalezas do mal. É nesta sexta-feira. Vem aqui, Rua Senador Pompeu, número 27. Amplo estacionamento, ouvintes. Olha, ouvintes, depois da oração agora nós vamos ver, meu Deus do céu, os milagres já acontecendo, as pessoas já testemunhando o que aconteceu em suas vidas.
1: O seu milagre, pastor Antônio.
2: Irmã, qual é o seu nome?
3: Paz do Senhor, pastor. Rosângela.
2: Irmã Rosângela, o que é que aconteceu?
3: Eu vinha sofrendo com aquele problema, né, do fígado, e a última consulta agora, semana passada, com a médica, ela falou pra mim que os exames dão tudo bom e que nem a biópsia eu vou mais precisar fazer, porque eu já fui curada, ela já me deu alta. Para a glória de Jesus.
2: Quanto tempo esse problema, minha irmã?
3: Fez um ano, dia 25 de novembro.
2: Participando da campanha. Fez novos exames.
3: É, eu ainda tinha falado que o senhor sofreu, deixa para dar o testemunho final. E dia 5 agora de janeiro, ia fazer um ano que eu tava tomando remédio. A cola disse que eu ia ter que tomar a vida toda o remédio. E eu falei que eu não aceitava tomar aquele remédio. E o senhor falou assim, não vai tomar não, em nome de Jesus.
2: Tá curada.
3: O senhor profetizou, tomei posse, recebi, tô curada. Para a glória de Jesus.
2: Está curada. Dai glórias com ela. Curada por Jesus.

É, ouvintes, é coisa tremenda o que acontece aqui na Igreja Deus e Amor. Rua Senador Pompeu, número 27. É um toque diferente com fé, ouvintes. As pessoas são tocadas pela fé. Talvez estou falando com pessoas desanimadas. Pessoas até mesmo crentes que estão querendo desistir de tudo. Não, venha nessa sexta-feira aqui, nessa poderosa campanha, destruindo com as fortalezas do mal. Você não pode ficar de fora, ouvintes. É tremendo o que Deus faz aqui às sexta-feira. Rua Senador Pompeu, número 27. O milagre acontece na hora. Essa irmã aí já recebeu o seu milagre na hora. Ela foi tocada por Jesus. Como Jesus é, ele toca, o demônio sai. Quando Jesus toca, o problema é resolvido. Eu quero chamar a atenção de todos. Anote aí o endereço da benção do milagre. Rua Senador Pompeu, número 27. Amplo estacionamento, igreja climatizada, com ar-condicionado, hein? É coisa do céu, coisa tremenda. E você não vai ter problema de pagar estacionamento. Estacionamento gratuito para você aqui. Então venha nessa sexta-feira. Vem aqui na rua Senador Pompeu, número 27, bem no centro do Rio de Janeiro.

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ouvintes, que esses acordes musical aí, nós entramos para a Fundação Reviver, ouvintes, todos de Igreja Deus e Amor aí, na mesma fé, no mesmo intuito. Fundação Reviver, às quinta-feira, na nossa igreja, na nossas igrejas Pentecostal Deus e Amor, e aqui também na rua Senador Pompeu, 4 horários, para você vir aqui trazer o seu donativo, né? 1 quilo de alimento não perecível. Você vai trazer para ajudar as pessoas que precisam, né, ouvintes? Quantas pessoas nos dias de hoje precisa de um alimento? Precisa, né, se alimentar. Nós sabemos que o país está aí numa situação muito precária, as coisas muito caras. Então, você que pode ajudar, ouvintes, venha, traga aqui na rua Senador Pompeu uma doação, ouvintes. Traz aí um quilo de arroz, 1 quilo de feijão. É um alimento não perecível, Vinícius, porque as pessoas passam diariamente solicitando aqui para nós uma ajuda. Então, Rua Senador Pompeu, número 27, 4 horários aqui para você prestar um culto a Deus. E aqui está nossas irmãs, nossos irmãos, pregando e orando pelos dons do Espírito Santo. Não venha, não esqueça, marca aí na geladeira. Marque num papel, coloque na geladeira aí que você tem que trazer 1 quilo de alimento para ajudar na Fundação Reviver. Anote o endereço aí, para você que quer doar também roupas, traga também roupas, porque as pessoas passam na igreja, as pessoas que moram na rua, eles passam pedindo, me dá um chinelo, pastor, me dá uma camiseta, pelo amor de Deus, às vezes está tão frio, ouvintes. Chega a doer o nosso coração, que a gente vê as pessoas sem camisa, pedindo uma camisa, pedindo um chinelo, ouvintes. E se você ajudar, talvez está na sua casa esse chinelo, está na sua casa esse sapato, essa roupa, e você pode estar ajudando, ouvintes, trazendo aqui na rua Senador Pompeu, número 27, para ajudar essas pessoas, os nossos irmãos moradores de rua. Ouvintes, também quero chamar a atenção para o povo de Nova Iguaçu. Poderosa campanha aí com o pastor Edson, a sua esposa Rita. Jesus te dá saúde. Todas quinta-feira, 9 da manhã, também às 19 horas. Nós temos ali cada dia um pregador ali trazendo a mensagem às quinta-feira no culto da Fundação Reviver. Vocês aí próximo, você de longe que quer doar uma cesta básica, que quer doar 1 quilo de alimento, não deixe de ir, ouvintes, às quinta-feira, 9 da manhã,

0: horas. Ótimo endereço aí, Avenida Governador Roberto Silveira, 862. Não vá com a mão vazia. Fundação Viver, tem vários departamentos. Tem um departamento Água para o Nordeste, ouvintes, que tem abrido poços artesiano, né? Poços artesiano aí nessa cidade onde não tem água potável, ouvintes. Então, a Fundação Rivela está com esse trabalho maravilhoso, que abre ali o poço artesiano, em seguida já abre a igreja, claro, né? Já abrimos a nossa igreja Deus e Amor, e é um trabalho que tem surgido um efeito muito grande, porque muitos pensam que a igreja Deus e Amor não apoia as pessoas. Claro que apoia, ouvintes, apoia na cesta básica, apoia no cuidado médico. Nós temos a carreta Reviver, ouvintes, leva saúde pelo Brasil todo. Cada mês, a carreta da Reviver, ela está numa cidade do Brasil, levando saúde. Nós temos também o lugar onde cuida das pessoas idosas. Temos em Sarutaiá, temos no centro de São Paulo, aquelas pessoas idosas que já morreu todo mundo da família, só sobrou ele. Então, a nossa Igreja do Amor acolhe essas pessoas também, cuida, né? Não só cuida, mas como dá o alimento, dá a medicação. Meu Deus do céu. Os irmãos precisam ver, irmãos, o trabalho da Fundação Reviver, para vocês fazer, né, um donativo aí, fazer um depósito. Daqui a pouco vamos dar as contas. Ouvintes, nós temos também agora a Casa Aberta. Olha que lindo, a Casa Aberta. Nós já temos em várias cidades aí abrindo a Casa Aberta, que cuida dos moradores de rua, né? Tira da rua, vai em uma van, pega todo mundo, leva lá para a Casa Aberta, dá um banho neles, corta o cabelo, tem aula com psicólogo. Olha só, ouvintes, tem um almoço, tem a janta, tem um culto também, ouvintes, coisa tremenda. Tem pessoas que já saíram da rua, já estão empregadas, já estão em empresas trabalhando. Antes você via ele lá todo sujo, todo cheirando mal, mas hoje já estão aí digno, né, como um cidadão, né, trabalhando. Ouvintes, é tudo esse projeto, tem uns projetos, o projeto também dos ribeirinhos, né, que cuida daquelas crianças, daquelas jovens, adolescentes lá, tira da rua, dá uma vida digna para elas. Olha, ouvintes, é coisa tremenda, talvez você não conhecia, né? Todos esses projetos aí é da Fundação Reviver, que apoia também, olha só, aquelas mães solteiras, né? Aquelas mães que, por algum motivo, teve um filho, não tem quem cuidar. E a Fundação Reviver também tem esse apoio também às mães solteiras, ouvintes. É coisa tremenda, coisa maravilhosa. Então, muitas vezes as pessoas falam, a Fundação Reviver, não sei o quê. Não, ouvintes. São vários departamentos da Fundação Reviver. Temos também o kit escolar, já estamos no começo do ano e a Fundação Reviver vai estar levando os kits escolares também para as crianças que não têm condições de comprar, ouvintes, o material escolar. Ouvintes, olha só quantas coisas, quantos projetos que não vão entrar, já estão em andamento todos esses projetos aí. E mais ainda, né? A Fundação Reviver também apoia, né? Apoia também as pessoas dando curso, né? Nós temos ali na sede mundial, aqui também na Senador Pompeu, cursos, né, que a igreja dá para as pessoas aprender aqui para arrumar um emprego. Olha, ouvintes, coisa tremenda, ouvintes. Parece que não, né? Mas a nossa Fundação Reviver, que Deus orientou a nossa irmã Irene Miranda para abrir, é coisa tremenda. Ouvintes, nós vamos às contas agora da Fundação Reviver para você, depois que ouviu tudo isso, tirar a mão do bolso aí e ajudar a Fundação Reviver.
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1: É, ouvintes, coisa tremenda, ouvintes. A Fundação Viver, você sabe que é um órgão assistencial da nossa Igreja Pentecostal Deus e Amor. E você não pode deixar de ajudar essa obra, ouvintes. Faça seu depósito. Faça aí seu Pix para a Fundação Reviver, depois você vai levar o comprovante numa igreja Deus e Amor mais próxima da sua casa, porque é tudo contabilizado, ouvintes. Tudo que entra na Fundação Reviver é contabilizado. E você vai procurar uma igreja Deus e Amor mais próxima da sua casa, leva esse comprovante aí para o pastor, para o dirigente da igreja, passar para o responsável da Fundação Reviver. Não deixe de ajudar essa obra, porque a Bíblia é bem clara em dizer, né, que aquele que ajuda o necessitado, ela empresta para Deus. É, ouvintes, agora nós vamos à identificação da Rádio Deus e Amor, e daqui a pouquinho vamos estar de volta com vocês. Não saia da sintonia, porque pastor Antônio dos Santos está aí continuando trazendo aquela palavra de fé para as nossas vidas. Não deixe, ouvintes, de ajudar a Fundação Reviver. Faça alguma coisa. Nós também temos os cofrinhos, né, que você pode pegar na igreja, e você vai pegar esses cofrinhos e vai encher de prata, né, vai encher de moeda, e depois você leva na igreja Deus Amor mais próxima da sua casa, porque essas moedas aí, elas são revertidas, né, em ajuda para a Fundação Reviver. Então nós temos o cofrinho, né, e as pessoas, elas contam assim o testemunho desse cofrinho. As pessoas fazem um propósito com Deus em ajudar a Fundação Reviver, e Deus abre a porta de emprego, Deus dá condições, né, de pagar as dívidas. Então você pode, qualquer igreja Deus Amor que você for, vai estar lá o cofrinho da Fundação Reviver. Você pode levar para sua casa, você enche esse cofrinho, depois você traz e entrega em nossa livraria. Vai estar ajudando, vai estar fortalecendo esse órgão assistencial Fundação Reviver. Agora nós vamos aos prefixos da Rádio Deus e Amor. Daqui a pouquinho estamos de volta.
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Aceite a paz de nosso Senhor e Salvador Jesus Cristo. Quem tem o imenso prazer de falar com vocês é o seu irmão em Cristo, Pastor Antônio dos Santos. Lembrando a todos que amanhã, segunda-feira, o nosso culto doutrinário, o nosso culto de ensino da Palavra de Deus e também o prosseguimento da campanha Jesus Salva o Meu Lar. Todas as segundas-feiras, no horário das 19 horas, nós estamos aqui nesses cultos doutrinários. Eu quero, neste momento, já convocar toda a membresia, quero convocar as famílias evangélicas em geral, famílias católicas, livres pensadores, você que não tem nenhum credo religioso. Eu quero te convidar para ouvir a palavra de Deus. Olha, ouvintes, a palavra de Deus é Deus revelando a nós a sua vontade. Deus falando com o seu povo. E eu te convido a ouvir esta palavra. Eu tenho certeza que Deus, ele tem a direção, a orientação, o alimento, as instruções para a sua vida através da sua palavra. Estarei com vocês pregando a palavra de Deus na noite desta segunda-feira.

vencida no presente. Há cristãos que olham para trás e lembram daquele tempo que orava de madrugada, que jejuava tantas vezes na semana, que evangelizava as ruas, as vilas, mas agora estão onde? Em Jerusalém, no conforto espiritual. O esfriamento não começa com o pecado visível, mas com aquela negligência silenciosa. Ninguém vê. Primeiro, deixamos de lutar. Depois, deixamos de orar. Depois, deixamos de sentir. Mas Deus está falando com a igreja hoje. Retome o ministério que deixou parado. Visite o irmão que se afastou. Volte a testemunhar. O Espírito Santo não se move em corações acomodados, parados, mas em corações aflitos por mais de Deus, queridos. O Senhor está falando com a igreja nesta noite em Efésios 5:14. Desperta tu que dormes e levanta-te dentre os mortos e Cristo te esclarecerá. É noite de despertarmos, é noite de acordarmos, é noite de sairmos da zona de conforto.

0: Deus vai falar com você. Eu não tenho dúvida que através do Espírito Santo a palavra vai penetrar no seu coração e vai impactar. Eu tenho certeza que muitas pessoas no decorrer dos dias vão testemunhar o poder de Deus. Você tem acompanhado aí, ouvintes, pessoas testemunhando curas, libertações, milagres, e muito breve você vai acompanhar aqui pessoas testemunhando o milagre de Deus que elas alcançaram na alma, a transformação de vida, a mudança de pensamento, a transformação espiritual, porque a palavra de Deus, ela impacta o nosso interior, ela transforma a nossa vida. Por isso, o convite é: venham participar conosco e ouvir a palavra de Deus. Após a pregação da palavra, eu faço aqui todas as segundas-feiras aquela oração de Pentecoste, porque a palavra de Deus, ela traz avivamento.
1: No momento desta glorificação, mortos vão ressuscitar.

receba poder, receba unção, receba a graça de Deus. Ariande manastei que maias clama lamai, teriei minerai amas cama lamai. Ó Deus, que Deus possa te dar graça, que a sua raiz seja profunda, que você tenha sustentação de Deus para vencer as adversidades, para vencer as estações da vida. Receba a graça de Deus, receba a unção de Deus.

0: impactada pela presença de Deus. O Espírito Santo vai te revestir de poder nesta segunda-feira. E olha, eu estarei fazendo também aquela oração pela família. Nós estaremos juntos, estendendo as mãos aos céus e pedindo a Deus a salvação da nossa família.
1: Oh meu Deus, nós cremos na salvação da família, Senhor. Salva minha casa, salva meus familiares, salva, Deus, a família deste povo, Senhor. Meu Deus, que haja, Senhor, a salvação da família, que haja reconciliação, que haja paz. Senhor, o Senhor entra para arrancar aquilo que causa divisão. O Senhor entra em lares para, meu Deus, curar as feridas abertas. Vai salvando a família, meu Deus. Um lar sarado é uma família sarada. Uma família sarada é uma sociedade sarada. Eu creio que gradativamente, Deus, a cidade...

Você não pode ficar de fora. É amanhã, nesta segunda-feira, o prosseguimento do nosso culto doutrinário e da campanha Jesus Salva o Meu Lar. Anote o endereço: Rua Senador Pompeu, no número 27, aqui no centro do Rio de Janeiro.

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1: Ouvintes, aceite a paz de nosso Senhor e Salvador Jesus Cristo. Quem tem o imenso prazer de falar com vocês é o seu irmão em Cristo, pastor Antônio dos Santos. Quero lembrar a todos que é nesta quarta-feira, em 6 horários, 7, 9, 11, às 13, às 15 e também no horário das 19 horas. É o prosseguimento da campanha, a campanha da prosperidade, que traz o tema Portas Abertas. Ouvintes, é uma campanha que está realmente trazendo impacto na vida de muitas pessoas. Deus tem estado presente conosco todas as quartas-feiras desta campanha. Então você não pode ficar de fora. Eu quero convidar você, quero convidar a sua família, todos juntos, participando desta campanha. É uma campanha que Deus tem abrido os celeiros de bênçãos e o povo tem sido abençoado. Ouvintes, eu estarei com vocês nesta quarta-feira, pregando a palavra do nosso Deus.
2: Deus não é pego de surpresa pelas nossas necessidades. Na verdade, Ele vê antes que o problema apareça. A prova de Abraão enfrentou ali, meus irmãos, já tinha sido anunciada pelo próprio Deus. Deus já sabia da situação. Ali estava chegando, era um escape. Estava chegando um livramento. Estava chegando um cordeiro preparado. Talvez você já esteja dizendo: Senhor, isso me pegou de surpresa. Mas Deus quer responder para você nesta manhã.

para você aqui nesta manhã. Levante a mão. O Deus que reage nos problemas, ou seja, não reage nos problemas, Ele já está neles. Levante a mão e adora, levante a mão e glorifica. Deus não é pego de surpresa, não. Abraão foi provado. Esse episódio acontece onde? No Monte Moriá. Oh, meus irmãos, o mesmo lugar que anos mais tarde se tornaria o Monte do Templo de Salomão. E séculos depois, nas proximidades, o Calvário, onde Cristo

praticamente para o Cordeiro de Deus. Em João 1, versículo 29, João grita às margens do Jordão: eis aqui o Cordeiro de Deus que tira o pecado do mundo, o Cordeiro puro, o

0: A palavra de Deus tem gerado fé nos vossos corações. As pessoas ouvem a palavra de Deus e são impactadas, ouvinte. Então venham participar conosco nesta quarta-feira. Nós estaremos aqui em consagração, em humilhação, em clamor na presença de Deus. Eu estarei orando através das revelações do Espírito Santo e fazendo aquela oração de desafio, a oração contra os espíritos devoradores, da miséria, contra as obras da inveja, contra as enfermidades, porque são demônios que têm roubado a prosperidade do povo, são demônios que têm levado vidas ao fracasso, à falência, mas nesta quarta-feira, a presença de Deus será notória e esses demônios serão derrotados no poder que há no nome do Senhor Jesus Cristo.
1: Expulsa com fé, queima ele, Jesus. Está caindo fogo aqui, meus irmãos. O diabo não resiste o fogo de Deus. O diabo não resiste o fogo do Espírito Santo. Sai da vida dela, Satanás. Sai da vida dessas pessoas. Vai embora, Satanás. Sai daí, demônio assassino. É você, Satanás, que amarrou a vida deste homem. É você que amarrou a vida desta mulher. Tudo que você ganhou na encruzilhada, no cemitério, na mata virgem, para matar, para destruir, vai embora, Satanás! Vão expulsando, irmãos, vão expulsando. Vão pedindo para Jesus queimar ele. Sai daí, Satanás! Você que colocou doenças no corpo desta pessoa, é no nome de Jesus que eu te repreendo. Sai, sai da vida dessas pessoas. Sai da casa dessas pessoas.
0: O diabo não pode resistir à presença de Deus. Deus tem se manifestado, ouvintes, e o mal tem saído da vida das pessoas. As pessoas têm sido alcançadas por Deus. Quem sabe você esteja agora perguntando, por que que as coisas não dão certo? Por que que eu não consigo prosperar? Eu não consigo abrir o meu próprio negócio? Há demônios aí lutando contra a sua prosperidade, lutando para você não crescer. Mas nesta quarta-feira, Deus vai jogar por terra aquilo que está impedindo o seu sucesso, o que está impedindo a sua vitória. Ouvintes, as pessoas que estão conosco na campanha estão testemunhando. As pessoas têm contado de viva voz. A cada quarta-feira elas têm testemunhado o poder de Deus. Nós vamos acompanhar agora para você entender que as pessoas que estão aqui conosco, participando da campanha, estão testemunhando o poder de Deus. Irmão, qual é o seu nome?
2: Meu nome é Heraldo.
0: Irmão, conta pra nós o que aconteceu.
2: Eu fiz a campanha ano passado, né? E tava devendo a Deus esse testemunho, porque eu tô vindo hoje para testemunhar. Eu pedi instrução a Deus. E eu tava vindo na campanha direto, o ano passado. No final do ano passado, Deus me deu um novo emprego e me deu um novo carro, que eu tanto pedi a Deus. E esse testemunho, eu estava devendo a Deus, eu estava querendo vir aqui hoje para poder testemunhar, para agradecer a Deus esse testemunho. Porque eu estava 5 meses desempregado e as dívidas chegando e eu não sabia o que fazer. E Deus abriu essa porta para mim e eu estou trabalhando nesse tempo até hoje.
0: Espera aí, 5 meses desempregado,
2: isso,
0: participando da campanha,
2: sim,
0: Deus abriu as portas e ainda deu o carro.
2: Me deu um carro novo.
0: Carro novo. Está abençoado. Quem entra na campanha da prosperidade recebe a bênção de Deus.
2: Glória a Deus.
0: Deus abençoe pelo seu testemunho. Cadê o glória? É tremendo, ouvintes, é tremendo o que Deus tem realizado na vida das pessoas no decorrer desta campanha. A cada quarta-feira, nós ouvimos as pessoas aqui testemunhar o poder de Deus. Então, você que está aí nos acompanhando agora, não fica de fora. Nesta quarta-feira, em 6 horários, anote o endereço para você estar presente conosco. Rua Senador Pompeu, no número 27, aqui no centro do Rio de Janeiro.
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0: ouvintes, é o programa Voz da Libertação. Estamos de volta, lembrando os irmãos que a nossa Igreja Deus e Amor tem a nossa sede, o nosso estúdio ali na Avenida do Estado 4568, na responsabilidade da nossa presidente Ereni Miranda. E aqui estamos nos estúdios, Rua Senador Pompeu, número 27. Aqui na técnica, nosso irmão Ayrton. E quem fala contigo agora, pastor Leandro Machado. Quero convidar você para esta quarta-feira, quarta-feira de vitória, né? Na nossa Igreja Pentecostal Deus e Amor de Nova Iguaçu. Grande mover de Deus, é, ouvintes. Todas as quarta-feiras nós estamos com esta poderosa campanha, o Grande Mover de Deus. Você é o nosso convidado. Deus vai mover tudo que está parado na sua vida, porque essa campanha é uma campanha revelada pelo Espírito Santo e pela nossa diretoria. O Grande Mover de Deus, 9 da manhã, Cooperador Jorge. Às 15 horas, pastor Leandro Machado. E também às 19 horas, pastor Antônio, ali o nosso terceiro dirigente, ali nessa poderosa campanha, o Grande Mover de Deus. Ouvintes, agora nós vamos a um testemunho aqui, o que está acontecendo em nossa Igreja Pentecostal Deus de Amor de Nova Iguaçu. Você precisa ficar sabendo, né? Para estar conosco, você de perto, você de longe, é a Avenida Governador Roberto Silveira, 862. Jesus tem operado maravilhas ali às quarta-feira. Vamos ouvir esse lindo testemunho.
1: Seu irmão, qual o seu nome?
2: César.
1: César, qual foi o milagre que você recebeu na Igreja Pentecostal Deus de Amor?
2: Bom, o milagre que eu recebi foi compra de um sítio que já há muito tempo estava querendo comprar aqui em Nova Iguaçu, porque o local onde eu morava, após as 6 horas, não tinha mais condição e, além do mais, eu estava morando de aluguel. E quando eu, orando a Deus, eu pedi a Ele que gostaria de morar aqui em Nova Iguaçu para facilitar a minha vida e sair daquele sofrimento de lá, de ficar até dormindo na Dutra por falta de condução. Então Deus ouviu o meu clamor, as minhas orações, e hoje eu moro no meu sítio, bem espaçoso, e glorifico o nome de Deus por isso, e estou orando a Deus também pela venda do meu terreno para construir, para melhorar cada vez mais a minha moradia.
1: Que coisa linda, ouvintes. Então ele precisava de uma casa, ele pediu para Deus, é isso mesmo?
2: Sim, exatamente. Eu pedi a Deus para ter uma casa aqui em Nova Iguaçu. E graças a Deus, Deus ouviu o meu clamor, a minha petição.
1: Amém. Qual o seu nome?
2: César.
1: O irmão mora onde?
2: Hoje eu moro aqui em Nova Iguaçu, na Estrada de Madureira, no bairro Ipiranga.
1: Amém. E antes o irmão morava onde?
2: Bom, eu morava em Piraí, de aluguel, e com um sofrimento tremendo, porque após as 6 horas não tinha mais ônibus para ir e vir de onde eu morava. Então, houve momentos que eu tive que dormir na Dutra por falta de condução, que é horrível dormir na rua, principalmente na Dutra. Um vento terrível, um calor, um vento terrível e sem local próprio, né, para deitar, né?
1: Amém, irmão. Que Deus abençoe o irmão pelo seu testemunho.

É, ouvintes, é Deus fazendo milagre, ouvintes, quarta-feira do grande mover de Deus. Você não pode ficar fora. O nosso irmão aí morava de aluguel, tinha que ficar na Dutra, ouvintes, passando frio. Olha o que ele falou, às vezes dormia na Dutra porque não tinha ônibus para ir embora. Mas ele confiou no Senhor, fazendo as campanhas ali na nossa igreja pentecostal Deus e Amor de Nova Iguaçu, e Deus deu uma casa para ele ali em Nova Iguaçu. Ouvintes, Deus quer fazer isso também na sua vida, como fez na vida do nosso irmão César, quer fazer na sua vida também. Você não pode ficar de fora nessa quarta-feira do grande mover de Deus. Três horários, 9 da manhã, 15 horas e também às 19 horas. Você é o nosso convidado especial.

0: É, ouvintes, é a poderosa campanha As Portas Abertas, campanha da prosperidade, ouvintes, às quarta-feira aqui na rua Senador Pompeu, número 27. Nessa quarta-feira, o pastor Antônio vai estar fazendo aquela oração por todos os trabalhadores, né, para Deus abençoar a vida de cada um. Prosperidade, porta aberta, quarta-feira, rua Senador Pompeu, número 27, ouvintes, não fique, você que está desempregado, você que tinha empresa e perdeu, você que está aí passando luta financeira, nessa quarta-feira, nosso pastor Antônio dos Santos vai estar orando para Deus prosperar, para Deus abençoar na sua vida, porque as portas abertas, né, ouvintes? Então, quando a campanha tem um tema, é porque Deus vai fazer a obra através desta campanha. Então, não fique de fora, nós vamos já um trecho de uma mensagem. O nosso pastor Antônio dos Santos, ele traz aqui às quarta-feira. A vitória vai chegar, então você...
1: Fui neste cenário de seca, de fome e apostasia, que Deus levanta o profeta Elias, um profeta solitário, e Deus não o envia a um palácio, Deus o envia à casa de uma viúva estrangeira em Sarepta. Nós vemos que aos olhos humanos é o lugar errado. O que é que Elias vai fazer na casa de uma mulher viúva que não tem nada? Aos olhos humanos era o lugar errado, era a pessoa errada, era o momento errado. Se ninguém tem nada para comer, se não tem chuva, se ninguém planta, se ninguém colhe, o que é que o profeta vai fazer num cenário como esse? Na casa de uma viúva pobre. Mas é exatamente aí que Deus revela um de seus atributos mais consoladores. Ele não desampara aqueles que confiam na sua palavra. Tem alguém aqui que confia na palavra de Deus? Tem? Levante a mão então e glorifica o nome dele. De olhar hoje e falar, acho que todo mundo me abandonou, ninguém lembra de mim, o que será de mim amanhã? Isaías 49:15 fala que pode uma mãe esquecer-se tanto do filho que ela cria, que essa mãe não se compadeça do filho do seu ventre, mas eu todavia, Deus falando, não esquecerei de ti. E tem mais, ele está dizendo, eis que nas palmas das minhas mãos eu te gravei. Se você está gravado na palma das mãos de Deus, Deus nunca vai esquecer de você. Levante a mão, meus irmãos, e glorifica o nome deste Deus. Deus não vai esquecer jamais de você, jamais.

É, ouvintes, coisa tremenda, ouvintes, essa mensagem poderosa. Nessa quarta-feira não vai ser diferente, não. Deus vai estar usando poderosamente o nosso irmão, pastor Antônio dos Santos, trazendo, ouvintes, essa palavra para aumentar a sua, nossa fé. Não fique de fora. É Rua Senador Pompeu, número 27. O milagre está garantido. As portas já estão abertas para você que crê. E precisa, você que está aí há tanto tempo desempregado, dentro de casa, até mesmo o inimigo jogando seta aí para você desanimar, para você cair numa depressão, venha nessa quarta-feira, porque ouvintes, depois dessa palavra vem aquela oração de poder, aquelas revelações do Espírito Santo, e o inimigo, ele é repreendido em nome de Jesus. Não importa.

aí no nome de Jesus. Vai embora, queima ele, Jesus. Vai expulsando, pede para Jesus queimar. Grita para Jesus queimar. Sai, Satanás, sai dessas vidas. Sai da casa dessas pessoas, vai embora. Sai da mente, sai do coração. É no nome de Jesus Cristo. É no nome de Jesus Cristo. Vai gritando para Jesus queimar ele. Sai da mente dela. Vai gritando para Jesus queimar. Se vocês pedir, Jesus vai queimando. Sai da vida dela.

0: Eu vi coisa tremenda que acontece aqui na rua Senador Pompeu, número 27, através da oração, da revelação do Espírito Santo, ouvintes. O inimigo não resiste, ouvintes. É coisa tremenda, é coisa do céu. E você está convidado a estar conosco nessa quarta-feira, né? A campanha da prosperidade. Ouvintes, depois dessa revelação, dessa oração, ó, já estão contando aqui os testemunhos. O que acontece quando o nosso pastor Antônio entrega as revelações? O milagre já vem em seguida. Vamos ver o milagre acontecendo aqui em nome de Jesus. Em verdade,
1: irmã, qual é o seu nome?
2: Cleide Santos.
1: Irmã, o que é que aconteceu?
2: Então, ano passado, eu falei pro senhor, eu sou corretora de imóveis. Eu tava 7 meses sem vender, sem alugar nada. Aí eu pedi o senhor para abençoar as chaves, eu consegui alugar. Semana passada, apareceu mais um apartamento para eu alugar. Eu consegui alugar, botei lá o voto do aluguel. Semana passada, eu já trouxe o dízimo desse aluguel e o voto. Essa semana a gente tem outro apartamento para alugar. Eu tenho apartamentos de a partir de 120 mil para vender. E aí, ano passado, meu filho não estava conseguindo vender nada. Ele trabalha com intercâmbio, né? E aí, ano passado, ele vendeu 10 intercâmbios, pastor, quando eu comecei a campanha. E aí, o amigo dele, que estava batendo a meta, né, foi demitido e o meu filho ficou. Porque ele falou, mãe, a minha cabeça vai rodar, porque eu não estou conseguindo vender. Eu falei, não, você vai vender, porque eu voltei para a campanha.
1: Participando da campanha, as portas se abriram.
2: Eu falei, você vai vender. Eu falei, ele falou, mãe, a minha meta tem que ser 4 intercâmbio. E eu não vendi nenhum. E eu voltei para a campanha.
1: Ele vendeu 10.
2: Ele vendeu 10.
1: 7 meses também sem alugar, sem vender.
2: É. Eu já consegui alugar 2 apartamentos, entendeu? Já consegui alugar 2, agora já veio mais um. Tinha fechado tudo, tava tudo fechado, tava tudo amarrado. Eu cheguei aqui doente, eu cheguei aqui não endividada, porque eu não faço dívida, eu não compro nada para pagar depois. Mas assim, eu cheguei assim, com tudo amarrado na minha vida, a vida do meu filho também lá no trabalho. Tava tudo embolado no ano
1: passado. E depois que entrou na campanha,
2: graças a Deus,
1: as portas se abriram.
2: As portas estão se abrindo novamente.
1: Deus te abençoe, minha irmã. Quem entra nesta campanha toma posse das vitórias de Deus.

É, ouvintes, coisa tremenda, ouvintes, que testemunho, aumentou a minha fé, ouvintes, e a sua, não aumentou não? 7 meses sem vender nada, mas quando ela voltou para a campanha, o céu se abriu para ela, ouvintes, é a campanha da prosperidade, é a campanha a favor dos trabalhadores, daquelas pessoas que ajudam com dízimo, com oferta na igreja, ouvintes. É coisa tremenda o que acontece. Rua Senador Pompeu, número 27, quarta-feira, campanha da prosperidade. Pastor Antônio dos Santos, preparado aqui para orar por você, para Deus abrir a porta para você, como abriu para esta irmã, que não só abriu para ela, mas também para o filho dela. Os dois começou a ser abençoado no mesmo tempo. Olha o que ela falou para o seu filho: filho, eu vou voltar para a campanha e você vai conseguir novamente ter as suas vendas. E ela voltou aqui para esta campanha, campanha da prosperidade das quarta-feira, e Deus abriu a porta não só para ela, mas também para o filho. Ouvintes, venha nessa campanha, ouvintes, porque Deus vai abrir não só a porta para você, mas vai abrir para o seu filho, para a sua filha, ouvintes, porque o nosso Deus trabalha de uma maneira especial. Anote o endereço: Rua Senador Pompeu, número 27. Olha, ouvintes, Deus vai entregar em sua mão um milagre, a prosperidade, né? Porque Deus, ele tem para nos dar. Ouvintes, não deixe de vir. Nós temos um amplo estacionamento e também nós temos uma igreja climatizada, onde você não vai passar calor aqui dentro, porque é tudo controlado, é tudo climatizado, clima maravilhoso. Venham, em nome de Jesus Cristo. Bem no centro aqui do Rio de Janeiro. Bem no centro. Rua Senador Pompeu, número 27. É o endereço da sua bênção, é o endereço da sua vitória.

É, ouvintes, olha que louvor maravilhoso, ouvintes. Nossa irmã Débora Miranda aí, trazendo esse louvor. E operando Deus, ouvintes, quem impedirá? Operando Deus, quem impedirá nessa terça-feira? Em nossa igreja pentecostal, Deus de Amor, 9 da manhã, 15 horas. Também às 19 horas nós temos o culto, essa campanha. Operando Deus, quem impedirá? Você não pode ficar de fora, ouvintes. Atenção todos os membros aí de Nova Iguaçu, nessa terça-feira, nesse culto de ensinamento também, essa terça-feira, mais essa poderosa campanha. Operando Deus, quem impedirá? Não fique de fora, porque o inimigo não pode impedir a sua vitória, não pode impedir a sua bênção, ouvintes. Você tem que estar conosco nessa terça-feira, Avenida Governador Roberto Silveira, 862. Vamos de testemunho agora para aumentar a sua, a minha fé.

0: Natalina, irmã Natalina.
1: Irmã Natalina, qual foi o milagre que a senhora recebeu aqui na Igreja Deus e Amor?
0: É, fazendo campanha na Igreja Deus e Amor, eu fiz um propósito com o senhor de fazer 7 dias de campanha para ele me curar. E eu tinha problema de diabetes e eu não sentia muita vontade de comer doce e quando eu comia eu passava mal. E para a glória de Deus, agora, antes de eu terminar a campanha, eu fui no médico, fiz o exame, deu tudo normal. O médico liberou comer doce.
1: Que maravilha, ouvintes. Olha só, ela estava sofrendo ainda diabetes alta, mas fez um propósito aqui na igreja de estar vindo, congregando, né? E Deus curou ela. É. Irmã Natália, qual o recado que a senhora tem para as pessoas que estão enfermas, que estão com diabetes?
0: É procurar, né, fazer propósito com o senhor, vir na igreja, né, fazer campanha, buscar o senhor e esperar nele, porque em Deus tudo pode, né? Com Deus tudo pode. Se ele me curou, ele também pode curar outras pessoas, né? E eu, graças a Deus, que sou doceira, não podia comer doce, graças a Deus, fui liberado pelo médico para comer qualquer coisa doce. Até o médico falou que o pior seria a hemoglobina glicada. A minha está até abaixo do normal.
1: Olha, ouvintes, olha a benção que ela recebeu. Olha, irmã Natalina, né, estava aí com essa diabetes muito alta, mas ela fez o propósito, como ela falou, e foi curada para a glória de Deus. Então, que Deus abençoe, irmã Natalina, fique com Deus e que Deus continue abençoando a sua vida.
2: Neste nome, Jesus, Rei dos Reis, nossa luz.
3: É, ouvintes, coisa tremenda que a irmã Simã Natalina recebeu de Deus. Ouvintes, é a doença do século, a diabetes é uma doença do século, né? Mas para Jesus pode ser de qualquer coisa. Pode ser a doença que for, mas Jesus cura, ouvintes. Não fique de fora dessa campanha. Operando Deus, quem impedirá? Terça-feira, ali na nossa igreja pentecostal Deus de Amor, de Nova Iguaçu. Você é o meu convidado, a minha convidada. Eu não sei a tua enfermidade, eu não sei a tua dor, mas eu sei de uma coisa: meu Jesus cura tudo, até diabetes. Então venha, a nossa irmã Natalina foi curada. Foi curada. E o médico disse, agora pode comer açúcar. Fica à vontade. Deus me livre de açúcar, ouvintes. Coma pouco açúcar aí para não arrumar diabetes. Mas é, o Senhor cura. Aqui na Igreja Pentecostal Deus e Amor, um milagre tem acontecido. Ouvintes, não perca nessa terça-feira. É o grande mover de Deus e a campanha Operando Deus, quem impedirá?

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1: Alegrem-se sempre no Senhor. Novamente direi, alegrem-se. Filipenses 4:4.
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2: 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Vou orar para Deus te confortar.
3: Vamos orar. Em Nova Iguaçu está em oração às segunda-feira. Campanha de oração também a segunda do pão. Oração e palavra, ouvintes. Ali pela manhã, pastor Edson, também a nossa cooperadora Valéria, nesta campanha poderosa. Eu também vou estar com vocês ali, fazendo uma oração com vocês, logo no início ali. Porque é a segunda da oração, é a segunda do pão. Temos duas coisas especiais ali na segunda-feira. Tanto oração como também oração.

igreja, você obreiro, você simpatizante, para segunda-feira agora, essa campanha de oração. 9 da manhã e também às 19 horas. Você não pode ficar de fora. Venha conosco nessa segunda-feira. Um milagre é garantido em nome de Jesus.

0: É o Vince, agora nós vamos de testemunho para aumentar a sua fé.
1: Para Deus te confortar, te confortar.
2: Fala do Senhor, irmã, qual o seu nome?
3: Magali Ferreira dos Santos.
2: Irmã Magali, qual foi o milagre que a senhora recebeu aqui na Igreja Pentecostal Deus de Amor?
3: Eu tive um milagre maravilhoso. Em nome de Jesus, ele me abriu as portas e aqui na igreja eu consegui. Depois de 30 anos, eu sempre buscando, eu consegui resolver um problema imenso. Deus me abençoou e eu ganhei a causa na justiça.
2: Meu Deus do céu! Depois de quantos anos, irmã, a senhora tinha essa causa na justiça?
3: 30 anos.
2: 30 anos, ouvintes. E aí, irmã? O milagre foi grande ou pequeno?
3: Foi enorme.
2: E o que, que a senhora fala grande para os irmãos que têm causa na justiça? Qual o recado que a irmã dá nessa tarde?
3: Persevere, continue orando, vai pedindo, que Deus um dia ele atende, porque o tempo de Deus é diferente do nosso.
2: Meu Deus do céu, que testemunho, igreja. Irmã, confirma para nós o seu nome e o seu endereço, por favor.
3: Magali, eu moro na estrada de Austin 77, Comendador Soares.
2: Comendador Soares. Que Deus abençoe o testemunho de bênção. Fica com Deus, minha irmã.

ouvintes, coisa tremenda, né? Nossa irmã Natalina, há 30 anos esperando uma causa, mas Deus abriu a porta e deu a vitória e deu a causa na mão dela. Vai acontecer com você, terça-feira, operando Deus, quem pedirá? Igreja Deus e Amor, Nova Iguaçu, Avenida Governador Roberto Silveira, 862. É o Vinci, não é terça não, segunda, né? A segunda do pão, a segunda da oração. Confundi aqui, mas o nosso técnico aqui já me corrigiu. É segunda-feira. Ô Vinci, não perca, porque o milagre é garantido na sua vida.

0: Elvis, quero chamar a atenção aqui do povo de Nova Iguaçu, não. Aqui o povo da cena do Pompeu, para esta segunda-feira, culto de ensinamento, culto doutrinário, ouvintes, não pode ficar de fora. Pastor Antônio dos Santos trazendo aquela palavra de exortação, depois fazendo aquela oração poderosa, né, para Deus renovar a sua vida, e também a campanha Senhor Jesus Salva Minha Família. Ouvintes, não fique de fora. Vamos agora um trechinho de uma mensagem que o servo do Senhor traz aqui às segunda-feira.
1: Apóstolo Paulo chega a falar: para mim eu tenho por certo que as aflições deste tempo, deste mundo presente, não são para ser comparadas com a glória que em nós há de ser revelada. Irmão, depois da

adorando, vai adorando. Nada se compara, nada, nenhum sofrimento, nenhuma perseguição se compara com a glória de Deus. E é para isso que nós devemos olhar. Um dia essas lágrimas vão acabar. Um dia essa dor vai acabar. Você estará com Ele em um lugar que não haverá mais dor, não haverá mais pranto, não haverá mais luto. Quem crê nesta promessa, levante a mão, é para isso que você precisa olhar. O seu olhar tem que estar nisso, é na glória, é para a glória. Levante a mão e adora, não olhe para o sofrimento, não olhe para a luta.

0: Assim está essa palavra poderosa, o pastor Antônio Santos traz aqui às segunda-feira, no culto doutrinário. Ninguém pode faltar, ouvintes, nem obreiro, nem membros, nem simpatizantes, nem visitantes, porque é tremendo a palavra de Deus. Uma palavra de exortação, porque nada, ouvintes, nada pode nos afastar do amor de Cristo. Ouvintes, depois, o pastor Antônio dos Santos vai fazer aquela oração poderosa, para Deus te revestir com o Espírito Santo, para Deus te renovar, te dar força para você vir na igreja, para orar, para jejumar. Vamos ouvir esta oração.
1: 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Ariemi hai que mastei mi que balamai. Haramai ei mi ne halamai. Hikayastei mi ne hai mi kamahas. Heriamai aste mahalamai. Receba mais. Receba a unção de Deus. Receba o poder de Deus. Receba a graça de Deus. Renova Jesus, renova, renova a igreja. Alamande raiei mi kamalamai, pi amasi amakamai, teramai astei mi rei mi kamalai. Manda fogo, Jesus, manda fogo. Renova esta igreja, renova esta igreja. Enche esta igreja do teu Espírito. Dai ânimo, Deus, dai ânimo, não deixa a igreja parar, não deixa a igreja desanimar. O diabo achou que ia parar a igreja, o diabo achou que ia te parar, mas o seu olhar está em Jesus, e quem olha para Jesus tem força, quem olha para Jesus tem poder, quem olha para Jesus tem unção.

É, Alvins, que oração poderosa. Senti a graça de Deus aqui no estúdio, aqui com o nosso irmão Ayrton. Meu Deus do céu, a graça de Deus veio aqui. A unção de Deus, você vai ficar em casa, ouvintes? Você vai ficar em casa, membro, opreiro? Não, venha nesta segunda-feira. Porque o pastor Antônio dos Santos, além de fazer essa oração, vai estar orando para Deus salvar, para Deus restituir a sua família. Ouvintes, você que está na sintonia, você que é católico, você que está afastado do evangelho, aceite Jesus, ouvintes. Tudo está acontecendo, olha a chuva que está caindo agora. Olha, tudo alagado já aqui no centro do Rio de Janeiro. Olha só, ouvintes, é sinais da volta de Cristo, é o calor muito forte, depois a chuva muito forte. Ouvintes, aceite Jesus agora como seu Salvador. Não tem mais para onde correr, né? O Senhor Jesus está muito irado, né, com este povo, com esse carnaval. O Senhor Jesus fica muito irado com essas coisas. Então, ouvintes, aceite Jesus aí, entregue seu caminho, saia dessas coisas, saia desse carnaval, saia desse pancadão, saia deste mundo horrível. Aceite Jesus como seu Salvador neste momento, aí nesse presídio, aí nesse quarto onde você está depressivo. Diga comigo assim: Senhor Jesus, perdoa agora os meus pecados. Senhor Jesus, escreve agora meu